0: essa é impor o jogo da seleção espanhola e foi essa estratégia que deu resultado. O selecionador da Argentina, Lionel Scaloni, assume que é difícil lidar com a derrota.
1: Competimos até ao final, mas perder custa muito. Somos grandes na vitória e temos de ser grandes na derrota. Sabemos perder e assumimos a responsabilidade, mas recordamos tudo o que fizemos para chegar aqui.
0: Apesar da derrota, em Buenos Aires há festa. É isso que conta o enviado especial à Argentina, Daniel Catalão. Os adeptos saem à rua para agradecer o trabalho da seleção argentina neste Mundial, mesmo que o cenário possa parecer estranho.
2: E se de repente tivesse acordado de um sono, chegasse aqui ao Obelisco, em Buenos Aires, e nem precisava perguntar como ficou a final do Campeonato do Mundo. A Argentina ganhou. Há fogos no ar, festa, bebidas, comida, bombos, cornetas, toda a gente a saltar. É claro que o final do Mundial não foi a vitória da Argentina, mas sim a vitória da Espanha. Só que o orgulho na seleção argentina é tanto que os argentinos decidiram festejar e agradecer toda a entrega que puseram em campo neste Campeonato do Mundo. É um orgulho aqui manifestado desta forma efusiva e também porque, como se nota pelo que muitos dizem, ganhar a Inglaterra já foi importante por causa das Malvinas. Agora a grande expectativa é saber como é que a seleção vai ser recebida. Já me tinham dito todos durante a tarde, ainda antes do jogo, que haveria festa, porque independentemente do resultado, os argentinos queriam agradecer à seleção a forma como se comportou e se entregou, que deu tudo em campo neste Campeonato do Mundo dos Estados Unidos.
0: Daniel Catalão, enviado especial à Argentina, que conta a festa dos adeptos argentinos, mesmo depois da derrota frente à Espanha. Os adeptos da seleção argentina quiseram sair à rua para agradecer o trabalho da seleção neste Mundial. As escolas contam conseguir afixar esta segunda-feira de manhã as notas dos exames do nono ano, mas tudo ainda está dependente de as pautas chegarem às escolas nas próximas horas. É o que explica o presidente da associação que representa os diretores de agrupamentos e escolas, Filinto Lima. Em causa estão os exames do nono ano, exames de português e matemática. As escolas têm esperança de que conseguir fixar essas notas esta segunda-feira de manhã, notas dos exames do nono ano, mas nas próximas horas ainda são muitas as escolas que vão esperar por esse envio das pautas. Em São Tomé e Príncipe, a reeleição de Carlos Villanova é dada quase como certa nas presidenciais. Carlos Villanova é presidente desde 2021, voltou a ir a votos este domingo, numas eleições com menos eleitores a votar do que o esperado. É essa a análise feita pela Comissão Eleitoral. Os resultados provisórios vão ser conhecidos esta madrugada, é o que conta o enviado especial a São Tomé e Príncipe, Frederico Pinheiro. A reeleição de Carlos Villanova é vista como o cenário mais provável.
3: Carlos Villanova vai ficar no poder durante mais 5 anos. Foi isso mesmo que pediu durante a campanha eleitoral aos apoiantes: estabilidade política como condição necessária para o país crescer economicamente. Prepara-se para ter um resultado histórico. Os resultados parciais têm sido anunciados pela Rádio Nacional de São Tomé e Príncipe. Apontam para uma vitória folgada de Carlos Villanova perante o principal adversário, Nito Viegas de Abreu. A eleição fica assim decidida na primeira volta.
0: Frederico Pinheiro, enviado especial a São Tomé e Príncipe, ele que acompanha estas eleições presidenciais que decorreram ao longo deste domingo. Os resultados provisórios vão começar a ser conhecidos durante esta madrugada.
4: Edição da jornalista Rita Fernandes. 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
10: Regressamos à nossa viagem em Alma Lusa, por fados e outras grandes músicas, e hoje para descobrirmos as histórias por detrás da construção do primeiro disco de Amara Quartet, Leonor. Retomamos a conversa já a seguir a este tema.

0: Mar, um tema de Joana Almeida, uma das construtoras deste projeto, a Mara Quartet. Hoje estamos aqui a conversar sobre o seu disco mais novo, chama-se Leonor. Terminámos a hora anterior por Terras do Alentejo, com o tema de António Laranjeira, chamado Papoilas do Alentejo. Papoilas do Alentejo, de António Laranjeira, as palavras, a música da Susana Castro Santos, ou do coletivo, e retomo aquela conversa de há pouco. Aliás, vocês chamavam a atenção para isso, embora aqui, talvez por uma questão até de registro, estão nomes como a assinar alguns temas, não é? Mas vocês há pouco chamavam a atenção para isso, e eu imagino que é muito assim. Até chegar ao momento final de um tema, há um trabalho muito coletivo. Haverá alguém que faz uma espécie de esboço inicial? É como é que é o trabalho coletivo sobre cada um dos temas?
1: O processo, por exemplo, neste caso foi mais eu e a Susana que trouxemos composições para o álbum. Por exemplo, o meu processo é mais de escrever ou idealizar o esqueleto e as cores que eu quero, e depois no coletivo nós trabalhamos para onde cada instrumento pode ir. E o da Susana, a Susana já faz o download da composição. Composição de 10, não é, Susana?
2: A composição no, de 10 direitinha
1: sobre ela é uma coisa fantástica. E bate certo com a identidade de cada uma de nós.
0: Muito bem, muito bem. Se a Joana diz que sim, nós acreditamos. Nós acreditamos. Muito bem. Como é que vocês olham para o trabalho que está para a frente? E se calhar já têm muitos outros temas que poderão ser eventualmente de um próximo disco. Tendencialmente vão trabalhar cada vez mais sobre temas originais, ou o grande livro de músicas do fado, dos fados tradicionais, tem aqui muitas composições, muitas melodias que vão de certeza saber muito bem a Mara Quartet para trabalhar sobre essas melodias, sobre essas composições. Há coisas muito bonitas no fado, e estou a pensar só mesmo na parte musical, não na parte das palavras. Qual é a vossa perspectiva?
3: Eu acho que vamos andar mais pelos originais, sendo que obviamente os fados estarão sempre presentes, mas porque eu acho que temos demasiada necessidade de dizer coisas. E se não pudermos o fazer, acho que vamos explodir. Portanto, acho que vamos andar claro, mais por esta linha de originais, para podermos também...
0: Mas sempre, mas sempre ali com um namorosito à estética do fado, não é?
1: Até que neste concerto que acompanha o álbum, nós colocamos novos fados, e também com as nossas versões, mas por exemplo com o fado de Pechincha, que
3: com
1: ficou
3: uma, letra.
1: Uma versão também muito engraçada, muito interessante. A Rua dos Meus Ciúmes, também fomos pegar nesse fadão. E que na voz da Laura fica uma coisa inacreditável.
2: E instrumentais de fado temos sempre.
1: Exatamente, é verdade.
0: Exatamente, eu percebo isso e já espreitei aí algumas coisas sobre isso. O que vocês fizeram em palcos desde fundação, desde 2020 até ao momento de saída deste disco, ele é deste ano, é muito recente, também na altura, em relação à altura em que estamos aqui a falar, o que está em palco, vocês já fizeram em palco, já tem muitos outros temas que não estão aqui no disco, não é? Muitos bem, outros fados já trabalhados também. E isso leva a que o espetáculo seja o mesmo que vocês vão desenvolvendo, ou, por exemplo, agora com a saída do disco, há outro concerto, ou até que ponto vocês já tiveram vários concertos?
4: E o Edgar, tu nem imaginas como é que está agora.
0: Então, eu não imagino, porque ainda não tive o privilégio de ver nenhum, mas hei de ver.
4: Agora fico convite.
0: Não,
4: quando,
0: é que...
4: Quando puderes.
0: Sim, eu espero encontrar-nos
2: perto. Marrocos.
0: Setembro. Sim, é logo aqui ao lado, no Algarve.
4: Sim, é só descer mais um bocadinho.
1: Mas vou nadar um bocadinho,
0: atravessar
3: o
1: limpo.
3: Exato. Não é,
0: Gilvaldo? Mas ainda mesmo, sem disco, e às vezes o disco é um bom cartão de apresentação, nas notas breves que eu tenho aqui, vocês já estiveram em Itália, no Festival Etnos, no She Arts Festival no Egito, no Visa for Music em Marrocos, em Lac Lugano na Suíça. Como é que... Oh, vocês têm um belo... E há aqui uma nota, já falarei dela mais especificamente. Como é que é isto? Como é que a vossa fama... Na China, por exemplo. Como é que a vossa fama chega a estes lugares e vêm convites de lá? Vocês têm um manager
2: brutais.
0: Ou uma manager muito eficaz.
4: Transforma a fama em trabalho e tens a tua resposta.
2: Oh, exatamente, exatamente. A Joaninha é que nos leva a esses sítios.
0: É. Mas,
2: é,
0: mas,
2: sim, é o Excel, a nossa manager.
0: Mas vais batendo à porta destes sítios ou já aconteceu?
1: Não, normalmente,
0: ou já aconteceu virem convites e vocês até se surpreenderam, mas como é que esta gente nos descobriu? Isso já aconteceu também?
1: Também, mas porque vai-se plantando várias sementes ao longo do percurso. O que às vezes, se calhar, é difícil de entender no processo é que não vêm logo os sims. Os sims são o resultado de várias respostas neutras ou nãos, mas depois, com tantas sementes plantadas, os sims começam a aparecer, porque o projeto é realmente interessante. A questão é que o tecido musical neste momento é muito vasto para as poucas oportunidades que existem. Isto é, há menos oportunidades do que músicos e grupos e boa música. E pronto, é a insistência, é o trabalho, é o manter e é o amor pelo projeto. Esse é o principal, sem dúvida.
0: Muito bem. Pausa na conversa. Voltamos ao disco. Mais um tema.
1: Vamos para a calçada, Laurinha?
3: Vamos para a calçada?
0: Sim, tinha ficado na dúvida há pouco. Vamos para a calçada.
1: Vai tu, Laura.
0: Calçada de Carris. António Gedeão, as palavras. Laura Rui, conta tudo. Como é que aconteceu este encontro com António Gedeão? Salve seja.
3: Eu gostaria muito.
0: Pois,
3: se
0: exato.
3: De...
0: Mas encontrar
3: uma conversa com ele.
0: Encontrar um poeta como o António Gedeão, que para além de poeta era outras coisas, deve ter sido um bom encontro.
3: Sim, sim. Eu gosto muito de poesia. E sempre foi... Lembro-me desde pequena de ler. E António Gedeão, por acaso, entrou relativamente cedo na minha vida. Não este poema em concreto, este já foi um bocadinho mais tarde também. Acho que não era, não é? Acho que com 10, 11, 12 anos não ia perceber bem tudo o que estava aqui dentro deste poema, mas na altura, quando me cruzei com ele, foi ok, não, eu tenho que fazer qualquer coisa com ele, sabendo que já existia uma música, mas optei por nem ouvir, estranhamente não a conhecia, e vou fazer eu.
0: Sim, sim.
3: A minha própria visão, porque mal li esse poema, ele disse-me demasiado. E senti-me, creio eu, ou pelo menos percebi as palavras na minha perspectiva e senti a necessidade de transformar em música.
4: E olha, vou partilhar aqui uma inconfidência,
0: Joana Almeida,
4: Edgar,
0: sim.
4: Porque tu mereces.
3: Sónia Sobral.
1: Sónia, Sónia.
2: Mas é que o Edgar está a brincar contigo. Não.
4: Eu não gosto nada desta música.
0: E então?
4: Ela é extremamente pesada. Eu estou quase a fazer um abaixo assinado para tirar esta música do alinhamento. Mas é verdade, é uma música que me dá. Eu falava do gosto que tenho em tocar em palco com estas moças, mas esta aqui, pá, é um berro, papai.
0: Muito bem.
1: Vai lá dentro, não é, Sónia?
0: Já agora, como é que foi, Laura Rui? Foi uma composição, um trabalho solitário, e depois chegaste junto das meninas e mostraste-lhe o que tinhas feito? Tenho aqui uma coisa para vos mostrar, foi? Ou elas foram acompanhando-a à medida que ias escrevendo, rabiscando?
3: Esta aqui eu lembro quando olhei para ela, não sei porque, e a Zamara ainda não existiu na minha vida quando a compus.
0: Isso é interessante. Sim.
3: E eu sei que olhei para ela e fez-me sentido ir buscar um bocadinho esta sonoridade do fado, mas com certo sarcasmo e ironia ali presentes.
0: Sim. Então, se a Mara não existia, compuseste a música para quem? Só para ti?
3: Na altura era para mim, eu ia ter um concerto, ia ser a minha primeira apresentação a solo. Então eu queria fazer o máximo de originais que conseguisse. Acabou por surgir esta. E depois já não sei por que razão, em conversa, num ensaio, essa música veio à baila, ou a possibilidade de. Porque realmente eu pensei, até acho que foi a Sónia que referiu. Apesar de ela não gostar da música, acho que foi a Sónia que referiu.
1: Sim, eu estou a lembrar disso.
0: Nada, é uma tortura.
4: É verdade.
0: Se fosse possível, ela saía de palco e fazia muito em trio, não era?
3: Mas ela é a primeira pessoa que eu ouço que não gosta.
1: Temos que pensar nisso,
0: nós,
1: da música.
0: Nós percebemos.
3: Pronto, e assim. Ela fez total sentido, não só para a nossa abordagem, musicalmente falando, como até para nós enquanto mulheres. Acho que todas nós percebemos um bocadinho do que, ou de quem era aquela Luísa. Então fez total sentido colocarmos todas uma parte de si nela.
0: Sim, sim.
3: Na música e nesta Luísa.
2: É avassaladora, é uma música mesmo.
1: Totalmente.
2: Que todas vestimos.
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0: Calçada de Carris, de António Gedeão, o poema, a música de Laura Rui, ou melhor dizendo, de Amara Quartet. Estamos hoje aqui a descobrir este disco novo. Primeiro, chama-se Leonor. Eu, há pouco, a propósito das vossas viagens por muitos e variados lugares do mundo, tinha aqui uma outra nota que gostava, tenho alguma curiosidade de saber, porque os outros foram palcos que vocês construíram e onde estiveram, mas depois tenho aqui esta nota de colaboração internacional com o Jaga Khan Master Musicians. Aqui estamos num outro tipo de concerto. O que é que aconteceu com esta colaboração, exatamente? Fez silêncio.
1: Ora bem. Foi um convite. Estávamos a ver quem é que falava. Queres falar, Su?
2: Não, fala.
0: Susana,
2: fala.
0: Sim.
2: Não, foi um convite que nos foi feito pela Fundação HK para fazermos parte, na altura, desta colaboração com alguns master musicians da Fundação, que é o Music Project que eles têm. E então convidaram-nos a fazer parte do projeto deles, do programa deles de música, e o primeiro concerto que fizemos com eles foi aqui no Porto, na Alfândega do Porto. E fizemos um concerto em que tocámos algumas músicas deles, com eles. Eles tocaram algumas nossas connosco. E foi muito, muito interessante. Foi muito interessante este cruzamento de linguagens que são tão diferentes. Porque são tem músicos da Turquia, da Síria, do Uzbequistão, uma particularidade da Tunísia. Gravamos com um percussionista, tocamos com um percussionista, que é o Abus Kozimov, que é um percussionista que já gravou para o Stevie Wonder.
0: Muito bem.
2: Que é super conhecido no Uzbequistão. Há uma estátua dele, inclusive.
1: Exatamente.
2: Portanto, é o Abus Kozimov. E fizemos parceria, a parceria foi tão bonita que depois fizemos mais três concertos com eles, penso eu. E ficou sempre no ar um projeto de fazermos sempre mais. E fomos fazendo, fizemos um concerto no divã da religião ismaili, em Lisboa, na celebração do dia ismaili, que é o dia muito importante na religião deles. E tivemos lá a celebrar esse dia com eles também, com um concerto muito interessante.
1: Mas queria acrescentar que também tivemos nas Jornadas da Juventude com eles quando as Jornadas da Juventude foi em Portugal, que o Papa veio visitar, e nós estivemos também nesse evento com eles
2: E temos tido essa parceria com estes, de vez em quando eles chamam-nos e fazemos parcerias muito interessantes. Mas não só com ele, nós com estes músicos, nós também já fizemos um concerto em Itália com uma cantora napolitana, que é Mónica Pinto, que foi também uma parceria muito interessante, em que também fizemos este regime de palco em que tocamos napolitanas e ela cantou fados.
0: Muito bem.
2: E foi muito,
0: muito
2: bonito. E agora, quando estivemos na China, também tocámos com uma tocadora de pipa. Também fizemos ali uma parceria engraçada. E vamos fazendo. E estas coisas é que nos acrescentam.
1: Acredito, vamos fazer agora em Marrocos também.
2: E em Marrocos também vamos fazer.
1: Com o Khalid Cohen, que é um percussionista.
0: Muito bem. Quando é que é Marrocos? Não sei se me tinhas dito e eu não tinha reparado. Já há datas
1: precisas? Em setembro,
0: Marrocos.
1: Exatamente.
0: Sim. É só um concerto ou vocês vão fazer uma espécie de turnê ou mini turnê, não sei?
1: É só um concerto, mas é com dias. É só, mas é com algum tempo de ensaio para esta colaboração.
0: Ah, ok. Muito bem.
1: Vai ser um concerto que tem este momento muito específico.
2: Tem residência artística.
1: Exato.
0: Eu tinha aqui há pouco uma outra curiosidade, mas a Susana acabou, de algum modo, na resposta de me responder a isso, porque era até que ponto nestes concertos, nestes encontros, vocês não tinham trazido outros instrumentistas e outros instrumentos para o meio do quarteto, não é? E já percebi que isso acontece e há essa plasticidade da vossa parte, de repente, para acolherem aqui outros instrumentos. Não sei se eventualmente já entrou alguma guitarra portuguesa ou não. Já tocaram?
2: No início.
1: Já sim.
0: Pronto.
2: Não era acordeão, era guitarra portuguesa.
0: Não, mas isso era o início do quarteto. Mas o quarteto tal como está agora, ia aparecer um músico, porque o que não falta por aí são excelentes guitarristas, não é? E vocês conhecem
2: mas nós
0: isso
2: não
0: também.
2: Precisamos, quem
0: eu
2: tem uma
0: que
2: Sónia tem tudo.
0: Eu sei que não é porque precisassem.
3: Ainda não houve essa colaboração.
0: Porque isso era outra questão que eu gosto, de uma espécie de provocação, de dizer se de vez em quando no trabalho de alguns temas mas alguém não diz assim discretamente, se calhar faltava aqui um clarinete, se calhar faltava aqui outro instrumento. Eventualmente, pontualmente, alguns temas às vezes podem deixar essa dúvida, ou até agora... Com os
3: até
0: instrumentos que vocês têm aqui.
3: Isso.
0: Sim, sim, até agora.
3: Mas isto é tudo um processo.
0: Claro,
3: não é?
0: Já percebi.
3: Nós não sabemos o dia da manhã.
0: Sim, sim.
3: Nós até queríamos era tocar com uma orquestra. E já tocamos. Nós já tocamos com uma orquestra.
0: Já? Com já. Qual? Portuguesa?
3: Fizemos um projeto que se chamava Mara Camões Fogaça. Fogaça é o doce típico de Santa Maria da Feira.
0: Sim.
3: E tocamos três das nossas músicas, que são por acaso os três sonetos de Camões, que é Cruel Morte, A Tempestade e O Cara Minha Inimiga, que é uma música da Joana com o soneto de Camões. Essas três foram orquestradas tocamos com a Orquestra de Jovens da Academia de Música de Santa Maria da Feira, no Castelo de Santa Maria da Feira.
0: Muito bem. Tantos motivos para sabermos onde é que vocês andam e não perdermos os próximos concertos que já... Sem querer aqui menorizar o disco, que é outro trabalho, está muito bonito e muito cuidado. Já percebi que a Mara Quarteto nos palcos e nos vários projetos é assim um universo ainda maior do que este que podemos espreitar aqui no disco. Não é? Muito bem. Quem quiser saber onde é que vocês andam, vocês têm uma página também bastante cuidada na internet, a Mara Quarteto. Atenção que não leva é no fim, não é quartete, nem quarteto. A Mara Quarteto.com é o lugar certo para ir ter convosco aqui nas redes sociais e saber nomeadamente a vossa agenda e de próximos trabalhos. Não vale a pena agora estar a perguntar por próximo disco, embora eu imagino que vocês já tenham se calhar muito material para continuar as edições discográficas.
3: Uma mão cheia
0: de coisas, não é?
3: É para oferecer.
0: Muito bem. Olha, vamos despedir-nos.
1: É difícil é fechar a torneirinha.
0: Percebo. É difícil saber como parar, não é? E estar o disco. Se calhar o projeto até era mais do que 12 temas, não é? Mas houve que fazer aqui uma escolha. Muito bem. É uma bela viagem, como eu costumo dizer aqui na minha alma luz, é uma bela viagem pelo fado e por outras grandes músicas. Este disco de Amara Quarteto, que a partir de agora passa a fazer parte também aqui da nossa lista de cantigas aqui no Alma Lusa com regularidade. Gostei muito de conversar convosco. Espero então que nos encontremos ou aqui no Algarve, ou em Viseu, no coração de Portugal, ou no Norte. Vamos ver se nos encontramos por aqui num palco para ver se é tudo verdade o que vocês me disseram.
3: Claro que vai ser tirada à prova dos
0: Claro que sim. Há projetos como o vosso que se percebe que não há aqui truques e que já tem muita estrada, já tem uma alma musical muito amadurecida, e isso acho que está bem visível neste vosso trabalho.
3: Obrigada, Edgar.
0: Foi um gosto.
1: Muito obrigada, Edgar.
0: Continuação de boas músicas. E para as despedidas, o que é que o coletivo, o que é que as quatro escolhem para as despedidas desta conversa?
3: A Leonor.
1: Podemos ir à Leonor?
0: Sim, que dá-nos um mau álbum, não é?
4: Sim.
0: Muito bem. Luís Vaz de Camões e Alain Olmã. Muito bem.

Leonor, o tema que dá nome ao álbum primeiro de Amara Quartet, que hoje recebi com muito prazer aqui nesta emissão de Alma Lusa, uma conversa feita recorrendo à internet comigo aqui na Antena 1 em Faro, com duas convidadas na Antena 1 no Porto, outra convidada em Viseu e outra convidada em Amsterdão, na Holanda. E se quiserem saber o que foi esta conversa, podem voltar a ouvi-la, se chegar um bocadinho mais tarde. Podem voltar a ouvi-la nas nossas redes digitais, nomeadamente através da nossa aplicação RTP Play. Alma Lusa, emissão de Edgar Canelas.

0: Senhores vão ouvir, conversa à autoria da Billy Mourão Ferreira.
1: Davi!
0: Da Billy. Billy. Não, não é Billy, é Davi o cantor. O quadro Primavera!
2: Lento,

0: 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Duas horas no continente e na Madeira. Uma hora nos Açores. 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
1: Pela segunda vez na história, a Espanha é campeã do mundo de futebol. A seleção espanhola venceu a Argentina por 1-0 na final do Mundial, esta noite, no estádio MetLife, às portas de Nova Iorque. Ferran Torres marcou o único golo num encontro, João Santos Correia, resolvido no prolongamento.
2: Tal como na final de 2010, a Espanha precisou de jogar mais 30 minutos para resolver a final do Mundial, num jogo que começa a ser decidido aos 90+3. Com a expulsão de Enzo Fernández, vê o segundo cartão amarelo, o jogador da Argentina, e vê o respectivo cartão vermelho, levando a Argentina em desvantagem numérica para o prolongamento. Se os 90 minutos já tinham sido muito difíceis para a Argentina, com a Espanha sempre dominadora, sempre com mais bola, sempre mais perto de marcar, até porque a Argentina, ao longo dos 90 minutos, faz um total de 0 remates. A Espanha completamente avassaladora no controle do jogo e no domínio do jogo. Indo para prolongamento, com mais um, a Espanha continua a encontrar o espaço e ao minuto 106, Ferran Torres encontrou o caminho da baliza de Emiliano Martínez e deu à Espanha esse golo que tornou os espanhóis novamente campeões do mundo.
1: Espanha foi campeã do mundo em 2010, venceu os Países Baixos na altura também por 1-0. Milhares de espanhóis concentraram-se esta noite no centro de Madrid para celebrarem a conquista do segundo troféu da história da La Roja. Reportagem da enviada especial da RTP, Marta Bacelar da Costa.
3: Fazem-se os agradecimentos finais na Plaza Colón depois de mais de 40 dias do Campeonato do Mundo. Conhecemos agora os novos campeões do mundo. Foram muitos dias, agora que terminam em lágrimas. Lágrimas de felicidade estampada no rosto de todos esses espanhóis que estão no centro de Madrid, com os braços no ar, as camisolas vestidas e as bandeiras totalmente erguidas, porque são os novos campeões do mundo. Perceber também, junto dos adeptos, aquilo que vão sentindo neste momento, el coraje, la valentía, es eso que define la España ahora.
4: Sí, sobre todo lo que más define son las ganas, el compromiso y la familia que se han juntado, porque la verdad es que se ve que están todos muy unidos y pues la verdad es eso, que es como una familia.
3: Um silêncio estampado no rosto dos espanhóis, numa altura em que se mobilizam pelo resto das ruas de Madrid, a capital que se veste com as cores da seleção, para celebrar a segunda estrela na história da equipa espanhola.
1: Reportagem a partir da capital de Espanha. E apesar da derrota, houve festa em Buenos Aires. É o que nos conta o enviado especial da Antena 1 à capital argentina, Daniel Catalão.
5: E se de repente tivesse acordado de um sono, chegasse aqui ao Obelisco, em Buenos Aires, e nem precisava perguntar como ficou a final do Campeonato do Mundo. A Argentina ganhou. Há fogos no ar, festa, bebidas, comida, bombos, cornetas, toda a gente a saltar. É claro que o final do Mundial não foi a vitória da Argentina, mas sim a vitória da Espanha. Só que o orgulho na seleção argentina é tanto que os argentinos decidiram festejar e agradecer toda a entrega que puseram em campo neste Campeonato do Mundo. É um orgulho aqui manifestado desta forma efusiva e também porque, como se nota pelo que muitos dizem, ganhar a Inglaterra já foi importante por causa das Malvinas. Agora a grande expectativa é saber como é que a seleção vai ser recebida. Já me tinham dito todos durante a tarde, ainda antes do jogo, que haveria festa, porque independentemente do resultado, os argentinos queriam agradecer à seleção a forma como se comportou e se entregou, que deu tudo em campo neste Campeonato do Mundo dos Estados Unidos.
1: A Argentina tinha conquistado o Campeonato do Mundo de Futebol 2022 no Qatar. Não conseguiu na edição deste ano. Os adeptos saíram à rua para agradecer o trabalho da seleção argentina neste Mundial, que decorreu nos Estados Unidos, no México e no Canadá. As escolas contam conseguir fixar esta segunda-feira as notas dos exames do nono ano, mas tudo está ainda dependente das pautas a seguirem para as escolas nas próximas horas. Foi o que disse este domingo o presidente da Associação Nacional de Diretores e Escolas Públicas, Flinto Lima. As classificações dos exames do nono ano de Português e Matemática deveriam ter sido publicadas na sexta-feira, mas o Educa, Instituto de Educação e Avaliação, adiou a publicação para dar prioridade aos exames do ensino secundário, por causa do início esta segunda-feira do Concurso Nacional de Acesso ao Ensino Superior. No dia em que arranca a primeira fase de candidaturas, todos os alunos finalistas do secundário já deverão conhecer os resultados, depois de ultrapassados os problemas na divulgação de algumas notas. Segundo o Educa, já foram enviados os ficheiros sobre os 1.400 alunos que tinham a nota suspensa. A correção dos exames em formato digital teve problemas, obrigou ao adiamento da divulgação das notas dos alunos do 11º e 12º anos. Segundo a Agência Lusa, que cita uma informação do Ministério da Educação, o ministro Fernando Alexandre vai dar uma conferência de imprensa mais logo, ao meio-dia, sobre os exames nacionais do ensino secundário. Em São Tomé e Príncipe, a reeleição de Carlos Vila Nova é dada como quase certa nas presidenciais. Carlos Vila Nova é presidente desde 2021. Voltou a ir a votos este domingo, numas eleições com menos eleitores a votar do que o esperado. Foi essa a análise feita pela Comissão Eleitoral do país. Os resultados provisórios vão ser conhecidos nas próximas horas. A reeleição de Carlos Vila Nova é vista como o cenário mais provável, como nos conta o enviado especial a São Tomé e Príncipe, Frederico Pinheiro.
6: Carlos Vila Nova vai ficar no poder durante mais 5 anos. Foi isso mesmo que pediu durante a campanha eleitoral aos apoiantes, estabilidade política como condição necessária para o país crescer economicamente. Prepara-se para ter um resultado histórico. Os resultados parciais têm sido anunciados pela Rádio Nacional de São Tomé e Príncipe. Apontam para uma vitória folgada de Carlos Vila Nova perante o principal adversário, Nito Viegas de Abreu. A eleição fica assim decidida na primeira volta.
1: Primeiros resultados oficiais das presidenciais de São Tomé e Príncipe deverão começar a ser conhecidos nas próximas horas.
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9: Nesta edição, em destaque, as eleições em São Tomé e Príncipe, também as eleições em Israel, que são já daqui a 3 meses, e a história de um professor de natação palestiniano que improvisou piscinas no mar para que crianças e jovens da faixa de Gaza possam continuar a ter aulas de natação depois das piscinas em terra terem sido destruídas. Bem-vindos!

0: Os são-tomenses estão hoje a eleger o próximo presidente de São Tomé e Príncipe. Escolhem entre quatro candidatos, mas só dois têm realmente possibilidades de ganhar. O presidente cessante, Carlos Vilanova, que foi eleito há 5 anos com o apoio da Associação Democrática Independente, a ADI, mas que se recandidata agora como independente, depois de ter demitido o primeiro-ministro Patrício Trovoada, do mesmo partido, e o outro candidato com hipóteses de vencer é Nito Abreu, que é agora quem concorre pela ADI. Frederico Pinheiro é o repórter enviado pela Rádio Pública para cobrir as eleições presidenciais neste pequeno país lusófono, com apenas 250 mil habitantes.
1: O mandato do atual presidente da República, Carlos Vilanova, fica marcado por ter demitido o primeiro-ministro Patrício Trovoada em janeiro do ano passado. Patrício até tinha apoiado Vilanova e tinha uma maioria parlamentar. Por isso, a demissão enviou ondas de choque um pouco por todo o país e desencadeou um processo de transformação nas instituições em São Tomé e Príncipe. Foi nomeado um governo de iniciativa presidencial, a maioria parlamentar desfez e foi reconfigurada e foi mesmo renovada a composição do Tribunal Constitucional. Também há uma nova Comissão Eleitoral Nacional, tem levado os críticos a levantarem algumas dúvidas sobre a credibilidade das eleições. Mas o novo líder, Geudigar Nascimento, garante que tem trabalhado de forma independente e diz que, caso haja problemas, a culpa será dos candidatos.
2: Até agora nós temos estado a fazer o nosso trabalho de forma independente. É importante salientar e dizer que os próprios candidatos é que farão o processo. Se nós vermos bem, quem indica os membros para a mesa das assembleias de voto são os candidatos. E os candidatos é que têm a responsabilidade de indicar esses membros e os seus delegados. Os resultados que vierem das mesas de votos são esses resultados que a Comissão Eleitoral irá publicar. Então, eu costumo dizer, caso haja corrupção, é da responsabilidade dos candidatos, das pessoas que estarão nas mesas de voto e que essas pessoas foram indicadas exatamente pelos partidos políticos e pelos candidatos. A Comissão Eleitoral simplesmente irá divulgar os resultados que virão das mesas de voto.
1: Os dois principais candidatos são o atual chefe de Estado, Carlos Vilanova, e Nito Abreu, o líder parlamentar do partido que ganhou as últimas eleições legislativas, a ADI. A campanha tem-se focado essencialmente em questões pessoais, mas há umas aspecto que divide os candidatos, o posicionamento quanto à admissão do primeiro-ministro. Vilanova garante que vai continuar a fazer o mesmo, caso seja eleito, ou seja, se o governo não cumprir, demite-o. E essa posição dá-lhe força durante a campanha, garante.
3: O percurso que temos estado a fazer vai ganhando força, vai ganhando dimensão e vai nos dando mais confiança. Hoje fiz quase todas as comunidades do distrito de Lobata e todas elas com um acolhimento bastante caloroso, muita interação, as pessoas desinibidas levantavam as questões das coisas que mais lhe afligem, mas agradou-me muito dar conta que em quase todas elas tinha uma noção quase perfeita do que é o papel do Presidente da República.
1: Já Nito Abreu, por outro lado, é claro, garantirá estabilidade a um governo com maioria absoluta.
4: Sim, porque o Presidente da República é um cidadão eleito pelo povo. Bom, para eleger um governo, ou seja, o governo não é propriamente eleito, porque o símbolo dos partidos é que aparecem no boletim. Mas isso também não diz que não é o povo que elegeu. E um presidente da República deve respeitar a vontade popular. A Assembleia é um emanado do povo também. Então, havendo uma maioria, seja lá de que natureza for, coligação ou não, devemos respeitar, ou seja, devo respeitar enquanto Presidente da República. Porque deve haver entendimento entre nós. Já dividimos demais.
1: Há outros dois candidatos, Mique João e Eugênio Tini, mas não vão lutar pela vitória. A população aguarda as mudanças que possam eventualmente surgir no período pós-eleitoral. O país ainda tem muitas carências, falta água potável e saneamento à maioria da população. Parte do país não tem eletricidade. É o caso da aldeia de Praia Colónia, a cerca de 30 quilómetros da capital, como nos explica a Lourdes, que ali vive há mais de 60 anos.
5: Temos dificuldade de energia, água nós não preocupamos muito.
1: Mas também não há água canalizada?
5: Não tem água canalizada. A estrada também está um bocado péssimo. O senhor está a ver de forma que a estrada está. Mas o problema nosso também é transporte de escolar porque é para ir para a escola com crianças. Aqui não tem motocarrinha, nem motoqueiros. Motoqueiros a gente tem que pagar com chuva, a criança tem que ir para a escola.
1: E eletricidade existe aqui?
5: Eletricidade não, não, não. Aqui só solares. O senhor não está a ver painel solar só, que tem em cima de casa.
1: Então não tem eletricidade durante o dia todo?
5: Não, não, não. Passou no ar. A energia geral passou no ar.
1: Espera que os políticos consigam ajudar a resolver este problema depois das eleições?
5: Sim, sim, sim. Eu tenho essa esperança.
1: Também na capital as condições de vida são difíceis. No bairro de São João, a escassos minutos do Palácio Presidencial, não há sequer água potável.
6: Meu nome chama Seina Cravide. Seina Sousa Ponte Cravide. Nosso bairro está precisando de água. Lavandaria não tem água. Casa banho. Caminho, vê? Nosso caminho está aqui, vê? Muita lama, lama é demais. E nós queremos para o país de nós mudar. Está ouvindo? Mudar. É isso. É só isso que Seina fala. Não quer falar mais nada, mais não.
1: Mostre-me lá onde é que vive, para ver
6: Eu
1: as condições.
6: Nesse bairro aqui.
1: Como é que chama este bairro?
6: Esse bairro chama São João. São João. Chama São João, esse bairro aí. Vivo nessa baraca lá, Seina. A angolana.
1: Quem é que construiu a barraca?
6: A barraca é de meu sogro. É de meu sogro. É. Meu sogro é, vive em vida pobre. Tá vendo? Tá aí, esse aqui é meus baby, todas minhas crias. Yeah, já criei ele, é. Nós estamos precisando de água, água que nós queremos na zona, água, caminho, caminho, lama demais, não tem casa banho, não tem que ninguém fazer mais um projeto para casa banho. Enfim, nós estamos mal, estamos atrás do cemitério, está mal, São João também está muito mal, nós padecemos na água demais. Tá, é isso, mosquito, muito paludismo nesse bairro, paludismo demais.
1: Os dados oficiais mostram que mais de metade da população é pobre em São Tomé e Príncipe, uma pobreza visível no dia-a-dia, um pouco por todo o país, e que se tem agravado desde a pandemia do Covid-19. Desde então, o país africano tem registado sempre quebras do PIB per capita, afundando ainda mais o bem-estar da população. Por isso, perto de 15% dos santomenses emigraram nos últimos 4 anos para Portugal.
0: O repórter Frederico Pinheiro também ouviu Liberato Muniz, professor e presidente da Universidade Luzia de São Tomé e Príncipe. Ele diz que a realidade da pobreza no país é ainda pior do que aquilo que parece refletido nas estatísticas.
7: No meu entender, julgo que esses números nem refletem sequer aquilo que é a realidade do país. A realidade do país, daquilo que nós vemos junto à população, parece ainda pior, porque as pessoas têm cada vez mais graves dificuldades. As pessoas, umas, nem chegam a fazer uma alimentação completa por dia. Quando nós vemos os preços das coisas nos mercados, nós nem conseguimos saber como é que essas pessoas conseguem subsistir comprando esses produtos. Eu há dias estive no mercado e via 3 cenouras pequenas a 40 dobras. 40 dobras é mais do que 1 euro. Num país que, com capacidade de produção, então quer dizer que o descontrolo, a falta do controle do próprio Estado, a falta de proteção das pessoas, a falta de proteção dos produtos, das pessoas que produzem em São Tomé e Príncipe, faz com que as pessoas estejam desmazeladas. Mas principalmente julgo que as pessoas estejam conscientes que vão arranjar um pouco que podem arranjar para saírem do país, porque julgam que São Tomé e Príncipe é um país praticamente sem futuro, é um país dos políticos, é um país em que os políticos, independentemente dos partidos que eles pertençam, são pessoas que pura e simplesmente vêm tratando nos últimos 51 anos das suas vidas e deixando o país sem energia, sem água, sem estradas, sem produtos alimentícios, com lojas cada vez mais degradadas, com edifícios cada vez mais degradados. As pessoas vivem em condições péssimas. E é preciso que se ganhe a consciência que isso é verdade, que se diga a toda a gente qual é a verdadeira dimensão do problema, quando hoje nós já temos uma dívida externa de quase 700 milhões, para que se possa ter a consciência de não continuar a prometer aquilo que não se pode dar, e para que toda a gente caia na realidade daquilo que pode sofrer e de quando é que poderá finalmente conseguir dar a volta há tudo para que eles possam ter uma vida melhor.
1: Perguntava-lhe então, como é que é possível ou como é que explica que esta situação em Santo Meio Príncipe, porque é que o país está nesta situação tão difícil que, como estava a descrever?
7: O país está nessa situação tão difícil porque Santo Meio Príncipe hoje, no meu entender, é o único país do mundo onde as pessoas, os dirigentes, roubam e nada os acontece. Ou seja, a consciência de que gerindo bem ou gerindo mal nada me vai acontecer tem feito com que os poucos recursos que entram no país sejam verdadeiramente maltratados. Inclusive, nós temos um país hoje que eu costumo dizer que nós pagamos um salário de quase 5 milhões por mês, mas que a rentabilidade destes funcionários, destes trabalhadores em Santo Meio Príncipe é praticamente nulo. Mas mesmo assim, quem chega ao poder está sempre mais preocupado em pagar os salários que não pode falhar do que controlar a produção efetiva daquilo que estes trabalhadores têm que ter para que efetivamente o país possa ter essa mais-valia. Então, tem que haver a consciência plena dos dirigentes do país de que eles têm a obrigação moral de organizar, de projetar e, sobretudo, de trazer gente competente que possa verdadeiramente ajudar a minimizar os problemas. O que é que nós verificamos nos últimos anos? É que até a competência hoje é posta em causa. Porque nos últimos 20, 25 anos, o nosso dirigente tem promovido tudo quanto é incompetência. Ou seja, nós temos tido pessoas a ocuparem o poder em Santo Meio Príncipe que desconhecem totalmente aquilo que estão lá a fazer. Quando nós temos gente, quando Santo Meio Príncipe é dos países, dos palópios, talvez o que mais apostou na formação e o que mais quadros formados têm. Mas esses quadros não são aproveitados em detrimento de pessoas que são autênticos bajuladores desses políticos, desses pivôs, que querem manter no poder a todo custo e acreditam que tendo pessoas que lhes prestando vassalagem, porque são pessoas que nunca sonharam chegar a esses cargos, tendo chegado a esses cargos por promoção desses políticos, então vão ter sempre a defesa dos mesmos. Isto tem que acabar obrigatoriamente, mas para acabar é preciso que a consciência seja transversal e que se comece a dar uma projeção daquilo que pode ser São Tomé e Príncipe.
0: Liberato Muniz, professor e presidente da Universidade Lusíada de São Tomé e Príncipe, ouvido pelo repórter Frederico Pinheiro, que está a fazer a cobertura destas eleições presidenciais no país. Hoje são as presidenciais e já no final de setembro vai haver também legislativas, regionais e autárquicas em São Tomé e no Príncipe. O Parlamento israelita autodissolveu-se esta semana, como não estava previsto, assinalando-se assim oficialmente o fim da legislatura e o início agora de um período de mais ou menos 100 dias até às eleições gerais, que estão marcadas para 27 de outubro. Os israelitas vão ter então finalmente a oportunidade de julgar nas urnas quer as falhas de segurança que permitiram o ataque do Hamas no dia 7 de outubro de 2023, quer a forma como o governo de Israel tem gerido as guerras que se seguiram ao longo destes 3 anos. Filipe Vasconcelos Romão, boa tarde. O primeiro-ministro de Israel, Benjamin Netanyahu, recandidata-se, mas ele não está nas melhores condições. A popularidade dele caiu muito. Porquê, Filipe? Talvez porque nem os israelitas ainda se esqueceram das falhas de segurança no 7 de outubro, nem Netanyahu conseguiu a vitória total que prometeu sobre o Hamas em Gaza e o Hezbollah no Líbano.
8: Boa tarde. Bem, e há um aspecto que também não podemos esquecer, que é os escândalos de corrupção e o processo judicial que Netanyahu arrasta já há uma série de anos e que vai sendo atrasado sucessivamente pelos tribunais, justamente por uma espécie de estado de emergência permanente em que Israel vive nos últimos anos. E temos, de resto, uma legislatura que se cumpre, ao contrário das anteriores. Tivemos legislaturas muito curtas em Israel, com uma incapacidade praticamente de Netanyahu de formar governo, de depois um governo, uma legislatura curta partilhada entre Bennett e Lapide no anterior governo, e temos agora uma legislatura que se completa, mas muito atribulada e muito complexa para o Estado de Israel. Os atentados de 2023, a guerra que se lhe sucedeu em Gaza, a guerra no Líbano, duas guerras com o Irão. Portanto, temos aqui uma legislatura que, mesmo para os padrões israelitas, que são padrões muito conturbados em termos históricos, com uma perturbação permanente e envolvido permanentemente em conflitos, mesmo para os padrões israelitas, estamos a falar de uma legislatura muito complexa.
0: E a juntar a todos esses fatores, esse outro que referiste, os escândalos sucessivos de Netanyahu, que também prejudicam a imagem do Primeiro-Ministro.
8: Repara, Netanyahu chegou pela primeira vez ao governo há 30 anos, em 1996, na sequência do assassinato de Isaac Rabin. E ao longo desses 30 anos, as suas decisões foram controversas. Foi alguém que mudou radicalmente a política de Israel. Também é alguém que, do ponto de vista demográfico, vai acompanhando como figura protagonista da política as alterações do país, com a chegada de muitos imigrantes nos anos 90 do antigo espaço soviético, que alterou a demografia, que colocou o Estado de Israel, o eleitorado de Israel, mais à direita. Nós temos hoje uma parafernália de partidos e de coligações, e quando observamos, poucos se assumem como sendo de esquerda. O velho Partido Trabalhista está hoje na coligação, ou no novo Partido Democratas, e é uma sombra do que foi, e foi o partido que dominou a política israelita, que estruturou o Estado de Israel a partir do final dos anos 40, ao longo dos anos 50, dos anos 60, praticamente desapareceu, e o que temos hoje é partidos à direita, conservadores, abertamente conservadores como o Likud, mas também partidos ultraconservadores, nacionalistas, partidos ultra-ortodoxos, portanto partidos de pendor religioso, e depois na oposição temos um grupo de deputados árabes, uma coligação de deputados árabes, mas também ao mesmo tempo os partidos que vão surgindo e que vão substituindo de certa forma o que era o espaço do velho Partido Trabalhista, todos eles são, do ponto de vista económico, no máximo partidos centristas, não são sequer, é difícil, exceto no caso de Yair Lapid, encontrar aqui um político mais ao centro-esquerda. O resto são, de facto, conservadores, centristas, que se assumem como oposição a Netanyahu, não tanto pela sua posição ideológica, nem sequer, não, e muito menos pela sua posição em relação ao Irão, que é um tema que é bastante consensual dentro da política israelita, mas sobretudo pelo cansaço que existe com Netanyahu, pela sua forma de fazer política, pelas alianças que fez em determinadas áreas, nomeadamente no que diz respeito à questão religiosa e à forma como permitiu que os partidos religiosos fossem subvertendo o funcionamento do Estado israelita, e sobretudo estes escândalos que arrasta e esta tentativa de eternização do poder. Isso parece ser o principal aspecto hoje que move a política israelita a favor ou contra, sendo Netanyahu a figura central.
0: Esse cenário político-partidário que descreves em Israel remete-me para a seguinte questão, Filipe. De facto, Netanyahu já provou que tem muitas vidas. Uhum. Ele foi quem mais tempo esteve à frente do governo na história de Israel. Ganhou eleições atrás de eleições, às vezes em condições difíceis. Ele é aquilo a que normalmente se chama um animal político, que sabe muito bem manobrar nos bastidores. O que é que ele terá de fazer agora para conseguir voltar a ganhar, Filipe? Repara, jogar muito bem o xadrez das coligações, sempre tão importante em Israel?
8: Repara, algo que nos pode dar uma ideia da incombustibilidade, o que se pode dizer incombustibilidade, é uma expressão correta, de Netanyahu, é o facto de nesta legislatura já termos tido três lideranças da oposição. Nós começámos uma oposição, uma legislatura, aliás, com Benny Gantz, um antigo chefe de Estado-Maior das Forças de Defesa de Israel, como o grande líder político, parecia ter tudo para poder ser o próximo primeiro-ministro. Benny Gantz, a partir dos atentados terroristas de 2023, acaba por concedências a Netanyahu e tentativas de apoio a Netanyahu, passar a ser entendido como alguém muito excessivamente próximo para o que se desejaria de um líder da oposição. Depois tivemos aqui mais recentemente mais oxigênio, ou uma renovação do oxigênio, de Naftali Bennett e de Yair Lapid, que se constituíram com uma coligação que já de resto tinha sido uma coligação pós-eleitoral, que tinha sustentado um governo durante um ano na legislatura anterior, mas também está a acusar algum desgaste neste momento, e neste momento surge-nos a figura de Eisenkot, que é também um antigo, é o chefe de Estado-Maior que sucedeu a Benny Gantz.
0: É considerado o principal adversário político.
8: Com considerado hoje.
0: De Benjamin Netanyahu nestas eleições.
8: Portanto, Netanyahu conseguiu já, sem eleições, aparentemente derrotar dois líderes da oposição nesta legislatura. Agora, a questão é que Aizen Kotk parece começar aqui a surgir como aqui uma espécie de tecnocrata militar, como alguém mais afastado da política, o que num momento tão conturbado da história de Israel e em que a dimensão militar é novamente tão evidente, nunca deixou de ser, mas agora com frentes abertas no Líbano, com o Irão, com o Irão está mais ou menos congelada, mas é latente, com a questão de Gaza por resolver, a figura de um militar, com a questão obviamente da pressão dos colonatos na Cisjordânia.
0: Já agora para enquadrar, Filipe, ele é, como disseste, um antigo chefe do Estado-Maior-General das Forças Armadas israelitas, é um general, e formou o ano passado um novo partido, não é?
8: Exatamente.
0: O Yashar, que é um partido do centro.
8: É um partido do centro e que se senta...
0: Em algumas sondagens ultrapassa o Likud.
8: Já começou a ultrapassar o Likud.
0: De Netanyahu.
8: Que tínhamos tido já este processo muito recentemente com os Juntos, a tal coligação de Bennett e de Lapid, e que agora foi substituída, tem havido uma subida do Yashar, que tem vindo a substituir nas preferências do eleitorado, enquanto principal partido da oposição, os Juntos. Portanto, neste momento, já há consistentemente sondagens que dão o Yashar empatado em termos de projeção de deputados. Não nos podemos esquecer como é que funciona o sistema israelita, também importante se calhar para os ouvintes. É um sistema parlamentarista puro, estamos a falar de 120 deputados que são eleitos para o Knesset, com 61 deputados, como é evidente, tem-se a maioria absoluta e é possível constituir governo, e tem um círculo único, para o qual, sendo necessário no mínimo 3,25%, e a partir dos 3,25% os partidos entram no Parlamento com um mínimo de 4 deputados. Portanto, estamos a falar de um parlamentarismo e de uma proporcionalidade matizada pelos tais 3,25% de entrada. Mas dentro deste cenário, o que é mais interessante olhar é para a projeção do número de deputados mais do que para a percentagem de votos. E neste momento, consistentemente, as últimas sondagens, exceto a do Canal 14, que está mais alinhado com Netanyahu, dão o governo, aos partidos que atualmente constituem o governo e que são a coligação fácil de Netanyahu, abaixo, na linha dos entre os 52 e os 48 deputados, o que é manifestamente insuficiente. Portanto, a grande questão que tu colocaste... Com Aizen Kotk nos 22... Exatamente, com 22 empatados com o Likud. A questão que tu colocas é, conseguirá Netanyahu num cenário destes conseguir manobrar o suficiente para chegar e para permanecer no poder? Essa é a grande questão. Eu diria que se o conseguisse seria talvez a permanência ou o governo de Netanyahu mais surpreendente se estes resultados se viessem a confirmar. Isto porquê? Porque Aizen Kotk é uma figura popular neste momento e com essa conjugação de desgaste da política protagonizada por Netanyahu com uma certa necessidade que parece haver de uma parte do eleitorado, de uma espécie de tecnocrata militar que venha contribuir para a resolução de todos estes temas que estão abertos, isso pode ser letal para as aspirações de Netanyahu. E mesmo para concluir, não nos esqueçamos que Israel, dentro das democracias liberais, de estilo ocidental, como lhe queiramos chamar, tem uma tradição de militares no poder, ao contrário da maioria dos sistemas congêneres. Não nos esqueçamos que Isaac Rabin era um general, Ariel Sharon era um general, Ehud Barak, e estamos a falar só de primeiros ministros dos últimos 31 anos, mais ou menos. Portanto, há uma tradição de recorrer a militares, porque, de facto, Israel esteve permanentemente em guerra, ou quase em guerra, nos últimos, desde que foi fundada em 1948, seja com os Estados vizinhos, seja com organizações subnacionais patrocinadas por outros Estados. Portanto, isso dá um protagonismo aos militares, uma centralidade aos militares na vida pública do país.
0: Gadi Eisenkot, Filipe, tem dois desafios, eu diria. Primeiro, conseguir ter mais votos do que Netanyahu, e depois, conseguir isso, arranjar maneira de formar uma maioria a partir de um grupo heterogéneo de partidos da oposição.
8: Sim.
0: E isso talvez não vá ser simples para Aizen Kotk se o Yashar vencer as eleições de 27 de outubro.
8: Essa é sempre a grande dificuldade quando temos um sistema centrado a favor ou contra uma pessoa. Portanto, a favor é mais fácil, como vimos nos últimos 4 anos, conseguir ir permanecendo no poder. Contra, há aqui uma conjugação complexa, porque temos partidos de direita nacionalistas israelitas contra Netanyahu, temos partidos que vêm, sobretudo, da diáspora pós-soviética, como é o caso do Israel Nossa Casa, de Lieberman, e isso conjugado com listas de partidos árabes, que vão eleger deputados árabes para a causa palestiniana, para a solução dos dois Estados abertamente, que é algo que começa a ser muito impopular na política israelita. Portanto, tem que se encontrar aqui algo que, de facto, o denominador comum a tudo isto é tentar desalojar, retirar tirar Netanyahu do poder. Agora, como é que depois se administra um governo daqui para a frente? Essas são as grandes dificuldades que teve a legislatura anterior, que se conseguiu uma rejeição de Netanyahu, mas isso não foi suficiente para assegurar a continuidade do poder e a governação mínima, os mínimos necessários para a governação de um país. Essa é a grande interrogação que estará presente, sendo que muitas vezes a resposta a estas situações acaba por ser governos frágeis no princípio, mas um certo fortalecimento de uma figura que eventualmente Netanyahu também arrancou assim, o fortalecimento de uma política em torno de uma figura, de uma pessoa que seja uma alternativa, e também não nos esqueçamos que Netanyahu caminha para os 80 anos, o que do ponto de vista político tem 76, é alguém que está há mais de 30 anos a protagonizar a política do país, e há necessariamente um cansaço e uma sucessão que mais tarde ou mais cedo tem que se colocar e que Netanyahu não tem querido colocar no Likud, de resto.
0: Comentário de Felipe Vasconcelos Romão. Agora, a história de um palestiniano, professor de natação, que há quase 30 anos tem uma escola de natação em Gaza, mas que, com a guerra, viu as piscinas destruídas e, sem possibilidade de as reconstruir, decidiu improvisar 5 piscinas naturais no mar de Gaza para poder continuar a proporcionar aulas de natação a crianças e adolescentes do território. Estas aulas são gratuitas e as crianças e jovens que as frequentam ainda recebem uma refeição e apoio psicológico para as ajudar a lidar com os traumas da guerra. O mentor desta iniciativa, Amjed Tantesh, contou ao jornalista Luís Peixoto que os apoios que recebe têm permitido dar estas aulas a centenas de crianças e jovens, mas ele quer alargá-las.
9: Actually, it was a very big challenge for us to resume the swimming lessons.
10: Na verdade, foi um grande desafio para nós conseguirmos reatar as aulas de natação, considerando a situação atual e depois de perdermos tudo. Estou a morar num acampamento de tendas perto do mar e passei os últimos meses a pensar em formas de ultrapassar as dificuldades.
9: Decided to do to prepare and build natural swimming pools into the sea.
10: Acabei por construir piscinas naturais no mar. Construímos barreiras no mar para criar áreas seguras. Eu já tinha feito algo parecido em 2015, utilizando destroços da guerra de 2014. Na altura fizemos isso com máquinas, mas o desafio este ano foi que não tínhamos máquinas, não há combustível em Gaza para pôr as máquinas a trabalhar. E a maioria das máquinas que havia foi destruída. Tivemos que encontrar soluções para esses problemas. Só tínhamos as nossas mãos e algumas ferramentas. Mas eu não tinha outra hipótese senão reatar as aulas de natação, que é o que tenho feito nos últimos 27 anos, desde 1999. O que me motiva agora é a necessidade que as crianças têm de apoio psicológico e social, ajudá-las a recuperar dos traumas da guerra e ajudá-las a resgatar a sua infância.
9: I am motivated by the need of children for psychological and psychosocial support to help them recover from war traumas and help them reclaim their childhood.
11: E essa é uma boa forma de o fazer, nadando?
9: The need is much more after this war. During the past years, I used to help hundreds.
10: A necessidade é muito maior agora, depois desta guerra. Nos últimos anos, ajudei centenas de pessoas, mas agora todas as crianças em Gaza precisam da minha ajuda. Esta guerra produziu dezenas de milhares de órfãos, amputados, filhos que perderam familiares próximos, os irmãos, as irmãs, muitos passaram por experiências traumáticas. Então, eu não tinha outra hipótese senão retomar o projeto, mesmo com todos os desafios. Depois de muitos meses praticamente sem dormir, acabei por descobrir uma maneira de dominar o mar e ultrapassar os desafios construindo piscinas e barreiras usando sacos de areia.
9: Little sleep, I found out a way to defeat the sea and overcome the challenges by building the pools and barriers using sandbags.
11: E como é que conseguiram ultrapassar os problemas?
9: Finally, we succeeded to build
12: Acabámos por construir 5 piscinas e torná-las seguras para as crianças. Escavámos a areia e tirámos as pedras do fundo das piscinas. Neste momento temos aulas de natação gratuitas para 700 crianças, proporcionadas por pequenas organizações não-governamentais. Mas, infelizmente, essas organizações não podem continuar a garantir as aulas. Por isso, o maior desafio para nós, agora, é continuar a garantir as aulas de natação e alargá-las a mais crianças.
9: Can no longer provide more swimming lessons. So the biggest challenge for us now is to allow more free swimming lessons for more children. We had the capacity to allow free swimming lessons for 2,500 children a month.
12: Já tivemos capacidade para proporcionar aulas gratuitas a 2.500 crianças por mês e ensinar-lhes 5 estilos básicos de natação, oferecendo-lhes apoio psicológico e social. No entanto, agora, para conseguirmos isso, precisamos que grandes organizações não-governamentais internacionais paguem os professores, os seguranças das piscinas e todo o pessoal da manutenção que garante que as piscinas se mantêm seguras e a funcionar.
9: The people, the maintenance workers that protect, keep these pools safe and sound and running.
11: Como é que funcionam as aulas no dia a dia?
9: It is like a swimming summer camp that stretches for 3 hours. It includes like 2 lessons and then there is a break in the middle. The children are offered the free refreshment meals.
12: É como um campo de verão para nadar. São 2 aulas de 3 horas com pausa no meio em que as crianças recebem refeições e também apoio psicológico. Também há um tempo livre de 30 minutos. No total, as crianças passam 2 horas e meia nas atividades. Podemos funcionar com 4 grupos por dia em cada uma das 5 piscinas durante 14 horas. As piscinas todas podem receber 8 grupos diferentes de crianças por mês. No total, podemos receber em cada uma das 5 piscinas 40 grupos diferentes de crianças por mês, cada grupo com 60 a 70 crianças.
9: For 10 hours we can host 4 different groups at each of the 5 operating swimming national swimming pools. So every pool can host 8 different groups of children a month. In total, in the 5 pool, we can host 40 different groups of children a month. Each group consists of 60 to 70 children.
11: Que idade é que têm as crianças?
9: The children are basically.
12: Basicamente, temos crianças dos 6 aos 16 anos.
9: Until 16 years old.
11: E têm aulas separadas?
9: Yeah, we have the pools that are dedicated for boys.
12: Sim, temos piscinas para rapazes com professores homens, temos 2 piscinas para raparigas com professoras mulheres e 1ª piscina é mista.
9: Students with female swimming teachers. And the 5th pool is shared by male and female students.
11: Israel, como vamos lendo nas notícias, continua a atacar a faixa de Gaza. Como é que lidam com essa ameaça permanente, com essa realidade?
9: Of course, it is since the start of our efforts to rebuild the pool, to build the pools.
12: Claro que no início dos nossos esforços para construir estas piscinas, o maior receio era que houvesse ataques israelitas. Felizmente, não aconteceu ter sido atingido nenhum alvo próximo. Isso encorajou-nos a continuar com o projeto. Felizmente, ainda ninguém foi vítima de algum ataque, mas é o nosso maior medo. Já contactámos organizações não-governamentais internacionais, como a UNICEF e a Cruz Vermelha, para nos ajudarem a tentar manter estes lugares seguros, mas infelizmente ainda ninguém nos respondeu.
9: UNICEF and Red Cross to help us make the conflict at these sites, but unfortunately none has responded yet.
11: Presumo que as condições de vida ainda se mantenham bastante difíceis.
9: Yeah, living condition is like is of the worst. people
10: As condições de vida são péssimas. As pessoas estão confinadas em áreas muito limitadas e a maioria não tem trabalho. Não há indústria, não há agricultura. As pessoas só dependem das ajudas humanitárias, que são escassas. E agora vivem em condições terríveis por causa do calor. Está muito quente agora em Gaza e as pessoas vivem em tendas em condições terríveis.
9: Living under terrible weather conditions because of heat now. It's too hot here in Gaza at the moment, and people living in tents at such conditions is very bad.
11: Como é que se lida com o peso da morte? Praticamente todas as pessoas na faixa de Gaza conhecem alguém próximo que tenha morrido.
9: Yes, you know the biggest pain during the war that almost everyone has lost some dear person.
10: Sim, a maior dor durante a guerra é que quase toda a gente perdeu algum ente querido. Inclusive eu. Eu perdi o meu irmão em março de 2025 e até agora tenho dificuldade em ultrapassar isso. Nós estávamos a fugir quando fomos atingidos, eu e ele. Eu sobrevivi, mas infelizmente ele morreu nos meus braços.
9: I survived, but unfortunately he died between my arms. And this is actually the biggest motivation for me to do something to help the.
10: Isso, na verdade, agora é a maior motivação para eu querer fazer alguma coisa para ajudar as pessoas que perderam os seus entes queridos. Esse meu irmão, o Benjat, era o meu irmão mais velho. E ele foi muito importante na minha vida. Foi quem me ensinou a nadar e foi uma grande inspiração, porque ele foi campeão palestiniano de karatê durante muitos anos. Quando morreu, era vice-presidente da Federação Palestiniana de Karatê. Eu faço isto para honrar a memória dele e também de outros que eu perdi, alunos e professores de natação. Perdi 7 pessoas, todas de 16, 17 e 19 anos, pessoas muito novas.
9: To honor his memory, and also my biggest other losses, swimming students and college swimming teachers. I lost almost 7. All of them are like 16, 17, 18 years old, and they are barely young people.
11: Como é que as pessoas podem ajudar este projeto?
9: And I have been trying to seek support and sponsorship from international NGOs like UNICEF, World Child.
10: Tenho procurado apoios e patrocínios de agências internacionais como a UNICEF, a World Child, a Humanity and Inclusion e os Médicos Sem Fronteiras. Todas as organizações internacionais que estão presentes em Gaza para me ajudarem a financiar este projeto de aulas gratuitas de natação para 14 mil crianças. Mas, infelizmente, todos os meus esforços têm falhado. As pequenas organizações internacionais que nos têm ajudado a dar aulas no último ano não conseguem oferecer mais do que umas centenas de aulas para algumas centenas de crianças. Mas eu espero que alguém nessas agências internacionais abrace esta ideia e aceite financiá-la para conseguirmos ajudar mais crianças afetadas pela guerra e permitir-lhes uma oportunidade de desfrutarem das aulas e de resgatarem um pouco da sua infância.
9: Someone of those NGOs, international NGOs, can pick up the call and accept to sponsor this important initiative targeting the most underprivileged children affected by the war and allow them a rich opportunity to enjoy resort and reclaim their childhood.
0: A história de Amjed Tantes, o professor de natação de Gaza que não desiste, apesar do inferno em que ficou transformado o território. A Amnistia Internacional fez esta semana um apelo aos países membros da União Europeia para que tomem medidas unilaterais contra Israel, uma vez que tem sido impossível para a União Europeia, no seu conjunto, entender-se para suspender o acordo de associação com Israel. A Amnistia Internacional entende também que a Irlanda, que tem neste momento a presidência rotativa do Conselho da União Europeia, está numa posição privilegiada para influenciar a ação da União Em relação a Israel, Luís Peixoto.
11: Se os 27 não agem em bloco, os Estados-membros devem avançar sozinhos, defende Miguel Marujo, porta-voz da Amnistia Internacional em Portugal.
13: Perante mais um bloqueio de suspender o acordo de associação da União Europeia com Israel, é mais do que vergonhoso que a maioria dos Estados-membros da União Europeia, liderados nomeadamente, neste caso, pela Alemanha e pela Itália, continuem a bloquear que se avance para suspender o comércio com o Estado de Israel. Aquilo que a Amnistia defende é que, não sendo capaz a União Europeia de atuar em conjunto, os Estados-membros têm de agir individualmente e suspender também unilateralmente todas as formas de cooperação com Israel que possam contribuir para estas graves violações do direito internacional.
11: Apesar da Comissão Europeia ter reconhecido há um ano as violações do acordo de associação, os 27 continuam a não sancionar ou penalizar Israel. Miguel Marujo considera que a postura contribui para um clima de impunidade.
13: É que a União Europeia, assim, continua a permitir que Israel não enfrente consequências significativas por aquilo que tem feito em Gaza, que é um genocídio em curso contra os palestinianos de Gaza, e também pelo seu sistema de apartheid contra a população palestiniana, que inclui a campanha de limpeza étnica na Cisjordânia, e por outro lado a contínua ocupação ilegal de todo o território palestiniano e dos crimes de guerra que o mesmo Estado de Israel está a cometer no Líbano, numa cadeia evidente entre estas duas situações.
11: O porta-voz da Amnistia Internacional, em Portugal, considera, no entanto, que a presidência do Conselho da União Europeia pela Irlanda é uma oportunidade única para mudar de atitude.
13: A experiência da Irlanda é muito curiosa, porque a Irlanda experimentou a colonização, experimentou a fome, conflitos, e teve um papel de liderança em esforços internacionais nas últimas décadas para pôr fim, por exemplo, ao apartheid na África do Sul, e também alguns progressos recentes para proibir a importação de bens provenientes dos colonatos ilegais de Israel. E isto dá-lhes a perspectiva à presidência irlandesa e uma autoridade que no seio da União Europeia é única, que deve ser utilizada para exigir a responsabilização das graves violações do direito internacional cometida por Israel.
11: Os países empenhados em defender o direito internacional não podem ficar em silêncio perante os crimes de Israel, defende a Amnistia Internacional.
0: Um trabalho de Luís Peixoto. Nova Iorque tornou-se o primeiro Estado americano a impor uma moratória à construção de centros de dados para a inteligência artificial. A construção de infraestruturas deste tipo, que utilizem 50 megawatts de energia, será suspensa por um período até um ano, enquanto se espera pela elaboração de novos regulamentos. A oposição a estes centros de dados, que são utilizados para alimentar os modelos de inteligência artificial, tem-se espalhado na América por medo da tecnologia em si e dos impactos no ambiente e nos preços da energia. Camila Vidal.
14: The advent of this invasion of hyperscale data centers around the state.
15: A inteligência artificial veio para ficar, mas instalou-se demasiado rápido, sem que a legislação em torno dela conseguisse acompanhar este ritmo. Olha-se agora para os efeitos. Comecemos pelo ambiente. Nova Iorque tornou-se no primeiro estado norte-americano a suspender a construção de novos data centers de grandes dimensões, infraestruturas necessárias para o desenvolvimento e funcionamento de ferramentas de inteligência artificial. Nova Iorque decidiu uma moratória de um ano nas construções para se avaliar se o aumento do número de centros de dados faz subir o preço da eletricidade, se gasta demasiada água da rede e se agrada às comunidades locais. A governadora Kathy Hochul explicou a decisão. A moratória aplica-se a centros que usam 50 ou mais megawatts de potência. A medida pode fazer os investidores procurar outros locais para construir, mas de acordo com as contas da revista The Economist, em todos os Estados Unidos foram cancelados 20 projetos de centros de dados nos primeiros 3 meses do ano. Um investimento de US$ 42 mil milhões que caiu por terra por decisão de autoridades locais. Inquéritos mostram que os americanos preferiam viver junto a uma central nuclear a viver perto de um data center. São feios, barulhentos e podem contaminar a água. O problema estrutural e ambiental passa mais despercebido do que o debate sobre a ética da inteligência artificial. A balança dos riscos e benefícios continua a ser alvo de despercebido do que o debate sobre a ética da inteligência artificial. A balança dos riscos e benefícios continua a ser alvo de debate por todo o mundo e a legislação também não

0: casos são feitos à medida de pessoas que faleceram para ajudar a fazer o luto, mas a China considera que é pouco saudável. A ideia é também combater o sedentarismo, o isolamento, a dependência digital e promover ligações reais, também para aumentar a natalidade no país, que está em queda. A proibição promete, no entanto, não atrasar nem um pouco o desenvolvimento daquilo a que Xi Jinping promete ser a liderança global chinesa no setor da inteligência artificial. Numa cimeira dedicada ao tema em Xangai, o presidente chinês falou da nova ordem global na IA, com Pequim na frente, e para acabar com o domínio dos Estados Unidos e criar uma aliança com países do Hemisfério Sul. É a WIPO, já conta com 29 países. Vai rivalizar com a iniciativa dos Estados Unidos de uma coligação semelhante, que conta com 35 países. A China quer liderar o mercado de inteligência artificial, mas deixa claro à própria população que não é para criar ligações emocionais com estas ferramentas.
1: À medida que se desenvolve a inteligência artificial, vão surgindo também os medos, as reservas, alguma insegurança em relação aos impactos. Um trabalho de Camila Vidal. O Visão Global volta para a semana. Até lá.

0: 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Três horas no continente e na Madeira. Duas horas nos Açores. Edição do jornalista Pedro Guilherme.
1: Pela segunda vez na história, a Espanha é campeã do mundo de futebol. A seleção espanhola venceu a Argentina por 1-0 na final do Mundial esta noite no estádio MetLife, às portas de Nova Iorque. Ferran Torres marcou o único golo no encontro, resolvido no prolongamento, João Santos Correia.
2: Tal como na final de 2010, a Espanha precisou de jogar mais 30 minutos para resolver a final do Mundial, num jogo que começa a ser decidido aos 90+3. Com a expulsão de Enzo Fernández, vê o segundo cartão amarelo, o jogador da Argentina, e vê o respectivo cartão vermelho, levando a Argentina em desvantagem numérica para o prolongamento. Se os 90 minutos já tinham sido muito difíceis para a Argentina, com a Espanha sempre dominadora, sempre com mais bola, sempre mais perto de marcar, até porque a Argentina, ao longo dos 90 minutos, faz um total de 0 remates. A Espanha completamente avassaladora no controle do jogo e no domínio do jogo. Indo para prolongamento, com mais um, a Espanha continua a encontrar o espaço e ao minuto 106 Ferran Torres encontrou o caminho da baliza de Emiliano Martínez e deu à Espanha esse golo que tornou os espanhóis novamente campeões do mundo.
1: Espanha sagrou-se campeã do mundo pela primeira vez em 2010, venceu os Países Baixos também por 1-0. O selecionador Luís de la Fuente descreve o momento especial que está a viver.
3: Estou muito emocionado.
4: Estou muito emocionado. Acabei de falar com os jogadores e eles disseram-me: Mister, ganhámos tudo. Tudo. E isso é maravilhoso. São um exemplo para o desporto espanhol, para a juventude e para toda a Espanha. Juntos somos mais fortes. Isso que ninguém duvide.
3: Espanha, juntos somos mais fortes. Isso não é que para dúvida a ninguém.
1: E do lado da Argentina, o selecionador Lionel Scaloni admite que é difícil lidar com a derrota.
4: Competimos até ao final, mas perder custa muito. Somos grandes na vitória e temos de ser grandes na derrota. Sabemos perder e assumimos a responsabilidade. Mas recordamos tudo o que fizemos para chegar aqui.
1: O desalento do selecionador da Argentina após o jogo da final do Mundial de Futebol conquistado pela Espanha, torneio que decorreu nos Estados Unidos, no México e também no Canadá. Em Portugal, as escolas contam conseguir afixar esta segunda-feira as notas dos exames do nono ano, mas tudo está ainda dependente das pautas a seguirem para as escolas nas próximas horas. Foi o que disse este domingo o presidente da Associação Nacional de Diretores e Agrupamentos de Agrupamentos e Escolas Públicas, Flinto Lima. As classificações dos exames do nono ano de Português e Matemática deveriam ter sido publicadas na sexta-feira, mas o EDUCA, o Instituto de Educação e Avaliação, adiou a publicação para dar prioridade aos exames do ensino secundário por causa do início esta segunda-feira do Concurso Nacional de Acesso ao Ensino Superior. No dia em que arranca a primeira fase de candidaturas, todos os alunos finalistas do ensino secundário já deverão conhecer os resultados depois de ultrapassados os problemas na divulgação de algumas notas. Segundo o EDUCA, já foram enviados os ficheiros sobre os 1.400 alunos que tinham a nota suspensa. A correção dos exames em formato digital teve problemas, obrigou ao adiamento da divulgação das notas dos alunos do 11º e 12º anos. Segundo a agência Lusa, que cita uma informação do Ministério da Educação, o ministro Fernando Alexandre vai dar uma conferência de imprensa mais logo, ao meio-dia, sobre os exames nacionais do ensino secundário. Ficou decidida à primeira volta a eleição do Presidente da República de São Tomé e Príncipe. As primeiras projeções apontam para uma vitória clara de Carlos Vila Nova, que renova assim o mandato presidencial, como nos conta o enviado especial a São

0: Tomé e Príncipe, Frederico Pinheiro.
1: Os primeiros dados preliminares apontam para uma votação a rondar os 57% em Carlos Vilanova. O atual Presidente da República consegue assim a reeleição logo à primeira volta, já que Nito Abreu, outro dos principais candidatos à vitória, fica-se pelos 41%. Já a abstenção registra uma forte subida em relação aos atos eleitorais anteriores, deverá ficar-se pelos 70%. Com estes resultados, Carlos Vilanova vai ficar mais 5 anos à frente do país africano, ele que tinha pedido isso mesmo durante a campanha eleitoral, defendia estabilidade à frente da Presidência da República para conseguir bons resultados ao nível do crescimento económico e resultados sociais neste país africano.
0: Resultados preliminares das eleições presidenciais de São Tomé e Príncipe, eleições que decorreram este domingo. É mais uma noite de ataques norte-americanos em solo iraniano. O Comando Central dos Estados Unidos anunciou a realização de ataques aéreos com o objetivo de reduzir as capacidades militares iranianas no Estreito de Hormuz. A Agência Britânica de Segurança Marítima informou nas últimas horas que um navio estava em chamas no Estreito de Hormuz, perto de Oman. Também esta noite, os militares do Kuwait disseram estar a enfrentar um ataque de drones iranianos. Já no Bahrein, foram acionadas as sirenes de ataque aéreo. É a nona noite consecutiva de confrontos entre os Estados Unidos e o Irão. O presidente norte-americano, Donald Trump, anunciou que os bombardeamentos desta noite foram em homenagem aos dois soldados americanos mortos na sexta-feira, na sequência de um ataque iraniano contra uma base militar na Jordânia. O aumento da instabilidade no Golfo Pérsico fez aumentar os preços do petróleo na abertura dos mercados asiáticos esta segunda-feira. O Brent, mais usado na Europa, está nesta altura a ser negociado à volta dos 90 dólares por barril.
2: Edição do jornalista Pedro Guilherme. 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
10: É assim, sem dó nem piedade, que começamos o programa de hoje com uma dica para a linha do tempo. Vai ficar a perceber tudo mais à frente. E o que já ficámos a perceber é que esta noite a final do Mundial é sem Portugal. Perdemos com a seleção espanhola que às 8 da noite luta pelo título frente à Argentina. Há relato na Antena 1. E por falar em relato, nada como recordar o filme dos acontecimentos da nossa última emissão especial. Foi em Viseu que acompanhamos e transmitimos o vibrante Duelo Ibérico.
11: Antes, no século XV, cada um com a sua metade. Portugal e Espanha foram donos dessa bola que é o mundo.
12: Portugal e Espanha provam que o maior espetáculo já não se trava a cavalo, mas dentro das quatro linhas. os da aldeia tinham aquele cartãozinho, podiam andar para trás e para frente, já os guardas não se metiam com o pessoal da aldeia.
13: Lembro-me de parar em Fuentes de Onhoro por causa dos caramelos, aqueles caramelos.
14: Com pinhões.
13: Sim,
15: eu he crescido vendo a Cristiano Ronaldo. Y pues por una parte también dices, me gustaría que ganase Portugal, pero me tiende más España.
16: Nós temos petiscos ou sem
17: papas? Eu hoje não venho para fazer amizades com os nossos vizinhos espanhóis.
16: Okay. Isso é que é falar.
17: Portanto, logo aí começo por dizer que a nossa cozinha é muito melhor.
18: Aqui há uns anos, Portugal era para comprar duas coisas. Diziam os espanhóis, diga lá, Álvaro.
19: Era as toalhas e os lençóis.
17: Eu acho que não. Quando se fala de Portugal, obviamente fala-se de Cristiano Ronaldo e o outro ponta de lança fala-se de bacalhau.
20: Nossa, eu sou como aquela senhora a quem pergunta o que é que acha do europeu. E ela responde, quero que ganhe. No fundo é isto.
21: Fácil. 3, 2, 1.
22: O momento em que Cristiano Ronaldo bateu, defendeu!
23: Garanto defesa! Espetacular! São Diogo outra vez!
24: Portugal tem pressionado alto e a Espanha não está habituada a ser pressionada alto.
25: Ele que é conhecido como Cuckoo Clock, porque é o jogador que chega sempre primeiro aos treinos.
26: E não tem um penteado tão bonito como o Walter Madureira.
25: Javier Bardem, uma barbaça que quase nem o identificávamos.
26: A nos é grande do Dallas Stadium e aqui Nuno Matos e Fernando Henrique. Olá a todos, como estão?
27: Boa noite.
26: Grande Portugal, Ferran Torres. Espanha!
25: Bola para a área e para fora!
26: Portugal está fora do Campeonato do Mundo. Esta foi a última dança de Cristiano Ronaldo, mas que o mundo inteiro fique de pé, porque nunca mais verá alguém transformar os sonhos em realidade tantas vezes. Ronaldo agradece também eu.
25: E chora, Nuno.
26: Foi a sua última dança e nós estivemos cá para acompanhar tudo.
10: Como percebeu na emissão de Viseu, no Mercado 2 de Maio, os Fingertips foram os nossos convidados musicais. Tocaram e encantaram as canções mais conhecidas do grande público. Ora, ouça.

0: foi mesmo bom de se ouvir. E sabe o que mais? Ainda não lhe disse quem é o nosso convidado de hoje. O meu convidado de hoje fala-nos lá de cima, literalmente, e anda à volta do largo. Olá, Afonso de Sousa.
1: Boa tarde, Rita Roque.
0: Estás a ouvir-me bem aí em cima?
1: Perfeitamente bem.
0: Já vamos conversar, até já.
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0: Já vamos falar com o Afonso, mas antes disso, escute um dos momentos importantes da semana no Duas de Prosa. Recebemos a Makedown, que é como quem diz, a farmacêutica Sara Fernandes, para nos esclarecer dúvidas e mitos sobre protetores solares.
3: É o único produto que existe no mundo inteiro que previne cancros. Uhum. Não há mais nada, nenhum alimento, nem nenhum medicamento, nada nesta vida previne um problema oncológico sem ser o protetor solar. Mesmo quem tem mais melanina, quem está bronzeado, não está livre do dano do sol. Pode desenvolver melanomas e carcinomas basa solares e outros problemas também. Portanto, é um mito muito grande achar que só porque temos mais melanina não precisamos da proteção do sol. E não é preciso esperar meia hora. Podemos aplicar só e expor-nos imediatamente a seguir ao sol, não tem problema nenhum. A única dica que eu dou é deixar secar um bocadinho, só mesmo para quando nos vamos vestir a seguir ou vamos friccionar, por exemplo, o corpo, ele não sair tão facilmente porque ele precisa de formar ali uma malha para nos proteger do sol. Mas isto é esperar 5 minutos, por exemplo, antes de nos maquilharmos ou o que seja, no máximo. Uma embalagem de protetor solar de 200 ml é suposto dar-nos aí para 6 vezes, 6 aplicações. Quem é que faz isto? Absolutamente ninguém, não é verdade? Tem de ser uma camada suficientemente grossa para fazer aquela malha filme que eu estava a falar há bocado, para efetivamente proteger a nossa pele do sol. Agora, nós já não aplicamos a quantidade suficiente porque ninguém aplica, ok? Ao menos que seja com a regularidade suficiente, porque é assim, nós vamos para a praia. Pode estar vento, a areia está-nos ali a fazer uma esfoliação gratuita que nós não pedimos para acontecer, não é verdade? Logo aí remove uma parte do protetor solar. Depois vamos à água, eventualmente, não é? Mas já não ficou um grande protetor solar. Existem alguns que são mais resistentes à água, mas à prova de água não existe. Não há nenhum, é impossível. Portanto, é importante retocarmos cada vez que vamos à água também. Temos de aplicar o protetor solar, mas sempre com comportamentos conscientes, como, por exemplo, estar à sombra, usar chapéu, usar óculos de sol com proteção, usar roupa com proteção solar também pode ser relevante em pessoas muito branquinhas que se escaldam muito. Portanto, todos estes comportamentos, no geral, são aquilo que nós chamamos de comportamentos responsáveis ao sol, porque o protetor solar nunca é 100% eficaz. Mas lá está, com maior proteção que nós temos disponível no nosso mercado é o SPF 50+. Portanto,
4: e é aquele que nós devemos usar?
3: Preferencialmente sim, ou pelo menos 50, e reaplicar abundantemente e sem pena de gastar.
0: Isto é só um pedacinho da conversa. Vá ouvir tudo ao podcast do Duas de Prosa ou em antena1.rtp.pt e veja também este vídeo nas nossas redes sociais. E agora sim, vamos lá conhecer o nosso transmontano, Afonso de Sousa.
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0: Afonso de Sousa, o meu convidado de hoje. Quando eu digo que fala lá de cima, é esta expressão popular, não é? És lá de cima, és mesmo o mais lá de cima de todos, não é?
1: Isso tem a ver com os mapas representados na horizontal. Nem todas as escolas dos anos 80 e 70 e antes que estavam lá, e o norte era sempre em cima, claro. Obviamente, e o sul sempre.
0: Eu também sou lá de cima, não é? Que é ao teu lado.
1: Exatamente.
0: Mas pronto, por acaso estou cá em baixo. Isso, exatamente. Olha, é muito bom, é muito bom ter terra, não é? E pertencer a uma região. Tu és bairrista ou nem por isso?
1: Eu conheço muitas pessoas com as quais lido diariamente e muitas vezes falamos desta questão. Eu tenho uma aldeia. A minha aldeia, dizemos muitas vezes esta expressão, a minha aldeia, porque nós somos de uma aldeia, de um determinado sítio. E há muita gente que gostava de ter uma aldeia, mas não tem, pronto, que arranjar. Mas sim, eu sou de uma aldeia, eu nasci ainda em casa, nasci em 1971, na casa de cima da minha avó, que eu digo sempre, isto foi transformada em maternidade Alfredo da Costa, na aldeia do Rio de Fornos. É uma aldeia no sopé da Serra da Crua, em pleno Parque Natural de Montezinho, no lado de Vinhais, fica a 2 km de Vinhais. E pronto, as pessoas nasciam todas em casa, os que tínhamos sorte
0: corria bem
1: à frente. Exato. e os outros não. Havia muita mortalidade infantil nessa altura, mas depois diminuiu drasticamente e ainda bem.
0: Tu és provavelmente desta casa a pessoa que mais aldeias visita por inerência da área geográfica que tu cobres, não é?
1: Sim.
0: E as pessoas verdadeiramente da aldeia? Sentes alguma nostalgia quando vais falar com daquelas pessoas mais velhas das aldeias que contam histórias do antigamente e tu pensares que daqui a relativamente pouco tempo deixar de haver tanta memória para contar aquilo que aconteceu na primeira pessoa?
1: É verdade, eu dou-me perfeitamente bem com as pessoas mais velhas, gosto de estar com elas. Eu também já não sou assim tão novo, mas gosto de falar e essas histórias, essa memória coletiva que está a desaparecer muito rápido, realmente, muita fica registada, mas a maior parte não fica, porque as pessoas estão sós e pronto, não têm com quem falar. As rádios locais são também, por norma, uma companhia.
0: Uma companhia, não é?
1: Sim.
0: Mesmo nós, não é? Para muita
1: mesmo
0: gente.
1: Mesmo as nacionais, claro que sim, obviamente que sim. Mas de resto há muito pouca gente. Há o senhor do pão que vai lá, o padeiro que vai. Há o senhor do peixe e da carne que também vão com as camionetas e levam isso, vão lá e vão falando. Mas de resto há muito pouca gente. Mesmo os próprios vizinhos, que às vezes até estão afastados uns dos outros. É um problema, realmente, é um problema. Ah, vão também as meninas ou os senhores que vão levar as comidas de algumas...
0: instituições, tipo, sim.
1: Instituições, sim, de solidariedade. E vão falando, e vão estando, e vão ajudando. E a junta de freguesia, aquelas mais interventivas ou que se preocupam mais com as pessoas e que podem, quando não são assim tantas pessoas... que
0: vão
1: se preocupam
0: chegando.
1: Com a saúde, exato, e levam os medicamentos e outras coisas que eles precisam.
0: Oh, Afonso, e como é que um rapaz da aldeia, de uma aldeia perdida ali no cantinho do Conselho de Vinhais, chega à rádio? Como é que é?
1: Muito, muito rapidamente. Eu até aos 10 anos ainda estudei na aldeia de Rio de Fornos, estudava. Nós tínhamos uma liberdade grande, éramos na altura cerca de 20. Depois as escolas apareceram todas, como toda a gente sabe, por estes agrupamentos. E tínhamos escola até às 3 da tarde. E depois era uma festa.
0: Não, só brincadeira.
1: Exatamente.
0: E tu fazias rádio a brincar?
1: Nessa altura não. Nessa altura eu tocava bateria a brincar em cima de um terraço que tinha lá. Arranja lá uma espécie de uns latos velhos e andava lá a fazer barulho, coitados dos vizinhos. Mas era o que fazia, e jogávamos futebol e jogávamos a tudo e mais a uma coisa que se jogava na altura. Depois, aos 17 anos, quando estava, precisamente faz anos agora, quando eu estava a acabar o 12º e acabei, fiquei ali, estava já aqui em Bragança, onde estou, e nessa altura apareceram as rádios locais, mas ainda as piratas. E num domingo, por sorte, encontrei uma amiga no centro da cidade, estávamos a tomar café e ela disse-me: olha, vou até à rádio, que me convidaram, eu não sei como é que a tinham convidado, mas vou até lá, não sei se queres vir comigo.
0: Era ontem.
1: Exato. E fui. E o diretor da rádio, mais tarde foi o diretor, ele é que pôs aquilo aqui, disse-me logo naquela altura: pá, se quiseres ficar aqui a fazer um programa, podes ficar. Na altura qualquer um fazia um programa de rádio. O que é certo é que começou aí a minha aventura, aos 17 anos, numa rádio pirata, era a Brigantia na altura. Depois as rádios ficaram uns tempos piratas, mas depois acabaram por fechar e depois vieram já legalizadas.
0: E ficaste na rádio local e depois foi por aí fora.
1: Foi. Fiquei nas rádios locais, fiz em Rádio Vinhais também, fiz. Aqui havia duas, estive nas duas, na RBA e na Brigantia. E depois fiz uma série de coisas na vida. Entretanto fui para a faculdade para Braga. Vim de Braga, continuei na Rádio Brigantia e na RBA também. Depois tive algum tempo sem fazer absolutamente nada por causa de um problema de saúde. e depois voltei em 2010 com um convite para a TSF para ficar correspondente. Foi um período bastante bom, não só fiquei correspondente como andei por todo lado a fazer todas as coisas e mais algumas. Eu estive 10 anos ligado à TSF e depois cheguei aqui em 2021.
0: Pronto, e cá estás e pronto, isso, e nós gostamos exatamente muito das tuas reportagens. Este bloco já vai longo, nós vamos ouvir uma canção que é tua, de um grupo teu, e nós já vamos falar sobre ela a seguir. Chama-se Quero Ter-te Aqui, é isso?
1: É isso mesmo.
0: Já contas tudo?
1: É uma canção
0: tudo?
1: De amor.
0: Muito bem, então vamos já falar de música a seguir. Até já.

0: Os Odores de Maria, a banda do Afonso de Sousa, sobre a qual ele vai já falar daqui a um bocadinho. Mas antes disso, é tempo de perceber aquela tão célebre saudação com que iniciamos o programa. Abram alas à linha do tempo. Good morning, Jorge Alexandre Lopes.
1: Segunda-feira passam 70 anos sobre a criação da Fundação Carlos de Gulbenkian, uma das instituições mais marcantes da cultura, ciência e educação no nosso país. É Dia Internacional da Lua, a celebrar o aniversário da chegada do homem ao satélite natural em 1969. Este ano, o tema é Uma Lua, Uma Visão, Um Futuro, num apelo à cooperação internacional na nova era da exploração espacial. É também Dia Internacional do Xadrez e Dia do Amigo, data dedicada à amizade e aos laços humanos. Portugal é um dos líderes mundiais da doação de órgãos e por isso assinala-se o Dia Nacional da Doação de Órgãos e de Transplantação, a coincidir com o dia daquele que foi o primeiro transplante renal realizado em Portugal. Terça-feira passam 115 anos do nascimento de Marshall McLuhan, que antecipou a aldeia global e revolucionou a forma como entendemos os meios de comunicação. Se fosse vivo, Diogo Freitas do Amaral, figura central da política portuguesa do pós-25 de Abril, faria 85 anos. Também, se fosse vivo, o ator Robin Williams celebraria 75 anos. Quarta-feira passam 15 anos dos atentados de Oslo e Utøya, na Noruega, um dos ataques mais trágicos da história recente da Europa. Provocou 77 mortos. É Dia Mundial do Cérebro, data dedicada à prevenção de doenças neurológicas e à promoção da saúde cerebral. Quinta-feira são 15 anos da morte de Amy Winehouse, voz marcante da música pop mundial. Assinala-se também o aniversário oficial de Amália Rodrigues. Embora o registro indique 23 de julho de 1920, a fadista celebrava sempre o seu aniversário a 1 de julho. É dia do alfaiate e da modista, homenagem a profissões da costura artesanal, hoje cada vez mais raras. É também Dia Mundial das Baleias e dos Golfinhos, lembrando a sua importância na conservação e proteção dos oceanos. Sexta, são 115 anos da data em que a cidade inca de Machu Picchu, no Peru, foi revelada ao mundo. É Dia dos Primos, a celebrar laços familiares e de cumplicidade entre gerações. Sábado é Dia Mundial da Prevenção do Afogamento, que continua a causar centenas de milhares de mortes todos os anos. A prevenção continua a ser a medida que mais vidas salva. Por fim, domingo é Dia do Esperanto, língua concebida para aproximar povos através de um idioma universal. E é Dia dos Avós, homenageando o seu papel na transmissão de valores, memória e afeto entre gerações. Esta é a Linha do Tempo. A semana que vem, 7 dias com datas que contam a história e nos aconchegam a memória.
0: Apontou tudo? Para a semana há mais. E há mais Afonso agora para ouvir.
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0: Quero ter-te aqui, a música que ouvimos há pouco, a tua escolha e uma escolha muito particular, porque é tua, é do teu grupo. Conta-me lá um bocadinho desta aventura musical.
3: Precisamente ao bocado, quando eu estava a dizer que entrei na rádio com 17 anos, isto era final de 80, eu não entrei na rádio, mas depois saí passado um mês. Foi só uma experiência rápida e fui para a aldeia nessa altura, e em Vinhais já havia outra rádio local, aliás foi a primeira do distrito a aparecer. Um senhor que estava em Angola trouxe um emissor e começou a fazer rádio, e depois juntou-se muita gente lá na rádio local em Vinhais. E eu fui para lá fazer informação naquela altura. Eu fazia informação, é verdade. E entretanto, eu já tocava desde cedo, que tive alguma queda pela música. E fui aprendendo, eu já tocava e tocava na aldeia. Fiz essa música já há muito tempo, a base dessa música.
0: Mas o que é que tu és? Como é que se chama o grupo e o que é que tu fazes?
3: Eu sou guitarrista, letrista e cantor. E o grupo chama-se Odores de Maria. foi criado um pouco mais tarde, já no início dos anos 90, no início dos anos 2000, há cerca de 20 anos, 26, ficámos parados ali há algum tempo, porque éramos quatro rapazes e uma rapariga. A rapariga teve uma infelicidade, faleceu, para ela e para nós, em 2002, e pronto.
0: Mas entretanto reformularam-se e cá sim. estão. Odores sim. de Maria, para ouvir, se faz favor, a banda do Afonso de Sousa. Afonso, trabalho de correspondente é sempre muito desafiante, não é?
3: É desafiante porque... porque nós estamos, eu vou dizer isto, limitado, não é este bem talvez o termo, mas pronto, nós fazemos informação, ou levamos a informação que muitas vezes nos é pedida de Lisboa ou de Porto, ou seja de onde for, dos programas que têm a informação, ou dos blocos informativos, das pessoas que estão à frente disso. E estamos, quando eu digo limitados, a este espaço geográfico. Mas este espaço geográfico
0: é enorme, apesar de tudo,
3: muito
0: não é?
3: Grande, exatamente. As pessoas pensam que é pequeno, mas é muito grande.
0: E às vezes a malta, quando pede coisas, acha que, como é no mesmo distrito, é tudo pertinho. E não é, é longe.
3: Não é. De vez em quando dou um salto ali a Vila Real, que também durante muito tempo estive com aquele distrito, uhum. e que conheço bastante bem, e as pessoas são muito parecidas umas às outras, uhum. não têm grandes diferenças.
0: Certo.
3: A maior diferença é mesmo a parte
0: são
3: do Douro,
0: transmontanos,
3: que é
0: muito portanto...
3: mais particular. É tudo transmontano aqui, é verdade.
0: Muito bem. E depois, é um trabalho mais sozinho, não é? Porque não tens uma equipa contigo, apesar de estar sempre em articulação, mas apesar de tudo, tens ali algum tempo.
3: Mas eu gosto dessa parte.
0: Sim.
3: Eu gosto de trabalhar sozinho e gosto de fazer, compor as reportagens. Eu faço tudo. Vou buscar os sons, falar com as pessoas, a reportagem, trago, tenho o meu espaço. Os meus programas, os programas que todos temos, obviamente.
0: Claro.
3: E vou fazendo o corte e a costura à minha medida.
0: É importante dizer que o Afonso é um dos grandes repórteres desta casa. Como, para ser um grande repórter, tem desde logo de se gostar muito de conversar por pessoas e ter um olhar muito atento àquilo que são os pormenores, provavelmente à partida mais insignificantes, para depois conseguires contar uma grande história, não é?
3: Isso é o que faz a diferença. Eu acho que a experiência no terreno, a experiência do contacto com as pessoas, é o que faz a diferença dos repórteres que vão e que estão com as pessoas. Porque às vezes a grande parte só vê, é o que dizias, vê o óbvio, mas há muita coisa para lá do óbvio. E nas reportagens, o que mais importa muitas vezes não é o óbvio,
0: é o detalhe.
3: Para lá do óbvio.
0: É o detalhe,
3: é
0: não é?
3: Isso.
0: Porque o detalhe é que
3: é
0: pode ser o gatilho.
3: Fazer muito bem.
0: É que é o gatilho para depois se contar uma boa história. E entretanto,
3: exatamente.
0: Eis que surgiu pelo meio aqui um desafio diferente, não é? Que é de repente deixas a reportagem e começas a escrever crónicas. Ou à volta do largo, segunda à sexta-feira no programa da tarde, e tu és um dos três cronistas do À Volta do Largo. É uma coisa que gostas de fazer? Foi desafiante? Foi difícil de enfrentar? Ou foi uma coisa mais ou menos natural?
3: Eu gosto de escrever. Primeiro, sempre escrevi, são coisas minhas que tenho para ali armazenadas.
0: Um dia escreves um livro, está visto.
3: Digitalizadas. Tem-me dito isso, as
0: claro.
3: Pessoas que me conhecem.
0: Então, fica aqui o desafio.
3: Ah, bem,
0: no ar.
3: Não, já tenho escrito algumas coisas que nunca editei por várias razões. Mas o que é certo é que quando se falou de fazer estas crónicas, foi um desafio. E um desafio bom, porquê? Eu acho que o Mário e o Amaral não fazemos isto por fazer. Há sempre alguma coisa que está ali para dizer. No meu caso, eu tento sempre dar alguma parte do humor ao tema do dia, ou àquele tema que nós vamos buscar, ou aquilo que está mais na ordem do dia e que as pessoas vão gostar de ouvir. Eles os dois são excelentes, isso é verdade.
0: Não, é um trio, é um triunvirato magnífico, é verdade. Cada um com o seu estilo.
3: mas eu tenho, tento ter algum cuidado, sim, cada um com o seu estilo, tento ter, e ainda bem que assim é,
0: claro,
3: algum cuidado naquilo.
0: Senão nem seriam crónicas,
3: faço,
0: não é?
3: Claro, exatamente. E são 2 minutos que me dão muito gozo e muito prazer. Às vezes demoro mais tempo porque eu fico ali em perro de algum sítio, mas depois lá vai.
0: Pronto, e é um olhar diferente sobre o nosso país, que é muito importante ser contado. Vamos ficar com uma das tuas últimas crónicas, pode ser? E já voltamos a falar para nos trazeres a sugestão. Combinado?
3: Combinado.
4: Há dias, no pequeno café e supermercado no meio da rua onde moro, 3 rapazes bem postos, com mais de 80 anos, discutiam o calor de agora e de outros tempos e afinavam o discurso para a época dos incêndios. Enquanto tiravam umas frutas da prateleira, ouviam dizer: agora abre a época de incêndios no dia 1 de julho. É quase como a caça ao pombo. Tem dia certo para começar tudo a arder. É mesmo, disse o outro em tom humorado, qualquer dia vai ser preciso tirar uma licença no multibanco para ir para a floresta como para a caça. Risada geral. Porque sei da disponibilidade para a conversa destes jovens com 8 décadas, perguntei-lhes: e como é que era quando eram mais novos? Respondeu o mais calado: não era nada destas poucas vergonhas de incêndios de semanas que desgraçam tudo. Antes havia gente nas aldeias e os campos andavam todos limpos e cultivados. Agora está tudo a monte e na maior parte das aldeias quem é que vai limpar aquilo? Os de 80 anos como nós? Não há gente mesmo pagando bem. O Estado, continuou, devia arranjar brigadas para a floresta que pegassem às 8 da manhã e que andassem por lá a limpar todo o dia. Também podiam fazer com que se ordenasse muita da floresta de baldios e plantavam árvores nesses sítios. Não como está tudo agora sem lei nem roque e todos os anos é a mesma coisa. Os militares, o que é que estão a fazer nos quartéis? E esses do rendimento mínimo? Há muitos que também podiam ir para lá. Hoje, disse o primeiro, há muitos interesses atrás dos incêndios. Quanto ganham os dos aviões? Vá lá que agora já puseram alguns da Força Aérea. E os madeireiros? E os que querem comprar terrenos ao desbarato? E os que querem que os javalis vão para outro lado? E há muitos que gostam de ver os fogos nas televisões, disse eu. Pois, respondeu o carpinteiro reformado, essa é outra praga. Passam horas e horas com aquilo nos ecrãs e mesmo quando estão apagados ainda vão buscar as imagens dos dias anteriores. É mesmo uma praga, rematou. Olhe, Dona Ângela, disse para a senhora do balcão, dê-nos cá 3 minis fresquinhas que nós hoje, nem que arda a faceira toda, não a vamos apagar. E se arder alguma coisa, disse o outro, que ardam os espanhóis, esses desgraçados que nos puseram fora do Mundial.
0: À volta do Largo, de segunda a sexta, no programa da tarde, depois das notícias das 5. 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E como na linha do tempo, ouvimos falar de amigos. Este trio do À Volta do Largo são bons amigos. E amanhã, no programa da manhã, tem de ouvir um anfiteatro sobre amigos, às 9h40. Vamos lá ouvir uma grande canção para amigos.

0: Nada amigos andaram a oposição e o governo. No Parlamento tivemos debate do Estado da Nação e debate de urgência por causa dos problemas com os exames nacionais. De resto, tema também do programa que o Afonso de Sousa escolheu e que já vai ficar a saber qual é. Mas como falamos de informação, pergunto-te, José Guerreiro, destaques para a semana que vem.
1: Cerca de 142 mil são-tomenses chamados este domingo a eleger o próximo Presidente da República. São quatro os candidatos. Ao longo da última semana fomos ouvindo as reportagens do enviado da RTP África e da Antena 1, Frederico Pinheiro. E amanhã, segunda, o dia seguinte, ficaremos a saber quem foi eleito. Reportagem ao longo de todo o dia. Amanhã, depois das 10, no programa Tic Tac, Eduardo Amaio conversa com o jornalista e correspondente na Turquia, José Pedro Tavares. Ele percorreu a Route 66 de bicicleta, a mítica estrada que atravessa os Estados Unidos. Ao longo da semana, vamos acompanhar a visita de Estado do presidente António José Seguro a Cabo Verde, com reportagem da enviada Inês Ameixa. No desporto temos o ténis, o Estoril Open, com acompanhamento em permanência. E na quinta-feira o futebol, a segunda pré-eliminatória do acesso à Liga Europa. O Benfica vai à Suíça jogar com o St. Gallen, com relato de João Santos Correia.
0: 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Agora despedimos-nos do Afonso, que traz uma sugestão informativa, pois claro.
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0: Afonso Sousa, está quase na hora de fecharmos portas, não sem antes tu dizeres o que é que sugeres aos nossos ouvintes que ouçam material cada casa.
3: Eu acho que a Antena 1 tem uma quantidade de programas bastante bons. E há um programa que me diz bastante, não só porque eu já tinha trabalhado com o João Alexandre um pouco na TSF, e o João Alexandre faz o Entre Políticos de uma forma muito simples e muito demonstrativa
0: e muito eficaz, não é?
3: E muito eficaz. Não é muito tempo, mas ele conhece muito bem os meandros da política. É um jornalista fabuloso, do melhor que temos neste país, sem dúvida. Acho que toda a gente
0: acha
3: vê
0: isso,
3: isso.
0: É verdade?
3: Sim. E é um programa que deve ser ouvido, porque realmente as pessoas ficam elucidadas daquilo que se está a passar.
0: Às vezes até a perceber coisas que, com aquela voracidade das notícias e dos noticiários, não consegue. Ali há um bocadinho de reflexão e um bocado de densificação de pensamentos, não é?
3: Sim, exatamente.
0: Eu sei
3: o
0: que tu
3: João é capaz de esburacar isso tudo. Muito bem, sem tendência nenhuma.
0: Sem dúvida.
3: Muito isento, sim.
0: Olha, sei que estavas um bocadinho na dúvida, querias falar aqui de outro programa, embora seja precisamente o Entre Políticos com que vamos terminar, mas era qual? O outro? Era o Vencidos, não é?
3: É o Vencidos, do Luís Osório. Eu acho que é um programa onde uma pessoa, ou cada pessoa, também pode falar dele próprio e bastante, e da vida e do mundo e do que se vai passando por todo lado. Acho que o Luís faz isso muito bem, não só aí, mas noutros programas. Mas vale a pena também, acho que é ao domingo, ou sábado, já
0: é,
3: não sei.
0: É ao domingo às 11 da manhã.
3: Ao domingo, exatamente, Vencidos. À hora da missa, está o Luís Osório.
0: Mas pronto, é com o Entre Políticos que ficamos da última semana. Sim. Esse às quintas-feiras às 10. Afonso, muito obrigada por teres vindo. Um beijinho e
3: obrigado.
0: Acho que boas férias, não é?
3: Obrigado.
4: Bom dia, estamos entre políticos, espaço de debate, atualidade política aqui na RTP Antena 1, no dia em que o Parlamento debate o Estado da Nação, um debate que se prevê quente. Tomamos aqui o pulso ao país e também ao Estado da Governação, numa altura em que o Governo e Luís Montenegro têm sido criticados, sobretudo em duas frentes. O processo de classificação dos exames nacionais, a ver vamos se os prazos para a divulgação de pautas se vão cumprir, e o caso também envolver um imóvel no Alentejo e o Ministro da Administração Interna, Luís Neves. São apenas dois temas que poderão estar estar hoje em cima da mesa durante o debate na Assembleia da República. São assuntos em destaque também aqui no Entre Políticos, onde vamos tentar, sobretudo, olhar para o quadro completo, também com a ajuda da sondagem da Universidade Católica para a Antena 1 RTP e Jornal Público, que nos diz que metade dos portugueses considera que o país está pior do que há um ano, mas que a grande maioria defende mesmo que o governo deve cumprir o mandato até ao fim. Ora, é para discutir isto e muito mais que temos como políticos convidados Cristóvão Norte, é deputado do PSD. Muito bom dia, obrigado pela disponibilidade. Também Mariana Vieira da Silva, é deputada, antiga ministra do Partido Socialista. Também muito bom dia. Ainda Patrícia Almeida, deputada do Chega, uma estreia aqui no Entre Políticos. Muito bom dia. E ainda Bernardino Soares, ex-líder parlamentar, membro do Comitê Central do Partido Comunista Português.
0: Depois, o programa continuou com a opinião dos políticos convidados. Vá ouvir em antena1.rtp.pt ou no podcast do Entre Políticos. E é com esta sugestão que fechamos e com mais uma da Linha do Tempo, que vai ser lembrada na quinta-feira às 9h40 no anfiteatro do programa da manhã. Aceito por isso, com Amy Winehouse em fundo, o habitual. Até para a semana.

0: 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Quatro horas no continente e na Madeira. 3 horas nos Açores. Edição do jornalista Pedro Guilherme.
1: As escolas contam conseguir afixar esta segunda-feira as notas dos exames do nono ano de escolaridade, mas tudo está ainda dependente das pautas a seguirem para as escolas nas próximas horas. Foi o que disse este domingo o presidente da Associação Nacional de Diretores de Agrupamentos e Escolas Públicas, Filinto Lima. As classificações dos exames do nono ano de português e matemática deveriam ter sido publicadas na sexta-feira. Contudo, o EDUCA, o Instituto de Educação e Avaliação, adiou a publicação para dar prioridade aos exames do ensino secundário por causa do início esta segunda-feira do Concurso Nacional de Acesso ao Ensino Superior. No dia em que arranca a primeira fase de candidaturas, todos os alunos finalistas do secundário já deverão conhecer os resultados depois de ultrapassados os problemas na divulgação de algumas notas. Segundo o EDUCA, já foram enviados os ficheiros sobre os 1.400 alunos que tinham a nota suspensa. A correção dos exames em formato digital teve vários problemas. Obrigou mesmo ao adiamento da divulgação das notas dos alunos do 11º e 12º anos. Segundo a agência Lusa, com base numa informação do Ministério da Educação, o ministro Fernando Alexandre vai dar uma conferência de imprensa mais logo, ao meio-dia, sobre os exames nacionais do ensino secundário. Pela segunda vez na história, a Espanha é campeã do mundo de futebol. A seleção espanhola venceu a Argentina por 1-0 na final do Mundial. Ferran Torres marcou o único golo esta noite no estádio MetLife, na região de Nova Iorque. Foi no início da segunda parte do prolongamento, ao minuto 106. Escutamos o relato de João Santos Correia, aqui na Antena 1, no golo que deu o troféu à seleção espanhola.
2: Tal como na final de 2010, a Espanha precisou de jogar mais 30 minutos para resolver a final do Mundial, num jogo que começa a ser decidido aos 90 mais 3, com a expulsão de Enzo Fernández. Vê o segundo cartão amarelo do jogador da Argentina e vê o respectivo cartão vermelho, levando a Argentina em desvantagem numérica para o prolongamento. Se os 90 minutos já tinham sido muito difíceis para a Argentina, com a Espanha sempre dominadora, sempre com mais bola, sempre mais perto de marcar, até porque a Argentina, ao longo dos 90 minutos, faz um total de 0 remates, a Espanha completamente avassaladora no controle do jogo e no domínio do jogo. Indo para prolongamento, com mais um, a Espanha continua a encontrar o espaço e ao minuto 106, Ferran Torres encontrou o caminho da baliza de Emiliano Martínez e deu à Espanha esse golo que tornou os espanhóis novamente campeões do mundo.
1: Espanha sagrou-se campeã do mundo pela primeira vez em 2010. Na altura, venceu os Países Baixos também por 1-0. No final da partida, o selecionador Luís de la Fuente descreveu o momento especial que está a viver.
3: Estou muito emocionado.
4: Estou muito emocionado. Acabei de falar com os jogadores e eles disseram-me: Mister, ganhámos tudo. Tudo. E isso é maravilhoso. São um exemplo para o desporto espanhol, para a juventude e para toda a Espanha. Juntos somos mais fortes. Isso que ninguém duvide.
3: Espanha, juntos somos mais fortes. Isso que não é que para duda a ninguém.
1: Do lado da Argentina, o selecionador Lionel Scaloni admite que é difícil lidar com a derrota.
4: Competimos até ao final, mas perder custa muito. Somos grandes na vitória e temos de ser grandes na derrota. Sabemos perder e assumimos a responsabilidade, mas recordamos tudo o que fizemos para chegar aqui.
1: O desalento do selecionador da Argentina. Apesar da derrota, houve festa em Buenos Aires. É o que nos contou o enviado especial da Antena 1 à capital argentina, Daniel Catalão.
5: E se de repente tivesse acordado de um sono, chegasse aqui ao Obelisco, em Buenos Aires, e nem precisava perguntar como ficou a final do Campeonato do Mundo. A Argentina ganhou. Há fogos no ar, festa, bebidas, comida, bombos, cornetas, toda a gente a saltar. É claro que o final do Mundial não foi a vitória da Argentina, mas sim a vitória da Espanha. Só que o orgulho na seleção argentina é tanto que os argentinos decidiram festejar e agradecer toda a entrega que puseram em campo neste Campeonato do Mundo. É um orgulho aqui manifestado desta forma efusiva e também porque, como se nota pelo que muitos dizem, ganhar a Inglaterra já foi importante por causa das Malvinas. Agora a grande expectativa é saber como é que a seleção vai ser recebida Já me tinham dito todos durante a tarde, ainda antes do jogo, que haveria festa, porque independentemente do resultado, os argentinos queriam agradecer à seleção a forma como se comportou e se entregou, que deu tudo em campo neste campeonato do mundo dos Estados Unidos.
1: Os adeptos saíram à rua para agradecer o trabalho da seleção argentina ao longo deste Mundial de Futebol que decorreu nos Estados Unidos, no México e também no Canadá. Nova noite de ataques norte-americanos em solo iraniano. O Comando Central dos Estados Unidos anunciou a realização de ataques aéreos com o objetivo de reduzir as capacidades militares iranianas no Estreito de Hormuz. A Agência Britânica de Segurança Marítima informou nas últimas horas que um navio estava em chamas no Estreito de Hormuz, perto de Oman. Também esta noite, os militares do Kuwait disseram estar a enfrentar um ataque de drones iranianos, enquanto que no Bahrein foram acionadas as sirenes de ataque aéreo. Esta é a nona noite consecutiva de confrontos entre os Estados Unidos e o Irão. O presidente norte-americano, Donald Trump, anunciou que os bombardeamentos desta noite foram em homenagem aos dois soldados americanos mortos na sexta-feira, na sequência de um ataque iraniano contra uma base militar na Jordânia. O aumento da instabilidade no Golfo Pérsico fez aumentar os preços do petróleo na abertura dos mercados asiáticos. O Brent, mais usado na Europa, está nesta altura a ser negociado à volta dos 90 dólares por barril. Ficou decidida à primeira volta a eleição do Presidente da República de São Tomé e Príncipe. As primeiras projeções, conhecidas já de madrugada, apontam para uma vitória clara de Carlos Villanova, que renova assim o mandato presidencial, como nos contou o enviado especial a São Tomé e Príncipe, Frederico Pinheiro.
6: Os primeiros dados preliminares apontam para uma votação a rondar os 57% em Carlos Villanova. O atual Presidente da República consegue assim a reeleição logo à primeira volta, já que Nito Abreu, outro dos principais candidatos à vitória, fica-se pelos 41%. Já a abstenção registra uma forte subida em relação aos atos eleitorais anteriores, deverá ficar-se pelos 70%. Com estes resultados, Carlos Villanova vai ficar mais 5 anos à frente do país africano, ele que tinha pedido isso mesmo durante a campanha eleitoral, defendia estabilidade à frente da Presidência da República para conseguir bons resultados ao nível do crescimento económico e resultados sociais neste país africano.
1: Carlos Villanova, que renova o mandato à frente de São Tomé e Príncipe, é pelo menos isso que mostram as primeiras projeções conhecidas já esta madrugada.
0: Edição do jornalista Pedro Guilherme. 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
1: E a partir de agora vamos a caminho da linha do horizonte, ou seja, até às 5 da manhã, hora de Lisboa. Para além da música, nesta hora vamos conhecer a história da palavra morfina, falar da Guerra Civil Espanhola e de El Quinto Regimiento e ainda do Portugalex, que vai abordar os resultados dos exames que saem no fuso horário do Havaí e sobre o modelo Amália, que parece que não acerta uma. Junto à hora certa, Isabel Mendes conta-nos como investigadores da Universidade do Algarve estão a avaliar os benefícios da reposição de materiais alcalinos nas praias na captura de dióxido de carbono na atmosfera. Sou Edgar Canelas, vou consigo nesta hora aqui na Rádio Pública.

0: Mimi Cat e agora António Variações trouxeram as primeiras canções desta hora. Deixo aqui algumas notas que podem ser interessantes logo depois, panfletos.
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4: Guerra Civil Espanhola e El Quinto Regimento. No início de novembro de 1936, Madrid parecia estar prestes a cair nas mãos das forças direitistas lideradas por Francisco Franco. As colunas do Exército de África tinham avançado desde Sevilha e chegado aos arredores da capital. Na noite de 6 de novembro, o governo republicano transferiu-se para Valência, deixando a defesa à Junta, dirigida pelo general José Miaja, e ao Estado-Maior de Vicente Rojo. Nas ruas da capital espanhola, difundia-se a palavra de ordem «No passarán». A resistência seria assegurada por forças regulares, em reorganização, milícias operárias e, a partir de 8 de novembro, pelos primeiros voluntários vindos de todo o mundo das Brigadas Internacionais. Entre essas unidades encontrava-se o 5º Regimento de Milícias Populares. Criado em Madrid, nos primeiros dias posteriores ao golpe, a partir de milícias ligadas ao Partido Comunista, o 5º Regimento instalou-se no antigo Colégio Salesiano de Quatro Caminos. Quando muitas outras milícias ligadas a outras organizações políticas gastavam o seu tempo em discussões sobre a eleição de comandantes ou a debater ordens, o 5º Regimento defendia instrução militar, disciplina e comando unificado. Cresceu de alguns milhares de voluntários em agosto para cerca de 20 mil em novembro e tornou-se uma escola de quadros do futuro Exército Popular. Dele saíram dirigentes como Enrique Lister, Juan Modesto e Valentín González, El Campesino. O 5º Regimento organizava ainda assistência médica, alfabetização, bibliotecas, propaganda e grupos de teatro. Procurava apresentar o soldado republicano como um combatente consciente e ligado à população. Essa combinação de preparação militar e mobilização cultural explica a rapidez com que se transformou num símbolo. A canção El 5º Regimento nasceu nesse ambiente. A autoria da letra não está estabelecida com segurança e circularam várias versões. A melodia foi adaptada de El Vito, um canto e dança popular andaluza, integrando também elementos associados a Handa Jaleo, uma canção tradicional espanhola que foi compilada e adaptada pelo poeta Federico García Lorca em 1931, um homem que fora assassinado por fascistas em 18 de agosto de 1936.

O uso de melodias conhecidas permitia que novas letras fossem rapidamente memorizadas por soldados e civis. Os versos mais divulgados anunciam que, em 18 de julho, em El Patio de un Convento, o Partido Comunista fundou o 5º Regimento. Depois, enumeram-se os comandantes, com Lister, El Campesino, com Galán e com Modesto. O refrão, que diz Venga, jaleo, jaleo, que quer dizer vamos lá, vamos começar a festa, transforma a marcha para a frente numa ação coletiva e chama o ouvinte a participar na guerra. Quando a ofensiva de Franco chegou a Madrid, o 5º Regimento já combatera em Somosierra, Guadarrama, Talavera e Toledo. Na capital, as suas unidades defenderam os acessos ocidentais enquanto os atacantes atravessavam a casa de campo e tentavam penetrar pela cidade universitária. A luta tornou-se uma batalha de desgaste em pontes, hospitais, faculdades e prédios destruídos. O avanço fascista foi detido. Foi então que chegaram as primeiras brigadas internacionais. A 11ª Brigada entrou em Madrid em 8 de novembro, reunindo sobretudo alemães, austríacos, franceses, belgas e polacos. Poucos dias depois chegou a 12ª, com democratas italianos, alemães e voluntários de outras nacionalidades. A sua presença teve um efeito militar e moral superior ao número disponível. Para uma cidade abandonada pelas democracias europeias, que recusaram apoiar a República e optaram pela neutralidade, enquanto as ditaduras alemãs e italianas mandavam milhares de tropas e muito material bélico para apoiar Franco, aqueles combatentes mostravam que a solidariedade antifascista popular podia transformar-se em força armada. As brigadas não salvaram Madrid sozinhas. A resistência resultou do esforço da população, das milícias, das forças de segurança, das brigadas mistas, da artilharia e aviação republicanas e da direção de Miarra e Rojo. Mas os voluntários internacionais reforçaram pontos críticos e sofreram pesadas baixas na cidade universitária. A sua participação ligou a batalha espanhola ao conflito europeu, à Segunda Guerra Mundial que se aproximava. Muitos voluntários entendiam que combater Franco significava já combater Hitler e Mussolini. El Quinto Regimento representa a passagem entre duas fases da guerra. Nasceu quando a República dependia de milícias partidárias e celebrou uma unidade comunista criada num improviso revolucionário. Contudo, o regimento defendia a militarização profissional e, quando isso foi conseguido, acabou dissolvido em janeiro de 1937, quando os seus homens e comandantes foram integrados no Exército Popular. Mas a canção sobreviveu à organização que homenageava.

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0: Nos últimos minutos, a música foi trazida por Euclides, Diogo Zambujo e Diogo Clemente. E agora a palavra do dia. Vamos conhecer a história da palavra morfina.
1: A palavra do dia é morfina. A palavra morfina foi criada por um boticário alemão em homenagem a Morfeu, o deus grego dos sonhos e do sono. Isto porque o derivado do ópio, que tinha isolado, era capaz de induzir o sono e aliviar dores fortes, o que levou este boticário a utilizar o nome do deus grego para batizar a substância. O nome do deus grego, Morfeu, deriva por sua vez da palavra morfê, em grego, que significa forma, em alusão às várias figuras e formas que as pessoas visualizam nos sonhos. A ligação entre o sono e a morfina surge também porque na mitologia, Morfeu costumava adormecer os mortais tocando-os com uma papoila, planta que é a fonte natural do ópio e, consequentemente, da morfina.
0: Mafalda Lopes da Costa explicou-nos a história da palavra morfina. Já a seguir, a música regressa com Gil do Carmo.

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3: Agora o olhar único do Portugalex sobre temas da atualidade.
4: Em princípio, é hoje que são afixadas as notas dos exames nacionais do secundário. O Portugalex sabe que o Ministro da Educação ainda tentou pedir à União Europeia para equiparar o fuso horário de Portugal ao do Havaí.
5: Vá lá, são somente 12 horas, não vos custa nada, e a mim dava-me imenso jeito. Vá lá, vá lá.
4: Mas parece que não deu.
6: Entretanto, 60 militantes do Bloco de Esquerda anunciaram a saída do partido, criticando o rumo que o mesmo tem seguido.
4: A notícia aqui não foi propriamente a saída, mas o facto de ainda existirem 60 pessoas no Bloco. Fomos pedir a reação do antigo coordenador, Francisco Louçã, por ser o que tem a melhor voz para imitar.
7: E as raparigas do Bloco são livres de fazerem o que quiserem. Se o Bloco deixar de ter pessoas suficientes para ser um partido, pode mudar de ramo e ser, por exemplo, uma loja de tote bags e camisas sem colarinho. E agora fiquem lá com esta, que eu sei que foi para isso que me ligaram. O rato Rafael roeu a rolha da garrafa de rum do rei da Rússia.
6: E parece que o modelo de inteligência artificial português, o Amália, cometeu alguns erros básicos quando foi testado por utilizadores e programadores independentes. Não soube responder, por exemplo, à pergunta: quem é o primeiro-ministro de Portugal?
4: Atenção que a pergunta não era quem é o líder do Bloco de Esquerda ou quantos filhos têm em conjunto as irmãs Patrocínio, porque isso ninguém sabe.
6: O Portugalex decidiu dar mais uma oportunidade ao modelo. Amália, o que fica bem numa casa portuguesa? Pão e vinho sobre a mesa ou uma gata chamada Teresa?
8: Ei, eu quero lá saber disso. Cantem vocês, vá, todos comigo. Numa casa portuguesa fica bem. Palminhas, palminhas, vai.
4: Amália, concentra-te. Que dia é hoje?
8: Não faço ideia. Vá comigo. Que dia é hoje? Andei às paredes, confesso. Vá, agora vocês. E até vós tu. Palminhas, vai.
4: Conseguimos chegar à fala com o Primeiro-Ministro entre dois jogos do Mundial e ele mostrou-se orgulhoso.
9: Hoje posso dizer com orgulho que o modelo Amália erra de propósito para se perceber quem usa inteligência artificial para fazer os trabalhos da escola ou escrever outro tipo de textos. É o primeiro modelo totalmente à prova de plágio, hoje e sempre. E foi muito útil para nos ajudar na correção dos exames do secundário.
4: Obrigado, e é precisamente o modelo Amália que nos vai ler hoje a ficha técnica. A vossa atenção, por favor.
8: Eu, Portugalex, é escrito por não sei quem, interpretado por não faço ideia e sonorizado por alguém. Ah, vá, cantem todos comigo. Foi no domingo, eu sei, a casa, a mariquinha, já, todos comigo.

0: Nos últimos minutos, Bárbara e Ken, em versão acústica, cantados por Virgem Suta e agora Janeiro. Vocês sabem lá. Já a seguir a ciência.
1: Olá, o meu nome é Isabel Mendes, sou investigadora no CIMA, no Centro de Investigação Marinha e Ambiental da Universidade do Algarve. O projeto RECAP pretende avaliar os benefícios e os impactos associados à deposição de materiais alcalinos em ambiente natural, ou seja, neste caso, na Ria Formosa, para tentar perceber se a deposição destes materiais alcalinos capturam dióxido de carbono da atmosfera e assim ajudam a mitigar as alterações climáticas e os efeitos ambientais do aumento de CO2 na atmosfera. O que nós fizemos foi colocarmos umas molduras de madeira no sedimento, onde durante 2 anos fomos ao campo e colhemos amostras de água. Trimestralmente colhemos também amostras de sedimento, onde depois tentámos perceber qual é que era o impacto que estes minerais tinham nas comunidades biológicas que vivem no sedimento. Verificámos que no dia após a deposição dos minerais, nós colocámos os substratos, os valores de alcalinidade quase duplicaram, essencialmente na água intersticial, ou seja, na água que está em contacto com estes minerais no sedimento. O que nós vimos depois ao longo do tempo é que os valores de alcalinidade foram diminuindo relativamente ao controlo e que passados 6, 7 meses estes valores já não eram significativamente mais elevados. Ou seja, o que indica é que com a tecnologia que temos atualmente esta técnica não é viável e não, apesar de remover dióxido de carbono da atmosfera, ocorre num período muito curto e em termos económicos não é viável.
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0: 5 horas 4 nos Açores.
1: Deverão ser afixadas hoje as notas dos exames do nono ano, é pelo menos essa a expectativa dos diretores das escolas, depois do adiamento na passada sexta-feira, para ser dada prioridade às pautas dos exames nacionais do ensino secundário. As eleições presidenciais de São Tomé e Príncipe ficaram decididas à primeira volta, com a reeleição de Carlos Vila Nova,

0: É o que revelam as primeiras projeções. Pela segunda vez na história, a seleção espanhola é campeã do mundo de futebol, após vitória frente à Argentina.
1: Estão 19 graus em Faro, 20 em Lisboa e em Coimbra e o Porto com 21 graus nas ilhas, 22 graus no Funchal, 20 em Ponta Delgada. Edição das 5, Pedro Guilherme.
0: As escolas contam conseguir afixar hoje as notas dos exames do nono ano de escolaridade, mas tudo está ainda dependente das pautas seguirem para os estabelecimentos de ensino nas próximas horas. Foi o que disse este domingo o presidente da Associação Nacional de Diretores de Agrupamentos e Escolas Públicas, Felinto Lima. As classificações dos exames do nono ano de português e matemática deveriam ter sido publicadas na sexta-feira. No entanto, o EDUCA, o Instituto de Educação e Avaliação, adiou a publicação para dar prioridade aos exames do ensino secundário por causa do início esta segunda-feira do Concurso Nacional de Acesso ao Ensino Superior. No dia em que arranca a primeira fase, todos os alunos finalistas do ensino secundário já deverão conhecer os resultados depois de ultrapassados os problemas na divulgação de algumas notas dos exames. Segundo o EDUCA, já foram enviados os ficheiros sobre os 1.400 alunos que tinham a nota suspensa. A correção dos exames em formato digital teve vários problemas, obrigou mesmo ao adiamento da divulgação das notas dos alunos do 11º e 12º anos de escolaridade. Segundo o Ministério da Educação, o ministro Fernando Alexandre vai dar uma conferência de imprensa mais logo, ao meio-dia, sobre os exames nacionais do ensino secundário. O Concurso Nacional de Acesso ao Ensino Superior arranca hoje, com mais de 56 mil vagas no regime geral de acesso. São mais 834 vagas em relação ao concurso do ano passado. A primeira fase de acesso ao ensino superior decorre até 6 de agosto. Pode ser feita no site da Direção-Geral do Ensino Superior. Os resultados serão divulgados a 23 de agosto. Passados 16 anos, a Espanha volta a ser campeã do mundo de futebol. A seleção espanhola venceu a Argentina por 1-0 na final do Mundial. Ferran Torres marcou o único golo esta noite no estádio MetLife, na região de Nova Iorque. Foi no início da segunda parte do prolongamento, ao minuto 106. Ouvimos o relato de João Santos Correia do golo que deu o troféu à seleção espanhola.
2: Porra, levantou a bola larga, segundo posto do campeonato. Pode marcar a Espanha, golo, golo, golo!

0: do mundo! Espanha! É campeão do mundo do futebol!
1: Viva Espanha!
2: Ouvimos um relato de João Santos Correia aqui na Antena 1, numa edição de Nuno Perlouro. Espanha sagrou-se campeão do mundo pela primeira vez em 2010. Venceu os Países Baixos também por 1-0. Na segunda vez foi esta noite, frente à Argentina. No final do jogo, o selecionador Luís Lafuente descreve um momento especial que está a viver.
3: Estou muito emocionado.
4: Estou muito emocionado. Acabei de falar com os jogadores e eles disseram-me: Mister, ganhámos tudo. Tudo. E isso é maravilhoso. São um exemplo para o desporto espanhol, para a juventude e para toda a Espanha. Juntos somos mais fortes. Isso que ninguém duvide.
3: Espanha, juntos somos mais fortes. Isso não é que para a nadie.
2: E do lado da Argentina, o selecionador Lionel Scaloni admite que é difícil lidar com a derrota.
4: Competimos até ao final, mas perder custa muito. Somos grandes na vitória e temos de ser grandes na derrota. Sabemos perder e assumimos a responsabilidade, mas recordamos tudo o que fizemos para chegar aqui.
2: O desalento do selecionador da Argentina, na equipa que se tinha sagrado campeã pela última vez no Mundial 2022, agora foi a vez de Espanha ser campeã no mundo de futebol. Ficou decidida à primeira volta a eleição do Presidente da República de São Tomé e Príncipe. As primeiras projeções apontam para uma vitória clara de Carlos Vila Nova, que renova assim o mandato presidencial. É o que nos contou o enviado especial a São Tomé e Príncipe, Frederico Pinheiro.
5: Os primeiros dados preliminares apontam para uma votação a rondar os 57% em Carlos Vila Nova. O atual Presidente da República consegue assim a reeleição logo à primeira volta, já que Nito Abreu, outro dos principais candidatos à vitória, fica-se pelos 41%. Já a abstenção registra uma forte subida em relação aos atos eleitorais anteriores, deverá ficar-se pelos 70%. Com estes resultados, Carlos Vila Nova vai ficar mais 5 anos à frente do país africano, e ele que tinha pedido isso mesmo durante a campanha eleitoral, defendia estabilidade à frente da Presidência da República para conseguir bons resultados ao nível do crescimento económico e resultados sociais neste país africano.
2: Carlos Vila Nova é presidente desde 2021, voltou a ir a votos este domingo, numas eleições com menos eleitores do que o esperado, segundo uma análise feita pela Comissão Eleitoral de São Tomé e Príncipe. O novo líder do Partido Trabalhista, Andy Burnham, torna-se hoje o 7º primeiro-ministro do Reino Unido no espaço de 10 anos. Vai suceder a Keir Starmer, que anunciou a demissão no mês passado. Keir Starmer, que renunciou à liderança do partido em junho, apresenta formalmente a demissão ao rei Carlos III esta manhã no Palácio de Buckingham. Após um breve discurso em Downing Street, Andy Burnham será depois convidado pelo monarca britânico a formar governo enquanto líder do partido com maioria parlamentar, sem recorrer a eleições legislativas antecipadas. Nova noite de ataques norte-americanos em solo iraniano. O Comando Central dos Estados Unidos anunciou a realização de ataques aéreos com o objetivo de reduzir as capacidades militares iranianas no Estreito de Hormuz. A Agência Britânica de Segurança Marítima informou esta noite que um navio estava em chamas no Estreito de Hormuz, ao largo de Oman. Nesta é a 9ª noite consecutiva de confrontos entre os Estados Unidos e o Irão. O aumento da instabilidade no Golfo Pérsico fez aumentar, entretanto, os preços do petróleo na abertura dos mercados asiáticos. O barril de Brent, o mais usado na Europa, está nesta altura a ser negociado à volta dos 90 dólares.
6: 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Olá, muito bom dia, uma boa segunda-feira para si. Sou José Candeias, com Fábio Ribeiro e Carlos Mateus.
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6: Vamos lá viver mais uma semana. Bom dia.

Benjamin com Volkswagen. Uma boa semana para si, boa segunda-feira, quem sabe até boas férias, né? Para já, tenha um ótimo dia, acompanhamo-lo na sua viagem, estamos consigo onde quer que esteja, nesta amplitude da Rádio de Portugal, que a esta hora vai para todo o mundo. Assim, 213820033, 213820034, para receber quem vem até à rádio, inscrevendo-se para podermos entrar em contacto consigo. Portanto, começar a semana, começar o trabalho e vamos então para as próximas duas horas. 213820033, 213820034.

0: Clã, com este problema de expressão, 5:16. Muito bom dia.
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0: E o primeiro ouvinte desta manhã, duas boas-vindas ao José Sardinha. Bom dia, José.
3: Bom dia, José Candeias.
0: E fala-me de onde?
3: Falo de Lisboa.
0: Muito bem.
3: O primeiro ouvinte é um pedinchão.
0: Não percebi, o primeiro ouvinte é um?
3: É um pedinchão.
0: Porquê
3: é
0: que me diz isso, se ainda não pediu nada?
3: Pois, mas vou pedir.
0: Ah, vai pedir? É.
3: Vou pedir.
0: Então o que é que quer pedir?
3: O que é que eu quero pedir? Eu tenho duas máquinas de escrever antigas.
0: Sim.
3: Que estimo muito e trabalham bem, mas precisariam de uma pequena limpeza, reparação.
0: Sim.
3: Já procurei em vários sítios do país, especialidade.
0: Do país? E não conseguiu encontrar?
3: Diga?
0: E não conseguiu encontrar?
3: Não, os velhotes que reparavam isso já estão todos reformados. Ainda cheguei a entregá-la a um senhor, mas tive de ir buscá-la porque verifiquei que não saía dali nada. A pergunta é até que ponto, e eu acredito na capacidade de divulgação do Zé Correia, que é impressionante.
0: José Candeias.
3: Desculpe, José Candeias. José Correia é outro.
0: É outro amigo que você tem.
3: É dia?
0: É outro amigo que tem.
3: É.
0: Pronto, ainda bem.
3: De boa memória. Peço desculpa.
0: Diga.
3: E, então, eu não sei até que ponto,
0: sim,
3: digamos, a capacidade de divulgação do Zé Candeias,
0: sim,
3: poderia chegar à hipótese de conseguirmos alguém que se prontificasse a reparar.
0: Ouça, isso até obedece a dois propósitos, no meu pensamento. O primeiro é que, ao fim e ao cabo, até damos conhecimento de quem ainda se ocupa destas coisas, que eu penso que é muito importante. Como há dias, falámos com uma pessoa, das poucas que também vai havendo, que para além do gosto que tem, ainda repara rádios antigos. Portanto, logo aí é uma coisa válida. A segunda, pois claro, queremos então saber quem é que possa aí podê-lo ajudar a limpar essas relíquias que tem quantos anos?
3: Olha, uma delas,
0: sim,
3: é de 43, da guerra.
0: E você ainda bateu nela?
3: Bati nela muito e trabalhei com ela.
0: Até eu, sei lá, e em que ano é que você trabalhava com ela?
3: Nos anos 80, 90.
0: E o que é que você escrevia numa máquina dessas?
3: Fui comprá-la à Rua dos Cavaleiros, Moraria. Moraria. Na altura dei 3,5 contos por ela.
0: Essas máquinas...
3: Essa é uma máquina pesada.
0: Qual é a marca?
3: A Remington.
0: Remington. Ouça. E diga-me lá, o que é que escrevia nela na altura?
3: Várias coisas das minhas escritas pessoais e também as provas para os alunos.
0: Então o meu caro...
3: Apontamentos...
0: Estou a falar com um professor.
3: Sim.
0: De?
3: Português.
0: Ó, senhor professor... Então, e o senhor professor José Sardinha escreveu muita prova nessas máquinas para que alunos e de que anos?
3: Sétimo, oitavo, nono até o décimo segundo.
0: Yeah. Então, já apanhou uma fase recente
3: apanhei.
0: Do ensino. E a outra máquina de que ano, e a outra máquina de que ano é?
3: A outra máquina, na realidade, são duas. São mais duas iguais. Eu tenho três. Enganei-me. A outra máquina são, é uma Olímpia.
0: Olímpia. Mas, José...
3: Que é uma marca alemã de prestígio também.
0: José, portanto, sendo elas antigas, acho muito bem que as conserve. Olha, eu tinha uma e fui um parvo que a dispensei. Na altura não me recordo porquê. Mas são relíquias. O meu carro está aqui em Lisboa. Pronto, então se houver aí até algum artista que ainda se dedique a estas coisas, seja para si e seja para ele também, que ainda mantém. Ó meu caro José, sendo professor de português, ensinou sempre aqui em Lisboa?
3: Não, olha, eu ensinei em Bragança.
0: Bragança? Começou lá por cima.
3: É verdade, comecei pelo norte, que aliás é a minha zona de nascimento, é Bragança.
0: Ah, estou a falar com Transmontano.
3: Transmontano de Gema.
0: De onde?
3: Vimioso.
0: Então,
3: mais concretamente, Val de Algoso, Algoso, aquela terra que tem o célebre Castelo de Algoso.
0: Ia, que bonito. Então começou pela região, portanto Bragança, e depois veio fazendo o percurso para Sul, José?
3: Vim para Sul, exatamente, para poder também estudar mais alguma coisa enquanto lecionava. Acabei por casar cá em Lisboa, estou em Lisboa, vivo felizmente bem, com uma família, uma carinha muito, em Lisboa.
0: E quando saiu de Bragança, veio logo lecionar para Lisboa, então?
3: Sim.
0: E em que escolas lecionou em Lisboa?
3: Olha, Lisboa, uma escola mítica, neste momento, coitadinha, vai ter um destino pouco bom.
0: Qual?
3: É a Escola Veiga Beirão, a antiga Escola Comercial e Industrial Veiga Beirão, que fica no Largo do Rato, encostada ao quartel do Carmo.
0: Uma pena.
3: As ruínas. Encostava às ruínas, ou seja, eu subi o elevador de Santa Justa e corri o passadiço para a escola.
0: Então espera aí, não confunda. Do Rato às ruínas do Carmo vai a rua da Escola Politécnica toda, portanto, o meu amigo... não pode ser, deve ser mais o Largo do Carmo.
3: Largo.
0: Largo de Carmo, eu sei a que escola você se refere, amigo.
3: Largo de
0: Carmo. É, eu sei. Oh, então, eu era da Baixa, também ali, tantos anos. Pois, então deu aí e depois dessa escola?
3: Sim, essa escola, quiseram fechá-la, certamente também por interesses, não é?
0: Ali naquela zona, ouvir imobiliário de luxo ou hotel, de certeza.
3: Aquilo é um hotel. Aquilo está. Ainda não é um hotel, mas está para ser um hotel.
0: Assim recuperassem todos os edifícios do governo e do Estado, que a gente vê este edifício e pertence a dizer quem não sei que mais, que é uma coisa que é um pavor aqui em Lisboa e não só. Mas olhem, até aí depois dessa escola, qual foi a outra que deu?
3: Daí passei para o Chiado, portanto, que é ali ao lado.
0: É logo ali, pois claro.
3: Fizeram logo, arranjaram lá numa das casas uma escola, digamos, EB2+3, também secundária, em frente ao Calhariz, em frente à Caixa de Alto Depósito.
0: Já sei, sim senhor.
3: Rua das Chagas.
0: Muito bem, ali com uma revista para o Tejo Magnífica.
3: Espetacular.
0: Pois, então não, até eu gostava de morar lá.
3: Olha, ali perto de onde foi antigamente, há muitos anos, o pão com manteiga.
0: Exatamente. José, sabe, nós temos que dar aqui assim um bocadinho mais de avanço e um ritmo.
3: Claro, claro,
0: então,
3: claro.
0: Vamos lá ver. Veiga Beirão, essa aí, portanto, no Calhariz, e mais?
3: E saí daí. Terminei aí a melhor forma.
0: Há quantos anos?
3: Em 2000.
0: O que é que representou para si toda uma vida a ensinar a nossa língua?
3: Um preenchimento completo, ou seja, senti-me útil em todos os dias da minha vida.
0: E como é que sentiu ao longo da sua vida o preenchimento dos alunos das aulas de português? Além da sua insistência, além daquilo que lhe era dado a ensinar, o que é que também para um professor de português era transmitir a nossa língua, por exemplo, através dos nossos autores?
3: Sem dúvida. Felizmente eram outros tempos e felizmente a juventude colaborava um bocadinho mais. E além disso, eu também dei aulas aos estudantes trabalhadores à noite.
0: Que isso é uma grande virtude para um professor também, uma grande experiência.
3: Foi uma experiência muitíssimo boa.
0: Pois.
3: Porque ali tudo compensava.
0: Havia uma resposta, havia uma resposta se calhar mais interessada por parte dos alunos, até pelo esforço que faziam pós-laboral, não é?
3: Sem dúvida, olha, cheguei a encontrar um aluno que eu via quando eu estava a fazer as provas, que sofria muito, cansava-se muito, não conseguia, tinha as mãos, os braços cansados, e eu, passadas várias situações, fui falar com ele, ele diz-me: é que eu sou canhoto e obrigaram-me a escrever à direita. Já viu a tortura que fizeram lá aquele menino?
0: Havia, antes havia isso. Oh, até sei de histórias que até batiam nas crianças, nas mãos das crianças. Era um pavor. Antigamente havia determinadas coisas. Oh, meu Deus.
3: Uma pessoa até aos 40 anos a fazer aquilo.
0: A fazer aquilo, exatamente.
3: E disse: você ainda está a tempo. Você... nem que vá a uma escola própria para isso, pedir informações, porque há escolas que informam, resolva isso.
0: Olha, José, quais eram os autores portugueses que mais gostava de transmitir aos seus alunos?
3: Bom, ultimamente gostava bastante de transmitir José Saramago, ultimamente.
0: Sim.
3: Inicialmente, o velho Camilo. O Ed Camilo, porque realmente tem uma capacidade de verborreia, de expressão inigualável.
0: Ah, ele e ele, mais alguns, não era?
3: Também, claro, há mais. Temos o Aquilino, que é diferente.
0: O Essa.
3: É diferente. Mas o Camilo, sem dúvida nenhuma.
0: Muito bem.
3: O Essa de Queiroz, claro que tem interesse, muitíssimo interesse. É outra pessoa, é outro tipo. Mas é fundamental também.
0: Aliás, os clássicos, eu quando é às vezes de férias, digo: vamos lá, ler aqui um clássico português, levar, porque é sempre um romance ou histórias muito boas para o entretenimento de férias. Olha, José, o que é que mais guarda na saudade como professor?
3: As relações pessoais com os alunos, porque é relativamente, hoje em dia já não é tão frequente, mas quando eu ando nos transportes é relativamente um dia frequente, mas acontece encontrarem-me alunos, eles a mim conhecem, eles não, porque é claro, eram miúdos de 7, 8 anos, 10 anos, 15 anos. E a transformação é muito grande.
0: Essa é uma das melhores prendas que leva pela sua vida, é reconhecerem-no como pessoa física, o que é surpreendente, mas fundamentalmente senti-lo que foi o professor de português. Isso é uma das melhores recompensas que leva?
3: É.
0: Meu caro, boa! Sim, senhora, então olhe, ande mais no...
3: Melhor.
0: Ande mais no transporte público?
3: Sim, sim.
0: Como é que agora ocupa, para terminar, meu caro? Como é que agora ocupa os seus dias? Vai até ao seu Trás-os-Montes? Como é que é a sua literatura do dia?
3: Infelizmente estou doente, com um problema no pâncreas.
0: Sim.
3: De maneira que é complicado. Estou por casa, mas escrevo.
0: Ah, escreve.
3: Escrevo e leio.
0: Muito bem, meu caro. Meu caro José...
3: E caminho o que posso.
0: Exatamente. Dê ritmo à vida, seja ao corpo, seja à mente.
3: Vou ser tratado, felizmente, no melhor sítio, pelo Champalimau, e espero que as coisas corram
0: Espero também, é, já percebi. Ouça, não vou deixar ir embora sem mandar um grande bom dia lá para o seu Trás-os-Montes.
3: Sem dúvida, sem dúvida.
0: Então vá, venha de uma saudação, senhor professor.
3: Para Valdalgoso e Mioso, para a rapaziada toda conhecida e amiga, que são todos, um abraço muito grande do amigo que espera ir lá vê-los aí num dia destes, neste verão, vamos lá ver.
0: Um dia destes, diz você muito bem.
3: Um dia destes.
0: Meu caro, foi um gosto. Parabéns por toda a sua atividade e dedicação e cá o esperarei. Um bom verão para si, força, tudo para cima, meu caro amigo.
3: Obrigadíssimo, José Correia, e não quero ir embora sem dizer essencial que eu os parabéns pelo vosso programa, que é bom, é bom, é um programa muito bom.
0: Junte aí ao seu amigo José Correia, José Candeias, está bem?
3: Certo.
0: Um abraço, obrigado, amigo.
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0: E o que vem da sua parte? Como é que está a começar a sua semana? Está de viagem, quem sabe até para férias? 213820033, 213820034. Previsão do tempo para hoje, o Instituto Português do Mar e da Atmosfera. Céu pouco nublado aqui no continente, com mais nuvens no litoral norte e centro e também no Alentejo até ao final da manhã, até com chuvisco no litoral centro. Durante a tarde, também nuvens nas serras do Alto Minho, também com possibilidade de aguaceiros fracos. E temos a previsão da Madeira a apontar para um dia de céu muito nublado, o vento por vezes forte nas serras altas, a partir lá do final do dia, e desce a temperatura. Dos Açores, a previsão é de boas abertas, com aguaceiros a partir da tarde no grupo ocidental e também no grupo central. Máximas, Bragança, Castelo Branco, Évora, Beja e Faro com 32 graus, Porto Alegre e Santarém 30, Braga, Vila Real, Viseu, Lisboa e Setúbal 29, Guarda e Coimbra 28, Leiria, Funchal, Porto Santo e Horta 26, Porto e Aveiro 25, Viana do Castelo, Sines, Chagres, Santa Cruz das Flores e Ponta Delgada com 24 graus, 23 de máxima para as Penhas Douradas e Angra do Heroísmo.
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0: Em relação às suas mensagens que chegam no Facebook em José Candeias ou no WhatsApp aqui da Rádio 912 120 501.

0: Ai, esta manhã submersa, chutes e pontapés. Isto até são canções, sabe bem, agora, nesta altura do verão. Qual é a sua canção do verão? Olha, isso é que é giro. Aqui desafiar o auditório, o WhatsApp então dá estas maravilhas de uma resposta bem rápida. Até está aí o mês de agosto, que é aquele mês do relaxo, não fazer nada. Está aí o mês de agosto, faltam 10 dias, né? 10, 11 dias. Mas a gente dá já esta iniciativa até de verão, agora lembrando aqui na Manhã Submersa. Qual foi a sua canção do verão? Já agora, se for em português, é giro, porque há aquelas canções marcantes naquela nossa altura até. Se quiser fazer isso, a gente vai aí contando 912-120-501. Aí uma canção de verão daquelas de... Oh, até do piscolho. Vamos a todas, desde que você diga qual é a mais forte e que se recorde, é isso que vamos amassando. Mensagem do 912-120-501, portanto o WhatsApp. Já agora, se mandar pelo Facebook em José Candeias, aceito tudo. E aceito também o Manuel de Sousa, que já está em direto comigo. Bom dia, Manuel de Sousa.
1: Olá, Bob.
0: Epá, olha. Olá, Bob. Recupera aí o Manuel de Sousa. Entretanto, olha, olhando então para as mensagens que vão chegando. Bom dia, Zé Candeias. Estou na mesma situação do professor Sardinha. Também tenho duas máquinas de escrever. O meu filho mais novo adora escrever nelas. Olha que girinda por cima. E num arranjo consumíveis. E quem repare, diz o Armando da Póvoa de Lanhoso. Há aí alguém, norte, sul, leste, oeste, que faça concerto de máquinas de escrever, ou que conheça alguém, até da sua família, manda uma mensagem. Força, 912-120-501. Portanto, meu caro Armando, e Póvoa de Lanhoso, bom dia, uma boa semana. Vamos lá ver se a gente se capacita aqui para dar uma resposta ao professor Sardinha, a si e a muitos mais, pois claro. Agora sim, Manuel Sousa, bom dia.
1: Olá, bom dia, sou José Candeias e todo o auditório da Antena 1.
0: Por onde anda?
1: Neste momento vou aqui perto de Torres Novas.
0: Para norte ou para sul?
1: Para sul, vou direito ao Algarve, vou lá, vou trabalhar.
0: Ia, vai para longe. De onde é que saiu, Manuel, lembre?
1: Leiria. E... Não, vou para muito longe, estou para a França, é muito mais longe.
0: Para onde é que...
1: isto aqui até é fácil, não é?
0: Para Algarve, onde é que prefere ir? Para onde é que prefere ir, para o Algarve ou para a França?
1: Vamos falar em termos de dinheiro, é melhor ir para a França.
0: Então,
1: em termos monetários, não é? Mas pronto, mas temos que fazer por todo lado.
0: Ó meu amigo, se essa é a resposta para o seu trabalho, a gente manda-o para onde lhe paguem mais.
1: Exatamente.
0: Vamos lá ver, então. Porque o meu caro, montagem do mobiliário, o que é que tem em mãos no Algarve?
1: É residências, casas, mobiliário, é um complexo, vá lá, de habitações e vamos lá montar mobiliário, cozinhas e coisas assim, roupeiros e etc.
0: Mas de habitações para, portanto, numa continuidade, ou seja, para alugar, para vender, ou turismo?
1: Não, é de proprietários mesmo.
0: Ok.
1: É tipo um condomínio fechado.
0: Ah, muito bem.
1: Eu não sei bem onde é que é, porque só quando lá chegar é que sei onde é que é.
0: Mas, claro, pronto, só quando lá chegar é que o abrem.
1: Exatamente.
0: Uiça, isto estamos a falar, montagem imobiliária a todos os níveis, ou seja, vamos imaginar cozinhas, roupeiros, todo um interior,
1: sim,
0: é isso
1: nós
0: tudo.
1: Nós já falámos várias vezes, sim. Já falámos sobre... Ah, eu faço montagem mobiliário de lojas da Rolex, da Cartier,
0: sim.
1: Julián D'Arcel, vou para todo o mundo.
0: Portanto, quem fala consigo, fala sempre num topo em que o meu amigo já tem ali um bom esclarecimento de montagem de mobiliário, vai ele do mais sofisticado ou não, não é, Manuel?
1: Sim, pois, já venho, desde os 14 anos trabalho no mobiliário.
0: E agora fica toda a semana no Algarve?
1: Sim. E depois para a semana vou para Toulouse.
0: Olha, também é uma boa zona em França.
1: É pertinho, Toulouse é tranquilo.
0: Qual o sítio mais longe que você já fez, qual foi?
1: Eu já fui à Ilha da Reunião, já fui à Ilha de Martinique, eu penso que é o sítio mais longe, não sei, Istambul, Kuwait, com leite, se calhar é mais longe.
0: Em relação à Reunião, não. Olha que se calhar não é.
1: Se calhar não é, se calhar
0: Martinica também.
1: É muito longe.
0: E, olha, vê, esse sítio você podia me ter convidado e eu também. E adorava ir à Ilha de Reunião.
1: A Ilha de Reunião é muito fixe. Por acaso já fui lá duas vezes em trabalho, é muito fixe.
0: E
1: eles têm lá uma prova de caminhada e corrida que se chama Diagonal do Fogo.
0: O que é que isso...
1: Diagonal dos Malucos.
0: Ah, Diagonal de Fou.
1: De Fou, voilà.
0: Ah, de Fou, voilà. Ah, você tem sotaque francês, viveu em França?
1: Não.
0: Mas...
1: Não, trabalho lá, ando para lá a caminhar há 15 anos, mas não.
0: Ah, mas mas claro, bientôt, não, pois claro, você já é lá e o tom, pois voilà. E se tiver payé, viens.
1: Queria falar um bocadinho da nossa associação.
0: Eu sei, então que associação é essa recreativa e desportiva dos Olivais?
1: Outeiros da Gândara, sim. A nossa associação, onde fazemos nossos eventos. Tivemos agora no dia 20, no último fim de semana de junho, tivemos as Sardinhas, que é a nossa festa de São João.
0: Sim.
1: Onde assamos lá...
0: Mas sardinhas?
1: Caixas de sardinhas, muitas.
0: Pois.
1: Aquilo é o fim do mundo. E depois tivemos uma concentração de motorizadas antigas. No outro fim de semana a seguir tivemos uma concentração motar.
0: Manuel, que isso seja importante e que o meu amigo esteja aí a divulgar as vossas atividades, tudo muito correto. Mas para mim... E para a rádio, será mais importante se o meu carne, em próximas ocasiões, vier dizer antes.
1: Antes, exatamente. Pois,
0: ora
1: exatamente, mas isso sem dúvida nenhuma. Mas como não tive a oportunidade de ligar antes, olha, diga agora aquilo que fez, não é?
0: Até e quando é que vai ser? E a próxima, quando é que vai ser? Tem ideia de alguma próxima iniciativa?
1: Sei que vai haver um motopaper, mas ainda não sei a data.
0: Motopaper. Eu adorava fazer rally paper. Já
1: foi
0: fez...
1: Rally paper.
0: Você fez
1: Paddy
0: muitos.
1: Paper já fiz. Paddy paper, geocaching também já fiz. É muito fixe também.
0: E a rally paper divertia-me tanto, pá. Era das coisas mais giras que eu fazia lá no meu grupo, em Vila Franca.
1: Exato.
0: E aquilo é uma perícia e pessoal, acho que deixou de fazer rally paper. Explique lá.
1: Coisas que estão perdendo.
0: Explique lá aí rapidamente o que é um rally paper.
1: O rally paper é as duas pessoas que andam duas ou mais pessoas que andam dentro de um carro e vão à procura de determinados pontos, não é? Que têm que passar, não é? E depois a ver quem, ou seja, ou tem que carimbar, ou tem que fazer qualquer coisa assim. Não é? E depois tem que fazer o percurso, quer ver quem ganha, não é? Quer ver quem chega mais depressa e ter passado nos pontos todos.
0: O que é que é dado, o que é dado à equipa à partida?
1: À partida é-lhe dado no fundo um mapa, não? Um mapa onde tem os pontos e depois tem que procurar.
0: Ou seja, e nesses pontos têm que arranjar, penso eu, uma resposta à pergunta que é dada para o ponto, não?
1: Exatamente.
0: E quem é que ganha?
1: É o que fizer os pontos todos, não falhar nenhum e chegar em primeiro, vá.
0: E os pontos, tanto pode ser debaixo de uma pedra como na esquina de um prédio.
1: Exatamente. Como o geocaching também. Exatamente. A mesma coisa. Aquilo são pontos que tem que procurar ali.
0: É muita gira.
1: É engraçado.
0: Olha, diga lá o nome oficial da associação.
1: Nome oficial, ela é designada por Associação Recreativa Desportiva Outeiros da Gândara.
0: Outeiros da Gândara.
1: Que fica
0: onde?
1: Fica junto à Nacional 109, quem sai de Leiria para a 109, para a Figueira da Foz.
0: Não, eu digo o nome da terra, homem.
1: Ah, é Outeiros da Gândara.
0: E esta associação dedica-se a fazer o quê? A fazer iniciativas recreativas e também tem parte desportiva, é?
1: Iniciativas recreativas, temos o Karateleria que neste momento está nas nossas instalações.
0: Ok.
1: O Karateleria, que pronto, já é uma coisa assim bem grande.
0: E mais?
1: Agora temos o Motardog, não é?
0: Motardog?
1: Ardog, sim, Motardog, sim.
0: Ah, então, mas é Motardog ou Motar...
1: Motardog, pronto, é as iniciativas de Mota Ardog.
0: Ah, ok, está bem. Mas não, às vezes podia ser hard de coisa ou dog de cães. Motardog. Tu queres dizer, não? Você é associado, tem muitos associados, é um ponto de encontro aí da, lá da terra, então.
1: Ah, sim, sim. Ah, temos sim, o nosso claro. Jardim que é maravilhoso.
0: Tem um jardim?
1: Temos um jardim verde, tem um lago, onde as pessoas vão, fazem festas de... Aliás, até já um casamento lá fizeram, veja lá.
0: Quer dizer, as vossas instalações têm um jardim?
1: Tem, um jardim muito grande.
0: E fazem lá festas?
1: Tem festas de aniversário. Até, aliás, a nossa festa das sardinhas é feita no nosso jardim.
0: E é grande espaço, sim, senhora. Até quando é que você lá faz uma festa?
1: Quando?
0: Sim.
1: Olha, eu vou lá fazer uma agora dia 8.
0: Vê? Quer dizer, se não sou eu a puxar por você, você não me diz.
1: Não, mas isso é uma festa particular, não é?
0: Por essa razão é que eu estou a perguntar quando é que você... Pronto, essa eu podia ir.
1: Pois pode ir, dia 8, se quiser, olha, apareça. É bem-vindo.
0: Olha, você não diga isso porque depois aparece todos, não?
1: Ah, pode aparecer, olha, vai ser porco no espeto.
0: E por que razão vai ser essa festa?
1: É o aniversário de uma filha minha.
0: Isso é que é lindo. Então, quantos anos é que a sua filha vai fazer?
1: Vai fazer 25.
0: Bem, me queria parecer que tinha que ser assim uma data forte para ser uma festa num sítio desses. E é 25 anos. Muito bem, meu amigo.
1: Vai fazer 25 anos, pai. Ela é arqueóloga, difícil encontrar trabalho, mas pronto.
0: Ela é arqueóloga? Depois difícil de encontrar trabalho, se calhar.
1: Não é fácil.
0: Então, e é a única filha que tens?
1: Não, tenho outra que tem 34,
0: tá
1: exatamente.
0: Bem. Duas filhas.
1: E essa é fisioterapeuta.
0: Muito bem. Portanto, duas filhas. Família, família jeitosa.
1: E duas tem... filhas, três netos, já está bom.
0: E uma grande senhora lá por casa.
1: Ah, sim.
0: Que daqui praticamente a 5 dias o espera novamente à mesa para comer e jantar,
1: sim.
0: Não é?
1: Claro, claro que sim. Claro que sim.
0: Oh, meu caro! Então vamos lá até o Algarve. Ouça,
1: pois, claro,
0: dá um tempinho, já vi que você é um homem também animado, dá um tempinho, um refugiozinho para você também. Espero ser lá depois agora no Algarve umas horazinhas ou não, Manuel?
1: Não sei, vamos ver.
0: Você não gosta de praia? Não leva aí uns calções?
1: Adoro. Claro que levo. Os calções e a toalha, mas não sei se teremos tempo. Logo se vê, é consoante o trabalho. O trabalho é que manda. Eu tenho que se fazer, se houver tempo para, se não houver, logo se vê.
0: Pronto, ok, sim senhor. Meu caro Manuel.
1: Há dias estava a fazer lembrei-me de uma música que se chama O Passarinho. Não sei se você se lembra daquela... Lembra-se, claro que lembra-se tão bem como eu, ou melhor.
0: Mas você está a lembrar-se, dessa música. Espera aí, você está a lembrar-se dessa música por aquilo que eu há pouco disse, é?
1: Sim.
0: Então qual é a música?
1: É aquela, você lembra-se. Era um passarinho que queria voar e lá no seu ninho... Estava a pensar, lembra-se esta música, claro que sim.
0: Epá, é assim, eu lembro de muitas músicas, essa não me é estranha.
1: Não.
0: Quem é que cantava isso?
1: Era não me recordo agora o nome. Pronto, mas só para dizer que há dias estava com os meus netinhos lá em casa e lembrei-me desta música, fui buscar esta música e depois fiz ali tipo era o passarinho a dar assim com as mãos, não é? Queria voar, não é? E lá no seu ninho fazia o gesto com as mãos do ninho e tal, e os meus pequenitos a olhar para mim e depois a tentarem fazer, há lá um que tem 3 anos, né? Ele a tentar fazer os gestos que eu fazia. Achei aquilo engraçado.
0: Você viu? Gosta disso? Você gosta dessa brincadeira?
1: Sim, claro que sim. Claro.
0: Eu passo
1: pouco tempo com os meus netos porque estou muita vez.
0: Ah, que né? Bem.
1: Então
0: quer dizer, você faz o gesto e depois canta um bocado a canção, é?
1: E canto, sim. Canto,
0: epá, canta lá outra vez a ver se eu me recordo qual é que cantava isso.
1: Quem é que cantava isso?
0: Pois
1: é. A música chama-se mesmo O Passarinho.
0: O Passarinho. Ah, e há o Passarão. Então, e como é que era? Era o Passarinho.
1: Passarinho queria voar e lá no seu ninho estava a pensar. Tinha tanto medo que olhando para o chão batia ligeiro o seu coração.
2: Amigo, uma boa viagem para o Algarve. Tudo bom. Uma boa semana, amigo. Tudo bom. Fico bem. Eu não penso. Muito bom, muito bom.

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0: Praticamente nas 6 da manhã, uma boa semana de trabalho a todos os colegas, especialmente aos da recolha dos resíduos e aos meus colegas da Valnore. É o João Carmo, João Paulo Carmo de Castelo Branco. Então, muito bom dia já aí, portanto, aí no trabalho. Zé Candeias, um imenso pé na areia de Diogo Nogueira, um abraço de Lausanne, Paulo de Oliveira, não percebi. Imenso pé na areia de Diogo Nogueira. Deve ser quê? A canção. Epá, isto assim de repente. Será? Confirme só, Paulo Oliveira. Obrigado. Portanto, aqui os primeiros contactos de mensagem 912-120-501. Aqui o WhatsApp da RTP Antena 1. Vamos à previsão do tempo para hoje. Quanto ao tempo para esta segunda-feira, o Instituto Português do Mar e da Atmosfera, no continente, é de um dia com o céu pouco nublado. Amanhã é que traz muitas nuvens ao litoral norte e centro, até pode chuviscar, há também nevoeiro e no final da tarde até pode também haver aguaceiros fracos. Quanto à Madeira, a previsão é de muitas nuvens, com vento por vezes forte nas terras altas. Nos Açores, boas abertas, aguaceiros fracos durante a tarde nos grupos central e oriental. As máximas de 32 graus, Bragança, Castelo Branco, Évora, Beja e Faro, Porto Alegre e Santarém, máxima é de 30, Braga, Vila Real, Viseu, Lisboa e Setúbal, 29, Coimbra, 28, Porto, 25, Banco, Évora, Beja e Faro, Porto Alegre e Santarém, máxima é de 30, Braga, Vila Real, Viseu, Lisboa e Setúbal, 29, Coimbra, 28, Porto, 25, Viana do Castelo e Ponta Delgada, 24.
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0: Seis horas, 5 nos Açores.
6: Deverão ser hoje afixadas as notas dos exames do nono ano, é pelo menos essa a expectativa dos diretores das escolas, depois do adiamento na passada sexta-feira, para ser dada prioridade às pautas dos exames do ensino secundário. Esta segunda-feira começa o Concurso Nacional de Acesso ao Ensino Superior. Pela segunda vez na história, a seleção espanhola é campeã do mundo de futebol, após vitória ontem à noite frente à Argentina.
0: Esta hora com 20 graus em Lisboa e em Coimbra, o Porto com 21, Faro com 19, estão 20 graus em Ponta Delgada e 22 no Funchal. Edição das 6, Pedro Guilherme.
6: As escolas contam conseguir afixar hoje as notas dos exames do nono ano, mas tudo está dependente das pautas a seguirem para as escolas nas próximas horas. Foi o que disse ontem o presidente da Associação Nacional de Diretores de Agrupamentos e Escolas Públicas, Felinto Lima. As classificações dos exames

0: No nono ano de português e matemática deveriam ter sido publicadas na sexta-feira, mas o EDUCA, o Instituto de Educação e Avaliação, adiou a publicação para dar prioridade aos exames do ensino secundário, por causa do início esta segunda-feira do Concurso Nacional de Acesso ao Ensino Superior. No dia em que arranca a primeira fase de candidaturas, todos os alunos finalistas do ensino secundário já deverão conhecer os resultados, depois de ultrapassados os problemas na divulgação de algumas notas. Segundo o EDUCA, já foram enviados os ficheiros sobre os 1.400 alunos que tinham a nota suspensa. A correção dos exames em formato digital tem tido problemas, obrigou mesmo ao adiamento da divulgação das notas dos alunos do 11º e 12º anos. Segundo o Ministério da Educação, o ministro Fernando Alexandre vai dar hoje uma conferência de imprensa, ao meio-dia, sobre os exames nacionais do ensino secundário. O Concurso Nacional de Acesso ao Ensino Superior começa hoje com mais de 56 mil vagas no regime geral de acesso. São mais 834 vagas em relação ao concurso do ano passado. A primeira fase de acesso ao ensino superior decorre até 6 de agosto, no site da Direção-Geral do Ensino Superior. Os resultados são depois divulgados 23 de agosto. Ficou decidida à primeira volta a eleição do Presidente da República de São Tomé e Príncipe. As primeiras projeções apontam para uma vitória clara de Carlos Vila Nova, que renova assim o mandato presidencial. É o que nos contou o enviado especial da Rádio Pública a São Tomé e Príncipe, Frederico Pinheiro.
1: Os primeiros dados preliminares apontam para uma votação a rondar os 57% em Carlos Vila Nova. O atual Presidente da República consegue assim a reeleição logo à primeira volta, já que Nito Abreu, outro dos principais candidatos à vitória, fica-se pelos 41%. Já a abstenção registra uma forte subida em relação aos atos eleitorais anteriores, deverá ficar-se pelos 70%. Com estes resultados, Carlos Vila Nova vai ficar mais 5 anos à frente do país africano, e ele que tinha pedido isso mesmo durante a campanha eleitoral, defendia estabilidade à frente da Presidência da República para conseguir bons resultados ao nível do crescimento económico e resultados sociais neste país africano.
0: A eleição do Presidente da República de São Tomé e Príncipe ficou decidida à primeira volta, com as primeiras projeções, conhecidas durante a madrugada, a apontarem para uma vitória clara de Carlos Vila Nova, que renova o mandato presidencial. O novo líder do Partido Trabalhista, Andy Burnham, torna-se hoje o 7º Primeiro-Ministro britânico em 10 anos. Vai suceder a Keir Starmer, que anunciou a demissão no mês passado. Starmer, que renunciou à liderança do partido em junho, apresenta formalmente a demissão ao rei Carlos III esta manhã no Palácio de Buckingham, após um breve discurso em Downing Street. Andy Burnham será depois convidado pelo monarca britânico a formar governo enquanto líder do partido, atualmente com maioria parlamentar. Nova noite de ataques norte-americanos em solo iraniano. O Comando Central dos Estados Unidos anunciou a realização de ataques aéreos com o objetivo de reduzir as capacidades militares iranianas no Estreito de Hormuz. Também durante a noite, a Agência Britânica de Segurança Marítima informou que um navio estava em chamas no Estreito de Hormuz, ao largo de Oman, e os militares do Kuwait disseram estar a enfrentar um ataque de drones iranianos. Esta é a nona noite consecutiva de confrontos entre os Estados Unidos e o Irão. O presidente norte-americano, Donald Trump, anunciou que os bombardeamentos das últimas horas foram em homenagem aos dois soldados americanos mortos na sexta-feira, na sequência de um ataque iraniano contra uma base militar na Jordânia. O aumento da instabilidade no Golfo Pérsico fez aumentar os preços do petróleo na abertura dos mercados asiáticos. O Brent, o mais usado na Europa, está a ser negociado em torno dos $90 por barril, valor que não se verificava desde junho. Passados 16 anos, Espanha volta a ser campeã do mundo de futebol. A seleção espanhola venceu a Argentina por 1-0 na final do Mundial. Ferran Torres marcou o único golo ontem à noite no estádio MetLife, às portas de Nova Iorque. O encontro, João Santos Correia, ficou resolvido no prolongamento.
2: Tal como na final de 2010, a Espanha precisou de jogar mais 30 minutos para resolver a final do Mundial, num jogo que começa a ser decidido aos 90+3. Com a expulsão de Enzo Fernández, vê o segundo cartão amarelo, o jogador da Argentina, e vê o respectivo cartão vermelho, levando a Argentina em desvantagem numérica para o prolongamento. Se os 90 minutos já tinham sido muito difíceis para a Argentina, com a Espanha sempre dominadora, sempre com mais bola, sempre mais perto de marcar, até porque a Argentina, ao longo dos 90 minutos, faz um total de 0 remates. A Espanha completamente avassaladora no controle do jogo e no domínio do jogo. Indo para prolongamento, com mais um, a Espanha continua a encontrar o espaço e ao minuto 106, Ferran Torres encontrou o caminho da baliza de Emiliano Martínez e deu à Espanha esse golo que tornou os espanhóis novamente campeões do mundo.
0: A Espanha sagrou-se campeã do mundo pela primeira vez em 2010, venceu os Países Baixos também por 1-0. O selecionador Luís de la Fuente descreve um momento especial que está a viver.
3: Estou muito emocionado, acabei de falar com os jogadores e eles disseram-me: Mister, ganhámos tudo. Tudo. E isso é maravilhoso. São um exemplo para o desporto espanhol, para a juventude e para toda a Espanha. Juntos somos mais fortes. Isso que ninguém duvide.
4: Espanha, juntos somos mais fortes. Isso não é que para dúvida a nadie.
0: E do lado da Argentina, o selecionador Lionel Scaloni admite a dificuldade de lidar com a derrota.
3: Competimos até ao final, mas perder custa muito. Somos grandes na vitória e temos de ser grandes na derrota. Sabemos perder e assumimos a responsabilidade. Mas recordamos tudo o que fizemos para chegar aqui.
0: O desalento do selecionador da Argentina após a derrota frente à Espanha, que é campeã do mundo de futebol.
5: Edição de Pedro Guilherme, simultâneo RTP Antena 1, Continente Madeira e Açores e RTP Mundo. 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São 6:08, bom dia, uma boa segunda-feira. Sou José Candeias com Fábio Ribeiro e Carlos Mateus.
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5: Disco Antena 1, Fausto aqui a ser homenageado num projeto de artistas que vivem em Portugal.
7: Rosa Linda é provavelmente a canção de intervenção portuguesa pioneira sobre o assunto ambientalismo. Embora ela tenha essa forma de uma canção delicada, quase como uma cantiga dirigida a essa mulher, a Rosalinda, que na verdade não é uma pessoa real, acho que a Rosalinda pode ser entendida como uma figura simbólica, uma metáfora da própria sociedade a quem o Fausto dirige esse aviso e esse apelo para abrir os olhos, né, sobre a exploração econômica que afeta tanto o meio ambiente como os trabalhadores. Uma grande crítica ao modelo industrial que privilegia o lucro acima de tudo. Na letra, o Fausto pede a Rosalinda que tenha cuidado se for ver a praia, se for ver o mar. E aí ele cita esse mar que está coberto de óleo, a areia que já não é mais branca, que está cheinha de alcatrão, as dunas invadidas por plástico e carvão, e as aves que aparecem feridas ou caem ao chão. Essas imagens representam, né, muito bem essa degradação ambiental causada pela poluição industrial. Mas acho que a crítica vai além dessa questão ambiental e também cita a degradação das pessoas envolvidas nesse sistema, né? Quando ele cita o operário que respira ainda envenenado. Mas acho que o mais surpreendente é que essa canção foi escrita em 1977 e essa mensagem continua super atual. Essas questões da poluição, dos resíduos plásticos, dos acidentes ambientais e principalmente o debate sobre o equilíbrio entre o desenvolvimento econômico e a preservação da natureza, mantendo essa música completamente atual e contemporânea.

0: Esta interpretação está muito bonita. A canção já por si era muito bela na altura, quando foi publicada pelo Fausto, a Rosalinda. Na altura deu o que falar. Esta canção associava-se a um protesto ali para a zona de Peniche, na altura, uma central nuclear, algo assim. Muito bem, este é um projeto, como disse, de imigrantes que vivem em Portugal e que assim sentem a nossa música e também este grande autor. Estou?
1: Bom dia.
0: Bom dia, queria saber se já tomou o pequeno almoço.
1: Já.
0: Mas porquê é que toma o pequeno almoço tão cedo?
1: Porque, José Candeias, o meu trabalho foi ser motorista e então o hábito era levantar-me bastante cedo. Isto ficou comigo próprio, porque também me deito ligeiramente cedo e depois acordo cedo.
0: E toma o pequeno almoço sempre fora de casa?
1: Não. Eu apenas um café para... Eu tenho aqui um habitat em Lamego, numa casa de rural, em que tenho uma pequena horta e eu tomo um pequeno almoço em casa. E depois vou, como ainda é cedo, vou tomar um café e já cá estou em casa novamente.
0: E qual é a sorte que você tem de ter um estabelecimento que abre a que horas?
1: Eu não tenho estabelecimento, já que andei a esse.
0: Não, você, para beber café, diz, não vai beber café a uma pastelaria?
1: Sim.
0: A que horas?
1: 5 da manhã é a hora que abre.
0: Então quer dizer, você deve ser o primeiro cliente, não?
1: Não, porquê? Porque há muita gente já para tomar o pequeno almoço, porque vão apanhar fruta, apanhar cereja, por aí afora.
0: Essa casa é extraordinária. Abre então, é a primeira a abrir em que zona?
1: É Lamego mesmo, cidade.
0: E em que zona da cidade?
1: É, zona da cidade é Calçada do Desterro.
0: Calçada do Desterro. Olha, se fosse Desterro, Calçada do Desterro aqui em Lisboa, sabia onde é que ia então. Agora aqui na Calçada do Desterro vejo é destroços. O que eu vejo em Lisboa é destroços. Ouça, meu caro amigo, então bom dia mais uma vez.
1: Bom dia. Zé Candeias, eu por acaso não liguei para me ligar. É estranho. Diga-me.
0: A você, no relacionamento que tem entre ouvinte e locutor, ainda estranha?
1: Não estranho nada. Isso não, então de forma nenhuma.
0: Eu só que também queria saber, é uma pastelaria que abre tão cedo para dar logo o bem-estar a quem vai trabalhar, quer dizer que isto é só agora no verão ou também
1: no
0: inverno?
1: Não, é o ano inteiro.
0: E você conhece os donos lá da pastelaria?
1: Digamos que conheço-os por me servirem, mas não sei...
0: E o café, ouça, casas destas e Lamego que eu conheço, só apresentam assim, pronto, um café, ou essa montra já está cheia do bom e do melhor?
1: Recheada do bom e do melhor. Embora eu não tome um pequeno almoço lá, como eu disse.
0: Não interessa, amigo. Quer só que me abra o apetite, está bem? Então, mas, ouça lá, a gente olha para uma montra daquelas e deve ver assim, desde pastéis a bolos, essas coisas todas, um encantamento, só apetece é comer.
1: Uma montra muito bonita. De tudo o que é pastelaria, pizzas, bola.
0: E
1: as pessoas vão comprar o seu bocadilho, como diz o espanhol, para comerem...
0: Você está-me a dizer o seu bocadilho, como diz o espanhol, só porque a Espanha ganhou. Só vou aceitar por isso, porque em Portugal vamos aí na bela Sanches.
1: Eu de vez em quando gosto de falar um pouco de espanhol, porque aprendi com os montadores de Santaria Metálica, numa firma que eu trabalhei mais tarde, em que fui responsável pelas estruturas metálicas de supermercados. E então aprendi um pouco de espanhol.
0: Mas você aprendia espanhol só por estar com eles ou esteve eventualmente em Espanha?
1: Não, só por estar com eles.
0: Ai.
1: Estive em Espanha, mas visitar a fábrica apenas.
0: Ah,
1: a fábrica
0: vale,
1: espanhola.
0: Vale, muito bem.
1: Valeu.
0: Ah, sim, senhor.
1: Em então, Carinhanha, por exemplo, terra do vinho também.
0: Como é que se chama a pastelaria?
1: Doce Lamego.
0: Doce Lamego, muito bem. Olha, se estiverem a ouvir, um abraço, um cumprimento. O facto de abrirem cedo. Então, muita gente, já a caminho do trabalho, nesta altura, apanha-se fruta aí na zona de Lamego?
1: Ainda não, mas há muito trabalho a fazer na agricultura, como fazer a monda, por exemplo, porque a maçã vai começar daqui a 2 semanas a realgá-la, creio, a apanhar.
0: Portanto,
1: é uma cidade, os arredores de Lamego têm muita fruta.
0: E a maçã realgá-la é uma das boas maçãs aí da região.
1: Também, também.
0: E como é que se prevê aí os vinhedos dessa região? Os vinhedos, a vinha, como é que isso vai estar por
1: também,
0: aí?
1: Também está em evolução.
0: É?
1: A vinha também tem o seu tratamento, está sim, senhora.
0: Muito bem. Ó, meu caro amigo, olhe, para desejar bons dias, início de semana. Você
1: obrigado,
0: é daqueles que também cumpre aqui com uma assiduidade das suas mensagens.
1: Quase,
0: e como é que vai ser o seu dia hoje?
1: Olha, neste momento eu vou regar um bocadinho de batata, que eu tenho aqui apenas um bocadinho, com tomate. Tomate.
0: Portanto, também está no seu entretém, vai para a sua horta, então.
1: Exatamente.
0: Muito bem.
1: Tenho quando tomo os meus grandes banhos, mergulhos.
0: Isso é à tarde, que é quando está calor aí na zona, não?
1: Tipo, às vezes quando faz calor, tipo 9 horas já estou a tomar o meu primeiro banho.
0: Isso faz bem aos ossos, amigo, até o deixa direito. Oh, meu
1: muito
0: caro,
1: bem,
0: um grande dia, tudo bom e um bom dia para Lamego.
1: Obrigado pela surpresa, José Candeia.
0: Foi um gosto, meu caro, bom dia.
1: Um abraço.
0: Outro.
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0: 213820033, 213820034, para os ouvintes virem em direto à rádio.
6: Bom dia, auditório Antena 1. Amigos Zé Candeias, fala José Santos, Zé Viseu. Para desejar uma boa semana para todos aqueles que estão em trabalho, também para aqueles que estão de férias, uma ótimas férias, sempre em segurança e juízo na estrada, que é aquilo que se vê cada vez menos e chega a uma conclusão, já há algum tempo, que o grande inimigo atualmente da condução está a deixar de ser o álcool e é o telemóvel. Bem, é um assunto bastante complexo, mas que não vem agora ao acaso, mas para quem anda na estrada, principalmente os pesados, conseguimos ter uma percepção de visão diferente dos ligeiros e o comportamento das pessoas é inadmissível. O telemóvel atualmente é o grande perigo, é o grande inimigo de quem anda na estrada. Porquê? Porque é o inimigo de quem bebe e de quem não bebe. O álcool é só inimigo de quem bebe. Mas pronto, passando à frente, é para desejar uma ótima semana para todos os nossos imigrantes espalhados pelo mundo. E parabéns à Espanha pela conquista do Mundial. Já agora também deixar aquele abraço fraterno e amigo a todos os bombeiros, principalmente os bombeiros voluntários de Loures, à qual eu pertenço. Mais uma semana a caminho de Oleiros, grande vila no distrito de Castelo Branco. É sem dúvida uma vila extraordinária. Um abraço a Candeias. Um abraço.
0: Boa mensagem.
6: A todo mundo e juízo na estrada.
0: Portanto, deu para perceber a preocupação e de quem entende e de quem já testemunhou. Próxima.
7: Ora, muito bom dia.
0: Ora, viva.
7: José Candeias.
0: Ora, viva.
7: Aqui é o Lino Alves, daqui do capital do Carnaval de Torres Vedras.
0: Ora, capital, nunca esquecem.
7: É só dar aqui mais uma chega às estradas de Portugal, ou quem quer que seja.
0: Campeões
7: é
0: nacionais.
7: Nacional 8, continua tudo na mesma. Cheio de buracos, cada vez pior. Como eu costumo dizer já ao longo de uma machia de meses, há estradas do todo o terreno estão melhores do que esta.
0: Exato.
7: Aqui a passar a passar aqui à aldeia onde a estrada está cortada metade de uma faixa, que logo junto ao Carvalhal, Freguesia de Tercifalos, cada vez está pior, está uma vergonha. Zé Candeias, mandei-te aí o vídeo do passarinho, que o amigo falou há pouco. Gostava de ouvir o passarinho, está aí, se quiseres pôr.
0: Está bem, está bem, ok. Sim, senhora. Então, que isto aqui pelo WhatsApp às vezes não faz ligação direta. Obrigado, mensagens aqui no WhatsApp, 912-120-501. Bom dia, Rui Tristão, um ótimo dia. Eduardo Caetano, também o João Alves, aí na sua distribuição do Pão na Tocha. E o Manel e a Helena, vendedores de plásticos, vão para Pontessor. Olha, cumprimentam e eles estão nas Caldas da Rainha, que é sempre um mercado semanal, a Catarina, o Catarina, aliás, e o Carlos Ferreira, portanto também nas suas ferragens, 912-120-501. Venha aí então a sua mensagem, como é que começa o seu dia?

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0: Seis e 29, a previsão do tempo para esta segunda-feira no continente. Vamos ter céu pouco nublado, muitas nuvens no litoral norte e centro até ao final da manhã. Pode até haver algum chuvisco e depois até também se prevê isto mais para a tarde, no Alto Minho, nas serras, aguaceiros fracos. Também nevoeiro em alguns locais. A previsão da Madeira é de um dia muito nublado, vento por vezes forte lá para o final da tarde nas terras altas e nos Açores, boas abertas. Aguaceiros fracos pela manhã no grupo ocidental e à tarde nos grupos central e oriental. Quanto ao estado do mar aqui no continente, costa ocidental, ondas noroeste com 1 metro, temperatura da água entre os 19 e os 20 graus, no Algarve, ondas inferiores a 1 metro, com a água entre os 20 e os 21 graus. Máximas do ar, Bragança, Castelo Branco, Évora, Beja e Faro com 32 graus, Porto Alegre e Santarém 30, Braga, Vila Real, Viseu, Lisboa e Setúbal 29, Guarda e Coimbra 28, Leiria, Funchal, Porto Santo e Horta 26, 25 graus Porto e Aveiro, 24, Viana do Castelo, Sines, Chagres, Santa Cruz das Flores e Ponta Delgada e 23 de máxima, Penhas Douradas e também para Angra do Heroísmo. E com Miguel Soares, vamos a informação a que ao longo da manhã irá ouvir em detalhe os avanços então com Miguel. Bom dia, Miguel.
3: Bom dia, José Candeias.
0: E começamos com o acesso ao ensino superior e as notas dos exames do nono ano. O que
3: as candidaturas
0: resta, tudo.
3: Ao superior arrancam hoje, são mais de 56 mil vagas, apesar dos problemas na fixação das pautas e nas classificações dos exames nacionais. A Associação de Professores de Física e Química alerta de resto esta manhã para um erro provável na classificação do exame do 11º ano, numa pergunta de escolha múltipla. A primeira fase do concurso nacional de acesso ao superior decorre até 6 de agosto. Os resultados deverão ser conhecidos no dia 23 e conta o Jornal Público, só menos de um terço das camas prometidas para os estudantes universitários estão prontas. As obras do Plano Nacional para o Alojamento no superior deviam acabar daqui a 2 meses, mas cerca de 60% dos projetos estão ainda por concluir. Depois da espera do fim de semana, os alunos do nono ano devem ficar hoje a conhecer quanto é que tiveram nos exames nacionais. As notas das provas de português e matemática vão ser publicadas apenas hoje, depois do adiamento decidido pelo EDUC, o Instituto de Educação e Avaliação, e vamos ter a reportagem esta manhã em escolas de Lisboa, Coimbra e Porto.
0: E vamos ter que falar do impacto do preço dos combustíveis.
3: Para isso vamos até um lar perceber como é que a subida está a impactar na assistência aos idosos. Os preços sobem hoje cerca de 12 cêntimos no gasóleo e 6 na gasolina.
0: Entretanto, o Reino Unido com novo primeiro-ministro.
3: O rei Carlos III inigita hoje o novo chefe de governo britânico. Andy Burnham substitui Keir Starmer. É o 7º primeiro-ministro em Downing Street na última década. Vamos até Londres daqui a pouco.
0: Miguel, e os nossos vizinhos a esta hora devem estar a comemorar, provavelmente.
3: Olé, Espanha coroada campeã mundial de futebol depois de uma final em que o domínio sobre a Argentina foi avassalador, apesar de na finalização a pontaria dos espanhóis não ter estado muito afinada. De resto, o gol da vitória só surgiu já no prolongamento.
0: Entretanto, São Tomé e Príncipe também em foco, não é?
3: É, por causa das eleições, ficou decidida à primeira volta a eleição do Presidente da República de São Tomé e Príncipe. As primeiras projeções apontam para uma vitória clara de Carlos Villanova, que renova assim o mandato presidencial.
0: Por fim, a Liga Portuguesa contra o Cancro vai até às praias e o que vai fazer, Miguel?
3: Vai alertar-se para os malefícios da exposição excessiva ao sol. Com o sol não se brinca, Rota da Prevenção, assim se chama esta iniciativa do Núcleo Regional do Sul da Liga Portuguesa contra o Cancro. Esta campanha de sensibilização vai durante um mês percorrer diversos locais, nomeadamente as praias, dos distritos de Lisboa, Setúbal, Santarém, Porto Alegre, Évora, Beja, Faro, Leiria e Oeste. A ideia é passar, por exemplo, por praias marítimas, mas também fluviais, piscinas municipais, jardins e desenvolver várias atividades que sensibilizem as pessoas para os perigos de uma exposição excessiva ao sol.
0: Muito bem, aqui ficou o destaque da informação, depois das 7, tudo ao detalhe. Os destaques com Miguel Soares.
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0: Uma canção muito bonita aqui, Elisa, também, que se junta a voz, para além da Elisa, obviamente, aqui do Tiago Nogueira. 24 minutos para as 7 da manhã, não param aqui as mensagens. Ora, elas bem escritas e de voz, vamos lá,
1: muito ao Dinâmica. Bom dia, Antena 1, bom ora, dia, José Cardeias, um grande abraço, que chega aí a Lisboa.
0: Chega, chega, já cá chegou.
1: Aos 37 anos descobri que afinal o trabalho não mata. O que mata é falta de dinheiro, porque se nós tiver dinheiro não precisamos trabalhar. Um grande abraço a todos que estão na estrada, a todos aqueles que nos ouvem, não esquecendo dos aposentados que estão a ouvir atentamente este programa. É um programa que abrange Portugal inteiro e não só, os nossos queridos imigrantes. Um grande abraço para eles, que sejam todos muito felizes e juntos somos um Portugal feliz.
0: Pois, pois, juntos é que somos felizes. Um grande abraço também a Dom Gomes, ótimo dia, uma boa semana. A equipa do Intermarché Soteias deseja um excelente dia de aniversário ao nosso estimado chefe Bruno Inácio. E ao chefe Bruno Inácio, isto através da rádio, a galera toda, a mandar aí um abraço e um cumprimento. Ó chefe, pague-lhes lá aí assim depois um sumozinho. Sim, não há problema nenhum, pois não. Está bem, vá, um abraço, bom trabalho aí para vocês. Isto é esta hora, seja mais chances, sem mais chances, isto deve estar aí montes de gente, portanto a equipar tudo e alguns a ouvir e alguns aqui a mandar a mensagem. Marco, dê aí um abraço aqui de Marco, de quê? Do Zé Pedro, deve ser de Marco de Canaveses, exatamente, mas isto muda tudo, os dicionários, essas coisas, os corretores, que fez 5 voltas ao mundo a bordo do Cristal no setor hoteleiro, desportou a ouvir Lamego, porque tenho 10 anos da Dor Azul e todas as semanas passo no Dor até à barca fazendo as 5 barragens para cima e para baixo, as eclusas, não é? Ó Zé Pedro, se um destes dias combinarmos aqui uma grande conversa, porque só pode ser, aí vai ser aqui também uma dinâmica de saber essas voltas ao mundo e sempre aí embarcado. Qual é a sua especialidade? Cá para mim, isso é nível do comando. Será? Ora bem, a Maria Albuquerque manda um abraço para Fernando Albuquerque, padeiro de Óbidos, que é um fã aqui do programa. Então um abraço para o padeiro. E em especial, Jorge Albuquerque, que é irmão, que também é padeiro, em Vila Cova do Covelo, Penalva do Castelo. E isto é só padeiros. É o Fernando, então o Jorge Albuquerque. E você, Maria Albuquerque, é família ou poderá ser padeira?
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0: Muito bom dia, José Inácio.
12: Diga.
0: Como é que vai essa viagem?
12: Está tudo bem. Arrancamos logo pela manhã, pela fresquinha, tem de ser para mais uma semana.
0: De onde para onde?
12: Ora, de onde? Estão aqui da nossa capital de Lisboa até ali a Tarragona, Espanha.
0: E ainda são uns bons quilómetrozinhos, ó amigo.
12: Agora aproveitei, são uns bons quilómetros, sim senhor, e aproveito para cumprimentar aí todo o auditório, em especial o Sr. José Candeias e todos os colegas.
0: Você até me deixava, você deixava-me na estação de comboios de Tarragona e eu depois apanhava o comboio para Barcelona.
12: Pois fica logo ali ao lado.
0: É tudo na lona.
12: Badalona, Barcelona.
0: Ai, veja lá para onde é que lhe cai a boca, velho. Oh, meu amigo, veja lá. Você ainda pode ir para a Itália. Então, tem lá Ancona, que é uma cidade também muito bonita. Olha, meu caro.
12: Por acaso não conheço. Não conheço mesmo ali aquela zona.
0: Oh, José.
12: Aliás,
0: diga.
12: Aliás, eu trabalho para uma empresa portuguesa, do Fundão, transportador, mas, portanto, o transitário é mesmo espanhol, ali da zona de Lérida.
0: Então, quer dizer, o meu caro começa, por assim dizer, o seu trabalho em Espanha ou começa em Portugal?
12: Digamos que...
0: Em termos de carga.
12: Termino porque... em Portugal, começo em Portugal, vou à Espanha, dou a volta e volto a Portugal, ali à minha residenciazinha, ali no Cacém.
0: E a nível de transporte é de tudo um pouco, José?
12: Produtos alimentares, muitos produtos alimentares. Portanto, neste momento, carreguei a nossa cavalozinha ali em Sesimbra e pronto, vamos levar para lá para transformar e portanto, de lá para cá, faço pão congelado, pronto, vários produtos para a alimentação.
0: E isto quer dizer que são entre produtos portugueses e espanhóis, é uma troca ibérica então?
12: É uma troca ibérica, exatamente.
0: Vai mais daqui para lá ou vem mais de lá para cá?
12: Digamos que tanto vai daqui para lá, porque eu vou carregado para lá e venho carregado para cá, certo? Que é um caminhão, normalmente nunca pode andar vazio um tipo de carro destes, não é? Mas digamos que...
0: Então, quer dizer, pelo seu exemplo, as coisas estão equilibradas?
12: Sim, as coisas estão equilibradas, portanto, mas, portanto, a nível de produtos alimentares, portanto, eu acho que a Espanha está muito mais avançada em relação a Portugal, não é? Em produção tem uma produção que nós não temos, produção alimentar.
0: Há quantos anos?
12: Há muitos anos. Mesmo.
0: Olha, José, tem noção de quando hoje entrar em Espanha as coisas vão estar completamente diferentes?
12: A nível de?
0: Pense lá um bocadinho.
12: Pois, hoje a malta está toda contente.
0: Ah, dava a ver que não chegava lá.
12: Hoje a malta está toda contente.
0: Então está toda contente porquê?
12: Vamos lá, vê se eles carregam mais rápido.
0: Ah, exato. Para
12: mais cedo.
0: Que viva Espanha. Eu até gostei que eles ganham. É assim, eu nunca estive na Argentina e tenho também um gosto por tudo aquilo que ouço e pelo país que quero muito conhecer. Epá, mas vamos desculpar, é assim, a gente tem que apoiar é o vizinho, não é? Portanto, os outros são
12: eu
0: lá
12: também,
0: mais longe.
12: Eu acho que, portanto, eu por acaso vi os jogos, sim senhor, e acho que jogaram muito bem. Mereciam mesmo.
0: Foram muito irrequietos, pá. Foram.
12: Sim,
0: muito.
12: Mereciam mesmo a vitória.
0: Olha, meu amigo, para o que der e vier, naquilo que quisermos pensar, aí está um bom exemplo do que é um trabalho em grupo, não é?
12: Exatamente.
0: Aí é que é. Ó, meu caro, então, ouça, hoje sai, tudo a correr bem, sexta-feira temo-lo cá, então.
12: Eu queria ver se sim, sexta, sábado estamos por aqui, sim. Para um merecido descanso e vamos iniciar uma semaninha de trabalho.
0: E férias, já pensou nelas? Claro.
12: Não, férias não, porque eu não tenho, este ano não tenho férias, porque eu trabalhava numa empresa do Fundão e estou nesta empresa recentemente. Recentemente, e como eu, portanto, sou novo na empresa, mas não sou novo como motorista, ainda não vou ter férias, mas para o ano, se Deus quiser, a gente há de lá chegar.
0: Ouça, mora no Cacém, fala-me numa empresa
12: do... Eu já falei com o Sr. José Candeias e o Sr. José Candeias na altura disse-me que eu andei ao contrário.
0: Até pode ser, mas...
12: Eu andei ao contrário, eu vim da Cova da Beira para a capital viver.
0: E porquê é que foi ao contrário?
12: Portanto, são situações da vida.
0: Não, eu meu caro amigo, não. É? Nunca, é ao contrário, depende. É assim, se houvesse até muito mais gente que fizesse o percurso ao contrário e viver para a beira, aí é que a gente podia destacar. Porque a gente quer é a beira e o interior com muita gente. Agora, o facto de você ir, vir para aqui, venha... E é isso, exato. Lá está. Eu notei que você era beirão. Claro, aí sim. Aquele sotaquezinho. E você trabalha para uma empresa do Fundão, sim. É? Do Fundão?
12: Trabalhava.
0: Ah, trabalhava.
12: A empresa é do Fundão, o transportador é do Fundão. Eu sou da Covilhã.
0: Ah, ok.
12: A viver em Lisboa. Nunca saio mais propriamente.
0: De vez em quando é que você vai ao Braseiro da Beira?
12: Sempre que posso. Sempre que posso. Adoro. Adoro a minha zona.
0: Você, claro, é mesmo do fundo da Cova da Beira de onde?
12: Cova da Beira, Covilhã.
0: Mesmo na cidade da Covilhã?
12: Ali 7, 8 quilómetros ali ao lado.
0: Quando é que são as festas do ali ao lado?
12: As festas, digamos que eu sou de uma freguesia que se chama Teixoso.
0: Teixoso, sim.
12: E as festas ali ao lado, propriamente, que é a Nossa Senhora do Carmo, e há vários tipos de festas ali, portanto é no 15 de agosto, e há muitas festas ali. Portanto,
0: eu quero que você diga da sua terra, que é essas que me interessa, porque são essas
12: terra,
0: as suas.
12: Exatamente.
0: Então quando é que são as festas do Teixoso?
12: Ali, no dia 15, a Nossa Senhora do Carmo, uma das mais conhecidas ali da zona.
0: E isso é o encontro de muita gente da terra que vem de fora e da família também, não?
12: Muito imigrante mesmo na altura que vem fazer, portanto, ver e assistir às cerimónias. Okay. Muita gente por ali nessa altura, sim.
0: Meu caro amigo, Maria. Espero uma semana cá e lá, mas principalmente seja uma boa semana, tudo
12: também.
0: Bom para si, e um grande abraço.
12: Queria aproveitar
0: bons quilómetros.
12: Para deixar aí uns cumprimentos à malta amiga, se possível. Portanto, à malta amiga da Vidreira do Fundão, a todos os companheiros da roda, para vocês, um bom dia, uma boa semana, e vamos lá buscar ali mais uns alimentozinhos.
0: Por falar a irmos buscar mais uns alimentozinhos e por ser segunda-feira, o que é que acontece às segundas-feiras no Fundão?
12: Aquele grande mercado do Fundão.
0: Você ia para a parte dos queijos e eu ia para a parte do pão.
12: Ai, não me fale nisso.
0: Então,
12: e
0: pronto,
12: aquele presentezinho, aquele queijinho manigado, meu Deus.
0: Oh, José, acabou-se a conversa. Um abraço, boa viagem, tchau, até à próxima. Um grande abraço, amigo. E ao mercado fundo à segunda-feira já foi até muito melhor.

0: Fábio Rebordão. Durante muitos anos, o nome Zambujal apareceu associado a notícias difíceis. Mas a realidade mudou, e mudou tanto que o bairro na Amadora, o bairro de Zambujal, bom dia, foi destacado pela ONU como o primeiro projeto de habitação social do mundo a assumir o papel de embaixador dos Objetivos de Desenvolvimento Sustentável. Apareceu nas notícias? Por detrás desta distinção estão famílias, associações, educadores, jovens e moradores que decidiram acreditar que era possível construir uma imagem diferente da sua comunidade. A notícia não é apenas sobre edifícios, é sobre pessoas, sobre crianças que hoje crescem numa realidade mais inclusiva, sobre vizinhos que organizaram projetos comunitários, sobre uma comunidade que passou de exemplo de problema a exemplo de solução. Uma das maiores vitórias de um bairro acontece quando deixa de ser conhecido pelos seus problemas e passa a ser reconhecido pelos seus sonhos. Portanto, muitos parabéns ao bairro do Zambujal, na Amadora, até por este reconhecimento mundial e único da ONU.
1: Oh, muito bom dia, amigo Zé, e vasto auditório, daqui fala num ligeiro. Só para dizer uma boa segunda-feira, uma boa semanada. Música de verão. Eu tenho uma música de verão que não tem nada a ver com o verão, mas lembro de ouvir a música com 9, 10 anos. E desde então a música faz-me lembrar o verão. A música é Foram Cardos, Foram Prosas, dos Rival 10.
0: Da Manuela Moraguetes.
1: Não da original, que acho que é da Manuela Moraguetes. Não tenho a certeza, mas acho que sim.
0: É.
1: Mas a versão dos Rival 10.
0: Os Rival 10 também.
1: Se onde estiver, quando ouço, faz-me lembrar o verão. Talvez com os meus 9, 10 aninhos a tenha escutado no verão, e daí, pronto, tenham um bom dia e uma boa semana. Um grande abraço.
0: Muito bem, não é que eu perguntei ao auditório, e estou aqui já a escrever tudo, a anotar, uma canção portuguesa, em português, de verão, que tivesse marcado o seu verão, e esta lá está também o meu. Foram Cardos, Foram Prosas, da Manuela Moraguetes. Aliás, o texto, a poesia é de Miguel Esteves Cardoso, e depois os Ritual Test também lhe deram uma volta. Obrigado, meu amigo Nuno Ligeiro, uma boa semana. Estou a contar, estou a escrever. Próxima.
2: Muito bom dia, amigos a Candeias e Redação.
0: E Redação, é.
2: Em primeiro lugar, quero mandar uma excelente semana a todos os colegas da Bujo 8 de Coimbra, a todos vocês da Redação da Antena 1.
0: E a Redação é gira,
2: uma boa aqui semana. Que tudo corra bem. E não se esqueçam de visitar a cidade de Pombala, que vai haver o Bodo de Pombala.
0: O Bodo?
2: Vai começar esta quinta-feira e só vai acabar para quarta-feira que vem. Um grande abraço!
0: Oh, meu caro amigo, um grande abraço, tudo bom? E, epá, eu gostava de falar do Bodo de Pombal, estava na minha agenda. Mas se houver aí já algum propósito que me queiram fazer chegar aí da organização, é tudo muito mais fácil. Porque se eu vos contasse uma história, não tem a ver com o Bodo de Pombal, tem a ver com aquilo que eu às vezes quero fazer e a resposta que muitos portugueses não dão.
3: Bom dia, bom dia, bom dia! Zé Candeias!
0: Olha o Eliseu!
3: De cachorro, manda um abraço em especial para os dois padeiros. Corrinho, mais conhecido aqui em Cachorro como Paraná. E o David é o de

aparecer. Por fim, tenho aqui uma informação. Zé Candeias, acidente a seguir à Ponte 25 de Abril, sul para norte, perto da saída, portanto da A5. O trânsito já está parado em cima da ponte. É o Paulo Francisco da Multiplacas que aqui informa. Obrigado, Paulo. Muito obrigado mesmo. O nosso serviço de trânsito vai já tomar conta do assunto. E pronto, são as últimas desta emissão da segunda-feira. Miguel Freitas, depois das 6 da manhã. Desejo um ótimo dia, bom trabalho ou boas férias. De amanhã às 5.

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1: Bom dia, são 7 horas no continente e na Madeira, 6 nos Açores. Manhã de segunda-feira, 20 de julho, os alunos do secundário começam hoje a escolher a universidade. Diogo Miguel Pereira, bom dia.
2: Bom dia, Miguel Freitas. É isso, arranca hoje o concurso nacional de acesso ao ensino superior. Há mais vagas do que no ano passado, num processo que surge depois dos atrasos na fixação das notas. Era para ter acontecido na sexta, mas muitos alunos só souberam as notas dos exames durante o fim de semana. Também hoje, os alunos do nono ano vão saber quanto tiveram nos exames nacionais. É pelo menos essa a expectativa. Carlos Villanova continua. Os resultados provisórios dão conta de que o atual presidente de São Tomé foi o vencedor das presidenciais que aconteceram ontem. Espanha é campeã do mundo. Venceu ontem na final a Argentina.
1: Agora estão 18 graus no Porto, 19 em Coimbra, 20 em Lisboa e em Faro. Nas ilhas, 19 graus no Funchal, estão 20 em Ponta Delgada. As notícias, edição de Diogo Miguel Pereira.
2: Os alunos do ensino secundário começam hoje a escolher universidades. Arranca esta segunda-feira o concurso nacional de acesso ao ensino superior. Depois dos atrasos com a correção dos exames, e de as notas terem chegado ao longo do fim de semana. Oriana Barcelos.
3: O processo fica marcado pelas dificuldades na correção das provas, este ano pela primeira vez feita em formato digital. Por causa desses problemas, houve alterações nas datas de correção e de fixação de pautas, elas foram adiadas, mas mesmo assim não foi suficiente. Os alunos deveriam ter tido acesso às notas na sexta-feira, mas muitos só foram sabendo das classificações durante o fim de semana e mesmo assim com erros. O Instituto de Educação, Qualidade e Avaliação, o Educa,

0: formou as escolas este domingo de um erro de exportação que resultou na atribuição de notas erradas a alguns alunos. O Educa pede-lhes que voltem a consultar os dados. Há outros problemas a serem relatados, inclusive nomes trocados, e na disciplina de Físico-Química do 11º ano, os professores detectaram um erro na classificação de uma pergunta que pode levar a que as provas tenham de ser revistas. Por causa dos problemas nos exames nacionais, espera-se que aumentem este ano os pedidos de reapreciação das provas. Hoje é o último dia para pedir essa consulta dos exames.
1: Uma situação que tem estado debaixo de várias polémicas. Logo, o Ministro da Educação vai dar uma conferência de imprensa precisamente sobre os exames nacionais. É uma conferência de imprensa que está marcada para o meio-dia. Quem também esperou pelas notas foram os alunos do 9º ano e só hoje devem ficar a conhecer o quanto é que tiveram nos exames nacionais. As notas dos exames de português e matemática deveriam ter chegado na sexta-feira, mas vão apenas ser publicadas no dia de hoje. É pelo menos essa a expectativa. O Educa, que é o Instituto de Educação e Avaliação, decidiu adiar as publicações das notas para hoje, para poder dar prioridade durante o fim de semana aos exames do ensino secundário, precisamente por causa do Concurso Nacional de Acesso ao Ensino Superior, que arranca então no dia de hoje. E apenas um terço das camas que estão prometidas para alojamento de estudantes acabaram por estar prontas. As obras do Plano Nacional para o Alojamento do Ensino Superior deviam acabar daqui a 2 meses, mas cerca de 60% dos projetos ainda estão por concluir. O Jornal Público escreve esta manhã que há 53 obras terminadas e 81 ainda na fase de construção. Este plano previa mais de 18 mil camas para os estudantes do ensino superior, mas nesta altura só estão prontas pouco mais de 5 mil camas. As obras concluídas já custaram 129 milhões de euros. O investimento previsto era de quase 470 milhões. Em São Tomé e Príncipe, Carlos Vila Nova deve continuar à frente do país depois da vitória nas presidenciais de ontem. Os resultados ainda não estão fechados, mas a contagem já feita revela que a vitória já não deve fugir ao atual presidente, Frederico Pinheiro.
2: Os primeiros dados preliminares apontam para uma votação a rondar os 57% em Carlos Vila Nova. O atual presidente da República consegue assim a reeleição logo à primeira volta, já que Nito Abreu, outro dos principais candidatos à vitória, fica-se pelos 41%. Já a abstenção registra uma forte subida em relação aos atos eleitorais anteriores, deverá ficar-se pelos 70%. Com estes resultados, Carlos Vila Nova vai ficar mais 5 anos à frente do país africano. Ele que tinha pedido isso mesmo durante a campanha eleitoral, defendia estabilidade à frente da presidência da República para conseguir bons resultados ao nível do crescimento económico e resultados sociais neste país africano.
1: O enviado especial a São Tomé e Príncipe, Frederico Pinheiro, Carlos Vila Nova, é presidente desde 2021, voltou a ir a votos ontem numas eleições presidenciais com menos eleitores do que o esperado, segundo uma análise que foi feita pela Comissão Eleitoral de São Tomé e Príncipe. O verão chama a idas à praia e também a banhos de sol, mas a Liga Portuguesa contra o Cancro pede que se tenha cuidado com o cancro da pele. Para isso, o Núcleo Regional do Sul da Liga Portuguesa contra o Cancro está a promover, a partir de hoje, mais uma campanha de sensibilização para o cancro da pele. Chama-se Com o Sol Não Se Brinca, rota de prevenção. E durante o mês, a Liga vai, por isso, percorrer diversos locais dos distritos de Lisboa, Setúbal, Santarém, também Porto Alegre, Évora, Beja, Faro, Leiria e também Oeste. A ideia é passar, por exemplo, por praias marítimas e fluviais, também piscinas municipais, jardins e desenvolver várias atividades. Uma delas, explica a Sheila Brito, gestora de projetos do Departamento de Prevenção Primária da Liga Portuguesa contra o Cancro, envolve, por exemplo, tirar fotografias.
3: Uma atividade que é um fotomaton, uma câmara com atividade UV, onde no fundo a pessoa poderá ver qual é o efeito quando aplica o protetor solar, ou seja, a diferença entre ter e não ter o protetor solar. Se a pessoa não tiver aplicado protetor solar, tirando enviamos uma fotografia antes, depois providenciamos o protetor solar, a pessoa coloca uniformemente o protetor solar e vê a diferença, ou seja, vai ficar com a cara escura da proteção, da barreira de proteção conferida pelo protetor solar. E esta recordação, esta fotografia, pode ser levada para casa como forma de recordação de perceber o impacto que o protetor solar tem. Para além disso, para quem já tem o protetor solar, podemos ver se ele está efetivamente a surtir efeito e se está uniformemente espalhado.
1: Segundo a Organização Mundial da Saúde, são diagnosticados atualmente cerca de 1,5 milhão de novos casos de cancro da pele em todo o mundo. Em Portugal, estima-se que surjam aproximadamente 13 mil novos casos todos os anos. A Liga Portuguesa contra o Cancro tem, por isso, 6 recomendações nesta campanha. Sheila Brito, ouvida pela Antena 1, deixa aqui à Rádio Pública algumas delas.
3: Falamos essencialmente de aplicação de protetor solar. Deve ter um fator de proteção mínimo de 30, deve ser reaplicado de 2 em 2 horas e sempre que se dê um mergulho numa piscina ou que, no fundo, se dê um mergulho no mar ou até que se tenha transpirado muito. Portanto, aqui o momento de reaplicar de 2 em 2 horas é realmente muito importante. E nós temos a nossa campanha da Bula do Sol, que uma das informações que contempla é exatamente a quantidade de protetor solar que devemos aplicar em cada zona do nosso corpo para ficarmos devidamente protegidos. Por outro lado, utilizar aqui o chapéu de abas largas. Porquê as abas largas? Porque protege mais a nossa cara, a zona das orelhas e também do pescoço, comparativamente a um chapéu. E beber muita água, principalmente quando temos ondas de calor com temperaturas muito elevadas.
1: Além também de usar óculos de sol, roupa adequada com tonalidades mais escuras, procurar sombra e evitar a exposição nas horas de maior calor, são as recomendações deixadas pela Liga Portuguesa contra o Cancro, que está a partir de hoje com uma campanha por causa do cancro da pele, chama-se Com o Sol Não Se Brinca, Rota de Prevenção. Há 15 concelhos dos distritos de Vila Real, Bragança, Castelo Branco, Guarda e Faro, que estão hoje em perigo máximo de incêndio rural. Foi decretado pelo Instituto Português do Mar e da Atmosfera, que prevê temperaturas acima dos 30 graus no sul do país. No futebol, a Espanha sagrou-se campeã do mundo. Venceu ontem na final a Argentina por 1-0. O golo foi de Fernán Torres e já no prolongamento, vamos ao filme do jogo, à boleia do relato aqui da Antena 1.
4: Bola colocada ao centro, as peças dispostas no tapete verde do MetLife Stadium, contagem decrescente para o apito inicial e a partir de agora está a contar Argentina-Espanha, afinal.

0: 0 ao intervalo, a sexta final a ficar com o nulo ao fim de 45 minutos, todas nos últimos 36 anos.
1: Viva España! La gente canta con ardor.
0: Enzo Fernández a ser expulso na final frente à Espanha e a Argentina vai jogar com 10 durante 30 minutos.
1: E España é la mejor.
0: Porra, levantou a bola larga, segundo posto do campeonato. Pode marcar a Espanha. Golo, golo, golo!

0: país do mundo, a Espanha, é campeão do mundo de futebol.
1: Viva Espanha!
2: O relato de João Santos Correia, relato de Antena 1 desta final que foi vencida pela Espanha. Ora, aqui ao lado, no país vizinho, em Espanha, como ouviram as rádios esta partida? Vamos também ouvir o essencial desses relatos.
3: Bola para Lamine Yamal, aparece Lamine Yamal que la toca com Pedro Porro, no segundo palo, pode chegar, el remate atrás, remata, gol!
2: O momento do golo de Ferran Torres, que deu à Espanha mais um campeonato do mundo, o último tinha sido há 16 anos.
4: Edição de Diogo Miguel Pereira, simultâneo da RTP Antena 1 com a RTP Antena 1 Açores, Madeira e também RTP Mundo. 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Sete e doze, manhã de segunda-feira, 20 de julho. Vamos acompanhar também o andamento do trânsito nas estradas de Norte a Sul com a Mónica Amaral. Mónica, bom dia.
5: Olá, bom dia, Miguel.
4: E onde é que já temos filas a esta hora?
5: Começamos então no acesso à Ponte 25 de Abril, ligação a Almada-Lisboa. Já então demora a partir do Feijó, isto porque junto à saída para as Amoreiras houve então um acidente. Está por esta altura resolvido, mas deixou o trânsito bastante acumulado e por isso mesmo as filas estão então a partir do Feijó. No Alentejo, também na A2, no sentido Lisboa-Algarve, ainda está em fase de resolução o acidente grave que ocorreu ao quilómetro 82, é na zona de Alcácer do Sal. Ainda decorrem trabalhos de remoção das viaturas e, por isso mesmo, o trânsito ainda com paragens à passagem pelo local. Já no Porto, a esta hora, algumas paragens na VCI, no sentido Arrábida-Freixo, à passagem pela Boa Vista.
4: 821-0101, número nacional e gratuito, já está ligado para mais informações de trânsito. Bom dia, boa viagem e boa semana com a RTP Antena 1. Estamos juntos a ligar Portugal até às 10. Este é o programa da manhã.
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4: E agora temos música para ouvir com Harry Styles a abrir a manhã. Chama-se American Girls.

0: Harry Styles no programa da manhã da RTP Antena 1 com American Girls para o início desta manhã de segunda-feira, 7h16. E em destaque, naturalmente, a vitória espanhola no Mundial 2026 esta manhã. Mário Silva da Costa.
1: Espanha conquistou o Mundial pela segunda vez no jogo decisivo. Ferran Torres foi o herói no prolongamento. Dois reforços iminentes no Futebol Clube do Porto. Sporting com dois jogos na agenda do dia de hoje e ainda o quadro principal do Estoril Open.
0: Mais desporto para ouvir no programa da manhã da RTP Antena 1, depois das 7h30.

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1: Abrir a semana no fuso horário, o mesmo fuso horário. Vamos até ao Reino Unido, até a Londres, porque há mudanças a partir de hoje. Diogo Miguel Pereira.
5: É sobre isso que vamos essencialmente falar neste fuso horário. Temos connosco Catarina Liberato, é especialista em política externa britânica, é professora também na Universidade de Kent. Bom dia, Catarina, obrigado por estar connosco no fuso horário aqui da Antena 1.
6: Olá, bom dia.
5: Catarina, vamos falar daquilo que é inevitável, digamos assim, hoje no país, a saída de Keir Starmer e a entrada de Andy Burnham no dia de hoje. Há também esse encontro com o rei. O que é que se espera deste novo primeiro-ministro, deste novo líder do governo britânico?
6: É isso mesmo, hoje é um dia, mais um dia histórico para o Reino Unido, em que temos mais um novo primeiro-ministro a entrar em Buckingham Palace como membro do Parlamento e a sair com um convite do rei para formar governo. É isso que esperamos ao longo do dia de hoje. Um discurso de saída de Starmer em Downing Street a partir das 11 da manhã e depois a chegada de Andy Burnham. Burnham é um político um bocadinho diferente de Starmer, tem um estilo um bocadinho diferente, é muito mais comunicativo e isso tem sido já apontado como um dos pontos mais positivos. Mas apesar de ser do mesmo partido, do Partido Trabalhista de Starmer, vem já aqui, já tem vindo a indicar nas últimas semanas, principalmente no seu discurso de sexta-feira, quando tomou posse enquanto líder do Partido Trabalhista, de que vai fazer aqui algumas escolhas diferentes, nomeadamente muito focadas no custo de vida, em durar o custo de vida para a população, no crescimento económico, claro, mas também com aqui algumas políticas mais ligadas àquilo que é o child care, portanto os cuidados infantis, as creches e o apoio às populações.
5: Catarina, nós estamos a falar de um país que de certa forma está habituado a estas mudanças de líderes partidários, que depois são os primeiros ministros, portanto é um sistema bem diferente daquele que existe em Portugal. No entanto, acaba por ser sempre um momento de tensão interna, neste caso do Partido Trabalhista, mas também para o país, sempre que existem estas mudanças. Apesar de frequentes, quais são os primeiros desafios que se avizinham para o novo primeiro-ministro?
6: Pois, infelizmente, estamos habituados, não é, a estas mudanças. Burnham é o 7º primeiro-ministro nos últimos 10 anos e, portanto, claro que ele vem, e mesmo vindo de um partido que é o mesmo de Starmer, vem a prometer mudança, não é? Acaba por ser o comum, quer mostrar, marcar a diferença relativamente ao seu antecessor. Claro que ele já começa aqui a receber algumas críticas pelo facto de tocarem alguns pontos que podem parecer um bocadinho populistas, mas é de facto, e parece ser de facto, a estratégia dele para lidar com o Farage e o Partido Reformista de direita, que está de facto a crescer bastante.
5: Tem tido uma adesão muito grande ao longo dos últimos atos eleitorais. Farage tem crescido a pique. Tem-se notado também muito isso, esse crescimento, mesmo na própria sociedade, tem notado esse crescimento também?
6: Sim, portanto, nota-se que de facto há aqui um discurso populista que é muito, criticado, claro, pelos restantes políticos, por grande parte da população, mas que de facto resulta, não é? As pessoas estão descontentes. E por isso mesmo é que Andy Burnham vai tocar nestes pontos, vai tocar no custo de vida, essencialmente. Há aqui, por exemplo, uma medida que ele já mencionou, que demonstra isto perfeitamente. A política é normalmente, claro, uma questão de escolhas. E Starmer, por exemplo, tinha dinheiro alocado para uma política que era o Digital ID, uma política digital do governo, e Andy Burnham já veio dizer que esses fundos vão ser alocados aos cuidados infantis, às creches, às políticas para as famílias. E são os dois do mesmo partido, não é? Os dois do Partido Trabalhista, o partido mais à esquerda. E, portanto, este tipo de ajuda às populações, mas também falando de outros temas, como por exemplo a questão da devolution, portanto aquilo que podemos querer traduzir como a descentralização. Há aqui uma ideia muito engraçada, que vai ser giro perceber como é que isto vai funcionar, que é o Number 10 North. Portanto, ele vai de facto tentar ter um gabinete de Downing Street em Manchester, e tentando assim descentralizar o poder, que está muito concentrado obviamente em Londres e em Whitehall.
5: Uhum. Catarina, estamos com uma nova governação a nível internacional. Que desafios esperam também para este novo primeiro-ministro, nomeadamente as relações entre Reino Unido e, por exemplo, Estados Unidos, os parceiros também europeus, tendo em conta também o Brexit, que ainda há pouco foi trazido também novamente aqui à tona da água, por causa também, por exemplo, por Nigel Farage, também ele sobre esse tema. Como é que se perspectiva depois toda esta relação?
6: Pois, uma das primeiras coisas que acontece quando ele agora tomar posse, ainda hoje, será ele ser atualizado sobre aquilo que são os temas de segurança nacional, de inteligência e também o que fazer em caso de ataque nuclear. E, portanto, isso é um tema fulcral e que é logo posto em cima da mesa quando temos um novo primeiro-ministro. Nós ainda não sabemos quem serão os seus ministros, não é? Portanto, à partida, Ed Miliband está como um dos principais para ser nomeado ministro dos negócios estrangeiros, isso é muito importante. Ainda não sabemos se Ivete Cooper se mantém ou não, mas isto é muito importante, porque nós não nos podemos esquecer que estamos em período de guerra, não é? Não estamos propriamente num período em que podemos estar constantemente a fazer este tipo de trocas políticas, e é muito importante os países, não só o Reino Unido, mas todos os países, manterem algum tipo de estabilidade, não só
5: e sete
6: para
5: primeiros ministros em 10 anos, sete primeiros ministros em 10 anos é tudo menos estabilidade, não é? São muitos em poucos,
6: claro,
5: anos.
6: E isso tem impacto também na economia. Se nós pensarmos que cada vez que temos um novo governo temos que começar negociações do zero, não é? Com aquilo que são os parceiros, nomeadamente com a União Europeia, não é? Estamos sempre a dar um passo para trás. E, portanto, vai ser interessante também perceber aqui que ministros é que se mantêm, que ministros é que saem. Ou seja, muitos deles estavam no governo, podem ter agora também uma nova pasta, como por exemplo Angela Rayner, que pode regressar ao gabinete como Ministra da Saúde. Mas a nível internacional e a nível daquilo que é a política externa, claro que há relações que são criadas pelos gabinetes e que se mantêm, mas vai ser interessante perceber aqui qual é que vai ser a posição, se Andy Burnham vai de facto manter-se na linha de Starmer e continuar, por exemplo, com um apoio mais discreto aquilo que é Israel, não é? Uhum. E que era algo muito criticado com o Starmer, com o governo de Starmer. Isso de facto também vai manter-se com aquilo que nós normalmente é chamada special relationship, não é? A relação especial que tem com os Estados Unidos, e como é que vai conseguir aqui também dar a volta a Donald Trump para manter esta relação especial.
5: Uhum. Catarina, antes de irmos embora, quero também perguntar-lhe a questão de futebol. Acabou por ser inevitável um pouco em todo o mundo. Portugal já lá não estava, Inglaterra também não, Espanha-Argentina ditou a final, Londres também assistiu a este jogo, havia muitos adeptos a ver os jogos cá fora na rua, ou não se sentiu, ou passou quase despercebido?
6: Não passou despercebido, e ver também as capas dos jornais hoje, percebemos essa divisão entre aquilo que é política e o novo primeiro-ministro e aquilo que é, de facto, o resultado do campeonato do mundo. Claro que Londres, principalmente, tem uma comunidade muito grande de europeus e também de espanhóis, e portanto, claro que a festa é sempre feita, e nós, mesmo sendo portugueses, acabamos por festejar também com os espanhóis, e é sempre os ingleses e a cultura britânica. É claro, muito direcionado ao futebol, e portanto isso acaba por ser sempre um momento de festa também no Reino Unido.
5: É sempre o mais importante, independentemente de quem joga o desporto, o futebol neste caso. Obrigado, Catarina Liberato, esteve connosco neste fuso horário. Catarina Liberato, especialista em política externa britânica, professora da Universidade de Kent, esteve neste fuso horário aqui da Antena 1, hoje feito a partir de Londres.
1: O mesmo fuso horário, o mesmo é dizer que são 7h27 também em Londres, no Reino Unido. 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
1: Daqui a pouco vamos saber do trânsito.
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1: Mais à frente, uma boa história para conhecer no País das Maravilhas com António Moraes Santos. Vamos ser também o último terço com António Tadeia, e claro, antes das 8 há Portugalex. Vamos então saber como se está a circular a esta hora da manhã, Mónica Amaral.
7: Não
1: é Sandra,
7: então.
1: Às vezes é Sandra, às vezes é a Mónica, daí de vez em quando também me escapar o nome.
7: Está tudo bem. Na A2, no sentido de Lisboa, Algarve, ainda está em fase de resolução. O acidente grave que ocorreu ao quilómetro 82, na zona de Alcácer do Sal, ainda decorrem trabalhos de remoção das viaturas, por isso mesmo ainda há demora. Já por Lisboa, segunda circular, sentido aeroporto Benfica, já há paragens na zona da Encarnação. O IC19 também com paragens entre Terceira e Queluz, no sentido Sintra-Lisboa. Já para a ponte 25 de Abril, sentido Almada-Lisboa, há filas a partir de Corroios. Os acessos do IC20 e Centro-Sul também já com alguma demora. No Porto, a VCI, no sentido Rábida-Freixo, há paragens na Boa Vista. Freixo-Rábida ainda se para entre o Mercado Abastecedores e o Nó das Antas. Na A3, no sentido Braga-Porto, há filas entre o Nó da A4 e a VCI. Já na A28, sentido Matosinhos-Porto, para-se entre a Ponte Lessa e a Rotunda AEP.
1: Para mais informações, dispõe do 821-0101. Bom dia, boa viagem. É uma semana que começa com muita nebulosidade durante a manhã, numa segunda-feira em que também é esperado céu pouco nublado limpo, mas atenção, porque pode haver chuvisco no litoral centro até ao meio da manhã, e à tarde também um aumento temporário de nebulosidade nas serras do Alto Minho, com a possibilidade de aguaceiros fracos. Temperaturas máximas previstas para hoje de 32 graus para Bragança, Castelo Branco, Évora, Beja e Faro, 30 para Porto Alegre e Santarém, 29 para Braga, Vila Real, Viseu, Lisboa e Setúbal, com 28 graus de temperatura máxima prevista estão hoje a Guarda e também Coimbra, 26 previstos para Leiria e para o Funchal, máxima de 25 para o Porto e para Aveiro, 24 para Viana do Castelo e para Ponta Delgada. Apanhas douradas hoje com uma temperatura máxima prevista de 23 graus. São 7h30, vamos ao principal da atualidade com o jornalista Miguel Soares.
8: As candidaturas ao ensino superior arrancam hoje com mais de 56 mil vagas. Apesar dos problemas na fixação das pautas e nas classificações dos exames nacionais, a Associação de Professores de Física e Química alerta de resto esta manhã para um erro provável na classificação do exame do 11º ano numa pergunta de escolha múltipla. A primeira fase do Concurso Nacional de Acesso ao Superior decorre até 6 de agosto. Os resultados deverão ser conhecidos no dia 23 e, conta o Jornal Público, só menos de um terço das camas prometidas para os estudantes universitários estão prontas. Depois da espera do fim de semana, os alunos do 9º ano devem ficar hoje a conhecer quanto é que tiveram nos exames nacionais. As notas das provas de português e matemática vão ser publicadas apenas hoje, depois do adiamento decidido pelo Educa, o Instituto de Educação e Avaliação. 15 concelhos de 5 distritos de Portugal continental estão hoje em perigo máximo de incêndio rural. O Instituto Português do Mar e da Atmosfera prevê temperaturas acima dos 30 graus no interior do país, em causa os distritos de Vila Real, Bragança, Castelo Branco, Guarda e Faro. O perigo de incêndio vai intensificar-se em algumas regiões a partir de amanhã e manter-se elevado pelo menos até ao fim fim de semana. A Rússia atingiu reservatórios de combustível no Porto de Odessa durante a noite. As autoridades ucranianas revelam ainda que foi atingido um navio de bandeira da Guiné-Bissau carregado com milho e tripulação da Índia e Síria. 8 tripulantes foram resgatados, mas há notícia da morte de pelo menos 10 pessoas, adianta a Autoridade Marítima Portuária. Moscou acusa, entretanto, a Ucrânia de lançar 400 drones, de ferir 2 pessoas durante esta noite na região da capital russa e de incendiar e danificar vários edifícios. Há relatos das explosões esta manhã na capital do Bahrein, de reventamentos testemunhados por jornalistas da agência de notícias France Press, num país que há vários dias tem sido alvo de ataques do Irão. As sirenes de alerta aéreo foram acionadas, os cidadãos são convidados a manter a calma e a procurarem abrigos. O exército do Kuwait já revelou esta manhã ter feito face a novos ataques de drones iranianos, depois dos guardas da Revolução terem anunciado ataques a alvos norte-americanos. Vitória tranquila em Santo Tomé e Príncipe para Carlos Villanova, os resultados ainda não estão fechados, mas a contagem já feita, tal como as projeções apontavam, revelam que a vitória já não foge ao atual chefe de Estado. O rei Carlos III inigita hoje o novo primeiro-ministro britânico, Andy Burnham, substitui Keir Starmer, é o 7º chefe de governo em Downing Street na última década. O número de casos de ébola na República Democrática do Congo não para de subir, as autoridades congolesas dão conta de mais 2.300 casos, incluindo 930 vítimas mortais até ao último sábado. Em Espanha, morreu um adolescente durante as celebrações da vitória espanhola do Campeonato do Mundo de Futebol, uma informação que acaba de ser adiantada pelas autoridades do país vizinho.
1: São as principais linhas da atualidade desta manhã, com o jornalista Miguel Soares. Informação sempre atualizada em noticias.rtp.pt. No desporto, naturalmente, olhamos para a vitória espanhola. Mário Silva da Costa.
9: Mário Centro, Nico, na cabeça, aí está!
10: O relato não deixa dúvidas. É o momento em que Ferran Torres entra para a história do futebol espanhol, aqui relatado pela Rádio Nacional de Espanha. Na final, a seleção espanhola venceu a Argentina por 1-0 no prolongamento e conquistou o Campeonato do Mundo pela segunda vez na história. Após o encontro, o selecionador Luís de la Fuente destacou o sucesso da equipa nacional.
11: Estou muito emocionado.
12: Estou muito emocionado. Acabei de falar com os jogadores e eles disseram-me: Mister, ganhámos tudo. Tudo. E isso é maravilhoso. São um exemplo para o desporto espanhol, para a juventude e para toda a Espanha. Juntos somos mais fortes. Isso que ninguém duvide.
11: Espanha, juntos somos mais fortes. Isso que não quepa dúvida a ninguém.
10: Espanha junta o título mundial ao Campeonato da Europa. O autor do golo, Ferran Torres, diz que o momento do remate pertence a todo o país.
13: Bueno, yo creo que al final
14: o gol foi de 47 milhões de pessoas. Não foi meu nem dos 26 jogadores que aqui estão. Penso que hoje o destino estava escrito para que ganhássemos.
10: Do lado da Argentina, o selecionador Lionel Scaloni lamentou a derrota.
12: Competimos até ao final, mas perder custa muito. Somos grandes na vitória e temos de ser grandes na derrota. Sabemos perder e assumimos a responsabilidade, mas recordamos tudo o que fizemos para chegar aqui.
10: Na conferência de imprensa após o jogo, Lionel Scaloni foi mesmo às lágrimas. No final de contas, Espanha vence o Mundial, Rodri eleito o melhor jogador, Pau Cubarsí o melhor jogador jovem e Unai Simón o guarda-redes do torneio. Na liderança dos melhores marcadores ficou o francês Kylian Mbappé. Estão em Portugal os dois mais recentes reforços do Futebol Clube do Porto. O Wang Imbiom chega do Feyenoord a troco de 5 milhões de euros. Vai realizar os exames médicos e assinar contrato até 2030. Chegou ontem à cidade do Porto. Também em Portugal está Mame Niang, avançado senegalês oriundo do AMCAM, da Noruega. A imprensa desportiva refere que o Porto vai pagar 1 milhão e 600 mil euros por Niang, num negócio que envolve ainda mais 700 mil euros em objetivos. O Sporting tem hoje dois jogos de pré-temporada. De manhã, às 10 da manhã, os Leões vão medir forças com o Portimonense, num encontro à porta fechada. Depois, às 8:15 da noite, o Sporting volta a entrar em campo diante do Estrasburgo, o jogo que vai ter lugar no Estádio Algarve. Arranca hoje o quadro principal do Estoril Open. No corte principal, Tiago Torres é o primeiro tenista português em ação. Ao meio-dia, Tiago Torres vai medir forças com o georgiano Nicolas Basilashvili. Durante a tarde, Frederico Silva entra em ação para defrontar o francês Luca Vanache. E por último, Henrique Rocha joga frente ao espanhol Pedro Martínez.
1: Mário Silva da Costa a trazer a informação desportiva ao programa da manhã da RTP Antena 1, simultâneo com a RTP Antena 1 Açores e com a RTP Mundo, sempre na internet em desporto.rtp.pt. Bom dia, ficamos a 25 minutos das 8.
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1: E daqui a pouco no País das Maravilhas, Sónia, bom dia. Com que história vamos começar a semana?
15: Bom dia. Hoje trago a história de uma criança com um sonho tão forte que nem uma enorme contrariedade que a vida lhe pôs no caminho a fez desistir. Este rapaz tem sido um lutador e é um exemplo para muitas crianças que passam pelo mesmo. Para ouvir, pelas 20 para as 8.
1: Não tarda nada, já vamos conhecer a história.
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1: Ora, se vai para países estrangeiros onde os mosquitos, as águas ou algumas doenças podem arruinar as suas férias, hoje às 3h30 da tarde há uma conversa que tem que ouvir aqui para saber tudo sobre a consulta do viajante no Duas de Prosa. E se ainda não ouviu o último episódio do programa sobre essa doença invisível que é lúpus, aqui fica também um pequeno excerto. A presidente da Associação de Doentes com Lúpus, Rita Mendes, recorda quais os sintomas a que devemos estar atentos.
17: Para além destas, das articulações e da pele, existe também alguma percentagem de doentes que também têm o envolvimento dos rins. No fundo também se traduz numa inflamação dos rins, que se denomina por nefrite lúpica. Portanto, a parte dos rins é uma manifestação que deve ser bastante vigiada, que é importante ter o diagnóstico atempado para não haver este envolvimento dos rins. Uhum. Que
18: esse avanço,
17: já
18: não é?
17: Uhum. Exato. Outra das manifestações que também pode ocorrer é a nível de redução de glóbulos vermelhos, brancos, anemia, alterações na composição do sangue, que também muitas vezes leva a outro tipo de complicações, a infecções.
1: O melhor mesmo é escutar todo o programa sobre o lúpus. 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
1: 22 minutos para as 8, não tarda nada, vamos conhecer a história que a Sónia nos traz hoje ao País das Maravilhas.

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6: Está na hora de iniciarmos a semana a ouvir boas histórias, histórias com um final feliz no País das Maravilhas, com Sónia Moraes Santos. Sónia, bom dia. Estiveste acordada até tarde para acabar de ver o jogo entre Espanha e Argentina?
7: Claro, claro, muito
6: também.
7: Bom dia.
6: Pronto, bom
7: claro
6: dia.
7: Que sim. É isso, em primeiro lugar, dar os parabéns à Espanha pela conquista do Mundial. Além de ser merecido e justo, eu acho que Portugal fica menos mal na fotografia, porque afinal de contas foi eliminado pelos campeões do mundo.
6: Isso está sempre vale jeito de dizer coisa? Isto.
7: Para mim vale um bocadinho.
6: Pronto,
7: vá, pronto,
6: pronto.
7: Pelo
6: bem.
7: Menos fico aquele consolo de que fomos arrumados pelos melhores.
6: É isso. Depois,
7: dizer aos nossos ouvintes que entramos nas duas últimas semanas de País das Maravilhas, que no fim de julho chega ao fim, e que, portanto, se ainda não enviaram a vossa história com um final feliz, a vossa história inspiradora, é agora ou nunca. O número para onde podem enviar a vossa participação é o 910-370-290. Nós vamos adorar recebê-la. E agora vamos à história de hoje. Pedro Coeto, americano, tinha 5 anos quando entrou num quarto pela primeira vez, e o difícil foi fazê-lo sair, porque ele desde sempre, desde pequenino, ainda mais pequenino, dizia que queria ser piloto de Fórmula 1, saiu do kart ainda com mais certezas. Era aquilo que ele queria fazer. Com o passar dos anos, ele sabia o nome de todos os pilotos, estudava trajetórias das pistas e sonhava subir todos os degraus do automobilismo competitivo até chegar à Fórmula 1. Numa entrevista, a mãe disse: nunca foi aquela história de quando eu for grande vou ser piloto de corrida. Não. O pensamento dele era: eu vou fazer tudo o que for preciso agora mesmo.
6: E o agora mesmo é aos 5 anos. Há vocações que vêm mesmo da alma, não é?
7: Mesmo, é impossível, por exemplo, não pensar no Cristiano Ronaldo. Desde criança também dizia que ia ser uma estrela do futebol e não descansou enquanto não cumpriu o seu sonho. Bom, Pedro Coeto sabia que o percurso para chegar à Fórmula 1 passava de facto pelos karts, geralmente é assim, e começou a competir logo com 5, 6 anos, e os fins de semana da família passaram a girar à volta de pistas de corrida, e as férias eram planeadas com base nas competições. Quase todas as decisões visavam ajudar o Pedro a conseguir a perseguir o sonho que ele já encarava como uma carreira. Só que em setembro de 2021 tudo mudou.
6: Ui, então o que é que aí vem?
7: Vem coisa má. Ele acordou com uma dor na perna, mas como dias antes tinha passado horas a saltar num insuflável na festa do irmão mais novo, ninguém ligou muito. Só que a dor não passava. E quando a mãe o levou ao hospital, depois de vários exames, descobriu-se algo devastador. Sarcoma de Ewing, uma forma rara e agressiva de cancro ósseo.
6: E não.
7: É verdade, horrível. De um momento para o outro, os fins de semana de corrida deram lugar a treinamentos e sessões de quimioterapia, cirurgias. Durante todo o tempo, o hospital fez de tudo para conciliar os tratamentos com a agenda de corridas do Pedro, porque perceberam que voltar a pilotar não era apenas algo que ele gostava, era o que o mantinha motivado para seguir em frente. 7 meses depois de iniciar o tratamento, foi considerado livre de sinais da doença, só que a perna dele tinha sido reconstruída através de um procedimento que, pronto, a preservava, não é? Para não a amputarem, porque substituía parte do osso afetado por um grande implante metálico. Os médicos tentam sempre evitar a amputação, ainda mais numa criança, e mais ainda, imagino eu, numa criança que diz e repete que precisa do pé para pisar no acelerador. Só que as complicações vieram uma atrás da outra e não houve outra opção senão amputar.
6: Diz-me só uma coisa, isto vai ter um final feliz, não vai?
7: Vai.
6: Estou mais descansado.
7: Vai. E estamos já a chegar a essa reta final. Os pais, postos perante esta situação tão definitiva, informaram-se, falaram com atletas com deficiência, conheceram os avanços na tecnologia de próteses que permitiam a amputados competir nos mais altos níveis do automobilismo. Quando Pedro percebeu isto, pragmático e com pressa de voltar a correr, disse: ok, vamos cortar. 6 semanas depois da amputação, voltou a pilotar. Em poucos meses já competia contra alguns dos melhores jovens pilotos de kart do país, com um carro modificado. Diz que assim que baixa a viseira esquece que é diferente e concentra-se naquilo que sempre permaneceu igual. E agora em junho deste ano chegou o marco porque tanto esperava. Num dos principais campeonatos internacionais de kart da Europa, que tem lugar em Itália e que é um importantíssimo campo de provas para jovens pilotos que buscam ascender às categorias de Fórmula 1, Pedro cruzou a linha de chegada em primeiro lugar.
6: E que maravilha, que maravilha. Depois de
7: mesmo.
6: Tudo...
7: Depois de tudo, exatamente. Ele diz que valeu por tudo, esqueceu tudo. Ele tem 11 anos agora, continua a vencer provas. No ano passado foi convidado pela Mercedes para ir com a família assistir ao Grande Prémio da Cidade do México, onde ele conheceu vários pilotos de Fórmula 1, incluindo o heptacampeão Lewis Hamilton, que ele admira há anos. E basicamente ele é uma inspiração para muitas crianças e até adultos. Há um hospital pediátrico na África do Sul que exibe vídeos dele a jovens amputados em recuperação de cirurgias e que serve assim como um lembrete de que perder um membro não significa desistir do futuro que imaginaram para si mesmos. E ele continua a dizer que vai ser o primeiro campeão mundial de Fórmula 1 amputado. Eu espero que ele consiga.
6: Esperamos todos. Que lição de vida é essa do Pedro Coeto, que aqui relataste no País das Maravilhas. Histórias que podem chegar através também do nosso número do WhatsApp 910-370-290, 910-370-290. Queremos muito conhecer as histórias dos nossos ouvintes aqui no País das Maravilhas, que, claro, fica sempre disponível em podcast, no Spotify, em Apple Podcasts e também em RTP Play. Amanhã cá nos encontraremos de novo, Sónia. Até amanhã.
7: Até amanhã.

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1: 15 minutos para as 8. Daqui a pouco vamos ter o último terço com o António Tadeia a olhar para o jogo da vitória espanhola de ontem à noite, mas entretanto há quem esteja indignado.
2: Venho manifestar o meu profundo repúdio pelo facto do Portugalex ter feito pouco das pessoas que dizem Tene, Sand e Lápio.
1: Tene, Sand e Lápio para ouvir no Portugalex daqui a pouco antes das notícias das 8. Vamos ao trânsito. Esta hora, Mónica Amaral, como estão as coisas já a caminho das 8?
3: Boas notícias para a A2, no sentido de Lisboa-Algarve está então resolvido o acidente que ocorreu ao quilómetro 82, na zona de Alcácer do Sal, já está totalmente resolvido e o trânsito já está a circular sem problemas a esta hora. Já por Lisboa, segunda circular, sentido aeroporto Benfica, ainda se para na Encarnação, o IC19 com filas entre Tercena e Queluz e depois algumas paragens à chegada a Pinamanique, também para a ponte 25 de Abril, ligação à Almada-Lisboa, as filas ainda estão a partir de Corroios e os acessos do IC20 e Centro-Sul com alguma demora. Já no Porto, a VCI, sentido Rábida Freixo, há paragens entre Canidelo e a Boa Vista e no sentido Freixo Rábida para-se entre o Mercado Abastecedores e o Nó das Antas. Na A3 há filas do Nó da A4 até à VCI e na A28 também ainda há demora entre a Ponte de Leça e a Rotunda AEP.
1: Boa viagem com a RTP entre 1. Se houver outras informações de trânsito para nos contar, para partilhar com todos aqueles que seguem na estrada e estão ligados à RTP entre 1, então pode ligar o 800-21-0101, 800-21-0101. Bom dia, uma boa viagem.
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1: 13 minutos para as 8. Vamos ao último terço desta segunda-feira, 20 de julho, com António Tadeia. António, bom dia.
4: Olá, viva, bom dia, Miguel.
1: Estiveste de olhos postos, tal como eu e muitos, muitos milhões, no jogo da final entre a Espanha e a Argentina. A Espanha ganhou o Mundial com um gol de Ferran Torres, a decidir então essa final contra a Argentina. Faço-te a pergunta que, se calhar, muitos também farão. Foi um vencedor justo ou não? Espanha.
4: Olha, foi de tal maneira que eu ontem dei comigo a pensar numa anedota que havia muito no, nas redações dos jornais, antigamente, que era quando aconteciam aqueles jogos sobre os quais era preciso escrever e não havia muito a dizer, brincávamos sempre com o título, que era a vitória justa da melhor equipa. Foi isso mesmo que aconteceu. Houve uma vitória justa da melhor equipa, não só do jogo, como creio do Mundial. Eu acho que se olhássemos para o Mundial como um todo, poderíamos encarar duas equipas que impressionaram pela sua qualidade e que impressionaram ao ponto de se poder falar delas como vencedoras, que eram a Espanha e a França. Encontraram-se as duas na meia-final. A Espanha aí resolveu a questão a seu favor. Enfim, é uma equipa mais segura do que a equipa da França, é uma equipa mais coletiva do que a equipa da França e, portanto, acabou por ser a melhor equipa do campeonato. No jogo de ontem, é verdade também que a Argentina fez coisas maravilhosas ao longo desta competição, quase todas elas com a assinatura do Leo Messi, mas eu já vinha muito desconfiado com a Argentina, porque me pareceu sempre que a Argentina só jogava quando tinha que jogar. Era uma equipa que, enquanto os jogos estavam 0-0, ou se estivesse a ganhar, pura e simplesmente recusava o jogo. E ontem foi muito isso que vimos também. Vimos a Espanha a jogar e a Argentina a não jogar. Aliás, foi a primeira vez, para quem não sabe, fica a saber, foi a primeira vez em toda a história do Campeonato do Mundo que uma equipa chegou ao final dos 90 minutos sem fazer um remate. Não é um remate enquadrado, não fez um remate à Argentina. O primeiro remate da Argentina apareceu aos 115 ou 116 minutos, foram dois no final, e curiosamente até podia a Argentina ter conseguido empatar, porque teve uma ocasião de ouro nos pés do Giuliano Simeone, que podia perfeitamente ter feito 1-1, que seria, deixa-me dizer-te, profundamente injusto. O que é que o jogo de ontem nos disse? Início de jogo com o Lionel Scaloni, o treinador da Argentina, a querer fazer um bocadinho, a replicar aquilo que tinha feito na final de 2022, abdicou da sua âncora de estabilidade no meio-campo, que costuma ser o Paredes, para meter um jogador a cobrir o corredor esquerdo que foi o Nico González. A equipa da Argentina teve muita dificuldade para ter bola, teve muita dificuldade para chegar à frente, porque a Espanha, tal como se previa, fez valer aquilo que é a sua arma principal, que é o coletivismo, que é a capacidade para ir circulando a bola de uns para os outros, mas depois também se percebeu que à Espanha faltavam argumentos na contundência ofensiva, isto é, a Espanha tinha muita bola, era a única equipa que rematava, mas não conseguia ter gente, ou ter muita gente na zona do meio campo, ou ter muita gente no meio jogo, depois não conseguia ter gente em números suficientes na área para criar situações de golo e para os marcar. Eu acho que há dois fatores que são decisivos depois na forma, três fatores na forma como o jogo se desenrola. Um deles é o cansaço, a fadiga da equipa da Argentina. Parece-me que equipa por equipa a Espanha é melhor, mas então ontem com os jogadores da Argentina havia ali muita gente presa por arames, aliás, se formos a ver, o Scaloni teve que tirar vários jogadores por lesão. Outra questão é a expulsão do Enzo Fernández, justa, diga-se de passagem. Mais uma vez, os jogadores da Argentina foram excessivamente contundentes nos duelos e, enfim, acabaram por ter a recompensa, entre aspas, que isso justifica. E por fim, parece-me que a entrada do Nico Williams na equipa de Espanha resultou maravilhosamente. A equipa passou a ter uma seta apontada no corredor esquerdo. Já havia muito receio da seta que ela tinha no corredor direito, no Lamine Yamal, e portanto acabou por chegar ao golo com justiça. Podemos discutir depois outras coisas, tipo os prémios individuais. Acho justíssimo o prémio de melhor jovem para Cubarsí, o defesa da Espanha, um manual na saída a jogar. Acho mais discutível, mas aceito o prémio de melhor jogador da competição a Rodri, porque para mim teria sido Mbappé até determinada altura e poderia perfeitamente ser Messi. Tal é o milagre que Messi conseguiu, e é preciso dizer isto, como equipa da Argentina, que eu acho que acaba por ser, e os mais velhos recordar-se-ão, acaba por ser mais fraca como equipa do que era a equipa que Maradona carregou até ao título mundial em 86. São proezas mais ou menos semelhantes, ou em 90, por exemplo, embora em 90 a Argentina já jogasse menos. São proezas mais ou menos semelhantes, com a diferença de que em 86 Maradona conseguiu ser campeão, Messi não foi campeão agora, foi em 2022, mas acaba por ser um farol dentro de uma equipa que, se formos a ver, jogador por jogador, se calhar não está nas quatro melhores da competição.
1: Fazendo agora um balanço rápido deste Mundial, para fecharmos o dossiê, o que é que se pode dizer?
4: Olha, eu gostei do Mundial em termos futebolísticos. Não foi tão mal como eu temia com o alargamento para as 48 equipas. Mesmo as equipas mais fracas acabaram por trazer-nos alguma coisa que eu acho que valeu a pena ver. Não sou fã do alargamento, sê-lo-ei ainda menos quando se passa para, só já em passar para 64. E essa é a dimensão de que eu menos gostei neste campeonato, que é a dimensão, vamos lá, mais política. Houve uma série de coisas que não fazem nenhum sentido, a submissão da FIFA ao poder político nos Estados Unidos e ao dinheiro, parece-me que começa a ser demasiadamente flagrante. O tratamento que foi dado à seleção do Irão é lamentável. Aquilo que foi feito com a despenalização do Balogun, o jogador dos Estados Unidos, porque Trump fez um telefonema, é absolutamente vergonhoso. E a FIFA tem que ter a noção de que precisa de pôr uma linha no chão, porque senão um dia destes não teremos respeito qualquer pelo campeonato do mundo. Mas dentro do campo, que é onde importa, eu acho que este foi um bom campeonato do mundo. Bons jogos, boas equipas, bom futebol, um futebol ofensivo, golos, e isso parece-me que deixa-nos sempre com um sorriso antes de irmos todos para férias futebolísticas.
1: E o que me parece é que passou rápido este mês.
4: Foi, olha, para mim não tanto, que foram muitos jogos e horas impróprias.
1: António, grande abraço e até quarta-feira.
4: Um abraço.
1: António Tadeia no último terço do Terreno de Jogo, último terço sempre disponível também em RTP Play, no Spotify e em Apple Podcasts.
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1: Está na hora, vem o Portugalex.
5: Segundo dados do INE, cerca de 10 milhões de portugueses bloquearam o número do Ministro da Educação no telemóvel. O Portugalex foi saber porquê.
6: Olhe, porque não me largava. Entre quinta e sexta-feira ligou-me 5 em 5 minutos a pedir para eu corrigir os exames de matemática. Eu sou manicure e sempre testei números, mas ele insistia que não fazia mal, que era um serviço à nação, o que me estava a pedir. 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Tive de o bloquear. Que remédio.
5: Fica então o conselho. Se receber uma chamada de um número desconhecido, não atenda. Pode ser o Ministro da Educação.
7: E hoje é dia de fazer queixinhas ao provedor do ouvinte do Portugalex em mais uma edição de...
8: Vão chatear o Camões!
7: Tentei não irritar muito o Major Valentim Loureiro, porque ele ainda não recuperou do anúncio do encerramento do Boa Vista.
9: Senhor Provedor, o assunto não é propriamente o Portugalex, mas não sei a quem me queixar, maneiras que aqui vai. Há coisa de um mês, fiz uns exames ao estômago do Hospital de Santa Maria. Pronto. E disseram-me que os resultados apareceram afixados na sexta-feira no Liceu Camões, enquanto o hospital me mandou para casa o resultado do exame de português. Parece que tive 16, o que nada é uma... Enquanto o hospital me mandou para casa o resultado do exame de português. Parece que tive 16, o que nada é uma boa nota. Só é pena eu não ter feito nenhum exame de português.

0: Dois vírus, um viro. E então, não posso?
1: Opa, claro que pode. E também podem moer um corno, dois cornos, a outra pessoa qualquer. Hã? Não tem mais nada a fazer? Porquê que não vai dar banho ao canário? Irra!
0: Excelentíssimo, Sr. Professor, eu acho mal o Portugalex não fazer um espetáculo ao vivo. Hoje em dia, todas as rubricas de rádio são transformadas em espetáculos ao vivo. Até os noticiários e o boletim de trânsito da Antena 1 vão ser feitos no palco de Maria Matos, com o público a assistir. O que é que se passa com o Portugalex?
1: Olha, caro ouvinte, porquê é que não vai fazer um espetáculo ao vivo consigo a cortar as unhas dos pés e me desampar a loja?
0: Eu cortar as unhas dos pés? Olha, boa ideia, Sr. Provedor. Aposto que até escutava.
1: Em 5 minutos. É melhor anunciar logo várias datas, porque as pessoas hoje em dia compram um bilhete para tudo. E sabem o que é que também já esgotou? A minha paciência. Metam as vossas queixinhas no congelador para elas não estragarem com o calor, ok? Foi!
2: Portugalex com as vozes de António Machado e Manuel Marques, sempre antes das notícias das 8 da manhã, em RTP Play, no Spotify, também em Apple Podcasts. É uma segunda-feira com mais nuvens durante a manhã. Pode haver chuvisco no litoral centro até ao meio da manhã de hoje. À tarde, um aumento temporário da nubosidade nas serras do Alto Minho, com a possibilidade de aguaceiros fracos. Na Madeira, períodos de céu muito nublado, mais sol no Funchal. Açores, com aguaceiros fracos mais frequentes durante a manhã no Grupo Ocidental e à tarde nos grupos Central e Oriental de Ilhas. 32 graus. Temperatura máxima para Bragança, Castelo Branco, Évora, Beja e Faro, 30 para Porto Alegre e Santarém, 29 para Braga, para Vila Real, Viseu, Lisboa e Setúbal, 28 para a Guarda e para Coimbra, 26 na previsão para Leiria e para o Funchal, 25 para o Porto e para Aveiro, 24 para Viana do Castelo e Ponta Delgada. Banhas Douradas hoje com uma temperatura máxima prevista de 23 graus. Há notícias já a seguir.
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2: Bom dia, são 8 horas no continente e na Madeira, 7 nos Açores. E hoje é dia de consultar notas, Diogo Miguel Pereira.
4: Os alunos do 9º ano deslocam-se às escolas hoje para saber quanto é que tiveram nos exames nacionais. É pelo menos essa a expectativa. A publicação das notas deveria ter acontecido na sexta-feira. Foi adiada muito também por causa dos exames do ensino secundário que foram divulgadas no fim de semana para que hoje pudesse arrancar o concurso nacional de acesso às universidades. Há mais vagas do que no ano passado, num processo que surge depois dos atrasos na afixação das notas. O Reino Unido prepara-se para ter hoje um novo primeiro-ministro. Andy Burnham vai substituir Keir Starmer no cargo, vai ser recebido hoje pelo presidente, pelo rei de Inglaterra. A Rússia atingiu reservatórios de combustível no porto de Odessa durante a noite.
2: Estou agora a 20 graus no Porto, 21 em Coimbra, em Lisboa, em Faro e também no Funchal. Ponta Delgada está com 19 graus. As notícias, edição de Diogo Miguel Pereira.
4: Os alunos do 9º ano devem ficar hoje a conhecer quanto é que tiveram nos exames nacionais. As notas de português e matemática já deveriam ter chegado na sexta-feira, mas vão apenas ser publicadas no dia de hoje, muito por causa também dos exames do ensino secundário. Seguimos para Coimbra. Nesta edição, às 8 da manhã, vamos até à Escola Básica e Secundária da Quinta das Flores. Está lá a repórter Carolina Ferreira. Carolina, a escola abre agora, às 8, já há alunos a esta hora ainda à porta para consultar essas notas?
5: Primeiro é preciso que, de facto, as pautas sejam publicadas. A indicação era que isso acontecesse até ao início da manhã, mas para que tal chegue a concretizar-se, é preciso primeiro que os ficheiros cheguem. E a pergunta que se impõe, Rui Bento, diretor da escola, os ficheiros já chegaram?
6: Não, agora estive a ver antes de me fazer essa questão, ainda não chegou o ficheiro, neste caso, do 9º ano. Nós já temos a versão do ENEP, da aplicação que importa o ficheiro, mas não temos ficheiro. Estamos a aguardar pacientemente. Ora, se eles querem que nós a fixemos até às 9h30, o tempo está a ficar curto. Para que isso aconteça às 8h30.
5: Receia que se possa repetir aqui um cenário como o de sexta-feira passada?
6: Provavelmente. Mas é mais complicado, porque amanhã já há uma prova de português, 9º ano. Para os alunos que o provarem, teriam que ir amanhã. Teriam que se inscrever ainda hoje na plataforma PIEP e amanhã a ter a volta de chamada para fazer

0: a prova. Acho que é assim muito complicado. Acho que é.
1: Quanto ao processo do 12º ano, está fechado nesta escola? Ainda há alterações?
0: Nesta escola está fechado. Aliás, está fechado, exceto duas situações, uma do aluno que fez em computador e, portanto, não foi classificado ainda. Portanto, houve aqui uma falta de comunicação por parte do Jornal de Exames, como é que podia ser o procedimento para essas provas. E depois há uma aluna que também ficou sem classificação devido a um erro de QR Code, mas já o enviei há mais de 2 semanas e não sei o que é que se passa. Do resto está tudo.
1: Muito obrigada.
0: Não tenho provas suspensas neste momento.
1: Muito obrigada. Então, depois dos problemas e dificuldades com a publicação das classificações dos exames do 12º ano, hoje a expectativa é saber como é que vai decorrer o processo com as pautas do 9º ano. Para já, ainda não há ficheiros aqui.
2: E o silêncio a ser o destaque nessa escola, que reportagem de Carolina Ferreira, ainda não há notas em Coimbra, não há por isso também alunos à espera para as consultar. Vamos agora até ao Porto, à escola EB23 Soares dos Reis, na cidade de Vila Nova de Gaia, Nuno Amaral. E aí, já há notas publicadas?
3: Não há notas, pelo menos que haja conhecimento. Há silêncio, como referias no direto de Carolina Ferreira, um silêncio apenas cortado neste momento pela cara de ansiedade de Gabriela Diniz. Parou há pouco o carro, está a olhar. Recebeu um e-mail ontem desta escola,
4: Sim, à noite.
3: dando conta de que hoje haveria notas.
4: Sim, que receberam ontem e hoje estaria disponível.
3: E não foi indicado a qualquer hora para isso.
4: Não, ainda não. Aí estou vindo antes de trabalhar, para ver.
3: Às 8 da manhã veio com o filho, que é aluno do 9º ano. O seu nome, desculpe.
5: Arthur.
3: Arthur, está com alguma ansiedade? Não.
5: Não.
3: De qualquer forma, da nota que tiver hoje a português e a matemática, depende se vai à segunda fase ou não, não é?
5: Sim.
3: Que é
5: Amanhã.
3: amanhã. Neste momento ainda não tem conhecimento desta, da classificação que teve.
5: Sim, não tenho conhecimento.
3: São duas pessoas, mãe e filho, passaram por aqui, três também, que entraram, dirigiram-se aos serviços administrativos e saíram dizendo: ainda não há notas, vou passar mais tarde. Na EB23, Soares dos Reis, em Vila Nova de Gaia, houve esse e-mail enviado ontem aos encarregados de educação, dando conta de que hoje seriam conhecidos os resultados dos exames de matemática e português aqui nesta escola, hoje. Mas senhora marcada.
2: A reportagem de Nuno Amaral em Vila Nova de Gaia, na escola EB23 Soares dos Reis. Também aqui as notas ainda não chegaram, as escolas já abriram, os pais já lá estiveram também, os alunos, mas para já ainda nada de notas. A segunda fase dos exames começa também amanhã, terça-feira. E os alunos do secundário começam hoje a escolher universidades. Arranca esta segunda-feira o concurso nacional de acesso ao ensino superior, depois dos atrasos com a correção dos exames e depois também de as notas terem chegado mais tarde do que estava previsto, em vez de terem surgido todas na sexta, algumas estenderam-se durante o fim de semana. Oriana Barcelos.
6: O processo fica marcado pelas dificuldades na correção das provas, este ano pela primeira vez feita em formato digital. Por causa desses problemas, houve alterações nas datas de correção e de fixação de pautas, elas foram adiadas, mas mesmo assim não foi suficiente. Os alunos deveriam ter tido acesso às notas na sexta-feira. Mas muitos só foram sabendo das classificações durante o fim de semana e mesmo assim com erros. O Instituto de Educação, Qualidade e Avaliação, o EDUCA, informou as escolas este domingo de um erro de exportação que resultou na atribuição de notas erradas a alguns alunos. Há outros problemas a serem relatados, inclusive nomes trocados. Na disciplina de Físico-Química do 11º ano, os professores detectaram um erro na classificação de uma pergunta que pode levar a que as provas tenham de ser revistas. Tudo isto pode levar também a um aumento dos pedidos de reapreciação de provas, ao mesmo tempo em que há candidaturas ao ensino superior. As candidaturas à primeira fase começam hoje, vão até 6 de agosto. Há quase 57 mil vagas abertas.
2: Logo, o Ministro da Educação vai dar uma conferência de imprensa sobre esta polémica toda relacionada com os exames. Está marcada para o meio-dia. Apenas um terço das camas prometidas medidas para o alojamento de estudantes estão prontas. As obras do Plano Nacional para o alojamento do ensino superior deviam acabar daqui a 2 meses, mas cerca de 60% dos projetos ainda não foram concluídos. O Jornal Público escreve esta manhã que há 53 obras terminadas e 81 ainda na fase de construção. Este plano previa mais de 18 mil camas para os estudantes do ensino superior, mas nesta altura estão prontas pouco mais de 5 mil. O rapaz de 13 anos morreu, outras 3 pessoas ficaram feridas com gravidade em Salamanca durante as comemorações da vitória de Espanha no Campeonato do Mundo de Futebol. Uma fonte onde estavam dezenas de adeptos cedeu por causa do peso e uma pedra acabou por atingir este adolescente que não resistiu depois aos ferimentos. Este incidente aconteceu em Cidade Rodrigo. Dentro das 4 linhas, a Espanha venceu a Argentina na final do Campeonato do Mundo. O golo de Ferran Torres apareceu já durante o prolongamento. A Espanha conquista assim o segundo Campeonato do Mundo 16 anos depois. O Estado reconhece não ter havido fundamento para a exoneração da antiga presidente do Centro Cultural de Belém, Francisca Carneiro Fernandes, ao contrário do que a então ministra da Cultura, Dalila Rodrigues, alegava no despacho de exoneração. Não houve, diz o Estado, qualquer falta ou inadequação no desempenho das funções inerentes ao cargo. O acordo a que a antiga presidente do Conselho de Administração do CCB chegou em maio com o atual Ministério da Cultura e a que o Jornal Público teve acesso, determina que são devidas a Francisca Carneiro Fernandes as remunerações que deixou de receber desde novembro de 2024 a abril deste ano pelo exercício de funções como vogal do Conselho de Administração da empresa municipal Gol Porto, Gestão e Obras do Porto ao Estado. Caberá também ainda pagar as custas judiciais deste processo, cerca de 30 mil euros. O Reino Unido prepara-se para ter hoje como o novo primeiro-ministro. Andy Burnham substitui Keir Starmer no cargo. Vai ser hoje indigitado pelo rei Carlos III. Ouvida esta manhã no fuso horário aqui na Antena 1, Catarina Liberato, especialista em política externa britânica e professora na Universidade de Kent, explica que apesar de serem do mesmo partido, o Partido dos Trabalhistas, Andy Burnham chega com novas ideias.
7: Burnham é um político um bocadinho diferente de Starmer, tem um estilo um bocadinho diferente, é muito mais comunicativo e isso tem sido já apontado como um dos pontos mais positivos. Mas apesar de ser do mesmo partido, o Partido Trabalhista de Starmer, vem já aqui, já tem vindo a indicar nas últimas semanas, principalmente no seu discurso de sexta-feira, quando tomou posse enquanto líder do Partido Trabalhista, de que vai fazer aqui algumas escolhas diferentes, nomeadamente muito focadas no custo de vida, em melhorar o custo de vida para a população, no crescimento económico, claro, mas também com aqui algumas políticas mais ligadas àquilo que é o child care, portanto os cuidados infantis, as creches e o apoio às populações.
2: Catarina Liberato, ouvida nesta manhã no fuso horário aqui da Antena 1, Andy Burnham é o novo primeiro-ministro britânico, vai ser indigitado hoje pelo rei Carlos III. A Rússia atingiu reservatórios de combustível no porto de Odessa durante a noite. As autoridades ucranianas revelam que foi atingido um navio de bandeira da Guiné-Bissau carregado com milho e tripulação da Índia e da Síria. 8 tripulantes foram resgatados, mas há notícia da morte de pelo menos 10 pessoas. Assim adianta esta manhã a Autoridade Marítima Portuária. Moscovo acusa, entretanto, a Ucrânia de ter lançado 400 drones, de ferir 2 pessoas durante esta noite na região da capital russa e também de ter incendiado e danificado vários edifícios. Em São Tomé e Príncipe, Carlos Vila Nova deverá continuar à frente do país depois da vitória nas presidenciais. Os resultados ainda não estão fechados, mas a contagem feita até agora dá conta, Frederico Pinheiro, de que a vitória já não vai fugir ao atual presidente.
8: Os primeiros dados preliminares apontam para uma votação a rondar os 57% em Carlos Vila Nova. O atual presidente da República consegue assim a reeleição logo à primeira volta, já que Nito Abreu, outro dos principais candidatos à vitória, fica-se pelos 41%. Já a abstenção registra uma forte subida em relação aos atos eleitorais anteriores, deverá ficar-se pelos 70%. 5%. Com estes resultados, Carlos Villanova vai ficar mais 5 anos à frente do país africano, ele que tinha pedido isso mesmo durante a campanha eleitoral, defendia estabilidade à frente da presidência da República para conseguir bons resultados ao nível do crescimento económico e resultados sociais neste país africano.
2: É o que nos conta o enviado especial a Santo Meio Príncipe, Frederico Pinheiro. Carlos Villanova é presidente desde 2021. O verão chama a idas à praia e a banhos de sol, mas a Liga Portuguesa contra o cancro pede que se tenha cuidado com o cancro da pele. Para isso, o Núcleo Regional do Sul da Liga promove a partir de hoje mais uma campanha de sensibilização para este cancro. Chama-se Com o Sol Não Se Brinca, Rota da Prevenção, e durante o mês vai percorrer diversos locais dos distritos de Lisboa, Setúbal, Santarém, também Évora, Porto Alegre, Beja, Faro e Leiria. A ideia é passar, por exemplo, por praias fluviais, piscinas municipais, jardins e desenvolver várias atividades. Uma delas, explica Sheila Brito, da Liga Portuguesa contra o Cancro, envolve tirar fotografias.
9: Uma atividade que é um fotomaton, uma câmara com atividade UV, onde no fundo a pessoa poderá ver qual é o efeito quando aplica o protetor solar, ou seja, a diferença entre ter e não ter o protetor solar. Se a pessoa não tiver aplicado protetor solar, tiramos uma fotografia antes, depois providenciamos o protetor solar, a pessoa coloca uniformemente o protetor solar e vê a diferença, ou seja, vai ficar com a cara escura da proteção, da barreira de proteção conferida pelo protetor solar. E esta recordação, esta fotografia, pode ser levada para casa como forma de recordação de perceber o impacto que o protetor solar tem. Para além disso, para quem já tem o protetor solar, podemos ver se ele está efetivamente a surtir efeito e se está uniformemente espalhado.
2: São alguns dos exemplos daquilo que a Liga Portuguesa contra o Cancro pretende fazer nesta campanha Com o Sol Não Se Brinca. Rota de Prevenção vai andar pelo país numa campanha de sensibilização sobre o cancro da pele.
10: Edição de Diogo Miguel Pereira, simultâneo da RTP Antena 1 com a RTP Antena 1 Açores, Madeira e também a RTP Mundo. 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Bom dia, são 8h14. Mónica Amaral, conta-nos lá como está o trânsito agora.
11: A esta hora há problemas na A1, sentido Alverca-Lisboa, então indicação de um acidente antes do viaduto do Rio Trancão e está a deixar demora a partir de São João da Talha. Agora, a ponto 25 de Abril, no sentido Almada-Lisboa, também com mais demora, isto porque há um acidente no final do tabuleiro e o trânsito está a ficar um pouco mais compacto. A esta hora as filas ainda estão a partir de Corroios, os acessos do IC20 e Centro-Sul também com demora. Na A5 para-se de Santos para as Amoreiras, já no Porto a VCI, no sentido Rábida-Freixo há paragens na zona da Boa Vista e no sentido Freixo-Rábida há filas entre o Mercado Abastecedores e o Nó das Antas. Há A3 com filas do Nó da A4 até à VCI, já há A28 ainda com intensidade entre a Ponte Lessa e a Rotunda AEP.
10: Boa viagem com a RTP entre 1-800-210101, está ligado para mais informações, trânsito. Até às 10, continuamos juntos no programa da manhã.
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10: Saiu em outubro do ano passado Deadbeat, novo disco de Tame Impala, e é com Dracula que abrimos esta hora. Daqui a pouco o Ponto Central.

0: Tame Impala de Kevin Parker com Dracula para o álbum Deadbeat do outono de 2025. Já no verão de 2026, é a Espanha que está em festa, Mário Silva da Costa.
1: Espanha conquistou o Mundial, venceu a Argentina por 1-0 no prolongamento. As reações já a seguir. Wang In-Biom e Niang estão em Portugal para reforçar o Futebol Clube do Porto. Sporting defronta Portimonense e Estrasburgo em jogos de pré-temporada. E ainda a volta à França em bicicleta.
0: O Mário vai contar tudo depois das 8h30.
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0: E a seguir temos o Ponto Central.
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0: À espera dos resultados nas pautas, Diogo Miguel Pereira, continuamos a olhar para a crise nos exames nacionais.
6: Hoje, com os alunos do nono ano a deslocarem-se às escolas para saber que nota é que tiveram nos exames nacionais. As escolas já abriram às 8 da manhã, mas para já, pelo menos nas escolas onde estivemos em direto, essas notas ainda não tinham sido publicadas, não havia ainda a perspectiva de quando é que essas notas seriam então afixadas para depois serem consultadas pelos pais e também pelos alunos. Hoje é também o dia que arranca o acesso ao ensino superior, depois do fim de semana ter trazido as notas aos alunos do ensino secundário. Temos connosco no Ponto Central Filinto Lima, é o presidente da Associação Nacional de Diretores de Agrupamentos e Escolas Públicas. Está connosco em direto neste Ponto Central. Bom dia, Filinto Lima. Obrigado por estar connosco na Antena 1. Vamos começar precisamente pelo nono ano, vamos começar pelos mais novos. Vão receber hoje as notas que já deviam também ter chegado na sexta. Decidiu-se adiar também para dar prioridade ao ensino secundário. Tivemos aqui no noticiário às 8 da manhã um exemplo em Coimbra, também um aqui em Gaia. As notas ainda não chegaram sequer às escolas. Tem alguma indicação de quando é que poderão chegar estas notas? O que é que nos pode dar conta?
7: Sim, também é uma situação que nos estava a preocupar. Os ficheiros estão a chegar às escolas, muitos deles já chegaram durante a madrugada. Eu estou convencido que nós agora, os diretores, estão, portanto, a produzir as pautas e elas serão afixadas, a pedido do Educa, até às 9h30. Portanto, há que aguardar mais algum tempo. As secretarias das escolas abrem normalmente 8 horas, 8h30 e algumas até às 9h. Mas vamos tentar tudo por tudo e penso que iremos conseguir, na maior parte das escolas que estão na sua totalidade, às 9h30, pelo menos a essa hora ou até essa hora, os nossos alunos do nono ano poderem consultar as classificações que obtiveram nas provas finais de matemática e de português e depois para transitarem para o décimo ano.
6: É normal, portanto, a esta hora, para quem também nos está a ouvir, que ainda não estejam publicadas?
7: Sim, sim, normalíssimo. É normal a esta hora não estarem publicadas porque as escolas abriram, como disse há pouco, de acordo com o horário da Secretaria, às 8, 8h30, 9 horas. Nós rapidamente iremos produzir as pautas. É um processo relativamente célebre. O diretor depois assinará as mesmas pautas e elas serão afixadas. Os nossos alunos poderão, de facto, ver a classificação que obtiveram.
6: Uhum. Olhamos agora para outros casos. No caso, o 11º ano, a Associação de Professores de Física e Química alertava ontem para uma anomalia na classificação de um item no exame de Física e Química. Também o Educa reconheceu que algumas das notas enviadas às escolas na sexta-feira estavam incorretas. São situações pontuais ou que vão dificultar também todo este processo?
7: É mais uma situação que de facto não devia de ocorrer. Este processo está envolto em muita polémica, em muitos constrangimentos e também os ficheiros, haverá novos ficheiros para nós atualizarmos as pautas de Físico-Química do 11º ano, do ensino secundário, e os nossos alunos poderão ter de facto a sua nota, a sua classificação alterada. Também iremos fazer isso durante o dia 2, se possível de manhã, mas o Jornal Nacional de Exames tem que nos enviar antecipadamente de facto os ficheiros, depois nós iremos produzir novas pautas de fisicoquímica.
6: Foi um fim de semana, digamos, confuso, diria, para pais, para alunos, também saíram muitas comunicações, foram saindo muitas informações de várias frentes, digamos assim, quer do Ministério, depois também do Educa. A comunicação tem falhado aqui neste processo todo entre Ministério da Educação e escolas, digamos assim, ou tem havido vários canais, ou canais a mais, relativamente a essa comunicação que depois é feita para os pais e para os alunos?
7: Foi um fim de semana de loucos, um fim de semana em que nós diretores fizemos das tripas de coração, juntamente com as equipas diretivas, juntamente com os secretariados de exames, com professores, com o pessoal da secretaria, muita gente a trabalhar em prol dos nossos alunos. É bom que se diga que isto foi feito por todos nós, com gosto, com muito gosto, mas tendo em conta os nossos alunos, eles merecem toda a consideração e de facto foi um trabalho positivo. Eles conseguiram, a partir de sexta-feira à noite, saber, sobretudo o ensino secundário, terem conhecimento das suas classificações. Estavam super ansiosos, os alunos estavam mesmo muito ansiosos e nós terminamos com ansiedade, embora ainda há resquícios, portanto, de situações que não estão devidamente calculadas, como é o caso da nota de físico-química, dessa classificação, que hoje terá uma nova versão. Claro que esta situação tem tudo a ver com o modelo que está a ser usado na correção destas provas. Eu penso que é um modelo que veio para ficar, mas não deste modo. O processo de digitalização tem que ser alterado, com certeza, e a plataforma tem que ser amiga dos professores. E esta plataforma que nós usamos, foi usada pelos professores classificadores, em muitos casos foi a verdadeira inimiga do trabalho dos nossos professores.
6: Vamos entrar, digamos, numa nova fase, especialmente no caso dos alunos do secundário. Arranca o acesso ao ensino superior. Há também depois ainda a segunda fase dos exames, que começa amanhã, sendo que depois contará a nota mais alta. Tem sido sempre assim ao longo também dos últimos anos.
7: Sim.
6: Representa os diretores, certamente fala com eles, especialmente nesta fase, mais vezes. O que é que tem ouvido por parte dos diretores relativamente aos pedidos de reapreciação? Acredita que vai haver um número elevado desse pedido?
7: Nós estamos a dizer isso desde o início, ou seja, o histórico anda à volta dos 2%. Uhum. 2% dos nossos alunos pedem a reapreciação, a revisão da nota, todos os anos. Este número vai, eu diria que iria disparar. Pelo menos vai aumentar substancialmente, não há dúvidas nenhumas disso. Aliás, eu até achava, tendo em conta aquilo que se passou no processo, que a taxa de 25 euros que o aluno tem que pagar para pedir a reapreciação, este ano, devido à situação que estamos a viver, nem devia de facto de ser uma obrigação, de ser um direito.
6: Tem também sido esse um pedido dos pais? Tem também os pais?
7: Sim, os pais pediram. Os pais pediriam isso com certeza, mas nós também, tendo em conta o processo em si, que está envolto de facto em muitos constrangimentos, em muitas vicissitudes que não deviam ter acontecido, isso seria muito bastante importante. Não sei se vai ser essa a posição do Governo.
6: O Ministro vai falar logo ao meio-dia, expectativa para essa comunicação ao país?
7: Não sabemos o que é que ele vai dizer. Espero que fale do processo em si e depois do futuro da segunda fase que começa amanhã, do ensino secundário, dos exames, do acesso ao ensino superior, e que dê uma resposta cabal àquilo que de facto aconteceu e está a acontecer ainda nos exames do ensino secundário, sobretudo em relação ao processo de correção destes exames, que de facto teve nota negativa, porque na verdade correu mesmo bastante mal.
6: Pedem-se pedidos de adiamento, digamos assim, dos calendários. Acredita que ainda assim, apesar de toda esta confusão, chamemos-lhe, durante este fim de semana, os alunos do 12º ano que vão hoje escolher a universidade para a qual pretendem ir, esse processo vai conseguir ser feito dentro da normalidade?
7: Essa também poderá ser uma posição do Ministro. Não sei se ele vai, não digo adiar, mas vai dar mais alguns dias para que os alunos possam candidatar-se ao ensino secundário. Será uma opção, mas ele tem que perceber o que é que se passou no meio do estudo e não pode prejudicar os alunos. Qualquer decisão que ele hoje possa anunciar ao meio-dia, na conferência de imprensa, tem que ter como grande objetivo não prejudicar os alunos. Eles já foram muito prejudicados, todos eles, todos sem exceção, porque viveram dias de enorme ansiedade que não mereciam estar a viver no final da sua, a maior parte deles, na sua escolaridade obrigatória, com acesso ao ensino superior. Portanto, o que eu peço é que, seja qual for a comunicação que seja feita ao meio-dia, que diga algo que não prejudique os alunos, porque esses já foram prejudicados pelo menos no que respeita a momentos que eles nunca viveram e viveram nos últimos dias.
6: Filinto Lima, obrigado. Filinto Lima, o Presidente da Associação Nacional de Diretores de Agrupamentos e Escolas Públicas, esteve connosco neste ponto central. Deixar também em destaque essa nota de que os exames, as notas dos exames do nono ano ainda não foram publicadas. As escolas estão a recebê-los ao longo desta madrugada, mas está previsto que sejam publicadas ainda durante esta manhã. A expectativa é que sejam publicadas por volta, até por volta das 9:30 da manhã.
0: 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No Reino Unido, a semana começa com o novo primeiro-ministro, Francisco Sena Santos. Bom dia.
8: É, Miguel, viva, bom dia. O renascimento vigoroso da região de Manchester, após um longo declínio pós-industrial desta metrópole do norte de Inglaterra, é um dos trunfos da gestão de Andy Burnham, que hoje toma a sucessão de Keir Starmer como primeiro-ministro britânico. Tal como temos para escutar, apesar de medidas que os verdes em alta estão a criticar, caso do regresso à exploração de petróleo, Burnham propõe-se recuperar a empatia entre cidadãos e governantes.
0: Como vamos ouvir daqui a pouco com Francisco Sena Santos, Um Dia no Mundo.
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0: Já são 8:30, vamos ao trânsito. A esta hora, como é que se está a andar, Mónica?
10: Começamos pela Ponte 25 de Abril, ligação à Almada-Lisboa, o trânsito mais demorado, isto porque há um acidente na Avenida da Ponte, antes da saída para as Amoreiras, está a deixar filas a partir de Corroios, os acessos do IC20 e Centro-Sul também ainda com demora. Na A5, sentido Cascais-Lisboa, para-se de Monsanto para as Amoreiras, o IC19 agora de novo com paragens na zona de Queluz e depois à chegada à Segunda Circular. A Segunda Circular, sentido Benfica-Aeroporto, ainda se para entre a Escola Alemã e a zona da Escala Alvanas e agora em Telheiras também se para, eixo norte-sul, sentido Camarate-Campolide. Ainda também há filas no Porto, a esta hora a VCI, no sentido Rábida-Freixo, com filas a partir das Devesas e até à zona da Boa Vista, já no sentido Freixo a Rábida para Centro Mercado Abastecedores e o Nó das Antas e depois mais à frente há indicação de um acidente na zona do Amial e por isso mesmo há trânsito lento a partir de Paranhos. Na A3, sentido Braga-Porto, há filas do Nodo A4 até à saída para o Hospital de São João, a Via Norte agora com filas de Afasec até à VCI e a A28 no sentido Viana do Castelo Porto para-se da Ponte Lessa até à Avenida AEP.
0: Para mais informações dispõe do 821-0101, o número é nacional e gratuito. Bom dia, boa viagem. Esta é uma segunda-feira de céu pouco nublado ou limpo, mas com mais nuvens durante a manhã no litoral norte e centro e também no Alto Alentejo. Temos ainda a possibilidade de algum chuvisco no litoral centro até ao meio da manhã. Durante a tarde, um aumento temporário das nuvens nas serras do Alto Minho, onde pode haver também a ocorrência de aguaceiros fracos. As máximas em previsão para esta segunda-feira são de 32 graus para Bragança, Castelo Branco, Évora, Beja e Faro, 30 para Porto Alegre e para Santarém, 29 para Braga, Vila Real, Viseu, Lisboa e Setúbal, 28 para Guarda e para Coimbra, temos 26 previstos para Leiria e também para o Funchal, máxima de 25 para o Porto e para Aveiro, 24 para Viana do Castelo e para Ponta Delgada, 23 para as Penhas Douradas. 8:32, vamos ao principal da atualidade agora com Miguel Soares.
11: As candidaturas ao ensino superior arrancam hoje com mais de 56 mil vagas, apesar dos problemas na fixação das pautas e nas classificações dos exames nacionais. A Associação de Professores de Física e de Química alerta de resto esta manhã para um erro provável na classificação do exame do 11º ano numa pergunta de escolha múltipla. O Presidente da Associação de Diretores e Agrupamentos e Escolas Públicas, Filinto Lima, defendeu há pouco na Antena 1 que seja anulada a taxa a pagar para reapreciação das provas este ano, são 25 euros, e que seja também alargado o prazo para a candidatura ao ensino superior. Filinto Lima está convicto que isso vai acontecer. A primeira fase do concurso nacional de acesso ao ensino superior decorre até 6 de agosto. Os resultados deverão ser conhecidos no dia 23. E conta o Jornal Público esta manhã que só um terço das camas prometidas para os estudantes universitários estão prontas. Depois da espera do fim de semana, os alunos do nono ano devem ficar hoje a conhecer quanto é que tiveram nos exames nacionais. As notas das provas de português e matemática vão ser apresentadas. publicadas apenas hoje. O movimento Porta a Porta Casa para Viver sai à rua a partir de hoje, numa ronda nacional que pretende alertar para os efeitos do novo pacote de arrendamento aprovado este mês em Conselho de Ministros. O porta-voz do movimento, André Escoval, espera uma grande mobilização. A Rússia atingiu reservatórios de combustível no Porto de Odessa durante a noite. As autoridades ucranianas revelam que foi também atingido um navio de bandeira da Guiné-Bissau carregado com milho e tripulação indiana e síria. 8 tripulantes foram resgatados, mas há notícia da morte de pelo menos 10 pessoas, adianta a Autoridade Marítima Portuária. Drones ucranianos atingiram 7 navios russos durante as últimas horas no Mar Negro e no Mar de Azov, revela Kiev. Moscovo acusa, entretanto, a Ucrânia de lançar 400 drones, de ferir 2 pessoas durante esta noite e de incendiar e danificar vários edifícios na capital russa. Vitória tranquila em São Tomé e Príncipe para Carlos Villanova. Os resultados provisórios apontam para uma vitória do atual chefe de Estado. Carlos Villanova é presidente desde 2021. Em Inglaterra, o rei Carlos III digita hoje o novo primeiro-ministro britânico. Andy Burnham substitui Keir Starmer. É o 7º chefe de governo em Downing Street na última década.
0: Miguel Soares e o principal da atualidade desta manhã. 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No desporto, o destaque vai para a Espanha, que está em festa depois de vencer o Mundial. Mário Silva da Costa.
1: Espanha conquistou o Campeonato do Mundo de Futebol. Na final, a seleção espanhola venceu a Argentina por 1-0, após prolongamento com o golo de Ferran Torres. Foi o segundo Mundial conquistado pela Espanha. Após o encontro, o selecionador Luís de la Fuente destacou a trajetória vitoriosa da equipa.
12: Estou muito emocionado.
13: Estou muito emocionado. Acabei de falar com os jogadores e eles disseram-me: Mister, ganhámos tudo. Tudo. E isso é maravilhoso. São um exemplo para o desporto espanhol, para a juventude e para toda a Espanha. Juntos somos mais fortes. Isso que ninguém duvide.
12: Espanha, juntos somos mais fortes. Isso não é que para a nadie.
1: Espanha junto ao título mundial à conquista do Campeonato da Europa. O autor do golo, Ferran Torres, sublinha a forma como a seleção espanhola superou as dificuldades nesta final.
14: Se todas as finais são difíceis,
15: se todas as finais são difíceis, quando tens o Messi na equipa contrária, ainda ficas mais nervoso. Mas nós sempre dependemos uns dos outros de pôr em prática o nosso futebol e foi o que demonstramos mais uma vez.
14: E creio que hoje lo hemos demostrado uma vez mais.
1: Do lado argentino, o técnico Lionel Scaloni lamentou a derrota.
13: Competimos até ao final, mas perder custa muito. Somos grandes na vitória e temos de ser grandes na derrota. Sabemos perder e assumimos a responsabilidade, mas recordamos tudo o que fizemos para chegar aqui.
1: Na conferência de imprensa depois do jogo, Lionel Scaloni foi mesmo às lágrimas com a emoção. No final de contas, Espanha vence o Mundial. Rodri foi eleito o melhor jogador. Pau Cubarsí, o melhor jogador jovem. E Unai Simón, o guarda-redes do torneio. Na liderança dos melhores marcadores ficou o francês Kylian Mbappé. Estou em Portugal. Os dois mais recentes reforços do Futebol Clube do Porto. Wang Imbiom chega do Feyenoord a troco de 5 milhões de euros. Vai realizar hoje os exames médicos e assinar o contrato até 2030. Chegou ontem à cidade do Porto, o jogador sul-coreano. Também em Portugal está Mam Niang, avançado senegalês, que é oriundo do Amcam, da Noruega. A imprensa desportiva refere que o Porto vai pagar 1 milhão e 600 mil euros por Niang, num negócio que envolve ainda mais 700 mil euros em objetivos. O Sporting tem hoje 2 jogos de pré-temporada. Às 10 da manhã, os Leões vão medir forças com o Portimonense num encontro à porta fechada. Depois, às 8:15 da noite, o Sporting volta a entrar em campo frente ao Estrasburgo, jogo que vai ter lugar no estádio Algarve. Ainda na atualidade leonina, Pedro Gonçalves pode estar próximo da saída. O Aldiriá, da Arábia Saudita, tem o jogador do Sporting na mira. A SAD Verde e Branca pede 30 milhões de euros por Pedro Gonçalves. No ciclismo, é dia de descanso. Na volta à França em bicicleta, o dia de ontem fica marcado pela queda de Jonas Vingegaard, que diz assim adeus ao Tour. A etapa foi ganha por Remco Evenepoel, que está agora no segundo lugar, a mais de 5 minutos de distância do líder. Tadej Pogacar.
0: Mário Silva da Costa, o desporto no programa da manhã da RTP Antena 1. 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Bom dia, faltam 23 minutos para as 9.
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0: Vem um dia no mundo com Francisco Sena Santos. Francisco, bom dia. Hoje é o dia em que Burnham sucede a Starmer na chefia do governo de Londres.
17: É, Miguel, viva, bom dia. Keir Starmer tem uma última intervenção como primeiro-ministro britânico pouco antes do meio-dia. Vai ser à porta da residência oficial. Cerca de uma hora depois, com o Parlamento Britânico fechado até 1 de setembro para férias de verão, também à porta do número 10 de Downing Street, vai ouvir-se o primeiro discurso do sucessor, Andy Burnham, elogiado ex-líder e transformador da região de Manchester. Ele ficou popular como o Rei do Norte. Apontam-lhe algum populismo de esquerdas. Torna-se hoje líder trabalhista e, por substituição interna partidária, novo primeiro-ministro britânico, com a ambição de recuperar a confiança das pessoas na liderança política muito perdida nos 2 anos de governação Starmer. Isto apesar de ampla maioria trabalhista, 411 dos 650 deputados no Parlamento Britânico. Andy Burnham, o novo primeiro-ministro, propõe-se concretizar a mudança política com várias decisões já nestes primeiros 100 dias de governação. Uma das iniciais vai ser a de regresso a perfurações para novas explorações para extração de petróleo no Mar do Norte, ao largo da Escócia. É uma medida que está a ser contestada pela esquerda ambientalista, designadamente pelo Partido Verde, em alta, e elogiada por Donald Trump, que se apressou a comentar: assim os britânicos vão voltar a ser ricos. No Reino Unido, os cidadãos não têm, nunca tiveram, bilhete de identidade. O chefe do governo cessante, Keir Starmer, tinha anunciado a introdução de um cartão eletrónico do cidadão. Já se sabe que Burnham vai deixar cair essa intenção. Argumento: vamos dedicar-nos a tratar daquilo de que as pessoas precisam para o dia-a-dia, o que vai melhorar a vida que têm. O documento de identificação não é, diz ele, uma prioridade. O que vamos fazer, anuncia Burnham, é tratar o que melhora o custo de vida para que as pessoas vivam melhor. O preço das casas está em alta contínua em todo o Reino Unido. Burnham vai anunciar o congelamento das rendas, seja na habitação, seja no comércio. Um dos setores com muitas queixas é o dos pubs e outros bares. Vai no imediato ficar protegido do aumento de rendas. O serviço ferroviário britânico já estava em processo de renacionalização. Vai ser acelerada essa transição para o controlo estatal. Os comboios, tal como outros setores estratégicos da economia britânica. Andy Burnham já avisou que quer intensificar a cooperação entre o Reino Unido e a União Europeia. Não está em causa por agora pensar em desfazer o Brexit, mas reconstruir pontes que a saída britânica da União Europeia fechou. A política externa do Reino Unido, tal como a de defesa, vai ser detalhada nos próximos dias com o anúncio da
8: posição do governo será certamente de continuidade com apoio firme à Ucrânia. Mas é de esperar de Andy Burnham grande foco nas prioridades internas, recuperar para as ideias trabalhistas os cidadãos que votaram Brexit e que agora estão com a ultradireita de Nigel Farage. Num artigo de opinião hoje no diário The Guardian, é reconhecido que a política enfrenta tempos de crise, com quebra de confiança dos cidadãos. É comentado que Burnham mostrou na liderança de Manchester como se reconstrói a empatia.
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0: 17 minutos para as 9, a seguir nem mais nem menos.
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0: A iniciar a semana no espaço de comentário nem mais nem menos, Miguel Soares, uma leitura política para a crise dos exames nacionais.
23: Bom dia. Não há memória de um processo de correção dos exames nacionais como o deste ano em Portugal. As classificações só chegaram às escolas na sexta-feira ao final do dia, o que obrigou os estabelecimentos de ensino a ficarem de portas abertas até tarde e ainda, pelo menos alguns durante parte do fim de semana, milhares de alunos não tinham sequer nota atribuída. Todas estas falhas e problemas causaram e ainda estão a causar ansiedade nas famílias e transtornos de diversos tipos, por exemplo, nas férias já marcadas ou em cirurgias programadas, uma vez que o atraso implicou o adiamento de exames, em alguns casos, para uma semana depois. No Nem Mais Nem Menos desta manhã, as opiniões do jurista, professor universitário e antigo deputado do CDS Nuno Magalhães e do sociólogo, professor universitário e antigo dirigente do Bloco de Esquerda, João Teixeira Lopes. Bom dia a ambos. João Teixeira Lopes, começo por si. Que responsabilidades há neste processo do ponto de vista político?
24: Muito bom dia. Permita-me também que cumprimento o Nuno Magalhães e toda a gente que nos ouve. Eu diria que as responsabilidades são óbvias. A incompetência foi total. Este governo demonstrou uma espécie de provincianismo digital, isto é, quis a todo custo digitalizar quando anteriormente já tinha havido problemas com o processo, não se preocupou em fazer testes, não se preocupou em proceder por etapas e com esse novo riquismo de deslumbramento com o que seria apresentado como um indicador insufismável de modernidade, cometeu incompetências grosseiras, grosseiras. Nós estamos a falar de, não é só o atraso, não é? Estamos a falar do que nas últimas horas se tem constatado, nomeadamente notas que são afixadas e que não são corretas. Enfim, e isto cria uma desigualdade enorme
23: nesse
24: perante
23: sentido,
24: os alunos.
23: Concorda com o Presidente da Associação de Diretores de Agrupamentos de Escolas Públicas, Filipe Lima, que há pouco aqui na Antena 1 defendeu o prolongamento da candidatura ao ensino superior e também a anulação da taxa para a reapreciação das provas?
24: Absolutamente. A taxa de 25€ não faz sentido nenhum ser agora exigida aos alunos e o concurso nacional de acesso, eu acho que deve ser adiado, enfim, até ao mês de agosto, para criar um mínimo de igualdade em relação aos estudantes. Quer dizer, caso contrário, é muito difícil falar de um processo justo, de um processo limpo, de um processo em que há equidade.
23: Em suma, João Teixeira Lopes, que nota dá ao governo?
24: Eu acho que o Ministro da Educação não tem quaisquer condições para se manter. Enfim, ele é apresentado, é muito curioso, o Ministro da Educação é apresentado como o intelectual do governo, aquele que redige as moções de passos de Manuel Montenegro, o ideólogo, mas enfim, na verdade estamos a falar de um deslumbrado perante aquilo que é apresentado como o alfa e ômega da modernidade, a digitalização, alguém que no ensino superior só tem feito asneiras, nomeadamente com o fim da FCT e com o novo modelo de eleição de reitor. Não há nada, eu não vejo absolutamente nada.
23: E por isso chumba o Ministro da Educação. Nuno Magalhães, concorda com esta avaliação de João Teixeira Lopes ou tem um entendimento diferente quanto aos problemas que surgiram neste processo e que ainda estão a acontecer?
3: Bom dia também ao João e aos nossos ouvintes. Não, tenho, obviamente, uma visão muito diferente do João Teixeira Lopes, não quanto aos problemas, porque eles existiram e não há como negá-los. O processo não correu bem, eu diria até que correu mal, e importa, de facto, garantir, eu diria que esse é o mais importante, garantir que esta segunda fase corra bem, é muito importante que isso aconteça. Agora, não tenho a visão de quem quer o progresso, quem quer a digitalização, quem quer maior transparência, esteja um deslumbrado, não é?
23: Mas nesse processo não houve aqui precipitação política, no mínimo?
3: É muito fácil, isto aqui apetece-me dizer uma frase muito, muito batida, não é? De que à segunda-feira todos nós acertamos, não é? Eu aqui permito-me pensar que se calhar, porventura, podia ter sido mais gradual. O João disse que os testes não foram feitos. Os testes foram feitos. Se calhar podíamos ter passado por uma etapa intermédia que não englobasse todas as matérias.
23: Mas não se passou, nesse sentido, há aqui responsabilidade política? Houve precipitação? Repito a pergunta.
3: Não sei se precipitação, se vontade ou voluntarismo de mudar rapidamente. Repito, eu acho que à segunda-feira é muito fácil de perceber e de acertar. O Sr. Ministro já falou aqui em dificuldades técnicas e informáticas, que me parecem evidentes. Falou também em dificuldades de comunicação entre os vários organismos do Estado e aí sim parece-me algo que com certeza terá que ter consequências. E do ponto de vista político, eu creio que ninguém está em desacordo com a digitalização, ou pelo menos pouca gente estará em desacordo com a digitalização.
23: Portanto, posso interpretar das suas palavras, Nuno Magalhães, que no seu entender, se não há aqui responsabilidades políticas que justifiquem qualquer pedido de demissão como sustenta João Teixeira Lopes?
3: Não, de todo, não concordo minimamente, e muito menos agora, mesmo que achasse, e não acho, repito, não é no meio do problema que vamos estar a discutir responsabilidades políticas e muito menos demitindo aquele que melhor conhece o problema e como é aquele que melhor conhece o problema e quem melhor pode resolver. E, portanto, agora o essencial é que, de facto, que esta segunda fase corra bem, sem mais atrasos, se necessário for, e aí, e quanto à questão do adiamento que não me colocou, eu não vi ainda ninguém, do ponto de vista das universidades, os seus reitores a falarem dessa necessidade. Acho que se for necessário o Governo deve ponderar, mas não como fator de facilidade ou até de oportunidade, oportunismo político.
23: E quanto à anulação da taxa a pagar para a repetição das provas?
3: Bom, eu vejo, obviamente, vantagens e inconvenientes. A vantagem é de promover alguma equidade e igualdade e que não seja por insuficiência económica que os alunos não vejam as suas dúvidas retiradas. Por outro lado, também, nós bem sabemos, não é? Sendo grátis, isso ainda vai aumentar mais aquilo que é o previsível aumento de recursos. No fim do dia, eu não teria nada em que essa taxa fosse isentada, neste caso excepcional.
23: É sim, nem mais nem menos, com Nuno Magalhães e João Teixeira Lopes.
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0: Estamos a 9 minutos das 9, daqui a pouco entramos na Zona VIP com João Goberno. Vamos antes saber do trânsito. Mónica Amaral, como é que se está a andar ou a parar a esta hora?
10: Ainda com muita demora para a Ponte 25 de Abril, ligação à Almada-Lisboa, um acidente na Avenida da Ponte antes da saída para as Amoreiras está a deixar o trânsito demorado a partir de Corroios. Os acessos do IC20 Centro-Sul também com demora ainda a esta hora. Para-se também no IC19, no sentido Sintra-Lisboa, na zona de Queluz e depois há filas de Alfragide até à segunda circular. Na A5, sentido Cascais-Lisboa, mais demora de Monsanto para as Amoreiras. Para-se agora também no eixo norte-sul, sentido Camarate-Campolide, há paragens entre Telheiras e Sete Rios e na segunda circular também há algumas paragens entre a Escola Alemã e o radar do aeroporto nos dois sentidos. Já no Porto, atenção à VCI, no sentido Freixo-Rábida, há então um acidente na zona do Amial que está a deixar o trânsito mais demorado a partir de Paranhos. Mais atrás ainda há filas entre o Mercado Abastecedores e o Nó das Antas e no sentido da Rábida-Freixo há filas entre Coimbrões e a Boa Vista. Há três, sentido Braga-Porto, com filas do Nó da A4 até à VCI. Via Norte também com filas da EFASEC até à VCI e na A28, no sentido Viana do Castelo-Porto, há filas agora a partir de Lessa da Palmeira até à Avenida AEP, está a afetar também a A4.
0: Voltamos a saber do trânsito depois das notícias das 9, 800 21 0101. Continua ligado, é gratuito para mais informações. Bom dia, boa viagem.
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0: Estamos a começar uma nova semana na Zona VIP e até ao final desta temporada a Zona VIP preenche duas semanas com os discos que escaparam entre os pingos da chuva e já agora também os raios de sol. O primeiro é cantado em português e confirma Sara Correia como nome maior. E ela, João, sublinha a instrução. Avisem que eu cheguei. Bom dia, João.
1: Bom dia, Miguel. É mesmo isso. Serão 10 dias úteis com 10 discos que acabaram por escapar, tendo em conta a datação mais ou menos precisa que se tenta trazer à Zona VIP. Um dos discos que escapou entre os dedos na altura foi o Tempestade da Sara Correia. Deixa-me começar só por dizer que, de uma maneira absolutamente involuntária, a Sara foi uma das primeiras pessoas que me fez sentir velho, porque eu estava a entrevistar na rádio e começámos a entrevista no tempo do programa Encontros Imediatos, uhum. E ela tratou-me 3 vezes por senhor. E foi uma das poucas vezes em que eu disse vamos parar a gravação e vamos voltar ao princípio, porque o senhor está no céu e, portanto, e ela riu-se e pronto, e a partir daí correu tudo lindamente.
0: Sabes que isso já me acontece, sendo um bocadinho mais novo que tu, um bocadinho, já me acontece, portanto é um sinal.
1: Portanto, a minha esperança é um dia destes começarem a tratar-me por avô cantigas ou qualquer coisa do género. Enfim, Sara Correia é um caso absolutamente extraordinário de genuinidade, de autenticidade. Opa, e depois tem aquela voz absolutamente extraordinária. Ela terá tido, se calhar também de uma maneira não tão consciente como isso, terá tido enormes professoras. Lembro-me que na altura da conversa ela citava 2 nomes absolutamente fundamentais, o nome da Beatriz da Conceição e o nome da sua dona Celeste Rodrigues, que pelos vistos teve muito mais influência nas novas gerações do que se calhar pensa o comum dos mortais. A Sara começou muitíssimo cedo, eventualmente até poderá ter começado demasiado cedo, porque gravou um primeiro disco aos 14, 15 anos, que ela própria não gosta de considerar na discografia. Depois disso fez 4 álbuns, o mais recente é este, Tempestade, em que convivem autorias de pessoas como Flor Bela Espanca e Sofia de Mel Brainer, mas depois também Mafalda Arnoa e Aldina Duarte, e depois também a Garota Não, a Márcia, a Mila Dores, a Beatriz Pessoa, e no caso da enorme canção de hoje, porque é mesmo uma espécie de cartão de visita da Sara Correia, a música é do Diogo Clemente, que é um cúmplice habitual da Sara, a letra, que eu acho absolutamente extraordinária, sobretudo porque se aplica como uma luva à própria intérprete, a letra é da Carolina Deslandes, e eu acho que este aviso em que eu cheguei ficará como uma das canções deste ano para a música portuguesa.
0: E é com ela que seguimos na Zona VIP. Um abraço, João, até amanhã.
1: Até amanhã. Tenho...

Faz parte do disco novo de Sara Correia, Tempestade, lançado antes do início da primavera. Destaque de hoje para a Zona VIP com João Goberna. Avisem que eu cheguei. 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Vem as notícias das 9 da manhã, numa segunda-feira de céu pouco nublado limpo, mas com muitas nuvens ainda durante a manhã no litoral norte e centro e no Alentejo. À tarde também pode haver ocorrência de aguaceiros fracos nas serras do Alto Minho. Madeira com períodos de céu muito nublado, mais sol no Funchal, Açores com aguaceiros fracos, mais frequentes durante a manhã no grupo ocidental e à tarde nos grupos central e oriental. 32 graus, temperatura máxima prevista para Bragança, Castelo Branco, Évora, Beja e Faro, 30 para Porto Alegre e Santarém, 29 para Braga, Vila Real, Viseu, Lisboa e Setúbal, 28 para a Guarda e para Coimbra, 26 previstos para Leiria e para o Funchal, 25 para o Porto e para Aveiro, 24 para Viana do Castelo e para Ponta Delgada, 23 graus é a máxima esperada nas Espanhas Douradas.

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1: Bom dia, são 9 horas no continente da Madeira, 8 nos Açores. Diogo Miguel Pereira, há uma pergunta que pais e alunos do 9º ano estão a fazer a esta hora.
2: Estão ou não publicadas nas escolas as notas dos exames do 9º ano? A expectativa é que sejam afixadas ainda durante a manhã de hoje. É pelo menos isso que acredita Filinto Lima, ouvido pela Antena 1. Nós vamos à escola, nesta edição, às 9 da manhã. Para alertar para os efeitos do novo pacote de arrendamento aprovado pelo Governo, o movimento Porta a Porta, Casa para Viver, sai à rua a partir de hoje, vai andar pelo país todo, arranca na cidade do Porto. Apanhamos nesta edição às 9 comboio no Algarve, onde os comboios antigos foram substituídos por comboios elétricos em toda a linha.
1: Agora estão 21 graus no Porto e em Coimbra, 22 em Lisboa, 23 graus em Faro. Quanto às ilhas, Funchal está com 22 graus, Ponta Delgada com 20. As notícias, edição de Diogo Miguel Pereira.
2: Pais e alunos aguardam durante esta manhã pelas notas dos exames do 9º ano. São os exames de português e também de matemática. Estas notas deveriam ter sido afixadas na sexta-feira, mas o prazo foi adiado para hoje, para que se pudesse dar prioridade ao ensino secundário. Fomos às escolas às 8, voltamos a elas às 9 da manhã nesta edição. Começamos pela escola em Vila Nova de Gaia, é B23 Soares do Reis. Está connosco em direto o repórter Nuno Amaral. Nuno, já há notas afixadas aí nessa escola a esta hora?
3: Não, ainda não. Há sim gente à espera. Neste caso, alunos do 9º ano, alguns acompanhados pelos pais que estão dentro da escola, numa sala, à espera que saiam essas notas. Eu há pouco, sem microfone ligado, uma vez que ainda não há direção, a direção ainda não está nesta escola, queria dizer, sem o microfone ligado, estive a conversar com alguns dos pais lá dentro, que já vão demonstrando algum cansaço, uma vez que quem quiser ir à segunda fase para este exames de português e matemática, notas que devem ser conhecidas hoje, tem exame amanhã. Estão lá dentro, aqui à entrada da escola, as pessoas vão chegando e a pergunta é óbvia, já há notas. A resposta do funcionário que está aqui na portaria é não, mas a qualquer momento podem sair. A qualquer momento é estimativa que não se pode traduzir em tempo cronológico, porque alguns pais, como ouvimos às 8, que à saída diziam, a escola diz que não tem neste momento qualquer previsão. Esta escola, a B23, Soares dos Reis, enviou ontem e-mails para os encarregados de educação dos alunos do 9º ano para virem hoje de manhã à escola ver as notas de matemática, dos exames de matemática e português, notas que às 9 da manhã ainda não estão afixadas.
2: Apesar da expectativa de serem afixadas esta manhã, da reportagem de Nuno Amaral na EB23 Soares dos Reis, em Vila Nova de Gaia, há pouco aqui no Ponto Central da Antena 1, o presidente da Associação de Diretores das Escolas Públicas acredita que as pautas, com as notas de português e também de matemática do 9º ano, vão estar publicadas até

0: Até às 9:30, Filinto Lima diz que os fecheiros chegaram às escolas durante a madrugada e por isso as pautas ainda estão, em alguns casos, a ser trabalhadas.
1: Os fecheiros estão a chegar às escolas, muitos deles já chegaram durante a madrugada. Eu estou convencido que nós agora, os diretores, estão, portanto, a produzir as pautas e elas serão fixadas, a pedido do Educa, até às 9:30. Portanto, há que aguardar mais algum tempo. As secretarias das escolas abrem normalmente 8 horas, 8:30 e algumas até às 9. Mas vamos tentar tudo por tudo e penso que iremos conseguir, na maior parte das escolas que estão na sua totalidade, às 9:30, pelo menos a essa hora, ou até essa hora, os nossos alunos do nono ano poderem consultar as classificações que obtiveram nas provas finais de matemática e de português e depois para transitarem para o décimo ano.
0: É a expectativa de Filinto Lima, até às 9:30 esses resultados possam ser publicados das provas do nono ano. O presidente da Associação de Diretores das Escolas Públicas classificou o fim de semana como sendo de loucos. Expliquem que foi preciso lidar com os atrasos e com os erros na correção dos exames. Acredita que Filinto Lima que este modelo de correção digital veio para ficar, mas é mesmo preciso mudar a forma como foi implementado.
1: Os alunos estavam mesmo muito ansiosos e nós terminamos com ansiedade, embora ainda há resquícios, portanto, de situações que não estão devidamente calculadas, como é o caso da nota de físico-química, dessa classificação, que hoje terá uma nova versão. Claro que esta situação tem tudo a ver com o modelo que está a ser usado na correção destas provas. Eu penso que é um modelo que veio para ficar, mas não deste modo. O processo de digitalização tem que ser alterado, com certeza, e a plataforma tem que ser amiga dos professores. E esta plataforma que nós usamos, em muitos casos, foi a verdadeira inimiga do trabalho dos nossos professores.
0: Filinto Lima, no Ponto Central, esta manhã, aqui na Antena 1, a dar conta desse fim de semana. Seguimos para Coimbra, vamos ao encontro da Carolina Ferreira, está na Escola Básica e Secundária da Quinta das Flores. Carolina, há alunos do nono ano que vão ver as notas, há também alunos do secundário, certamente, também que começam a tratar, por exemplo, da candidatura ao ensino superior. Como é que está a ser amanhã aí nessa escola? No caso, por exemplo, do nono ano, as notas a esta hora já estão afixadas?
2: Ainda não estão afixadas, mas tivemos a confirmação já depois das 8:30 de que o ficheiro com essas notas das provas finais do nono ano já chegou aqui à escola, portanto será o tempo necessário para que as pautas sejam devidamente preparadas, impressas, assinadas e depois então aqui expostas. A grande agitação que se vive nesta escola esta manhã é composta sobretudo por alunos e pais do 12º ano, neste caso então que preparam essa candidatura para acesso ao ensino superior. Há quem nesta fila longa aproveita o tempo para jogar às cartas. Leonor Madeira agora não está propriamente a jogar, mas tem as cartas na mão, ainda há pouco baralhava este jogo do Uno. É preciso um bocadinho mais de paciência neste processo.
3: Sim, acho que é sempre um processo um bocadinho ansioso para quem está agora a perspectivar entrar na universidade. E principalmente com todos os processos que têm sido bastante complicados ultimamente, acho que traz alguma ansiedade para os alunos.
2: Esta é a fila para a Secretaria. O que é que em concreto vem aqui a tratar quando as portas abrirem, segundo o que está previsto, às 9:30?
3: Pedir a ficha antes para me poder candidatar à universidade agora na primeira fase e também pagar a segunda fase para a inscrição, para ir, porque alguns resultados às vezes sai um bocadinho ao lado.
2: Esta é uma aluna que quer candidatar-se à medicina, está aqui acompanhada pela mãe, Licínia Madeira. Como é que a mãe tem vivido também estes dias junto com a sua filha?
4: Com calma, principalmente para também passar um bocadinho de tranquilidade a ela, não é? Porque para já é um processo que não depende de nós e já é um ano complicado de mudança e eu acho que tranquilidade é o principal, então é isso que eu tento passar.
2: E ela ficou feliz com os resultados, ainda assim com vontade de ir a melhorar qualquer coisa na segunda fase?
4: Sim, houve uma melhoria que ela já traz a nota do ano anterior da primeira fase e aí não foi aquilo que ela esperava, mas o resto dos exames, que ela fez 3, sim, correu bem, as notas pronto, acabaram por sair e sim, correram bem.
2: Muito obrigada. Aqui então uma tranquilidade nesta espera, enquanto não abre a Secretaria da Escola, e também num dia em que se aguardam a qualquer momento esse momento da fixação das pautas do nono ano.
0: Nessa escola em Coimbra, a Escola Básica e Secundária da Quinta das Flores, os alunos do 12º ano começam a tratar da vida para o ensino superior. O concurso abre no dia de hoje. Quanto aos alunos do 9º ano, ainda esperam pelas notas dos exames de português e também de matemática. Está previsto que sejam publicadas ainda durante esta manhã. Logo ao meio-dia, há uma conferência de imprensa por parte do Ministro da Educação. Seguimos agora até ao Algarve. Entramos no comboio. O comboio novo, isto porque os antigos foram substituídos por elétricos em toda a linha do Algarve, deixam assim de circular as automotoras a diesel. As primeiras viagens aconteceram no dia de ontem. Em direto neste noticiário está o Mário Antunes, na estação de Faro. Mário, como é que foi recebida essa mudança?
5: Bom, foi recebida de duas formas. Primeiro, paulatinamente algumas pessoas foram dando conta dessa substituição das velhinhas unidades triplas diesel. Aliás, uma delas está à minha frente, numa linha que já é aqui terminal. Já não há comboios a diesel a circular na linha do Algarve. Ontem iniciaram, digamos, na totalidade e depois de umas experiências feitas ao longo, sobretudo das últimas duas semanas, umas unidades elétricas. Comboios de cor diferente, as velhinhas azuis do Algarve estão agora encostadas de um lado e do outro desta estação, provavelmente também em Vila Real de Santo António e Lagos, as estações terminais. Circulam agora essas unidades elétricas de cor amarela, metálicas, fabricadas há várias décadas na Sorefam, foram sofrendo melhorias e essas unidades já estiveram ao serviço de outras linhas. Há também uma novidade, é que estas unidades triplas diesel, elas na verdade, antigas como são, não vão parar. Irão reforçar outros serviços outras linhas, designadamente no Oeste e no Alentejo, é pelo menos essa a informação avançada pelas infraestruturas de Portugal. As viagens de Lagos a Vila Real de Santo António vão eliminar uma coisa que acontecia até aqui, transbordo em Faro, ou seja, já pode haver ligações diretas sem qualquer paragem na mudança de comboio nesta estação, o que era sempre fundamental, não fossem as viagens terminais em Faro, por exemplo, para quem vinha de Vila Real de Santo António ou de Lagos, essas ligações passam a ser diretas. Também há uma oferta, digamos, na capacidade, porque estas unidades também têm mais lugares, quer em pé, quer sentados, passam para 536 lugares. Neste momento não há nenhum desses regionais parado ou a circular ou em vias de sair da estação. O próximo chegará de Vila Real de Santo António aqui às 9h35. Há sim uma grande azáfama, porque vai sair um Intercidades dentro de instantes a caminho de Lisboa. Seja como for, a linha estava já eletrificada há bastante tempo. Faltava cumprir esse desígnio. Muitas vozes se levantam contra o facto destas serem unidades, também elas já antigas, já muito usadas noutras linhas, as que chegaram ao Algarve. Havia expectativa de que pudesse ser material novo circulante, mas essa é uma expectativa, creio eu, que todo o país, em todas as linhas, espera. E, portanto, neste momento, o que se pode dizer é que as pessoas aproveitam estas ligações, sobretudo para experimentar um transporte, do ponto de vista do carbono, mais eficiente e mais amiga do ambiente.
0: E certamente também mais silenciosa. A reportagem de Mário Antunes na estação de Faro, a eletrificação total da linha do Algarve, novos comboios que já circulam. O movimento Porta a Porta, Casa para Viver, sai à rua a partir de hoje num periplo nacional que pretende alertar para os efeitos do novo pacote de arrendamento que foi aprovado este mês pelo Governo. André Escoval, o porta-voz, espera uma grande mobilização em torno desta questão. Acredita que com um protesto generalizado será possível forçar o Governo a reverter o caminho, tal como aconteceu com o pacote laboral.
6: Nós conseguimos que o pacote, laboral não avançasse. Temos também a ideia de que a luta das pessoas pode travar esta intenção de pacote legislativo para a habitação. Este pacote, com a longe, o alcance que procura ter do ponto de vista da especulação e da liberalização do mercado, será uma catástrofe para todos a nível nacional, e é isso que vamos pôr na ordem do dia, porque este pacote não pode efetivamente ver a luz do dia e já no início da próxima sessão legislativa ele tem que ser rejeitado pela Assembleia da República.
0: É a expectativa do movimento Porta a Porta Casa para Viver, num périplo nacional que arranca não hoje, mas sim amanhã por todo o país. É um périplo que pretende então alertar para os efeitos do novo pacote de arrendamento que foi aprovado pelo Governo. Carlos Villanova vai continuar como presidente de São Tomé e Príncipe, venceu ontem as presidenciais. É isso que dizem os resultados conhecidos a esta hora. A contagem ainda não está totalmente fechada, mas a vitória já não foge ao atual presidente. Numas eleições que acabam, no entanto, Frederico Pinheiro, por ficarem marcadas pela forte abstenção.
7: Será uma abstenção histórica. É para isso mesmo que apontam os primeiros dados preliminares. Mais de metade dos cidadãos em São Tomé e Príncipe não foram votar. Isso, de facto, ficou bastante claro durante o dia de ontem. Houve uma fraca afluência às urnas. Não havia filas nos vários locais de voto onde eu estive presente. A própria Comissão Eleitoral Nacional salientou isso mesmo, que as pessoas não estavam a ir votar. Havia esperança que os números mudassem ao longo do dia, mas tal não aconteceu. Ainda assim, nota para o facto de Carlos Villanova ter conseguido renovar o mandato à frente da Presidência da República. O segundo lugar fica para Nito de Abreu. Há ainda assim aqui uma diferença grande entre os candidatos a rondar os 15 pontos percentuais.
0: Mas eleições que ficam também elas marcadas então por essa forte abstenção nas presidenciais de São Tomé e Príncipe deram a vitória a Carlos Villanova.
8: Edição de Diogo Miguel Pereira, simultâneo RTP Antena 1 com a RTP Antena 1 Açores, Madeira e RTP Mundo. 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Bom dia, já são 9:15, altura de voltarmos a saber como está o trânsito nesta manhã de segunda-feira. Mónica Amaral.
9: Começamos então por Lisboa, para a ponte 25 de Abril, ligação à Almada-Lisboa, o trânsito ainda demorado, isto porque há acidente na Avenida da Ponte, antes da saída para as Amoreiras. As filas estão a partir de Corroios, os acessos do IC20 Centro-Sul ainda também com demora. Atenção, há um acidente com um pesado na estrada da Alfarrobeira, na zona de Via Longa, está a deixar o trânsito demorado nos dois sentidos. Há 5 ainda com filas de Monsanto para as Amoreiras, Eixo Norte-Sul para Centro Telheiras e Sete Rios e no IC19 no sentido Sintra-Lisboa ainda há filas de Alfragide até à segunda circular. Há 25 no sentido Aveiro-Vilar Formoso, está um pesado avariado na subida para a Guarda. Atenção se está de passagem pelo local. Já no Porto VCI, no sentido Rábida-Freixo, ainda com filas a partir das Devesas e até à zona da Boa Vista. Já no sentido Freixo-Rábida para-se entre o Mercado Abastecedores e o Nó das Antas. Mais à frente, um acidente na zona do Amial, ainda a deixar demora à passagem. Já na A3, sentido Braga-Porto, há filas do Nó da A4 até à VCI. Via Norte, com filas da EFASEC até à VCI. E a A28, para Centro Leça da Palmeira e a Avenida AEP.
8: 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Bom dia, boa viagem. E até às 10, continuamos a ligar Portugal. Consigo ir desse lado. Este é o programa da manhã.
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8: Fazemos as contas do dia daqui a pouco na rádio, agora Birds of a Feather.

0: É uma das estrelas da pop, Billie Eilish. Birds of a Feather, para o início de mais uma hora da manhã desta segunda-feira, 20 de julho, no programa da manhã da RTP Antena 1. São 9h19, a seguir vamos fazer as contas do dia, mas antes, destaques ainda para o desporto desta manhã, que, claro, não podem fugir ao Mundial, que já chegou ao fim. Mário Silva da Costa.
1: Espanha venceu o Campeonato do Mundo com um triunfo sobre a Argentina na final, que vale a segunda conquista para a seleção espanhola. Duas caras novas no Futebol Clube do Porto, dia do sorteio da terceira pré-eliminatória de acesso às competições europeias e ainda o quadro principal do Estoril Open.
0: Tudo para ouvir depois das 9h30 da manhã.
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0: Aí vamos nós para as contas do dia, iniciar a semana com a Clara Teixeira. Clara, bom dia. Alô, Clara.
5: Alô, sim, bom dia e boa
0: agora
5: semana.
0: Sim, e boa semana. Ora, vamos lá então falar do que temos para contar hoje nas contas do dia. Na última sessão das férias, ou melhor, antes das férias, o Parlamento aprovou uma alteração à lei da concorrência para impedir a prescrição de processos nos tribunais e assim evitar o repetir aquilo que se chamou, ou melhor, o que se passou com o chamado cartel da banca. Clara, esta alteração é suficiente para evitar a prescrição de cerca de 880 milhões de euros em coimas, um número avançado desde já pelo Presidente da Autoridade da Concorrência?
5: Olha, espera-se que sim, mas há aqui algumas dúvidas. De facto, o que está aqui em causa com esta alteração que o Parlamento fez foi apenas tentar clarificar um artigo da Lei da Concorrência para impedir a prescrição, neste momento, de quase duas dezenas de processos de contraordenação movidos pela Autoridade da Concorrência contra grandes grupos económicos que estão a ser acusados de coisas muito pouco simpáticas como cartelização, a formação de cartéis. E, portanto, e ao mesmo tempo tentar evitar a prescrição desses tais 880 mil, milhões de euros sobre empresas, como aconteceu no caso do chamado cartel da banca. Ora, Miguel, como deves recordar, o cartel da banca, portanto, no julgamento desse caso, ficou provado que 11 bancos, apesar de serem concorrentes, afinal, tinham, durante mais de uma década, trocado informação sensível sobre condições do crédito à habitação, como, por exemplo, o valor dos prédios, tendo eventualmente prejudicado os consumidores com isso. Esses 11 bancos foram multados pela Autoridade da Concorrência em 225 milhões de euros, mas acabaram por não pagar nem um euro desse valor, apesar de terem sido condenados também pelo Tribunal da Concorrência na primeira instância. Só que o que é que aconteceu depois? O caso foi para o Tribunal da Relação de Lisboa, que considerou que já não havia nada a pagar porque o processo afinal tinha prescrito. Parece que é assim uma espécie de doença nos tribunais portugueses, não é? As prescrições. Ora, e porquê? E isto é importante para perceber o que é que o Parlamento aprovou na sexta-feira. É que enquanto o Tribunal da Primeira Instância da Concorrência entendeu que a contagem dos prazos de prescrição ficava parada no tempo, durante o período em que o Tribunal Nacional estivesse à espera que o Tribunal de Justiça da União Europeia esclarecesse uma norma europeia, porque normalmente estes processos são muito complexos e interferem também com o direito comunitário. Portanto, a relação considerou que, afinal, esse prazo não ficava parado porque como o processo do cartel da banca era anterior a 2022, à última alteração à lei da concorrência, aplicava-se não a lei nova, que previa a suspensão desse prazo, mas sim a lei antiga, em que o prazo não era interrompido e, portanto, a acusação contra o cartel da banca acabou por prescrever porque um prazo não foi interrompido, continuou sempre a contar durante os mais de 2 anos em que se esteve à espera do Tribunal de Justiça da União Europeia. Ora, quer dizer, perante isto, não é? A solução parecia muito simples, porque clarificava-se esse artigo da nova Lei da Concorrência de 2022, em que a suspensão da contagem dos prazos aplicava-se não só aos novos processos em julgamento, mas também aos processos antigos que ainda estivessem em julgamento.
0: Sim.
5: E foi isso, de facto, que fizeram o PCP e o Chega, apresentaram projetos de lei com algumas diferenças, mas eram ambos coincidentes na clarificação de que processos antigos ainda em julgamento são avaliados à luz da lei atual. Portanto, quando há pedidos de esclarecimentos ao Tribunal Europeu, os prazos, o tempo para de contar, não é? De modo a não prescreverem.
0: Sim.
5: Ora, projetos, é assim, Miguel, acabaram por ser aprovados na generalidade, mas depois desceram à Comissão da Especialidade, o PSD votou contra, aconteceu ali uma embrulhada tal, a Ordem dos Advogados alertou que afinal alterar a lei naquele ponto podia ser inconstitucional, os projetos acabaram por ser primeiro chumbados na especialidade e, se não fosse a bancada do Partido Comunista ter pedido que o projeto subisse novamente a plenário, o que aconteceu na sexta-feira passada, em que finalmente foi aprovado e esta clarificação da lei ficou inscrita, quer dizer, tudo isto poderia ter acabado por não ter acontecido nada e as tais multas de processos que estão neste momento em julgamento e 880 milhões de euros poderiam ter ficado por cobrar, não é? Porque não havia esta tal clarificação da lei. Mesmo assim, pode não ser suficiente, não é?
0: Eu ia perguntar-te há pouco que outros processos correm o risco de prescrever também, apesar da alteração da lei.
5: Portanto, apesar desta alteração, não é, que foi conseguida quase à 25ª hora, digamos assim, com o Parlamento quase a entrar de férias, a verdade é que, se de facto for pedida a inconstitucionalidade, e se o Tribunal se pronunciar nesse sentido, desta alteração à lei, aquilo que pode acontecer é processos de grande distribuição alimentar, e aqui estamos a falar de grandes cadeias de supermercado e de hipermercados, processos da banca, processos da energia, processos das telecomunicações e das empresas de transportes, podem acabar também por prescrever, e aqui o Presidente da Autoridade da Concorrência disse que nestas quase 20 de casos antigos que estão a ser julgados e que estão em risco de prescrição, 16 deles foram pedidos, ou em 16 deles foram pedidos esclarecimentos ao Tribunal de Justiça da União Europeia. Portanto, se o Tribunal Europeu demorar muito tempo a dar esses esclarecimentos, se esta alteração da lei não puder ser aplicada, quer dizer, a verdade é essa, não é? Podem-se perder 880 milhões de euros em coimas aplicadas pela Autoridade da Concorrência que podem nunca sequer ser cobradas. O pior disto tudo é que alguns desses casos podem começar a prescrever já durante o próximo mês de agosto. E claro que, se nada mudar, e se os tribunais continuarem a tomar decisões em sentido contrário, como aconteceu no cartel da banca, claro que os grandes grupos económicos acusados de cartelização vão continuar a jogar com esse, digamos assim, buraco da lei, se é que ele continua a existir.
0: Claro, e hoje ficamos por aqui nas contas do dia. Amanhã estamos de volta à mesma hora. Até amanhã.
5: Até amanhã.
0: 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E depois das 11 da manhã, na Antena Aberta, olhamos para o fim do Mundial de Futebol. António Jorge, bom dia. É tempo de fazer um balanço.
6: Terminou o Mundial de Futebol, vamos fazer esse balanço e vamos fazer contas. Houve certamente surpresas, confirmações, também desilusões, momentos que vão ficar na memória dos adeptos, A Espanha, como sabemos, é a nova campeã do mundo, depois de vencer a Argentina na final, mas este foi também um campeonato que foi marcado por histórias de superação, por polémicas, por revelações individuais e debates sobre o futuro do futebol. Que balanço faz deste Mundial? Foi uma competição à altura das expectativas? Como avalia as polémicas em torno da FIFA? Quem foram para si as grandes figuras? O que foi o bom e o mau deste Mundial? Que seleção surpreendeu mais? Que lições ficam para o futebol daqui para a frente? Qual foi para si o melhor jogo da competição? Que jogador mais o impressionou? E este Mundial lançou novas estrelas para o futebol internacional? E o que faltou à seleção portuguesa para ficar mais longe? Queremos ouvir a sua participação no programa, depois das 11, como é evidente.
0: 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Inscrições para a Antena Aberta vão para o ar depois das 11, as opiniões dos ouvintes, com o jornalista António Jorge.
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0: E às 9:30 em ponto, sabemos como está o trânsito nesta manhã, Mónica.
7: E começamos então por Lisboa. Atenção, porque agora para a Ponte 25 de Abril vai encontrar mais demora. Sentido Almada-Lisboa, está agora um carro avariado a meio do tabuleiro e está a deixar filas a partir de Corroios. Os acessos do IC20 e Centro-Sul ainda também com demora. Atenção à estrada da Alfarrobeira, na zona de Via Longa. Um acidente com um pesado ainda está a deixar o trânsito demorado nos dois sentidos. Ainda se para também na A5, sentido Cascais-Lisboa, de Monsanto para as Amoreiras e na segunda circular, sentido Benfica Aeroporto, há filas do eixo norte-sul até à zona das Calvanas. Já no Porto, a VCI no sentido Rábida Freixo, ainda com paragens na zona da Boa Vista, Freixo Rábida para Centro Mercado Abastecedores e o Nó das Antas e depois mais à frente ainda há paragens na zona do Amial, isto porque ocorreu um acidente nesta zona e ainda está em fase de resolução. Já na A3, sentido Braga-Porto, há filas do Nó da A4 até à VCI, Via Norte com filas da EFASEC até à VCI. A 28 no sentido Matosinhos-Porto, ainda também há filas de Lessa da Palmeira até à Avenida AEP. E atenção, a 25 no sentido Aveiro-Vilar Formoso, está um pesado avariado na subida para a Guarda. Atenção à passagem pelo local.
0: 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Está ligado, é gratuito para mais informações de trânsito. Nesta segunda-feira que traz mais nuvens durante a manhã, mas também à tarde pode haver a ocorrência de aguaceiros fracos nas serras do Alto Minho, ainda até ao meio da manhã, possibilidade de chuvisco no litoral centro, e é precisamente no litoral centro e também no litoral norte, sem esquecer o Alentejo. Até ao final de manhã há mais nebulosidade nesta segunda-feira, 20 de julho. As temperaturas máximas previstas são de 32 graus para Bragança, Castelo Branco, Évora, Beja e Faro, 30 para Porto Alegre e Santarém, 29 para Braga, Vila Real, Viseu, Lisboa e Setúbal, 28 para a Guarda e para Coimbra, 26 graus de máxima para Leiria e para o Funchal, 25 para o Porto e para Aveiro, 24 para Viana do Castelo e para Ponta Delgada, 23 graus na previsão para as Penhas Douradas. Às 9:32, o essencial da atualidade, Miguel Soares.
8: Pelo menos 10 pessoas ficaram feridas devido a uma vaga de ataques com drones ucranianos na região de Moscovo. Há uma zona industrial em chamas, indicam as autoridades russas. Trata-se de um depósito de combustível, detalha o presidente ucraniano, que um depósito que fica a cerca de 400 quilómetros da fronteira com a Ucrânia. Em Odessa, pelo menos 10 pessoas morreram num navio de bandeira da Guiné-Bissau em resultado de um ataque russo, denuncia Kiev. Os ataques de Moscovo já fizeram 28 mortes este mês na região de Odessa. O Irão diz que o Estreito de Hormuz não pode servir de ameaça à segurança do país, apesar do alargamento dos bombardeamentos norte-americanos. Teherão assegura que os esforços diplomáticos prosseguem através dos mediadores. O presidente da Associação de Diretores dos Agrupamentos de Escolas Públicas acredita que as pautas com as notas de português e matemática do nono ano vão estar publicadas esta manhã. Filipe Lima passou pelo ponto central da Antena 1 e disse que os ficheiros chegaram às escolas durante a madrugada. As pautas estão, em alguns casos, a ser trabalhadas. O presidente da Associação de Diretores das Escolas Públicas classifica o último fim de semana nas escolas portuguesas como um fim de semana de loucos, em que foi preciso lidar com atrasos e com os erros na correção dos exames nacionais. Ainda assim, Filipe Lima acredita que o modelo de correção digital digital veio para ficar, mas sublinha que a plataforma deve sofrer mudanças. As candidaturas ao ensino superior arrancam hoje com mais de 56 mil vagas. A primeira fase vai até 6 de agosto. Filipe Lima defende que deve ser prolongada. Os resultados devem ser conhecidos no dia 23. O Jornal Público revela que só menos de um terço das camas prometidas para os estudantes universitários estão prontas. O movimento Porta a Porta, Casa para Todos sai à rua a partir de amanhã. É um protesto nacional que pretende alertar para os efeitos do novo pacote de arrendamento aprovado este mês em Conselho de Ministros. O porta-voz do movimento espera uma grande mobilização. Acredita que um protesto generalizado vai forçar o governo a reverter o caminho, tal como sucedeu com o pacote laboral.
0: Principais temas da atualidade com o jornalista Miguel Soares. 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E no desporto, é o Mundial que está em destaque. Chegou ao fim. Mário Silva da Costa.
9: Com a vitória da Espanha.
10: Traz para o centro. Nico, na cabeça. Aí está.
9: A Espanha venceu o Campeonato do Mundo de Futebol. Na final, a seleção espanhola venceu a Argentina por 1-0 no prolongamento com um golo de Ferran Torres. Foi o segundo Campeonato do Mundo conquistado pela Espanha. Após o encontro, o selecionador Luís de la Fuente destacou a trajetória vitoriosa da equipa.
11: Estou muito emocionado.
12: Estou muito emocionado. Acabei de falar com os jogadores e eles disseram-me: Mister, ganhámos tudo. Tudo. E isso é maravilhoso. São um exemplo para o desporto espanhol, para a juventude e para toda a Espanha. Juntos somos mais fortes. Isso que ninguém duvide.
11: Espanha, juntos somos mais fortes. Isso que não quepa dúvida a ninguém.
9: Espanha juntou o título mundial à conquista do Campeonato da Europa em 2024. O autor do golo, Ferran Torres, sublinha a forma como a seleção espanhola superou as dificuldades na final.
13: Se todas as finais são difíceis,
14: se todas as finais são difíceis, quando tens o Messi na equipa contrária, ainda ficas mais nervoso. Mas nós sempre dependemos uns dos outros de pôr em prática o nosso futebol e foi o que demonstramos mais uma vez.
13: E creio que hoje lo hemos demostrado uma vez mais.
9: Rodri foi eleito o melhor jogador deste Mundial, Pau Cubarsí foi o melhor jogador jovem e o Unai Simon, o guarda-redes do torneio. O melhor marcador do Mundial foi o francês Kylian Mbappé. Estão em Portugal os dois mais recentes reforços do Futebol Clube do Porto, Wang Imbiom e Mam Niang. No caso do sul-coreano, chega do Feyenoord, troco de 5 milhões de euros. O Wang Imbiom vai realizar hoje os exames médicos para depois assinar contrato até 2030. Já Mam Niang é avançado senegalês, chega do Amcam, da Noruega. A imprensa desportiva refere que o Futebol Clube do Porto paga 1 milhão e 600 mil euros pelo Niang, um negócio que envolve ainda mais 700 mil euros em objetivos. Dia do sorteio da terceira pré-eliminatória de acesso às competições europeias. No caso da Liga dos Campeões, o sorteio está agendado para as 11 da manhã. Depois, o sorteio da Liga Europa, onde o Benfica fica a conhecer o adversário na fase seguinte, caso elimine o Saint Gallen no caminho para a Liga Europa. Os encarnados podem defrontar o vencedor da eliminatória entre o Sheriff Tiraspol e o Maccabi Tel Aviv, ou os derrotados das eliminatórias entre Sturm Graz e Arts e entre o Fenerbahçe e o Górnik Zabrze. O sorteio tem lugar ao meio-dia. Por último, à uma da tarde, o sorteio da Liga Conferência. O Braga vai ficar a conhecer o adversário da próxima fase. Caso consiga vencer o Zelenicar, os bracarenses podem defrontar o vencedor de uma das seguintes eliminatórias: Spartak Trnava, CSKA 1948, Liepaja, Áustria de Viena, Runavík, Koper ou Neftchi, Dinamo de Minsk, que são os possíveis adversários do Sporting de Braga na próxima fase de apuramento para a Liga Conferência. O Sporting tem hoje dois jogos de pré-época. Daqui a menos de meia hora, às 10 em ponto, os Leões vão medir forças com o Portimonense num jogo à porta fechada. Depois, mais logo, às 8:15 da noite, o Sporting volta a entrar em campo diante do Estrasburgo, uma partida que vai ter lugar no Estádio Algarve. Ainda na atualidade leonina, Pedro Gonçalves pode estar próximo da saída. O Al Diriyah, da Arábia Saudita, tem o jogador do Sporting na mira. A Sardo Verde e Branca pede 30 milhões de euros por Pedro Gonçalves. Arranca hoje o quadro principal do Estoril Open. No corte principal, Tiago Torres é o primeiro tenista português em ação. Ao meio-dia, Tiago Torres vai medir forças com o georgiano Nicolas Basilashvili. Durante a tarde, Frederico Silva entra em ação para defrontar o francês Luca Vanache. E, por último, Henrique Rocha joga frente ao espanhol Pedro Martínez.
0: Mário Silva da Costa com o Desporto no programa da manhã da RTP Antena 1. Temos a edição alargada ao meio-dia e meia no Jornal do Desporto com José Pedro Pinto. 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Estamos a 21 minutos das 10 da manhã. Aceleramos agora para a última volta. Fórmula 1 em destaque hoje. Mário Silva da Costa.
9: O Grande Prémio da Bélgica, onde Kimi Antonelli voltou aos triunfos, Charles Leclerc da Ferrari foi segundo e Max Verstappen da Red Bull fechou o pódio. Na análise deste Grande Prémio, contamos, como é habitual, com o Jorge Alexandre Lopes, o editor da página F1RTP, na rede social X. Jorge, bom dia. Antonelli volta aqui a deixar uma mensagem de força na corrida pelo título.
15: Let's go! Let's go! Thank you so much, guys.
16: Thank you.
9: Um som ouvido várias vezes esta época, os parabéns da equipa para Kimi Antonelli, mas ao mesmo tempo a Mercedes expôs algumas fragilidades enquanto tivemos a Ferrari a um bom nível. Pergunto, como é que olhas para esta luta no topo da classificação? Não está a ser possível ouvir o Jorge Alexandre Lopes?
17: Sim, reforçou a liderança do Mundial para 45 pontos, agora sobre Lewis Hamilton, mas o mais interessante é o que ele foi em termos de eficácia na gestão difícil que é preciso fazer este ano na gestão de energia volta a volta com o carro, numa pista muito difícil para isso, onde quem roda à frente está muitas vezes exposto e em desvantagem para segurar quem o persegue. Ele saiu da pole, foi batido por Verstappen, que largava ao seu lado, mas imediatamente recuperou a posição. Só ficou vulnerável com o surgimento de um período de safety car virtual, que beneficiou o tempo de paragem dos carros da Ferrari, que nessas circunstâncias fizeram o pit stop sem demorar tanto tempo, um momento que ofereceu o comando a Leclerc. Mas Antonelli tinha ritmo superior, nunca rodou a mais de 3 segundos no piloto da Ferrari e foi buscá-lo a 10 voltas do final para depois controlar a corrida até à bandeira de xadrez.
9: Olhando em concreto para a prestação da Ferrari, a equipa sai da Bélgica com sinais positivos. Leclerc esteve melhor do que Lewis Hamilton. Ainda assim, foi um domingo com algumas dificuldades.
17: Sim, a Ferrari está forte, mas o que começa a impressionar mesmo é a consistência dessa performance. Hamilton venceu em Barcelona, Leclerc, que tinha vencido em Silverstone, agora voltou a lutar pelo triunfo, partiu da segunda fila, ultrapassou Verstappen na primeira volta e chegou ao segundo lugar, beneficiou depois, como disse há pouco, do safety car virtual para assumir a liderança, mas com o duelo frente a Antonelli não teve ritmo para defender essa primeira posição. Foi apenas o que lhe faltou. Ele foi claramente o piloto mais forte da Ferrari durante todo o fim de semana, parece ter recuperado a confiança que lhe faltava no arranque da temporada e confirmou, acima de tudo, a evolução do carro italiano. Hamilton sai de Spa no segundo lugar do campeonato, mas a corrida ficou marcada logo na primeira volta pelo toque que fez em George Russell, que levou ao abandono de resto do piloto da Mercedes. Hamilton recebeu uma penalização de 5 segundos porque os comissários de corrida consideraram que Russell já tinha sobreposição suficiente por fora da curva, tinha direito por isso a espaço. Ao fechar a trajetória, o britânico provocou o contacto. Por exemplo, um pouco mais tarde, Leclerc fez quase que o mesmo a defender a posição de Oscar Piastri, mas não foi sancionado porque os comissários entenderam que nesse caso o australiano não tinha posição suficiente para reclamar espaço. Hamilton ainda escapou de uma segunda penalização após o pit stop, porque ele tocou com a roda dianteira numa saída insegura para a pista num mecânico. Os comissários, no entanto, concluíram que ele não teve intenção nem culpa de corrigir a situação, atribuíram responsabilidade exclusivamente à equipa. A não penalização nesse segundo ato evitou consequências para o piloto, conseguiu por isso manter o seu quarto lugar no final.
9: Para terminar, notas finais para o abandono, como aqui já referiste, de George Russell, e também para o terceiro lugar de Max Verstappen, um regresso do neerlandês aos pódios.
17: Sim, Russell viveu um dos fins de semana mais difíceis da época, vítima na primeira volta do toque de Lewis, e sim, mas os problemas esses começaram bem antes, logo na sexta-feira. Durante todo o fim de semana foi claramente mais lento que Antonelli no outro Mercedes. Parte da diferença explica-se pela gestão de energia, onde o piloto italiano está um rei a fazer essa gestão. A equipa reconhece uma desvantagem mecânica para o motor do inglês, mas o chefe da equipa, Toto Wolff, aponta também outro fator. Antonelli está a adaptar-se melhor à nova gestão de energia, bateria e motor exigida pelos regulamentos. Quanto a Max Verstappen, depois dos problemas na Áustria em Silverstone, regressou ao pódio. Embora ele continue muito insatisfeito, o neerlandês revelou que a Red Bull mantém dificuldades no sistema de asa traseira. A pausa de verão promete ser interessante, até porque existem cláusulas de desempenho no seu contrato que podem permitir a sua ativação de negociação com outras equipas caso os resultados não correspondam, o que é o caso. Mercedes e McLaren continuam a ser apontadas como possíveis destinos do piloto holandês. Mais dois destaques rápidos de corrida. Isaac Hadjar, o colega de Verstappen na Red Bull, protagonizou uma recuperação notável. Partiu de 21º, terminou em 6º lugar. Franco Colapinto assinou uma impressionante ultrapassagem dupla na reta de Spa, uma manobra que fez recordar o célebre duelo protagonizado por Mika Hakkinen com Schumacher há mais de 2 décadas. Resumo da ópera: Antonelli não é de todo já uma revelação, é o mais consistente do campeonato, em definitivo o principal favorito ao título. Com apenas 2 corridas antes da pausa de verão, o Mundial está cada vez mais a correr ao ritmo do jovem piloto da Mercedes.
16: Vamos ver se Antonelli consegue assim carimbar esta caminhada rumo ao primeiro título na Fórmula 1. Obrigado, Jorge Alexandre Lopes, pela tua análise a este Grande Prémio da Bélgica. Voltamos a marcar encontro na próxima segunda-feira no rescaldo do Grande Prémio da Hungria.
0: Mário Silva da Costa e também Jorge Alexandre Lopes com os destaques da Fórmula 1.
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0: Ora, hoje é o Dia do Amigo. Para a semana celebra-se o Dia Internacional da Amizade, por isso há mesmo que falar deles, dos amigos e da amizade, uma presença constante também na música, que a Andréa Rocha, que já aqui está,
19: olá,
0: vai recordar. Cara amiga, conta lá então.
19: Olá, feliz dia do amigo, Miguel.
0: Obrigado.
19: É realmente uma presença constante porque aos amigos é atribuída a capacidade de fazer os dias bons ainda melhores e os dias maus mais suportáveis, concordas? Uhum. Pronto, por isso talvez seja natural servirem de inspiração para tantos artistas e músicas. E sobre esta efeméride, deixem-me só então partilhar que não há uma origem única, uma data única em diferentes pontos do mundo. Há outras datas para celebrar a amizade. A ideia então é universal, celebrar quem faz parte do nosso percurso, aqueles que sempre estiveram lá. Nós nem nos lembramos como é que a amizade começou. Os que surgiram na escola, nas férias, nos momentos difíceis, na faculdade ou até mesmo no trabalho. Tu alguma vez dedicaste uma música, uma canção a um amigo, Miguel?
0: Essa pensa nisso. Agora, de repente, dedicar uma canção a um amigo.
19: Já aconteceu? Achas que sim?
0: Na rádio não.
19: Na rádio não, então esta é a oportunidade. Como custa muitas vezes pôr por palavras o amor filia, o amor fraternal. Deixemos então os poetas, os artistas e a música tomarem espaço, Miguel. Começamos com um clássico.
0: Maravilha.
19: Os Queen têm mais do que uma música sobre este tema, mas Friends Will Be Friends é das mais populares. Confesso, Miguel, que não foi fácil escolher as músicas que ia destacar hoje. Prova disso são até as músicas que homenageiam o papel do ombro amigo e que podem aqui ser também uma opção para ti, Miguel, e para quem nos está a ouvir, para dedicar hoje aquela chamada que está a ser adiada, aquela mensagem à altura, é essa. Vamos então aqui a uma mistura de várias canções sobre Podem Contar Comigo.
0: Vamos a isso. Lean on me. You're not strong.
19: Bill Withers.
0: Que bonito.
19: Lean on Me. Este é um clássico também.
0: Ah, claro.
19: Dionne Warwick. Elton John. Gladys Knight.
0: Cantemos todos.
19: Stevie Wonder. That's What Friends Are For. Ah, esta também. Carole King. Mãozinhas no ar. Não, se for a conduzir, não. Não faça isso.
0: A luz do telemóvel, não é? Telemóveis no ar.
19: Agora mais atual. Charlie Puth.
0: Ah, sim. À distância de uma chamada.
19: Exatamente. É a Maria, filha dos amigos. Bruno Mars com Count On Me. Estavas recordado de alguns destes temas? Faziam parte das listas que estavas à espera sobre amizade?
0: De todos eles. Se bem que o Charlie Puth apareceu-me aqui um bocadinho de surpresa.
19: Foi, não estavas à espera.
0: Não estava a contar com ele.
19: Mas é uma chamada à distância.
0: Claro,
19: a hora é essa.
0: Aplica-se perfeitamente.
19: E se está a perguntar, então e artistas portugueses ou em português? Claro que temos.
0: Também temos, não é?
19: Óbvio. União e Resistência. E esta, quem se lembra? Sérgio Godinho, É Tão Bom. Da série icónica Os Amigos do Gaspar,
0: que eu ouvia quando era miúdo.
19: Esta descobri enquanto estava a preparar esta rubrica. Os 4:30, com o meu amigo Saudades de Te Ver. Faz parte do disco Pontos nos Is. E não podia faltar para quem cresceu no final dos anos 90.
0: Ah, pois.
19: Silence 4.
0: Ainda tenho bem, presente na, tenho bem presente na memória, para já, porque passei isto muitas vezes. E tenho bem presente na memória também o videoclipe assim, meio, muito à frente.
19: Para a altura, demasiada mudança de planos ali.
0: Como dizias e bem, é difícil, porque não cabem todas as canções aqui nos minutos que nos restam, não
19: sim,
0: é?
19: Sim, sim, já percebemos que...
0: Mas muitas outras canções aqui caberiam, não é?
19: Caberiam e ainda podemos, deixem-me por favor, ir até às bandas sonoras que surgem, passam a fazer muitas das músicas parte da televisão e do cinema. Vamos relembrar esta. Só ouvindo isto já percebemos. Rembrandt.
0: Tudo no sofá.
19: I'll Be There For You. Temos que ir rapidamente aqui ao refrão. Vá, só as palminhas, vá.
0: É agora. Trac, trac, trac, trac.
19: Das séries de TV também temos aqui cinema de animação e vamos concordar, para qualquer idade esta música ainda funciona. Temos Randy Newman já a seguir, Miguel.
0: Toy Story.
19: Exatamente, ficou eternizado por este filme. Por cá, na verdade, nós conhecemos talvez melhor esta canção na voz de Mário Sereno e Miguel Ângelo.
0: Vamos lá ouvi-los. Sou teu amigo, sim.
19: É das mais conhecidas sobre a amizade, não é, Miguel?
0: É claro.
19: Bom, acredito que neste momento há quem esteja à espera de ouvir um tema que nasce para a promoção dos valores olímpicos. Excelência, respeito e amizade. Por isso, vamos ter que terminar em grande, Miguel.
0: E terminamos muito bem, até porque... Isto é poderoso.
19: Tinha que ser assim para terminar. Amigos para sempre. José Carreras e Sarah Brightman rapidamente transformou-se num verdadeiro hino à amizade. E que assim seja, com esta música que sobrevive ao tempo, que as amizades que cultivamos sejam para sempre. Feliz dia do amigo, Miguel.
0: Obrigado, igualmente, cara amiga Andréia Rocha, por teres aparecido aqui com tantas e boas propostas musicais.
19: Faltaram tantas!
0: E faltaram tantas. Fica para uma outra edição. Quem sabe para a semana de Internacional da Amizade, não é?
19: Isso.
0: Portanto, mas hoje é o dia do amigo. Vai aqui um abraço a todos os meus amigos também, que já não vejo e com quem já não estou há muito tempo.
19: A dedicatória.
0: E pronto. Não vai música, mas vai um abraço sentido.
19: Foi uma bela mistura.
0: Foi uma bela mistura, sem dúvida.
19: Adeus, Andréia, Miguel.
0: Muito obrigado. Andréia Rocha, no anfiteatro de hoje, muito especial com propostas relacionadas com música e amizade. O anfiteatro está sempre disponível em RTP Play para recordar também algumas das canções que passaram por aqui.
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0: 7 minutos para as 10, com a minha amiga Mónica Amaral.
5: Vamos... meu amigo Miguel, obrigado.
0: Isto agora é uma troca de galhardetes até às 10 da manhã, pelo menos. Com a minha amiga Mónica Amaral, dizia eu, voltamos a saber como anda o trânsito.
7: Sim, começamos então na ponte 25 de Abril, ligação à Almada-Lisboa. Esteve um carro avariado a meio do tabuleiro e por isso mesmo o trânsito ainda está demorado a partir de Corroios. Os acessos do IC20 e Centro-Sul também ainda com filas. Atenção à estrada da Alfa-Ribeira, na zona de Via Longa, um acidente com um pesado está ainda a deixar demora nos dois sentidos, e há cinco no sentido Cascais-Lisboa, também ainda com filas de Monsanto para as Amoreiras. Ainda se para também no Porto, na VCI, sentido Rábida Freixo, há filas à passagem pela Boa Vista, ainda também há alguma intensidade na A3, sentido Braga-Porto, entre o nó da A4 e a VCI. Já na A28, no sentido Matosinhos-Porto, há filas entre a Ponte Lessa e a Avenida AEP, e atenção, há A25, no sentido Aveiro-Vilar Formoso, um pesado avariado na subida para a Guarda, ainda a deixar o trânsito com alguns condicionamentos.
0: 821-0101, ligado e gratuito para mais informações de trânsito. Bom dia, boa viagem.
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0: E depois das 10 à tic-tac com Eduardo Maio, uma conversa sobre vários temas, nomeadamente a viagem que o jornalista fez de bicicleta 34 dias. José Pedro Tavares percorreu a Route 66. Uma conversa bem interessante para ouvir depois das 10 da manhã no tic-tac desta segunda-feira, 20 de julho, dia do amigo, que aqui assinalámos também no programa da manhã da RTP Antena 1. Em direção às 10, Miguel Araújo.

0: Estou nublado, Açores, com aguaceiros fracos mais frequentes durante a manhã no Grupo Ocidental e à tarde nos grupos Central e Oriental Ilhas. Quanto a máximas previstas para esta segunda-feira, 32 graus para Bragança, Castelo Branco, Évora, Beja e Faro, 30 para Porto Alegre e para Santarém, 29 para Braga, Vila Real, Viseu, Lisboa e Setúbal, 28 para a Guarda e para Coimbra, 26 graus previstos para Leiria e para o Funchal, 25 para o Porto e para Aveiro, máxima de 24 para Viana do Castelo e para Ponta Delgada, 23 para as Penhas Douradas.
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0: Bom dia, são 10 horas no continente e na Madeira, são 9 nos Açores. O Ministro da Educação fala hoje sobre os exames, Diogo Miguel Pereira.
2: Fernando Alexandre deverá dar explicações sobre todo este processo relacionado com a correção e também à fixação das notas, um processo que não tem corrido bem, tem ficado marcado especialmente pelos atrasos nesse processo. Os alunos do nono ano ficam hoje a saber quanto é que tiveram a matemática e a português, quanto aos alunos do secundário começam a partir de hoje a concorrer às universidades. O concurso arranca esta segunda-feira, terá mais vagas em relação ao ano passado e os reitores admitem estar disponíveis para alterar esse calendário de acesso ao ensino superior. A bola está agora do lado do governo. Para alertar para os efeitos do novo pacote de arrendamento, o movimento Porta a Porta, Casa para Viver, está na rua, vai percorrer todo o país para tentar inverter esta medida lançada pelo governo.
0: Agora estão 22 graus no Porto, 23 em Coimbra, 24 em Lisboa, 25 graus em Faro. Quanto às ilhas, 23 graus a esta hora no Funchal, estão 22 em Ponta Delgada. As notícias, edição de Diogo Miguel Pereira.
2: Fernando Alexandre fala ao país mais logo ao meio-dia relativamente ao setor do aquilo que se passa com a correção dos exames nacionais e também à fixação das notas nas escolas, em causa o nono ano e também o 12º ano. As candidaturas ao ensino superior arrancam hoje, há mais de 56 mil vagas. A primeira fase do concurso nacional de acesso decorre até ao dia 6 de agosto. Os resultados deverão ser conhecidos no dia 23. Mas a manhã de hoje é também importante para os alunos do nono ano, que ficam a saber quanto é que tiveram nos exames de português e também de matemática. Vamos agora em direto para a Escola Secundária Gaia Nascente, é sede de agrupamento. Está lá o repórter Nuno Amaral. Nuno, aí nessa escola, as notas já foram fixadas?
3: Todas as notas dos exames de português e matemática estão fixadas neste momento. Lá embaixo há uma ligeira azáfama, os alunos a consultarem as notas, alguns a tirarem fotos com o telemóvel, provavelmente para enviarem para outros colegas. As notas, o resultado dos exames de português e de matemática chegaram à sede do agrupamento aqui em Oliveira do Douro de madrugada, à uma e pico da manhã. Lá embaixo, como dizia, uma ligeira azáfama. Aqui no gabinete do diretor podemos ter a garantia de que chegou tudo em condições, não há notas suspensas nos exames do nono ano?
4: Não, neste momento não há notas suspensas, está tudo confirmado, tudo resolvido, todas as notas são públicas e do conhecimento dos alunos.
3: Rui Vanzeler é o diretor deste agrupamento de escolas, que tem também, obviamente, porque tem o nono ano, ensino básico. Como professor há alguns anos, como avalia toda esta circunstância? Obviamente haverá explicações políticas, não é isso que lhe peço. Do ponto de vista letivo, atrapalha muito a vida dos alunos, além da ansiedade natural que causa?
4: Não, a atrapalhação neste momento resulta do facto de os prazos estarem todos a serem muito limitados e as coisas acontecerem umas em cima das outras e, portanto, a questão das inscrições para as segundas fases, a questão dos pedidos de reapreciação e para os alunos do secundário a questão da candidatura ao ensino superior está a suceder tudo a um ritmo, eu não diria alucinante, mas quase, e portanto esse é o constrangimento que neste momento existe.
3: Alguns reitores já admitem flexibilizar o calendário de acesso ao ensino superior. O doutor Rui Vanzeler concorda, acha que esta circunstância o justifica?
4: Eu acho que sim, tudo o que sirva para facilitar a vida aos alunos nestes processos, sejam para os alunos do básico, no que diz respeito à questão da conclusão definitiva definitiva do nono ano, seja para os alunos do secundário, tudo o que possa ser feito para lhes facilitar a vida, atendendo a que eles são os menos culpados da situação.

0: E, portanto, nesta perspectiva, acho que tudo o que possa ser feito para melhorar estes processos, no imediato, sim, que se justifica.
1: Relativamente aos alunos do secundário, em relação ao 9º ano, matemática portuguesa já nos disse que estava tudo correto, conforme. Tem ainda alguma nota em suspenso dos alunos do 11º e 12º?
0: Não, neste momento não há. Já foram entretanto, chegando vários ficheiros para nós confirmarmos, relativamente aos anteriores, se estava tudo em condições, porque houve aí umas discrepâncias relativamente a algumas classificações. No nosso caso, as confirmações procederam, se estava tudo de acordo com o novo ficheiro que mandaram, portanto não houve necessidade de alterar nada.
1: Agradeço a Rui Vazeleiro, diretor do Agrupamento de Escolas Gaia Nascente em Oliveira do Douro, onde estamos. Falou num ritmo alucinante que estes atrasos têm causado e disse concordar com a proposta de alguns reitores de flexibilizar o calendário de acesso ao ensino superior.
2: E nós já vamos ouvir essas declarações. Os reitores dizem estar disponíveis para alterar o calendário de acesso ao ensino superior, como ouvimos também agora ainda na reportagem do Nuno Amaral, depois dos problemas na correção dos exames. Ouvido esta manhã pela jornalista Oriana Barcelos, o presidente do Conselho de Reitores das Universidades Portuguesas, Luís Ferreira, garanteu que não será pelas universidades que o processo vai correr mal aos alunos, por isso mudar as datas de acesso às universidades pode mesmo estar em cima da mesa.
3: Essa é uma hipótese e, portanto, para nós os estudantes estão em primeiro lugar, em segundo lugar continuam os estudantes e em terceiro lugar também.
4: Já falou com o Ministro da Educação sobre essa possibilidade de adiar o calendário de acesso ao ensino superior?
3: Quer dizer, isto é uma coisa que está sempre em cima da mesa, não é? Se de repente nós conseguíssemos ter a garantia de que todo o processo está correto e transparente e que os alunos estão confiantes na nota que aparece na pauta, estaríamos naturalmente melhor. Tudo está planeado, não é? E portanto qualquer alteração a um planeamento desta natureza obriga a um esforço suplementar, mas que nós estamos naturalmente disponíveis para o fazer.
2: A bola está do Governo, diz Luís Ferreira, o Presidente do Conselho de Reitores das Universidades Portuguesas, ouvido pela jornalista da Antena 1, Oriana Barcelos. Essa ideia de um pedido de adiamento tinha sido já lançada também pelo Secretário-Geral do PS e também pelo Bastonário da Ordem dos Advogados. Regressamos à escola nesta edição às 10 da manhã. Seguimos agora para Coimbra, na Escola Básica e Secundária da Quinta das Flores. Está lá a repórter Carolina Ferreira. Carolina, as notas também já chegaram a essa escola, ainda assim os alunos ainda não têm acesso a elas.
5: Nós estamos junto ao placar onde se aguarda para a fixação das pautas com as notas das provas finais do 9º ano. A verdade é que o ficheiro já chegou, depois aguardava-se o código para poder desencriptar esse ficheiro e agora o diretor da escola, Rui Bento, já chegou o código.
6: Finalmente chegou, há cerca de 10 minutos e estamos já a tratar da importação e imprimir as pautas para depois serem assinadas pelo secretariado e por mim, para serem fixadas o mais pressa possível.
5: Como é que vive este momento? Manifestou preocupação esta manhã?
6: Pelo menos há um alívio, né? Porque se fosse como na sexta-feira, está até às 20h30 da noite à espera que viesse o fecheiro e que pudéssemos trabalhar, é muito complicado. E assim já está, pelo menos eu estou aliviado e aqui alguns pais também estarão aliviados, naturalmente.
5: Nestes minutos que passo consigo, que antecedem os diretos, noto que muitos alunos e pais pedem para dar uma palavrinha, as pessoas estão inquietas.
6: Muito inquietas e há muita informação e contra-informação, porque supostamente devia haver informação superior, generalizada, para algumas alterações que estão a surgir, nomeadamente o pagamento ou não das inscrições na segunda fase. Isso é que seria importante que viesse alguém por escrito dizer se é para pagar ou não é para pagar as inscrições agora na segunda fase.
5: Muito obrigada. Então, uma dúvida que terá que se esclarecer nas próximas horas e com essa indicação de que ainda não há pautas, mas aparentemente está quase.
2: Está quase a ser publicada então essa pauta com as notas dos alunos em Coimbra. Tivemos a reportagem de Carolina Ferreira na Escola Básica e Secundária da Quinta das Flores. A Associação de Professores de Física e Química alerta para um erro na classificação do exame do 11º ano. Física e Química pode também ser importante para os alunos que concorrem ao ensino superior em determinados cursos. Temos connosco Ana Carla Campos, da Associação Portuguesa de Professores de Física e de Química. Bom dia. O que é que está em causa com este erro no exame do 11º ano?
7: O que está em causa é a fiabilidade das classificações dos alunos. mas só para avisar que, e tranquilizar que essa questão já está resolvida. O nosso alerta foi dado para justamente o Júri Nacional de Exames e, pelo que soubemos, as escolas já receberam informação que a situação irá ser corrigida. Portanto, no fundo, a única coisa que está em causa é alertar os pais e as famílias que irão ter que consultar, quem fez a versão 2 irá ter que consultar novamente a classificação obtida, porque elas vão, as pautas vão ser retificadas.
2: Portanto, este erro que aconteceu apenas na versão 2 desse exame, que erro é que era?
7: O item 7.1 tinha como opção correta na versão 2 a opção C, era um item de escolha múltipla. E houve muitos alunos com a opção C que não tiveram a cotação, portanto, não estava a ser corretamente contabilizado. Paralelamente, verificámos que no mesmo item, alguns alunos que tinham a opção D selecionada, repito que é só na versão 2 da prova, tiveram a sua classificação atribuída com os 10 pontos, estamos a falar de um valor, quando essa opção era errada, é errada. Pelo que soubemos, essa retificação já vai ser feita com o envio das novas pautas às escolas.
2: Uhum, muito bem. Obrigado, Ana Carla Campos, da Associação Portuguesa de Professores de Física e de Química, a dar conta então desse erro na classificação do exame do 11º ano. Aconteceu apenas na versão 2 deste exame, no item 7.1. A opção C é a correta, por isso quem teve dado essa opção dada como errada poderá então ter uma alteração na nota. O movimento Porta a Porta, Casa para Todos, sai à rua a partir de amanhã numa viagem por todo o país que pretende alertar para os efeitos do novo pacote de arrendamento que foi aprovado este mês em Conselho de Ministros. Andrés Coval, o porta-voz deste movimento, espera uma grande mobilização em torno deste assunto. Acredita que, com um protesto, será possível forçar o governo a voltar atrás, tal como aconteceu com o pacote laboral.
8: Nós conseguimos que o pacote laboral não avançasse. Temos também a ideia de que a luta das pessoas pode travar esta intenção de pacote legislativo para a habitação. Este pacote, com a hoje, o alcance que procura ter do ponto de vista da especulação e da liberalização do mercado será uma catástrofe para todos a nível nacional, e é isso que vamos pôr na ordem do dia, porque este pacote não pode efetivamente ver a luz do dia, e já no início da próxima sessão legislativa ele tem que ser rejeitado pela Assembleia da República.
2: E esse voltar atrás pode acontecer, acredito, ao movimento Porta a Porta através destas manifestações que vão acontecer em todo o país. Esta Semana Nacional de Luta pelo Direito à Habitação arranca amanhã na cidade do Porto.
9: Diogo Miguel Pereira, notícias em simultâneo com a RTP Antena 1 Madeira, Açores e RTP Mundo. A informação está também disponível em noticias.rtp.pt. Segunda-feira, 20 de julho. Muito bom dia, uma ótima semana. Daqui a pouco vamos tomar contacto aqui com o tema do programa Antena Aberta. Um imediato prioridade à informação trânsito. Mónica Amaral no Serviço de Trânsito. Bom dia, Mónica.
10: Bom dia, Augusto. E começamos então por um acidente na estrada da Alfarrobeira, na zona de Via Longa, que ainda está a deixar o trânsito demorado nos dois sentidos. Para a Ponte 25 de Abril, ligação à Almada-Lisboa ainda se para a partir do Feijó. Há também algumas paragens na segunda circular, sentido Benfica-Aeroporto, à passagem pelo Campo Grande, e atenção também, há um acidente grave na Estrada dos Guilhermes, na Marinha Grande. O trânsito está condicionado nos dois sentidos devido a este acidente. Na A25, no sentido Aveiro, Vilar Formoso, um pesado avariado na subida da Guarda, está também ainda a deixar alguns condicionamentos. Já no Porto, VCI, sentido Rábida Freixo, há paragens na zona da Boa Vista, Freixo Rábida, há passagem pelo Nó das Antas, e há A28, no sentido Vinhos Porto, com filas entre o Noda 4 e a Avenida Sidónio Paes.
9: 821-0101, número para o trânsito. Vote-se então de uma ótima viagem. Muito bom dia. 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
9: Na próxima hora, depois das 11 da manhã, no programa Antena Aberta, vamos fazer, aliás, um balanço do Mundial. Prova que terminou ontem com a vitória da Espanha diante da Argentina. António Jorge, bom dia.
12: Olá, muito bom dia, Augusto. Houve surpresas, confirmações, desilusões e momentos que vão ficar na história e na memória dos adeptos. A Espanha é, como já sabemos todos, a nova campeã do mundo. Venceu ontem a Argentina na final, mas este foi também um campeonato marcado por outras histórias, algumas de superação, também por polémicas, claro, de revelações individuais e debates sobre o futuro do futebol. Na Antena Aberta queremos ouvir a sua opinião. Que balanço faz deste Mundial? Foi uma competição à altura das expectativas? Como avalia as polémicas em torno da FIFA? Quem foram para si as grandes figuras? O que foi, no fundo, o bom e o mau deste Mundial? Qual a seleção que o surpreendeu mais? E a Espanha foi a justa vencedora do Mundial? Queremos saber também qual é, para si, a explicação para o facto da seleção portuguesa não ter chegado mais longe. E que desafios enfrenta agora o futebol mundial depois deste campeonato, nomeadamente daqui a 4 anos, em que o Mundial será organizado também por Portugal.
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9: 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Atravessou desertos e pequenas localidades. 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Ao fim de 34 dias sobre duas rodas, que marcas deixa uma experiência destas? 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À conversa com Eduardo Amaio.
15: Bom dia, José Pedro Tavares, bem-vindo ao Tic-Tac. O José Pedro Tavares é jornalista correspondente na Turquia do Expresso, da SIC e da Antena 1. É, aliás, um dos jornalistas portugueses com presença mais regular a partir do Médio Oriente. E, além de jornalista, é biólogo de formação. Tem um percurso também ligado à conservação da natureza. E hoje não vamos falar aqui no Tic-Tac do Médio Oriente. Vamos falar de uma longa viagem que tu fizeste, José Pedro Tavares, recentemente de bicicleta pelos Estados Unidos. Estiveste a percorrer a chamada América Profunda, as regiões do interior menos urbanizado e também menos conhecidas de quem visita os Estados Unidos. Porquê é que tu sentiste a necessidade de fazer esta viagem?
16: Olá, bom dia e muito obrigado pelo convite. Foi algo que nós já tínhamos planeado. Eu não o fiz sozinho, fiz com dois outros amigos, o João Condesso e o Eduardo Sardo, e também com uma pequena equipa de apoio de amigos e familiares que obviamente tratavam de nós durante a viagem. Eu, o João e o Eduardo somos desportistas, gostamos de bicicleta, temos feito alguns percursos longos e tínhamos decidido já há algum tempo fazer uma viagem longa de bicicleta num percurso icónico e esta Route 66, aquilo que os americanos chamam The Mother Road, a estrada principal, a estrada maternal, porque foi de facto a primeira estrada asfaltada para o Oeste, que de certa maneira abriu e consolidou a colonização do Oeste americano, o Wild West. Fazia este ano 100 anos, é o centenário da Route 66, e partimos então para essa aventura. Durante 34 dias percorremos os quase 4 mil quilómetros dessa estrada. O meu conta-quilómetros contou no final, quando chegámos a Santa Mónica, 3.855 quilómetros em 34 dias. Partimos de Chicago, no leste dos Estados Unidos, a Route 66 tem aí a sua origem, nas margens do lago, num dia muito frio, aliás, de meados de abril, e chegámos 34 dias depois, num dia de verão muito quente, a LA, a Santa Mónica, ao cais de Santa Mónica, em pleno Pacífico, depois de ter atravessado 8 estados, o Illinois, Missouri, Kansas, Oklahoma, Texas, New Mexico, Arizona e finalmente a Califórnia.
15: Sim, estavas-me a dizer que preparaste isto com os teus dois amigos que também foram contigo de bicicleta, mais o apoio que vocês tinham na retaguarda que era feita em autocaravanas, mas demoraste muito tempo a planear este percurso, ou demoraram vocês? Como é que se prepararam para a viagem? Estudaram o percurso da Route 66?
16: Estudámos um pouco o percurso, fizemos alguns treinos específicos, sobretudo treinos longos de bicicleta, não tanto como aqueles que deveríamos ter feito, porque as nossas ocupações profissionais não nos deixaram. Preparámos QB, digamos assim, o quanto baste, não estávamos totalmente preparados e foi um pouco, isso é um tom muito lusitano, muito português, foi um pouco...
15: A parte, enfim, do improviso, não é?
16: Improvisar enquanto está na estrada, mas correu tudo extraordinariamente bem, não tivemos nenhum acidente, não tivemos nenhuma queda.
15: Não tiveram que trocar a bicicleta?
16: Não tivemos que trocar a bicicleta, tivemos muitos furos, tivemos alguma ou outra pequena avaria, uma delas foi reparada numa loja de bicicletas no percurso, não houve qualquer problema de segurança e a viagem correu extraordinariamente bem. E aqui temos que agradecer à equipa de apoio, que de facto foi fundamental. Eles iam às compras durante o dia enquanto nós estávamos em cima da bicicleta, porque nós estávamos em cima da bicicleta geralmente das 7 da manhã até às 6, 7 da tarde. Eles iam às compras, compravam os mantimentos para o jantar, ou nós fazíamos geralmente o jantar na autocaravana, e nos dias mais longos, mais difíceis, aqueles em que nós atravessávamos o deserto, durante o dia paravam uma ou duas vezes para nos dar algum apoio, como água fresca, para nós podermos descansar dentro da autocaravana, nem que fossem uns minutos para fugir do calor e do sol abrasador.
15: Sim, já me disseste que são desportistas, são adeptos do desporto, fizeram algum treino de bicicleta, mas de qualquer maneira podiam ter feito isto de carro. O que é que a bicicleta permite que o carro não iria permitir, José Pedro Tavares?
16: A bicicleta permite talvez um contacto com a paisagem, um contacto com a terra, um contacto com o país um pouco mais demorado que uma viagem de carro geralmente não inclui. Havia muita gente a fazer a Route 66 de carro, de autocaravana, muita gente a fazer a Route 66 de mota, pouca gente de bicicleta. E isto porque não é um percurso fácil. A Route 66 não é propriamente uma ecovia, uma via ciclável. Nós apanhámos um pouco tudo. É uma via que ainda hoje é utilizada dentro da rede viária dos Estados Unidos. Há trechos da Route 66 que são estrada regional, com muito pouco trânsito, muito agradáveis. Há trechos que são uma estrada nacional com bastante trânsito. E há muitos trechos onde a Route 66 dá lugar às interstates, as enormes autoestradas americanas. Em muitos desses trechos havia estradas paralelas que nós utilizávamos, mas no deserto isso nem sequer era possível. E houve cerca de 150 quilómetros em que nós tivemos que fazer a Route 66 na autoestrada. Nesses trechos...
15: Isso é permitido nos Estados Unidos?
16: É permitido precisamente nesses trechos, porque as autoridades reconheceram que não há uma alternativa viável para quem quiser fazer a Route 66 de bicicleta, e excepcionalmente nesses estados, estou a falar do Arizona e do New Mexico, é permitido andar de bicicleta nessas interstates para as pessoas que o queiram fazer possam de facto percorrer o percurso original da Route 66. E esses 150 km não foram obviamente os mais agradáveis, apesar da margem da autoestrada ser bastante larga. Aqueles enormes caminhões americanos passavam com alguma velocidade.
15: Claro, mas foi. E deixavam impacto ao passar, com certeza, e isso deve ser um bocadinho assustador.
16: Sim, sem dúvida, mas correu tudo bem. De ponto de vista, foi obviamente um desafio desportivo, um desafio físico, mas que nós superámos. Obviamente que quando chegámos a Santa Mónica estávamos todos bastante cansados, e foi sobretudo uma enorme experiência social e política, porque
15: Sim.
16: nós de facto
15: estávamos... Estavas a explicar que a bicicleta permitiu sobretudo escapar para pequenas outras localidades, para zonas rurais, para entrar em contacto com comunidades que estavam mais afastadas, não é? Dessa estrada principal. É isso? Foi isso que a bicicleta permitiu?
16: Completamente. Nós parávamos a cada 2 horas para fazer um pequeno intervalo, se fosse para beber ou comer qualquer coisa. E, portanto, durante o dia nós parávamos 4 ou 5 vezes e, obviamente, quando parávamos, íamos a um café, íamos a um restaurante, contactávamos com a gente local e interagíamos. Eles faziam-nos algumas perguntas, nós fazíamos outras perguntas e de facto, atravessámos uma grande diversidade de contextos sociais e políticos. Atravessámos também grandes cidades, como St. Louis, como Oklahoma City, Albuquerque, LA, e depois atravessámos aquela América rural enorme no Illinois, no Oklahoma. Atravessámos sítios com predominância de populações de índios, digamos assim, os First American, os Native American. Atravessámos zonas mais agrícolas, zonas mais florestais, atravessámos grandes parques naturais e nacionais, porque a Route 66 passa no interior desses parques nacionais, e isso permitiu-nos, de facto, ter uma ideia bastante completa do que é os Estados Unidos hoje, o pulsar dos Estados Unidos hoje nestes diferentes contextos. Enfim, descobri ou confirmei algumas das coisas que eu já tinha avaliado em noutras viagens. Para mim, uma das maiores surpresas de todas foi que o país hoje está extraordinariamente polarizado e é um país muito tenso. Faz-me lembrar, aliás, a Turquia, um país que conheço, obviamente, muito, muito bem. Eu falava muito de política, com toda a gente com quem interagia, e frequentemente eles diziam-me: não quero falar de política, a política está a destruir o nosso país, as famílias dividiram-se entre, obviamente, os apoiantes de Donald Trump e aqueles que odeiam Donald Trump. A situação na Turquia é um pouco semelhante, ou se ama Erdogan ou se odeia Erdogan, e nos Estados Unidos senti muito isto. Não há o meio, não há a moderação, o país está polarizado, o país está muito tenso e muita gente recusava-se a falar de política. Outra, não tanto surpresa, mas confirmação, é de que é um país centrado sobre si mesmo, um país ignorante do mundo para além das fronteiras da América. Muito pouco interessado. E muito pouco interessado. Eu levava uma bandeira de Portugal, as pessoas não conseguiam identificar pela bandeira o país, e quando eu dizia Portugal, via em muitas das caras aquela expressão passiva de quem certamente não sabe onde é, nem reconhece o que é. E ao contrário do que acontece no resto do mundo, e a nossa viagem aconteceu mesmo antes do Campeonato do Mundo, onde, portanto, o futebol deveria ser, pelo menos, algo que estaria na agenda dos Estados Unidos, no resto do mundo, quando eu falo de Portugal, obviamente que sempre mencionam o Cristiano Ronaldo. Nenhuma pessoa mencionou o Cristiano Ronaldo nesta viagem, e eles não estavam, sobretudo na América Rural, particularmente interessados ou particularmente conhecedores da realidade.
15: Mas conseguiste fazer, José Pedro Tavares, uma leitura para ti, digamos assim, desta alienação que sentiste em relação à geopolítica mundial por parte dos americanos e em relação àquilo que se passa no resto do mundo, até em conhecer, pelo menos a curiosidade de conhecer aquilo que se passa no resto do mundo, conseguiste fazer uma leitura do que é que levará os americanos a estarem nesta posição, a estarem neste local?
16: A informação e a questão dos mídia. Eu quando parava em todas as vilas e pequenas cidades, e nós estávamos a comer, estávamos a ver a televisão, e só num dia dos 34 é que havia algumas notícias sobre a Europa. O resto era tudo centrado nos Estados Unidos, e portanto, de facto, isso não ajuda, certamente, este conhecimento do mundo mais para além das fronteiras dos Estados Unidos.
15: Então, pelo que é que os americanos se interessam? De que é que eles falam? Quais são os temas no dia-a-dia deles? Por outros sítios para onde passaste?
16: É aquilo que move o país e aquilo que move o mundo, o dinheiro. Eu ia passando por vários estados que estavam em pleno período eleitoral, de eleições locais e eleições estaduais, e obviamente via cartazes propaganda política. Na generalidade dos estados, a grande questão são os impostos, e os americanos preocupam-se de facto com os impostos. Impostos sobre rendimento, alguns estados querem abolir o imposto sobre o rendimento, o equivalente ao nosso IRS, muita discussão sobre os impostos sobre as casas, a questão da habitação é uma questão muito importante para os Estados Unidos, e isso foi outra surpresa. Nós ficávamos em metade dos dias, muitos dias que ficávamos à beira da estrada, nas nossas autocaravanas, mas noutros dias ficávamos em parques de campismo para autocaravanas, e uma enorme surpresa foi a enorme quantidade de americanos que vivem em parques de campismo porque não conseguem os rendimentos suficientes para ter a casa própria, e vivendo numa autocaravana eles não têm que pagar pagar os impostos sobre a propriedade, os impostos sobre a casa, que em alguns estados são extraordinariamente caros. Portanto, a questão dos impostos é muito importante, a questão do dinheiro, a questão da imigração, em alguns estados, sobretudo nos estados do sul, do Arizona, do Texas, começa-se a ver muitas mensagens relativamente à imigração, às fronteiras fechadas e tudo mais. Nesses estados do deserto também a questão da água e da agricultura e do consumo de água. Alguns desses estados estão afetados ou foram afetados por secas muito grandes nos últimos anos ou meses. A questão da droga, enfim, é mais um lugar comum, e aliás o próprio presidente Donald Trump fala isso muitas vezes, mas é de facto impressionante. Eu lembro-me que nós passámos por um bairro em Albuquerque, New Mexico, no Novo México, onde de facto havia centenas de pessoas prostradas no chão devido àquela praga do fentanil, aquela droga sintética hoje muito comum nos Estados Unidos, e isso também é obviamente uma das preocupações. Uma outra surpresa para mim, enfim, também não surpresa, mas uma confirmação impressionante, é a obesidade, a incrível obesidade, sobretudo da América rural. Há uma grande diferença entre a América urbana e a América rural, e uma pessoa em Chicago ou na Califórnia, aliás na Califórnia há o culto do corpo, mas basta uma pessoa sair das grandes cidades para ir para a América rural e encontra uma população jovem, idosa, meia-idade, totalmente obesa, porque infelizmente come-se muito mal nos Estados Unidos. Nós tínhamos que comer aquilo que existia nas pequenas vilas e cidades, e infelizmente a nossa dieta durante, digamos, o almoço, antes de chegarmos à autocaravana e podermos cozinhar algo para nós um pouco mais saudável, era baseada em fast food, os hambúrgueres, a galinha frita, e isso de facto explica essa enorme obesidade. Mas no meio de tudo isto, dessa tensão da obesidade e tudo mais, também vi um povo genuíno, um povo bastante simpático, um povo, apesar de não conhecer Portugal, apesar de não sempre ser pela Europa, um povo que era genuíno. No deserto, por exemplo, as pessoas paravam, quando nós estávamos naquelas longas estradas do deserto, as pessoas paravam e perguntavam se querem água, precisam de alimento, querem alguma coisa. Paravam o carro quando passavam por nós e viam três pobres coitados sob o sol do deserto californiano, paravam para nos oferecer água.
15: Portanto, preocupados e generosos.
16: Bastante generosos, são genuínos e simpáticos na generalidade dos casos.
15: Vocês nunca sentiram insegurança ao longo de todo o percurso?
16: Nunca sentimos insegurança. Frequentemente, quando nós parávamos à beira da estrada, perguntávamos na vila ou na aldeia se havia algum problema e as pessoas às vezes sugeríamos um sítio ou outro onde seria melhor parar, mas nunca tivemos absolutamente nenhum problema de segurança. Nessa área correu extraordinariamente bem.
15: Sim, tu há pouco contavas-me que saíram de Chicago com frio. Sim. E depois chegaram a Santa Mónica com bastante calor, o que quer dizer que ao longo deste percurso de 34 dias, imagino eu que os contrastes em termos do tempo que apanharam deve ter sido grande. Também não foram surpreendidos nessa viagem, nesta matéria?
16: Completamente. Os Estados Unidos é um grande país, é um continente dentro de um país, em termos geográficos, em termos de fauna, em termos de flora, e nós de facto podemos atravessar isso. O Illinois e o Missouri extraordinariamente verdes. Aliás, esta primavera, essa parte dos Estados Unidos tem sido uma das primaveras mais chuvosas dos últimos 40 anos. Os rios, havia muita água por todo lado, os rios estavam cheios de água, os lagos estavam cheios de água, umas florestas luxuriantes absolutamente fantásticas, e como disse, em abril, quando saímos de Chicago estavam 2 graus. Portanto, tivemos que nos equipar nos primeiros dias contra algum frio. E à medida que fomos indo para sul e para sudoeste, a paisagem começou obviamente a mudar radicalmente, a ficar mais árida, mais seca. Quando chegámos ao Texas, atravessámos sítios onde não chovia desde setembro do ano passado, quando há 2.000 quilómetros antes tínhamos estado em sítios cheios de água. Atravessámos montanhas, desertos, planaltos. Para mim foi particularmente interessante. Eu sou biólogo, sou ornitólogo, e foi particularmente interessante ver a mudança nas comunidades de aves que íamos encontrando ao longo do caminho. Aves, obviamente, próprias do norte dos Estados Unidos, de zonas de floresta, de zonas com umidade.
15: Tu interessas-te especialmente pelos abutres, não é?
16: Sim, eu trabalho neste momento com abutres e, aliás, durante a viagem de bicicleta fiz uma coisa engraçada, que foi, fiz um transeto, uma vez que a nossa velocidade era constante e as condições eram mais ou menos constantes, fiz um transeto ao longo de quase 4 mil quilómetros, onde anotei no meu telefone todos os abutres que via. Nos Estados Unidos há duas espécies bastante comuns de abutres, aliás, ambas também ocorrem no Brasil, onde são chamados de urubus, o urubu de cabeça vermelha e o urubu preto, e eu fui registando, e tenho esses dados que publicarei a seu tempo. Tenho um transeto onde posso de facto comparar a abundância relativa dos abutres ao longo deste transeto.
15: Sim, em cada uma das zonas que passaste.
16: Em cada uma das zonas, em cada um dos habitats, em cada uma das zonas climáticas.
15: Isso é muito interessante. Mas as mudanças do tempo à medida que vocês foram percorrendo esta estrada nunca vos obrigaram a parar?
16: Sim, sobretudo fomos alterando o nosso ritmo. Na primeira semana, que era a primeira semana mais fria, começávamos relativamente tarde, às 9, 10 da manhã. Quando chegámos ao deserto do Novo México, iniciávamos o nosso dia às 6:30 ou 7 da manhã e parávamos à hora de mais calor. Ainda assim, tivemos muita sorte porque não apanhámos as temperaturas extremas que poderiam estar já nesta altura do ano nesse deserto.
15: Sim, mas foram visitados por um tornado, não foram?
16: Fomos visitados por um tornado. Andámos sempre na temperatura máxima nos 35, 36 graus, quando podíamos ter andado nos 43, 44 graus, que são temperaturas absolutamente normais nesse tipo de deserto. Essa experiência do tornado foi de facto interessante, apesar de algo perturbadora. Foi no Oklahoma, um dos estados mais atingidos pelos tornados. Aliás, há uma zona enorme do Oklahoma que nós atravessámos, que os americanos chamam de Tornado Valley, o vale dos tornados ou a via dos tornados, que ocorre sobretudo nesta primavera. E estávamos a dormir à beira da estrada, ou prestes a dormir à beira da estrada nas nossas autocaravanas, quando os nossos telefones todos começam a tocar com alarme, com um som extraordinariamente diferente. Isto é um procedimento normal nos Estados Unidos. Sempre que há uma ameaça de um tornado de uma determinada região, todos os telemóveis portáteis, que cartão americano, que estejam numa determinada área, são avisados. E recebemos mensagem que toda a gente que estava em estruturas mais provisórias, em casas pré-fabricadas, fora de casa e tudo mais, deveriam procurar abrigo, um abrigo de tempestade, aquilo que os americanos chamam de storm shelter, mais próximo. No nosso caso era uma escola.
15: Isso vinha identificado também no telemóvel, na mensagem de telemóvel?
16: Não vinha identificado.
15: Como é que vocês perceberam qual era o sítio mais próximo de abrigo?
16: Nós batemos à porta, à primeira porta que nos apareceu, à primeira pessoa que nos apareceu, e indicaram-nos de facto onde é que estava esse storm shelter, e nós fomos. E quando chegámos lá havia centenas de pessoas. Entretanto começou a chover de forma torrencial, um vento assustador, e fomos para onde estavam de facto centenas de pessoas, aquelas pessoas que viviam em casa menos sólidas.
15: Sim,
16: ou que estavam
15: porque há muitos americanos que vivem em estruturas frágeis, não é?
16: Exatamente, tanto em autocaravanas, como disse, mas também em casas pré-fabricadas, e ficámos lá enquanto a tempestade passou. Isso durou cerca de 3 horas. Ficámos lá a falar com toda a gente. Para eles era uma situação mais ou menos normal, isso acontecia algumas vezes por ano, para nós obviamente foi a primeira vez. A tempestade lá fora era extraordinariamente violenta.
15: Sim. Como é que foi essa experiência? Não sei se já alguma vez tinhas sentido um tornado assim dessa forma, dentro de um abrigo, ou se isso foi uma experiência nova para ti.
16: Foi uma experiência nova. E se no início nós estávamos na desportiva, bem, essa é uma tempestade, não há de acontecer nada, quando o vento e a chuva começaram a apertar, nós vimos o poder destrutivo que um tornado pode ter. E depois, sobretudo falando com pessoas que têm vivido isso com muita regularidade e que vivem isso com muita regularidade, de facto é preciso tomar atenção, fazer aquilo que as autoridades dizem, porque todos os anos morrem nos Estados Unidos centenas de pessoas devido a tornados.
15: Sim, mas é impressionante, também, nós assistimos isso em muitas reportagens e em documentários, a forma como as pessoas que vivem no caminho destes tornados, nas zonas que são mais afetadas, e vivem em estruturas frágeis, como estavas há pouco a explicar, reconstroem as vidas delas a seguir a cada um destes tornados, não é? Parece que estão sempre a começar do princípio.
16: É verdade, é verdade. A única alternativa seria mudar-se dali, porque aquilo faz parte, obviamente, digamos, das condições atmosféricas do local, e obviamente que, e isso é outra coisa que é de notar, obviamente que estes tornados têm tornado mais frequentes e mais intensos nos últimos anos, toda a gente dizia isso. Isto obviamente é um sinal das alterações climáticas que o presidente americano, Donald Trump, nega e menospreza. Outra coisa que é extraordinária nestas tempestades é o impacto local e aleatório da tempestade. A tempestade pode passar por uma faixa de 1 quilómetro numa vila e destruir tudo nessa faixa de 1 quilómetro, e 1 quilómetro mais ao lado as casas e as estruturas são muito pouco afetadas, e portanto no caminho do tornado, sobretudo quando o olho da tempestade toca no chão, aquilo que eles chamam o landfall, esse caminho é de facto completamente destruído, e depende se passa um pouco mais à esquerda, um pouco mais à direita, e o destino das pessoas, a vida das pessoas e os prejuízos dependem um pouco desse elemento aleatório que é o caminho da tempestade, o caminho do tornado, o olho do tornado, que pode passar 500 metros mais ao lado ou em cima da nossa casa. Esse foi talvez o momento mais assustador.
17: Mais dramático, chamemos-lhe assim.
16: Mais dramático, digamos assim. Mas de resto, muito boas memórias de amizade, de camaradagem, de contacto com a população local, de superação. Isto foi um grande desafio físico. Depois dos primeiros 7 dias, as minhas pernas pareciam cimento. Felizmente conseguimos superar também essa parte de esforço muscular e conseguir chegar ao fim sem qualquer lesão. Nós temos muito medo de uma lesão ou de uma queda, por exemplo, que nos fizesse interromper, se alguém partisse um braço, se houvesse um acidente que nos fizesse interromper esta aventura.
17: Sim.
16: A meio.
17: Nesse aspecto tiveram sorte e chegaram a Santa Mónica, e a viagem terminou aonde? Em Santa Mónica. E o que é que te passou pela cabeça quando chegaste, quando paraste a bicicleta finalmente depois da viagem de 34 dias?
16: Comer um grande bife e celebrar, e sobretudo ter enorme prazer no facto de que no dia seguinte não me teria que levantar às 6:30 da manhã e começar um percurso de 120 km.
17: Porque quer dizer que tem um lado doloroso também, não é?
16: Esta viagem. Há um lado muito doloroso, de paciência, de resistência, de serrar dentes. Nós fizemos uma média de 120 km por dia. Alguns dias apanhámos bastante vento contra e, de facto, foram difíceis com calor. A viagem terminou no cais de Santa Mónica. Santa Mónica é um dos bairros de Los Angeles, no Pacífico. O último dia foi basicamente atravessar LA. Foi um dia em que parámos em centenas de semáforos, num contexto urbano. Atravessámos toda a grande cidade de Los Angeles de bicicleta, incluindo Hollywood, porque a Route 66 passa por Hollywood e pelo Passeio das Estrelas, onde estão as estrelas dos atores, por Beverly Hills, com as suas enormes mansões, e depois chegar a Santa Mónica, e aquela satisfação de uma grande aventura cumprida, sem problemas, superada e com muitas histórias para contar. Claro que nesse mesmo jantar, no último dia, começámos a falar qual seria o próximo percurso, o próximo itinerário e a próxima aventura.
17: Vocês são os aventureiros mesmo. Ainda nem tinham descansado da primeira, já estavam a planear a segunda. E são sonhadores também, porque acho que isso tem um lado sonhador, quem faz este tipo de viagens e se aventura a fazer um percurso como este que tu me estiveste aqui a descrever, a mim e aos ouvintes, nestes últimos minutos. Voltando um bocadinho ao início, vocês fizeram toda esta viagem na Route 66, na altura em que ela completa 100 anos, portanto tem esse lado também simbólico. E além de ser uma estrada que mexe com o imaginário de todos nós, mesmo aqueles que nunca viajaram nos Estados Unidos e que não a conhecem, este é um dos principais itinerários que tem muita história, né? Porque ajudou a consolidar todo o desenvolvimento do oeste americano. Portanto, vocês fizeram o mesmo caminho que fizeram os colonos e que fizeram os pioneiros na América.
16: Completamente.
17: Que peso é que isso tem para ti em termos históricos? E qual é a importância também deste itinerário, desse ponto de vista?
16: Todos nós na Europa crescemos um pouco imbuídos de uma certa cultura americana, mais não seja por causa dos filmes de cowboys, os westerns, e de facto fazer esta Route 66 é uma viagem a esses filmes da minha infância, é uma viagem às histórias que nós aprendemos nos livros e nas ficções. Passámos por sítios que eu conhecia das histórias e dos livros, passámos por exemplo pelo esconderijo do famoso bandido Jesse James, uma gruta no Missouri, passámos por alguns fortes que apareciam nas bandas desenhadas que eu lia quando era miúdo, de índios e cowboys. Passámos num hotel lindíssimo, El Rancho, em Gallup, no Novo México, que servia de base a todos os atores, desde Ronald Reagan a Errol Flynn, que filmavam nessas paragens os tais westerns que nós vimos, os filmes de índios e cowboys. Passámos por Bagdad Café, um café na Califórnia, no deserto californiano, que serviu de de tom e deu aliás o nome a um filme conhecidíssimo que se chama precisamente Bagdad Café, sobre uma pequena comunidade no deserto da Califórnia. Fomos ao Grand Canyon, que é cerca de 40 ou 50 quilómetros da Route 66, e ao longo de toda a estrada visitámos museus sobre precisamente esse aspecto muito importante da história dos Estados Unidos, da história recente. Como é sabido, os Estados Unidos celebram este ano, acabaram de celebrar 250 anos, 100 anos da Route 66, é um país relativamente recente, mas ainda assim com alguma história, e portanto nós visitávamos esses museus que de facto nos mostravam esse aspecto da colonização do Oeste, das batalhas contra os índios. Passámos por terras mineiras, que eram antigamente terras mineiras abandonadas ou semi-abandonadas, algumas delas agora convertidas ao turismo. Muitos carros, isso é outra característica dos Estados Unidos, é um país extraordinariamente dependente, extraordinariamente focalizado nos carros. Sem carro não se vai a lado nenhum, sem carro não se pode viver, e durante a Route 66 há inúmeros museus de carros antigos, de carros clássicos, de carros dos anos 50, 60, muitas bombas de gasolina antigas dos anos 50, 60 que foram recuperadas. Havia muitos temas e muitos sítios onde parámos que tinham coisas associadas ao famoso filme para crianças, o Cars. Os carros, não é? Com alusões, digamos, aos diferentes heróis, com reproduções de... Porque foi nesta Route 66 que os autores desse filme também se inspiraram quando escreveram, de facto, o guião.
15: É impressionante, em meia dúzia de minutos, José Pedro Tavares, como tu descreveste na viagem pela Route 66, tantos locais que estão ligados ao nosso imaginário. É incrível. O que me leva à última pergunta, porque o tempo passa depressa, mas eu queria perceber, do teu ponto de vista, nestes 34 dias, quantos dias é que tu viveste? Porque uma viagem destas, e da forma como tu a descreveste aqui, estás-me a contar apenas um bocadinho, porque é o tempo que temos disponível, a mim e aos ouvintes, mas aquilo que deve ter ficado para ti de património da viagem, de vivência acumulada ao longo destes 34 dias, é que me leva à pergunta: quantos dias viveste nestes 34 dias?
16: Eu penso que vivi décadas, decénios e anos, porque de facto nós atravessámos vários Estados Unidos, várias épocas, de uma forma extraordinariamente intensa. Em 34 dias tivemos experiências que provavelmente numa situação normal teríamos de ter vários anos para experimentar e para as viver. Foi de facto um privilégio, e eu queria deixar aqui claro que obviamente esta aventura não é uma aventura barata. Eu acabei de fazer as contas, e já agora, eu acho que isso também é uma informação importante, nós gastámos ainda assim cerca de 5 a 6 mil euros cada um entre viagens, tivemos que levar as nossas bicicletas, o aluguer das autocaravanas. Infelizmente nem toda a gente consegue fazer ou ter este dinheiro para fazer estas aventuras e estas férias, e de certa maneira eu sinto-me um privilegiado porque pude fazer estas férias, mas a verdade é que com estes 5 ou 6 mil euros em 34 dias eu vivi, testemunhei e senti coisas de uma forma tão intensa que é um dinheiro bem gasto e é uma aventura absolutamente única.
15: Ficamos à espera das tuas próximas aventuras. José Pedro Tavares, foi um gosto conversar contigo hoje aqui no Tic Tac.
16: Obrigado pelo convite, muito obrigado.
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9: Bom dia e uma boa viagem. Situação do trânsito agora, Mónica Amaral.
18: Começamos na zona do Algarve, estrada nacional 125, no sentido Portimão-Lagos. Um acidente a seguir ao nó do hospital em Portimão está a deixar ainda condicionamentos. Por Lisboa, ainda também se para a ponte 25 de Abril. Ligação à Almada-Lisboa, há filas na subida do Pragal. E no Porto, a esta hora, atenção à A28, no sentido Viana do Castelo-Porto. Há indicação de um acidente junto ao nó de Francos e, por isso mesmo, o trânsito ainda está a parar. a partir da Ponte de Lessa. Já na VCI, sentido a Rábida Freixo, há paragens na zona da Boa Vista.
9: 821-0101, número gratuito para o trânsito. Bom dia, boa viagem.
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0: do lado da música com o Genapa. Daqui a um minuto, aproximadamente, voltamos ao tema hoje do programa Antena Aberta.
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0: 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Bom arranque de semana. Bom verão com a Antena 1. Agora com Marvin Gaye, Tammy Terrell, 1967.

0: dia de verão com sol, previsão de nuvens no litoral oeste, aumento de nebulosidade à tarde nas serras do Alto Minho. Em 90 segundos de ciência, no Laboratório Ibérico Internacional de Nanotecnologia em Braga, um aluno de doutoramento está a estudar as propriedades magnéticas de grafenos.
1: Olá, sou João Henriques e sou investigador no Laboratório Ibérico Internacional de Nanotecnologia. O projeto de doutoramento onde se enquadra a minha investigação, o PIMEG, tem como principais objetivos estudar as propriedades magnéticas de nanografenos. Importante explicar o que são nanografenos, são pequenos fragmentos com geometrias muito bem definidas de camadas de grafeno, sendo que grafeno corresponde a uma só camada de grafite. Poderia ser obtido, por exemplo, esfoliando várias camadas de grafite com fita cola, até obtermos uma única camada de átomos de carbono que estão dispostos num plano com a forma de um favo de mel. É importante estudar este tipo de materiais, ou este tipo de moléculas, por dois motivos. Primeiro, porque são aquilo que nós chamamos de umas pecinhas de Lego, que nos permitem, de forma muito cuidadosa, construir sistemas para entendermos verdadeiramente as propriedades quânticas da física. Nem sempre é fácil aceder a estas propriedades, muito menos aceder com total controlo, para podermos estudar exatamente o sistema que nós queremos, e os nanografenos são muito versáteis, são relativamente fáceis de controlar quando as técnicas experimentais já estão dominadas, e isto permite-nos, de facto, estudar exatamente os modelos que queremos estudar, e não só coisas que se assemelham àquilo que nós queríamos. Por outro lado, tal como eu disse, são materiais muito versáteis, à base de carbono, por isso são compatíveis com vida. O carbono é um elemento da vida. E por isso, tal como qualquer aplicação de grafeno, tem a vantagem em termos de biocompatibilidade. E no futuro, para ser integrado em aplicações, é sempre algo vantajoso.
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1: Ligamos também às máximas para este arranque de semana. Bragança, Castelo Branco, Évora, Beja e Faro, 32 graus. Porto Alegre e Santarém, 30. Braga, Vila Real, Viseu, Lisboa e Setúbal, 29. Guarda e Coimbra, 28. Leiria, 26. Porto e Aveiro, 25. Setúbal, 29. Guarda e Coimbra, 28. Leiria, 26. Porto e Aveiro, 25. Viana do Castelo, 24 graus de máxima.

0: 11 horas da manhã no continente e na Madeira, 10 horas da manhã nos Açores. Vamos agora conhecer os títulos desta edição.
1: A maioria das escolas já fixou as notas das provas do nono ano. A informação é adiantada à Antena 1 pelo presidente da Associação de Diretores das Escolas Públicas. Nesta edição temos reportagem numa dessas escolas. Os reitores mostram-se disponíveis para alterar o calendário de acesso ao ensino superior depois das falhas com a correção dos exames nacionais do secundário. Já a Associação Portuguesa de Professores de Física e Química garante que as pautas vão ser revistas devido aos problemas que existiram com a classificação do exame do 11º ano. Rússia e Ucrânia trocaram ataques violentos nas últimas horas. Kiev atingiu um depósito de petróleo russo. Moscou atacou um navio ao largo de Odessa.
0: Informação com João Vasco.
1: O presidente da Associação Nacional de Diretores de Agrupamentos e Escolas Públicas garante que a grande maioria das escolas já fixou os resultados das provas finais do nono ano, havendo apenas casos pontuais que continuam a aguardar a chegada dos fecheiros com as classificações. Informações adiantadas há pouco à Rádio Pública por Felinto Lima. Na Escola Básica e Secundária da Quinta das Flores, em Coimbra, tem estado a repórter Carolina Ferreira, que se junta em direto a esta edição. Carolina, aí as notas também já foram publicadas. Qual a reação dos alunos?
2: Aqui as notas foram afixadas por volta das 10h30, na verdade não havia assim muitos alunos à espera e temos visto aqui também pais a virem consultar as pautas, mesmo não estando cá os filhos. Demoram um pouco a observar, porque aqui além da nota final há também a publicação de avaliação por parâmetros, ou seja, a português ficam a saber quanto tiveram exatamente em cada um dos domínios: oralidade, gramática, leitura, educação literária e escrita, e na matemática, número, geometria, álgebra, dados e probabilidades. Por isso são pautas que demoram um pouco a ser consultadas. Vamos vendo aqui pessoas felizes, outras que não quiseram falar. Quem parece que está um bocadinho mais aliviado é o diretor da escola, Rui Bento. Estava um bocadinho aflito de manhã, mas cá estão as pautas afixadas.
3: É verdade, finalmente temos as pautas afixadas, nono ano, e ficamos todos nós, a equipa que está aqui a trabalhar neste momento, todos aliviados e bastante satisfeitos, porque já estamos com esta parte despachada e agora vamos concentrar nas inscrições para os exames, neste caso só do ensino secundário, porque não haverá ninguém no nono ano a fazer provas finais nesta semana, portanto só mesmo a nível nacional.
2: Portanto, a leitura destes números já permite saber que não haverá aqui segunda fase de exames do nono ano. Portanto, focando-nos agora no 12º, continuam a surgir algumas dúvidas, muitas perguntas, nomeadamente as pessoas estão à espera de receber os ficheiros das provas para tomarem decisões.
3: Neste momento já estão a ser enviados, portanto, já há uns que já receberam. É um processo que só hoje é que foi possível fazê-lo, porque o acesso à plataforma só ontem, ao fim do dia, que se conseguiu ter. Fizemos a importação de todas as provas de ontem, durante a noite, e agora teremos a devolver não só o PDF da prova, mas também o PDF das avaliações, ou seja, as cotações que cada pergunta teve, no aluno teve. Esse processo vai durar manhã, parte da tarde, e os alunos depois têm 2 dias, portanto têm até quarta-feira para entregar o pedido de reapreciação, se entenderem que o devem fazer.
2: Muito obrigada. Então, em síntese, provas finais do nono ano, página virada, as pautas estão publicadas, 12º agora, atenções concentradas na segunda fase dos exames, para quem assim quiser, e também no apoio aos alunos que pretendem candidatar-se ao ensino superior.
1: A reportagem de Carolina Ferreira na Escola Básica e Secundária da Quinta das Flores, em Coimbra. Na Escola Secundária José Gomes Ferreira, em Lisboa, está a repórter Alexandra Sofia Costa. Aí, Alexandra, já conseguiste perceber se vai haver pedidos de reapreciação das provas do secundário?
4: Por aqui sabemos que as notas de português e de matemática do nono ano começaram a ser fixadas nesta escola por volta das 10 da manhã. Nesta escola vai do nono ao 12º ano, é uma escola aqui em Benfica, mas nesta altura há poucos alunos do nono ano aqui a consultar as notas. A escola também não permite aos jornalistas entrar para a zona onde as pautas estão afixadas, mas Teresa Miranda, uma aluna do secundário, contou à Antena 1 que as notas do nono ano já lá estão fixadas.
5: Sim, uma menina saiu e disse que já estavam fixadas. Demorou um bocadinho mais que as do secundário, mas acho que também fizeram bem em dar prioridade às do secundário, principalmente aos alunos do 12º ano que vão para a faculdade agora e as candidaturas começam hoje.
4: Como é que é a tua situação?
5: A minha situação não é muito complicada, porque as notas que eu tive dão para concorrer à faculdade, mas pronto, a única coisa chata foi ter

0: pedido a nota matemática para uma décima, mas vou ver se o exame está bem corrigido ou não.
1: Não pensas concorrer à segunda fase?
0: Eu vou fazer a segunda fase para ver se volto a subir a nota matemática e também para ver se tenho alguma melhor nota que me dê jeito para algum curso. Não sei se preferirem concorrer outra coisa na segunda fase de candidaturas.
1: E esse processo está a ser fácil, relativamente fácil?
0: Sim, eu consegui inscrever-me com facilidade na PIE para a segunda fase, só que ainda não recebi as provas, que é um bocado chato, porque, pronto, queria ver como é que foi classificada a minha prova e se faltou alguma folha ou não.
1: Como é que foi o ambiente aqui, com todos estes atrasos e processo?
0: Pronto, na sexta-feira tínhamos imensa gente aqui à porta da escola, à espera das notas, e que chegaram muito tarde, e foi um ambiente... Eu senti mesmo overwhelmed, para não saber como é que isto se diz em português, mas estava imensa gente ali amontoada a ver as notas e muito confuso para dar os modelos e as provas e para pedir não sei o quê. E achei um bocado confuso e acho que foi um bocado chato para nós alunos estarmos aqui à espera, e também para os professores e funcionários que ficaram a trabalhar mais horas na escola para nos dar as notas, e fico muito agradecida por isso.
1: Ninguém encontrou inconsistências no teste das pessoas que tu conheces? Há vários registros de testes que não estão bem corrigidos, folhas que faltam?
0: Acho que uma amiga minha não tem uma das folhas, e sei que há alguns amigos meus tiveram as notas suspensas, principalmente no exame de português, mas não sei se já receberam entretanto ou não. Por acaso a mim não me aconteceu e tive sorte, mas houve em algumas pautas havia notas suspensas, sim.
1: O testemunho de Teresa Miranda, ela que veio aqui à Escola Gomes Ferreira tratar da segunda fase do acesso à universidade, depois dos atrasos e das dificuldades registadas na divulgação das classificações da primeira fase. Agora os alunos já começam a tratar da segunda fase.
2: A reportagem de Alexandra Sofia Costa nesta escola secundária em Lisboa, a Escola Secundária José Gomes Ferreira. As pautas dos exames do 11º ano de Física e Química vão ser retificadas depois de ter sido detectado um erro na classificação de uma pergunta de escolha múltipla numa destas provas. Ana Carla Campos, da Associação Portuguesa de Professores de Física e de Química, refere que as escolas já receberam essa indicação.
3: Pelo que soubemos, as escolas já receberam informação que a situação irá ser corrigida. Portanto, no fundo, a única coisa que está em causa é alertar os pais e as famílias que irão ter que consultar, quem fez a versão 2 irá ter que consultar novamente a classificação obtida, porque as pautas vão ser retificadas.
2: Este erro no exame de Física e Química levará então a uma revisão das notas. Os reitores mostram-se disponíveis para alterar o calendário de acesso ao ensino superior depois dos problemas com a correção dos exames nacionais do secundário. Ouvido esta manhã pela jornalista Oriana Barcelos, o presidente do CRUP, o Conselho de Reitores Luís Ferreira, deixou em aberto essa possibilidade, garantindo que não será pelas universidades que os alunos serão prejudicados.
4: Essa é uma hipótese e, portanto, para nós os estudantes estão em primeiro lugar, em segundo lugar continuam os estudantes e em terceiro lugar também.
1: Já falou com o Ministro da Educação sobre essa possibilidade de adiar o calendário de acesso ao ensino superior?
4: Quer dizer, isto é uma coisa que está sempre em cima da mesa, não é? Se de repente nós conseguíssemos ter a garantia de que todo o processo está correto e transparente e que os alunos estão confiantes na nota que aparece na pauta, estaríamos naturalmente melhor. Tudo está planeado, não é? E portanto qualquer alteração a um planeamento desta natureza obriga a um esforço suplementar, mas que nós estamos naturalmente disponíveis para o fazer.
2: Luís Ferreira, presidente do Conselho de Reitores e reitor da Universidade de Lisboa, a lamentar as falhas na correção digital dos exames do secundário e a lamentar também as perturbações que esses erros trouxeram a estudantes e famílias. O presidente da Associação de Diretores das Escolas Públicas acredita que, apesar dos problemas registados, a correção digital vai continuar. Flinto Lima pede, no entanto, alterações à plataforma de correção.
5: Eu penso que é um modelo que veio para ficar, mas não deste modo. O processo de digitalização tem que ser alterado, com certeza, e a plataforma tem que ser amiga dos professores. E esta plataforma que nós usamos, em muitos casos, foi a verdadeira inimiga do trabalho dos nossos professores.
2: Os diretores das escolas públicas estão expectantes sobre o que vai ser anunciado daqui por menos de uma hora ao meio-dia pelo Ministro da Educação. Nessa conferência de imprensa sobre os exames nacionais do secundário participa também o Secretário de Estado da Educação, Alexandre Homem Cristo. É naturalmente uma conferência de imprensa que vamos seguir com atenção aqui na Antena 1. Em Odessa, na Ucrânia, pelo menos 10 pessoas morreram num navio de bandeira da Guiné-Bissau em resultado de um ataque russo. A informação é adiantada em comunicado pelas autoridades ucranianas. De acordo com Kiev, os ataques de Moscovo já fizeram 28 mortes este mês. Nas últimas horas, a Ucrânia também atacou a Rússia, mais concretamente um depósito de petróleo em Podolsk, cidade localizada a cerca de 40 km de Moscovo. Estes ataques provocaram pelo menos 10 feridos, adiantam as autoridades russas.
6: Foi a informação com João Vasco, notícias em simultâneo com a RTP Antena 1 Madeira, Açores e RTP Mundo. A informação está disponível também em noticias.rtp.pt. Posto isto, Mónica, bom, avançamos agora com as novas informações de trânsito disponíveis a esta hora.
7: Começamos então no Porto, na VCI, no sentido Freixo Rábida, agora a indicação de um acidente na zona das Antas e por isso mesmo o trânsito está então mais demorado. Ainda se para também na A28, no sentido Matosinhos-Porto, há filas entre o nó da A4 e a Avenida AEP. Já por Lisboa, a esta hora, ainda algumas paragens para a Ponte 25 de Abril, ligação à Almada-Lisboa, há então paragens na subida do Pregal e quanto ao acidente no Algarve, na Estrada Nacional 125, já está então resolvido. Um acidente que ocorreu junto ao Hospital de Portimão está já resolvido e sem problemas no trânsito.
6: Votos de um ótimo dia, boa viagem.
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6: Esta manhã, na Antena Aberta, vamos fazer um balanço do Mundial que terminou ontem.
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6: 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A edição é do jornalista António Jorge.
2: Para todos, muito bom dia. A Espanha conquistou o título mundial, terminou a competição. Qual é a principal conclusão que retira deste Mundial? Confirmou a força das grandes seleções ou mostrou que o futebol está cada vez mais equilibrado? Queremos ouvir a sua opinião. Temos várias perguntas para motivar a sua presença neste espaço, na Antena Aberta de segunda-feira, dia 20 de julho de 2026. Qual é o balanço que faz do Mundial? Foi uma competição à altura das expectativas? Como avalia também as polémicas em torno da FIFA? Quem foram para si as grandes figuras? O que foi para si o bom e o mau deste Mundial? Que seleção mais o surpreendeu? Que lições ficam para o futebol mundial? A Espanha foi a justa vencedora? E qual foi para si o melhor jogo da competição? Qual o jogador que mais o impressionou ao longo do torneio? Que seleção superou as suas próprias expectativas? E qual foi a maior desilusão do Mundial? O futebol praticado pelas seleções favoritas correspondeu ao nível esperado? Esta edição do Mundial lançou novas estrelas? Que momento vai guardar na sua memória daqui a alguns anos? E o que faltou à seleção portuguesa para chegar mais longe? Que desafios enfrenta agora o futebol mundial depois deste campeonato, com algumas mudanças que foram introduzidas? Queremos ouvir a sua participação, teríamos muito gosto em ter aqui a sua voz, a sua presença, a sua opinião. Para o fazer, temos um número de telefone gratuito que é o 822-0101, 822-0101. Se está fora do país, com o custo de uma chamada internacional, o número é outro e é este, e é também o habitual, o 2233-999-56. Bom dia, António Tadeia, comentador de desporto. Obrigado pela,
13: disponibilidade para aqui estares connosco depois de um Mundial muito intenso, com muitos jogos vistos, com muitos altos e baixos na competição. A Espanha foi campeã, como muitos previam, como uma seleção que apresentou uma ideia de jogo muito clara. Fica a percepção, António, de que no futebol de hoje, no futebol atual, a identidade coletiva continua a ser mais importante que o talento individual.
14: Bom dia, António. Olha, tem dias, não é? Pois. Há dias em que o talento individual resolve. Neste campeonato do mundo não foi assim. Foi a melhor equipa acabou por ser a Espanha. Eu acho que isso está... é mais ou menos pacífico, só mesmo quem se recusa a ver a realidade é que não o entende. Uhum. Eu acho que a melhor equipa do campeonato foi durante algum tempo a França, até ao momento em que passou a ser a Espanha, porque a Espanha, no confronto direto com a França, conseguiu anular por completo aquelas que eram as armas que pareciam impossíveis de anular da equipa francesa e que eram todas elas mais baseadas no tal talento individual daqueles homens.
13: Mbappé em grande estilo este Mundial.
14: Sim, Mbappé, Olise, Dembélé, enfim, todos eles, depois Barcola, Odoé, mas isso passou à história a partir do momento em que esta Espanha, que eu defino como uma equipa conceptual, arrumou com a França e fez valer de facto aquilo que é uma ideia muito mais coletiva do jogo. É uma ideia que depois até de certa forma acaba por ser penalizar a própria equipa na forma como a Espanha não é capaz muitas vezes de transformar o domínio avassalador sobre os parâmetros do jogo em resultados.
13: Falta ali a concretização, há ali qualquer coisa que falha. Sim. Na teia que ela constrói à volta da baliza adversária.
14: É verdade, ainda ontem vimos isso, a Espanha acaba com uma supremacia estatística absolutamente avassaladora sobre a Argentina. Repara, nos 90 minutos, e vamos cingir-nos aos 90 minutos, que foi enquanto o jogo esteve 11 contra 11, a Espanha conseguiu 87% da posse no último terço, 15-0 em remates, faz lembrar quase o sketch do Gato Fedorento, não é? Uhum. 15-0. 23 ações na área contra 2. Isto acaba por ser um domínio de tal forma avassalador que é incompreensível como é que o jogo chega ao final no 0-0. E mesmo depois, no prolongamento, viu-se que a Argentina só quis jogar praticamente, como tem sido quase sempre nos jogos da Argentina neste campeonato, a partir do momento em que se viu a perder. E a Espanha mesmo assim esteve em risco. Se aquela última bola do Simeone até a entrada, em vez de sair por cima, teríamos ido para penaltis, o que seria absolutamente injusto. Mas eu acho que a Espanha, de facto, foi a melhor equipa do campeonato, acaba por ser um campeão justo, embora com mais dificuldades do que a visualização do jogo faria prever para conseguir chegar ao final e vencer.
13: Uma das conclusões que muita gente já tirou relativamente a este Mundial tem a ver com o aumento do tempo útil de jogo. Estas alterações representam para ti exatamente isso, ou seja, uma das mudanças mais importantes no futebol dos últimos anos, ou nem por isso?
14: Eu creio que sim. Houve uma série de coisas boas, uma série de coisas más neste Campeonato do Mundo. Eu globalmente gostei do Mundial, acho que o futebol foi bom. Uhum. E muito disso teve que ver com as alterações que foram introduzidas pela FIFA, não só no aumento do tempo útil, com a forma... E isso reflete-se numa série de coisas. O limite de tempo para a execução dos lançamentos laterais e das faltas e dos pontapés de baliza.
13: Exatamente.
14: A forma como os árbitros passaram a tentar deixar jogar mais em vez de apitar a todos os contactos, a rapidez e a forma descomplicada com que foi utilizado o VAR, tudo isso foram sinais positivos que foram dados num Mundial em que também houve depois sinais negativos, e eu como sinal negativo aponto, por exemplo, para esta questão da pausa para a hidratação, mesmo quando ela não faz falta, simplesmente porque era preciso satisfazer compromissos publicitários. E há neste Mundial também, e se quisermos falar das coisas que do meu ponto de vista correram menos bem, uma série de aspectos negativos a apontar, o tratamento infame que foi dado à seleção do Irão, que foi proibida de pernoitar nos Estados Unidos.
13: Ao árbitro Somali.
14: ao árbitro somali, a forma como foi feita a despenalização de Balogun, deixando à descarada...
13: Com a intervenção de Donald Trump, claro.
14: Que há interferência política nas decisões tomadas pela FIFA. O próprio alargamento do Mundial para 48 equipas, que, e deixa-me fazer um parênteses, acabou por não ser tão negativo como se temia, porque eu acho que nas equipas aparentemente mais frágeis, até houve boas surpresas, mas é uma cedência clara e descarada também à necessidade de alargamento de mercados, portanto é o mercantilismo a impor-se àquilo que o futebol dita. Qualquer dia o campeonato do mundo já não será um campeonato entre os melhores, porque têm que aparecer todos, porque essa é a forma de chamar para a audiência gente de todos os quadrantes. Portanto, mas eu acho que, feitas as contas, foi um bom Mundial. Eu acho que o futebol foi bom. Houve golos, houve entusiasmo do público, apesar do preço elevadíssimo dos bilhetes. E, enfim, podemos achar, olhar para o Mundial e achar que ele é o primeiro de um novo paradigma, do tal paradigma mercantilista que depois nos faz com que o futebol, e cada vez mais isso é tema também, seja hoje para clientes e não para adeptos. Porque é caríssimo conseguir comprar um bilhete para ir ver um jogo, mas feitas as contas, nem que seja através da televisão, todos podemos ver um Mundial que eu acho que foi mais positivo do que negativo.
13: E essas mudanças vêm para ficar? A pausa para a hidratação, do teu ponto de vista, vai ser difícil de afastar das grandes competições?
14: Eu espero que não fiquem, porque, vamos lá ver, há jogos em que ela se impõe. E neste Mundial houve jogos em que naturalmente ela se impôs, há jogos em que não se impõe. Eu comecei por ser surpreendido com a pausa para a hidratação logo no Portugal-Chile do Estádio Nacional, o jogo particular, em que já se tinha posto o sol, ou já não havia sol na zona do relvado, estava frio, Eu estava lá e estava frio, na altura até ironizei dizendo pausa para a hidratação, agora só se for para tomar um chá quentinho, para que todos possamos aquecer-nos, mas eu espero que haja o bom senso de entender que esta americanização do futebol, transformando-o num jogo, em vez de ser com duas partes, com quatro quartos, num jogo com espetáculo de entretenimento ao intervalo, prolongando o intervalo para lá daquilo que é regulamentar, e isso ontem aconteceu, não são alterações boas, mas não tenho muita esperança de que a FIFA, e a FIFA, atenção também, deixa-me dizer-te que não é, isto não é de agora, não é a FIFA, durante, a FIFA tem mais de 100 anos, e nestes 100 anos acaba por ser um bocadinho sempre mais do mesmo, não é? A cedência feita à política e ao dinheiro não é uma novidade de hoje, portanto eu não tenho muita esperança de que a FIFA recua neste aspecto.
13: E esse aspecto positivo do combate às perdas de tempo, que consideras positivo? O futebol esteve eventualmente mais rápido, mais intenso e até se calhar mais atrativo, não sei se concordas com esta leitura.
14: Concordo em absoluto. Embora depois também haja uma questão, é que, repara, muitas vezes eu acho que não foi compensado devidamente o tempo, porque nós vimos muitas vezes os jogos acabar ao terem 3 minutos de compensação, quando só os 3 minutos eram das pausas para hidratação. Eu acho que, enfim, há uma cedência grande do futebol aos horários da televisão, não só pela introdução da pausa para a hidratação, que é, na verdade, para publicidade, como depois no facto disso não ser devidamente compensado no final, porque as grelhas estão feitas e é importante não sair muito daquilo que está previsto. Foram poucos os jogos, acho eu, em que no final acabou por ser devidamente compensado o tempo perdido, que foi menos, mas ainda assim foi algum, não é?
13: Sim. O lado positivo, se estas regras forem aplicadas em Portugal, vamos melhorar significativamente a forma como se joga no nosso campeonato?
14: Pronto, eu acho que aí terá muito que ver com todo o contexto do futebol português. Eu tenho dúvidas de que isto seja aplicável em Portugal, por uma série de razões. Enfim, podemos sempre instituir a tal questão dos 10 segundos para as reposições, e eu acho que devemos, mas depois, por outro lado, esta forma de apitar, que eu acho que até no próprio Campeonato do Mundo começou muito bem, mas depois acabou por voltar um bocadinho mais ao antigo normal. Esta forma de apitar a deixar jogar, a não valorizar excessivamente todas as faltas e faltinhas, e muito da fluidez do jogo vem daí, do facto do jogo não estar constantemente a ser interrompido, em Portugal terá logo à partida um obstáculo gigantesco, que é o excesso de horas em que se fala de arbitragem nos programas de televisão e de rádio e nos jornais. Porquê? Porque a partir do momento em que tivermos árbitros a tentar instituir esta forma de apitar mais light, vamos lá, menos interventiva, eles vão ser massacrados constantemente com frames e com repetições e com e aqui era falta, e aqui era penalti, e aqui era... E percebes? E então a partir daí, muita da culpa é nossa dos adeptos, que vamos sempre ver os interesses dos nossos clubes acima daquilo que é o interesse geral da modalidade. E a partir do momento em que isso começar a acontecer, não tenho dúvidas nenhumas de que os árbitros voltarão à atitude mais defensiva, que é adaptar a tudo e mais alguma coisa, e o futebol regride.
13: António, este campeonato trouxe, do teu ponto de vista, nomes novos, novos protagonistas que venham marcar a próxima década, ou se calhar que vão confirmar-se, por exemplo, no próximo campeonato do mundo, já daqui a 4 anos?
14: À partida, se me pedires para pensar naquela que é a grande revelação, porque ninguém estava à espera, acho eu, ou poucos estariam à espera que se exibisse a este nível, eu penso no Manzambi da Suíça, mas há uma série de nomes novos, enfim, se olharmos para a equipa de Espanha, temos que o Barça, que é um central construtor moderno.
13: E que ontem foi vítima de muita força que é habitual dos jogadores argentinos, deu saltos mortais quase.
14: É isso, sim, o lance da expulsão do Enzo Fernandes foi virado no ar mesmo. Mas se pensarmos em jovens que vão estar aí para a próxima década, temos naturalmente na equipa de Espanha, temos Cubarsi, temos Pedri, temos Lamine Yamal, temos só que, enfim, já não são surpresas, não é? São jogadores que já tinham estado a grande nível, tanto no clube como na seleção, noutras circunstâncias. É uma pena que a Argentina não tenha tirado aquilo que podia de talentos como Tiago Almada ou Nico Paz, por exemplo, que eu acho que serão jogadores também para o futuro, tal como me parece que depois houve outras seleções que podiam ter mostrado. Mas eu acho que a grande revelação, porque não era um jogador que andasse na alta roda, acaba por ser o Manzambi da Suíça, mas parece-me que este Mundial não teve assim grandes surpresas, aliás mesmo o facto de terem estado nas meias finais os 4 primeiros do ranking mundial acaba por mostrar isso mesmo, que a FIFA conseguiu, lá está, sucesso da FIFA na forma como montou o quadro, um quadro montado na base daquilo que se faz no ténis, não é? Com os cabeças de série distribuídos de maneira a que, se fossem ganhando, só se encontravam mesmo nas meias finais, acaba por ser um mundial com poucas surpresas. E também vamos lá ver, hoje em dia já se vê tanto futebol e a globalização permite-nos ver o futebol de todo o lado, que já não há aquela coisa de chegar ao Mundial e perceber quem são os jogadores que podem vir a surpreender-nos, porque ao fim e ao cabo já os conhecemos a todos, não é?
13: Sim. Se tivesses de identificar uma grande lição para Portugal depois deste Mundial, qual é que pode ser?
14: Eu acho que a grande lição para Portugal é que antes de montar a equipa tem que se ter uma ideia. Eu acho que foi esse o grande problema da equipa portuguesa. Eu sei que é muito mais popular, viral, falar da questão Ronaldo, e este, enfim, temos que também olhar para este Mundial como provavelmente o último de Ronaldo e Messi. Mas eu creio que os problemas de Portugal vinham muito de trás. Vinham do facto da equipa ter rejeitado, por exemplo, ter um central construtor como a Espanha tinha com Cubarsi. Portugal tem esses jogadores, enfim, provavelmente não ao mesmo nível, mas tem-nos e rejeitou-os sempre em nome de centrais mais duelistas. Isso forçava a que os médios tivessem que jogar mais atrás. Enfim, eu acho que a equipa acabou por ser montada de acordo com uma ideia que não era a ideia que mais servia os jogadores que tinha. E creio que essa é a principal lição a tomar para o futuro próximo.
13: Muito obrigado, António, pela tua análise. Boas férias, bom descanso. Vamos agora ouvir Alfredo Costa connosco no Porto. Bom dia para si, Alfredo.
15: Bom dia. Eu queria começar por dizer que, já que estamos a falar de desporto, temos que, como português, agradecer a um atleta que já tem uma certa idade, mas que merece sempre o nosso respeito, porque ganhou tudo. Chama-se Fernando Pimenta e, assim, campeão do mundo, campeão da Europa, campeão olímpico. grandes lições para a Federação Portuguesa de Futebol é que a religião principal em Portugal é o cristianismo, não é o hinduísmo. Isto das vacas sagradas tem que acabar. E eu, como portista, já o tinha vivido em 2004, com aquele jogo de estreia contra a Grécia. E devemos lembrar que foi um underdog que teve no banco, que surpreendeu a França em 2016. Também não era vaca sagrada e deu-nos o único título que conseguimos. Uma crítica aqui à RTP, que não tem que ser igual à SIC e à TVI. Os telejornais abriam, quando chegávamos a desporto, víamos as transferências do Sporting e do Porto, antes do Mundial, que é a prova-mãe do futebol, e há que lembrar que muitos jogos eram de madrugada. Portanto, eu, para ver um bom resumo, às vezes recorri ao site da FIFA, tenho que elogiar, não tinha publicidade. Fiquei triste com a RTP nesses aspectos. Tínhamos que esperar muito até ver os resumos do grande futebol que se jogou neste Mundial. Muito feliz pelas duas derrotas de Trump, Espanha campeã e a Bélgica, apesar daquela questão do jogador.
13: Essa é uma perspectiva engraçada também.
15: Sim, sim, sem dúvida. Trump acha que com a sua influência resolve tudo, mas às vezes faz-se justiça. E quanto ao próximo Mundial, eu vou falar um bocadinho a Mourinho, quando falou naquela meia-final do Porto em 2004 contra o Manchester. Portugal tem que ganhar o próximo Mundial. Em Portugal só falamos de futebol, por isso é que eu também lembrei Fernando Pimenta. Não é como em França, que quando é Roland Garros as pessoas se interessam por ténis e quando é a volta as pessoas interessam-se por ciclismo. Portanto, Portugal investe muito dinheiro, muito tempo em futebol. Desde 1995 está identificado o problema dos pontas de lança. Portanto, Portugal, a jogar em casa, tem que ganhar o próximo Mundial. Se a Dinamarca já ganhou europeus, se a França... Se a Espanha já ganhou dois mundiais e vários e europeus também, Portugal tem que conseguir muitos mais triunfos para todo o peso deste setor na nossa economia, na nossa vida, etc. Eram estes quatro aspectos que eu queria deixar e não gostei nada, nada de ouvir Jorge Jesus a dizer que várias pessoas do nosso plantel atual são muito novos, portanto daqui a 4 anos, se calhar, como são as novas vacas sagradas, coitadinhos, não tiveram oportunidade por causa do Ronaldo, então vamos metê-los, mesmo que estejam a jogar mal. Não, temos que pôr quem está a jogar bem e funciona com os colegas. Temos que ser mais meritocráticos, não funcionar como aquelas empresas onde temos a juventude a pagar salários de algumas pessoas que já lá não deviam estar. Nós temos mesmo que ganhar o próximo Mundial. É uma obrigação e é essencial e é a única coisa lógica perante a qualidade dos nossos jogadores, que a mostram internacionalmente, porque é que não hão de demonstrar na seleção.
13: Obrigado, Alfredo Costa. Não sei se António Marques, em Torres Novas, partilha desta obrigação que o Alfredo aqui identificou relativamente à prestação de Portugal daqui a 4 anos, quando o Mundial for organizado cá, também em Espanha, também em Marrocos. Bom dia, António Marques.
16: Bom dia, Sr. António Jorge, muito bom se ouvi-lo, é a primeira vez que portanto, falo. E realmente, em relação à pergunta, eu acho que Portugal não teve um comportamento como deveria ter, atendendo ao nível dos jogadores que temos. Penso que houve ali um jogador que faltou, que nos faria muita falta, que era o Palhinha, fisicamente muito bom, nós não tivemos. Depois tivemos alguns jogadores que se acomodaram, e depois tivemos um treinador, na minha opinião, na minha modesta opinião, que também não foi muito correto com alguns jogadores que mereciam lá estar. Esperamos que, com a vinda do grande treinador, para mim é o Jorge Jesus, que realmente opte por outra tática e não se esqueça que há muitos, muitos jogadores bons em Portugal e que tem que haver alguém que os ponha a jogar como eles sabem jogar. Em relação ao Campeonato do Mundo, se me é permitido falar sobre isso, eu digo, na minha opinião, isto foi o Campeonato do Mundo da vergonha, do lucro e da política. Porque eu tenho 79 anos, Sr. Dono Jones, joguei futebol desde os 8 aos 48, acabei na velha guarda do Sporting de Toronto. Sempre como amador, mas no meu tempo dava gosto ir ao futebol, O futebol neste momento só se pensa em dinheiro e viu-se no Campeonato do Mundo aquelas paragens para quê? Quem jogou futebol, mesmo amador, sabe o que é, quanto é prejudicial a um jogador arrefecer, nem que seja 3 ou 4 minutos, perde-se o controle do jogo que estava a ter, entra-se ali num relaxamento, mesmo que não se queira, acontece. E depois, para mim, também não gostei muito de ver a política a obrigar jogadores que não têm culpa nenhuma, equipas técnicas, todo o staff a jogar no isto não faz sentido. Se o Campeonato do Mundo, se o futebol é para unir famílias, se é para unir povos, porque é que os jogadores do Irão tiveram que dormir no México e andar em transportes? Acho que isto não está correto e a FIFA procedeu muito mal, e os outros clubes também deviam ser solidários e mandarem o barra à parede
17: para as que outras seleções situação...
16: Sim, exatamente.
17: António...
16: Aquela história do castigo do jogador americano, isso só dá para rir.
17: A intervenção de Trump e depois a Bélgica Trump, fez a justiça.
16: Claro, meu caro António Jorge.
17: Obrigado, António. Prazer em ouvi-lo a falar-nos em direto de Torres Novas. Está connosco também esta manhã o jornalista Carlos Daniel. Bom dia, Carlos. Obrigado por teres aceitado o convite. Falando do bom e do mau deste campeonato do mundo, este ouvinte falava aqui na ideia do tempo que se ganhou. Houve, de facto, muitos debates sobre táticas, jogadores e seleções, mas será que, não sei se concordarás com este ponto de vista, a verdadeira revolução do Mundial acontece exatamente na forma como o futebol passa a ser jogado e arbitrado e com o aumento do tempo útil de jogo?
18: Sem dúvida, António Jorge, bom dia para ti e para todos. Há aqui uma evolução positiva a esse nível, ou seja, designadamente a questão relativa às reposições de bola em lançamentos, pontapés de baliza, mesmo que não avaliada com todo o rigor em todos os momentos, é um ganho para o futebol e, na minha opinião, a atuação do VAR, concretamente, o exemplo dos foras de jogo é paradigmático, ou seja, os lances fora de jogo passam a ter uma análise praticamente imediata, não há perdas de tempo e quase cientificamente indiscutível. Isso contribui muito para a verdade do jogo e para a credibilidade do jogo. Acresce a isso que a própria intervenção do VAR foi reduzida ao mínimo, numa lógica que devia sempre ter imperado no futebol, mas que infelizmente muitas vezes vive a tentação contrária, que é de se querer sobrevalorizar a arbitragem e por via disso querer a intervenção do VAR em todos os momentos. Eu, por exemplo, tenho muitas reservas em relação a esta ideia da intervenção em pontapés de canto versus pontapés de baliza, numa lógica de futebol como a portuguesa, onde vamos ter permanentemente gente a protestar por cantos e pontapés.
17: Sim. E aparentemente perdemos aqui, tivemos aqui uma questão qualquer com o telefone do Carlos Daniel. Eu suponho que isso vai ser resolvido a qualquer instante. Poderemos voltar a ter contacto com ele. Não sei se será possível retomar imediatamente esse mesmo contacto para continuarmos a escutar o raciocínio que o Carlos estava aqui a apresentar. Vamos... tentar retomar a comunicação quer com os nossos ouvintes, quer com os nossos convidados mais adiante, porque aparentemente tivemos aqui um problema de comunicação na nossa central telefónica e a indicação que tenho é que neste momento muito dificilmente poderemos ter nem convidados, nem ouvintes, porque de facto estamos sem comunicações. Não sei se vai ser possível resolver isso com alguma rapidez. Em todo caso, relembro que estávamos aqui a ouvir já intervenções de ouvintes e também de comentadores que convidamos para estar no programa, para nos deixarem aqui as perspectivas individuais relativamente àquilo que foi o bom e o mau deste Campeonato do Mundo que terminou ontem. Já é possível voltar ao contacto com Carlos. Estavas tu a dizer, Carlos Daniel, que será muito difícil implementar este tipo de arbitragem e de recuperação de tempo, por exemplo, no futebol português, em situações muito específicas.
18: Sim, em particular, por exemplo, aquela questão dos pontapés de canto versus pontapés de baliza. Eu creio que em Portugal vai haver demasiado ruído à volta de cada um desses lances e desvia-se permanentemente a intervenção do VAR. E verdadeiramente nós precisamos de menos VAR nos jogos, precisamos de mais verdade e menos VAR-dado, vamos dizer assim. E nesse sentido, acho que o Mundial, mais uma vez, foi um bom exemplo ao nível da arbitragem, da gestão dos jogos, com alguns erros, como é evidente, com algumas tendências que todos nós percebemos de fazer com que algumas seleções mais fortes se prolongassem na prova, isso também se sentiu, mas no concreto das decisões, eu creio que foi uma arbitragem, um Mundial com uma arbitragem globalmente muito positiva e em que, no essencial, foi protegida a verdade.
17: E a Espanha foi a campeã que apresentou uma ideia de jogo muito clara e é, de facto, a verdadeira e justa campeã deste Mundial?
18: Indiscutivelmente, isso parece-me evidente. A partir do momento em que venceu a França de uma forma tão categórica, a impressão que ficou é que a campeã quase só podia ser a Espanha, porque era claramente a equipa mais forte, a equipa enquanto coletivo. Isso me permite duas leituras. Uma, obviamente, tem a ver com a forma de jogar propriamente dita, que uns podem preferir um modelo diferente, mas a forma de jogar associativa, de posse, de passe, que no fundo foi criada em Espanha, o chamado jogo posicional, o jogo de posição, e muito concretizado por Guardiola, continua a vigorar como uma forma de jogar bem e de ganhar, e passaram já quase 20 anos, e a outra são exatamente esses 20 anos, que eu creio que é a melhor lição que se pode tirar. A Espanha, há 20 anos, em 2006, 2007, tinha um campeonato da Europa no seu currículo, em 1964. Nunca tinha ganho. A ideia era sempre a Espanha. A Espanha estava lá, tinha bons jogadores, bom campeonato, mas não ganhava. Bem, daí para cá, de 2008 para cá, em 18 anos, são dois campeonatos do mundo e três campeonatos da Europa que a Espanha ganhou. O que é verdadeiramente impressionante para um país que desportivamente não era sequer uma grande potência, até pelo menos aos anos 90 do século passado. Abandonou a dita fúria, não é? A fúria espanhola de que se falava quando nós éramos miúdos. Adotou um futebol de recorde técnico, de valorização do talento e sobretudo criou esta identidade fortíssima. Eu acho que esta é uma ótima lição até para o futebol português perceber que é preciso criar uma ideia, uma identidade e que os próprios selecionadores devem servir essa intenção de jogar. A vitória é uma consequência de jogar melhor. Jogar bem ou mal conta e no futebol português nós temos que perceber isso. Nós podemos ter ganho 2016 não jogando propriamente bem, mas aquela velha canção de não interessa se jogamos bem ou mal, pois que interessa mesmo. Jogar bem coloca sempre uma equipa mais perto de ganhar. E a fúria, como se percebeu ontem do lado argentino, não garante mais vitórias do que a qualidade do jogo.
17: E, portanto, é essa a principal lição que deve ficar para Portugal, até como anfitrião do próximo campeão do Campeonato Mundial?
18: Sem dúvida, e iniciar um ciclo com um novo selecionador nacional, que é um homem mais ligado a esta ideia de jogar de uma determinada forma. Martínez, por exemplo, se eu te perguntar hoje, ou qualquer dos nossos ouvintes, qual era a ideia de jogo de Martínez, é difícil perceber, porque Martínez normalmente teorizava muito com ideias vagas, que gostamos de ser protagonistas, gostamos de ser uma equipa dominadora.
17: Aliás, provavelmente esse foi o buraco negro da seleção.
18: Pois, e depois queríamos ter uma flexibilidade tática. Tu repara que isso foi muitas vezes dito pelo agora ex-selecionador nacional nas conferências de imprensa neste Campeonato do Mundo. A flexibilidade, a versatilidade tática. Portugal era um pouco camaleónico, mas depois isso retira-te a tua identidade. Quando queres ser tu próprio, não resta ali grande coisa e jogas demasiado em função dos adversários. Ora, perceber esta Espanha campeã é perceber o contraste com isto. É perceber uma equipa que foi sempre igual a si própria, independentemente dos adversários serem coisas tão diferentes como a França ou a Argentina.
17: Carlos Daniel, muito obrigado pela análise e também pelo teu contributo para esta emissão da Antena Aberta na Antena 1. Cumprimento Daniel Sá, diretor do Instituto Português de Administração e Marketing. Agradeço-lhe também o facto de ter aceitado estar connosco esta manhã. Este campeonato do mundo foi o mais lucrativo de sempre ou fica lá perto?
19: Bom dia. As contas não estão fechadas, o Mundial terminou ontem, vamos ter que aguardar algumas semanas ou até meses para ter a noção exata, mas parece-me que não há grandes dúvidas, ou seja, na prática, só o facto de termos o maior Mundial de sempre, portanto com 48 equipas e 104 jogos, garantia já por si só, pelo menos do ponto de vista teórico, um aumento de receitas, porque mais equipas, mais jogos, mais bilhetes, mais dias, traduzem-se inevitavelmente em mais receitas. Mas acho que não vai ser apenas um crescimento matemático por um maior tamanho do Mundial, há seguramente uma maior capacidade da FIFA em gerar mais dinheiro, e acho que o que vimos durante o último mês, entre vários exemplos, foi a prova disso mesmo. Isto é um grande negócio, é um grande circo, é um grande espetáculo e que já não interessa apenas às pessoas que gostam de futebol. E aí provavelmente é que está o grande mérito, é a FIFA conseguir chegar a outros públicos que não estariam necessariamente interessados na modalidade, e isto sim faz aumentar as receitas com muito significado.
17: Ontem foi o fim do Mundial, começou no dia 11 de junho, foi realizado nos Estados Unidos, no México e no Canadá, sabemos todos disso. As paragens para hidratação foi uma novidade, uma das novidades bem expressivas deste campeonato mundial. Será que elas vêm para ficar, do seu ponto de vista?
19: Não estou certo que elas sejam adotadas exatamente na fórmula que vimos até agora, mas ao contrário dos resistentes que acham que estas pausas são uma novidade um bocado estranha no mundo, nesta indústria do futebol, quando olhamos para o panorama de modalidades desportivas no mundo, o futebol tem sido, nas últimas duas décadas, das modalidades mais conservadoras, ou seja, nós temos visto no voleibol, no basquetebol, no handebol, na Fórmula 1, no golfe, modalidades a mudar formatos de competição, a formar, a alterar regras, a modificar completamente os tempos e a duração. E, portanto, na verdade, só mesmo o futebol é que tem sido uma indústria muito resistente. E esta resistência...
17: E foi menos resistente porque esta ideia faz parte da cultura desportiva norte-americana.
19: Se calhar fez bem, não é, ao próprio futebol ter ido esta loucura americana muito focada em maximizar receitas e já dinheiro, portanto tivemos uma americanização do Mundial de Futebol. Se calhar dá-lhe um empurrão certo, não necessariamente nesta forma, mas nós temos que perceber, o mundo evolui, a forma como se consome desporto é outra, as gerações mais novas têm um nível de atenção muito mais baixo e, portanto, é praticamente impossível garantir que eles estejam 90 minutos consecutivos a ver um jogo de futebol. Isso não funciona no mundo atual e, portanto, as modalidades têm que encontrar novas soluções, novos formatos mais apelativos. É inevitável.
17: A UEFA não planeia alterar naquilo que tutela a possibilidade de ter estas pausas, mas será que pode vir a mudar de ideias? Será que o dinheiro falará mais alto? O marketing que foi aplicado durante este Mundial poderá, no fim das contas, quando elas forem fechadas, ser tão paradigmático que faça mudar a instituição de ideias?
19: Acredito que sim, porque é preciso distanciarmos um bocadinho e perceber que nós estamos na economia da atenção, ou seja, o Mundial de Futebol, a FIFA, a UEFA, concorrem pela atenção das pessoas, para consequentemente ter o seu tempo e o seu dinheiro. E há grandes concorrentes no mundo, nos tempos livres, quer dizer, qualquer um de nós, para além do desporto, tem a Netflix, as plataformas todas à nossa disposição, tem cinema, tem moda, tem música, tem teatro, portanto, não faltam competidores a nível mundial para nos atraírem e captarem a nossa atenção. O futebol também tem que o fazer e, portanto, quer FIFA, quer UEFA, vão ter que ensaiando fórmulas que funcionem. Temos, por exemplo, uma Champions League renovada há dois anos atrás. O modelo de competição anterior estava desinteressante e a UEFA não teve problemas em ensaiar uma nova forma que garante mais e jogos mais interessantes. Acredito que este processo, a partir de agora, é contínuo. Se vai ter pausa de hidratação ou não, não tenho a certeza disso, mas que tudo vai ser feito para aumentar a atenção sobre as modalidades, isso não tenho qualquer dúvida.
17: Cristiano Ronaldo vai perder atenção, até porque já começou a ensaiar a saída da seleção, pelo menos os mundiais, este deverá ter sido certamente o último. A seleção portuguesa vai perder nesse universo da tentativa de captar a atenção dos espectadores?
19: Eu acho que a Federação sim, Ronaldo não. Ou seja, tentando explicar um bocadinho melhor, deixando de ter Ronaldo como atleta, é de facto uma perda muito grande. Não falo do ponto de vista desportivo, trago aqui um ângulo de negócio, e portanto no ângulo de negócio, Cristiano Ronaldo vale mais sozinho do que a seleção portuguesa toda junta e umas quantas ainda. Portanto, o Ronaldo é uma marca estratosférica insubstituível e, portanto, aconselha-se que a Federação tenha aqui um plano pós-Ronaldo para manter o nível de atenção, de captação, de interesse global e de captação de investimentos e de patrocínios. Naturalmente a Federação acredito que esteja a considerar e a pensar nesses planos. Quanto ao Ronaldo por si próprio, ele há muito tempo que já não depende da sua dimensão de jogador para ser a estrela global que é.
17: Claro.
19: Ronaldo é um investidor, é uma figura patrocinada por muita gente, é um influenciador e, portanto, para a sua marca, a sua performance desportiva já não tem tanto significado como isso.
17: Professor Daniel Sá, que conselhos deixaria ou recomendações, se quiser utilizar preferivelmente esta palavra, para aquilo que vai passar-se também em Portugal daqui a 4 anos, do ponto de vista do mediatismo, da captação da atenção, pelo menos da tentativa de fazer com que o próximo campeonato do mundo consiga estar ao nível daquilo que vivemos, pelo menos dos aspectos mais positivos, durante este mês que o campeonato se realizou nas Américas?
19: O grande conselho que eu posso deixar, e a expectativa que tenho, é que nós não fiquemos apenas focados na meia dúzia de jogos e nos 2 ou 3 estádios que vamos ter possibilidade de participar e de acolher no Mundial de Futebol. Vamos ser um parceiro mais pequeno deste evento, e portanto, que esta influência não ficasse apenas no domínio do futebol, porque seguramente vamos ter turistas, adeptos, gente que vem para cá vários dias e vai deixar dinheiro na nossa economia. Eu diria que isso é o básico. A grande expectativa que eu tenho é que o governo português consiga utilizar este Mundial para modernizar o país num sentido coletivo de inspiração, mas num sentido também que outras indústrias possam ir a reboque. Ou seja, nós temos aqui grande probabilidade e grandes potencialidades para promover o nosso calçado, o nosso turismo, a nossa indústria, o nosso vinho, as nossas tecnologias, e devemos utilizar o Mundial, porque é um palco absolutamente espantoso, como nós acabámos de ver, para nos promovermos no mundo e para atrair investimento para o nosso país. Portanto, a minha expectativa é que tenhamos uma capacidade muito mais do que o futebol. É isso que eu gostava mesmo que acontecesse em 2020.
17: Daniel Sá, muito obrigado pela sua colaboração. Diretor do Instituto Português de Administração e Marketing, nesta emissão de segunda-feira da Antena Aberta. Voltamos ao contacto com os ouvintes a partir de Odmira. Manuel Reis, bom dia para si, Manuel.
20: Bom dia.
17: Bem-vindo.
20: Bom dia, Sr. António Jorge. Obrigado por a oportunidade. É a primeira vez que falo.
17: É com prazer que o recebemos cá.
20: Olha, a minha opinião sobre este Mundial. Logo em princípio, ainda pensei assim um bocadinho que o Trump ia comprar o Mundial, para eles ganharem o Mundial, mas...
17: Afinal, não foi tão longe.
20: Parece que isso iria dar muito nas vistas. Ele ainda fez para aí umas tentativas, mas não. No fim, acabei por gostar da Espanha ganhar por 2 motivos. O primeiro, porque contra o Trump anda muito chateado com a Espanha.
17: E apesar de tudo, então, lá teve de cumprimentar o presidente do governo espanhol, Pedro Sánchez.
20: Pois, ele estava preparado para dar o troféu à Argentina e teve de dar à Espanha. E por outro lado, também para contrariar aquele que eu costumo chamar o Starola, eu lembro-me de um filme que havia aqui há muitos anos, que era Os Três Starolas, aquele, o Milei, aquele lá dos Estados Unidos, lá da Argentina, acho parecido com um desses Starolas.
17: O homem da motosserra. Obrigado, Manuel, pela sua colaboração. Bom dia, vamos agora até Vila Nova de Gaia. João Matos, seja bem-vindo. Qual foi para si o ponto positivo e negativo? Para sermos mais abreviados na sua intervenção, se me permitir pedir-lhe esse favor, deste Mundial que ontem terminou.
21: Sr. António Jorge, poucas palavras. A Espanha é uma justa vencedora.
17: Uhum.
21: Tirando 2 outras equipas, as outras seleções, a diferença é do Benfica para o Alverca. Por isso quero dizer que a Espanha é uma justa vencedora. E os argentinos, em vez de jogar com 10, deveriam ter jogado com 9. Só que o Sr. Trump tem influências muito em todo o mundo. Ele é que é o patrão do mundo. E eu sou uma pessoa que sou anti-Trump. Sobre Portugal, muito mal, muito mal. Com Jorge Jesus, estou convencido que Portugal vai para a frente. E penso que está tudo dito.
17: Vamos aguardar então pelo que nos reserva o futuro com o novo selecionador nacional. Ontem o jogo entre a Espanha e a Argentina foi o programa mais visto, evidentemente, em Portugal.
21: Exatamente.
17: Com 2,7 milhões de espectadores. Vamos agora trazer aqui um outro ouvinte a partir de Coruche, João Sampaio. Bom dia para si, João.
0: Olá, bom dia, Sr. António Jorge. Olá, bom dia, António Tadeia, com quem me cruzei aqui no restaurante da Tasca em Cruz. Não cumprimentei porque não me conheço pessoalmente, mas um abraço e gostei muito da análise imparcial e distanciada, apesar de ser um especialista no futebol que eu não sou. Todo o auditório da Antena 1 também um grande bem-aja. Eu sou o João Sampaio, sou músico, há 40 anos o vocalista e baixista dos Pesticida.
17: Viva, João!
0: Exato, e tenho muita honra em estar a participar aqui no seu programa pela primeira vez, visto que desde que o Galopi foi pai e diretor, que os Pesticida deixaram de aparecer aí na vossa programação. Mas enfim, hoje, para falar de futebol, eu realmente não sou um grande adepto do futebol, eu sou um apaixonado pelo jogo em si, mas realmente, tal como o analista dizia, o mercantilismo, tudo o que se passa hoje em dia à volta do futebol, o ruído, o mediatismo, eu acho que é demais. O futebol é um jogo belíssimo, mas é algo de efêmero, não é? Começa, dura 90 minutos e acaba, não é como um poema que fica para sempre.
17: Ou como o sol da Caparica, que aparece mais tempo.
0: Exato, não digo, mas digo uma peça de Mozart ou de Beethoven que fica para a eternidade. Bom, mas isto para dizer que é isso, que there's no biz like showbiz, e o futebol, infelizmente, hoje em dia tornou-se um business, não é? Um negócio, e pronto.
17: E é exatamente isso, there's no business like football business.
0: Exatamente, é isso que está a passar, e pronto, e já vinha desde o último Mundial, que foi feito num sítio escabroso, não é? Onde há atrocidades a toda hora em termos de direitos humanos, mas pronto, passou. E é esta a política da FIFA, quando se tenta distanciar o desporto da política, uma coisa não tem a ver com outra, mas a verdade é que depois tem, não é?
17: Neste Mundial há muitos exemplos nesse sentido.
0: Há muitos exemplos, alguns
17: o caso
0: muito
17: da seleção
0: bons.
17: Do Irão, o caso do árbitro, que já aqui citamos.
0: Sim. Esses são os casos negativos. Começar logo pelo caso mais negativo do prémio que o senhor Infantino foi dar à criança mimada, que inventou para dar à criança mimada um prémio da Paz, que foi entregue a uma pessoa que está a bombardear outros países. Bom, enfim, são muitos casos, e depois, para mim, temos que falar nos casos super positivos, e para mim os casos positivos, ainda fora do contexto do futebol, são sem dúvida, e nunca esquecer, do treinador do Egito, um treinador que relembrou o genocídio que está a acontecer aos nossos olhos na Palestina, na faixa de Gaza, e um treinador que não se coibiu nos Estados Unidos de dizer que quem não sente dor pelo que está a passar com o povo palestiniano, que está ferido na sua dignidade humana. Este senhor, para mim, ganhou um Mundial. Este, para mim, foi o grande vencedor do Mundial. E digo isto ainda relembrando o primeiro ouvinte que falou que o país que Portugal é um país maioritariamente cristão, que eu concordo, que não é hindu, não há vacas sagradas, mas felizmente vivemos num país laico, onde há liberdade religiosa e acolhemos toda a gente da mesma maneira, e pronto, é isto que eu tenho de dizer. Este é, para mim, o grande vencedor do Mundial.
17: E agora, deixe-me dizer, João, porque não foi referido nenhuma vez neste programa, e eu estava à espera que isso pudesse suceder, se houve revelações neste Mundial, provavelmente para muitos portugueses e sobretudo para os cabo-verdianos não é revelação nenhuma, Vozinha foi também uma das figuras, o guarda-redes de 40 anos que estava nos Chaves e era muito conhecido cá.
0: Saíram da sombra assim essas surpresas, claro, Cabo Verde foi uma excelente surpresa aqui para os portugueses. Não somos patrícios, mas somos parentes. Bota a pensar na VV. Eu toco com o músico cabo-verdiano, mando-lhe um grande abraço também para o Bijoy do Zibora Band. E foi uma grande surpresa. Mas para mim, falo das grandes surpresas e das boas surpresas. O falei já do treinador do Egito, que para mim ganhou em termos humanos este campeonato. Falo da presidente do México que pôs à disposição da população os bilhetes da partida inaugural porque eram bilhetes que tinham preços incomportáveis para os mexicanos, e ela foi ver o jogo de inauguração numa Casa do Povo e ofereceu os bilhetes da comitiva a mexicanos comuns. Eu acho isto lindíssimo também. Portanto, houve aqui quem mostrasse realmente ter um lado humano. Depois, falando sobre a Espanha, de quem costumamos dizer que nem buen viento ou nem buen casamento, era muito bueno futebol, muito bueno futebol. E realmente houve um ouvinte que já disse que quando, um analista que disse que quando os espanhóis ganharam a França, se revelaram, eu, sobretudo como equipa, como coletivo, eu penso que eles o fizeram ainda antes, precisamente frente à nossa seleção. A nossa seleção, que é uma seleção recheada de valores individuais, mas que mais uma vez, confrontada com o coletivo da Espanha, não teve gás. Talvez tenha sido até o jogo mais difícil para a Espanha, e daí ter ganho no mesmo acabamos por morrer na praia, não é?
17: Sim.
0: Mas é João, assim, o futebol é assim.
17: Muito obrigado. Agora, deixe-me só terminar, porque estamos mesmo em cima do nosso tempo.
0: Só queria mandar mais um grande abração ao pessoal, todo, e aos motares de Góis, que este ano vamos estar lá, porque
17: okay, o ano João, passado... Ok, João, aqui esteve o João Sampaio dos pesticidas, cheio de pinta.

0: João Vasco.
1: O ministro da Educação, Fernando Alexandre, e o secretário de Estado, Alexandre Homem Cristo, convocaram para esta hora uma conferência de imprensa na sede do Ministério em Lisboa, um encontro com os jornalistas para falar dos exames nacionais do secundário. É um momento que vamos acompanhar assim que comece esta conferência de imprensa no Ministério em Lisboa. Os reitores mostram-se disponíveis para alterar o calendário de acesso ao ensino superior depois dos problemas com a correção dos exames nacionais do secundário. Ouvida esta manhã pela jornalista Oriana Barcelos, o presidente do Conselho de Reitores do grupo, Luís Ferreira, deixou em aberto essa possibilidade, garantindo que não será pelas universidades que os alunos serão prejudicados.
2: Essa é uma hipótese e, portanto, para nós os estudantes estão em primeiro lugar, em segundo lugar continuam os estudantes e em terceiro lugar também.
3: Já falou com o Ministro da Educação sobre essa possibilidade de adiar o calendário de acesso ao ensino superior?
2: Quer dizer, isto é uma coisa que está sempre em cima da mesa, não é? Se de repente nós conseguíssemos ter a garantia de que todo o processo está correto e transparente e que os alunos estão confiantes na nota que aparece na pauta, estaríamos naturalmente melhor. Tudo está planeado, não é? E portanto qualquer alteração a um planeamento desta natureza obriga a um esforço suplementar, mas que nós estamos naturalmente disponíveis para o fazer.
1: Luís Ferreira lamenta as perturbações que as falhas na correção digital dos exames trouxeram a estudantes e famílias.
2: Todo este processo perturbou um pouco o acesso ao ensino superior, portanto os estudantes e as suas famílias estão inquietos e é necessário ultrapassar isto rapidamente e garantir que o processo é justo, que é transparente, que os alunos vão entrar na universidade sem ficarem com a sensação de que a sua nota não era a nota correta e que iniciem o seu percurso no ensino superior tranquilamente e com sensação de justiça. Isso é muito importante.
1: O sublinhado Luís Ferreira, presidente do Conselho de Reitores e reitor da Universidade de Lisboa. As pautas dos exames do 11º ano de Física e Química vão ser retificadas depois de ter sido detectado um erro na classificação de uma pergunta de escolha múltipla desta prova. Ana Carla Campos, da Associação Portuguesa de Professores de Física e de Química, refere que as escolas já receberam essa indicação.
4: Pelo que soubemos, as escolas já receberam informação que a situação irá ser corrigida. Portanto, no fundo, a única coisa que está em causa é alertar os pais e as famílias que irão ter que consultar, quem fez a versão 2 irá ter que consultar novamente a classificação obtida, porque as pautas vão ser retificadas.
1: Esta retificação das pautas deve acontecer ainda no dia de hoje. Os alunos contestam a forma como decorreu a correção digital dos exames. A Associação de Estudantes da Escola Artística Soares dos Reis convocou esta manhã os jornalistas para uma conferência de imprensa para falar das falhas na avaliação dos exames. Rui Rodrigues, presidente da Associação de Estudantes, diz que o Governo tem de garantir que os erros da primeira fase não se vão repetir na segunda. Ele pede a Fernando Alexandre que assuma responsabilidades sobre o que se passou.
5: Acho que o balanço geral é que continua a faltar imensa uma tomada de responsabilidade por parte do Governo, por parte do Ministro em específico, e falta responder a muitas perguntas, porque exatamente como é que nós sabemos que a segunda fase vai correr, como o Ministro diz, de maneira geral, bem? Não é? Se estamos a usar este mesmo sistema, o que é que nos garante que desta vez vai correr bem? Todas as notas suspensas já foram atribuídas, isso também são questões que nós não sabemos. E todas estas perguntas nós exigimos que sejam respondidas por parte do Governo, e esse é que eu sinto que é o balanço geral, que continua este.
1: Rui Rodrigues, da Associação dos Estudantes da Escola Artística Soares dos Reis, na cidade do Porto. Vamos então à conferência de imprensa do Ministro da Educação. Fernando Alexandre começa nesta altura a falar. Vamos tentar escutar o Ministro da Educação sobre as falhas nos exames de acesso ao ensino superior.
6: Quero começar por referir que o Governo reafirma a proteção dos direitos de todos os alunos em condições de equidade total e total transparência no processo de avaliação externa. Nenhum aluno será prejudicado, seja nas suas classificações, seja no acesso ao ensino superior. Lamentamos e pedimos desculpa, mais uma vez, pela perturbação causada na vida dos alunos numa altura decisiva para o seu futuro, na vida também das famílias, dos professores e das escolas. Agradecemos todo o esforço que foi feito ao longo deste período, que foi muito exigente para os diretores, professores

0: e todos os profissionais envolvidos neste processo. Devido a um erro de exportação na primeira remessa de resultados enviada às escolas pelo Júri Nacional de Exames na passada sexta-feira, foram afixadas pautas com erros que originaram classificações em suspenso ou incorretas. Esses erros de exportação foram corrigidos ainda na noite de sexta-feira, tendo sido solicitado às escolas que atualizassem os ficheiros e respectivas pautas. As poucas classificações em suspenso que persistiam no sábado e que não resultavam desses erros de exportação, mas sim de validações a realizar diretamente com as escolas, foram resolvidas nesse dia, tendo sido solicitado ao Júri Nacional de Exames que apoiasse as escolas nas atualizações das pautas, o que sucedeu ao longo de todo o fim de semana. Mais uma vez agradecemos o esforço de todas as escolas para poderem garantir classificações atualizadas a todos os alunos. Assim, hoje de manhã, não é expectável que nas pautas subsistam classificações em suspenso, uma vez que, de acordo com as informações do GNE recolhidas ontem à noite, todas as escolas receberam a informação atualizada. Apesar dos constrangimentos registados na implementação neste ano letivo, este modelo inovador de classificação eletrónica representa um avanço para o nosso sistema educativo, trazendo mais equidade, mais qualidade, mais rigor, mais transparência à avaliação externa. Desde a primeira hora, anunciei que os alunos teriam acesso às suas provas digitalizadas e respectivas classificações. Este acesso é condição indispensável para a verificação das provas pelos alunos, para a detecção de erros e para a afirmação da transparência como princípio-chave do processo de avaliação externa. Às 11 horas e 30 minutos, encontravam-se distribuídas cerca de 190 mil das 290 mil provas realizadas na primeira fase dos exames nacionais do ensino secundário. Cumprindo o objetivo de validação do novo sistema e da avaliação feita por cada aluno, no processo de consulta dos PDFs pelos alunos, foram detectadas algumas desconformidades nas digitalizações num número muito restrito de provas. Compreendendo o transtorno que cada situação individual possa causar, este modelo digital permite a resolução rápida e transparente de todas estas situações. Para a sinalização de desconformidades na digitalização pelos alunos, será aberto um procedimento na plataforma criada para o envio dos ficheiros em PDF. Finalizado esse processo de correção da prova, o aluno poderá avaliar a sua classificação e decidir sobre um eventual pedido de reapreciação. Os prazos previstos para esse efeito começam a contar a partir do momento em que é dado conhecimento ao aluno da classificação resultante da correção da desconformidade. O acesso aos PDF e à respectiva classificação permitiu ainda a identificação de um erro na parametrização da matriz de classificação do item 7.1 da versão 2 do Exame Nacional de Física e Química A. Esse erro foi analisado, confirmado e corrigido imediatamente de forma sistemática. Assim, as provas de todos os alunos que realizaram a versão 2 deste exame tiveram a sua classificação revista de acordo com a parametrização correta. Esta situação afetou 12.603 alunos, dos quais 11.496 tiveram a sua classificação aumentada, porque tinham a resposta certa no item, e houve também 1.117 alunos que tiveram a sua classificação revista em baixa, uma vez que não tinham selecionado a resposta correta. Este caso evidencia uma das vantagens deste modelo de classificação eletrónica. Uma vez que, identificado o erro, é possível corrigi-lo de forma sistemática e célere, repondo a justiça e o rigor na avaliação dos alunos. E tudo sempre com total transparência. Se alguma outra forma deste tipo se verificar, de erro deste tipo se verificar, a mesma solução será implementada com toda a transparência e garantindo todo o rigor na avaliação. Em todos estes casos, os alunos não serão prejudicados na sua candidatura à primeira fase do Concurso Nacional de Acesso ao Ensino Superior, nos termos do respectivo regulamento, Esse regulamento já prevê a atualização das candidaturas submetidas até ao fim do prazo ou, após o fim do prazo, a sua submissão ou alteração quando resultante de reapreciações ou reclamações. Assim, tendo em conta este enquadramento, não há necessidade de alterar o calendário da primeira fase de candidaturas ao ensino superior, o CNA, Concurso Nacional de Acesso ao Ensino Superior, que decorre entre hoje e o dia 6 de agosto.
1: Fica amanhã este anúncio do Ministro da Educação. Não há necessidade de mexer nos prazos das candidaturas de acesso ao ensino superior, porque os alunos que terão sido alegadamente prejudicados pelo processo de correção digital das provas poderão ainda recorrer destes resultados e fazer a atualização depois no processo das candidaturas. Fernando Alexandre garante que nenhum aluno será prejudicado nas classificações. Começou esta conferência de imprensa por lançar novo pedido de desculpa a alunos, professores e pais. Garantiu também que os erros detectados, por exemplo, no exame de físico-química, foram, entretanto, retificados, e este tipo de correção permite que se façam as retificações de forma mais célere e sustentada. Fernando Alexandre voltou a defender a correção digital dos exames, diz que ela assegura mais equidade, qualidade e rigor. Outros registros desta conferência de imprensa serão trazidos à antena no noticiário da 1 da tarde. Em São Tomé e Príncipe já há resultados oficiais das eleições presidenciais de ontem. Confirma-se que Carlos Villanova vai continuar no cargo. Foi eleito à primeira volta com cerca de 56% dos votos. O anúncio dos resultados foi feito há pouco pelo presidente da Comissão Eleitoral Nacional, Júdiger Nascimento.
2: Eugênio Tinin obteve 603 votos, que correspondem a 1,07%. Nito de Abreu obteve 23.394 votos, que correspondem a 41,42%. Mick João obteve 892 votos, que correspondem a 1,58%. Carlos Villanova obteve 31.596 votos, que correspondem a 55,94%.
1: Ou seja, Carlos Villanova vai manter-se como presidente de São Tomé e Príncipe, foi reeleito nas presidenciais de ontem. Manhã de mudanças na liderança do governo britânico, Keir Starmer abandonou formalmente o cargo e fez há pouco um discurso de despedida. Com os membros do governo e colaboradores mais próximos atrás, Starmer garantiu que o Reino Unido melhorou nos anos em que foi primeiro-ministro e pediu união a Daniel Bell para ultrapassar as adversidades e dificuldades.
3: Chegou a hora do adeus. Antes de entregar a demissão ao rei, Starmer despediu-se do país, dando como terminado o seu trabalho. Sai de Downing Street com a certeza de que deixou o país melhor do que encontrou, mais forte e mais justo do que há 2 anos.
4: E eu estou confiante que a Britain é agora mais forte e mais than it was 2 years ago.
3: Uma economia mais forte, serviços públicos a melhorar, cada vez menos crianças a crescer em contexto de pobreza, imigração controlada, defesa e segurança reforçadas e a reputação internacional do Reino Unido melhorada. Starmer disse que o maior privilégio foi ter um lugar na primeira fila para ver as coisas maravilhosas deste país em ação, mas pediu cuidado contra os que querem mal ao Reino Unido.
4: We face a world now where our enemies will stop at nothing to divide us.
3: Fez um apelo à união contra quem quer dividir e destruir o país, pela forma como o Reino Unido se tem apresentado no mundo e pelo apoio, por exemplo, que tem dado aos ucranianos. Desejou a melhor das sortes a Andy Burnham, o sucessor, e disse ter a certeza de que os britânicos são capazes de ultrapassar qualquer adversidade. Chegam ao fim 2 anos como primeiro-ministro, Starmer sai com um sorriso nos lábios e orgulho no trabalho feito.
4: I go with good grace, I go with a smile, and I go proud of everything that we have achieved. Thank you very much.
1: O último discurso de Keir Starmer, mais daqui a pouco Andy Burnham toma posse como primeiro-ministro do Reino Unido. Depois da Temu, a AliExpress, a União Europeia multou hoje a plataforma chinesa de comércio eletrónico AliExpress, subsidiária da gigante Alibaba, em 550 milhões de euros por permitir a venda de produtos considerados ilegais, inseguros ou contrafeitos. A Comissão Europeia diz que muitos destes produtos permanecerão à venda mesmo depois dos alertas de Bruxelas e considera que o sistema sistema adotado pela AliExpress para detecção de produtos proibidos se mostrou completamente ineficaz.
3: As notícias com edição de João Vasco, num simultâneo com a RDP Antena 1 Madeira, Açores e RDP Mundo. 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Início de tarde de segunda-feira, dia 20 de julho. Vamos agora às informações de trânsito atualizadas pela Mónica Amaral.
5: Começamos então em Lisboa, ainda há paragens na segunda circular, sentido Benfica, aeroporto, entre a Escola Alemã e a zona das Calvanas, também para a Ponte 25 de Abril, ligação à Almada-Lisboa, há algumas paragens na subida do Pregal. No Porto, a VCI, sentido Rábida Freixo, há paragens na zona da Boa Vista e há 28 também ainda com paragens no sentido Matosinhos-Porto, entre a Avenida AEP e a Avenida Sidónio Paes.
3: 821-0101, número gratuito para o trânsito. Uma ótima tarde. Boa viagem e, claro, continuação de uma excelente semana é aquilo que nós queremos.
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3: Em lazer, a trabalhar ou de férias. Uma boa semana para todos. E agora com Beatriz Pessoa e Femme Falafel. Nesta canção...

0: A tarde está a começar com 24 graus no Porto, 25 em Lisboa e em Coimbra. Estão 27 graus em Faro. Mais uma semana com o Portugal X e no episódio de hoje temos queixinhas ao provedor e números bloqueados. Já vamos saber quais e porquê.
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4: Segundo dados do INE, cerca de 10 milhões de portugueses bloquearam o número do Ministro da Educação no telemóvel. O Portugalex foi saber porquê.
5: Olhe, porque não me largava. Entre quinta e sexta-feira ligou-me 5 em 5 minutos a pedir para eu corrigir os exames de matemática. Eu sou manicure e sempre testei números, mas ele insistia que não fazia mal, que era um serviço à nação, o que me estava a pedir. Foi mais chato que os operadores de marketing da Nós e da Mel, que nos ligam a toda a hora para lá a fatorra. Tive de bloquear. Que remédio.
4: Fica então o conselho, se receber uma chamada de um número desconhecido, não atenda. Pode ser o Ministro da Educação.
6: E hoje é dia de fazer queixinhas ao provedor do ouvinte do Portugalex em mais uma edição de...
7: Vão chatear o Camões!
6: Tentei não irritar muito o Major Valentim Loureiro, porque ele ainda não recuperou do anúncio do encerramento do Boa Vista.
8: Senhor Provedor, o assunto não é propriamente o Portugalex, mas não sei a quem me queixar, maneiras que aqui vai. Há coisa de um mês, fiz uns exames ao estômago do Hospital de Santa Maria. Pronto. E disseram-me que os resultados apareceram afixados na sexta-feira no Liceu Camões, enquanto o hospital me mandou para casa o resultado do exame de português. Parece que tive 16, o que nada, é uma boa nota. Só é pena eu não ter feito nenhum exame de português nos últimos quê? 50 anos.
7: Oi, vocês bem comigo? Vai queixar-se ao Ministro da Educação que ele é que arranjou este barbicaço, ok? E se ver o resultado do meu exame ao colesterol afixado em alguma escola, abismo, está bem? Não sei para onde é que mandaram aquilo. Próximo.
9: Caro provedor, venho manifestar o meu profundo repúdio pelo facto do Portugalex ter feito pouco das pessoas que dizem Tene, Sande e Lapi. Porque cada um diz como quer. Além dessas, eu também digo, dois pires, um pire. Dois vírus, um viro. E então, não posso?
7: Opa, claro que pode. E também podem moer um corno, dois cornos, a outra pessoa qualquer. Hã? Não tem mais nada a fazer? Porquê não vai dar banho ao canário? Irra!
9: Excelentíssimo, Sr. Provedor, eu acho mal o Portugalex não fazer um espetáculo ao vivo. Hoje em dia, todas as rubricas de rádio são transformadas em espetáculos ao vivo. Até os noticiários e o boletim de trânsito da Antena 1 vão ser feitos no palco do Maria Matos, com o público a assistir. O que é que se passa com o Portugalex?
7: Olha, caro ouvinte, porquê é que não vai fazer um espetáculo ao vivo consiga cortar as unhas dos pés e me desamparar a loja?
9: Eu cortar as unhas dos pés? Olha, boa ideia, Sr. Provedor. Aposto que até escutava.
7: Em 5 minutos! É melhor anunciar logo várias datas, porque as pessoas hoje em dia compram um bilhete para tudo. E sabem o que é que também já esgotou? A minha paciência. Metam as vossas queixinhas no congelador para elas não estragarem o calor, ok? Foi!
0: Foi, mas regressa amanhã de manhã, pouco antes das 8, também depois do meio-dia, é o Portugalex, episódios sempre disponíveis também em RTP Play.
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0: Do Cabo do Mundo, um tributo imigrante a Fausto, é um projeto e um álbum também, que revisita a obra de Fausto Bordal Dias, através da perspectiva de artista de diáspora lusófona, o cancioneiro português, com sonoridades africanas e latino-americanas. Esta hora, Luca Argel comenta uma das canções que está neste álbum do Cabo do Mundo. Chama-se Foi Por Ela.
11: Foi Por Ela é uma canção de amor, a partida. Mas assim que a gente lançou essa versão, me contaram que que existe uma interpretação alternativa para essa letra do Fausto, porque inicialmente a gente acha que esse ela é uma mulher amada, né? Era o que eu achava. Só que há quem defenda que esse ela, na verdade, se refere à guerra colonial. E quando a gente ouve a música de novo com isso na cabeça, ela ganha um significado político completamente novo. E que, cada vez que eu ouço, faz mais sentido para mim, pensando na época e pensando na genialidade do Fausto. Foi.

0: aqui.
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0: Agora com a informação de trânsito, Mónica Amaral.
2: Começamos por Lisboa, ainda se para na segunda circular, sentido Benfica-Aeroporto. Há alguma intensidade entre a Escola Alemã e a zona das Calvanas. No Porto, a esta hora, a VCI, sentido Rábida Freixo, ainda com paragens na zona da Boa Vista. Já a A28, no sentido Matosinhos-Porto, também com paragens entre o Noda A4 e a Avenida Sidónio Paes.
0: Uma ótima viagem. Bom arranque de semana. A sua rádio está cá sempre.
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0: Segunda-feira, 20 de julho, agora, meio-dia e 30. Jornal do Desporto, títulos desta edição, José Pedro Pinto.
3: Crise na APAF, mais árbitros ponderam renúncia após ruptura do grupo dos 9 da Associação de Futebol do Porto. Benfica joga quinta-feira na Suíça, mas já sabe quem pode defrontar a seguir rumo à Liga Europa. Tratado de paz assinado, Cardoso Varela volta ao Futebol Clube do Porto, Wang e Mamenyang na Invicta para assinar. Bragança volta a faturar, Sporting vence Portimonense e logo à noite estreia à vista para Zalazar frente ao Estrasburgo. Espanha em festa com segunda estrela mundial no escudo e o direto com o Estoril Open já arrancou o quadro principal.
0: Arranca o Jornal do Desporto, edição José Pedro Pinto.
3: Já vamos aos sorteios da UEFA. O Benfica já sabe que se ultrapassar o Saint Gallen, terá pela frente o vencedor da eliminatória entre o Sturm Graz e o Arts, mas abrimos com a contestação dos árbitros à APAF e, sobretudo, à figura do seu presidente, José Borges. Depois da intenção de renúncia à associação de classe de 9 árbitros filiados à Associação de Futebol do Porto, a Antena 1 sabe que há mais juízes de outras associações a ponderar bater com a porta e ampliar o vazio que se prepara para cair nas mãos de José Borges. Tudo começou com aquilo que Gustavo Correia, um dos elementos do Grupo dos Nove, sentiu da parte da APAF, a quando da sanção de repreensão por escrito pelo lapso de indicar Mário Branco, diretor-geral do Benfica, como um foco de conflito após a partida com o Famalicão na reta final do campeonato da época passada. O juiz ficou agastado com a falta de apoio público da associação liderada por José Borges e decidiu renunciar à APAF por esse mesmo motivo, levando a que outros árbitros também da Associação de Futebol do Porto seguissem o mesmo caminho. Ora, ao que apuramos junto de várias fontes, a solidariedade para com Gustavo Correia está nesta altura a levar vários outros árbitros a ponderar sair da APAF em protesto contra a falta de posicionamento oficial e público deste e também de outros casos. Pressionada para mudar de atitude e perante a generalização do desconforto sentido pelos juízes, agora a direção da APAF vai discutir o caso, tendo previstas já conversas com os árbitros desertores, mas o clima em torno de José Borges não é, reforçamos, o melhor. O Benfica vai defrontar o vice-campeão da Áustria, o Sturm Graz, ou então o vice-campeão da Escócia, o Arts, na terceira pré-eliminatória da Liga Europa. Sorteio realizado há minutos na sede da UEFA em Nyon, na Suíça, e com a certeza de que o Benfica, cabeça de série, jogará em casa à segunda mão a 13 de agosto e fora a primeira dia 6, sempre e quando, claro, ultrapassa o Saint Gallen na segunda pré-eliminatória. A primeira mão é quinta-feira na Suíça e o ambiente é no mínimo contagiante, diz aqui na rádio o defesa português Tomás Ribeiro, que alinhou no futebol helvético ao serviço do Grasshoppers.
4: Foi um dos estádios que eu mais gostei de jogar na Suíça, pela proximidade das bancadas ao campo. Acaba por parecer pequeno devido a essa proximidade e são provavelmente dos adeptos, não sei se mais ferranhos ou assim, mas pelo menos aquele ambiente de que o estádio parece estar sempre cheio. Os adeptos puxam realmente muito, muito pela equipa e, portanto, é um ambiente muito giro de se jogar.
3: Em termos de futebol jogado, cuidado com a mutação recente de estilo do Saint Gallen.
4: É uma equipa que mudou bastante nos últimos anos. Era uma equipa bastante conhecida na Suíça por ser extremamente agressiva, um para um, algo anárquica mesmo, de pressionar com e sem bola, sempre um para um no campo inteiro. E mudou bastante já quando nós fomos jogar pelo Vitória lá, e surpreendeu-me bastante porque já não era essa mesma equipa, era mais organizada e tudo mais.
3: Tomás Ribeiro na Antena 1 e a 3 dias da partida da Suíça, integrados hoje Tomás Araújo e Dedic após as férias do Mundial, sendo que nas próximas horas também começará a treinar ao serviço do Marco Silva, John Duran, o colombiano que não está inscrito na UEFA para esta eliminatória. O Saint Gallen Benfica arranca às 7 da tarde de quinta-feira, relato do enviado especial João Santos Correia e arbitragem do italiano Luca Pairetto. Para além do Benfica, também o Braga joga nessa quinta-feira europeia, mas para a segunda pré-eliminatória Bulgária da Liga Conferência com visita aos sérvios do Zelezny Charpanchevo para a primeira mão, partida para acompanhar aqui na rádio. Olhando já para diante, a partir de 1 da tarde há sorteio. Os arsenalistas ficarão a conhecer o possível adversário na próxima ronda de apuramento, que sairá dos duelos Spartak Trnava CSKA 1948, Liepāja Áustria-Viena, Runavik Koper ou então Donetsk Dinamo Minsk. Braga, que de resto no mercado empresta o avançado Elouazani ao Angers da Liga Francesa, cedência de uma temporada sem cláusula de compra definida. Cardoso Varela está oficialmente de regresso ao Futebol Clube do Porto. A novela jurídica mais mediática da história recente dos Dragões chega assim ao fim, com o avançado luso-angolano de 17 anos a voltar do Dinamo de Zagreb. Rubrica novo contrato, agora de 3 anos, com os croatas a reservar 50% de uma futura transferência do Internacional Português Sub-17, percentagem essa que baixa para 25% caso o Futebol Clube do Porto pague 2 milhões de euros para o efeito. Com outra perspectiva da saída do Dragão considerada ilegal à luz da lei, Cardoso Varela garante aos meios portistas que agora já pensa de outra forma.
5: Aconteceu situações que não podia acontecer, mas agora eu estou focado em poder trabalhar para o Porto. Me ajudou muito essa experiência que eu passei e agora sou outra pessoa, eu sou mais homem e agora decido por mim mesmo.
3: E depois do meia-culpa, a promessa.
5: O objetivo é para chegar aqui para a principal, poder ajudar a equipa e também um objetivo nesse momento é poder representar bem o Futebol Clube do Porto. Só que eu deixo uma mensagem que vão ver a melhor versão do Cardoso Varela.
3: Na cabeça de Cardoso Varela sempre esteve o desejo de voltar à casa que o formou para o futebol.
5: Já tinha muitas saudades de casa e estou muito feliz por ter voltado para casa. E foi sempre o meu sonho estar aqui.
3: E sobre o processo altamente conturbado que durava há 2 anos, pronunciou-se o presidente portista, André Villas-Boas.
6: Isto é uma transferência que conta muitas histórias. Histórias de assédio indevido a um miúdo, a uma família. Movimentações e sonhos falsos. E uma história que começa violenta e triste, termina agora bem e com felicidade, com um regresso a casa.
3: O volte-face, no caso, leva Villas-Boas a deixar elogios a Cardoso Varela pela postura. Agora, mais madura.
6: Varela é evidentemente um filho desta casa que nós queremos e sempre quisemos ver vencer no Futebol Clube do Porto. Mostrou o seu arrependimento, o arrependimento necessário e o reconhecimento de um erro que não é o único culpado, para demonstrar agora o seu interesse total em vir para o Futebol Clube do Porto. Portanto, também da parte do atleta, do homem, também passou por esforços consideráveis, por ameaças, por viver esses sonhos falsos, ele e a sua família, e encontra-se agora na realidade de novo com o Futebol Clube do Porto e uma casa que sabe bem o que é que ele significa, o que é que pode dar, o que se pode transformar.
3: Mas, por outro lado, que não se pense que o jovem de 17 anos irá já contar para Francesco Farioli.
6: Obrigatoriamente dá um passo atrás, porque o seu enquadramento neste momento é de jogador de equipa B, mas com o potencial que tem, queremos crer que vai chegar rapidamente à equipa A.
3: Acima de tudo, Villas-Boas feliz por ver o jovem promissor, contente.
6: Sente-se na alegria, nos olhos que brilham. Portanto, todas as dúvidas e incertezas da última vez que nos cruzamos há quase 2 anos desapareceram. Portanto, um miúdo um pouco sem destino, com muitas incógnitas na sua cabeça sobre o rumo a tomar e sobre as informações que lhe iam passando do que poderia ser a sua chegada ao futebol europeu ou outros clubes. E agora tudo o contrário, uma felicidade, um jogador que encontra a sua casa.
3: E entretanto já estão em Portugal os dois mais recentes reforços do Futebol Clube do Porto. O médio sul-coreano Wang In-Boom chega do Feyenoord, custa 5 milhões de euros, vai realizar exames médicos para posterior assinatura de contrato até 2030. Mas na Invicta encontra-se também Mame Niang, avançado senegalês de 20 anos, canhoto, 1,96m, proveniente do AMCAM da Noruega, custa 1 milhão e 600 mil euros num negócio que envolve ainda mais 700 mil euros em variáveis. Niang ingressa no campeão nacional para ir alternando entre a equipa A e a equipa B. No Sporting, dia de compromisso duplo de preparação no estágio que a equipa realiza no Algarve. Às 8:15 da noite, os Leões defrontam o Estrasburgo de Hugo Oliveira no estádio Algarve. Expectativa para perceber se Rodrigo Zalazar registra a estreia à vista de todos com a camisola verde e branca, mas da manhã de hoje vem um particular à porta fechada frente ao Portimonense em Lagos. Vitória do Sporting por 1-0 com um golo de Daniel Bragança, ele que ainda discute com assado o tema da renovação de contrato e que depois de bisar frente ao Celtic na goleada 4-1, volta a fazer o gosto ao pé, desta vez frente ao Portimonense. 16 anos depois, a Espanha volta a ser campeã do mundo.
7: Bola colocada ao centro, as peças dispostas no tapete verde do MetLife Stadium, contagem decrescente para o apito inicial e a partir de agora está a contar Argentina-Espanha, a final.

0: Enzo Fernández a ser expulso na final frente à Espanha. E a Argentina vai jogar com 10 durante 30 minutos.
1: E a Espanha é a melhor.
0: Porra, levantou a bola larga, segundo posto do campeonato. Pode marcar a Espanha. Golo, golo, golo.

0: Com a voz de João Santos Correia e sonorização de Nuno Perdouro, assim vivemos a festa espanhola aqui na rádio. Vitória por 1-0 sobre a Argentina na final em Nova Jersey, nesse 11 de julho que não sairá da memória de nossos hermanos.
1: Nico, de cabeça, aí está!
0: O relato de António Muelas e a celebração em plena Rádio Nacional de Espanha num país que nunca gritou tanto pelo nome do patinho feio até agora da seleção, Ferran Torres.
2: Eu creio que ao final,
3: o gol foi de 47 milhões de pessoas, não foi o meu nem dos 26 jogadores que aqui estão. Penso que hoje o destino estava escrito para que ganhássemos.
0: Tubarão, como é conhecido no futebol espanhol, Ferran Torres, de seu nome, avançado do Barcelona, ele que deu o título mundial ao selecionador Luís de la Fuente.
4: Estou muito emocionado.
5: Estou muito emocionado. Acabei de falar com os jogadores e eles disseram-me: Mister, ganhámos tudo. Tudo. E isso é maravilhoso. São um exemplo para o desporto espanhol, para a juventude e para toda a Espanha. Juntos somos mais fortes. Isso que ninguém duvide.
6: Espanha, juntos somos mais fortes. Isso não é que para dúvida a ninguém.
0: A emoção de um sorriso de orelha a orelha, a emoção recheada de tristeza e lágrimas do lado argentino, personificada na figura do inconsolável selecionador, Lionel Scaloni.
7: Este lugar é maravilhoso, maravilhoso. É um... Un lugar soñado que en mi vida pensé que, a ver si paro porque no soy capaz, en mi vida pensé que pensamos todos los chicos del cuerpo técnico estar en ese lugar. Entonces para seguir se necesitan un montón de cosas, sobre todo volver a resetearse, volver a formar un grupo como este, que difícilmente... Se vuelve a formar y me duele el alma. Lo siento. Vamos.
0: E Scaloni foi mesmo obrigado a abandonar a sala de imprensa. Prémios individuais do Mundial dominados pela Roja, como não poderia deixar de ser. Bola de ouro para melhor jogador entregue ao capitão Rodri Hernández. Unai Simón, melhor guarda-redes. Pau Cubarsí, melhor jovem. Kylian Mbappé, melhor marcador com 10 golos. Daqui a 4 anos, em Portugal, Espanha e Marrocos, há mais Mundial. Agora, o regresso triunfal da principal prova de ténis portuguesa ao circuito ATP. O quadro principal do Estoril Open já está em curso e com o maior número de portugueses de sempre. São 6 ao todo e já esta segunda-feira 3 em ação. Um deles é esta hora. João Gomes Dias, boa tarde aí para o Clube de Ténis do Estoril. Já joga Tiago Torres.
8: É isso mesmo, boa tarde José Pedro Pinto, e consegue para já contrariar aquilo que seriam as probabilidades. Tiago Torres, que se estreia em quadros principais de torneios ATP, está a defrontar Nicolás Basilashvili da Geórgia, um antigo top 16 mundial, e se é certo que o português começou mal, esteve a perder por 4-1, neste momento já igualou o primeiro set 4-4, quebrou por duas vezes o serviço a Basilashvili e alimenta essa esperança de conseguir averbar ainda a primeira partida. Este é apenas o encontro inaugural do corte central, neste primeiro dia de quadro principal aqui no Estoril Open. Há outros dois portugueses que hoje vão entrar em ação, desde logo Frederico Silva, ele que foi um grande júnior, acabou por depois não confirmar a nível sénior tudo aquilo que se esperava dele, ainda assim fez, por exemplo, segunda ronda aqui em 2017 e hoje vai ter pela frente Luca Vanache, um francês que deu nas vistas precisamente no circuito júnior, mas que não tem confirmado, tal como o português, as credenciais que lhe eram depositadas agora no circuito principal. Finalmente, Henrique Rocha, aquele que tem sido o terceiro melhor português nos últimos anos, atrás de Jaime Faria e de Nuno Borges, tem andado a bater às portas do top 100, vai encerrar o dia aqui no corte principal e terá pela frente Pedro Martínez de Espanha, um jogador que veio do qualifying, mas atenção, um jogador muito experimentado e que foi finalista aqui no ano de 2024. Pela primeira vez o Estoril Open joga-se em julho, muito calor, é esperado durante a próxima semana e os bilhetes também já muitos foram vendidos, sobretudo para as etapas mais à frente nesta semana de torneio.
0: João Gomes Dias, jornalista da Antena 1, destacado para acompanhar o Estoril Open 2026. Nuno Borges, que joga somente amanhã com o brasileiro Orlando Luz, reentrou esta segunda-feira no top 50 do ranking ATP, mantém-se como o melhor português, sendo agora o número 48 da hierarquia liderada por Jannik Sinner, bicampeão de Wimbledon. Fechamos com hockey em patins. Arrancam hoje os europeus de sub-17 masculino e feminino, que têm lugar em Braga. A seleção masculina bicampeã da Europa defronta a Espanha às 9:30 da noite e duas horas antes a feminina terá pela frente a Inglaterra. Os euros vão disputar-se no pavilhão das goladas. We'll be right back.
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2: Esta hora da tarde, Mónica, como é que vai circulando o trânsito?
12: A esta hora, por Lisboa, ainda se para na segunda circular, sentido Benfica, aeroporto, entre o Campo Grande e a zona das Calvanas. Também no Porto, a esta hora, ainda há paragens na VCI, na zona da Boa Vista e no sentido Arrábida Freixo. E na A28, no sentido Matosinhos-Porto, ainda vai encontrar demora à passagem pela Avenida AEP. Atenção também ao IP3, no sentido Coimbra-Viseu. Um acidente depois da saída de Penacova está a deixar o trânsito muito demorado. É uma estrada a evitar por esta altura.
2: Desejo que faça uma ótima viagem. Continuação de muito boa tarde com a RTP Antena 1.

Poucos minutos antes de uma da tarde, vamos descobrir qual a nossa palavra para este dia. Já vamos saber o que é que a Mafalda Lopes da Costa escolheu.

20 de julho. Neste dia, no ano de 1947, nascia no estado mexicano de Jalisco aquele que viria a ser o lendário guitarrista e compositor mexicano Carlos Santana. Desenvolveu um som único ao unir o rock e a música latina, bem como outras referências. Hoje é o seu aniversário, completa 79 anos. Aqui está ele em 85, na canção Say It Again. Happy Birthday, Santana.

0: Carlos Santana completa hoje 79 anos aqui no álbum Beyond Appearances, 1985. É por lá que mora esta canção, Say It Again. A voz é do norte-americano Greg Walker. Posto isto, e antes da hora certa e das notícias, a palavra do dia. Mafalda Lopes da Costa, hoje o que é que nos traz?
1: A palavra do dia é sátira. Uma sátira é uma composição poética, mordaz, que ridiculariza vícios ou defeitos de uma época, de uma instituição ou de uma pessoa. Também se chama sátira a uma obra ou discurso críticos, irónicos ou jocosos. E por fim, uma sátira é uma troça, uma ironia. A palavra sátira deriva do latim e vem da expressão lanx satura, que significa, em latim, prato misto ou bandeja cheia de diversos tipos de fruta. O termo está ligado à ideia de variedade e fartura, derivando da raiz latina satur, que significa cheio ou saturado em latim. Historicamente, o conceito evoluiu de uma mistura de assuntos diversos na poesia para um género focado em ridicularizar ou criticar vícios e comportamentos humanos. A expressão latina clássica que melhor define o objetivo da sátira é castigar os costumes, rindo deles.
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0: Temperaturas máximas, Porto 25 graus, Coimbra 28, Lisboa 29, Faro 32 graus. 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
0: Muito boa tarde, uma hora no continente e na Madeira, é meio-dia nos Açores. Os títulos desta edição.
4: O Governo decidiu manter o calendário de acesso ao ensino superior, apesar das falhas na correção dos exames do secundário. Em conferência de imprensa, o Ministro da Educação anunciou que a época especial em setembro estará disponível para os alunos cuja classificação da primeira fase venha a ser alterada. Ricardo Salgado foi absolvido num processo relacionado com a alegada corrupção de um antigo vice-presidente do Banco do Brasil. A juíza deste caso, em que o antigo banqueiro estava acusado de corrupção e branqueamento, considerou que o Ministério Público não conseguiu fazer prova dos factos alegados na acusação. O presidente da CCEDR do Centro, a Comissão de Coordenação e Desenvolvimento Regional, desvaloriza as queixas de prova dos factos alegados na acusação. O presidente da CCEDR do Centro, a Comissão de Coordenação e Desenvolvimento Regional, desvaloriza as queixas relacionadas com falhas na atribuição.

0: provas.
1: Os alunos não serão prejudicados na sua candidatura à primeira fase do Concurso Nacional de Acesso ao Ensino Superior, nos termos do respectivo regulamento. Esse regulamento já prevê a atualização das candidaturas submetidas até ao fim do prazo ou, após o fim do prazo, a sua submissão ou alteração quando resultante de reapreciações ou reclamações. Assim, tendo em conta este enquadramento, não há necessidade de alterar o calendário da primeira fase de candidaturas ao ensino superior, o CNA, Concurso Nacional de Acesso ao Ensino Superior, que decorre entre hoje e o dia 6 de agosto.
2: Nesta conferência de imprensa que ainda decorre, Fernando Alexandre anunciou que a época especial em setembro estará disponível para os alunos cuja classificação da primeira fase venha a sofrer alterações, frisando também que o modelo adotado nesta primeira época é para manter.
1: A classificação eletrónica será mantida como modelo. Serão introduzidos melhoramentos estruturais que decorrem da experiência da primeira fase. Os alunos que não disponham de toda a informação necessária para decidir se devem ir à segunda fase dos exames nacionais, a esses alunos será dada a possibilidade de realização de exames numa época especial a realizar no início de setembro e que, para os devidos efeitos, contará como segunda fase para esses alunos.
2: Nesta conferência de imprensa, que, como lhe dizia há pouco, ainda decorre, o ministro descartou abolir o pagamento de 25 euros por reapreciação de cada prova e afirmou há pouco que diz que não tem o cargo em risco porque sente que cumpriu a sua missão. Garantiu Fernando Alexandre que os erros na correção do exame de Física e Química do 11º ano serão corrigidos. Negou a falta de professores classificadores, mas prometeu um sistema completamente diferente no próximo ano. Fernando Alexandre voltou também a pedir desculpa a alunos, pais e professores pelos problemas que atrasaram a divulgação dos resultados. Voltamos a olhar para o essencial do que está a ser dito pelo Ministro da Educação, Fernando Alexandre, em conferência de imprensa na edição das 14h. O Tribunal Central Criminal de Lisboa absolveu Ricardo Salgado e outros arguídos num processo relacionado com a alegada corrupção de um antigo vice-presidente do Banco do Brasil. Na leitura do acórdão deste caso, a juíza Ana Paula Rosa considerou que não ficou provada a prática dos crimes do ex-banqueiro e dos restantes arguídos. O ex-presidente do Banco Espírito Santo estava acusado de ter pago, com recurso a entidades em paraísos fiscais, 15,7 milhões de euros a Alan Simões Toledo para que o Banco do Brasil financiasse o BES. Os atos sob suspeita foram praticados entre 2011 e 2014 e o antigo vice-presidente do Banco do Brasil não era arguído neste processo, cujo julgamento começou no dia 20 de maio do ano passado. Acabou então com a absolvição de Ricardo Salgado e dos restantes arguídos. O presidente da Comissão de Desenvolvimento Regional do Centro, de Coordenação e Desenvolvimento Regional do Centro, a CCDR Centro, desvaloriza as queixas relacionadas com falhas na atribuição dos apoios na sequência da tempestade Christine, no dia em que a Provedoria de Justiça anunciou ter recebido cerca de meia centena de exposições relacionadas com erros na atribuição dos apoios. Ribau Esteves garante na Antena 1 que 2/3 das candidaturas já foram alvo de uma decisão.
3: Em 6 meses... temos 2/3 das candidaturas tratadas, e estamos a falar de 17 mil processos, portanto, em quantidade é muito mais do que aquilo que gerimos em calamidades de anos anteriores, e, portanto, é, de facto, uma boa prestação. Além de um outro aspecto, é que eu ainda hoje despacho indemnizações dos incêndios de 2017, 2022, 24 e 25. E, portanto, veja lá o tempo que já passou. Portanto, faço uma avaliação comparativamente muito positiva de um processo que leva uma velocidade muito superior àquela que foi utilizada em processos análogos.
2: Os apoios estão a ser atribuídos a um bom ritmo, assegura Ribau Esteves, presidente da CCDR Centro. Depois da Temu, a AliExpress, a Comissão Europeia decidiu multar a empresa chinesa AliExpress, que faz parte do grupo Alibaba, em 550 milhões de euros por venda de produtos ilegais, inseguros ou contrafeitos. A Comissão diz que muitos destes produtos permaneceram à venda, mesmo depois dos alertas que a AliExpress recebeu por parte de Bruxelas, e afirma que o sistema adotado pela AliExpress para detectar produtos proibidos se mostrou completamente ineficaz. Manhã de mudanças na liderança do governo britânico, Keir Starmer abandonou formalmente o cargo e fez um discurso

0: despedida, com os membros do governo e colaboradores mais próximos atrás. Starmer garantiu que o Reino Unido melhorou nos anos em que foi primeiro-ministro e pediu união, Daniel Bell, para ultrapassar as adversidades e dificuldades.
1: Chegou a hora do adeus.
2: I'm about to visit His Majesty the King.
1: Antes de entregar a demissão ao rei, Starmer despediu-se do país, dando como terminado o seu trabalho.
2: My work is done.
1: Sai de Downing Street com a certeza de que deixou o país melhor do que encontrou, mais forte e mais justo do que há dois anos.
2: And I am confident that Britain is now stronger and fairer.
1: Uma economia mais forte, serviços públicos a melhorar, cada vez menos crianças a crescer em contexto de pobreza, imigração controlada, defesa e segurança reforçadas e a reputação internacional do Reino Unido melhorada. Starmer disse que o maior privilégio foi ter um lugar na primeira fila para ver as coisas maravilhosas deste país em ação, mas pediu cuidado contra os que querem mal ao Reino Unido. Fez um apelo à união contra quem quer dividir e destruir o país, pela forma como o Reino Unido se tem apresentado no mundo e pelo apoio, por exemplo, que tem dado aos ucranianos. Desejou a melhor das sortes a Andy Burnham, o sucessor, e disse ter a certeza de que os britânicos são capazes de ultrapassar qualquer adversidade. Chegam ao fim dois anos como primeiro-ministro, Starmer sai com um sorriso nos lábios e orgulho no trabalho feito.
2: Grace, I go with a smile and I go proud of everything that we have achieved. Thank you very much.
0: O discurso de Keir Starmer. Entretanto, Andy Burnham, o novo primeiro-ministro, já começou a falar ao país. Diz que vai fazer tudo para que as pessoas voltem a acreditar na política, quer corrigir erros do passado e descentralizar a tomada de decisão. Ele diz que já amanhã vai anunciar as suas primeiras políticas destinadas a ajudar a responder ao aumento do custo de vida. Pediu também ajuda e união de todos para fazer com que o Reino Unido volte a acreditar num futuro melhor. Em São Tomé e Príncipe, já há resultados oficiais das eleições presidenciais de ontem. Carlos Villanova foi reeleito Presidente da República, conseguiu quase 56% dos votos. O principal adversário, Nito de Abreu, arrecadou 41% dos votos. Após conhecer os resultados oficiais que lhe garantem a recondução na Presidência da República de São Tomé, Carlos Villanova falou num triunfo claro.
3: Na sequência do embate eleitoral e pelos resultados conhecidos e pelo que sei já divulgados pela Comissão Eleitoral Nacional, apontam para uma vitória clara da confiança do povo na nossa candidatura. Recebo essa indicação com humildade e responsabilidade.
0: O novo presidente, ou o presidente da República de São Tomé, reeleito, Carlos Villanova, diz que um dos principais objetivos nos próximos tempos é pacificar o país.
3: Recebo essa confiança como um compromisso renovado para continuar a servir o país com honestidade, independência, equilíbrio e respeito pela Constituição da República. Aos que fizeram uma escolha diferente, quero dirigir uma palavra muito especial. Não os vejo como adversários a vencer, mas como compatriotas com quem construiremos o futuro da nossa nação.
0: Carlos Villanova, reeleito presidente de São Tomé e Príncipe. Fechamos com o futebol. O Benfica ficou a conhecer há pouco quem terá pela frente na terceira pré-eliminatória da Liga Europa, no caso de ultrapassar o St. Gallen, na eliminatória que começa já esta semana. Ora, o Clube da Luz vai defrontar ou o Arts da Escócia ou o Sturm Graz, é o que dita este sorteio realizado há pouco. O Benfica fica então a saber que vai defrontar ou os austríacos do Sturm Graz ou os escoceses do Arts, caso ultrapasse os suíços do St. Gallen.
4: Foram as notícias com edição de João Vasco, num simultâneo com a RTP Antena 1 Madeira, Açores e RTP Mundo. 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
4: 1:12. Boa tarde. Está na hora do Converse com a ERSE.
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7: Hoje no Converso com a ERSE, a entidade reguladora dos serviços energéticos, voltamos a conversar sobre preços de eletricidade e tentar perceber o que podemos fazer perante um aumento do preço. Helena Almeida vai ajudar-nos a perceber quando é que os preços podem mudar e o que devemos fazer. Helena, primeira pergunta. Os preços de eletricidade podem mudar?
8: Sim, o preço da eletricidade contratado pode mudar. Quando fazemos um contrato com o comercializador, com preços fixos, acordamos um determinado preço. No entanto, por exemplo, se as tarifas de acesso às redes mudarem, por decisão da ERSE, essa alteração pode ser refletida na fatura. Outra coisa que também pode acontecer é o próprio contrato prever a possibilidade de os preços serem alterados.
7: Mas isso quer dizer que não podemos evitar estas alterações, estes aumentos?
8: Bem, na verdade, depende. Quando a alteração é definida pela ERSE, o primeiro caso que referi, além de ser aplicável a todos os clientes, não existe qualquer obrigação de os comercializadores comunicarem essa alteração com antecedência. Essa alteração é igual para todos os clientes, digamos assim. Outra coisa é quando o comercializador, por sua iniciativa e opção comercial, decide alterar o preço que contratou com o cliente. Se for este o caso, a empresa deve comunicar a alteração com pelo menos 30 dias de antecedência. E aí o cliente tem direito a recusar a aplicação dos novos preços, podendo cancelar o contrato ou mesmo mudar de comercializador.
7: E se houver um período de fidelização, a empresa também pode mudar os preços?
8: Nesse caso, a situação é diferente. Isto porque, para os clientes domésticos, não pode haver alterações durante o período de fidelização, além das tais alterações das tarifas de acesso às redes. Mas vamos deixar aqui o nosso conselho habitual, não é, minha? É importante que os consumidores usem o simulador da ERSE para compararem os seus preços e para saberem se podem poupar, mudando a oferta que têm no seu comercializador ou mesmo mudando de empresa. A ERSE aconselha a fazer simulações pelo menos 2 vezes por ano.
7: Obrigada, Helena. Lembramos que se tiver mais dúvidas sobre este tema ou outros assuntos relacionados com a eletricidade, o gás ou a mobilidade elétrica, converse com a ERSE através do WhatsApp 963-816-698.
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4: Portugal em Direto, edição para hoje, segunda-feira, dia 20 de julho. Que temas estão em destaque no programa? Cláudia Costa.
19: 10 organizações ambientais estão preocupadas com o poder que os municípios vão passar a ter nas zonas destinadas à instalação de projetos de energias renováveis. Embora apoiem o objetivo, contestam uma alteração que dizem não estava prevista na consulta pública. Do recreio para o programa escolar, a partir do próximo ano letivo, os desportos de disco vão chegar oficialmente às escolas portuguesas. Uma conquista que resulta de mais de 20 anos de trabalho de um investigador do Politécnico de Leiria e que pode levar mais alunos a praticar desporto com menos custos, mais inclusão e muito fair play. Vamos conversar com o investigador José Amoroso. A Fórmula 1 tem carros que são verdadeiras lendas. Agora, algumas dessas máquinas estão reunidas no Museu do Caramulo, numa exposição que junta cerca de 30 automóveis e peças únicas de pilotos, como Ayrton Senna e Nelson Piquet. Fórmula Mágica é apresentada como a maior exposição de Fórmula 1 alguma vez realizada em Portugal. Vamos espreitar os bólides adiante nesta emissão.
4: Que começa agora, edição da jornalista Cláudia Costa.
19: A linha do Algarve está totalmente eletrificada, deixam de circular as velhinhas automotoras a diesel e são substituídas assim por comboios elétricos. A eletrificação da linha do Algarve custou 45 milhões de euros. Há pouco, à estação de Faro, chegou o comboio que vai para Portimão e Lagos. O repórter Mário Antunes está precisamente na estação de Faro, no cais de chegada. Mário, que impressões é que acabaste por registar?
10: Deu para perceber que há uma mudança sentida pelos utentes desta linha, sobretudo por aqueles que usam a linha diariamente, que estavam habituados a umas composições que eu tenho ali à minha frente, numa linha que é, digamos, só para comboios imobilizados, uma UTD, chamada UTD Série 450, UTD de unidade tripla diesel, comboios a diesel, já muito antigos, muito grafitados, que circulavam nesta linha do Algarve, que de alguma forma eram até quase um postal ilustrado, mas para estrangeiros surpreendidos com a antiguidade destas composições que circulavam numa linha que, diga-se em bom da verdade, já estava eletrificada, só não tinha ainda entre Lagos e Vila Real de Santo António comboios elétricos a circular na totalidade da linha. Na verdade, havia comboios elétricos há muito tempo a circular, mas entre Faro e Tunes, Alfas, Intercidades, que são comboios obviamente que chegaram, sobretudo depois do Euro 2004, com a eletrificação total desta linha. Passam então a circular umas UME, série 2240 modernizadas. Unidades amarelas, que já circularam em linhas suburbanas, por exemplo, de Lisboa, também na linha do Sul. Estas composições aumentam os lugares de 388 para 536 em pé ou sentados. Também melhoraram na climatização. Há uma oferta de 18% a mais relativamente aos comboios e, sobretudo, com mais frequência nas horas de ponta. É o que promete a CP. E há também, obviamente, uma questão ambiental. Este comboio, estes comboios elétricos, são menos poluentes. Há bocado, como disseste, chegou aqui à plataforma da linha número 2, o comboio que se destinou a Lagos. Saíram daqui, obviamente, pessoas como a Letícia, que fez o favor de esperar e que veio de Vila Real de Santo António e que não é a primeira vez, naturalmente, que viajou, mas é a primeira vez nestas novas composições.
17: Não foi a primeira vez, mas deu-se para ver uma grande diferença, principalmente nos bancos, nos assentos. Há muitas mais opções, o comboio está mais organizado, as pessoas não andam em cima uma das outras, está muito mais fresco, principalmente para o verão.
10: O ar-condicionado funciona melhor do que nos comboios a diesel?
17: Funciona.
10: Foi mais rápido ou não?
17: Foi mais rápido, eu senti diferença, foi mais rápido do que das outras vezes. Não faz tantos barulhos nos trilhos como fazia antes e está mil vezes melhor, aparentemente.
10: Ou seja, mais conforto, mais rapidez e mais alguma coisa na comparação destes comboiozinhos amarelos para os antigos azuis a diesel?
17: Não, eu acho que é tudo.
10: Não cheira a gasóleo, provavelmente?
17: Não cheira a gasóleo e cheira bem. As casas de banho também são mais limpas e, enfim, o conforto está mil vezes melhor.
10: Vale a pena, se calhar, passar a usar mais o comboio. Vale. Sempre nestes trajetos que fez de Vila Real Santo António?
17: Foi a primeira vez neste comboio. Nos outros era sempre nos outros.
10: Vila Real para Faro?
17: Sim.
10: A Letícia Nunes com esta primeira impressão da primeira viagem que fez neste novo comboio, então, elétrico. Há essas novidades que eu já identifiquei e mais duas. A primeira é que a linha já não vai obrigar a transbordo em Faro, para quem ia de Vila Real de Santo António direto para Lagos ou por outros destinos ao longo desta linha, não tem que fazer transbordo em Faro, os comboios já circulam de forma direta. E há também essa outra questão, que é o reforço da ligação entre centros urbanos do Algarve, que vão articular com os serviços de longo curso, os Intercidades e os Alfas Pendulares.
19: A reportagem em direto do jornalista Mário Antunes a dar-nos conta aqui do facto dos utentes, os utentes já notarem as diferenças, comboios climatizados, mais conforto, comboios mais rápidos, sem cheiro a gasóleo. A eletrificação da linha do Algarve custou 45 milhões de euros. 10 organizações ambientais estão preocupadas com o poder que os municípios vão ter nas zonas de aceleração das energias renováveis. São locais assinalados como os mais adequados para estes projetos de energia. Embora elogiem o objetivo, as organizações lamentam uma mudança que não estava prevista na consulta pública. Gonçalo Costa Martins.
20: Os municípios vão poder selecionar 1% do território para instalar os projetos à margem destas zonas definidas. Uma ideia proposta pelo Governo que é criticada pelo Presidente da Liga para a Proteção da Natureza, Pedro Binger do Amaral.
21: 1% de cada município vai poder receber parques de energias renováveis
1: com total arbitrariedade da parte do município. E, além disso, haverá as outras percentagens do território que poderá ser ocupada pelas zonas de aceleração das energias renováveis.
20: As câmaras vão acelerar ainda mais, acredita Bingre do Amaral, isto sabendo que o objetivo do programa já é escolher os melhores locais e dar condições de licenciamento.
1: Se há zonas de aceleração de energias renováveis, então isto é a faixa da esquerda, é a faixa da maior velocidade de todas, é a faixa da maior aceleração, faço-me entender.
20: Num comunicado, as 10 organizações dizem que a situação atual é de bar aberto, instalações dispersas, sem estratégia e com poucas exigências ambientais. Elogiam por isso as zonas de aceleração para as energias renováveis, mas defendem que acrescentar 1% por municípios é subverter o trabalho técnico que já foi feito para escolher as zonas. O presidente da Polombar, José Pereira, fala de uma decisão política do governo.
21: Parece-me a mim que se preocupou em encontrar aqui uma solução tácita, digamos assim, política, para responder àquilo que são as preocupações dos municípios. Mas isto, se formos a pensar, não é uma forma técnica e adequada de se fazer, de se tomar as decisões, não é? Mesmo que se queira propor isso, deveria haver uma revisão, seguramente, do próprio plano, mais participado, e que voltasse a consulta pública para que, efetivamente, se encontrasse uma solução.
20: No fundo, José Pereira, desta organização com raízes transmontanas, ele acredita que esta ideia de 1% responde ao poder local, que tem mostrado vários pareceres desfavoráveis. Isto num processo que a Polombar acredita que deveria ter sido organizado de outra forma.
21: Acreditamos que não é com um mês, não é, nem com a forma de participação que se consegue criar um plano que dê resposta às necessidades de desenvolvimento do país, em particularmente da produção de energia.
20: Estas duas organizações apontam que o programa desenhado define 7% do território para estas zonas de energias renováveis. No entanto, dizem que é preciso pôr em sintonia várias questões territoriais. Uma delas, sublinha Pedro Bingre do Amaral, garantir que as zonas estão realmente disponíveis.
1: Estes terrenos privados têm enormes problemas ainda em termos de mercado imobiliário, cadastro, direito sucessório, titularidade, de tal forma que não vai ser acessível a nenhum investidor em energias renováveis, os solos todos que aqui estão previstos para a instalação de energias renováveis.
20: Há outras preocupações, o cuidado com as aves, descentralizar projetos e usar terrenos que já foram explorados, como pedreiras ou antigos parques industriais. São outras questões que os ambientalistas querem ver acauteladas com as zonas definidas.
19: Estas 10 organizações ambientais estão preocupadas com o poder que os municípios vão ter nas zonas de aceleração das energias renováveis. Para dar a conhecer ao Governo um conjunto de medidas para resolver a crise instalada na região, os vitivinicultores do Douro vão concentrar-se a 7 de agosto no Peso da Régua. A decisão foi tomada este domingo, em plenário. Vítor Rodrigues, dirigente da Confederação Nacional da Agricultura, ACNA, diz que a principal preocupação tem que ver com o preço pago pelas uvas, que não cobre, grande parte das vezes, os custos de produção.
22: Estamos a falar da proibição de compra de uvas abaixo dos custos de produção. Estamos a falar da utilização da aguardente regional no fabrico de vinho do Porto. Também assinalamos a necessidade de haver uma medida de gestão de crise este ano com uma dotação suficiente. Os agricultores merecem rendimentos dignos e preços justos pagos pelas suas uvas. As preocupações têm a ver com os preços pagos pelas uvas, sobretudo as uvas que não são para beneficiar. Porque as uvas que são para beneficiar ainda têm um preço que cobre os custos de produção e dá algum rendimento aos agricultores, mas o benefício está estabelecido num nível bastante baixo e, portanto, todos os outros preços, estamos a falar de valores pagos pelas uvas que não só são baixos custos de produção, como são os mesmos de há cerca de 25 anos, num cenário em que os custos de produção aumentaram bastante.
19: Entre as medidas exigidas pelos viticultores está ainda a capacitação da Casa do Douro para que possa ter um papel de estabilização de stocks. O presidente da Comissão de Coordenação e Desenvolvimento Regional do Centro desvaloriza as queixas relacionadas com falhas na atribuição dos apoios na sequência da tempestade Christine, no dia em que a Provedoria de Justiça anunciou ter recebido cerca de meia centena de exposições relacionadas com erros na atribuição dos apoios. Ribau Esteves garante que que 2/3 das candidaturas já foram alvo de uma decisão.
0: Em 6 meses temos 2/3 das candidaturas tratadas, e estamos a falar de 17 mil processos, portanto em quantidade é muito mais do que aquilo que gerimos em calamidades de anos anteriores, e portanto é de facto uma boa prestação. Além de um outro aspecto, é que eu ainda hoje despacho indemnizações dos incêndios de 2017, 2022, 24 e 25. E, portanto, veja lá o tempo que já passou. Portanto, faço uma avaliação comparativamente muito positiva de um processo que leva uma velocidade muito superior àquilo que foi, àquela que foi utilizada em processos análogos.
19: E já passaram 6 meses, meio ano, desde a tempestade Christine. Os apoios, diz Ribau Esteves, estão a ser atribuídos a um bom ritmo. Ribau Esteves, que é o presidente da CCDR Centro. O Comissário Europeu das Pescas está de visita oficial aos Açores. Costa Cádiz assegura que pretende compensar os pescadores açorianos pelo esforço na implantação das áreas marinhas protegidas.
2: O Presidente alertou-me para a necessidade de uma compensação adequada. Isto é algo que vou discutir com os meus colegas comissários e tenho a certeza que vamos arranjar uma solução para ajudar os pescadores nos seus esforços. Temos de mostrar que este exemplo é bem sucedido e estou confiante que vamos conseguir.
19: O Comissário Europeu reuniu com o Presidente do Governo Açoriano, Regional Açoriano, José Manuel Bolieiro. Quem também está a acompanhar esta visita é o Ministro da Agricultura e Mar, José Manuel Fernandes. Diz que o POSEI, o Programa de Opções Específicas para fazer face ao afastamento e à insularidade, vai ter de continuar em nome da coesão territorial. Carolina Moreira.
3: Segundo José Manuel Fernandes, o apoio garante 700 milhões de euros para as duas regiões autónomas nos próximos 7 anos, o que, no entender do ministro, é uma questão de justiça.
23: E estamos a falar de um montante que é essencial para atender às especificidades territoriais. E, como eu costumo dizer, não é favor nenhum, é tratar os Açores, tratar a Madeira, como deve ser tratada, e por isso nós insistiremos até ao fim no POSEI. É evidente que, se não existir POSEI, nós teremos de arranjar alternativas para o apoio. Mas eu não quero acreditar que o POSEI não venha a estar inscrito.
3: No final da reunião, no Palácio da Conceição, o Presidente do Governo Regional voltou a insistir na criação de um POSEI também para os transportes.
24: Nós defendemos, desde sempre, a manutenção do POSEI agrícola, defendemos o POSEI Pescas, queremos um POSEI Transportes. E é assim que podemos, na verdade, fazer justiça a esta realidade que projeta a União Europeia no Atlântico e que se transforma não só numa região de necessidades, de apoio de subvenção pública comunitária para o seu desenvolvimento, mas também é uma região de oportunidades para a projeção global e mundial da União Europeia.
3: A visita aos Açores do Comissário Europeu para as Pescas e Oceanos e do Ministro da Agricultura e Mar continua hoje na Ilha do Faial.
19: E o Ministro da Agricultura, José Manuel Fernandes, a dizer que o POSEI vai ter de continuar em nome da coesão territorial. Começou por ser um projeto de reabilitação de uma herança familiar, uma salina artesanal em Castro Marinho, Algarve, mas acabou por se transformar numa plataforma tecnológica que documenta todas as etapas da produção de sal marinho, desde a colheita até ao consumidor final. A plataforma pode ser utilizada por produtores em Portugal e no estrangeiro. Tatiana Felício.
25: Chama-se Salus e permite, num único sistema, acompanhar o processo de sal desde o início das colheitas até à venda ao consumidor final. Segundo conta o fundador Nuno Correia, o projeto nasceu para valorizar o produto da região e responder às necessidades vividas no terreno.
26: Foi criada pela necessidade de passar uma imagem autêntica do sal de Castro Marim ao público, mas para facilitar a vida aos produtores, de forma a automatizar o processo todo de registro, porque depois tudo o que for auditorias, tudo o que for certificações, tudo o que for ISOs, vão ser muito mais fáceis de ser documentadas e ser facilitadas às auditoras, utilizando a plataforma. Clica no botão e tem o relatório todo, da rastreabilidade do sal, dos dados laboratoriais, de toda a informação disponível.
25: Demorou cerca de um ano a estar concluída. A plataforma inclui ferramentas que apoiam produtores nacionais e internacionais a controlar as produções e a analisar o processo de sal, assim como a responder às exigências europeias e a abrir portas a novos mercados.
26: Qualquer produtor artesanal que tenha aqui sal estará automaticamente disponível numa loja online na plataforma. E qualquer pessoa no mundo pode comprar aquele sal com a certificação de que foi por aquele processo. A plataforma não certifica, mas a plataforma permite registar o processo artesanal e permite também ao produtor, se tiver um certificado bio, se tiver um certificado DOP, identificar e registar esse certificado com o número na plataforma e é identificado também no QR Code no final.
25: Desenvolvida a partir de uma salina, herança familiar e nativa há 40 anos, a Salus está agora disponível para ser utilizada por produtores de sal marinho artesanal.
19: Uma plataforma tecnológica que documenta todas as etapas da produção de sal marinho, desde a colheita até ao consumidor final. Os desportos de disco vão passar a fazer parte do programa de desporto escolar já no próximo ano letivo. Uma mudança que pode levar milhares de alunos a experimentar modalidades como o Ultimate e que resulta em grande medida do trabalho desenvolvido ao longo de mais de duas décadas por um investigador do Politécnico de Leiria. José Moroso tem trabalhado desde 2005 para levar os desportos de disco às escolas portuguesas, formou professores, produziu manuais, promoveu a distribuição de material e desenvolveu investigação científica nesta área. Agora vê concretizar-se um objetivo antigo. Está connosco precisamente José Moroso, docente e investigador da Escola Superior de Educação e Ciências Sociais do Politécnico de Leiria. A partir da próxima sexta-feira vai designar-se Universidade de Leiria e Oeste. Muito boa tarde, professor. O que é que muda na prática a partir do próximo ano letivo com a integração dos desportos de disco no programa de desporto escolar?
7: Boa tarde e agradeço uma vez mais o convite. É uma diferença significativa, foi uma luta agora mais sensivelmente 9 anos, mais próximo do desporto escolar, sempre a mostrar academicamente e cientificamente as vantagens dos desportos de disco na escola e pelas minhas contas feitas assim um bocadinho a mercador, portanto há uma possibilidade dos números serem cerca de 30 mil alunos sensivelmente por ano que poderão finalmente contactar com os desportos de disco, que para mim obviamente muito, muito orgulho me dá.
19: E quando falamos em desportos de disco, estamos a falar de modalidades que ainda não são muito conhecidas da generalidade dos portugueses. Que desportos é que podem chegar agora, é que vão chegar agora às escolas?
7: Portanto, o Ultimate Frisbee e o Disc Golf são as principais, são as que são mais praticadas.
19: O Ultimate é provavelmente o mais conhecido, não é?
7: Exatamente, o Ultimate continua a ser. Se formos para o Norte da Europa, temos o Disc Golf também como um dos desportos mais praticados, mas depois e o que temos tentado, e obviamente não estou sozinho na luta, fui presidente até 2022 e felizmente a presidenta atual, a Filipa Mata May, e também o professor Nuno Fontes Silva, que deram continuidade a este projeto, têm continuado a levar e juntamente com isto temos o Double Discord, temos o Guts, temos mais uma série de modalidades em, a baixo custo, que desde o início que eu digo que, portanto, conseguimos levar a muitas crianças com um gasto muito reduzido e com uma componente pedagógica ao nível da auto-arbitragem, do autocontrolo e da autorregulação muito, muito fortes, que podemos depois até colocar a nível transversal, e tivemos ontem uma final do Mundial de Futebol. Sim. Em que vimos realmente atitudes muito pouco éticas a nível desportivo,
19: portanto, pouco dignas,
7: para combater,
19: não é?
7: Isso. Diga?
19: Pouco dignas, dizia eu, referente às atitudes que vimos ontem.
7: Muito pouco dignas e realmente longe do que o desporto de base e dos grassroots realmente defendem, não é?
19: Portanto,
7: iríamos falar de FIPAs
19: como,
7: e outras coisas.
19: Exatamente, como o professor disse, levar mais alunos a praticar desporto com menos custos, mais inclusão e muito fair play. Relativamente ao Ultimate, eu penso que há uma característica muito particular, já que falou também da auto-arbitragem, os jogadores são responsáveis por resolver os conflitos em campo. O que é que isto ensina aos alunos?
7: Minha tese de doutoramento, a minha paixão pelos desportos disco é longa, não é? E realmente foi-me debruçar. E o que nós podemos até cientificamente perceber e depois conseguimos visualizar a nível prático, é como eu gosto de tratar a ciência, é a comunicação, que é completamente diferente. Ou seja, duas pessoas que estão numa falta, as duas têm 30 segundos para discutir sobre a mesma e a discussão é efetuada como nós estamos aqui a conversar ou a falar. Portanto,
8: e
7: não,
8: o que é que
7: mais
8: prevalece?
7: Ninguém opina.
8: O que é que prevalece no final?
7: Prevalece o bom senso e a verdade dos factos. Ainda assim, há situações que não são claras, mas perante essa falta de clareza também existem ferramentas e estratégias para melhorar e muita, a grande vantagem é uma aprendizagem constante, ou seja, as regras do jogo têm que ser sabidas, têm que ser cumpridas e depois toda a forma como se pratica o desporto faz também toda a diferença. Obviamente que isto há uns anos atrás era completamente impossível. Eu lembro a primeira formação que dei a professor de Educação Física, portanto estamos a falar de 2003, portanto fui quase ofendido, como isso é impossível, isso não há forma. É certo que passado, obviamente já há duas décadas, é possível. Portanto, nós agora, por exemplo, em Logroño, e a Filipa, a nossa presidente, esteve lá, portanto, nos campeonatos júniores mundiais. Portanto, nós estamos a falar sempre de 800 jogos, 1000 jogos nestas competições auto-arbitráveis. Portanto, significa que dá. Nós em 2019 também recebemos, na altura ainda era presidente da APUD, em 2019 1.350 jogadores, foram mais de 800 jogos também auto-arbitrados. Portanto... Sim.
8: O professor tem falado, exatamente, tem falado de fair play, de ética, cidadania e combate ao bullying. Como é que um desporto pode ser uma ferramenta concreta para trabalhar estes valores? E através de um desporto chegarem provavelmente a áreas que a escola, com os programas tradicionais, não atingiriam, não se falaria, não se poria em prática, mais do que falar, colocar em prática.
7: De facto, nós, eu faço parte de várias instituições ao nível da RDESP, temos a Comissão de Ética, trabalhamos diretamente com o Plano Nacional de Ética do Desporto, ou seja, o PNED, em que também tem as ferramentas como o cartão branco e outras situações. O que eu defendo ainda mais veemente é a situação aqui consegue ser antes da atribuição de um cartão. Uhum. Ou seja, se nós conseguirmos inserir isto, e o ideal dos ideais é óbvio num primeiro ciclo, que espero que agora também seja reformulado no bom sentido relativamente à educação física, portanto se for logo colocado de início e se as crianças e jovens forem contactarem com esta realidade, mesmo que seja num jogo de futebol, ser auto-arbitrado como foi no passado, como nós jogávamos qualquer modalidade desportiva no passado, faz com que haja uma consciencialização realmente das minhas atitudes, das atitudes do outro e possamos, não é, aprender com os nossos erros e ir melhorando, que é a vida
8: estar,
7: é isso, não é?
8: Possamos
7: é
8: nós... também estar aqui perante o início de uma mudança de mentalidades e de cultura desportiva. É muito ambiciosa esta afirmação? Pergunta a afirmação ou não?
7: Eu falo, a mudança de paradigma real é algo que eu defendo há muito e realmente é extremamente difícil, portanto, mais quando nós vivemos num país que sistematicamente temos a maioria dos canais ditos desportivos que acabam por ser futebolísticos, falam apenas e só de futebol, de lances, de casos, de desgraças, não há muito de positivo nunca e o desporto em si é das coisas mais positivas que existe no mundo desde que seja bem direcionado. Sim. Portanto, aqui há algo que consegue direcionar realmente para o local certo, para a forma como o desporto existe, dos valores olímpicos, não é? Da excelência, da amizade e do respeito na sua gênese. Portanto, há aqui um conjunto de fatores realmente diferenciador, não são os melhores do mundo garantidamente, mas que, e lá está por ter estado e ainda faço parte da World Flying Disc Federation, consegui acompanhar vários campeonatos de júniores ao longo destes anos e há uma diferença significativa no comportamento dos praticantes de Ultimate, especificamente. Se é apenas e só devido à auto-arbitragem,
8: isso
7: poderá
8: não sabe,
7: ser aqui outras
8: ser
7: variáveis.
8: O início de um caminho, não é? Para além disso, professor, há também a possibilidade de serem praticados estes esportes por equipas mistas num contexto em que se fala cada vez mais de inclusão. Que importância é que tem este facto, esta dimensão?
7: Em Portugal, e muito gostamos, portanto... A nossa gênese, mesmo até ao nível da praia, são equipas mistas desde sempre. Portanto, estamos a falar, o primeiro campeonato que existiu foi em 2004 na Figueira da Foz, campeonato mundo de praia. Portanto, eu não vejo outra realidade cá a não ser essa. Mas depois, ainda dentro das ferramentas que o Ultimate traz, traz as divisões, ou a forma como estão divididas, e houve muita situação falada com mudança de género ou de sexo, e nós temos uma divisão específica que é a divisão Open, em que seja homem ou mulher podem jogar nessa divisão, em que habitualmente é elite, ou seja, são aqueles que realmente gostam da competição ao mais alto nível e independentemente do sexo. Nós, relativamente às equipas mistas e à obrigatoriedade de ser três homens ou duas mulheres na linha, se estivermos a jogar praia, e a equipa contrária a jogar exatamente da mesma forma, mas em que no jogo, se quisermos efetuar trocas, podemos fazer, ganhamos outra consciencialização do que é realmente o jogo de equipa misto, não é? Com as valências que as mulheres e que os homens têm. Há um respeitar completamente diferente. E nós, foi um processo de aprendizagem. Nós, no início, e estou a falar aqui de nós homens, havia uma certa dificuldade, por exemplo, em passar o disco em alguns momentos para alguém do sexo feminino. E, como este jogo é muito à base da comunicação, houve uma comunicação por parte das mulheres para connosco a dizer, e tinham razão. Portanto, há aqui uma mudança realmente a vários níveis.
8: Nesse nível, sim, sem dúvida.
7: Exato, mas e sempre, como eu vejo o desporto é para melhorarmos e fazer a ponte para que na vida também possamos ser melhores seres humanos.
8: É muito mais que um desporto. Parece que as bases que estão aqui, em que assenta este desporto, podem ser para a vida. Do ponto de vista prático, já percebemos e já o disse, que o investimento é relativamente baixo. Num primeiro contacto bastará um disco. Isso pode ser uma vantagem para as escolas com menos recursos. O objetivo do programa de desporto escolar é aumentar muito o número de praticantes, dos atuais cerca de 212 mil para perto de 700 mil. Isto é ambicioso. Podem efetivamente, professor José Moroso, estes desportos de disco ajudar a trazer para a prática desportiva alunos que não se identifiquem com as modalidades mais tradicionais?
7: Eu sou muito defensor deste modelo. Fiquei muito contente agora na Guarda, na Semana Nacional da Formação, em que foi apresentado pelo antigo, que ele cessou funções nesse próprio dia, o professor Rui Machado, em que realmente é alargar aqui a base da pirâmide, como é óbvio, a nível do número de praticantes, algo que o desporto deve ser multilateral e eclético, e não estava nessa vertente, e penso que, obviamente, aqui, com todas as valências que os desportos de disco têm, são uma mais-valia, obviamente, para o desporto escolar, em que outras modalidades também têm o seu direito de aparecer e mostrar o seu potencial, e no final do dia, o que nós queremos realmente é que haja mais jovens e crianças, obviamente, a sentirem-se familiarizados com algo que possam levar para a vida. Portanto, nós, se houver uma montra, obviamente, de modalidades maiores, mais diversificada, e se as crianças se identificarem, para nós é uma vantagem enorme, é o que nós realmente pretendemos enquanto professores de educação física. Depois, os outros passos seguintes, a nível da competição, a parte clubística, associativa e federativa, vêm por acréscimo.
8: Claro, mas realmente será aqui um outro passo. É. Professor, mesmo para finalizarmos a nossa conversa, e para os pais e alunos também que nos estejam a ouvir, como é que nós vamos ter os desportos de disco já no próximo ano letivo? Vai começar já no primeiro ciclo? Como é que os alunos vão ter este desporto integrado na disciplina de educação física, presumo?
7: Portanto, há possibilidade. A grande diferença agora é que as escolas poderão optar por ter grupos e equipa das modalidades de disco e podem competir. E obviamente que todas as escolas, os seus agrupamentos nesta fase e até o início de setembro estarão reunidos e a ver o que é que vão fazer para tomar depois opções relativamente a isso. Portanto, obviamente não serão todas as escolas. Nós sabemos que as escolas estão mais direcionadas a dar o seu grupo de educação física para determinadas modalidades esportivas, não é uma coisa errada, mas há outras que estavam aqui sempre a trocar ou não sabiam bem ou perdidas, e aqui abre-se essa oportunidade. Exatamente, e as coisas, pronto, isto agora vai ser um processo que até aqui estava.
8: Mas espera mesmo que venha para ficar assim, e que se implemente e não fique apenas ainda no sonho, no seu sonho de mais de 20 anos de investigação nesta área.
7: Eu estou certo é daquelas situações, não é? Portanto, quando falam comigo de resiliência, eu brinco sempre a dizer que agora é palavra bonita, eu sou extremamente teimoso relativamente a... E dado o potencial, e a minha preocupação desde o início foi academicamente e cientificamente ir mostrando realmente, e fora o que nós vamos realizando na prática, não é? O clube que foi criado cá em Leiria, a forma como ele ainda cresce passado 13 anos e a forma como se vive o desporto são para mim o maior exemplo realmente que as coisas resultam e que estas modalidades de disco resultam e trazem muitas coisas realmente muito, muito positivas.
8: E nós vamos continuar a acompanhar sem dúvida este desportos de disco que a partir do próximo deste ano letivo vai fazer parte do programa de desporto escolar. Professor José Moroso, muito obrigada por ter vindo à rádio conversar connosco, lançar-nos o disco para esta conversa, sem dúvida. Boa tarde e muito obrigada. Depois dos projetos de Leiria, Setúbal e Óbidos, conhecemos hoje as linhas fortes da candidatura do Barreiro à Capital Portuguesa da Cultura 2028. O património industrial da cidade é um argumento de peso, identidade, memória e arte coletiva fazem parte de um projeto cultural que pretende apresentar-se como inovador. A jornalista Arlinda Brandão foi conhecê-lo.
9: Este é o som de quem sempre fabricou talentos em série. Vai ser muito este o nosso motivo da Capital Portuguesa da Cultura.
11: Estamos no Museu Industrial da Baía do Tejo, no edifício da antiga companhia União Fabril. Este som vem de um dos 5 geradores da central diesel, que dava energia à zona têxtil.
9: E o Barreiro é feito exatamente de gente que veio de todo o lado à procura de uma vida melhor. Aqui se fixou, com a fábrica e o caminho de ferro, como pontos essenciais.
11: Frederico Rosa, o presidente da Câmara Municipal do Barreiro, destaca o património industrial da cidade na candidatura à Capital Portuguesa da Cultura 2028.
9: E estamos aqui exatamente num museu que a gente quase condienta, sentes o cheiro desta revolução industrial que ocorreu há mais de 100 anos atrás. E que teve aqui no Barreiro o seu berço.
11: É uma mistura de cheiros que aqui se sente, dos óleos que ainda estão no fundo desta máquina, também o cheiro a têxtil do próprio edifício e o cheiro a ferro e madeiras de que é feito este local.
9: Tudo era produzido, ou seja, dos adubos, da indústria química, mas depois também temos aqui a parte das fiadeiras, da tesselagem, associado àquela componente que foi sempre importante, que era a componente social.
11: Esta candidatura quer misturar identidade, memória e arte coletiva num projeto cultural diferenciador.
9: Aqui retratas muito daquilo que foi o processo da própria cidade do Barreiro, indissociada da fábrica, indissociada das pessoas comuns que saíram de todo lado à procura de uma vida melhor, encontravam-na onde? Na fábrica. Aquilo que trouxe uma riqueza cultural ímpar para a nossa cidade, porque trouxe gente de todo lado, que aqui veio residir, aqui se associou, daí o Barreiro ser também muito conhecido na vertente do associativismo, que era nem mais nem menos do que casas onde as pessoas podiam se sentir em casa, fora de casa. Em muitos sítios tens os museus, tens os monumentos. Os nossos monumentos são as chaminés, a fábrica, a indústria. A cultura aqui foi feita para unir as pessoas.
11: E é a história operária, associativa, multicultural e criativa da cidade que inspiram esta candidatura, diz o autarca do Barreiro.
9: O Barreiro nunca deixou de produzir talento em série. E isso também é uma linha de produção que não é mecânica, mas é uma linha de produção que foi moldada nas dificuldades que as pessoas tinham. Também a cultura e a criatividade foram motores, muitas vezes, para escapar à dura realidade.
11: Pretende-se dar também destaque ao que foi sendo construído no Barreiro nos últimos anos em termos culturais.
9: Um dos projetos mais interessantes e único no país, que é a Cidade dos Arquivos, onde nós estamos no Barreiro a construir com vários parceiros diferentes arquivos, o Arquivo Municipal, o Arquivo da Fundação Amélia de Melo, do Clube Chapas, que tem todo o arquivo segurador, da Efembra, que é um arquivo ímpar, do Porto de Lisboa, de Sesimbra e Setúbal, entre outros parceiros, para podermos ter aqui, assim, muitas vezes a possibilidade de contar as histórias dentro da história, ou seja, as histórias pequenas, com objetos curiosos, perceber onde é que no sapato muitas vezes escondiam as ferramentas para poder fugir das prisões na altura da PIDE e conhecer aquilo que é um património de arte urbana único, desde logo o Vils.
11: O artista de arte urbana Alexandre Farto, mais conhecido por Vils, tem aqui junto ao Tejo o seu ateliê. Não muito longe está o seu mural com rostos de gente ligada à atividade industrial.
9: São nem mais nem menos que o rosto das pessoas comuns que fizeram com que tudo isto acontecesse. E a arte urbana hoje em dia é uma das coisas do melhor que nós temos, não só com o Vils, mas, por exemplo, com a Associação de Desenvolvimento de Artes e Ofícios.
11: Frederico Rosa, o presidente da Câmara do Barreiro, está a ser trabalhada também uma proposta para se criar uma cidade dos livros.
9: Juntando novos editores, alfarrabistas, neste tempo digital, que é tudo rápido, aquele gesto tão nobre de parares, pegares num livro e leres, essa também é uma experiência que nós queremos trazer, que é fazer mesmo uma coisa única.
11: E nesta candidatura a Capital Portuguesa da Cultura 2028, a música vai ser uma aposta da programação.
9: O Barreiro tem, ao nível musical, uma oferta muito transversal. Desde o rock, que também nasceu aqui nas bandas de garagem dos anos 80, onde nós temos um festival também único, que é o Barreiro Rocks, à música experimental, ao jazz. Queremos ter uma programação não só para grandes massas, mas também programação de nicho.
11: A programação cultural pretende ser um motor de atração de visitantes e investidores para dinamizar o comércio, a restauração, a hotelaria.
19: Barreiro, Leiria, Setúbal e Óbidos são candidatas à Capital Portuguesa da Cultura 2028. Ao longo destas semanas, as linhas fortes destas candidaturas passaram aqui pelo Portugal em Direto. E hoje a rubrica Os Nossos Animais Selvagens tem como protagonista um anfíbio muito comum em Portugal, o tritão de ventre laranja. Tal como o nome comum indica, exibe um ventre laranja vivo. Os machos são mais pequenos que as fêmeas. Estes animais vivem em zonas com umidade e reproduzem sempre na água.
5: Não precisamos de percorrer grande distância para ver de perto o protagonista selvagem que temos hoje para mostrar. É um anfíbio que pode ser encontrado em noites úmidas no jardim frontal da nossa habitação. Todos os anos, e a partir do mês de novembro até junho, os tritões de ventre laranja estão em época de acasalamento e, por isso, são mais fáceis de avistar. Começam a aparecer depois de meses de hibernação. É curioso que estes animais aparecem sempre em zonas com charcos ou riachos. No jardim, em frente à casa, não há riachos. Há alguns pequenos charcos, mas também muita vegetação rasteira e muita umidade. Todos os anos vemos e fotografamos à noite os tritões, nem que seja com um telemóvel. São animais muito interessantes de observar. A cabeça é arredondada, os olhos são pequenos, salientes e laterais. A pele é mais lisa. Na fase aquática, e mais rugosa na fase terrestre. O dorso tem coloração variável. Pode ser mais castanho, verde ou amarelado, com pontos e manchas pretas. Outras vezes exibe uma linha vertebral mais clara. O ventre é de um laranja vivo. As patas são delgadas. Quatro dedos nas patitas anteriores e 5 nas posteriores. Os machos desta espécie são mais pequenos do que as fêmeas. Mesmo assim, as fêmeas não ultrapassam os 10 cm de comprimento. Vivem em zonas úmidas, mas reproduzem-se sempre na água. Este tritão, de resto, é uma espécie endémica da Península Ibérica, classificada como pouco preocupante. Sabemos que é inofensivo para os humanos e sabemos também que é importante não o manusear para não lhe causar stress. Nas zonas cimentadas que ladeiam o jardim ou nas folhas dos jarros, por exemplo, os tritões lá aparecem. Todos os anos, o cenário é sempre o mesmo. Passamos algumas horas em dias diferentes a tentar perceber o comportamento do tritão de ventre laranja. Na época de reprodução, os machos encenam a corte para atrair as fêmeas. Ocorre uma espécie de dança em que o corpo é agitado. Uma espécie de ondulações do corpo num complexo processo para demonstração e atração visual. Há também outros movimentos em que existe a libertação de substâncias odoríferas. Depois do acasalamento, as fêmeas depositam entre 100 e 250 ovos nas folhas das plantas aquáticas ao longo de vários dias. As larvas nascem cerca de 2 semanas depois, já com as patas anteriores, o que lhes permite nadar rapidamente para fugirem de predadores que possam por ali aparecer. Na natureza selvagem, nada acontece por acaso.
19: Os Nossos Animais Selvagens é uma rubrica de Luís Henrique Pereira, com sonoplastia e pós-produção áudio de Edgar Barbosa, Rui Fonseca, Fábio Abreu e Cláudio Calado, uma rubrica que pode ouvir a qualquer altura na RTP Play. Há carros que são verdadeiras lendas da Fórmula 1 e alguns deles estão agora expostos no Museu do Caramulo, numa mostra que reúne cerca de 30 automóveis e peças únicas ligadas à história da modalidade. Entre fatos e capacetes de pilotos como Ayrton Senna, Nelson Piquet e carros que marcaram diferentes épocas e categorias do automobilismo, a exposição Fórmula Mágica promete uma viagem pela história da competição automóvel. É apresentada como a maior exposição de Fórmula 1 alguma vez realizada em Portugal e pode ser visitada até 18 de outubro. O jornalista Orense Antunes foi conhecer esta Fórmula Mágica.
6: Promete ser mais do que uma exposição de carros Fórmula 1. A Fórmula Mágica está a brindar o público com muitas iniciativas, com o objetivo de retratar várias décadas da prova rainha do automobilismo. Além das grandes máquinas, experiências imersivas, projeções de vídeos e filmes, simuladores virtuais próximos da realidade, visitas guiadas e objetos de grandes pilotos.
12: É uma exposição absolutamente única e inédita, na quantidade e na qualidade, acima de tudo, na seleção dos automóveis de grandes pilotos com muitas histórias que marcaram a modalidade e depois também na abordagem expositiva. Vai ter estes vídeos, estas projeções, mas também a parte mesmo de experiências com vários simuladores ligados entre eles, mas depois temos um que é especial, que é o da Senna Experience, que se mexe, que tem vento, que tem todas as experiências que uma pessoa sentiria a conduzir no Fórmula 1. Neste caso, o visitante vai se simular o Ayrton Senna na corrida no Estoril.
6: E é a corrida em grande destaque, o Grande Prémio de Portugal 1985 no Autódromo do Estoril, a primeira vitória na Fórmula 1 de Ayrton Senna. O Lotus 97T está ali ao vivo e a cores, o preto e o dourado da marca patrocinadora, como refere Salvador Gouveia, administrador do Museu do Caramulo.
12: É a principal atração e, aliás, o carro do cartaz. O Lotus 97T, o John Play Special, que toda a gente se lembra, preto e dourado, é o automóvel onde Ayrton Senna, no fundo, se revela enquanto piloto vencedor, à chuva, que é onde ele se distinguia dos outros pilotos, e este automóvel ficou para sempre associado à sua vitória em Portugal e, portanto, nós consideramos que isto é um bocadinho a Mona Lisa da Fórmula 1.
6: A Fórmula Mágica concentra-se em 2 edifícios. No principal, os carros estão distribuídos por 4 salas, numa estão 5 monolugares, entre eles o de Pedro Lamy, o Lotus 107C, onde a sensação é de estar numa grelha de partida. Mas nas quase 3 dezenas de grandes carros, há muitas referências.
12: Temos aqui automóveis de Nelson Piquet, Emerson Fittipaldi e Ayrton Senna, os 3 campeões mundiais brasileiros. Temos Williams, temos Martins, temos Copper Sucres, Renault, muitos Lotus, Ferraris, temos Saubers, temos Spikers, Jordans, temos Benettons. Houve 4 pilotos portugueses na Fórmula 1, Nisha Cabral, Tiago Monteiro, Pedro Matos Chaves e Pedro Lamy, e temos aqui 3 automóveis destes pilotos, o que também dá aqui uma perspectiva histórica sobre a nossa participação nesta modalidade.
6: 1.200.000 euros de investimento para mostrar carros que agora pertencem a colecionadores que valem muitos milhões.
12: Houve um investimento sem paralelo com o que nós tínhamos feito até hoje, neste caso em cerca de 1.2 milhões de euros. E portanto nós acreditamos que esta vai ser a exposição mais visitada de sempre da nossa história.
6: Uma exposição que pode ser visitada durante 3 meses no Museu do Caramulo.
19: Até o dia 18 de outubro é apresentada como a maior exposição de Fórmula 1 alguma vez realizada em Portugal. É tudo, Portugal em Direto volta amanhã. Até lá, fique bem.
13: Boa tarde, Cláudio Costa, no Portugal em Direto desta segunda-feira.
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13: Estamos a caminho das 14h, temos notícias. Já a seguir na Antena 1, mantenha-se connosco, vão ser 14h. Boa tarde, são 2 horas no continente e na Madeira. É 1 da tarde nos Açores. Vamos conhecer as notícias que marcam esta segunda-feira, João Vasco.
4: O Ministro da Educação não sente o lugar em risco, apesar dos problemas com a correção dos exames do secundário. Fernando Alexandre afirma que cumpriu a missão que tinha pela frente e diz que não sente o universo educativo intranquilo. Neste jornal recuperamos o essencial da longa conferência de imprensa do Ministro e escutamos a reação da FENPROF e dos diretores escolares. Sturm Graz, da Áustria, ou Hart, da Escócia, uma destas equipas vai defrontar o Benfica para a Liga Europa se o Clube da Luz ultrapassar os suíços do St. Gallen. Sporting de Braga vai jogar contra o Nefetchi do Azerbaijão ou o Dinamo de Minsk da Bielorrússia para a Liga Conferência se ultrapassar os sérvios do Zelenichar Panchevo. No Estoril Open, a ronda ou as partidas do quadro principal arrancaram com o triunfo do português Tiago Torres.
13: Notícias às 2 da tarde, a edição é do jornalista João Vasco.
4: Fiz o melhor que sabia e gostava de terminar a profunda reforma que tem sido feita no setor da educação. Foi assim que Fernando Alexandre respondeu esta tarde, quando questionado sobre se tinha condições para permanecer no cargo, depois das falhas com a correção dos exames do secundário. O ministro diz que está de consciência tranquila.
10: Só lhe posso dizer que estou muito tranquilo.
4: Depois das falhas com a correção dos exames do secundário, o ministro diz que está de consciência tranquila.
10: Só lhe posso dizer que estou muito tranquilo. Eu quando faço o meu trabalho faço o melhor que sei.

0: nada que tenha a ver com a reforma, mas é uma reforma mesmo estrutural do nosso sistema educativo que eu gostava muito de terminar.
1: Nesta conferência de imprensa, Fernando Alexandre afirmou não sentir o universo educativo intranquilo, apesar dos problemas com a correção digital dos exames e dos atrasos na divulgação das notas.
0: Eu não tenho essa percepção de intranquilidade, ou seja, não tenho. Ou seja, não, aliás, quando estão distribuídas 200 mil provas, se vamos confirmar ao longo do dia, como é óbvio, não é? Mas com tantas provas distribuídas, se houvesse a percepção de que a nota não reflete aquilo que o aluno fez, eu penso que teríamos uma intranquilidade que nós não estamos a sentir.
1: Fernando Alexandre anunciou também que, apesar dos constrangimentos na correção e divulgação das notas, não é necessário alterar o calendário da primeira fase de acesso ao ensino superior. Esse calendário vai manter-se, Teresa Correia.
2: As candidaturas ao ensino superior estão a decorrer e terminam a 6 de agosto, como previsto, e as médias nacionais serão conhecidas esta tarde. O Ministro da Educação não encontra razões para mexer no calendário.
0: Os alunos não serão prejudicados na sua candidatura à primeira fase do Concurso Nacional de Acesso ao Ensino Superior. Não há necessidade de alterar o calendário da primeira fase de candidaturas ao ensino superior. O CNA, Concurso Nacional de Acesso ao Ensino Superior, que decorre entre hoje e o dia 6 de agosto.
2: Em contrapartida, é adiada a segunda fase do Concurso Nacional de Acesso, em setembro. As datas ainda vão ser acertadas com os reitores. É uma espécie de segunda fase especial para alunos com irregularidades na classificação, ainda por resolver. E que, segundo Fernando Alexandre, deixa todos os alunos em igualdade de circunstâncias.
0: Os alunos que não disponham de toda a informação necessária para decidir se devem ir à segunda fase dos exames nacionais, será, a esse aluno será dada a possibilidade de realização de exames numa época especial a realizar no início de setembro e que, para os devidos efeitos, contará como segunda fase para esses alunos.
2: Os termos desta época especial não estão ainda definidos. Há reuniões ainda hoje com os diretores dos agrupamentos escolares e o EDUCA e o Júri Nacional de Exames informarão depois como o processo se vai desenrolar.
1: Nesta conferência de imprensa, o ministro negou também a falta de professores classificadores, prometendo, no entanto, um sistema completamente diferente no próximo ano. Garantiu que os erros na correção do exame de Física e Química do 11º ano serão corrigidos e descartou abolir o pagamento de 25€ por reapreciação de cada prova. A FENPROF considera que a conferência de imprensa do ministro não serviu para tranquilizar os professores. José Feliciano Costa diz que Fernando Alexandre não assumiu responsabilidades pelas falhas registadas.
3: O Sr. Ministro continua sem assumir responsabilidades. Foi gabando todo o processo, a digitalização, enfim, o processo deve ser implementado. E atira culpas, é isso, atira culpas para os professores, para o Júri Nacional de Exames, para os diretores, até para responsáveis do Ministério da Educação, que foi que estava o processo. Disse que foram erros pontuais, não foram. Não há nenhuma normalidade em todo este processo.
1: José Feliciano Costa disse também que Fernando Alexandre não esclareceu porque é que insiste em manter a atual plataforma da classificação dos exames, uma plataforma que não funcionou.
3: O ministro desmente, mas foram dadas orientações, formal ou informalmente, essa parte ainda não sabemos, para desvalorizar a gravidade das falhas verificadas e para avançar com as classificações. E nada disso foi aqui também explicado. Que instruções foram transmitidas aos classificadores? Toda a gente tinha, pelo menos dentro do Ministério da Educação e da Educa, conhecimento das limitações identificadas. Portanto, já tinha havido o projeto piloto 2025 e, portanto, porquê é que se avançou para isto? E é importante esclarecer porquê esta insistência. Isso nada foi explicado.
1: A reação de José Feliciano Costa, da FENPROF, à conferência de imprensa do ministro. Agora, a reação do presidente da Associação Nacional de Diretores de Agrupamentos e Escolas Públicas. Flinto Lima ouviu atentamente as explicações de Fernando Alexandre e espera que os erros da primeira fase não se repitam já a partir de amanhã, na segunda fase de exames. Alexandre Sofia Costa.
4: Flinto Lima diz que as escolas ficaram até satisfeitas com o anúncio do Ministro da Educação de uma fase especial de exames, embora a

0: acredita que isso vai ter consequência para a vida das escolas.
1: Tem implicações, vai coincidir com a abertura do arranque do próximo ano letivo. Penso que não porá em causa essa abertura, que nós queremos que seja pacífica, mas com certeza é uma etapa, é um serviço que nós não estávamos à espera. Mas como eu disse, nós pelos alunos fazemos tudo, gostaríamos é que a tutela também reconhecesse o nosso trabalho, e isso não acontece, e pelo contrário, ouvimos palavras de pessoas que nos deviam de incentivar, mas de facto estão sempre a criticar, criticam arduamente, e nós neste momento sente-se esse clima de facto exasperado nas escolas, de professores, à espera de uma palavra de carinho, de conforto.
0: Desabafo de Filinto Lima. Ele espera que esta segunda fase, que começa amanhã, não seja a terceira vez com os mesmos erros nos exames.
1: Perceber se de facto avançar para esta segunda fase do mesmo modo, eu penso que ele tem um processo muito melhor, muito melhorado, necessariamente. Senão, três vezes, três erros. Foi o ano passado em filosofia, parece que correu mal. Este ano, como vocês sabem, correu muito mal. A segunda fase vai correr também mal? Três vezes, eu acho, já não há desculpa. Portanto, eu penso que o Ministro tem a consciência que o modelo de correção, o modelo de classificação das provas é este, eu também penso que é este, mas tem que estar melhorado.
0: Sobre a ideia do Ministro da Educação de alterar as regras de contratar os professores que vão corrigir estas ideias, estas provas, uma das ideias era já um pagamento, mas Filinto Lima faz o apelo ao Ministro para que esse pagamento, que foi uma das ideias anunciadas pelo Ministro, avance já este ano.
1: Acho muito justo, isto é voltar ao passado de forma positiva. Isso no passado já aconteceu, já acontecia. Agora, é preciso que ele faça isso já. Eu peço aqui ao Ministro da Educação, ao Ministro das Finanças, ao Primeiro-Ministro, que avance já com essa medida. Tivemos 11.500 professores classificadores que foram, de facto, autênticos heróis e mereciam, de facto, esse reconhecimento, essa recompensa. Que avance já com essa medida. Acho muito bem, no próximo ano, com certeza que sim, mas desafio, de facto, avançar já com essa medida, que é muito bem-vinda junto de todos nós.
0: Desafio de Filinto Lima para que já este ano o Ministério da Educação pague por cada exame que os professores corrigem na plataforma.
2: Os desafios lançados por Filinto Lima, presidente da Associação Nacional de Diretores de Agrupamentos e Escolas Públicas, depois de ter ouvido o ministro Fernando Alexandre em conferência de imprensa. No Reino Unido, o novo primeiro-ministro Andy Burnham vai anunciar já amanhã as suas primeiras políticas destinadas a ajudar a responder ao aumento do custo de vida no país. No primeiro discurso, enquanto líder do governo britânico, Burnham assumiu a responsabilidade de responder aos muitos desafios que o país enfrenta, prometeu fazer tudo para que as pessoas voltem a acreditar na política de Daniel Belo, depois do Reino Unido ter tido 7 primeiros ministros em 10 anos.
3: Andy Burnham chega com a consciência de ser o 7º primeiro-ministro do Reino Unido em 10 anos, algo que tem de ser motivo de reflexão por uma nova geração de políticos a que pertence e que tem de subir o nível. Ele sabe que as pessoas estão desiludidas com a política, mas quer mudar essa realidade.
4: We have not been good enough and we need to be better. We will be.
3: É a altura de ser melhor, diz Burnham, que promete a maior mudança de paradigma dos últimos 40 anos.
4: Bringing forward the biggest changes in the last 40 years.
3: Falou no novo modelo político e económico, diz que vai corrigir erros do passado, descentralizando a tomada de decisões e devolvendo esse poder às autoridades locais e regionais. Rejeitou políticas de privatização e mostrou vontade de repor o controle público em setores essenciais e anunciou a vontade de reindustrializar o país. E para levar o Reino Unido na direção desse futuro melhor, anunciou um plano com medidas estruturais para os próximos 10 anos.
4: I will bring forward a new plan for Britain, a 10-year plan.
3: Prometeu mais ajuda aos jovens, apoios na educação e na procura do primeiro emprego, vai apostar na construção de habitação pública, tudo de forma responsável para manter o equilíbrio das contas públicas e cumprir os compromissos assumidos com parceiros internacionais em matéria de defesa e segurança. Mas a prioridade são as pessoas.
4: I will put the care of people at the heart of everything.
3: Burnham quer ajudar as pessoas a viverem bem, com um reforço do Estado de Previdência e um investimento no sucesso das pessoas, em vez de pagar as contas do fracasso. E a primeira medida é para acabar com os sem-abrigo no país. Andy Burnham quer que este seja o momento em que a Grã-Bretanha começa a acreditar novamente. O momento do regresso da esperança.
4: The moment we bring back hope. Thank you very much, everybody.
2: As primeiras ideias e promessas de Andy Burnham, novo primeiro-ministro do Reino Unido. Benfica e Braga ainda não entram em entraram, aliás, em ação na Liga Europa e na Liga Conferência, mas ficaram hoje a saber com quem vão jogar se ultrapassarem as primeiras equipas que têm pela frente. Benfica jogará com os austríacos do Sturm Graz ou com os escoceses do Hearts, caso afaste os suíços do St. Gallen. O primeiro jogo desta eliminatória será na Luz, no dia 6 de agosto. A segunda mão joga-se no dia 13. Se o Benfica perder a eliminatória da Liga Europa com o St. Gallen, enfrentará o Sheriff da Moldávia ou o Maccabi Tel Aviv de Israel na Liga Conferência. O Braga vai jogar com o Neftchi do Azerbaijão ou o Dinamo de Minsk da Bielorrússia para a Liga Conferência se ultrapassar os sérvios do Zelenichar Panchevo nesta primeira ronda. No Estoril Open, depois dos jogos de qualificação, no fim de semana começaram hoje as partidas do quadro principal e com um triunfo do português Tiago Torres nesta primeira partida, levou de vencida um tenista georgiano no jogo disputado aí ao final da manhã no clube de ténis do Estoril, João Gomes Dias.
5: E uma vitória totalmente inesperada, porque Tiago Torres nunca tinha jogado um encontro no circuito principal, no circuito ATP, fez aqui a sua estreia, a convite da organização, e tinha pela frente Nicolas Basilashvili, um antigo top 16 mundial, bastante mais escutado, e a verdade é que Tiago Torres acabou por vencer em apenas dois sets, 6-4 e 6-2 os parciais, numa vitória consumada em pouco mais de uma hora. Como disse, vitória extremamente inesperada para nós e também para o próprio Tiago Torres.
6: Estou num turbilhão de emoções, para ser sincero, ainda não estou em mim sequer que entrei no Estoril Open, quanto mais ganhar uma ronda. Foi brutal, nunca tinha jogado com tanta gente, já tinha jogado para aí com 200, 300 pessoas, nunca com o estádio basicamente cheio. Foi, no início foi muito complicado, estava muito nervoso, mas com o andar do jogo consegui mostrar bom ténis e conseguir ganhar e estou muito feliz.
5: Tiago Torres já sabe que na segunda ronda vai defrontar um dos cabeças de série do torneio, o chileno Alejandro Tabilo. Para hoje, mais dois portugueses em ação. O primeiro será Frederico Silva, que no corte central vai defrontar o jovem francês Luca Vanache e depois, no encerramento da jornada, Henrique Rocha. Ele tem dado a bater às portas do top 100. Vai ter pela frente o qualifier espanhol Pedro Martínez, que foi finalista aqui em 2024.
2: Reportagem de João Gomes Dias, jornalista da Antena 1, destacado para acompanhar o Estoril Open 2026.
7: João Vasco, edição das 14h, num simultâneo com a RTP, Antena 1 Madeira e também RTP Mundo. Recordo que a informação está em permanência em noticias.rtp.pt. Ora viva, boa tarde. Passam praticamente 15 minutos das 2. Segunda-feira, 20 de julho, vamos retomar também as informações de trânsito. Agora com a Sandra Pereira. Olá, Sandra. Viva, boa tarde.
8: Olá, muito boa tarde, Filomena Crespo. Olha, e neste momento começamos com a informação para o centro do país, o IP3, no sentido Souzelas-Penacova. O trânsito está cortado devido a um acidente depois da saída para Penacova e a circulação está a ser desviada para a Estrada Nacional 2. Claro que no sentido Penacova-Souzelas, o trânsito também está bastante demorado. Depois, por Lisboa, no IC19 de Sintra para Lisboa, há um acidente antes da saída para a Estrada Nacional 117. É a via direita que está cortada e, neste momento, as filas estão a partir de Queluz. Já no Porto, a circulação está mais lenta, neste momento na VCI, na saída para a Boa Vista, no sentido Rábida Freixo, e depois a Avenida AEP, com paragens entre a Circunvalação e a VCI. Também há a 28, Viana do Castelo Porto, há paragens entre a Ponte essa e antes da saída para a A4.
7: Muito bem, obrigada Sandra, bem-vinda também. A Sandra vai ficar connosco durante as próximas duas semanas, é isso, não é?
8: É, exatamente.
7: Muito bem.
8: Adivinha porquê?
7: Adivinho, férias, não é? Pois, Mr. Galvão foi de férias.
8: Bem merecidas, não é?
7: Exatamente, bem merecidas. Obrigada Sandra, até já então. Sandra Pereira no Serviço de Trânsito da Antena 1. Se tiver mais informações, já sabe, até às 8 da noite pode utilizar o nosso número gratuito, é o 800-21-0101. Faça uma boa viagem, se for o seu caso também. Boas férias.
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7: Pois é verdade, já cá estou, até às 4 vai ser assim, hoje também com o Pepe Jorge e o Filipe Pinto, com a Sandra Pereira no trânsito, o João Vasco nas notícias. A produção, como sempre, é da Bárbara Almeida e a coordenação da Rita Roque. E do lado da música, quem é que temos para ouvir já? É esta senhora, Taylor Swift.

0: Podia chamar-se simplesmente Ophelia, mas não, chama-se The Fate of Ophelia, esta música de Taylor Swift, a primeira de muitas que vamos poder ouvir ao longo da tarde por aqui.
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0: Não tarda nada, vamos abrir o almanaque de ouvido, como sempre com a Mafalda Lopes da Costa. Deixe-me dar-lhe aqui só duas sugestões.
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0: Vamos lá então, está na hora de abrirmos o almanaque de ouvido, como sempre aqui é esta hora com a Mafalda Lopes da Costa. E hoje, Mafalda, vamos conhecer os poderes do dragoeiro, pode ser?
6: Exatamente, o dragoeiro, que é uma árvore fortemente associada a lendas de força e proteção. Isto porquê? Devido à sua resina vermelha, também conhecida como sangue de dragão, e que está no centro do misticismo também associado ao dragoeiro e das crenças sobre as propriedades mágicas, medicinais e purificadoras desta árvore. Segundo a mitologia grega, o dragoeiro nasceu do sangue derramado pelo dragão Ladon, era um dragão de 100 cabeças, quando foi morto por Hércules. E durante a Idade Média e o Renascimento, o sangue de dragão, ou seja, esta resina vermelha, era altamente valorizada na alquimia, na feitiçaria e em rituais de purificação e proteção contra energias negativas.
0: Muito bem. Lendas, superstições, tradições, cabe tudo neste almanaque de ouvido com a Mafalda Lopes da Costa, que fica disponível também para ouvir quando quiser na RTP Play.
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0: É aqui mesmo. Obrigada pela companhia que nos faz diariamente. Espero que seja uma boa segunda-feira, que esteja a ser uma boa segunda-feira, ou de trabalho, ou de descanso. Bom almoço também. Queria dizer-lhe que logo à noite, já a pensar ali na hora do jantar, vamos ter mesa posta para dois. E hoje com quem? Com Silvana Pérez, que descobriu o fado graças aos cavalos. Tinha apenas 14 anos. Iniciou o seu caminho profissional 7 anos mais tarde. E neste novo disco, A Todas as Mulheres, ela promove a igualdade, da defesa dos direitos humanos, o combate a todas as formas de violência e da não normalização dos discursos de ódio.
8: Acho que ainda há muita coisa para ser feita e a verdade é que nós achamos sempre que acontece aos outros, que no que vemos na televisão só acontece na televisão, claro. Até percebermos que temos uma amiga, que se, uma prima, ou a mãe, ou a tia, também te chegam coisas que tu não queres passar por elas. As mulheres cada vez estão mais unidas e nota-se que estão a criar um movimento e a falar muito sobre questões que lhes são, acabam por ser diretas, não é? Só que ter homens a mostrar aos seus pares e a falar com os seus pares e a não concordar com determinado tipo de atitudes, acho que é muito, muito importante, porque ainda dá mais força e tira força a essas pessoas que normalizam este tipo de comportamentos agressivos e este tipo de comportamentos que não são aceitáveis.
0: Este é apenas um excerto da conversa que vai poder ouvir logo à noite aqui na Antena 1 com a fadista Silvana Pérez. Há conversa com o João Pedro Bandeira, aliás, no Mesa para Dois. É para ouvir depois das notícias das 8 da noite. Já está disponível também, se quiser espreitar, em antena1.rtp.pt, na Radio Player e, claro, nas plataformas habituais.
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0: Daqui a pouco vamos dar os parabéns à instituição Fundação Carlos Gulbenkian. Exatamente, está a fazer 70 anos que vão ser assinalados com uma programação especial. Já lá vamos com o Pedro Miguel Ribeiro, mas por agora é Caetano Veloso que se ouve por aqui com Sampa.

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1: O grande Caetano Veloso, também convidado para esta tarde.
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1: São 90 segundos de ciência que trazemos diariamente à Antena 1. Está na hora, quase 2:30 da tarde, e hoje com João Henriques. Isto porque no Laboratório Ibérico Internacional de Nanotecnologia em Braga está, é um estudante de doutoramento que está a estudar as propriedades magnéticas de grafenos. Vamos saber mais pormenores agora com 90 segundos de ciência.
3: Olá, sou João Henriques e sou investigador no Laboratório Ibérico Internacional de Nanotecnologia. O projeto de doutoramento onde se enquadra a minha investigação, o PIMEG, tem como principais objetivos estudar as propriedades magnéticas de nanografenos. Importante explicar o que são nanografenos: são pequenos fragmentos com geometrias muito bem definidas de camadas de grafeno, sendo que grafeno corresponde a uma só camada de grafite. Poderia ser obtido, por exemplo, esfoliando várias camadas de grafite com fita cola até obtermos uma única camada de átomos de carbono que estão dispostos num plano com a forma de um favo de mel. É importante estudar este tipo de materiais ou este tipo de moléculas por dois motivos. Primeiro, porque são aquilo que nós chamamos de umas pecinhas de Lego que nos permitem de forma muito cuidadosa construir sistemas para entendermos verdadeiramente as propriedades quânticas da física. Nem sempre é fácil aceder a estas propriedades, muito menos aceder com total controlo, para podermos estudar exatamente o sistema que nós queremos, e os nanografenos são muito versáteis, são relativamente fáceis de controlar quando as técnicas experimentais já estão dominadas, e isto permite-nos de facto estudar exatamente os modelos que queremos estudar e não só coisas que se assemelham àquilo que nós queremos. Por outro lado, tal como eu disse, são materiais muito versáteis, à base de carbono, por isso são compatíveis com vida. O carbono é um elemento da vida e, por isso, tal como qualquer aplicação de grafeno, tem a vantagem em termos de biocompatibilidade. E, no futuro, para ser integrado em aplicações, é sempre algo vantajoso.
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1: Sempre aqui a esta hora, sempre disponível também para ouvir quando quiser na RTP Play. São 2:30 da tarde, voltamos à estrada para saber do trânsito. Sandra Pereira.
4: Está ainda cortado o trânsito no IP3, nos dois sentidos, devido a um acidente na zona de Penacova, e a circulação está a ser desviada para a Estrada Nacional 2. Já por Lisboa, IC19 está por resolver o acidente no sentido Sintra-Lisboa antes da saída para a Estrada Nacional 117. É a via direita que está cortada. Depois, a segunda circular no sentido Benfica-Aeroporto já começa a parar a partir da Escola Alemã e até à zona das Calvanas, na A5 de Cascais para Lisboa, na descida de Monsanto em direção às Amoreiras. Quanto ao Porto, há na VCI no sentido Rábida-Freixo paragens à passagem pelo nó da Boa Vista. Há 41, ou melhor, há 44, assim que é, no sentido Golpilhares-Freixo, há paragens a partir da Madalena até ao nó de Coimbrões. E há 28, com bastante intensidade, entre a Ponte Lessa e a Avenida AEP.
1: E também há um número de telefone que pode fazer toda a diferença, que serve para dar e receber informações de trânsito, e que é este, 800 21 0101. Se precisar, já sabe, estamos por cá. Boa tarde e boa viagem.
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0: Chama-se Lose Control, esta canção que trouxe Teddy Swims à Antena 1. Estamos a caminho das 3. Faltam 25 minutos. Ora, a Fundação Carlos Gulbenkian faz 70 anos e, justamente para assinalar esta data, foi preparada uma programação especial que cruza memória e também futuro. A reabertura do Museu Gulbenkian tem estado em destaque, sim, depois de um ano e meio fechado para obras de renovação, mas hoje fazemos uma visita guiada por todo o espaço com a ajuda do Pedro Miguel Ribeiro. Ora, viva Pedro, boa tarde.
1: Olá, Filomena. De facto, hoje é o dia em que morreu Carlos Gulbenkian. No entanto, ao mesmo tempo, Carlos Gulbenkian deixou uma semente muito importante que germinou a partir de 18 de julho. Ora, o 18 de julho que já passou é o 18 de julho que marca os 70 anos da Fundação Carlos Gulbenkian. Portanto, hoje, embora nós estejamos a falar de Carlos Gulbenkian porque foi o dia em que ele morreu, nós estamos necessariamente a falar daquilo que prolongou o seu nome para a eternidade, a Fundação Carlos Gulbenkian. Faz 70 anos e eu tenho comigo o Dr. Rui Gonçalves, que é um dos responsáveis pelo programa das comemorações desses 70 anos. E, portanto, há muito para falar, Rui. Antes de mais, parabéns à Fundação, porque 70 anos são 70 anos. Como é que a Fundação se mantém jovem com 7 décadas de história?
2: Muito obrigado. A Fundação mantém-se jovem precisamente a fazer aquilo que sempre fez desde o início, que é apoiar as pessoas que mais precisam e permitir-lhes ter acesso a um conjunto de eu diria, de bens, de interesse público, e isso tem-no feito de forma ininterrupta nos últimos 70 anos. Eu acho que isso é que é a receita da juventude da Fundação Gulbenkian, em que em cada momento se tenta reinventar em tudo aquilo que proporciona às pessoas que são, no fundo, os beneficiários da Fundação. E realmente hoje, dia 20, faz 71 anos que o nosso fundador faleceu, e no sábado passado fez 70 anos da Fundação que ele idealizou, imaginou e que eu espero que todos nós que aqui trabalhamos possamos ter contribuído para aquilo que ele imaginou. E eu acho que sim, acho que contribuímos e sentimos muito orgulhosos destes últimos 70 anos.
1: Nós já vamos falar dos programas de comemoração, porque os nossos ouvintes querem com certeza saber o que é que podem ver, etc. Eu adianto desde já, e saiu uma reportagem no Destacável deste sábado, que o museu está renovado, digamos assim, é o museu de sempre de novo, ou seja, foi renovado tendo em conta como ele era em 1969, quando abriu, mas com a tecnologia moderna, ou seja, é um charme completo o museu, é a única coisa que eu tenho para vos dizer, mas já lá vamos. Entretanto, quando pensamos em Gulbenkian, eu estava a dizer Gulbenkian, mas diz-se Gulbenkian.
2: É o nome arménio.
1: É o nome arménio, exatamente, Gulbenkian. Nós pensamos em arte, logo, à partida. Mas há muito mais para além disso. Há Gulbenkian ciência, há Gulbenkian no apoio aos estudantes. Que áreas é que ressaltaria?
2: Muito bem. A Fundação nasceu, como eu disse, na cabeça do nosso fundador e nessa cabeça estavam 4 áreas estatutárias, e em que a arte era uma das áreas estatutárias, mas também a ciência, a educação e a beneficência. Por isso a Fundação caminhou sempre num equilíbrio muito fino entre estas 4 áreas estatutárias. E realmente a arte é um elemento muito importante da Fundação, até porque aquilo que o fundador nos deixou não foi só recursos financeiros, mas uma extraordinária coleção de arte que hoje podemos ver no Museu Gulbenkian, que é um museu único no mundo, eu diria que é dos museus mais bonitos do mundo, e hoje ainda mais bonito está, depois desta grande renovação, que tornou o museu mais up-to-date, em termos daquilo que é uma experiência museológica ou museográfica nos dias que correm. Mas a Fundação realmente não é só arte e tem um apoio muito grande na área da ciência, como tem também na área da educação. Eu recordo só agora vários exemplos, por exemplo, na área da educação, as bolsas de estudo que a Fundação sempre deu desde o início e continua a dar. Hoje em dia é um grande programa que podemos dizer que apoia quase 5 mil estudantes com as suas bolsas de mérito, estudantes com alto rendimento e com poucos recursos financeiros, mas também os projetos sociais que sempre lembro, a campanhas nacionais de vacinação, coisas deste género que realmente transformaram a sociedade portuguesa e que não se limitaram apenas à parte artística. É claro que o campus onde nós estamos, e temos aqui o Museu Gulbenkian, mas temos também o Centro de Arte Moderna, temos uma biblioteca de arte, temos um grande auditório onde durante de junho a outubro, ou de outubro a junho, neste caso, uma temporada de música se desenvolve, ou seja, há todo este campus que é cultural e a cultura tem essa importância na Fundação, mas realmente há muitas outras áreas que a Fundação, que constituem a atividade da Fundação. Uma das dimensões destas comemorações dos 70 anos, e aqui é importante também dar nota, que irá ser apresentada em novembro deste ano, é precisamente um estudo de todos os apoios, bolsas, subsídios e prémios que a Fundação já deu desde que foi constituída. E o público poderá, numa base de dados que será pública, perceber a dimensão, a escala e a geografia de todos estes apoios que a Fundação deu ao longo dos últimos 70 anos. E é realmente, eu não quero antecipar os resultados, mas é realmente notável o manto da Fundação, até onde a Fundação chegou no nosso país, mas também em todo o mundo. Posso dizer que foram mais de 180 países onde a Fundação já concedeu bolsas ou subsídios ou atribuiu um prémio.
3: E isso é o que é mensurável, porque depois o trabalho que essas pessoas foram apoiadas, desenvolvem depois nas suas instituições, sei lá, a desenvolver medicamentos, a desenvolver vacinas, a estudar sobre como é que funciona o cosmos, sei lá eu. Tanta coisa que pode ter sido feita em virtude desses apoios. A gente planta a árvore, depois sabe lá quantos frutos ela dá. Relativamente às comemorações agora, em jeito de encerramento, para deixar os nossos ouvintes já em alerta, vai haver a divulgação do vosso trabalho, mas vai haver também, com certeza, muita coisa virada para o público. Este lindo museu onde estamos, completamente harmonizado com os jardins da Fundação, vai ter entrada livre alguns dias, mas há muito mais coisas, não é?
2: Sim, o museu que reabriu no sábado para o público vai estar aberto gratuitamente esta semana, até domingo da próxima semana, e realmente é uma oportunidade única para as pessoas poderem usufruir deste museu de classe mundial. Mas depois vamos ter também conferências, vamos ter também concertos, porque a Fundação entendeu encomendar obras, composições musicais que irão ter estreia mundial no grande auditório da Fundação. E por isso convidamos todos, vai haver cinema também, convidamos todos a vir à Fundação e a aproveitar aquilo que a Fundação tem de melhor e que está à vista de todos.
3: E lá está, basta ir ao site da Gulbenkian para conseguirmos estar a par do programa. Eu também dou aqui uma dica interessante, os 70 anos em cartaz, uma maneira muito gira de passar por todas as obras artísticas apoiadas pela Gulbenkian, vários espetáculos, vários cartazes ao longo de 70 anos, podemos brevemente ver essa exposição também. Rui Gonçalves, eu sei que o tempo urge, há muita coisa para fazer, são 70 anos para preparar. Muitos parabéns mais uma vez e que, enfim, daqui a uns anos, um colega meu e um colega seu possamos estar a falar dos 140 anos da Fundação Gulbenkian.
2: É o que todos esperamos e muito obrigado.
3: Muito obrigado.
0: Nem mais. Obrigada aos dois também. São 70 anos da Fundação Carlos Gulbenkian, assinalados também esta tarde aqui no Duas de Prosa.
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0: Estamos mais perto das 3, falta um quarto de hora precisamente. Vamos saber como anda o trânsito a esta hora. Sandra Pereira, é contigo.
7: Olha, neste momento temos agora bastante trânsito para a ponte 25 de Abril, no sentido Almada-Lisboa, porque tivemos indicação de um acidente junto ao acesso de Alcântara e por isso mesmo o trânsito está a ficar bastante complicado. As filas já chegam a meio do tabuleiro da ponte 25 de Abril. Depois, no sentido Lisboa-Almada, o trânsito trânsito também começa a parar bastante, isto muito devido à curiosidade. Está praticamente em fase de resolução o acidente que ocorreu no IC19, no sentido Sintra-Lisboa, antes da saída para a Estrada Nacional 117. Os carros estão na berma. O trânsito ainda está com filas na reta dos comandos da Amadora. A segunda circular com bastante intensidade entre a Escola Alemã e a zona das Calvanas. No Porto, na A28, Viana do Castelo Porto, há também paragens. Antes de ir o nó da A4 e até à Avenida AEP, há a VCI Rábida Freixo com filas à passagem pelo nó da Boa Vista e Freixo Rábida entre as Antas e o nó da A3 e à passagem também pela zona do Amial. Muita atenção também ao IP3. O trânsito mantém-se cortado nos dois sentidos devido a um acidente na zona de Penacova. A circulação está a ser desviada para a Estrada Nacional 2, mas, segundo os nossos ouvintes que nos têm ligado, o trânsito está bastante complicado. Há quilómetros de filas nos dois sentidos. Enfim, há que ter aqui um pouco de paciência e, se puder, evite esta via para circular.
0: Muito bem, obrigada, Sandra. É paciência e prudência para quem segue viagem a esta hora e a todas as horas. Recordo o número de telefone para troca de informações, se precisar, ou se tiver alguma informação para partilhar connosco, já sabe, é só ligar 800-21-0101. O número é nacional e grátis. Boa tarde e boa viagem.
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0: Chama-se Marcha, é a canção que traz Bárbara Bandeira à Antena 1. E é assim.

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2: Vamos voltar à música já a seguir. Queria só dizer-lhe que depois das 3 da tarde vamos falar de viagens e vamos sobretudo falar para quem está a pensar fazer férias fora do continente europeu, América do Norte ou Oceânia. Esta conversa vai ser para si. Porquê? Porque vamos, com a ajuda da Presidente da Sociedade Portuguesa de Medicina do Viajante, tentar perceber o que é isto da consulta do viajante, em que casos é que é recomendada, o que é que se deve fazer, como é que se pode aceder a esta consulta. É muito, mas muito importante. É a conversa para ali por volta das 3:30 da tarde. Agora ouvimos Lena D'Água.

0: Aí está a Lena d'Água a brilhar também por aqui na Antena 1, a caminho das 3 com Pop Toma.
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0: E que tal se nós juntássemos os 4:30 com o Luís Trigacheiro? Pode ser? Este é o resultado. Chama-se Quem Me Vê. E é com esta canção que vamos chegar até muito perto das 3. Daqui a pouco há notícias por aqui.

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Rita Lee, sempre em grande e em bom. Antes das notícias, queria só dizer-lhe que para amanhã estão previstos 24 graus para Viana do Castelo e para o Porto, 26 para Aveiro, 29 para Braga, Guarda, Leiria e Lisboa, isto já o dia da manhã, claro, 30 para Viseu, Coimbra e Setúbal, 32 é a máxima prevista amanhã para Vila Real, Porto Alegre, Santarém, Beja e Faro. Se está em Castelo Branco ou em Évora, conte com 33 graus, Bragança pode chegar amanhã aos 34 graus, vai ser a cidade mais quente. Estamos a chegar às 3, vêm as notícias com o João Vasco.

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1: Boa tarde, são 3 horas no continente e na Madeira, 2 da tarde nos Açores. Vamos conhecer as notícias que marcam este arranque de semana, João Vasco.
2: Os diretores escolares dizem que faz sentido a época especial de setembro para corrigir as falhas registadas na correção dos exames da primeira fase do secundário. Filipe Lima alerta, no entanto, para um aumento do trabalho das escolas na altura do arranque do novo ano letivo. A FENPROF considera que o ministro da Educação continua sem assumir responsabilidades e lamenta a insistência de Fernando Alexandre em manter a plataforma de correção dos exames. Andy Burnham, o novo primeiro-ministro do Reino Unido, o 7º em 10 anos, promete fazer tudo para que os britânicos voltem a acreditar na política.
1: Notícias às 3, a edição é do jornalista João Vasco.
2: Os alunos cuja classificação da primeira fase dos exames nacionais venha a ser alterada devido às falhas na correção das provas vão poder utilizar a época especial de setembro. O anúncio foi feito esta tarde pelo Ministro da Educação. Apesar dos constrangimentos registados nas últimas semanas, Fernando Alexandre decidiu não alterar o calendário da primeira fase de acesso ao ensino superior. Teresa Correia.
3: As candidaturas ao ensino superior estão a decorrer e terminam a 6 de agosto, como previsto, e as médias nacionais serão conhecidas esta tarde. O Ministro da Educação não encontra razões para mexer no calendário.
4: Os alunos não serão prejudicados na sua candidatura à primeira fase do Concurso Nacional de Acesso ao Ensino Superior. Não há necessidade de alterar o calendário da primeira fase de candidaturas ao ensino superior. O CNA, Concurso Nacional de Acesso ao Ensino Superior, que decorre entre hoje e o dia 6 de agosto.
3: Em contrapartida, é adiada a segunda fase do Concurso Nacional de Acesso, em setembro. As datas ainda vão ser acertadas com os reitores. É uma espécie de segunda fase especial para alunos com irregularidades na classificação, ainda por resolver. E que, segundo Fernando Alexandre, deixa todos os alunos em igualdade de circunstâncias.
4: Os alunos que não disponham de toda a informação necessária

0: corrigir os exames no final da semana passada, Fernando Alexandre apontou para falhas de comunicação.
1: Isto é, quando nós estávamos quase a acabar e faltavam 2%, nunca mais acabávamos aquela tarefa. E eu perguntava ao Júri Nacional de Exames qual é o problema. E eles diziam-me que não havia classificadores. E eu disse, eu não acredito, porque eu conheço muitos professores, tenho muitos professores amigos, e toda a gente tem, porque os professores são muitos, e o que eu mais tinha era a informação de classificadores que estavam disponíveis e que não os chamavam. E por isso eu tinha o Júri Nacional a dizer-me que não tinha classificadores, e eu tinha classificadores a dizer que estavam disponíveis e que não os chamavam. E por isso, sem dizer mais, para já, o que eu acho é que houve um grande problema de comunicação entre os classificadores e os agrupamentos, nomeadamente os agrupamentos regionais.
0: Numa longa conferência de imprensa, o ministro afirmou que não sente o lugar em risco e que está de consciência tranquila com a forma como agiu neste processo.
1: Só lhe posso dizer que estou muito tranquilo. Eu, quando faço o meu trabalho e faço o melhor que sei, isso é a tranquilidade que eu preciso. E por isso eu estou ao serviço do Estado. Aliás, foi o que sempre fiz em toda a minha vida. É isso que continuarei a fazer depois de estar nestas funções, mas confesso-lhe que, com as profundas mudanças que nós estamos a fazer no sistema educativo, no Ministério da Educação, eu gostava mesmo de acabar a profunda reforma, que aliás tem passado despercebida. O que acho que é também um bom sinal, porque é uma reforma tranquila que estamos vindo a fazer, e aliás o que está a acontecer não tem nada a ver com a reforma, também é preciso dizer isso, nada a ver com a reforma, não resulta de nada que tenha a ver com a reforma, mas é uma reforma mesmo estrutural do nosso sistema educativo, que eu gostava muito de terminar.
0: Fernando Alexandre, em conferência de imprensa ao início da tarde. A FENPROF considera que esta conferência de imprensa não tranquilizou os professores. José Feliciano Costa diz que o ministro continua sem assumir as responsabilidades que teve neste processo.
2: O ministro continua sem assumir responsabilidades. Foi gabando todo o processo, a digitalização, enfim, o processo deve ser implementado, e atira culpas, é isso, atira culpas para os professores, para o Júri Nacional de Exames, para os diretores, até para responsáveis do Ministério da Educação, que foi que estava o processo. Disse que foram erros pontuais, não foram. Não há nenhuma normalidade em todo este processo.
0: José Feliciano Costa não entende a existência do ministro em manter a plataforma de classificação dos exames. O responsável da FENPROF assegura que foram dadas indicações para a avaliação prosseguir, apesar dos erros encontrados.
2: O ministro desmente, mas foram dadas orientações, formal ou informalmente, essa parte ainda não sabemos, para desvalorizar a gravidade das falhas verificadas e para avançar com as classificações. E nada disso foi aqui também explicado. Que instruções foram transmitidas aos classificadores? Toda a gente tinha, pelo menos dentro do Ministério da Educação e da Educa, conhecimento das limitações identificadas. Portanto, já tinha havido o projeto piloto 2025 e, portanto, porquê é que se avançou para isto? E é importante esclarecer porquê esta insistência. Isso nada foi explicado.
0: A indignação de José Feliciano Costa, um dos secretários-gerais da FENPROF. O presidente da Associação Nacional de Diretores de Agrupamentos e Escolas Públicas, Felinto Lima, avisa que se os erros no modelo de correção se voltarem a repetir na segunda fase de exames, o ministro não terá desculpas.
3: Perceber se de facto avançar para esta segunda fase do mesmo modo, eu penso que ele tem um processo muito melhor, muito melhorado, necessariamente. Senão, três vezes, três erros. Foi o ano passado em filosofia, parece que correu mal. Este ano, como vocês sabem, correu muito mal. A segunda fase vai correr também mal, três vezes, eu acho, já não há desculpa. Portanto, eu penso que o ministro tem a consciência que o modelo de correção, o modelo de classificação das provas é este, eu também penso que é este, mas tem que estar melhorado.
0: Os diretores escolares ficaram satisfeitos com o anúncio de que a época especial de setembro vai servir para corrigir as falhas registadas na correção dos exames da primeira fase. Felinto Lima alerta, no entanto, para um aumento do trabalho das escolas na altura em que vai arrancar o novo ano letivo.
3: Tem implicações que vai coincidir com a abertura do arranque do próximo ano letivo. Penso que não terá em causa essa abertura, que nós queremos que seja pacífica, mas com certeza é uma etapa, é um serviço que nós não estávamos à espera. Mas como eu disse, nós pelos alunos fazemos tudo, gostaríamos é que a tutela também reconhecesse o nosso trabalho, e isso não acontece, e não acontece, e pelo contrário, ouvimos palavras de pessoas que nos deviam de incentivar, mas de facto estão sempre a criticar, criticam arduamente, e nós neste momento sente-se esse clima de facto exasperado nas escolas, de professores, à espera de uma palavra de carinho,

0: de conforto.
1: Flinto Lima pede também ao Governo que avance desde já com o pagamento de horas extraordinárias aos professores que estiveram a corrigir os exames fora de horas.
2: Isto é voltar ao passado de forma positiva. Isso no passado já aconteceu, já acontecia. Agora, é preciso que ele faça isso já. Eu peço aqui ao Ministro da Educação, ao Ministro das Finanças, ao Primeiro-Ministro, que avance já com essa medida. Tivemos 11.500 professores classificadores que foram, de facto, autênticos heróis e mereciam, de facto, esse reconhecimento, essa recompensa. Que avance já com essa medida. Acho muito bem, no próximo ano, com certeza que sim, mas desafio, de facto, avançar já com essa medida, que é muito bem-vinda junto de todos nós.
1: Desafio feito por Filinto Lima, Presidente da Associação Nacional de Diretores de Agrupamentos e Escolas Públicas. O Presidente da Comissão de Desenvolvimento Regional do Centro desvaloriza as queixas relacionadas com falhas na atribuição dos apoios na sequência da tempestade Christine, no dia em que a Provedoria de Justiça anunciou ter recebido cerca de meia centena de exposições relacionadas com erros na atribuição dos apoios. Ribaus Teves garante que 2/3 das candidaturas já foram alvo de uma decisão.
3: Em 6 meses... temos 2/3 das candidaturas tratadas, e estamos a falar de 17 mil processos, portanto, em quantidade é muito mais do que aquilo que gerimos em calamidades de anos anteriores, e, portanto, é, de facto, uma boa prestação. Além de um outro aspecto, é que eu ainda hoje despacho indemnizações dos incêndios de 2017, 2022, 24 e 25. E, portanto, veja lá o tempo que já passou. Portanto, faço uma avaliação comparativamente muito positiva de um processo que leva uma velocidade muito superior àquela que foi utilizada em processos análogos.
1: Os apoios estão a ser atribuídos a um bom ritmo, assegura Ribaus Teves, presidente da CCDR Centro. Agora, as promessas de Andy Burnham, que tomou hoje posse como novo primeiro-ministro do Reino Unido. No primeiro discurso em Downing Street, Burnham, o 7º primeiro-ministro do país em 10 anos, prometeu fazer tudo para que os britânicos voltem a acreditar na política. Daniel Belo.
4: Andy Burnham chega com a consciência de ser o 7º primeiro-ministro do Reino Unido em 10 anos. Algo que tem de ser motivo de reflexão por uma nova geração de políticos a que pertence e que tem de subir o nível. Ele sabe que as pessoas estão desiludidas com a política, mas quer mudar essa realidade.
5: We have not been good enough and we need to be better. We will be.
4: É a altura de ser melhor, diz Burnham, que promete a maior mudança de paradigma dos últimos 40 anos.
5: Bringing forward the biggest changes in the last 40 years.
4: Falou no novo modelo político e económico, diz que vai corrigir erros do passado, descentralizando a tomada de decisões e devolvendo esse poder às autoridades locais e regionais. Rejeitou políticas de privatização e mostrou vontade de repor o controle público em setores essenciais e anunciou a vontade de reindustrializar o país. E para levar o Reino Unido na direção desse futuro melhor, anunciou um plano com medidas estruturais para os próximos 10 anos.
5: I will bring forward a new plan for Britain, a 10-year plan.
4: Prometeu mais ajuda aos jovens, apoios na educação e na procura do primeiro emprego, vai apostar na construção de habitação pública, tudo de forma responsável para manter o equilíbrio das contas públicas e cumprir os compromissos assumidos com parceiros internacionais em matéria de defesa e segurança. Mas a prioridade são as pessoas.
5: I will put the care of people at the heart of everything.
4: Burnham quer ajudar as pessoas a viverem bem, com o reforço do Estado de Previdência e um investimento no sucesso das pessoas, em vez de pagar as contas do fracasso. E a primeira medida é para acabar com os sem-abrigo no país. Andy Burnham quer que este seja o momento em que a Grã-Bretanha começa a acreditar novamente. O momento do regresso da esperança.
5: The moment we bring back hope. Thank you very much, everybody.
1: As ideias deixadas por Andy Burnham hoje num discurso em frente à sede do governo britânico em Downing Street. A seleção espanhola de futebol, que se sagrou ontem à noite campeã mundial, já está em casa. Aterrou esta tarde em Madrid, num clima de euforia. As autoridades espanholas esperam cerca de 1 milhão de pessoas hoje nas ruas da capital para celebrar com a equipa. Espanha regressa assim a casa, a seleção espanhola regressa assim a casa, depois de mais um título mundial, o segundo do país. Há 16 anos, a seleção espanhola tinha também conquistado o Mundial na África do Sul.
6: Edição das 3 da tarde com João Vasco, simultâneo com a RTP Antena 1 Açores e RTP Mundo. 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Agora passam 13 minutos das 3. Muito boa tarde, boa viagem se vai na estrada. Sandra Pereira, vamos atualizar também a informação de trânsito.
0: Vamos, com certeza, e neste momento atenção ao IC2 na zona da Benedita, no sentido sul-norte, com um despiste antes da rotunda da Benecar, que está a provocar trânsito mais condicionado e sujeito a demora. E está ainda cortado o IP3 nos dois sentidos, devido a um acidente na zona de Penacova. A circulação está a ser desviada para a Estrada Nacional 2. Depois, por Lisboa, na Ponte 25 de Abril de Almada para Lisboa, há um acidente junto ao acesso de Alcântara. As filas já estão muito próximo do Feijó, no sentido Lisboa-Almada. Há filas no aqueduto das Águas Livres. No IC19 de Sintra para Lisboa, praticamente resolvido o acidente antes de saída para a Estrada Nacional 117. Ainda assim, há paragens na reta dos comandos da Amadora. No Porto, A28, Viana do Castelo Porto, entre o Nova A4 e a Avenida AEP, e A3 Braga-Porto, à chegada à AVCI.
6: Para já é tudo. Obrigada, Sandra Pereira. Se tiver mais informações, não se esqueça que até às 8 da noite pode utilizar o nosso número gratuito 800-21-0101. Boa tarde e boa viagem.
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6: É verdade, sim, senhores. Seguimos até às 4, hoje também com o Pepe Jorge e o Filipe Pinto, a produção da Bárbara Almeida, a coordenação da Rita Roque, e Noble é ele que canta agora Call You Again. Seja bem-vindo.

0: Que vozeirão tem este rapaz Noble também por aqui, o primeiro a cantar depois das 3 da tarde, este Call You Again. Hoje é segunda-feira e por isso é também dia de Terra Europa. É o programa de atualidade europeia da Antena 1. É para ouvir já a seguir, como sempre, com João Adelino Faria. Mantenha-se connosco, deixe-me só dar-lhe duas sugestões.
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11: Sejam muito bem-vindos. Esta semana, destaque para as celebrações do 14 de julho em Paris, a Festa Nacional de França, sob o lema Despertar Estratégico da Europa. Vamos ainda até ao Comitê das Regiões Europeu, que pede mais medidas à Comissão Europeia para melhorar os direitos LGBTQI+, na Europa. Terra Europa começa agora aqui na Antena 1 e RTP. 25 chefes de Estado e de Governo, incluindo o presidente ucraniano, assistiram ao desfile deste ano do Dia da Bastilha. Um número inédito de militares, quase 7 mil, a desfilar em Paris. No último 14 de julho, como Presidente da República, Emmanuel Macron quis fazer uma demonstração de força e de unidade dos aliados europeus. O tema deste 14 de julho, Dia Nacional de França, foi o despertar estratégico da Europa. Inês Pinto da Costa.
12: De olhos postos no céu, na Avenida dos Campos Elíseos, os franceses assistem à demonstração aérea do Dia da Bastilha. O 14 de julho assinala a tomada da Bastilha em 1789, o gatilho para a Revolução Francesa. Este é o último 14 de julho com Emmanuel Macron como Presidente da República e foi comemorado de forma inédita. Uma demonstração militar com 7 mil homens e mulheres, 300 veículos e quase 200 cavalos da Guarda Republicana. Desde 2017, o orçamento das Forças Armadas duplicou, como tinha prometido Emmanuel Macron, mas o investimento militar deverá ser para continuar.
13: Está previsto um reforço adicional de 36 mil milhões de euros para o período de 2026 a 2030, com três grandes prioridades. Em primeiro lugar, aumentar as nossas reservas de munições e reforçar a nossa prontidão operacional. Em segundo lugar, disponibilizar recursos adicionais para garantir a nossa soberania. Por último, melhorar a capacidade das Forças Armadas para travar os combates que nos possam ser impostos já a partir da manhã. Defesa antiaérea, combate a drones, guerra eletromagnética, inteligência artificial. Para além do que já tinha sido decidido em 2023, no que diz respeito às capacidades cibernéticas, espaciais e marítimas.
12: No feriado nacional de França, Emmanuel Macron não esqueceu a Ucrânia. Junto de 25 líderes da União Europeia esteve Volodymyr Zelensky. Macron lembrou a importância da coligação da boa vontade, criada pelo próprio presidente francês, para liderar os esforços de paz para a guerra em Kiev.
13: A mensagem que estamos a enviar ao mundo é a seguinte. Sim, a paz é o nosso objetivo. Sim, valorizamos a liberdade e os direitos. E sim, estamos preparados para lutar, para os defender sempre, mesmo à custa de sangue, se for necessário.
12: No discurso às tropas francesas, Emmanuel Macron falou do perigo da fragmentação e distinguiu nacionalismo e patriotismo.
14: Sempre que cedemos ao nacionalismo em França ou noutro lugar, estamos a cometer erros contra a nossa própria história. Patriotismo sim, nacionalismo nunca. E numa altura em que a Europa se está a rearmar, pensar que o rumo da história passa por cada um de nós acumular capacidades militares isoladamente é um absurdo.
12: 10 anos depois de ter sido eleito pela primeira vez, Emmanuel Macron prepara-se para deixar o cargo. França terá novas eleições presidenciais entre abril e maio de 2027.
11: Dos 27 países da União Europeia, 16 reconhecem legalmente o casamento entre pessoas do mesmo sexo, mas apenas 8 proíbem as chamadas terapias de conversão. O Comitê das Regiões Europeu aproveita para pedir à Comissão Europeia medidas mais firmes e duras perante a violação destes direitos. Segundo as organizações internacionais, os casos mais alarmantes registaram-se na Roménia e também na Bulgária. A reportagem é do enviado especial a Bruxelas, João Damião.
15: A igualdade e a democracia são valores fundamentais da União Europeia. Porém, no que diz respeito aos direitos da comunidade LGBTQI+, as organizações internacionais apontam falhas aos Estados europeus. Dos 27 países, 11 não reconhecem legalmente o casamento entre pessoas do mesmo sexo e apenas 8 proíbem as chamadas terapias de conversão, uma prática condenada pela ONU e pela Organização Mundial da Saúde. O problema foi discutido em Bruxelas no Comitê das Regiões Europeu, o órgão que junta representantes do poder local. Defende que a promoção da igualdade é essencial para o futuro da Europa, como diz Susana Wallström, do Conselho Municipal de Åbo, na Suécia. Os direitos LGBTQI+, são direitos humanos, defende. Fala-se tanto de como podemos tornar a Europa mais forte, resiliente e competitiva. Os estudos mostram que onde há mais igualdade e mais liberdade é onde existe também mais inovação. Os representantes do poder local pedem à Comissão Europeia medidas mais firmes contra os Estados-membros que violam diretamente os direitos LGBTQI+. Um estudo recente da ILGA, a principal organização dedicada à defesa dos direitos das minorias sexuais, aponta a Bulgária e a Roménia como os países que mais discriminam a comunidade. A situação na Bulgária é relatada por Tsev Letlina Semeonova Zarkin, do Conselho Municipal de Sófia. Explica que os casamentos homossexuais não são reconhecidos perante a lei, não são considerados uma família, o que cria vários entraves legais em termos de direitos de parentalidade ou heranças. A Bulgária votou ainda uma emenda para assegurar que qualquer referência à comunidade LGBTQI+, seja excluída do programa curricular das escolas. Ainda assim, a ILGA aponta bons exemplos dentro da União Europeia. A liderar a tabela está a Espanha e Malta. Ambos os países aprovaram leis consideradas pioneiras no combate ao discurso de ódio e no reconhecimento legal da identidade de género das pessoas transexuais.
11: Termina aqui o Terra Europa com João Adelino Faria, coordenação de Rebeca Abcacis e Miguel Vanderkellen. O apoio técnico é de Leon Matos. Pode ouvir o programa sempre, também na RTP Mundo, e siga-nos nas redes sociais em RTP Europa.
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0: Estamos a chegar já às 3:30 da tarde. Vamos saber como anda o trânsito. Quem está atenta ao que se passa de norte a sul do país é a Sandra Pereira. Sandrinha, a esta hora, como é que estão as coisas? Conta-nos tudo.
17: Olha, está complicado esta situação na região centro do país. O IP3 mantém-se cortado devido a um acidente que ocorreu na zona de Penacova. Foi derrame, e por isso mesmo a circulação está a ser desviada para a Estrada Nacional 2, mas há longas filas, quilómetros de filas nos dois sentidos. Atenção ao IC2 2 também, no sentido Rio Maior-Porto de Mós, com despiste antes da rotunda da Benacar. O trânsito está bastante condicionado e sujeito a demora. Por Lisboa, Ponte 25 de Abril, Almada, Lisboa, um acidente junto ao acesso de Alcântara. Há muita demora no Feijó, os acessos estão preenchidos e, no sentido Lisboa-Almada, há filas no aqueduto das Águas Livres. No IC19 de Sintra para Lisboa, em resolução, o acidente antes da saída para a Nacional 117. Os carros já foram desviados para a Berma, ainda assim há paragens na reta dos comandos da Amadora. Quanto ao Porto, a A28, Viana do Castelo Porto, entre o nó da A4 e a Avenida AEP. Na VCI Rábida Freixo, há passagem pelo nó da Boa Vista e Freixo Rábida. Temos também filas entre as Antas e a saída para a A3.
0: Sandra Pereira, no Serviço de Trânsito da Antena 1. Se tiver mais informações, não se esqueça que até às 8 da noite está disponível o 800-21-0101 e que serve não só para dar, mas também para receber informações de trânsito. Portanto, se tiver ou se precisar, é só ligar. Combinado? Uma boa tarde e boa viagem.
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0: Daqui a pouco vamos falar de viagens seguras e, sobretudo, da consulta de medicina do viajante. Quando fazer, onde fazer, para que serve? Queremos saber tudo. É já a seguir. Para já convidamos mais 7 Euclides. Está por aqui na Antena 1.

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1: Venham mais sete, é o nome desta música, Euclides, também por aqui. Chegámos às 3:30 da tarde, o resto já passa um minuto das 3:30, está na hora.
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1: Ora, e hoje a conversa é sobre férias e sobre viagens em segurança. Não se esqueça que a preparação de uma viagem segura começa muito antes do embarque e que uma simples picada de mosquito ou, por exemplo, a ingestão de água contaminada podem mesmo estragar as suas férias. A globalização e o impacto das alterações climáticas na redistribuição geográfica de doenças, como, por exemplo, a dengue, tornam imprescindível a consulta de medicina do viajante. Garante uma viagem tranquila, uma viagem saudável e sem preocupações. É tema de conversa hoje com a nossa convidada, Gabriela Saldanha, é presidente da Sociedade Portuguesa de Medicina do Viajante, está nos estúdios do Porto. Muito boa tarde, seja bem-vinda.
4: Boa tarde e muito obrigada pelo convite.
1: Ora bem, nesta altura do ano nós sabemos que muitas pessoas vão de férias para destinos internacionais. Às vezes aquele apelo do destino deixa para segundo plano os cuidados com a saúde. E aquilo que lhe pergunto é, porquê é que é tão importante esta consulta do viajante?
4: A consulta do viajante é fundamental porque vai prevenir imensos riscos de viagem e fazer com que a viagem seja feita em segurança. Ou seja, mais do que criar memórias, é não trazer uma doença que é evitável para casa.
1: Muito bem. E a pergunta é, quando é que se recomenda? Quando é que nós precisamos mesmo da consulta do viajante? Não é sempre.
4: A consulta do viajante deve ser decidida de acordo com a marcação da viagem e para o destino que pretendemos fazer. Obviamente que destinos internacionais, em regiões tropicais, são mais arriscados, digamos, e, portanto, convém que preparar sempre que vamos para fora do continente.
1: Uhum.
4: De qualquer forma, é sempre importante também que se faça, idealmente, 4 a 8 semanas antes da partida.
1: O que é que acontece exatamente nesta consulta do viajante? Há um aconselhamento médico, não é? Mas há muito mais do que isto.
4: Na verdade, a consulta do viajante vai avaliar o perfil do viajante, que tipo de viagem que o viajante vai fazer, se é uma viagem curta, em curto espaço de tempo, ou uma viagem mais prolongada, o destino para onde vai, os riscos associados ao destino. Há muito que se avalia, é quase um fato à medida para cada viajante. E, portanto, a forma como se viaja vai determinar os nossos aconselhamentos. É completamente diferente.
1: Uhum.
4: Viajar para um hotel urbano numa região tropical ou, eventualmente, ir para fazer um voluntariado, por exemplo, numa região mais remota e mais rural. Uhum. E, portanto, aqui há visões diferentes e há preparações diferentes, também de acordo também com a condição de saúde de uma pessoa, de um viajante internacional. Se uma grávida, uma criança, uma pessoa mais idosa, eventualmente uma pessoa com uma doença crónica, como uma diabetes, uma hipertensão, terão que ter uma avaliação mais cuidadosa e preparar a viagem de outra maneira para que não haja qualquer tipo de descompensação, até porque são pessoas mais frágeis e com maiores riscos de desencadearem problemas que têm que ser evitados.
1: Sente que a população, de uma forma geral, tem noção da importância destas consultas do viajante? Eu sei que há muita gente que não faz uma viagem sem marcar a consulta, mas eu também sei que há muita gente que nem sabe que existem estas consultas, não está preocupada, nunca pensou no assunto e vai simplesmente achando que vai correr tudo bem.
4: Na verdade, eu acho que as pessoas pensam que os problemas acontecem sempre aos outros. E muitas vezes pensam que os problemas estão muito longínquos e que estas doenças são longínquas e não lhes vai acontecer a elas.
1: Uhum.
4: Depois há imensos mitos que acontecem nestas situações.
1: Por exemplo,
4: vou só cinco dias, não me vai acontecer nada. Ora, 5 dias é o suficiente para,
1: claro,
4: ter uma picada de mosquito e desenvolver um dengue, um chikungunya, ou beber uma água contaminada e ter um problema gastrointestinal, portanto...
1: Mas eu não bebi nada, eu bebo sempre garrafas, água, por exemplo, de garrafas, mas depois ponho gelo, não é?
4: Eu costumo dizer que tenho mais medo, tenho mais receio de um cubo de gelo do que me aparecer um tubarão, porque de facto os cubos de gelo de água não controlada podem ser transmissores de doenças muito complicadas, muito complexas e que podem estragar completamente as férias e podem causar semanas de doença ou até um internamento ou até algo mais grave.
1: E internamentos às vezes em situações pouco recomendadas, não é?
4: Em sítios... Poucas recomendadas em sítios que depois também é fundamental haver um seguro, porque muitas vezes ficam, são caríssimos, os serviços, o sistema de saúde é completamente diferente e os o apoio médico muitas vezes até é necessidade de alguns repatriamentos. Portanto, é fundamental. A consulta de viajante é muito mais abrangente. Toda a gente pensa, ah, já li na internet, já sei tudo. Não é verdade. É um fato à medida de cada viajante, de acordo com o destino, com o tempo, com as condições de alojamento, com o tipo de atividade, se vou trabalhar, se vou para uma lua de mel, se vou fazer voluntariado, tudo é específico. Podem estar duas pessoas no avião com o mesmo destino e podem ter condições de saúde completamente diferentes, claro, riscos diferentes e necessidades de prevenção diferentes.
1: Uhum. Essa prevenção passa por quê, exatamente? Por vacinas, por exemplo? Há sempre aquele receio, não vale a pena, é a tal história, não vale a pena, são só 2 dias ou 3 dias ou uma semana, porque não
4: vou
1: vale
4: para um
1: a pena.
4: Resort, não exatamente. Vale a pena. É assim, esta consulta baseia-se numa identificação do risco do viajante, para onde vai, quanto tempo vai, o que é que vai fazer, se vai fazer turismo aventura, se vai estar mais exposto a picadas de mosquitos, como é que deve prevenir, fazer, neste momento, e podem até dizer, eu já fui lá, volto lá todos os anos, nunca fiz vacinas, não me aconteceu nada. Mentira, as doenças evoluem, claro. O padrão de distribuição das doenças vai variando, há novas vacinas, há novas recomendações, há novas prevenções e, portanto, tem que ser adaptado a esse viajante, e é isso que nós fazemos na consulta de viajante.
1: Há uma dúvida que eu tenho, que é, não é muito fácil marcar a consulta do viajante, pois não?
4: Não é fácil, ou seja, no nosso país temos os centros de vacinação internacional, onde existem profissionais que estão perfeitamente habilitados a fazer esta consulta e que, de facto, são muito requisitados e somos poucos. Portanto, existe, há algum delay no tempo de marcação, por isso é que eu digo marcar pelo menos com 8 semanas de antecedência, até porque
1: ou
4: há
1: mais,
4: vacinas,
1: não é?
4: Ou mais.
1: Porque
4: ou
1: há vacinas
4: mais.
1: Que têm que ser tomadas com algum tempo de antecedência.
4: Com muita antecedência e, portanto, sempre que possível, quando se decide fazer a viagem, eu acho que se deve marcar a consulta do viajante. Muitas vezes até há pessoas que estão grávidas e não podem ir para aquele destino.
1: Claro, portanto, e não sabem, não é?
4: E não sabem. Há pessoas com condições crónicas ou que estão hipocoaguladas ou com alguns problemas de saúde que depois não podem fazer esta viagem. Pessoas que têm, até cada vez temos mais viajantes séniores, com mais de 65, 70 anos, que poderão até nem poder fazer algumas vacinas. E, portanto, quando se decide a viagem, se calhar marcar a consulta de viajante. Os centros de vacinação internacional têm a vantagem de ter profissionais especializados e onde se pode fazer a consulta pré-viagem e a vacinação simultaneamente, mas claro, existem outros profissionais a nível privado que podem fazer e que estão habilitados a fazer esta consulta de viajante, mas de preferência procurar quem tenha a competência em medicina de viajante, que é fundamental.
1: E há também online, eu sei que há consulta do viajante online que também pode ser uma boa ajuda.
4: Pode ser uma boa ajuda, mas eu acho que é mais difícil de uma consulta online nós termos a percepção tão real desta questão e depois muitas vezes as vacinas terão que ser feitas em alguns centros de vacinação internacional, muitas delas não existem fora dos centros de vacinação internacional e às vezes pode também ser um delay nesta realização das vacinas. É a minha opinião.
1: Claro que sim. Há destinos que são mais problemáticos do que outros e que ano após ano dão mais problemas, dão mais complicações, ou isso é indiferente?
4: Não é indiferente, ou seja, mais que pensar o que é mais perigoso, o que é mais arriscado, temos que pensar que tipo de viagem é que eu vou fazer. Obviamente que há destinos que nós habitualmente desaconselhamos, mas é quando há conflitos, locais onde há conflitos armados, quando há instabilidade política, quando há crises humanitárias, que nós sabemos que existem, e portanto aí justifica-se adiar a viagem. No momento, claro que os nossos principais problemas é para onde é que vamos, e habitualmente a nossa atenção é dirigida para a África Subsaariana, onde há elevado risco de malária e muitas zonas com febre amarela, o Sudeste Asiático, onde o dengue e o chikungunya continuam a aumentar e também por causa de outras doenças como a encefalite japonesa, a América Latina e as Caraíbas, porque também tem uma circulação cada vez maior de dengue e o risco também de febre amarela e malária, e também o subcontinente indiano, onde há doenças transmitidas pela água e também dengue, chikungunya, e portanto, e todos eles têm estas doenças e portanto temos que prevenir e adaptar a cada viajante. Mas mais do que pensar, não há destinos totalmente seguros ou totalmente inseguros. Uhum. Na minha opinião, pode haver uma grande segurança em termos de segurança pública, mas o risco sanitário pode ser real, porque o mosquito não vai distinguir se eu estou num resort claro. Luxo uhum. ou se estou numa pensão mais modesta, e os mosquitos não conhecem fronteiras nem sabem o preço da viagem. Portanto, o risco é real e, portanto, o pensarmos que é seguro em termos de segurança pública não significa que não exista risco sanitário e risco uhum. de aquisição de doenças.
1: E já agora deixa-me perguntar-lhe, quais são assim os perigos mais que estão mais à espreita, assim os mais comuns? Eu sei que cada caso é um caso, cada destino é um destino, cada pessoa é uma pessoa, mas assim, de uma forma geral, do seu conhecimento, o que é que acontece mais frequentemente? Gastroenterites, por exemplo?
4: Ora bem, depende do tipo de... Ora bem, a diarreia do viajante é realmente muito, muito, muito frequente uhum. e, portanto, os cuidados com a água e com os alimentos e com o gelo são pois. Fundamentais.
1: Entramos aqui também, no capítulo também das recomendações, não é?
4: Das recomendações. É realmente, a água e os alimentos são fundamentais. Tem que ser, porque nós gostamos de provar coisas e nem sempre podemos comer onde queremos e o que queremos uhum. e da forma que queremos. E eu saliento aqui a questão da água e dos alimentos. Pensar também, e muitas vezes é um mito, ah, eu levo antibiótico e está tudo bem. Não é verdade, uhum. porque muitas diarreias do viajante não se podem prevenir com antibióticos, ou até pode agravar e causar resistências. Mas outras doenças que podem acontecer muito frequentemente são essencialmente as doenças transmitidas por vetores, e os vetores são os mosquitos, não é? E estamos uhum. a falar de dengue, chikungunya, malária, zika, vírus do Nilo, portanto, imensas doenças que são transmitidas por mosquitos e que são uma realidade e que têm que ser prevenidas.
1: E como é que isso se resolve? Com repelente? Basta?
4: Não, não, de forma alguma. O que acontece é que, obviamente, que para todas elas é fundamental o cuidado antipicada, não é? Portanto, prevenir a picada do mosquito, mas muitas delas já têm vacinas e é possível fazer a vacina. Uhum. Obviamente que nem todas as pessoas podem fazer a vacina e, portanto, tem que ser adaptado ao viajante, como disse anteriormente. E tem que haver também alguns cuidados no próprio local onde estamos, o ar-condicionado, as redes mosquiteiras. Depende um bocadinho onde vamos estar alojados e o tipo de atividades que vamos fazer. Se são atividades mais ao ar livre, se mais interiores, mas realmente hoje em dia existem várias vacinas novas, estamos a viver uma nova era em que é preciso percebermos onde vamos e como vamos fazer esta prevenção. Não é só através da picada da prevenção da picada uhum. do mosquito, que sendo esta muito importante.
1: Claro. Estava aqui a pensar ainda em relação à água, não é só a água que nós bebemos ou o gelo que eventualmente colocamos numa bebida. Em relação, por exemplo, ao lavar os dentes, nós podemos beber água engarrafada, ter cuidado com o gelo, mas depois, se lavarmos os dentes, por exemplo, com água da torneira e se engolirmos aquela água, entramos também aí num problema, ou podemos ter aí um problema. Portanto, também é preciso ter cuidado com isso.
4: Exatamente. Dependendo de onde vamos ficar alojados, porque muitas pessoas vão para casa de familiares e nós temos, digamos, uma sensibilidade diferente a quem já mora lá, não é? Mas temos sempre que ter cuidado com a água engarrafada para lavar os dentes e também a questão das saladas, também, uhum. por exemplo, tentar tudo cozinhado, cozido, grelhado, frito, assado, tudo que for a altas temperaturas vai destruir os organismos que são termoláveis e, portanto, vai ser menos arriscado termos este problema. A água realmente é, digamos, o fator-chave de prevenção, e o gelo, que eu acho que a maior parte das pessoas esquece
1: não
4: do gelo.
1: Não pensa nisso, pois.
4: Não pensa nisso.
1: Está calor, sabe bem.
4: Está calor, depois há assim uma caipirinha, uhum. há assim uma... E é a desgraça completa, e depois são umas férias de sonho estragadas. Eu costumo dizer que nós temos que trazer é boas memórias, boas fotografias, e não uma doença evitável, e que uhum. pode ser perfeitamente evitável, tendo os comportamentos e os conhecimentos e a prevenção adequada.
1: Muito bem. Para final de conversa, vamos voltar ao início da nossa conversa e vou pedir-lhe uhum. que nos deixe aqui três ou quatro recomendações básicas e fundamentais para quem está a pensar marcar uma viagem ou já está a pensar ir para aquele destino de sonho que já anda a sonhar há três ou quatro anos. Consulta do viajante é fundamental.
4: é fundamental, é descobrir o mundo. A consulta de viajante não é criar receios nas pessoas, é permitir com segurança viajar pelo mundo e evitar doenças que são perfeitamente evitáveis. Então, algumas recomendações. Marcar a consulta de viajante com antecedência, muita antecedência. Perceber para que região, porque os riscos são diferentes de país para país, de região para de região. Portanto, quando for à consulta de viajante, levar, digamos, a sua viagem já planeada e experimentar, partilhar com o profissional de saúde que vai avaliar o risco. Levar também o tipo de medicação que vai fazer, que está a fazer ou que pretende fazer. Muitas pessoas vão para viagens de sonho para engravidar. Também falar nisto com o profissional de saúde, porque muitas vacinas não vai ser possível fazê-las. Uhum. Quando viajamos com crianças, também perceber se a criança está saudável, percebermos também quais os cuidados que temos que ter com elas. Se são viajantes séniores, pensar também de como é que está a medicação controlada, falar com os profissionais de saúde que os seguem para muitas vezes partilharem informação com os outros profissionais de saúde e, acima de tudo, pensarem que são destinos diferentes, que temos que prevenir picadas, que temos que ter cuidado com a alimentação e que todos os aconselhamentos que vamos receber serão importantes e serão para ser seguidos à risca. Não é para, como disse há bocado, não é para ter receio, mas para termos mais segurança e para termos memórias inesquecíveis sem doença.
1: Não esquecer que há vacinas, por exemplo, que têm de ser tomadas muito tempo antes. Há medicamentos que às vezes têm de ser tomados depois da viagem e não vale a pena dizer, pronto, já acabou a viagem, já não é preciso.
4: A malária, por exemplo. A malária, dependendo, há vários antimaláricos. Antimaláricos são medicamentos que previnem a malária, que podem prevenir, não que é 100% eficaz, mas que muitas vezes são iniciados uma ou até duas semanas antes, dependendo da condição de saúde do viajante internacional, e depois prolongam-se por algumas semanas depois. Relativamente às vacinas, há esquemas vacinais muito diferentes e se formos com antecedência suficiente, podemos fazer o esquema completo e estarmos muito mais seguros e estarmos muito mais sem risco de adquirirmos doenças como uma dengue ou como uma chikungunya, que já existe vacina para elas.
1: Muito bem, é isso que nós pretendemos, é que corra tudo bem e que a viagem seja um sucesso e que consigamos trazer muitas boas memórias e não aquela dor de barriga ou aquele problema que às vezes pode ser bem mais complicado do que uma dor de barriga. Doutora, obrigada por ter vindo à Antena 1, por nos alertar para a necessidade de fazermos esta consulta do viajante. Gabriela Saldanha, Presidente da Sociedade Portuguesa de Medicina do Viajante, obrigada e bom trabalho. Até à próxima e boas férias.
4: Muito obrigada e boas férias. Obrigada. Boas férias para todos em segurança.
1: É em segurança, é isso que se pretende. Muito obrigada, boa tarde.
4: Obrigada, boa tarde.
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1: Estamos a 12 minutos das 4 da tarde. Voltamos a atualizar a informação de trânsito. Sandra Pereira, como é que estão as coisas a esta hora?
6: Está complicada. Está complicada. Olha, neste momento, agora no IC19, há um outro acidente no sentido Sintra-Lisboa, junto ao Palácio de Queluz, na via esquerda. E há demora na descida de Queluz, já muito próximo de Terceira. Depois, para a Ponte 25 de Abril, Almada-Lisboa, com um acidente grave junto, ou melhor, a seguir ao acesso de Alcântara. Circula-se apenas pela via esquerda e há muita demora na zona do Feijó. Os acessos estão preenchidos. No sentido Lisboa-Almada, há filas em Campolide. Os acessos da A5 e a Moreira estão preenchidos. Mantém-se cortado no IP3 o trânsito devido a um acidente na zona de Penacova. A circulação está a ser desviada para a Estrada Nacional 2. Ainda o IC2, Rio Maior-Porto de Mós, com o despiste na rotunda da Benacar. Antes da rotunda da Benacar, o trânsito está ainda condicionado. No Porto, há 28 Viana do Castelo Porto, com filas do Nodo A4 até a Avenida AEP, A3 à chegada à VCI e a VCI a Rábida Freixo, com filas na saída para a Boa Vista e Freixo a Rábida no Mercado Abastecedor até às Antas.
1: Obrigada, Sandra. Até amanhã. Sandra Pereira no Serviço de Trânsito da Antena 1. Se tiver mais informações, não se esqueça que até às 8 da noite pode utilizar o nosso número gratuito. É o tal 800-21-0101. Boa tarde e boa viagem.
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1: Daqui a pouco vamos tirar dúvidas de português. É o habitual na ponta da língua que traz a Sandra Duarte Tavares à Antena 1, a nossa professora de serviço. Por agora, e enquanto não chega a Sandra, tiramos dúvidas que têm a ver com as músicas. Avivamos memórias, recuamos no tempo e relembramos esta paixão dos Heróis do Mar. São 5 minutos, mais ou menos, um bocadinho mais, que agora recordamos aqui também na Antena 1.

0: A paixão dos heróis do mar em jeito de boa recordação esta tarde de segunda-feira com a Antena 1. A 4 minutos das 4 está na hora de tirarmos dúvidas de português na ponta da língua com a Sandra Duarte Tavares. Ora, hoje voltamos aqui também a um assunto que já abordámos com a Sandra Duarte Tavares. Sandra, qual é a frase que está correta? A mulher estava meio despida ou a mulher estava meia despida?
1: É verdade, há muito tempo que não abordávamos esta questão do meio, meia. É verdade. A forma correta é meio despida, mas como é que é possível se a palavra despida se encontra no feminino e nós estamos a falar de mulher? Pois, mas a palavra meio, neste contexto sintático, é um advérbio. É um advérbio de quantidade, como muito. Já reparaste, Filomena, que se eu optar pelo advérbio muito, eu não digo muita. Bom, em registro informar-te, estás muito a gira, sempre, como sempre. A Filomena está sempre muito
0: mas é,
1: a gira.
0: Mas é muito.
1: Eu digo muito a gira, Filomena, no contexto informal. Não, em contexto formal eu vou dizer que estás sempre muito elegante, com muita classe. Muita classe já é outra coisa. Porque aí classe já é nome. Já, eu quero é o adjetivo elegante. Eu digo muito, muito elegante. Então aqui despida é um adjetivo, eu não posso variar o meio. Do mesmo modo que eu digo muito despida, eu devo dizer meio despida, porque os advérbios não variam em género e número. Muito despida, muito baralhado. Olha, a explicação, espero que esta explicação vocês não digam que estão muito baralhados, não é? Muitos. Muito baralhada, deixou a ouvinte, espero que não, a ouvinte muito baralhada. Eu não digo muita, então eu digo muito e digo meio. Meio baralhada. Não varia. Não varia em género e número. Nota final. Então, mas essa palavra, há pouco, Sandra, referiste muita classe, aí disseste muita. Porquê? Porque junto de nomes já não é um advérbio, é um quantificador. Laranja, meia laranja. Muitas laranjas. Vamos começar com o muito. Agora vamos às cerejas, estamos na época de muitas cerejas. Bom, cereja é esquisito dizer meia cereja, mas posso partir. Muitas cerejas, muitas laranjas, meia cereja. Quando está, esta palavra está junto de um nome, já posso ter variação em género e número.
0: Meia fatia de bolo.
1: Fatia de bolo, boa ideia. Boa, meia fatia de bolo, exatamente. Meia laranja, meia fatia de bolo. Junto de nomes eu tenho variação, junto de adjetivos como despida é um advérbio, não varia.
0: Portanto, a frase correta é a mulher estava meio despida.
1: Tal e qual.
0: Obrigada pelas explicações. Sandra Duarte Tavares, na ponta da língua, sempre aqui a esta hora e sempre disponível também para ouvir quando quiser na RTP Play.
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0: E pronto, estamos a pouco mais de um minuto das 4 da tarde. Daqui a pouco começa o programa da tarde. Está de regresso a Carina Jorge, depois de 35 semanas de férias. Hoje com a Susana Barros também. Temos uma emissão seguramente especial para daqui a pouco. Para já, queria só relembrar que amanhã o dia vai ser de sol, com algumas nuvens de manhã no litoral norte e centro, e máximas de 24 graus para Viana do Castelo e para o Porto, 26 para Aveiro, 29 para Braga, Guarda, Leiria e Lisboa, 30 graus é a máxima prevista amanhã para Viseu, Coimbra e Setúbal, 32 para Vila Real, Porto Alegre, Santarém, Beja e Faro. Se está em Castelo Branco ou em Évora, conte amanhã com máxima de 33 graus. Bragança vai ser a cidade mais quente que pode chegar amanhã aos 34. Eu volto amanhã depois das 2. Boa tarde, até lá.
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3: Boa tarde. São 4 horas no continente e na Madeira, 3 nos Açores. Está então a começar o programa da tarde desta segunda-feira. Comigo tenho a Susana Barros. Olá, bem-vinda.
4: Olá, Carina, bem-vinda.
3: A esta hora, quais são os principais títulos? Conta-nos tudo.
4: O PS desafiou o Governo a não cobrar a reapreciação dos exames nacionais. O Ministro da Educação mantém a taxa de 25 euros, mantém também o calendário de acesso ao ensino superior, apesar dos erros na correção. A FENPROF quer que Fernando Alexandre assuma responsabilidades pelo processo. A seleção espanhola de futebol já festeja em Madrid o título de campeã do mundo.
3: E a esta hora estão 21 graus em Ponta Delgada, 24 no Porto, 26 em Lisboa e também no Funchal, 28 em Coimbra e Faro. Edição das 4 no programa da tarde com Susana Barros.
4: O Partido Socialista quer que o Ministro da Educação pondere a gratuitidade das reapreciações das provas nacionais. Fernando Alexandre recusou hoje o pedido de professores e pais para abolir os 25 euros exigidos para a reapreciação dos exames, justificando tratar-se de uma taxa moderadora. O deputado socialista Porfírio Silva desafiou o Ministro a voltar atrás na decisão.
5: O nosso foco é sempre, em primeiro lugar, que se vá resolvendo o problema dos alunos, das famílias e dos professores, e nesse sentido incentivamos o Sr. Ministro a prosseguir na linha de olhar para o calendário com atenção e adaptar o calendário em todas as medidas em que isso seja necessário para proteger todos. E pedimos mais uma vez que pondere a gratuitidade das reapreciações, porque para muitos alunos, para muitas famílias, está em causa terem a certeza de que cada um tem a sua prova correta e de que os outros também têm a sua prova correta. E, portanto, restaurar a confiança das pessoas e do país no sistema exige coragem para dar passos que podem ser correções àquilo que o Sr. Ministro queria fazer, mas que são necessários para salvar o processo e é preciso fazer tudo para salvar as inovações positivas que se possam fazer no sistema educativo português.
4: Questionado sobre a necessidade de uma comissão parlamentar de inquérito sobre o caso dos exames, Porfírio Silva insistiu que essa é uma possibilidade, mas considerou que há ainda um caminho de esclarecimentos a dar pelo Governo antes de se avançar para um inquérito na Assembleia da República. O deputado socialista reconheceu que não há soluções mágicas para resolver uma embrulhada como aquela em que se transformou a questão dos exames nacionais. Declarações do deputado do PS depois da conferência de imprensa do Ministro da Educação. Fernando Alexandre decidiu não alterar o calendário da primeira fase de acesso ao ensino superior, mas anunciou uma segunda época especial para setembro para os alunos que se sintam prejudicados pelos erros na classificação das provas. Teresa Correia.
6: As candidaturas ao ensino superior estão a decorrer e terminam a 6 de
4: agosto. Das provas, Teresa Correia.
6: As candidaturas ao ensino superior estão a decorrer e terminam a 6 de agosto, como previsto, e as médias nacionais serão.

0: não há necessidade de alterar o calendário da primeira fase de candidaturas ao ensino superior, o CNA, Concurso Nacional de Acesso ao Ensino Superior, que decorre entre hoje e o dia 6 de agosto.
1: Em contrapartida, é adiada a segunda fase do Concurso Nacional de Acesso, em setembro. As datas ainda vão ser acertadas com os reitores. É uma espécie de segunda fase especial para alunos com irregularidades na classificação, ainda por resolver, e que, segundo o Fernando Alexandre, deixa todos os alunos em igualdade de circunstâncias.
0: A classificação eletrónica será mantida como modelo. Serão introduzidos melhoramentos estruturais que decorrem da experiência da primeira fase. Os alunos que não disponham de toda a informação necessária para decidir se devem ir à segunda fase dos exames nacionais, a esse aluno será dada a possibilidade de realização de exames numa época especial, a realizar no início de setembro, e que, para os devidos efeitos, contará como segunda fase para esses alunos.
1: Os termos desta época especial não estão ainda definidos. Há reuniões ainda hoje com os diretores dos agrupamentos escolares, e o EDUCA e o Júri Nacional de Exames informarão depois como o processo se vai desenrolar. Entretanto, amanhã começa a segunda fase dos exames nacionais, com uma gestão diferente dos professores classificadores e um modelo melhorado. O ministro Fernando Alexandre espera um processo tranquilo e sem problemas.
2: É o que esperam também professores e dirigentes escolares. A FENPROF considera, no entanto, que a conferência de imprensa de Fernando Alexandre não conseguiu tranquilizar os docentes. José Feliciano Costa criticou o ministro da Educação por não assumir responsabilidades.
3: O seu ministro continua sem assumir responsabilidades. Foi gabando todo o processo, a digitalização, enfim, o processo deve ser implementado, e atira culpas, é isso, atira culpas para os professores, para o Júri Nacional de Exames, para os diretores, até para responsáveis do Ministério da Educação, que executava o processo. Disse que foram erros pontuais, não foram. Não há nenhuma normalidade em todo este processo.
2: O secretário-geral da FENPROF, José Feliciano Costa, registra também a falta de explicações por parte do ministro.
3: O ministro desmente, mas foram dadas orientações, formal ou informalmente, essa parte ainda não sabemos, para desvalorizar a gravidade das falhas verificadas e para avançar com as classificações. E nada disso foi aqui também explicado. Que instruções foram transmitidas aos classificadores? Toda a gente tinha, pelo menos dentro do Ministério da Educação e da Educa, conhecimento das limitações identificadas. Portanto, já tinha havido o projeto piloto 2025, e, portanto, porquê é que se avançou para isto? E é importante esclarecer porquê esta insistência. Isso nada foi explicado.
2: As críticas da FENPROF. O presidente da Associação Nacional de Diretores de Agrupamentos e Escolas Públicas, Flinto Lima, diz que na segunda fase dos exames não pode haver erros no modelo de correção.
4: Perceber se de facto avançar para esta segunda fase do mesmo modo, eu penso que ele tem um processo muito melhor, muito melhorado, necessariamente. Senão, três vezes, três erros. Foi o ano passado em filosofia, parece que correu mal. Este ano, como vocês sabem, correu muito mal. A segunda fase vai correr também mal, três vezes, eu acho, já não há desculpa. Portanto, eu penso que o ministro tem a consciência que o modelo de correção, o modelo de classificação das provas é este, eu também penso que é este, mas tem que estar melhorado.
2: Uma garantia que o ministro da Educação deu numa conferência de imprensa ao início da tarde. Fernando Alexandre voltou a pedir desculpas aos pais e a garantir que o calendário do acesso ao ensino superior não vai ser alterado. A campeã mundial de futebol chegou esta tarde a casa. A seleção espanhola regressou a Madrid, onde vai fazer a festa nas próximas horas. Mas antes de percorrer as ruas, os jogadores são recebidos pela Casa Real, no Palácio Real, e na Moncloa, pelo chefe do governo, Ana Romeu, em Madrid.
5: Há todo um percurso ainda institucional que esta seleção espanhola, consagrada pela segunda vez campeã mundial, vai fazer. Portanto, antes de chegarem aqui ao Palácio da Moncloa, há uma recepção no Palácio da Zarzuela com os reis. É verdade que já estiveram todos juntos ontem, mas faz parte da tradição, essa tradição institucional, onde vai haver então esse encontro institucional oficial com os monarcas e a família. E depois a seleção espanhola, La Roja, dirige-se para aqui.

0: o Palácio da Moncloa, onde será recebido pelo Presidente do Governo Espanhol, Pedro Sánchez. Lá dentro espera-se, além da fotografia oficial, também alguns discursos de boas-vindas. Depois, como disse, já estão aqui os dois autocarros, onde a equipa espanhola, os técnicos também vão fazer esse percurso. Será sensivelmente à volta de duas horas e meia. Todas as ruas por onde vão passar do centro da capital neste momento, eu imagino que já vão estando ladeadas de pessoas. Uma festa que continua, que vem já desde ontem, noite dentro. E depois a apoteose final será feita na Praça Cibeles, mas só por volta das 9 e meia da noite, hora espanhola.
1: A essa hora, até lá, ainda há muita festa com a seleção espanhola de futebol aqui ao lado em Madrid. O segundo classificado nas presidenciais de São Tomé e Príncipe não reconhece para já os resultados eleitorais. Para o porta-voz da candidatura de Nito Abreu, os dados provisórios da Comissão Eleitoral Nacional que dão a vitória à primeira volta a Carlos Villanova não são suficientes para reconhecer já a derrota.
2: Como mandam as regras, de acordo com as nossas instruções, aqui internamente, as nossas estratégias, não podemos já reconhecer que haja resultados que dão vitória a um ou outro candidato.
1: Os dados oficiais, recordes, apontam para uma diferença de 14 pontos entre os candidatos. Alexandre Guadalupe, o porta-voz de Nito Abreu, prefere esperar pelos dados finais e deixa críticas ao processo eleitoral, fala mesmo em irregularidades.
2: Isto limitou muito a participação cívica dos cidadãos num processo que, à partida, supunhamos que ia ser livre e democrático. Para aí, entendemos que essas eleições, no nosso entender, por esse aspecto e por alguns, que eu posso visitar depois, não indicam para algo que não teve lisura, não teve a participação cívica dos cidadãos. Logo, ameaça, de facto, a transparência.
1: As críticas do porta-voz da candidatura de Nito Abreu, em segundo lugar nas presidenciais de São Tomé e Príncipe. Carlos Villanova já reconheceu, entretanto, os resultados oficiais. Ele prometeu concentrar-se nos próximos 5 anos no futuro do país. Carlos Villanova, de novo eleito para presidente de São Tomé e Príncipe.
3: Edição das 4 no programa da tarde com Susana Barros, um simultâneo com a RTP Mundo. A informação está em permanência online em noticias.rtp.pt. Praticamente 12 minutos depois das 4 da tarde. Olá, Sandra Pereira, que bom ouvir-te novamente.
4: Olá,
3: como estás?
4: Carina Jorge, muito boa tarde. Muito gosto de ouvir também.
3: Obrigada. Vamos lá então, fazemos-nos à estrada. Como Sim. está a coisa a esta hora?
4: Olha, não tem estado muito fácil, sobretudo na região centro do país, no IP3, porque o trânsito mantém-se cortado nos dois sentidos devido a um acidente que ocorreu já há bastantes horas na zona de Penacova. A circulação está a ser desviada para a Estrada Nacional 2 e, por isso mesmo, o trânsito aqui bastante complicado. Há longas filas, quilómetros de filas nos dois sentidos. Também no IC2, no sentido Rio Maior-Porto de Mós, com o despiste antes da rotunda da Benecar, há trânsito condicionado, portanto, cuidado. Muita atenção também a Lisboa. IC19, Sintra-Lisboa, um acidente junto ao Palácio de Queluz, na via esquerda, está a provocar bastante demora, junto ao viaduto de Tercena. E depois, na ponte 25 de Abril, de Almada para Lisboa, com um acidente grave, a seguir ao acesso de Alcântara, a circula-se apenas pela via esquerda e há demora no Feijó. Os acessos estão bastante preenchidos. Já muito devido à curiosidade, no sentido Lisboa-Almada, há filas em Campo Lido. Os acessos da A5 a Moreiras estão preenchidos.
3: Ora, a Filomena Crespo há pouco disse que eu estive de férias durante 35 anos, mas...
4: Pois, eu também acho que sim. Eu notei.
3: Mas há coisas que nunca se esquecem, que é a linha verde para o trânsito.
4: Não esqueces, 800... para não.
3: Não, 821-0101. Como esquecer? É musical, como tudo.
4: Sim.
3: Já sabe,
4: pode...
3: Nem mais, nem mais. Pode utilizá-la até às 8 da noite, está disponível para que possa receber e dar também informações sobre o trânsito. Sandra, até já.
4: Até já.
3: Boa viagem. Assim mesmo, continuamos juntos por aqui na Rádio que Liga Portugal. É bom estar de volta. Boa segunda.
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0: Sabrina Carpenter a abrir o programa da tarde de hoje com Tears. Bom regresso a casa, se for o seu caso, boas férias também.
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0: Já por aqui não se ama pela metade, como os Calema cantam nesta música. Já de seguida viajamos até ao Museu do Caramulo. É hora de conhecer uma exposição imersiva.
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0: Está na hora de seguirmos viagem, então, Susana, vamos até ao Museu do Caramulo. No entretanto, vamos conhecer esta exposição imersiva. Conta-nos tudo.
5: No Museu do Caramulo foi inaugurado este fim de semana a maior exposição de Fórmula 1 realizada em Portugal. Fórmula Mágica reúne automóveis que se tornaram pérolas da história da Fórmula 1, fatos e capacetes dos míticos Ayrton Senna e Nelson Piquet. Vamos com o Horácio Antunes entrar e conhecer esta exposição.
0: Vamos a isto.
6: O som é inconfundível e é constante. Os conteúdos multimédia vão sendo projetados nas paredes. As experiências interativas e simuladores estão disponíveis para os visitantes. E os carros são reais. Alguns são míticos e estão na história da Fórmula 1.
7: Aqui em baixo temos 12 automóveis de Fórmula 1 e lá em cima temos 14, 15 automóveis de Fórmula 1 e de outras fórmulas. Temos aqui automóveis de Nelson Piquet, Emerson Fittipaldi e Ayrton Senna, os três campeões mundiais brasileiros. Temos também os automóveis mais importantes das suas carreiras, nomeadamente o Lotus 97T, o John Play Special, que toda a gente se lembra, preto e dourado, o Ayrton Senna. Temos Williams, temos Martes, temos Copper Sucres, Renault, Lotus, muitos Lotus. Ferraris, temos Saubers, temos Spikers, Jordans, portanto, temos Benettons. E depois temos também automóveis dos pilotos portugueses. Houve 4 pilotos portugueses na Fórmula 1, Nisha Cabral, Tiago Monteiro, Pedro Matos Chaves e Pedro Lamy. E temos aqui 3 automóveis destes pilotos, o que também dá aqui uma perspectiva histórica sobre a nossa participação nesta modalidade.
6: Entre as grandes máquinas, Salvador Patrício Gouveia, presidente do Conselho de Administração do Museu do Caramulo, destaca o Lotus 97T, em que Ayrton Senna venceu pela primeira vez na Fórmula 1, 1985, no Grande Prémio de Portugal, no Autódromo do Estoril.
7: É a principal atração e, aliás, o carro do cartaz. É o automóvel onde Ayrton Senna, no fundo, se revela enquanto piloto vencedor, à chuva, que era, no fundo, o seu território natural e que onde ele se distinguia dos outros pilotos, porque ele realmente arriscava. E este automóvel ficou para sempre associado à sua vitória em Portugal e, portanto, para todos os portugueses, nós consideramos que isto é um bocadinho a Mona Lisa da Fórmula 1.
6: Uma exposição que promete ser única e, por isso, designada por Fórmula Mágica.
7: É uma exposição absolutamente única e inédita, na medida em que já foram feitas exposições de Fórmula 1, mas nunca nesta dimensão, portanto, nunca com este plantel de automóveis, na quantidade e na qualidade, acima de tudo, na seleção dos automóveis, todos de grandes pilotos, com muitas histórias, que marcaram modalidade, e depois também na abordagem expositiva, ou seja, nesta abordagem imersiva que nós quisemos criar, não só na parte de arquitetura, mas também na parte da experiência do visitante, em que vai ter estes vídeos, estas projeções, mas também a parte mesmo de experiências com os simuladores e com os quiosques, onde vão poder testar o seu conhecimento na cultura da Fórmula 1, e temos também vários simuladores ligados entre eles, mas depois temos um que é especial, que é o da Senna Experience, que se mexe, que tem vento, que tem todas as experiências que uma pessoa sentiria a conduzir no Fórmula 1, com os óculos de realidade virtual, em que o piloto, neste caso o visitante, vai simular o Ayrton Senna na corrida no Estoril.
6: As grandes máquinas foram distribuídas por 4 salas, numa estão 5 monolugares, entre eles o de Pedro Lamy, o Lotus 107C, onde existe a sensação de estar presente numa grelha de partida.
7: Portanto, isto é o circuito de Jarama, tentámos recriar uma grelha de partida. Portanto, temos aqui os carros intercalados, com a faixa branca à frente, com o separador branco e vermelho, e nestas paredes, nestas três paredes, estamos a projetar uma pré-grelha, que depois, quando o semáforo fica verde, começa a mexer, dando esta ilusão de que os carros estão em pista, com o próprio som dos automóveis. Portanto, nós quisemos trazer as pessoas mesmo para dentro da Fórmula 1.
6: Salvador Patrício Gouveia fala de uma exposição muito complexa, pensada e sonhada há muito tempo, concretizada após muitos desafios ultrapassados.
7: Começou a ser planeada há muito, muito tempo, começou por ser um sonho, e depois do sonho teve-se de transformar em realidade, e para isso obrigou a que fizéssemos muitos contactos, porque cada automóvel vem de um local diferente do mundo, e é engraçado que havia alguns automóveis que estavam cá, mas que nunca tinham sido vistos, e isto abarcou uma equipa enorme de conservação, de planeamento, de conteúdos, de produção, porque cada automóvel deste é uma obra de arte, é uma obra frágil, teve que se acomodar todos estes requisitos, que são altíssimos, de transportes especiais, de equipas, mesmo esta questão toda da arquitetura da exposição, de, por exemplo, estes separadores que nós vemos aqui, brancos e vermelhos, foram feitos em 3D, estas projeções também nunca tinham sido testadas, o próprio espaço foi todo transformado, quem conhece o Museu do Caramulo sabe que as salas de exposições temporárias têm janelas e luz solar, nós quisemos pintar as salas todas de preto para tornar uma exposição mesmo imersiva, com a luz focada só nas peças e trazer as pessoas para dentro da experiência, para dentro da emoção que é a Fórmula 1. Portanto, tudo isto foi um desafio para nós enorme, nós adorámos fazê-lo e, portanto, estamos com uma confiança enorme do sucesso desta exposição.
6: 1.200.000 euros de investimento para mostrar carros que agora pertencem a colecionadores que valem muitos milhões, como é o caso do Lotus 97T conduzido por Ayrton Senna, que ainda brilha em corridas clássicas.
7: É um automóvel que está avaliado em 12 milhões de euros. Alguns destes automóveis ainda são usados. Hoje em dia há um grande meio de corridas históricas e, portanto, basta ver que o Lotus 97T da Ayrton Senna e o Lotus 100T de Nelson Piquet chegaram cá os dois cheios de mosquitos. E depois temos outros automóveis que vieram de fora, de colecionadores privados, de Itália, de Inglaterra, nomeadamente a própria Lotus Racing, e tudo isso acarreta grandes custos de logística, de seguros e de transportes especiais que tivemos que acomodar para garantir que nos emprestavam os automóveis. Entre toda a produção e transportes, seguros, logística, conteúdos, etc., houve um investimento sem paralelo com o que nós tínhamos feito até hoje, neste caso em cerca de 1,2 milhões de euros.
6: Um investimento que teve apoios para uma exposição até 18 de outubro que promete ser de sucesso, como salienta o responsável pela organização, Salvador Patrício Gouveia.
7: Só no Motor Festa nós devemos ter mais de 10 mil entradas em 72 horas nesta exposição. E, portanto, nós acreditamos que esta vai ser a exposição mais visitada de sempre da nossa história.
5: A Fórmula Mágica vai estar no Museu do Caramulo até 18 de outubro. Karina, pole position.
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1: E como estamos a caminho das 4h30, ligamos também ao trânsito. Não tarda nada com a nossa Sandra Pereira. Seja bem-vindo. Boa tarde. Deixe-se ficar. Sandra Pereira, a caminho das 4h30, vamos lá então, como está o trânsito?
2: Muito complicado ainda, porque o IP3 na região centro do país está ainda cortado nos dois sentidos devido a acidente na zona de Penacova, a circulação ainda a ser desviada para a Estrada Nacional 2, portanto o trânsito com longas filas de trânsito nos dois sentidos. Centro do país, IC2, Rio Maior, Porto de Mós, com um acidente antes da redonda da Benacar, o trânsito está ainda bastante complicado. No IC19, já em Lisboa, no sentido Sintra-Lisboa, há um acidente junto ao Palácio de Queluz. A via esquerda está cortada ainda para a ponte 25 de Abril de Almada para Lisboa. Um acidente grave a seguir ao acesso de Alcântara. O trânsito está com bastante demora a partir do Feijó, muito próximo de Corroios. Os acessos do IC20 e Centro-Sul estão preenchidos. Já no sentido Lisboa-Almada, as filas neste momento estão em Campo Lido, muito devido à curiosidade. Os acessos da A5 e das Amoreiras estão igualmente preenchidos. No Porto, a A28, Viana do Castelo Porto para Centro-Nova A4 e Avenida AEP. A VCI Rábida Freixo à passagem pelo nó da Boa Vista e Freixo Rábida no Mercado Abastecedor até às Antas.
1: Faça boa viagem com a Rádio que Liga Portugal. Ainda temos tempo também para falar sobre o tempo amanhã, terça-feira, com uma manhã que estará mais nublada no litoral norte e centro, principalmente. Há também uma subida da temperatura máxima que se vai sentir nas regiões norte e centro. No fundo, tudo vai acontecer no norte e centro amanhã. Em relação às temperaturas máximas, começamos em Viana do Castelo e também no Porto, com 24. Aveiro 26, Braga, Guarda, Leiria e Lisboa 29, Viseu, Coimbra e Setúbal 30, Vila Real, Santarém, Porto Alegre, Beja e Faro 32, Castelo Branco e Évora 33, Bragança 34.
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1: 4h30 na rádio, hora de síntese de notícias com Ana Isabel Costa.
3: Para o Ministro da Educação, está resolvida a confusão dos exames. Fernando Alexandre disse esta tarde, em conferência de imprensa, que está muito tranquilo, tem a consciência de que fez um bom trabalho. O Governo reafirma a proteção dos direitos de todos os alunos, em condições de equidade e total transparência neste processo de avaliação externa. Nenhum aluno será prejudicado, disse o Ministro, seja nas classificações, seja no acesso ao ensino superior. Fernando Alexandre insiste que não é preciso mexer no calendário escolar, porque os alunos que queiram podem candidatar-se à universidade até 6 de agosto. O pedido de reapreciação das provas custa 25 euros. O PS pede ao Governo para abolir este pagamento, mas o Ministro responde que não o vai fazer, porque se trata de uma taxa moderadora. A Federação Portuguesa dos Professores, a FENPROF, considera que esta conferência de imprensa de Fernando Alexandre não conseguiu tranquilizar os professores. Ao contrário, a FENPROF critica o Ministro da Educação por não assumir as responsabilidades. Também o Presidente da Associação Nacional de Diretores de Agrupamentos e Escolas Públicas, Filinto Lima, deixa o alerta de que a segunda fase dos exames não pode correr como esta. O modelo de classificação das provas deve ser melhorado e considera que os professores foram uns heróis neste processo. No Reino Unido, há novo primeiro-ministro, o sétimo em 10 anos. Andy Burnham quer que a nova geração de políticos à qual pertence pense nesta desilusão que os ingleses têm na política como coisa do passado. No primeiro discurso como primeiro-ministro, Andy Burnham reconhece que os políticos não têm sido bons o suficiente e promete ser melhor. Quer pôr em prática um novo modelo político e económico em 10 anos, que inclui a descentralização de poder e a reindustrialização do país. E a fechar, lembramos que aqui ao lado, em Espanha, esta é uma segunda-feira de festa. Os campeões mundiais regressaram a casa e vão mostrar-se pelas ruas da capital, Madrid, e ter honras de recepção no Palácio Real.
1: E provavelmente vamos falar também sobre isso já a seguir na síntese do desporto. Mas antes, Walter Madureira, vamos até ao Estoril Open, até porque o quadro principal já está em curso.
4: O primeiro português em ação neste dia, Tiago Torres, ganhou. E agora João Gomes Dias está a jogar Frederico Silva com o mesmo objetivo, de tentar seguir em frente.
5: É isso mesmo, Frederico Silva já está a defrontar Luca Vanache, o jogador francês. Neste momento, no primeiro set, estamos com 3-2 para Vanache. Houve troca de breaks. Frederico Silva até entrou mal a perder por 2-0, mas conseguiu reverter essa tendência inicial do encontro para já estar praticamente igualado. Acaba mesmo agora de fazer o 3-3 no primeiro set. Dois jogadores que foram muito fortes no circuito júnior e que têm tido algumas dificuldades, sobretudo Frederico Silva, que é mais velho, de depois ter correspondido no circuito sénior. Mais logo, também no corte central, teremos Henrique Rocha a defrontar o qualifier espanhol Pedro Martínez, o jogador espanhol que foi finalista aqui em 2024. Será por isso uma tarefa complicada para Henrique Rocha. Mas o dia começou já com a vitória de Tiago Torres, vitória categórica, ele que nunca tinha jogado um encontro em quadros principais de torneios ATP. Teve um convite à organização e pela frente derrotou a Nicolás Basilashvili, o georgiano ex-top 16 mundial. Vitória surpreendente até para o próprio Tiago Torres.
6: Estou num turbilhão de emoções, para ser sincero, ainda não estou em mim sequer, que entrei no Australian Open, quanto mais ganhar uma ronda. Foi brutal, nunca tinha jogado com tanta gente, já tinha jogado para aí com 200, 300 pessoas, nunca com o estádio basicamente cheio. Foi, no início foi muito complicado, estava muito nervoso, mas com o andar do jogo consegui mostrar bom ténis e conseguir ganhar, e estou muito feliz.
5: Tiago Torres já sabe que na próxima ronda vai defrontar o chileno e cabeça de série Alejandro Tabilo.
4: Reportagem de João Gomes Dias com o arranque do quadro principal do Estoril Open e a vitória de Tiago Torres, agora no corte Frederico Silva. Fernando Tavares, antigo vice-presidente do Benfica, acredita na aposta de Rui Costa, aposta no treinador Marco Silva. Numa comparação com José Mourinho, destaca diferenças com o agora técnico do Real, mas acredita nos bons resultados dentro das quatro linhas.
7: Marco Silva é uma excelente opção, uma excelente escolha. Tenho uma opinião muito positiva sobre as suas competências técnicas e a sua competência em termos de liderança. Não será, do ponto de vista da comunicação, um José Mourinho. Também não sei se ele pretende ser um José Mourinho do ponto de vista da comunicação, mas tenho as melhores referências relativamente à opção que o Benfica tomou.
4: Nesta entrevista ao podcast Final Cut, o antigo dirigente aponta o dedo à incoerência do Benfica nas relações com Pedro Proença.
7: Parece-me também uma evidência a incoerência que existe entre o apoio dado a Pedro Proença durante o período eleitoral com as recentes posições públicas do Benfica em matéria de arbitragem e em matéria de centralização, principalmente.
4: Fernando Tavares, vice-presidente do Benfica, em dois períodos, tendo saído da direção do clube na sequência das últimas eleições. O Sporting venceu na manhã desta segunda-feira o Portimonense por 1-0, num jogo de preparação realizado à porta fechada em Lagos. Daniel Bragança marcou o único gol da partida. Este foi o primeiro de dois compromissos do dia para o Sporting, que voltam a entrar em campo à noite, às 8:15 da noite, para defrontar o Estrasburgo no Estádio Algarve. Jogo para seguir aqui na Rádio Pública com informações do Marco António Fernandes. O antigo futebolista e treinador inglês Kevin Keegan morreu aos 75 anos, informou esta segunda-feira a família através de um comunicado. O antigo internacional e selecionador de Inglaterra lutava contra um cancro, esteve acompanhado pela mulher e também pelas filhas nos últimos momentos de vida. Hoje é um dia de festa, de celebração em Espanha. A seleção espanhola de futebol já voltou a casa depois de ontem ter sido campeã, ter vencido a Argentina, é a nova campeã do mundo. Os jogadores iniciam agora a celebração nas ruas de Madrid, também com as máximas autoridades do país.
1: 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Está na hora de escolhermos a dedo.
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1: Ela nasceu em Aveiro, é licenciada em enfermagem e também em ciências da comunicação, é jornalista, é autora também e coordenadora de programas de divulgação literária, como Todas as Palavras e também Palavras do Mundo, na RTP3. Estou a falar de Ana Daniela Soares. É ela a protagonista desta semana, no Escolhidas a Dedo. E o primeiro desafio para a Ana Daniela é uma canção que gosta de ouvir
9: na rádio.
10: Uma canção que gosto de ouvir na rádio. Leva-me ao primeiro concerto a que assisti. Foi no Estádio do Restelo há muitos anos. Ai meu Deus, como eu já estou velha. Foi o concerto da Tina Turner, The Best, claro. Quando The Best passa na rádio, é impossível não se colocar o volume mais alto e não é possível ficar parado.

0: impressão minha ou acabámos de viajar todos um bocadinho no tempo, hein? Bons tempos estes. Tina Turner com The Best, a primeira escolha desta semana de Ana Daniela Soares para uma canção que gosta de ouvir na rádio. A semana vai continuar com ela no Escolhidas a Dedo. E continuamos também no programa da tarde, já de seguida, com um outro tipo de viagem. Vamos até Chaves para conhecer mais uma biblioteca municipal com o Edgar Canelas.
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0: Está na hora de viajarmos no anfiteatro de hoje com Edgar Canelas. É ele que nos vai fazer esta visita guiada à Biblioteca Municipal de Chaves. Olá, Edgar.
8: Hoje viemos até a Chaves a aproveitar o momento em que a cidade está em festa para visitar a Biblioteca Municipal, num percurso que vimos fazendo aqui há bastante tempo na Antena 1 e haveremos de continuar. Filipa Leite é chefe da Divisão de Cultura e Turismo da Biblioteca Municipal de Chaves. Filipa, bem, antes de mais, obrigado pela sua disponibilidade para esta visita guiada em forma de uma pequena conversa. Vamos começar, se calhar, pelo bilhete de identidade ou pelo registro histórico da biblioteca. Entramos neste edifício e começamos a contar este tempo de vida da biblioteca, quando, em que data mais precisa?
9: Efetivamente, este edifício relativamente recente da Biblioteca Municipal de Chaves está nesta magnífica praça que tiveram a oportunidade de ver ao entrar, a Praça General Silveira, onde nós realizamos vários eventos ao longo de todo o ano. Efetivamente, este edifício aqui tem uma história, porque foi um quartel de bombeiros. Em 2006 deu lugar numa reconversão a este edifício da biblioteca atual, da biblioteca municipal, e portanto temos aqui umas condições excelentes para acolher todos os utilizadores.
8: Muito bem. E que utilizadores são estes? Que relação tem a biblioteca com as gentes mais próximas da cidade, mas digamos assim, o alcance ou o trabalho, a área de trabalho será o concelho, se calhar até fora do concelho, não sei. Como é que está esta relação com quem procura a biblioteca?
9: É assim, a biblioteca é um espaço aberto à comunidade, reside local e quem não nos visita também, os próprios turistas, porque os serviços que nós aqui prestamos são amplos. E, portanto, nesta lógica de abertura à comunidade, do fomento da literacia, do contacto com o livro, com a leitura, a biblioteca não se limita só, portanto, a estas atividades. Isto é o nosso cotidiano, ter este espaço aberto, portanto, de segunda à sexta-feira, num horário alargado, das 9h30 da manhã à 1h da tarde, das 2h30 da tarde às 6h30, e aos sábados de manhã, entre as 9h30 e 1h da tarde. E aqui nós recebemos todas as pessoas, e só para terem noção, no ano que findou, portanto, em 2025, nós tivemos mais de 37 mil utilizadores, sendo que quase 50% são adolescentes e crianças, o que para nós é excelente.
8: Isso é muito bom, é porque eu tenho encontrado nas minhas visitas algumas bibliotecas, em alguns casos é a população mais velha, as gerações mais velhas que vão, os mais novos estão um bocadinho afastados. Esse é um bom sinal, imagino eu, que vos reconforta de algum modo.
9: Sem dúvida, tem havendo um crescente de frequência da biblioteca, o que é excelente para quem já trabalha, é motivador. Efetivamente, estes adolescentes, as crianças, nós temos, como estão a ver, um piso dedicado, portanto, uma recepção, um piso dedicado a adultos, não é? E depois temos um piso infantil-juvenil. As crianças frequentam maioritariamente o piso, o último piso infantil-juvenil, e depois os adolescentes e os adultos, este piso intermédio. E aquilo que nós sabemos é que estes adolescentes, sobretudo, são os frequentadores do ensino secundário, aqui das escolas, dos agrupamentos de escolas da cidade, outros que vêm mesmo de um agrupamento de escolas e de outras escolas que não estão com a sede aqui na cidade, e também os universitários.
8: Isso é muito interessante.
9: Sim.
8: Nos mais novos, pensando ainda nos mais novos, estamos em tempos em que o digital, o papel foi colocado numa espécie de confronto com as plataformas digitais. Imagino que a biblioteca também tem alguns serviços no campo digital, mas este contacto com o livro, com o papel, com o cheiro, é uma coisa que estes miúdos, estes jovens procuram ainda, vão ter ou tentam ir só mais diretamente para a questão, para a área digital. digital?
9: Nem tanto, porque nós também dinamizamos ao longo do ano a Hora do Conto, portanto fazemos teatros, integrado na esfera, portanto nos Chaves de Natal da nossa programação tivemos uma panóplia de atividades também que envolveu o público juvenil e, portanto, mais do que até virem ter este contacto com o livro e com a leitura e estão aqui neste piso, não é? Portanto, com condições excelentes, eles desenvolvem também atividades.
8: Isso,
9: e, portanto,
8: é bom.
9: Exatamente, nós tentamos criar esta proximidade entre os diversos segmentos e, portanto, estimular os públicos para, porque efetivamente não é só de séniores que vive uma biblioteca,
8: claro,
9: como é
8: que
9: lógico,
8: não,
9: nós
8: claro
9: temos
8: que
9: estimular estes novos públicos.
8: Os séniores, se calhar, alguns deles vão à procura de uma coisa que às vezes costuma ser já um espaço raro, não sei aqui o caso,
9: os jornais,
8: que, os jornais, não é?
9: O
8: ler
9: diário.
8: Os jornais, um sénior, eu acho isso muito, muito tornurento às vezes, não é? Ir a uma biblioteca só para ler o jornal, por exemplo.
9: Eu acho que isso faz parte das memórias de uma
8: claro,
9: vida
8: claro.
9: E, portanto, não se perde. E, efetivamente, apesar da tecnologia, dos meios digitais, de facto o contacto, como falou, com aquilo que está impresso e está escrito, efetivamente, é muito importante e que nunca se perca. Nós temos também um serviço gratuito, portanto, que as pessoas podem aceder aos computadores aqui na biblioteca mediante registro, mas efetivamente este contacto com esta oferta que nós temos aqui de monografias...
8: É um espaço de algum modo de resistência também, não é? De memória, como disse, e de encontro com formas de comunicação que às vezes é difícil encontrar. É um espaço também, há um espaço também na biblioteca, ou a biblioteca como um todo, para outras artes, com certeza, que não só diretamente ligadas aos livros. Isso é uma coisa que as bibliotecas cultivam muito bem, pelo menos nos casos que tenho visitado, não é?
9: E nós não somos exceção,
8: também, claro.
9: Não somos exceção.
8: Imagino que não.
9: Aqui na biblioteca temos duas realidades, ou três até, que devem ser sinalizadas, que é assim, nós mensalmente, como viram aqui no lado esquerdo da biblioteca, logo no primeiro piso, temos uma sala que é a nossa sala polivalente, e como o próprio nome indica, ela é polivalente porque aqui temos várias artes e fazemos várias atividades, e todos os meses, ainda agora estão aqui a ver esta exposição, temos os nossos artistas, uma exposição mensal, em que se pretende valorizar quer os naturais, quer os residentes aqui no Conselho de Chaves e até na comunidade intermunicipal do Alto Tâmega, portanto nos municípios adjacentes, e em que tem este espaço para expor obras de arte, de várias expressões artísticas, escultura, pintura, várias expressões artísticas. E nessa justa medida, nós mensalmente temos esta circulação de exposições com artistas locais, uns que eram conhecidos e outros perfeitamente desconhecidos da comunidade e nós próprios técnicos aqui internamente, e tem sido uma agradável surpresa, já com 4 catálogos editados, portanto das edições, isto é um projeto que começou há 4 edições atrás, vamos no 5º ano, e efetivamente tem sido muito reconfortante perceber nos discursos dos artistas de cada inauguração que se sentem reconhecidos, valorizados, e muitos deles dizem que a arte deles só tiveram coragem de expor por ter este espaço aqui.
8: Muito
9: e depois
8: bem,
9: criar-lhes contactos
8: bem.
9: Para o futuro.
8: Muito bem. Filipa, eu percebi que há um horário de segunda a sexta com uma pausa para almoço, o sábado também, a biblioteca está fechada ao domingo, e imagino que no vosso horizonte o ideal seria ter um horários mais alargados, se calhar até ao domingo. Isso poderá fazer sentido um desses dias ou não? Ou até mais à noite, por exemplo?
9: Tudo depende.
8: Eu sei,
9: nós abrimos
8: sempre...
9: a biblioteca quando temos necessidades, nomeadamente nesta sala polivalente, nós fazemos a apresentação de livros.
8: Ajustam os horários.
9: Por norma, as atividades acontecem no horário de funcionamento da biblioteca.
8: Uhum.
9: Mas quando há uma necessidade objetiva, nós conseguimos
8: sim.
9: ir ao encontro.
8: Se acham que é uma atividade que pode ser
9: sim,
8: mais fácil
9: sim,
8: de
9: sim,
8: a população
9: sim,
8: vir
9: sim.
8: num horário, outro horário, adaptam o horário.
9: Até porque da própria Câmara, nós nesta
8: claro.
9: Sala polivalente fazemos muitas apresentações públicas de várias unidades orgânicas e de vários projetos em que a Câmara está envolvida e que usamos o espaço da Biblioteca Municipal.
8: Filipa Leite, obrigado por esta visita.
9: Nada.
0: Filipa Leite, que é chefe de Divisão de Cultura e Turismo na Câmara Municipal de Chaves e que fez também esta visita guiada até à Biblioteca Municipal com o Edgar Canelas no anfiteatro, fica disponível em podcast na RTP Play.
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0: A caminho das 5, Sandra Pereira, como está o trânsito a esta hora?
10: Muito difícil para a ponte 25 de Abril, sobretudo no sentido Almada-Lisboa, devido a um acidente grave a seguir ao acesso de Alcântara. O trânsito está bastante demorado, as filas neste momento estão na zona de Corroios e os acessos do IC20 Centro Sul estão preenchidos. Lisboa-Almada há demora em Campolide, os acessos da A5 e a Moreiras também estão preenchidos, isto claro devido à curiosidade. Quanto ao IC19 de Sintra para Lisboa, ainda por resolver o acidente junto ao Palácio de Queluz, Luz, na via esquerda. O trânsito ainda se faz com alguma demora. As filas estão na descida de Queluz. No sentido Lisboa-Sintra, há já paragens na zona da Damaia e até à reta dos comandos da Amadora. Segunda circular, Benfica-Aeroporto, para Centro Escola Alemã e a zona das Calvanas. O eixo Norte-Sul, ou melhor, a Cril, no sentido Sacavém-Algés, há filas para o túnel do Grilo e ainda no Porto, demora-se nos dois sentidos entre o nó da A4 e a Avenida AEP.
0: 821-0101, 821-0101, linha verde para o trânsito, já sabe, está disponível até às 8 da noite. Boa viagem, bom regresso a casa, boas férias. Já tem algumas saudades, é um facto, a Liga dos Quarentões faz parte deste programa e é sempre uma surpresa, há sempre boas histórias para ouvir. Nasceu numa cave em New Jersey, a música de hoje, e tornou-se num dos maiores hinos do rock. Vamos lá então até 1986 com o Jorge Alexandre Lopes.
11: Junho 1986.
12: Uma casa modesta em New Jersey, no fim de uma rua sem saída. Atrás, um pântano castanho e uma refinaria a cuspir fumo para o céu. Na cave, apertada e quente, três músicos procuravam qualquer coisa que ainda não sabiam definir. Tinham algum reconhecimento local, mas o resto do mundo ainda não estava a ouvir. Faltava a faísca. E a faísca entrou pela porta sob a forma de uma frase, um título, daqueles que já trazem música lá dentro. Mal foi dito, surgiu uma primeira linha quase por instinto. Depois um riff, depois outro. E tudo aconteceu depressa. A canção começou como uma ideia para outros artistas. Rapidamente perceberam que não podia sair dali. Era crua, direta e falava de uma história universal. Alguém que se entrega e acaba traído. Quem estava por trás dela defendia uma ideia simples. Talento não chega. São precisos refrões gigantes, daqueles que fazem dezenas de milhares de pessoas cantarem uníssono num estádio. E ali estava um deles. O vídeo também não complicou, sem conceitos elaborados, apenas a banda, atitude e energia. A MTV começou a passar o clipe e, de repente, aquela cave tornou-se pequena demais. O mundo abriu-se com uma canção que podia nunca ter sido deles, que podia ter acabado nas mãos de outra banda. Mas, para quem acredita que as canções escolhem os seus intérpretes, este encontro parecia inevitável. Chegou ao número 1 dos Estados Unidos, abriu caminho para muitos outros sucessos. Um som feito para arenas, estádios e multidões. A vida muitas vezes resume-se ao que acontece quando as pessoas certas se encontram no momento certo. Do álbum Slippery When Wet, editado em 1986. Esta é a primeira entrada na Liga e aqui entre nós muitas mais se vão seguir a partir de agora. Aí fica You Give Love a Bad Name, dos Bon Jovi. Shut up!

0: Eu bem digo que 86 foi uma colheita absolutamente incrível. You Give Love a Bad Name dos Bon Jovi a tocar aqui na Liga dos Quarentões, a entrar hoje diretamente para a Liga dos Quarentões com o Jorge Alexandre Lopes a contar-nos mais uma história que também fica disponível na RTP Play e em antena1.rtp.pt.
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0: Depois das notícias das 5, damos a volta ao largo hoje com Mário Antunes, que nos leva até Porto Alegre. Mas onde?
2: A maior manifestação popular do distrito de Porto Alegre, um caso singular no país e no mundo, regressa este ano entre os dias 8 e 16 de agosto. Não é exagero falar de um caso singular também à escala mundial, porque as festas do povo de Campo Maior conquistaram há 5 anos o Estatuto de Património Cultural e Material da Humanidade pela Unesco. Aconteceram as últimas há mais de 10 anos. Regressam a 8 e 16 de agosto. Um caso singular da alma portuguesa.
0: Campo Maior em flor para ouvir já daqui a pouco. A viagem segue com o tempo. Amanhã, terça-feira, temos uma manhã mais nublada no litoral norte e centro, onde a subida da temperatura máxima também se vai fazer sentir. Viana do Castelo e Porto, 24. Aveiro, 26. Braga, Guarda, Leiria e Lisboa, 29. Viseu, Coimbra e Setúbal, 30. Vila Real, Santarém, Porto Alegre, Beja e Faro, 32. Castelo Branco e Évora, 30. E Bragança, por fim, chega amanhã aos 34 graus.
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0: E já são 5 horas no continente e na Madeira, 4 nos Açores. De volta à atualidade, com Susana Barros, principais títulos a esta hora.
4: O Chega acusa o governo de imprudência, o Bloco de Esquerda insiste numa comissão de inquérito, o PS desafia o Ministro da Educação a não cobrar pela reapreciação dos exames nacionais. Fernando Alexandre mantém a taxa de 25 euros, mantém também o calendário de acesso ao ensino superior, apesar dos erros na correção. Apesar dos tempos modernos serem de digitalização nos exames e não só, o Banco de Portugal diz que as notas continuam a ser o meio favorito de pagamento dos portugueses.
0: Voltamos às temperaturas, estão 21 graus em Ponta Delgada, 24 no Porto, 26 em Lisboa e também no Funchal, assim aqui é 28 em Coimbra e em Faro. Edição das 5 no programa da tarde com Susana Barros.
4: André Ventura acusa o governo e Fernando Alexandre de imprudência na forma como conduziram o processo de classificação de exames nacionais. Em conferência de imprensa esta tarde, o presidente do Chega lembrou que a experiência piloto, feita no ano passado, correu mal e que não foi por falta de aviso que o governo falhou. André Ventura diz mesmo que foi o próprio executivo que potenciou o caos em todo o processo.
5: As queixas e os erros que ocorreram na avaliação desta fase dos exames são absolutamente inéditos na nossa história democrática. Sim, já tivemos erros. E sim, já tivemos no passado coisas que correram menos bem. Mas nunca tivemos, como temos hoje, a desorganização tornada em caos como elemento proativo do próprio governo. Desde alunos que receberam as provas de outro aluno e que por e-mail receberam o PDF da prova de outro aluno. Até classificações de disciplinas sem folhas de avaliação ou de continuação, ou testes com 10 folhas a que só for avaliada uma folha, podem repetir-se às dezenas, às centenas, as queixas, as incompetências daquilo que aconteceu.
4: As críticas de André Ventura ao governo por causa dos exames nacionais, o coordenador do Bloco de Esquerda insiste por seu lado que é tempo de o Ministro da Educação assumir responsabilidades. José Manuel Pureza considerou esta tarde que Fernando Alexandre tem revelado arrogância durante o processo dos exames e voltou a defender a necessidade de o Parlamento avançar para uma comissão de inquérito.
6: Toda a gente falhou na perspectiva do Ministro da Educação, exceto uma pessoa, ele próprio. Isto é absolutamente inaceitável, é prova de uma arrogância, de uma falta de noção total e faz todo o sentido que haja, por isso, um mecanismo de apuramento de responsabilidades. O Bloco quis fazer isso, tomou a iniciativa de propor uma comissão parlamentar de inquérito e acho que fizemos muitíssimo bem, porque todo o país hoje concordará que a única única forma de parar com este disparar de responsabilidades para todo o mundo, exceto o ministro, tem que parar. Isso só se para apurando as responsabilidades concretas. E isso faz-se através de um instrumento, chama-se Comissão Parlamentar de Inquérito.
4: José Manuel Pureza, no final de uma reunião com a FENPROF, mostrou-se ainda confiante no apoio parlamentar do PS para a aprovação de uma comissão de inquérito, de modo a apurar o que correu mal em todo o processo. O Partido Socialista já disse esta tarde também que ainda há um caminho de esclarecimentos a dar pelo Governo antes de se avançar para o inquérito parlamentar sobre esta matéria. O PS quer que o Ministro da Educação pondere, sim, a gratuitidade das reapreciações

0: possibilidade das reapreciações, porque para muitos alunos, para muitas famílias, está em causa terem a certeza de que cada um tem a sua prova correta e de que os outros também têm a sua prova correta. E, portanto, restaurar a confiança das pessoas e do país no sistema exige coragem para dar passos que podem ser correções àquilo que o Sr. Ministro queria fazer, mas que são necessários para salvar o processo e é preciso fazer tudo para salvar as inovações positivas que se possam fazer no sistema educativo português.
1: Porfírio Silva, deputado do PS, reconheceu que não há soluções mágicas para resolver uma embrulhada, como aquela em que se transformou a questão dos exames nacionais. Declarações do deputado do PS, depois da conferência de imprensa do Ministro da Educação, que decidiu não alterar o calendário da primeira fase de acesso ao ensino superior. Fernando Alexandre anunciou, no entanto, uma segunda época especial para setembro, para os alunos que se sintam prejudicados pelos erros na classificação das provas.
2: A classificação eletrónica será mantida como modelo. Serão introduzidos melhoramentos estruturais que decorrem da experiência da primeira fase. Os alunos que não disponham de toda a informação necessária para decidir se devem ir à segunda fase dos exames nacionais, a esse aluno será dada a possibilidade de realização de exames numa época especial a realizar no início de setembro e que, para os devidos efeitos, contará como segunda fase para esses alunos.
1: Fernando Alexandre garantiu de novo que não haverá alunos prejudicados e, questionado sobre a atribuição da responsabilidade aos professores classificadores nos atrasos da correção das provas, justificou.
2: Isto é, quando nós estávamos quase a acabar e faltavam 2%, nunca mais acabávamos aquela tarefa. E eu perguntava ao Júri Nacional de Exames qual é o problema. E eles diziam-me que não havia classificadores. Eu disse, eu não acredito, porque eu conheço muitos professores, tenho muitos professores amigos, e toda a gente tem, porque os professores são muitos, e o que eu mais tinha era a informação de classificadores que estavam disponíveis e que não os chamavam. E por isso eu tinha o Júri Nacional a dizer-me que não tinha classificadores, e eu tinha classificadores a dizer que estavam disponíveis e que não os chamavam. E por isso, sem dizer mais, para já, o que eu acho é que houve um grande problema de comunicação entre os classificadores e os agrupamentos, nomeadamente os agrupamentos regionais.
1: Um problema de comunicação, nas palavras de Fernando Alexandre. A FENPROF considera que a conferência de imprensa do Ministro da Educação não conseguiu tranquilizar os professores. José Feliciano Costa criticou o Ministro por não assumir responsabilidades e continua a FENPROF a apontar falhas nas explicações de Fernando Alexandre.
3: O Ministro desmente, mas foram dadas orientações, formal ou informalmente, essa parte ainda não sabemos, para desvalorizar a gravidade das falhas verificadas e para avançar com as classificações. E nada disso foi aqui também explicado. Que instruções foram transmitidas aos classificadores? Toda a gente tinha, pelo menos dentro do Ministério da Educação e da Educa, conhecimento das limitações identificadas. Portanto, já tinha havido o projeto piloto 2025 e, portanto, porquê é que se avançou para isto? E é importante esclarecer porquê. Porque esta insistência, isso nada foi explicado.
1: Questões ainda em aberto para a FENPROF, para o secretário-geral da FENPROF, José Feliciano Costa. A campeã mundial de futebol chegou esta tarde a casa, nesta altura está a ser recebida pela família real. A seleção espanhola regressou esta tarde a Madrid, onde está a fazer a festa e nesta segunda-feira está nesta altura na Zarzuela, depois vai para Moncloa, a sede do presidente do governo espanhol, onde já se encontra a repórter da RTP Antena 1, Ana Romeu.
4: Depois do encontro institucional na Zarzuela com os reis, a Taça dos Campeões dirige-se para aqui, para o Palácio da Moncloa, onde os jogadores da Seleção Nacional Espanhola e também a equipa técnica serão recebidos por Pedro Sánchez. Haverá lugar depois a essa foto de família e a uma pequena intervenção, quer do Primeiro-Ministro Espanhol, também do Selecionador Nacional e de Rodri, em nome dos jogadores. Depois, sim, o autocarro que leva a bordo a Seleção Nacional Espanhola e também a equipa técnica vão fazer um percurso de sensivelmente 2 horas pelas ruas da capital até chegarem em apoteose à Praça Cibeles, o local de festa e onde já se concentram milhares de pessoas para ver chegar a equipa, a seleção espanhola, La Roja.
1: Ana Romeu, em Madrid, uma festa que vamos também acompanhar.

0: Na era da digitalização dos serviços financeiros, continuam a ser as notas o meio favorito de pagamento. De acordo com o Banco de Portugal, no ano passado foram levantados dos multibancos 29 mil milhões de euros. Apesar da cobertura quase total do país, há zonas onde é necessário ainda percorrer mais de 20 quilómetros para conseguir levantar dinheiro. Madalena Salema.
1: Portugal é o país da zona euro com mais caixas multibanco por habitante. São 18 mil pontos no total. Trata-se de uma cobertura praticamente integral, ou seja, 99% da população tem um ponto de acesso até 10 km da sua casa e 93% tem mesmo acesso a duas caixas multibanco a apenas 5 km. O estudo do Banco de Portugal revela, no entanto, um outro lado da moeda. Há 1.240 freguesias sem nenhum ponto de acesso a uma caixa multibanco. Destaque também para o facto de em 67 freguesias o acesso à rede multibanco ficar a mais de 20 km. Vinhais destaca-se pela negativa, o ponto de acesso fica a mais de 30 km. É um recorde. Há ainda 11 concelhos sem respostas que exigem soluções adaptadas a cada território. Casos de Beja, Boticas, Bragança, mas também Montalegre, Mirandela, Carraseda de Anciães, Torre de Moncorvo, Mogadouro e Vimioso.
0: Conclusões de um estudo do Banco de Portugal relativo a 2025.
2: Conclui-se também assim esta edição das 5 na Antena 1 com Susana Barros, simultâneo com a RTP Antena 1 Madeira e também com a RTP Mundo. Já sabem, permanência online em noticias.rtp.pt. A esta hora, Sandra Pereira, olhamos contigo para o trânsito. Uhum. Como está?
3: Olha, a situação ainda está bastante demorada para a ponte 25 de Abril, embora o trânsito já praticamente o acidente já praticamente resolvido no sentido Almada-Lisboa, a seguir ao acesso de Alcântara. Ainda assim, há muita demora a partir de Corroios, os acessos do IC20 Centro-Sul e claro, a Estrada Nacional 10, a zona do Feijó, a zona também da Rotunda, cá mais atrás do Centro-Sul, a Rotunda da Piedade. Portanto, todos os acessos estão todos muito preenchidos em direção a Lisboa, devido a este acidente que durou algumas horas para resolver. No sentido Lisboa-Almada, muito devido à curiosidade, o trânsito também ficou bastante acumulado. As filas ainda estão neste momento a partir do aqueduto das Águas Livres. Os acessos da A5 e os acessos das Amoreiras estão igualmente bastante preenchidos. Temos também na A33, no sentido Casas Velhas-Montijo, um acidente grave ao quilómetro 24, antes da saída para a Moita. O trânsito está com longas filas também. Há filas também na segunda circular nos dois sentidos, entre a Escola Alemã e a zona das Calvanas. O IC19 de Lisboa para Sintra, com paragens na reta dos comandos da Amadora, e de Sintra para Lisboa, já resolvido o acidente que ocorreu junto à curva do Palácio de Queluz. Temos também para Acril, no sentido Sacavém-Algés, filas entre Sacavém e o túnel do Grilo. No Porto, na VCI Rábida Freixo, há um acidente que ocorreu e que já está na berma junto ao nó da A3. As filas ficaram demoradas a partir do Amial. No sentido Freixo e Rábida, para-se de Bonjoia até às Antas. E demora-se também nos dois sentidos, dentro nó da A4 e a Avenida EP, e a A3 à chegada à VCI. Também na região centro do país, o IP3 demorado ainda nos dois sentidos, porque está cortado devido a um acidente que ocorreu na zona de Penacova. A circulação a ser desviada para a Estrada Nacional 2, e o IC2 Rio Maior, Porto de Mós, com o despiste antes da rotunda da Benacar, e o trânsito condicionado.
2: Linha Verde 821-0101, disponível até às 8 da noite. Sandra, és menina para conduzir até ao pôr do sol?
3: Desculpa, não te ouvi.
2: Se eras menina, para conduzir em direção ao pôr do sol.
3: Ai, então não era.
2: Então não eras.
3: Claro,
2: então vamos
3: sim.
2: A isso, a música que segue é para
3: gosto
2: ti, Sandra.
3: Tanto do pôr do sol.
2: Vamos a isso, boa viagem. Com a rádio que liga Portugal e também com o programa da tarde, chegam já a seguir os vizinhos. É pôr do sol para ouvir.
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0: Um pôr do sol em Campo Maior, mas assim, bem florido. Estão de regresso a 8 de agosto as festas do povo de Campo Maior, que são caracterizadas, como sabemos, pelo florido das ruas e que só acontecem quando o povo quer. E há até uma antiga padaria de Rui Nabeiro que tem servido de fábrica de flores de papel. Mário Antunes leva-nos nesta viagem.
1: Dos montes e vales para as planícies, do campo plano para a beira-mar, da cidade grande para a aldeia, cada terra exibe uma característica que a torna única. Nessa geografia nacional, umas pela grandeza do casario, pelo património que herdaram, pela paisagem urbana, pelo espaço que as rodeiam. E depois há aquelas que se medem pela grandeza do coração dos que a habitam. E é esse grupo que pertence Campo Maior. Quando o povo quer, e só quando o povo quer, a vida inteira floresce em minúsculas pétalas de papel. Torna-se uma espécie de poema habitado. Um exército de 4 mil fazedores de flores, moradores dessa terra alentejana, todos voluntários, preparam, quase sem distinção entre noites e dias, as festas do povo de Campo Maior. A maior manifestação popular do distrito de Porto Alegre, caso singular no país e talvez no mundo, que regressa este ano entre os dias 8 e 16 de agosto. Não é exagero falar de um caso singular também à escala mundial, porque realizadas sempre e só por vontade popular, conquistaram há 5 anos o Estatuto de Património Cultural e Material da Humanidade pela Unesco. As festas de 2026 acontecem mais de 10 anos depois das últimas, e antes dessas, as de 2015, só se tinham realizado em 2001. É sempre a decisão do povo que mais ordena. Escreveu há dias o jornalista Hugo Teixeira da agência Lusa, que andou por Campo Maior, que a vila está transformada numa autêntica fábrica de flores. Os chorões têm sido passados a criar flores de papel, por centenas de mãos hábeis de mulheres espalhadas por ruas e travessas. Até uma antiga padaria do falecido empresário Rui Nabeiro tem servido de fábrica de flores de papel. Ao repórter da Lusa, Maria José Silveira, que é cabeça de rua, uma espécie de capitã de equipa, lembrava que há 60 anos anda a produzir flores e de caminho lamentava a falta de mão de obra, apesar da ajuda do município e da Associação das Festas do Povo de Campo Maior. Não foi um decreto que ergueu esta bela expressão da alma portuguesa, nem tampouco um artista solitário que a pensou e desenhou. Foi o povo soberano.
0: E hoje andámos à volta de vários largos, floridos, com o nosso cicerone Mário Antunes, à volta do largo no programa da tarde.
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1: Acaso para dizer, Susana, que vamos já ali ao lado, não é? Vamos até a Espanha. Há festa por lá, a esta hora.
11: Sim, vamos até Madrid e já ouvimos lá ao fundo os gritos de Olá Espanha, em Madrid, onde os campeões do mundo de futebol são recebidos esta tarde em festa, grande festa. A família real recebeu há pouco na Zarzuela a seleção espanhola, que se dirige depois para a sede do governo, onde já devia ter chegado, mas ainda não chegou a seleção espanhola. Mas na Praça Cibeles, mesmo no centro de Madrid, está a repórter da RTP, Marta Bacelar da Costa. Olá Marta, muitos espanhóis já prontos para festejar o título mundial?
12: Boa tarde. Sim, muito já, uma rua completa e recheada de espanhóis que acordaram muito cedo, apesar de terem deitado também tarde, porque a festa foi até às tantas. Agora a Praça Cibeles, que é o ponto máximo, está completamente cheio. Em bom português, só se vê mesmo cabeças. Não cabe mesmo nem mais uma pessoa a esta altura nas imediações da zona e do palco principal, onde vai chegar a seleção espanhola e onde vai ter a grande interação com os adeptos, ao mostrar aquele tão desejado troféu desde 2010, a última e primeira vez que a equipa tinha conquistado um campeonato do mundo. Portanto, muita gente, muitos espanhóis vestidos a rigor, de cima a baixo, com as cores da seleção espanhola. Está muito calor e, portanto, há também muitos guarda-chuvas, é contraditório, mas é verdade, muitos guarda-chuvas no ar para que as pessoas consigam aguentar o resto das horas que faltam até à chegada da seleção espanhola, que está prevista só para as 9 da noite locais, portanto 8 horas em Portugal. O cenário agora é este, toda a gente muito colada, não há muito espaço já para grandes adeptos, chapéus, muita água na mão das pessoas, também constantemente a hidratarem-se, e muitos guarda-chuvas também no ar para que consigam desfrutar desta tarde, que vai ter muita música, boa disposição e mais tarde uma interação com os novos campeões do mundo.
11: Sim, estão à espera que chegue o autocarro, porque é de autocarro aberto que a seleção espanhola vai chegar até aí, onde certamente há muita segurança a guardar esse espaço onde milhares de espanhóis aguardam pela seleção. Chegou ao início da tarde, não foi, Marta? Conta-nos como é que foram as primeiras horas aí da seleção espanhola quando aterrou em Madrid.
12: A seleção aterrou 2 horas depois da hora prevista, portanto estava previsto que aterrassem às 11h50, hora portuguesa. Acabaram por aterrar só por volta da 1h30. Havia muitos adeptos com a esperança de que a equipa de Luís de la Fuente saísse pela porta principal, mas acabou por ser a primeira e diria única desilusão do dia de hoje, porque os jogadores saíram direto da pista para um autocarro que os levou até aos controlos e depois sim, chegaram aos autocarros, aos tão famosos autocarros, já com as cores da La Roja, e foram de imediato para a zona onde foram recebidos pela família real primeiro, depois agora por Pedro Sanches e depois sim vai começar o cortejo pelas ruas de Madrid. Vão passar nos pontos principais da capital, onde já está muita gente, portanto por toda a cidade há pessoas à espera de ver o autocarro panorâmico passar, nesse desfile que vai ter como principal protagonista não só os jogadores, mas diria também a taça de campeões do mundo.
11: Marta Bacelar da Costa, ela está na Praça Cibeles, em Madrid, à espera que a seleção espanhola de futebol chegue, onde já se encontram milhares de espanhóis para festejar esse título mundial de futebol. Espanha está a celebrar o segundo mundial conquistado pela seleção La Roja, 16 anos depois do título, do último título alcançado na África do Sul, com as autoridades a esperarem 1 milhão de pessoas hoje nas ruas de Madrid para celebrar com a equipa espanhola. A seleção foi recebida pelos reis, agora há de ser recebida por Pedro Sánchez, o chefe do governo espanhol, que se encontrou ontem com o presidente dos Estados Unidos. Os dois têm mantido alguma distância nos últimos tempos a nível político, mas ontem reencontraram-se no estádio onde a seleção espanhola venceu este título mundial de futebol. A festa hoje é em Madrid, primeiro agora, como já disse, na Zarzuela, daqui a pouco há de ser na Moncloa, no Palácio do Governo Espanhol. Vamos acompanhar nos próximos noticiários essa festa da seleção de Espanha.
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1: E daqui a pouco ligamos também à atualidade. A Síntese de Notícias chega ao programa da tarde e a Síntese do Desporto também. Certamente vamos até a Espanha mais uma vez com o Walter Madureira. A viagem segue até às 5h30. Olhamos para o trânsito já a seguir. E não vamos até a Espanha, porque não calha, Sandra Pereira, mas...
2: Pois não calha, não calha.
1: Por caminho de Portugal. Mas, oh, senhora, uma boa festa a esta hora.
2: Ora, ora, vamos nessa. Então, boas notícias para a Ponte 25 de Abril, a Almada-Lisboa. Foi resolvido o acidente a seguir ao acesso de Alcântara, mas a má notícia é que o trânsito ainda está bastante demorado. As filas estão em Santa Marta de Corroios, os acessos do IC20, Centro-Sul e toda a área circundante em direção à Ponte 25 de Abril está toda muito preenchida. E tivemos agora conhecimento de um acidente para a Ponte 25 de Abril, mas no sentido Lisboa-Almada, mais ou menos a meio do tabuleiro. As filas já estão na zona de Campolide, os acessos da A5, Moreiras e Alcântara estão completamente preenchidos. A A5 de Cascais para Lisboa também se para de Monsanto em direção às Amoreiras e principalmente para a Ponte 25 de Abril. O IC19 de Lisboa para Sintra, há filas da Maia até à reta dos comandos da Amadora. O IC19 está também com paragens mais à frente à chegada à zona de Sintra. Temos também na A33, no sentido de Casas Velhas Montijo, acidente grave por resolver ao quilómetro 24, antes da saída para a Moita. E, claro, o trânsito está bastante demorado e com filas bastante longas. A segunda circular, Benfica-Aeroporto, para-se das Torres de Lisboa até às Calvanas. Aeroporto Benfica do Relógio até à saída para o eixo Norte-Sul. Acril, no sentido Algés-Sacavém, da zona comercial de Odivelas até à saída para a calçada de Carris, e no sentido Sacavém-Algés, de Sacavém para o túnel do Grilo. Quanto ao Porto, a VCI Rábida Freixo, a filas do Campo Alegre até à Boa Vista, Freixo Rábida, de Monjoia até às Antas, e também com filas a partir de Francos em direção à Ponte da Rábida. Para-se nos dois sentidos da A28, entre o nó da A4 e a saída para a VCI.
1: O importante é que faça boa viagem com a rádio que liga Portugal, 821-0101. A linha verde está disponível até às 8 da noite. Terça-feira, amanhã. Amanhã começa com mais nuvens no litoral norte e centro. É nessa zona também que se vai sentir uma ligeira subida da temperatura máxima e por isso começamos em Viana do Castelo e também no Porto, que amanhã chegam aos 24 graus de máxima. Aveiro, 26. Braga, Guarda, Leiria, Lisboa, 29. Viseu, Coimbra e Setúbal, 30. Vila Real, Santarém, Porto Alegre, Beja e Faro, 32. Castelo Branco e Évora, 33. Por fim, Bragança, com 34 graus amanhã.
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1: 5h30 na rádio. Está aí a Síntese de Notícias com Ana Isabel Costa.
3: Erros inéditos, diz André Ventura. O líder do Chega esteve reunido esta tarde com assessores do partido para a área da educação e, no final, a avaliação que faz do processo de correção de exames é que a desorganização se tornou em caos. O presidente do Chega exige assim ao governo ações imediatas, como a criação de uma task force para resolver estes problemas da correção de exames. Pede também a isenção de taxas para a reapreciação ou alargamento dos prazos de ensino superior. Também o coordenador do Bloco de Esquerda insiste que é tempo de o ministro da Educação assumir responsabilidades. José Manuel Pureza considera que Fernando Alexandre tem revelado arrogância durante todo o processo dos exames nacionais e volta a defender a necessidade do Parlamento avançar para uma comissão de inquérito. O PS quer que o ministro da Educação pondere a gratuitidade da reapreciação das provas nacionais. Fernando Alexandre recusou hoje este pedido de professores e pais para abolir os 25 euros exigidos para a reapreciação dos exames. O ministro da Educação deu hoje uma conferência de imprensa para se explicar, onde se mostrou confiante de que a segunda fase dos exames nacionais, que será classificada da mesma forma, vai correr bem. Até porque, de acordo com Fernando Alexandre, a perturbação na avaliação se deve a processos que poderiam ter sido tecnicamente evitados, como a digitalização das provas. Os diretores escolares dizem que se a segunda fase correr tão mal como a primeira, não haverá desculpas. A FENPROF, a Federação Nacional dos Professores, que apresentou uma queixa na Procuradoria-Geral da República na última sexta-feira contra o Governo, diz hoje que o Ministro da Educação não deu as explicações devidas nesta conferência de imprensa. Também a Federação Nacional de Educação, a FNE, que a semana passada estimava que iam subir a pico os pedidos de reapreciação de exames, diz agora que isso pode não acontecer porque os professores estão a ajudar os alunos nas escolas a analisar as provas, uma forma de poupar aos pais 25 euros. O Partido Socialista pede explicações ao Governo sobre a sucessão de vagas, substituições prolongadas e atrasos na nomeação de cargos dirigentes em organismos centrais da área da cultura, como a Biblioteca Nacional. A fechar, os portugueses ainda preferem dinheiro vivo na mão aos cartões ou aos pagamentos digitais. A conclusão é de um estudo do Banco de Portugal divulgado hoje, que se refere a dados recolhidos no ano passado.
1: 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Está na hora de festa. Walter Madureira, vamos até Espanha a esta hora.
4: A seleção campeã do mundo chegou com atraso a casa, mas já esteve com a família real. E Ana Romeu segue-se a recepção na Moncloa com o governo.
5: É verdade, mas a equipa ainda não chegou, a seleção ainda não chegou. Chegou sim Pedro Sánchez, vimos o helicóptero aterrar, uma vez que ele vem da Argélia, onde esteve durante todo o dia de hoje numa visita oficial, mas estará aqui como anfitrião para receber La Roja. Depois desta paragem excepcional é que vai seguir-se a festa na rua. A equipa técnica e também os jogadores vão subir a bordo destes dois autocarros descapotáveis e vão seguir à volta de duas horas e meia por várias artérias da capital, assim é que é, aqui no centro de Madrid. Portanto, vão estar ladeados com certeza por milhares de adeptos, milhares de espanhóis que querem ver passar a equipa. Mas depois, já se sabe, a festa final, essa apoteose final, será na Praça Cibeles, onde por volta das 9h30 da noite os jogadores da seleção espanhola vão encontrar-se com o público, os espanhóis, com os adeptos, para essa festa que é interminável. Começou ontem à noite e ainda não parou.
4: Reportagem de Ana Romeu, ela que está a acompanhar esta chegada da seleção espanhola depois do triunfo frente à Argentina, recepção na Moncloa com o governo, depois a grande festa na Praça Cibeles com perto de 1 milhão de pessoas já nas ruas. O quadro principal do Estoril Open já está em curso. O primeiro português em ação neste dia, Tiago Torres, conseguiu entrar a ganhar. Frederico Silva tinha o mesmo objetivo para o jogo que decorre esta tarde, mas João Gomes Dias, no primeiro set, derrota para o tenista português.
6: Isso mesmo, diante do francês Luca Vanache, foi um set muito apertado, com muitos breaks, mas acabou por prevalecer o jogador gaulês com 7-5, a ser esse parcial do primeiro set, e depois, já no arranque do segundo set, Frederico Silva acabou por quebrar cedo o serviço ao adversário e vence neste momento por 2-0, um jogo também com algumas condições difíceis, sobretudo com o vento que se vai levantando aqui no clube ténis do Estoril, trocas de bola intermináveis, 1h30 já, e estamos ainda no arranque do segundo set. Depois de Tiago Torres, como disseste, ter garantido a presença na segunda ronda e de Frederico Silva estar também a lutar por isso. Recordo que hoje teremos ainda no corte central Henrique Rocha a defrontar Pedro Martínez, o espanhol que veio do qualifying e que foi finalista aqui em 2024.
4: Quadro principal do Estoril Open em curso, reportagem do João Gomes Dias, ele que vai estar a acompanhar este torneio. O antigo futebolista e treinador inglês Kevin Keegan morreu aos 75 anos, informou esta segunda-feira à família, através de um comunicado citado também pela imprensa inglesa.
1: Walter Madureira e as principais do desporto a esta hora na RTP Antena 1, também na RTP Mundo e sempre online em desporto.rtp.pt.

0: Deliciosa malha de saxofone nesta In Your Eyes de Weekend, aqui no programa da tarde. Seja bem-vindo. Estamos a 20 minutos das 6. Bom regresso a casa, se for o seu caso, e se estiver de férias, aproveite. Vale mesmo a pena.
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0: Ligamos à música ao jantar. Eu sei, parece cedo, mas podemos já começar a fazer os preparativos, até porque Silvana Pérez descobriu o fado graças aos cavalos. Tinha 14 anos apenas e iniciou o seu caminho profissional 7 anos mais tarde. No novo disco, chamado A Todas as Mulheres, promove a igualdade, a defesa dos direitos humanos também, o combate a todas as formas de violência e da não normalização dos discursos de ódio.
2: Acho que ainda há muita coisa para ser feita e a verdade é que nós achamos sempre que acontece aos outros, que no que vemos na televisão só acontece na televisão, até percebermos que temos uma amiga, uma prima, ou a mãe ou a tia, também te chegam coisas que tu não queres passar por elas. As mulheres cada vez estão mais unidas e nota-se que estão a criar um movimento e a falar muito sobre questões que lhes acabam por ser diretas, não é? Só que ter homens a mostrar aos seus pares e a falar com os seus pares e a não concordar com determinado tipo de atitudes, acho que é muito, muito importante, porque ainda dá mais força e tira força a essas pessoas que normalizam este tipo de comportamentos agressivos e este tipo de comportamentos que não são aceitáveis.
0: É a fadista Silvana Pérez à conversa com João Pedro Bandeira no Mesa para Dois desta noite, e que pode ouvir, claro, na rádio depois das 8, à hora de jantar, mas também já está disponível em antena1.rtp.pt, também na Radio Player e nas plataformas habituais de podcast.
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0: E não pode faltar o Rui Alves de Sousa, já de seguida com mais um Mortinhos por Sair de Casa.
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0: Olá, olá Karina, seja bem-vinda de volta ao teu poiso, não é? Eu hoje não estou aí porque estive no fim de semana aqui na nossa rádio, mas não pude deixar de te dar algumas dicas e aos nossos ouvintes para começar a semana. Tenho muito cinema hoje, a 25ª Mostra de Cinema ao Ar Livre de Tavira, começou dia 17, vai até 17 de agosto, com muitos filmes que deram que falar nos últimos tempos, sessões sempre nos claustros do Convento do Carmo, e portanto cinema a céu aberto sempre às 21h30.
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0: Hoje com Mr. Nobody contra Putin, um documentário que venceu o Oscar este ano, a história real do professor russo que expôs a máquina de propaganda de Putin. Este é o filme que passa hoje em Tavira. Amanhã é Foi Só um Acidente, palmador no ano passado, filme de Jafar Panahi que muito se recomenda. Na quarta em Tavira passa a adaptação de François Ozon do Estrangeiro, o livro célebre de Albert Camus, e há mais filmes para ver até 17 de agosto na 25ª Mostra de Cinema ao Ar Livre de Tavira. Saibam tudo em cineclube-tavira.com. Por Almada, de amanhã até 31 de julho, há a 20ª Mostra de Cinema Brasileiro. É de entrada livre para descobrirem filmes clássicos e contemporâneos que marcaram o cinema brasileiro. Esta iniciativa no Auditório Municipal Fernando Lopes Graça, programação que cruza memória, contemporaneidade e diversidade artística, uma viagem por diferentes olhares sobre o Brasil, a sua sociedade, a cultura e imaginário cinematográfico. Uma semana com muitos filmes restaurados, recentes, para descobrir. O primeiro filme é então amanhã.
2: Eu quero ir com vocês. 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
3: Música ao vivo pode até ser uma boa.
0: E chama-se Bye Bye Brasil, é de 1978, realizado por Carlos Diegues. Teve também uma canção com o mesmo nome, cantada por Chico Buarque. Este filme que tem Betty Faria e José Wilker a serem dois de três artistas ambulantes que fazem espetáculos para a população brasileira, para o setor mais humilde da população brasileira. Juntam-se mais algumas personagens e a caravana atravessa a Amazónia até chegar à Brasília. Este filme foi recuperado recentemente e pode ser então visto amanhã às 21 horas no Auditório Municipal Fernando Lopes Graça. E há mais filmes até 31 de julho na 20ª Mostra de Cinema Brasileiro. Procurem para saber mais. O Agente Secreto, Pixote, A Lei do Mais Fraco e outros filmes vão passar por lá em Almada ao longo desta semana. Já por Lagos, inaugurou no sábado passado a exposição Core Core, exposição coletiva que propõe uma reflexão sobre um mundo marcado pela hiperconectividade, sobrecarga informativa e mediação tecnológica. Esta exposição está patente no Centro Cultural de Lagos até 26 de setembro e teve a curadoria da dupla de artistas e curadores Ana Borralho e João Galante. Reúne um conjunto de artistas internacionais em que há imagem, som, performance e culturas digitais contemporâneas. Core Core é uma exposição então para ver até 26 de setembro no Centro Cultural de Lagos. Saibam mais em festivalverãoazul.com, porque esta exposição surge também como um acompanhamento a um novo capítulo do universo artístico desenvolvido pelo Festival Verão Azul.
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0: Batalha atrás de batalha de Paul Thomas Anderson foi o grande vencedor dos Oscars deste ano. Há quem goste, há quem deteste, eu fico ali no meio. Este épico com cenas de ação em que Leonardo DiCaprio anda à procura da filha e lida com revolucionários e pessoas que estão no espectro político oposto. E é batalha atrás de batalha que vai passar às 21h45 nos claustros do Museu Municipal de Faro. É uma sessão da Festa do Cinema ao Ar Livre em Faro, que traz muitos filmes até setembro aos claustros então do Museu de Faro. Hoje às 21h45, então, com batalha atrás de batalha, dia 23, Bogónia, Marty Suprema 27, Hamnet a 30 e muito mais até setembro. Vejam o programa completo em cineclubefaro.pt.
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0: Esta é a voz de Orson Welles, que protagonizou e realizou uma de muitas versões cinematográficas do célebre Macbeth, de William Shakespeare, aquela história do homem que tem três bruxas a dizerem que ele vai ser rei e toda a tragédia que acontece depois disso. E é o Macbeth que agora tem uma versão do Silly Season, que estreia amanhã no Capitólio em Lisboa, fica até sábado. É uma forma de transportar para a contemporaneidade adaptado os temas intemporais da peça de Shakespeare numa reescrita do Macbeth, que já tinha sido apresentada em estreia no Teatro Cine de Gouveia em maio passado. Esta reescrita evoca a lógica dos reality shows que marcaram o início do século XXI, levando o público para um universo onde a intimidade é constantemente exposta, julgada e consumida. É uma forma curiosa, no mínimo, de voltar a trazer a história dos jogos de poder, da manipulação emocional e do desejo de ascensão destes temas que marcam o Macbeth do Silly Season, para ver de amanhã, sábado, sempre às 21 horas no Capitólio, em Lisboa. Karina, por hoje é tudo. Amanhã já estou aí a incomodar-te como de costume e que este regresso ao trabalho corra bem.
6: Obrigada, cá te espero. Rui Alves de Sousa com mais um Mortinhos por Sair de Casa.
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6: 12 minutos para as 6 da tarde, o trânsito adensa-se, certamente, Sandra. Sim. Pereira, mas tu saberás melhor do que eu, certamente.
8: Olha, voltamos a falar no IP3. O trânsito mantém-se cortado devido a um acidente na zona de Penacova. A circulação ainda a ser desviada para a Nacional 2 e o trânsito bastante demorado nos dois sentidos. E o IC2, Rio Maior, Porto Mós, houve um despiste antes da rotunda da Benacar, trânsito também condicionado. Por Lisboa, a 33, Casas Velhas, Montijo, acidente grave ao quilómetro 24, antes da saída para a Moita. Há também muita demora. Segunda circular, Benfica Aeroporto, das Torres de Lisboa até às Calvanas, Aeroporto Benfica do Relógio até às Calvanas. A5, Cascais Lisboa, do Alto de Monsanto para as Amoreiras, e C19, de Lisboa para Sintra, filas da Damaia até à Reta dos Comandos da Amadora. Ponto 25 de Abril, Almada Lisboa, em Santa Marta de Corroios, acessos preenchidos de Lisboa para Almada. As filas estão em Campo Lido, os acessos de A5, Amoreiras e Alcântara completamente preenchidos. No Porto, A28, demora-se do Nova A4 até à Avenida AEP, nos dois sentidos. A A3, Braga Porto de Pedroços até à VCI. A VCI Rábida Freixo, com filas na saída para a Boa Vista e de Paranhos para a A3. Freixo a Rábida no Mercado Bastor até às Antas e de Francos até à Rábida.
6: E o 800-21-0101 continua também a ser a linha verde que está disponível até às 8 da noite. Boa viagem.
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0: Diga lá que não é perfeita para estar no carro, no trânsito ou fora dele. Bom, não interessa. O importante é bater com os dedinhos no volante e aproveitar esta Texas Hold'em de Beyoncé.
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0: É um disco que está, bom, pensamos nós que vai sair em novembro deste ano, mas continua também a dar-nos algumas músicas até lá para irmos conhecendo a essência deste novo disco de David Fonseca. O convite é para amar, sem pressa, desta vez. Vamos falar também da voracidade dos tempos e vamos olhar à nossa volta com David Fonseca a esta hora.

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1: E ligamos também ao nosso relatório do Mercúrio. Amanhã, terça-feira, dia 21 de julho, com uma manhã que até ao final estará mais nublada no litoral norte e centro. É nesta zona do país também que vamos sentir uma ligeira subida da temperatura máxima. E os termómetros apontam para os 24 graus amanhã em Viana do Castelo e também no Porto, 26 em Aveiro, 29 em Braga, Guarda, Leiria e também Lisboa. Ora, se estiver por Viseu, Coimbra e Setúbal, pode contar com 30 graus em Vila Real, Santarém, Porto Alegre, Beja e Faro, 32, Castelo Branco e Évora, 33 e, por fim, Bragança, com 34 graus de máxima amanhã nos termómetros. Aproveite bem. Bom regresso a casa, se for o seu caso. Os termómetros, aproveite bem. Bom regresso a casa.
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1: Seis horas no continente e na Madeira, 5 nos Açores. Estamos de volta à atualidade, a esta hora também com Susana Barros. Quais são os principais títulos?
2: As explicações do Ministro da Educação não sossegaram os partidos. O Chega acusa o Governo de imprudência. O Bloco de Esquerda insiste numa comissão parlamentar de inquérito. O PS desafia Fernando Alexandre a não cobrar pela reapreciação dos exames. Fernando Alexandre mantém a taxa de 25 euros e mantém também o calendário de acesso ao ensino superior, apesar dos erros na correção. Neste jornal, vamos também até Madrid espreitar a festa dos campeões do mundo de futebol.
1: E espreitamos também os termómetros a esta hora. 21 graus em Ponta Delgada, 23 no Porto, 25 em Lisboa e também no Funchal, 27 em Coimbra e Faro. Edição das 6 no programa da tarde com Susana Barros.
2: É muito grave o que se está a passar com os exames nacionais e só o volume dos pedidos de revisão das provas vai determinar se os prazos de candidatura ao ensino superior podem mesmo ser cumpridos. É a leitura da investigadora na área da educação e doutorada em políticas públicas do ISCTE, Isabel Flores.
3: Isto é uma ferida enorme que se abre para a justiça no acesso ao ensino superior. E pronto, e já não falo das questões imediatas de prazos, de poder ter havido alterações dos prazos e das entradas dos ensinos superiores, este ano poderem sofrer alguma derrapagem de calendário.
4: Que não vai acontecer, de acordo com o ministro.
3: Pois, mas não sei, vamos ver também os próximos dias, agora com o pedido de revisão de provas, não é? Ver qual é o volume desses pedidos e se de facto houver aqui um aumento muito grande de pedidos de revisão de provas, os alunos têm direito a ter as suas provas revistas para a sua candidatura.
2: Isabel Flores, professora de Políticas Públicas no ISCTE e entrevistada pela jornalista Isabel Cunha, ela considera que os problemas com os exames resultam da política do Governo de reduzir as estruturas do Ministério da Educação.
3: Isto tudo acontece na sequência de uma vontade de desmembrar os serviços do Ministério da Educação, de reduzir o Júri Nacional de Exames, de não ouvir os professores, os professores classificadores, os professores responsáveis pelas provas. Eu não acho que isto seja por incompetência. Na minha visão, o ministro é uma pessoa muito competente, é uma pessoa muito inteligente. Isto faz parte do objetivo deste governo, que é destruir os serviços públicos.
2: A acusação de Isabel Cunha, professora de Políticas Públicas, especialista na área da educação, no ISCTE. Há muitos professores a apoiar os alunos na consulta das provas, é o que diz também a Federação Nacional da Educação. Em declarações à Antena 1, Pedro Brandão, da FNE, afirmou que os docentes estão a avaliar se existem fundamentos para os estudantes pedirem a reapreciação das provas, por isso ainda é cedo para ter uma ideia do número de alunos que quer mesmo rever a prova. Certo é, adianta Pedro Brandão, da FNEC, que pais, professores e alunos continuam inquietos, apesar das palavras de tranquilidade deixadas hoje pelo Ministro da Educação.
5: Eu julgo que toda a gente ainda está algo inquieta com a situação, porque ainda não viram realmente as coisas estabilizar. Não é? Temos classificações a ser, ou pautas a ser alteradas ainda hoje, nomeadamente as de físico-química, por causa do problema que foi detectado. E esse pormenor implica que ainda as pessoas não tiveram tempo sequer de estabilizar.
2: Pedro Brandão, da FNE, diz também que ainda não recebeu indicação por parte do Ministério da Educação sobre a abertura de uma época especial em setembro para os alunos prejudicados neste processo, mas à partida considera uma decisão justa.
5: Soubemos da comunicação exatamente ao mesmo tempo de todos os outros durante a conferência de imprensa, portanto, não.

temos mais informação. À partida, parece bem haver essa possibilidade para corrigir alguma situação que esteja em falta. Aquilo que o Ministro disse de funcionar exatamente como se fosse uma prova da segunda fase,

0: para tratar desta matéria, isenção de taxas para reapreciação ou alargamento dos prazos de acesso ao ensino superior. Ventura acusa o governo e Fernando Alexandre de imprudência na forma como conduziram todo o processo.
1: As queixas e os erros que ocorreram na avaliação desta fase dos exames são absolutamente inéditos na nossa história democrática. Sim, já tivemos erros. E sim, já tivemos no passado coisas que correram menos bem. Mas nunca tivemos, como temos hoje, a desorganização tornada em caos como elemento proativo do próprio governo. Desde alunos que receberam as provas de outro aluno e que por e-mail receberam o PDF da prova de outro aluno. Até classificações de disciplinas sem folhas de avaliação ou de continuação. Ou testes com 10 folhas a que só for avaliada uma folha, podem repetir-se às dezenas, às centenas, as queixas, as incompetências daquilo que aconteceu.
0: André Ventura, em conferência de imprensa esta tarde na sede do Chega, depois de se ter reunido com deputados e assessores do partido responsáveis pela área da educação, considerou ainda que tudo correu mal neste modelo de digitalização da correção dos exames e atribuiu a responsabilidade máxima ao ministro da Educação. É o que faz também o coordenador do Bloco de Esquerda, José Manuel Pureza, afirma que é tempo de o ministro da Educação assumir responsabilidades. Pureza considera que Fernando Alexandre tem revelado arrogância durante o processo dos exames nacionais e volta a defender a necessidade de o Parlamento avançar a uma comissão de inquérito.
2: Toda a gente falhou na perspectiva do Ministro da Educação, exceto uma pessoa, ele próprio. Isto é absolutamente inaceitável, é prova de uma arrogância, de uma falta de noção total e faz todo o sentido que haja, por isso, um mecanismo de apuramento de responsabilidades. O Bloco quis fazer isso, tomou a iniciativa de propor uma comissão parlamentar de inquérito e acho que fizemos muitíssimo bem, porque todo o país hoje concordará que a única forma de parar com este disparar de responsabilidades para todo o mundo, exceto o ministro, tem que parar. Isso só se para apurando as responsabilidades concretas. Isso faz-se através de um instrumento, chama-se Comissão Parlamentar de Inquérito.
0: José Manuel Pureza, depois de uma reunião com a FENPROF. O Partido Socialista diz que ainda é cedo para falar de comissão de inquérito no Parlamento. O PS quer que o Ministro da Educação pondere sim a gratuitidade das reapreciações das provas nacionais. Fernando Alexandre recusou hoje o pedido de professores e pais para abolir os 25 euros exigidos para a reapreciação dos exames, justificando tratar-se de uma taxa moderadora. O deputado socialista Porfírio Silva desafiou o ministro a voltar atrás na decisão.
3: O nosso foco é sempre, em primeiro lugar, que se vá resolvendo o problema dos alunos, das famílias e dos professores e, nesse sentido, incentivamos o Sr. Ministro a prosseguir na linha de olhar para o calendário com atenção e adaptar o calendário em todas as medidas em que isso seja necessário para proteger todos e pedimos mais uma vez que pondere a gratuitidade das reapreciações, porque para muitos alunos, para muitas famílias, está em causa terem a certeza de que cada um tem a sua prova correta e de que os outros também têm a sua prova correta. E, portanto, restaurar a confiança das pessoas e do país no sistema exige coragem para dar passos que podem ser correções àquilo que o Sr. Ministro queria fazer, mas que são necessários para salvar o processo e é preciso fazer tudo para salvar as inovações positivas que se possam fazer no sistema educativo português.
0: Porfírio Silva, do PS, depois da conferência de imprensa dada ao início da tarde pelo Ministro da Educação, Fernando Alexandre disse não é necessário alterar o calendário da primeira fase de acesso ao ensino superior, mas anunciou uma segunda época especial para setembro para os alunos que se sintam prejudicados pelos erros na classificação das provas.
4: A classificação eletrónica será mantida como modelo. Serão introduzidos melhoramentos estruturais que decorrem da experiência da primeira fase. Os alunos que não disponham de toda a informação necessária para decidir se devem ir à segunda fase dos exames nacionais, será dada a possibilidade de realização de exames numa época especial a realizar no início de setembro e que, para os devidos efeitos, contará como segunda fase para esses alunos.
0: Fernando Alexandre, o ministro da Educação, que garantiu de novo que não haverá alunos prejudicados. Depois da Zarzuela, agora na Moncloa, os campeões mundiais de futebol já estão a ser recebidos pelo chefe

0: chefe do governo espanhol. A seleção espanhola regressou esta tarde a Madrid para fazer a festa do título. Ana Romeu, na Moncloa, em Espanha, onde o dia vai ser longo.
1: O dia vai ser longo e está já com uma hora de atraso, mas esta equipa de campeões acaba de chegar ao Palácio da Moncloa, onde serão recebidos por Pedro Sánchez. Haverá então esse momento da foto de família, uma repetição do que já aconteceu no Palácio da Zarzuela. E agora sim vamos ouvir as palavras, quer do treinador Luís de la Fuente e também de Rodri, o responsável, o chefe de equipa destes campeões, e depois também palavras de Pedro Sánchez. Daqui vão sair nos dois autocarros descapotáveis e aí sim começa a grande festa de contacto com os adeptos, de contacto com os espanhóis. Vão ser mais de duas horas de passeio ao longo das várias artérias da capital do centro de Madrid, até chegarem à Praça Cibeles. É lá que já estão concentradas milhares e milhares de pessoas, pelo menos 500 mil de pessoas, arrisco-me a dizer, estão à espera, sob um sol tórrido, à espera de chegar e de ouvirem falar os campeões.
0: A festa da seleção espanhola, aqui ao lado em Madrid. António José Seguro mandou assessores para a reunião com a Associação Coração Silenciado, mas a associação, que representa as vítimas de abusos sexuais na Igreja Católica, diz que só aceita um encontro com o Presidente da República. Por isso, cancelou a audiência de hoje e diz ter pedido um novo encontro para apresentar documentação que quer mostrar só ao Presidente e não a assessores e representantes da Casa Civil, explica o porta-voz da associação, António Grosso.
2: Nós queremos reunir realmente com o Sr. Presidente da República. Temos um dossiê sério para entregar, igual àquele que vamos entregar aos grupos parlamentares na rentré, que agora estão todos de férias. E, portanto, queríamos mesmo falar com o Sr. Presidente da República, dada a gravidade da situação, porque queremos propor a revisão e a auditoria de todo o processo de apoio e compensações às vítimas de abusos sexuais no contexto da Igreja em Portugal. Foi aberto e decorreu e fechou-se em causa própria, sem nenhuma supervisão, sem nenhuma intervenção do Estado português, e portanto queremos que os órgãos de soberania assumam alguma responsabilidade que lhes compete para supervisionar todo este processo.
0: A Associação Coração Silenciado quer reunir-se com o Presidente da República porque diz que há situações em que não houve respeito pelas vítimas de abusos sexuais e o Estado português não pode continuar omisso neste processo que envolve a Igreja Católica.
3: 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Praticamente 14 minutos depois das 6, voltamos ao trânsito com o olhar atento da Sandra Pereira a esta hora.
4: Exatamente, cá estamos nós ainda com o IP3. O trânsito mantém-se cortado nos dois sentidos devido a um acidente na zona de Penacova e a circulação ainda está a ser desviada para a Estrada Nacional 2. Portanto, o trânsito ainda com longas filas nos dois sentidos. Por Lisboa, o trânsito está também bastante demorado. Para a Ponte 25 de Abril, Almada-Lisboa, há demora neste momento na zona de Corroios. Os acessos do IC20 Centro-Sul e toda a área circundante com bastantes filas. Já no sentido Lisboa-Almada há também bastante demora a partir do aqueduto das Águas Livres, os acessos da A5 das Amoreiras e o acesso de Alcântara bastante preenchidos. Também na A5 em direção às Amoreiras para-se na zona do Alto de Monsanto. No sentido Lisboa-Cascais há filas entre Caselas e a zona de Miraflores. O IC19 de Lisboa para Sintra com filas de Alfragide até à reta dos comandos da Amadora, também a radial de Benfica com paragens na parte final em direção a Pinamanique. Segunda circular, Benfica-Aeroporto, das Torres de Lisboa até às Calvanas, Aeroporto Benfica do Relógio até à saída para o Eixo Norte-Sul, calçada de Carris no sentido Lisboa-Odivelas com filas em direção à Acril. Quanto à Acril, Algesta que vem, há demora de Odivelas para a saída para a calçada de Carris e no sentido Sacavém-Algés, muita demora entre Sacavém e o túnel do Grilo. Já no Porto, na VCI, no sentido a Rábida Freixo, as filas a partir do Amial até Paranhos, a Rábida Freixo Rábida de Bonjoia até às Antas e depois a partir de Francos até à Ponte da Rábida. Para-se na A3, à chegada à VCI e depois A28, com demora nos dois sentidos entre a Circunvalação e a VCI, isto claro, na Avenida AEP.
3: Ora, muito bem. A Linha Verde está disponível até às 8, já sabe, 821-0101. Boa viagem. 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O programa da tarde está por aqui mais 45 minutos e vai valer a pena ouvir.
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3: Até porque vamos voltar à informação, depois há todo um jornal de desporto, ainda vamos falar sobre o caso dos exames nacionais aqui em Portugal e lá mais à frente fazemos seleção natural com David Marçal.

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1: 6h20 em ponto nesta altura. Já a seguir no programa da tarde, olhamos para os Exames Nacionais 2026.
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1: Estava então prometido a esta hora no programa da tarde. Olhamos para o que fica das notícias neste dia, mas a verdade é que o que fica dos últimos dias, dos últimos tempos, não é, Susana? É uma dor de cabeça para estudantes, pais, enfim.
11: Sim, é um tema que não tem saído da agenda porque tem obrigado pais, alunos, estudantes, professores, dirigentes escolares, todos a dirigirem-se às escolas, a tentar saber o que é que se passa com os seus exames nacionais. Mas a discussão que fazemos agora é a nível político, com Ricardo Jorge Pinto, comentador de política nacional da Antena 1. Olá, Ricardo.
12: Olá, boa tarde.
11: Questionava-te na sequência da conferência de imprensa que hoje deu o Ministro da Educação, Fernando Alexandre, numa conferência de imprensa ao início da tarde, e ele anunciou que o calendário da primeira fase do acesso ao ensino superior não iria sofrer alterações. Anunciou, no entanto, uma segunda época especial para setembro, para aqueles alunos que se sintam prejudicados pelos erros na classificação das provas. Mas, olhando para a conferência de imprensa do Ministro da Educação, a nível político, pergunto-te, Ricardo, se este caso está encerrado, na tua opinião.
12: Não, de todo. Para quem está no meio deste caos e colocou as escolas neste caos, ele pareceu-me muito tranquilo, ou seja, pareceu-me que politicamente ele está bem resguardado, nomeadamente pela confiança do Primeiro-Ministro, e estará confiante que a segunda fase vai correr absolutamente bem. Caso contrário, o futuro político fica imediatamente ameaçado. Fernando Alexandre veio, no fundo, pedir de novo desculpas, veio de novo dizer que ninguém ficou prejudicado, mas a verdade é que já houve professores que ficaram sem fins de semana, alunos que ficaram muito ansiosos e agora também até alunos que vão ter uma segunda fase em setembro, mais tarde do que era previsto, e que por isso, quando chegarem às universidades, se entrarem, vão começar as aulas bastante mais tarde do que deviam.
11: É precisamente por essa impressão de, eu diria, aliviado, o ministro aliviado, que parecia muito tranquilo, ao contrário dos últimos dias, quando apareceu junto dos jornalistas. Desta vez parecia com missão cumprida, uma missão que estava cumprida. Mas esta tarde já ouvimos reações dos partidos que, com outro entendimento, precisamente. Se, por um lado, temos o governo de missão cumprida e não, nem tu também achas que o caso está encerrado, como é que se sai daqui?
12: Pois, ele pareceu realmente aliviado, disse que ia ter pela primeira vez em muitos dias uma noite de sono tranquila, mas deve preparar-se, olha, desde logo para uma comissão parlamentar de inquérito que me parece cada vez mais inevitável, e deve preparar-se também para a possibilidade forte de voltar a haver erros nesta segunda fase ou até mesmo em reavaliações de provas, porque a verdade é que Fernando Alexandre reconheceu que o software que está a ser utilizado está até já obsoleto e foi causa de algumas falhas, E eu duvido muito que esse software seja substituído esta semana, quando arranca já essa mesma segunda fase. Depois reconheceu que houve problemas também na distribuição de serviços aos docentes, mas não disse exatamente como é que vai agora resolver esse problema. Aliás, atirou o problema para o Júri Nacional de Exames.
11: Uma das críticas também feitas por vários atores da área da educação é precisamente o facto de o Ministro da Educação parecer não assumir responsabilidades e distribuí-las antes pelas outras entidades, ou seja, professores, estudantes, dirigentes escolares. É essa também a tua opinião?
12: É mais do que evidente de que houve muitas falhas em muitos lados e houve incompetência ou desleixo, o que se queira chamar, a outros níveis que não apenas o nível superior político, que tem que ser assumido por Fernando Alexandre. Agora, é bom que essa incompetência ou esse desleixo sejam em primeiro lugar revelados. O ministro prometeu que iria haver um enorme escrutínio, aliás já está a haver um enorme escrutínio, mas é bom que haja também penalizações para todos aqueles que falharam e que criaram todo este ambiente de enorme indecisão. Agora, fica evidente que do ponto de vista político, se nada de extraordinário acontecer nesta segunda fase, e a segunda fase prolonga-se até setembro, se nada for detectado de muito grave no inquérito interno que ele prometeu, e nós sabemos que ele demora sempre muito, dificilmente haverá responsabilização política tão cedo, e por isso é que essa Comissão Parlamentar de Inquérito, esclarecimentos no Parlamento, são absolutamente essenciais, até para dar alguma tranquilidade e maior confiança aos alunos que ainda têm provas para prestar.
11: O Primeiro-Ministro hoje está em Roma, ainda não falou, não surgiu de resto disponível junto dos jornalistas para falar sobre temas que não assuntos militares, que dominaram o encontro com Jorge Meloni. Pergunto se era positivo ouvir o Primeiro-Ministro depois do fim de semana, depois da publicação das notas, se também se esperava uma palavra de Luís Montenegro.
12: Dificilmente Luís Montenegro dirá outra coisa do que já disse, ou seja, que mantém a confiança total no ministro e que todo e qualquer esclarecimento será agora prestado pelo Ministério da Educação. E, portanto, desse ponto de vista, eu acho que Luís Montenegro esteve mal quando comentou de forma informal uma matéria que preocupou praticamente o país todo, mas agora, se é para repetir aquilo que disse e da forma que disse, não vale a pena sequer os jornalistas fazerem-lhe perguntas.
11: Ricardo Jorge Pinto, este é um tema então que vai manter-se na agenda política.
12: Sim, vai manter-se na agenda política, os partidos da oposição vão certamente aproveitar, é mais um ministro, que era um dos ministros pilar deste executivo, que fica em xeque, e por isso eu diria que esta é a última oportunidade que Fernando Alexandre tem para se manter no executivo. Uma qualquer falha semelhante às que existiram nesta segunda fase não deixará nenhuma margem de manobra, e eu diria até que nem será preciso o Primeiro-Ministro demitir o Ministro da Educação, será o Ministro da Educação a dar esse passo, tendo em conta a confiança com que ele falou hoje na conferência de imprensa.
11: Ricardo Jorge Pinto, muito obrigada, comentador RTP de Política Nacional, aqui no Que Fica deste Dia.
1: Estamos a caminho das 6:30, é uma perfeita hora para olharmos para o trânsito com a Sandra Pereira.
13: É, de facto, olha, neste momento em Lisboa, na A1, no sentido Lisboa-Alverca, há um acidente na zona de Vilonga, ao quilómetro 12, que envolve vários carros e há muita demora a partir de Santiria. Também se demora na segunda circular, no sentido Benfica-Aeroporto, a partir das Torres de Lisboa e até às Calvanas, Aeroporto Benfica do Relógio, até à saída para o eixo Norte-Sul. O IC19 de Lisboa para Sintra, há filas a partir do Nó da Crel e até à reta dos comandos da Amadora. Há 5 Lisboa-Cascais, há filas em Monsanto e depois de Caselas até à zona de Carnaxide. Já no sentido Cascais-Lisboa, para-se na descida de Monsanto para as Amora... para as Amoreiras. No sentido Lisboa-Almada, em direção à Ponte 25 de Abril, há muita demora em Campo Lido, os acessos da A5, das Amoreiras e o acesso de Alcântara completamente preenchidos. Para a Ponte 25 de Abril, mas no sentido Almada-Lisboa, neste momento as filas estão juntas junto ao primeiro viaduto do Feijó e tivemos agora conhecimento de um acidente junto às portagens, por isso mesmo o trânsito mais demorado, enfim, tem sido um início de tarde bastante complicada, sobretudo no sentido Almada-Lisboa. Os acessos do IC20 do Centro-Sul e toda a área circundante muito demorada em direção a Lisboa. Para-se também na Cril, Algésia, que vem a partir de Odivelas até à saída para a calçada de Carris, no sentido do Sacavém-Algés, entre Sacavém e a saída para o túnel do Grilo. Quanto ao Porto, a VCI Rábida Freixo, há filas na zona da Ponte da Rábida e depois paragens entre o Amial e a saída para a A3. Na VCI, no sentido Freixo a Rábida, há filas a partir de Bonjoia até a A3 e de Francos até à Ponte da Rábida. Há 28 nos dois sentidos, entre o nó da A4 e a VCI, e depois a A3 Braga-Porto, entre o nó da A4 e a VCI.
1: Faça então boa viagem com a Rádio que Liga Portugal. Boa tarde.
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1: Ligamos a esta hora, às 6h30, a Ana Isabel Costa para mais uma síntese de notícias.
14: O prazo de inscrição. O prazo de inscrição para a segunda fase do exame de Geografia A foi alargado até ao final do dia de amanhã, terça-feira, devido a um erro na avaliação de dois itens que obrigou, de novo, à correção das notas. Esta é uma informação que foi enviada às escolas, a que a LUSA, a Agência de Notícias, teve acesso. O Júri Nacional de Exames explica que o erro resultou de um problema de parametrização na matriz de classificação dos itens 1.3, 4.3 da versão 2 da prova de Geografia A. A CONFAP, a Confederação de Pais, diz que a Confederação continua a receber contactos dos pais muito ansiosos com todo este processo de avaliação e também com as candidaturas dos alunos ao ensino superior. Os partidos também não estão satisfeitos com as respostas do ministro Fernando Alexandre. O PS pede a isenção da taxa de 25 euros para que as provas sejam reapreciadas. É acompanhado também pelo Bloco de Esquerda e pelo PCP. O Chega quer uma task force para analisar o processo de avaliação e o Bloco de Esquerda quer uma comissão de inquérito no Parlamento a que o Partido Comunista não se opõe. Toda a confusão na avaliação dos exames aconteceu devido à vontade de desmembrar o Ministério da Educação. A opinião é de Isabel Flores, ouvida pela Antena 1. Ela que é doutorada em Políticas Públicas e investigadora na área de Educação do ISCTE, o Instituto Universitário de Lisboa. A professora diz que a opção de reduzir o Júri Nacional de Exames, por exemplo, não foi por acaso nem por incompetência do ministro, mas se insere num objetivo deste governo, o de destruir os serviços públicos. E o ministro da Educação diz que a avaliação digital é para manter e a segunda fase dos exames vai decorrer da mesma forma. Exames em papel, digitalizados depois folha a folha e corrigidos item a item por professores classificadores numa plataforma digital. Fernando Alexandre prometeu em conferência de imprensa mais pormenores sobre uma nova época especial de exames criada para setembro, mas até agora essa informação ainda não chegou. A Antena 1 contactou o Educa, o organismo do Ministério da Educação responsável pelo processo de realização e classificação de exames nacionais. A resposta que obtivemos é que os detalhes serão conhecidos nos próximos dias. A Associação de Vítimas de Crimes Sexuais da Igreja Católica Portuguesa, Coração Silenciado, recusou hoje ser recebida no Palácio de Belém por assessores da Casa Civil do Presidente. Os membros da Associação querem ser recebidos pelo próprio Presidente da República, porque dizem ter documentos que só querem mostrar a António José Seguro.
1: A informação regressa às 7 em ponto.
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1: Jornal de Desporto, títulos desta edição.
15: 1 milhão de pessoas na rua à espera dos novos campeões do mundo. Ainda não entraram em ação este ano nas provas europeias, mas Benfica e Braga ficam a saber com quem vão jogar se passarem os primeiros jogos. Antigo vice do Benfica acusa Rui Costa de incoerência. O Sporting faz 2 jogos no mesmo dia. Bragança dá a vitória de manhã. Zalazar mostra-se à noite. Guardiola apontado à seleção italiana, morreu Kevin Keegan. Neste jornal, reportagem em direto do Estoril Open e handball arrancou hoje a pré-temporada do tricampeão Sporting.
1: Tudo isto neste Jornal de Desporto de segunda-feira com Walter Madureira.
15: A seleção espanhola já esteve com a família real, segue-se a recepção com o governo e há milhares de pessoas na rua. Já vamos mais adiante falar da recepção à seleção espanhola, a nova campeã do mundo. Para já, o Estoril Open, o quadro principal do torneio português, já está em curso. Neste primeiro dia, destaque para o português, o primeiro português em ação, Tiago Torres, que ganhou, seguindo-se João Gomes Dias, Frederico Silva, que partia para o jogo de hoje com esse objetivo.
16: E para já está a lutar ainda por ele. Uma longa batalha diante do francês Luca Vanache. Estamos já com 2 horas e meia de encontro. Vanache venceu o primeiro set por 7-5 e neste momento há 5-5 no segundo set. Frederico Silva serve com 30-40. Tenta-se agarrar com tudo a este 11º jogo do segundo parcial para evitar aquilo que seria um break que podia ser praticamente definitivo nas contas de Kiko Silva neste quadro de singulares. Recordo que depois deste encontro teremos ainda Henrique Rocha, ele que vai entrar em ação diante de Pedro Martínez, espanhol que veio da fase de qualificação, mas atenção, é um jogador experimentado de 29 anos que já foi finalista aqui no Clube Ténis do Estoril em 2024, na altura tendo perdido diante do polaco Ubi Urkacz. Como disseste, o dia começou hoje com a vitória de Tiago Torres, ele que se estreou em primeiras rondas no que diz respeito a quadros principais de torneios ATP, número 427 do mundo, acabou por vencer diante do mais cotado Nicolás Basilashvili da Geórgia. 6-4, 6-2 foram os parciais. E Tiago Torres nem sequer conseguia acreditar que tinha conseguido este triunfo.
17: Estou num turbilhão de emoções, para ser sincero. Ainda não estou em mim sequer que entrei no Estoril Open, quanto mais ganhar uma ronda. Foi brutal, nunca tinha jogado com tanta gente. Já tinha jogado para aí com 200, 300 pessoas, nunca com um estádio basicamente cheio. No início foi muito complicado, estava muito nervoso, mas com o andar do jogo consegui mostrar bom ténis e conseguir ganhar, e estou muito feliz.
16: Tiago Torres, apurado para a segunda ronda, vai defrontar nessa fase Alejandro Tabilho do Chile. Para amanhã, e já saiu à agenda, mais 3 portugueses na fase singulares. Destaque para Nuno Borges, o número 1 nacional, vai defrontar o brasileiro Orlando Luz. Temos também Jaime Faria diante do neerlandês Boitik van der Zandersloop. E finalmente Tiago Pereira, que vai defrontar Gonzalo Bueno, jogador peruano que veio da fase de qualificação para jogar o quadro principal deste milénio Estoril Open. Walter, aproveito para atualizar ainda no fecho deste direto o resultado do jogo que está em andamento e que demos conta na abertura também desta intervenção. Luca Vanache consegue mesmo quebrar o serviço a Frederico Silva, portanto com 6-5 vai servir já de seguida para conseguir, quem sabe, fazer mais um 7-5 e fechar este encontro. Para já, Frederico Silva vai ter que quebrar o serviço ao adversário, sob pena de ficar já pelo caminho logo na primeira ronda.
15: Reportagem de João Gomes Dias em direto do Estoril Open, início do quadro principal deste torneio. A seleção espanhola já esteve com a família real. No programa seguia-se também a recepção com o governo. A chegada, com atraso de quase 2 horas, está a atrasar também o resto do programa. Num dia que vai ser longo, muito longo, Ana Romeu, e com muitos milhares de pessoas também nas ruas.
18: O dia vai ser longo e está já com 1 hora de atraso, mas esta equipa de campeões acaba de chegar ao Palácio da Moncloa, onde serão recebidos por Pedro Sánchez. Haverá então esse momento da foto de família, uma repetição do que já aconteceu no Palácio da Zarzuela. E agora sim vamos ouvir as palavras, quer do treinador Luís de la Fuente, e também de Rodri, o responsável, o chefe de equipa destes campeões, e depois também palavras de Pedro Sánchez. Daqui vão sair nos 2 autocarros descapotáveis e aí sim começa a grande festa de contacto com os adeptos, de contacto com os espanhóis. Vão ser mais de 2 horas de passeio ao longo das várias artérias da capital do centro de Madrid até chegarem à Praça Cibeles. É lá que já estão concentradas milhares e milhares de pessoas, pelo menos 500 mil de pessoas, arrisco-me a dizer, estão à espera, sob um sol tórrido, à espera de chegar e de ouvirem falar os campeões.
15: A recepção também com o governo na Moncloa, onde também estiveram os filhos de todos os funcionários. E nota para o registro de um pedido de Pedro Sánchez, que já apontou a 2030. Eu recordo que o Campeonato do Mundo de 2030 será também organizado por Espanha, Portugal e ainda Marrocos, e aponta-se já a um objetivo de um terceiro título mundial.
19: São 2 de 2. Y bueno, ¿por qué no en 2030 soñar con que no hay dos sin tres? Y encima, siendo España país anfitrión del Mundial en el año 2030. Así que unas enormes gracias a la Federación, al cuerpo técnico, a los jugadores y a disfrutar de esta victoria.
20: Desfrutar desta vitória, mas apontar já um próximo objetivo, pedido de Pedro Sánchez, não há duas sem três. Pode, em 2030, a seleção espanhola procurar esse objetivo numa competição que é co-organizadora, também com Portugal e ainda Marrocos. A festa segue ainda para a Praça Cibeles. Estima-se que perto de 1 milhão de pessoas esteja na rua para receber e estar na festa da chegada dos campeões do mundo. A Espanha, depois de ontem terem vencido na final do Campeonato do Mundo a Argentina por 1-0. A venda de bilhetes para o jogo de apresentação do Porto frente ao Aston Villa arranca já esta terça-feira às 10 da manhã, com preços que variam entre os 15 e os 50 euros para sócios. O jogo é no próximo sábado, tem relato garantido na Antena 1. Mame Niang vai reforçar o Porto. O futebolista deve custar aos cofres da SAD para já 1 milhão e 600 mil euros, aos quais se vão somar 700 mil, mediante o cumprimento de objetivos. Niang jogava no Ankam, da Noruega, onde trabalha também Hugo Vicente, que conhece bem o jogador e fala num rendimento acima da média.
21: Aquilo que ele tem feito até agora, neste momento, a nível de finalização, duelos aéreos, recepções de bolas diretas e conseguir segurar de costas para a baliza, tem sido uma coisa que tem sido acima da média aqui na Liga Norueguesa e que tem feito o Hamkam, que é um clube normalmente da segunda metade da tabela, estar mais próximo dos lugares europeus do que lá de baixo, por exemplo.
20: O coordenador técnico do Viking descreve ao pormenor as características do novo jogador do Porto.
21: Um jogador que joga num clube de meio da tabela aqui, mas que tem feito golos e tem despertado o interesse por causa disso. É um jogador físico, ele é alto, muito alto, em que podes, em situações que queres jogar longo, é um jogador que consegue segurar a bola, é um jogador que pode ser uma referência de ataque lá para a frente, em jogo mais direto, e é um jogador de área. Muito bom a ligar jogo quando é futebol direto, mas não é um jogador muito de vir fazer combinações com os jogadores do meio campo. É um jogador que procura mais estrutura, entrega e está na área. E na área tem sido um jogador, um bom finalizador, com técnicas de recurso, muito bom de cabeça, a nível de jogo aéreo muito, muito forte.
20: E vai permitir também ter o Porto um plano B na forma de atacar.
21: Eu acho que a intensidade com que o Porto joga, a forma como o Porto joga, com médios muito agressivos, batalhadores, uma equipa que também gosta de construir, precisa sempre de planos B. Contra equipas de bloco baixo, é um jogador que na área pode fazer a diferença. Portanto, só por aí é um jogador que, através de cruzamentos e tudo mais, que é um jogador que pode marcar golos, tem um bom aproveitamento, pelo menos é isso que tem demonstrado até agora, dentro da área, a finalizar, a criar espaços. Isto pode ser uma mais-valia e que acho que encaixa bem no jogo do Porto. E depois é a questão de, em jogos que o Porto precisa de jogar mais direto, que precisa de passar a primeira fase de construção, porque tem adversários que se calhar pressionam bem e não estão a conseguir encontrar soluções, que é um jogador que te vai dar sempre o plano B de bateres uma bola longa e de conseguires rapidamente entregar nos médios em zonas mais subidas do campo.
20: Ao jornalista João Alves Domingos, o Hugo Valente chama ainda a atenção das diferenças que existem entre a Noruega e a Liga Portuguesa.
21: Os jogadores são muito mais técnicos, mas o jogo não tem tantos problemas táticos. O jogo não é vivido com a mesma intensidade que se vive em Portugal. Ainda está a caminhar nesse sentido. Está cada vez mais próximo, mas ainda é diferente. O nível de exigência ainda é diferente. O nível de exigência de um clube como o Porto ainda é diferente. A consistência que tens de ter é diferente. E essas coisas são coisas que pesam naquilo que é a adaptação, mas só há uma forma de testar isso, é dar oportunidades, mas eu acredito que o Porto, obviamente, quando observam os jogadores e ao fazerem estas compras, têm claramente um plano.
20: Hugo Vicente sobre Niang, o mais recente reforço do Futebol Clube do Porto. Fernando Tavares, antigo vice-presidente do Benfica, acredita na aposta de Rui Costa em Marco Silva. Numa comparação com José Mourinho, destaca diferenças com o agora técnico do Real Madrid, mas acredita nos bons resultados do novo treinador encarnado.
22: Marco Silva é uma excelente opção, uma excelente escolha. Tenho uma opinião muito positiva sobre as suas competências técnicas e a sua competência em termos de liderança. Não será, do ponto de vista da comunicação, um José Mourinho. Também não sei se ele pretende ser um José Mourinho do ponto de vista da comunicação, mas tenho as melhores referências relativamente à opção que o Benfica tomou.
20: Nesta entrevista ao podcast Final Cut, o antigo dirigente aponta o dedo à incoerência do Benfica nas relações com Pedro Proença.
22: Parece-me também uma evidência a incoerência que existe entre o apoio dado a Pedro Proença durante o período eleitoral com as recentes posições públicas do Benfica em matéria de arbitragem e em matéria de centralização, principalmente.
20: Fernando Tavares, antigo dirigente do Benfica. O Benfica que vai defrontar o vice-campeão da Áustria, o Sturm Graz, ou o vice-campeão da Escócia, o Hearts, na terceira pré-eliminatória da Liga Europa. O sorteio realizou-se esta manhã em Nyon e com a certeza de que o Benfica, cabeça de série, jogará em casa a segunda mão a 13 de agosto e fora a primeira dia 6. Sempre atento, claro, àquilo que vai acontecer já esta semana na primeira eliminatória na primeira mão da segunda pré-eliminatória frente ao St. Gallen da Suíça. Só depois de ultrapassar este obstáculo é que encarnados vão jogar ou com o Sturm Graz ou também com o Hearts. O Sporting venceu esta manhã o Portimonense por 1-0 num jogo de preparação realizado à porta fechada em Lagos. À noite há desafio às 8:15 frente ao Estrasburgo. No Estádio Algarve é a possibilidade de ver pela primeira vez Zalazar. O Sporting Braga ficou também a conhecer esta segunda-feira, no mesmo sorteio em Nyon, os possíveis adversários da terceira pré-eliminatória da Liga Conferência. Se a equipa de Carlos Vicens conseguir passar o Pančevo, a equipa orientada por Carlos Vicens irá medir forças com o Neftchi do Azerbaijão ou o Dinamo Minsk da Bielorrússia. Também, e voltamos a tomar os caminhos do Estoril Open para saber como é que está o jogo de Frederico Silva, sendo que não é ainda um resultado e um desfecho final, João.
16: Está para durar, pode de facto durar bastante tempo, até porque há pouco o Cavanás serviu para fechar o encontro com 6-5, mas Frederico Silva agarrou-se bem e lutou e conseguiu quebrar o serviço. Tem havido muitas quebras de serviço ao longo deste encontro e agora no tie-break vence por 5-1, ou seja, tudo indica que vamos ter mesmo um terceiro e derradeiro set. Atenção que estamos já com 2 horas e 41 minutos de encontro e está para durar esta autêntica maratona que vai atirar o jogo de Henrique Rocha diante de Pedro Martínez para uma espécie de sessão noturna improvisada. Não era expectável que hoje tivéssemos sessão noturna, mas a longa duração deste encontro vai arrastar esse jogo para mais tarde. Frederico Silva à beira de levar o seu duelo com Luca Vanas para um terceiro e derradeiro set.
20: Também é em tempo de desconto, dou-lhe conta de que a equipa de handball do Sporting, tricampeão nacional, deu início esta segunda-feira aos trabalhos de pré-época com os habituais exames médicos.
1: Acaba assim o tempo de desconto de Walter Madureira, Jornal do Desporto, desta segunda-feira, simultâneo com a RTP Antena 1 Açores, também com a RTP África e RTP Mundo e online em desporto.rtp.pt. E afinal de contas, o que é o efeito cheerleader? Para conhecer já a seguir na Seleção Natural com David Marçal.
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0: Seleção Natural com David Marçal. David, será que eu hoje deveria ter trazido os meus pompons?
1: Se calhar, Karina, olá Karina, se calhar era adequado, porque hoje vamos falar do efeito cheerleader.
0: Não faço ideia o que seja.
1: Cheerleader, ou seja, aquelas meninas das claques do futebol americano. Portanto, o conceito vem de uma série, do How I Met Your Mother, em português foi assim que aconteceu, e apareceu num episódio de 2008, onde um personagem chamado Barney Stinson está no bar com os amigos e aponta para um grupo de raparigas e explica.
2: The cheerleader effect is when a group of women seems hot, but only as a group. Just like with cheerleaders. They seem hot, but take each one of them individually, sled dogs. And that, my friends, is the cheerleader effect.
0: Ou seja...
1: Portanto, o efeito cheerleader é aquilo que acontece quando nós ficamos impressionados com um grupo de raparigas, que parecem todas muito atraentes, mas quando nós... avaliamos cada uma delas individualmente, elas já não parecem assim tão espetaculares.
0: Isso é tão cruel, meu Deus.
1: É muito cruel.
0: Que cruel.
1: É o efeito cheerleader, mas o Barney Stinson era um tipo muito cruel.
0: É
1: Karina,
0: verdade.
1: Tu achas que já foste vítima do efeito cheerleader?
0: Muito provavelmente.
1: Pois, o que o meu objetivo é tentar beneficiar um dia destes do efeito cheerleader.
0: Acho muito bem.
1: Portanto, isto é uma piada de uma série de comédia. E, no entanto, em 2013, dois investigadores da Universidade da Califórnia decidiram testar exatamente isto. Ou seja, o artigo começa com uma referência ao episódio, e o que é um caso raro, em que a cultura popular deu à ciência uma pergunta de partida. Este artigo foi publicado em 2014, numa revista científica chamada Psychological Science, e o que os investigadores fizeram foi mostrar a voluntários 300 rostos, cada um dos rostos duas vezes, uma vez numa fotografia de grupo, outra num retrato individual. E a pergunta era simples: o mesmo rosto é avaliado de forma diferente consoante esteja em grupo ou sozinho? E a resposta é sim. E o efeito replicou-se em 5 experiências diferentes, com rostos femininos e masculinos, com grupos reais e montagens artificiais, de rostos que nunca tinham sido fotografados juntos. E a explicação que este grupo de investigação apontou tinha a ver com a percepção. Ou seja, o cérebro calcularia automaticamente uma média visual do grupo e os rostos individuais seriam puxados para essa média. E como os rostos médios tendem a ser mais atrativos, toda a gente beneficiaria. Tu vês assim alguma implicação prática disto imediatamente?
0: Assim, de repente, não.
1: Não.
0: Deveria.
1: Pronto. Bem, os próprios autores terminam o artigo com uma sugestão bem-humorada. Ter um wingman ou uma wingwoman. Ou seja, ter assim um acompanhante para uma estratégia de namoro, não é?
0: Ah, certo,
1: termos
0: estratégia de namoro, pois claro.
1: Assim um wingman, não vamos provar sozinho, temos um wingman.
0: Sim.
1: Pronto. Mas que isso será pronto para fazer a média connosco, não é?
0: Claro, claro que sim.
1: Mas aqui a história fica mais interessante porque a ciência não parou em 2014. Em 2021, um grupo de investigadores australianos testou uma coisa muito simples. O efeito existe quando as pessoas avaliam os rostos enquanto os estão a ver. A resposta foi não. O efeito só aparecia quando os rostos já tinham desaparecido do ecrã. Ou seja, quando a memória entrava em jogo. E isso muda tudo. O mecanismo não é de percepção, como os autores originais de 2014 propunham, mas é um enviesamento de memória. A memória pode nos enganar muito. Portanto, o grupo distorce a forma como recordamos os rostos, mas não a forma como os vemos. Ou seja, assim de repente... Tu olhas e não és enganada. É só quando olhas para o lado para comentar.
0: Que complicação!
1: É um bocadinho. E começou tudo com o Barney Stinson, que levantou aqui uma hipótese aparentemente bastante complexa. Portanto, onde é que estamos agora?
0: Onde?
1: O efeito é robusto, replicou-se em dezenas de estudos. Há muita investigação sobre isto, acho que eu encontrei 49 estudos sobre isto.
0: Tantos!
1: É verdade. Não sei quantos episódios é que tinha uma série do How I Met Your Mother.
0: Tinha mais,
1: mas uma temporada não tinha 49.
0: Não, isso não.
1: Mas o mecanismo exato ainda está em debate. Portanto, isto são tudo hipóteses também. Há uma hipótese que é a memória, outra hipótese que é a percepção. Portanto, isto é um bom exemplo de como a ciência funciona. Aqui há um resultado sólido, uma explicação contestada e a investigação a avançar. Mas no meio disto tudo, o Barney Stinson tinha razão acerca do fenómeno. Na explicação, a ciência ainda está a trabalhar. E a questão fica, será que sair em grupo é uma boa estratégia? Aparentemente sim, e funciona para toda a gente, não é apenas para quem é menos atraente. Mesmo os mais atraentes do grupo beneficiam. Portanto, enfim, eu penso que para mim também valerá a pena.
0: Nem que seja por segurança, não é verdade? Obrigada, David. Até à próxima.
1: Obrigado e até à próxima.
0: E a próxima será já na próxima quarta-feira com o David Marçal a fazer seleção natural no programa da tarde. 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Outra plataforma é o Serviço Nacional de Trânsito, com a Sandra Pereira a esta hora. Conta-nos tudo.
3: Olha, há um Lisboa-Alverca com acidente na zona de Vila Longa ao quilómetro 12, envolveu vários carros e há demora a partir de Santiria. Depois, para a ponte 25 de Abril de Almada para Lisboa, as filas estão a subir estão a partir da subida do Pregal em direção à Praça das Portagens e depois já na parte final do tabuleiro da ponte 25 de Abril até junto ao acesso de Alcântara. No sentido Lisboa-Almada, os filas estão a partir de Campolide em direção a sul, os acessos da A5 das Amoreiras e o acesso de Alcântara completamente preenchidos. Na A5 de Cascais para Lisboa, para-se no Alto de Monsanto em direção às Amoreiras e há bastante intensidade no sentido Lisboa-Cascais, entre Caselas e o Estádio Nacional. No IC19 de Lisboa para Sintra, de Alfragide até à reta dos comandos da Amadora, está a afetar a Estrada Nacional 117, a Radial de Benfica também na parte final em direção à Acril. Segunda Circular, Benfica-Aeroporto, de Nó do Eixo Norte-Sul até às Calvanas, Aeroporto Benfica do Relógio até à saída para o Eixo Norte-Sul. Também Acril no sentido Sacavém-Algés, para-se entre Sacavém e o Túnel do Grilo, está um caminhão avariado à entrada do Túnel do Grilo e depois mais à frente na saída para a Calçada de Carris. Quanto ao Porto, a VCI no sentido Rábida Freixo, na saída para a Boa Vista e depois na zona de Paranhos, Freixo a Rábida, há filas entre o Mercado Abastecedor e a saída para as Antas e do Nó de Francos até ao Campo Alegre. Demora-se nos dois sentidos da A28 entre o Nó da A4 e a Avenida AEP e a A3 à chegada à VCI.
0: Voltamos ao trânsito logo a seguir às notícias das 7 da tarde. Entretanto, a linha verde continua disponível, por isso pode utilizá-la. Para dar e receber informações, é o 821 0101. Boa viagem. 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
1: Praticamente a 4 minutos das 7 da tarde, este é o programa da tarde da Rádio que Liga Portugal. Seja bem-vindo, boa viagem, boas férias, se for o seu caso. Falamos do Portal do Dia, já de seguida, que nos leva a viajar pelas plataformas de encontros que, bom, neste momento são quase como um novo Eldorado, por assim dizer. Luís Osório não frequenta, mas soube, entretanto, que é um guru do Tinder. Vamos descobrir tudo no Portal do Dia de hoje.
2: Tenho curiosidade em entender como as plataformas de encontros funcionam, mas nunca entrei. Não posso, por motivos vários e todos fortes. Bem, o principal é o óbvio, sou casado. Só que nada na vida me pode ser indiferente, afinal, escrevo sobre a vida, sobre paradoxos, desejos, trambolhões e nódoas negras, esperanças e amor. Há amigos que se apaixonaram nas plataformas e outros que se viciaram nas relações rápidas. Uma noite e já está. Uma busca incessante, uma sexualidade que passou a ser aditiva e que nunca dá bom resultado. Já aqui Cardo tinha escrito em 1843 no Diário de um Sedutor. Como não posso entrar nas aplicações, pergunto. Pareço o Salazar a tirar nabos da púcara dos filmes que lhe interessavam. Mandava a Maria às matinés para que depois, nos gélidos charões de São Bento, ela lhe contasse a história tintim por tintim. Já me descreveram vários encontros. O melhor de todos, o que verdadeiramente me deixou sem ponta de sangue, foi o de um casal que marcou o primeiro encontro após ter trocado mensagens sobre mim e um dos meus livros, O Mãe. Correu tão bem que jantaram no dia seguinte. E continuou a correr bem, pois na noite fatídica, um deles não foi dormir a casa. Vão casar, imagina. E contaram os pormenores pelo Messenger. Onde é a festa, que estão felizes, que gostavam de me agradecer, que tenho lugar na mesa dos noivos, que vão emoldurar a capa do livro num recanto da sala. É muito maluco, não é? Na minha vida, acreditei ser algumas coisas, mas jamais me passou pela cabeça que um dia seria um cupido no Tinder. Podia ser pior. Imagina que tinha escrito o Exorcista, o Drácula ou o Psicopata Americano.
1: Luís Osório, o verdadeiro guru do Tinder, a juntar pessoas, a fazer pelo amor, neste Portal do Dia. Está de volta amanhã, à mesma hora, ao programa da tarde. 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
1: Ligamos ao futuro também. Vamos até ao dia de amanhã, através da previsão do estado do tempo, que nos traz, então, uma manhã que até ao final estará mais nublada no litoral norte e centro. Nesta zona, a temperatura também vai subir um pouquinho. Viana do Castelo e Porto, amanhã com 24. Aveiro, 26. Braga, Guarda, Leiria e Lisboa, 29. Viseu, Coimbra e Setúbal, 30. Vila Real, Santarém, Porto Alegre, Beja e Faro, 32. Castelo Branco e Évora, com 33. Por fim, Bragança chega amanhã aos 34 graus de máxima.
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1: E já são 7 horas no continente e na Madeira, 6 nos Açores. Neste momento estão 20 graus em Ponta Delgada, 22 no Porto, 24 em Lisboa e também no Funchal, 26 em Coimbra e em Faro. E agora voltamos também à atualidade com Susana Barros. Conta-nos quais são os principais títulos a esta hora.
2: Depois de Físico-Química, há problemas na correção do exame de Geografia A. O prazo de inscrição para a segunda fase desta disciplina foi, por isso, alargado até ao final do dia de terça-feira, devido a um erro na avaliação. É grave o que se está a passar com os exames nacionais e só o número de pedidos de revisão das provas pode determinar se os prazos de candidatura ao ensino superior podem ser cumpridos. É a leitura de Isabel Flores, especialista em políticas públicas e investigadora na área da educação. A festa continua agora nas ruas de Madrid. Os campeões do mundo de futebol já foram recebidos pela família real e pelo chefe do governo de Espanha.
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2: Foi alargado até ao final do dia de amanhã o prazo de inscrição para a segunda fase de Geografia A. As notas tiveram de ser corrigidas devido a um erro na avaliação. Numa informação enviada às escolas, o Júri Nacional de Exames explicou que houve um problema na matriz de classificação de dois itens. Depois de detectada a situação, foi efetuada a respectiva análise e correção, tendo sido revista a classificação das provas dos alunos abrangidos de acordo com a avaliação correta. O júri garante que as classificações revistas vão ser enviadas às escolas ainda hoje, último dia para os alunos se inscreverem na segunda fase dos exames nacionais, que arranca amanhã com a prova de português. Por isso, os alunos que queiram repetir o exame de Geografia A têm mais um dia para se inscreverem. A prova está marcada para sexta-feira às 9:30 da manhã. Há pouco, Cristina Mota, da Missão Escola Pública, dizia à RTP Antena 1 que haverá também problemas em Matemática B e Português.
3: No que diz respeito ao exame de Matemática B, também existem relatos que poderá existir um item com problemas e também no que diz respeito à versão 2 do exame de Português também parece estar a ter situações que estão a ser reportadas. Não nos chegou diretamente nenhuma relativamente a esse exame, mas estamos a verificar nas redes sociais e nos comentários que efetivamente poderá haver também alguma questão.
1: Portanto, são relatos que chegam de pais, certamente, alunos?
3: Neste caso, de português, veio por parte de professores. No que diz respeito a Matemática B, já temos alunos também a reportar esta situação que nos mostram algumas evidências que efetivamente levam a crer que existe algum problema na classificação de um dos itens.
2: Cristina Mota, da Missão Escola Pública, entrevistada há instantes pela jornalista Inês Martins, ela a avançar com problemas nas provas de Matemática B e Português, para já confirmados pelo Júri Nacional de Exames, estão incorreções no exame de Geografia A, pelo que o prazo para inscrição para a segunda fase das provas foi alargado até ao final do dia de amanhã. Esta tarde, na conferência de imprensa que deu o Ministro da Educação, Fernando Alexandre, dizia que havia tranquilidade na área da educação. Fernando Alexandre não alterou o calendário da primeira fase de acesso ao ensino superior, anunciou, no entanto, uma segunda época especial para setembro, para os alunos que se sintam prejudicados prejudicados pelos erros na classificação das provas e garantiu tranquilidade.
4: Eu não tenho essa percepção de intranquilidade, ou seja, não tenho. Ou seja, não, aliás, quando estão distribuídas 200 mil provas, se vamos confirmar ao longo do dia, como é óbvio, não é? Mas com tantas provas distribuídas, se houvesse a percepção de que a nota não reflete aquilo que o aluno fez, eu penso que teríamos uma intranquilidade que nós não estamos a sentir.
2: Sentiu-se, entretanto, relativamente à prova de geografia, há alguns erros na correção de dois itens, obrigaram o júri a alargar até ao final do dia de amanhã o prazo de inscrição para a segunda fase dos exames de geografia. Para Isabel Flores, investigadora na área da educação do ISCTE, o que se está a passar com os exames nacionais é grave e só o número de pedidos da revisão das provas poderá determinar se os prazos de candidatura ao ensino superior podem ser cumpridos, conforme anunciou o Ministro da Educação.
5: Isto é uma ferida enorme que se abre para a justiça no acesso ao ensino superior. E pronto, e já não falo das questões imediatas de atrasos, de poder ter havido alterações dos prazos e das entradas dos ensinos superiores, este ano poderem sofrer alguma derrapagem de calendário. Dos ensinos superiores, este ano poderem sofrer alguma derrapagem de calendário.
6: Que não vai acontecer, de acordo com o ministro.
5: Pois, mas não sei, vamos ver.

0: de reduzir o Júri Nacional de Exames, de não ouvir os professores classificadores, os professores responsáveis pelas provas. Eu não acho que isto seja por incompetência. Na minha visão, o ministro é uma pessoa muito competente, é uma pessoa muito inteligente. Isto faz parte do objetivo deste governo, que é destruir os serviços públicos.
1: Isabel Flor, especialista na área da educação, investigadora do ISCTE, entrevistada pela jornalista Isabel Cunha. Nos partidos, André Ventura exige ações imediatas do governo para resolver os problemas na correção de exames. O líder do Chega pediu um grupo especial para tratar desta matéria, isenção de taxas para reapreciação ou alargamento dos prazos de acesso ao ensino superior. Ventura acusou durante a tarde, em conferência de imprensa, o governo e Fernando Alexandre de imprudência na forma como conduziram todo o processo. Por outro lado, o coordenador do Bloco de Esquerda insiste que é tempo de o ministro da Educação assumir responsabilidades. José Manuel Pureza, depois de uma reunião com a FENPROF, considerou que Fernando Alexandre tem revelado arrogância durante o processo dos exames nacionais e voltou a defender a necessidade de o Parlamento avançar para uma comissão de inquérito. O Partido Comunista já disse que não se opõe à criação de um inquérito parlamentar sobre este caso, e lembrou esta tarde que é por iniciativa do PCP que o ministro da Educação volta a ser ouvido amanhã no Parlamento. Em conferência de imprensa, há pouco, na sede do Partido Comunista, a líder parlamentar Paula Santos defendeu ainda que os pedidos de revisão de prova feitos pelas famílias devem ser gratuitos.
2: Creio que é incompreensível é que perante toda esta situação o Governo e o Ministro tenham afirmado que é para manter. Nós consideramos que, de facto, que se deve admitir, como é óbvio, que não haja esse pagamento, até porque aquilo que o Governo e o Ministro referiu como sendo de moderação nada tem. É, de facto, é um obstáculo para que muitos estudantes. Eu diria até, aquilo que se coloca neste momento é uma questão de justiça, porque eu creio que é justo que os estudantes possam ter essa oportunidade e essa possibilidade e que não sejam condicionados por um pagamento de uma taxa que para algumas famílias tem um peso de facto muito significativo. E é legítima a interrogação se de facto a classificação que têm corresponde efetivamente à prova que realizaram.
1: Paula Santos, a líder parlamentar do PCP, também o Partido Socialista, disse esta tarde que quer que o ministro da Educação pondere a gratuitidade das reapreciações das provas nacionais. Fernando Alexandre recusou hoje o pedido de professores e pais para abolir os 25 euros exigidos para a reapreciação dos exames, justificando tratar-se de uma taxa moderadora. PCP e PS desafiam assim o ministro a voltar atrás na decisão. Já foram recebidos esta tarde pela família real e pelo chefe do governo espanhol, Pedro Sánchez. Agora a festa continua nas ruas de Madrid. Os campeões do mundo de futebol estão em festa depois de terem vencido a Argentina ontem nos Estados Unidos. Chegaram ao início da tarde a Madrid. E agora Marta Bacelar da Costa, em direto da Plaça Cibeles. Muitos milhares de espanhóis a quererem fazer aí a festa. Não, não se percebe. Não há, não, neste momento não há condições de ouvirmos a repórter da RTP que se encontra em Madrid, no meio de milhares de espanhóis que fazem a festa nesta altura, que recebem a Seleção Nacional de Espanha para festejar o título do Mundial de Futebol. Os campeões estão em festa pelas ruas de Madrid. O Chega insiste, o ministro da Administração Interna não tem condições para permanecer no cargo e defende que a manutenção de Luís Neves é negativa para as instituições e para o país. Em conferência de imprensa, esta tarde, André Ventura lançou ainda um desafio a Luís Montenegro e a António José Seguro. O líder do Chega diz que primeiro-ministro e presidente da República devem fazer o que for preciso para preservar as instituições.
3: Quem está à frente de um governo tem que ter a capacidade de perceber que há momentos em que ou se deixa arrastar por toda a situação que está à volta de um elemento, ou tem que cortar com esse elemento. Portanto, eu acho que o Sr. Ministro tem a capacidade, e acho que o próprio Luís Neves também compreenderá, que neste momento a melhor forma de salvaguardar a integridade do Estado e das instituições é sair. Penso que o Sr. Primeiro-Ministro terá essa noção e que o Sr. Presidente da República também terá essa noção. E acho que tem que haver noção de todos,

0: das instituições que investigam também, que não podem ter receio em avançar com o que têm que avançar. Porque senão as instituições todas começam a ficar em causa e é a própria democracia que fica em causa. Portanto, eu acho que mais do que falar em quedas de governos, é importante que quem lidera o governo e quem lidera o Estado, que é o Presidente da República, tenham a noção do que é que têm que fazer neste contexto. Eu saberia o que fazer.
1: André Ventura, com o aviso ao Primeiro-Ministro e ao Presidente da República que a continuação do Ministro da Administração Interna no Governo coloca em causa o regular funcionamento das instituições. O Reino Unido tem um novo Primeiro-Ministro e começam a ser conhecidas as primeiras escolhas de Andy Burnham. Escolheu até agora dois nomes do Governo anterior, de Keir Starmer, para agarrar, no entanto, novas pastas. John Healey foi nomeado Ministro das Finanças, era no Governo passado Ministro da Defesa. Ed Miliband é também agora ministro, o novo ministro dos Negócios Estrangeiros.
2: Termina assim o programa da tarde de hoje. Eu por cá continuo, mas tu estás de saída, Susana Barros. Até amanhã.
1: Até amanhã,
2: até
1: então.
2: Amanhã. Edição das 7 com Susana Barros na Antena 1, também em simultâneo com a RTP Antena 1 Madeira, com a RTP Mundo e em permanência em noticias.rtp.pt. Sete horas, 12 minutos. Vamos ao trânsito com a Sandra Pereira.
3: Temos ainda por resolver um acidente na A1, no sentido Lisboa-Alverca, na zona de Via Longa, ao quilómetro 12, que envolveu vários carros e há muita demora a partir de Santiria. Também se demora na segunda circular, no sentido Benfica-Aeroporto, entre o Campo Grande e as Calvanas. Aeroporto Benfica, entre as Calvanas e o Campo Grande. Também para a ponte 25 de Abril, de Almada para Lisboa. As filas estão na Baixa de Almada, em direção a Lisboa. No sentido Lisboa-Almada, há demora a partir de Campo Lido, os acessos da A5 das Amoreiras e o acesso de Alcântara também bastante preenchidos. Na A5 de Cascais para Lisboa, para-se no Alto de Monsanto, em direção às Amoreiras, e Lisboa-Cascais há passagem pelo Estádio Nacional e até à área de serviço de Oeiras. O IC19 de Lisboa para Sintra, há filas da Damaia até à reta dos comandos da Amadora. Quanto ao Porto, na VCI, no sentido Rábida Freixo, há intensidade à passagem pelo Nó da Boa Vista, no sentido Freixo Rábida, entre as Antas e o Nó da A3, e depois mais à frente entre o Campo Alegre e o início da Ponte da Arrábida. Quanto à A28, neste momento, no sentido Porto-Viana do Castelo, há filas à passagem pela circunvalação.
2: É o regresso à casa desta segunda-feira com a Sandra Pereira aos comandos do trânsito e que volta já daqui a pouco também para mais atualizações. A linha verde está disponível até às 8 da noite. Por mais um bocadinho, então, é o 821-0101. 821-0101. Boa viagem.
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0: É o brinde entre o Norte e o Sul com Ana Bacalhau e Cláudia Pascoal. Imperial é fino. Boa tarde.
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0: Para a rádio também é, claro, obviamente um espaço de conversa e é isso mesmo que vamos fazer. Mas continuamos em jeito de música. Da Elisa, com a sua voz bem doce, vem conversar connosco.
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1: Silvana Pérez apresenta ao vivo o novo álbum A Todas as Mulheres. Um manifesto artístico e cívico pela igualdade, com muitos convidados especiais numa partilha identitária. Dia 24 de julho, Lisboa, Teatro Camões. Dia 29 de julho, Ermesinde, Fórum Cultural.
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0: Estamos a caminho das 7:30, faltam 4 minutinhos. Bom regresso a casa, se for claro o seu caso, se estiver de férias, a sair da praia neste momento, então espero que tenha aproveitado. Eu ainda há uns dias por lá andava. E tempo bom teve, hein? Aproveito a companhia da Rádio que Liga Portugal com o Zoe MD agora para ouvir. Boa tarde.

0: Som boa esta dos OMD neste final de tarde de segunda-feira, o início de mais uma semana, sempre na boa companhia da Rádio que Liga Portugal. E de uma semana que continua amena, quente e boa para quem está de férias. Para quem trabalha também, verdade seja dita, mas para quem está de férias, está um tempo maravilhoso. Ora, vamos lá então. Amanhã, até ao final da manhã, pode contar com céu mais nublado, mas é só de manhã. Pode ficar descansado no litoral norte e centro. É nesta zona do país também que vai sentir uma ligeira subida da temperatura. Norte e centro, lá está. Viana do Castelo e Porto, 24 nos termómetros amanhã. Aveiro, 26. Braga, Guarda, Leiria e Lisboa, com 29. Viseu, Coimbra e Setúbal, 30. Se estiver por Vila Real, Santarém, Porto Alegre, Beja ou Faro, pode contar com 32, Castelo Branco e Évora 33, Bragança 34. E agora tiramos também as temperaturas ao trânsito com a Sandra Pereira. Está quente ou nem por isso?
1: Bom, já está a arrefecer neste momento.
0: Sim.
1: Região centro do país ainda está bastante quente. Atenção ao IP3, o trânsito continua cortado nos dois sentidos devido ao acidente na zona de Penacova e a circulação está a ser desviada pelas autoridades. Também na zona de Lisboa, na A1, no sentido de Lisboa-Alverca, por resolver o acidente na zona de Via Longa, ao quilómetro 12, que envolveu vários carros, há ainda bastante demora. As filas estão neste momento a partir de São João da Talha, portanto aqui bastante demora. A segunda circular no sentido Benfica-Aeroporto, há intensidade à passagem pelo Campo Grande. Para a ponte 25 de Abril de Lisboa para Almada, as filas estão a partir do acesso da Avenida de Ceuta em direção a sul, A5, o acesso da A5 das Amoreiras e o acesso de Alcântara estão preenchidos em direção a sul. Já no sentido Almada-Lisboa, com muita demora na subida do Pregal em direção à Praça das Portagens, o IC19 de Lisboa para Sintra também se para no nó da Amadora. Quanto ao Porto, neste momento a circulação está ligeiramente mais tranquila, embora na VCI Rábida Freixo haja agora indicação de um acidente antes da saída para Francos e mais à frente também se para junto ao nó da A3.
0: Tens saudades de acordar um pouquinho mais cedo?
1: Ai, por acaso tenho, acreditas?
0: Ah, é?
1: Adoro.
0: Eu a pensar que tu ias dizer, ai não, tenho-me sabido muito.
1: Gosto
0: bem,
1: muito.
0: Acordar mais tarde.
1: Ai, não me importa nada, adoro, adoro.
0: Ai, pronto, madrugadeira,
1: só
0: muito
1: para te
0: bem.
1: Avisar, eu acordo por volta das 4h30 da manhã.
0: Eu, pois, eu tenho essa noção, querida Sandra,
1: não
0: eu tenho essa noção.
1: Sinceramente, não me chateia rigorosamente nada.
0: Oh, meu Deus, então posto isso, vais gostar de recordar o programa da manhã de hoje, certo?
1: Vamos embora.
0: Então vamos a isso.
1: Saudades.
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0: acaso para dizer que aprendemos com os melhores. Fazer canções só se aprende com Miguel Araújo e também com Rui Veloso. É a Antena 1, estamos a 20 minutos das 8. Divirta-se.
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0: Estamos a caminho das 8 da noite, é a hora certa de espreitarmos o trânsito com a Sandra Pereira. A esta hora, pode ser que as coisas já estejam mais calmas, não?
1: Estão ligeiramente mais calmas, mas o IP3 ainda se mantém cortado nos dois sentidos devido a acidente na zona de Penacova. A circulação ainda está a ser desviada por autoridades no local. E para a Ponte 25 de Abril, de Lisboa para Almada, a circulação mais tranquila, há apenas intensidade entre o nó da A5 e a saída para Alcântara. Portanto, o trânsito aqui mais a abrandar, um pouco mais, digamos assim. Quanto ao Porto, há um acidente agora no sentido da Rábida Freixo, da VCI, junto ao nó da A3, e há demora a partir de Paranhos.
0: 821-0101, 821-0101, que está disponível até às 8 da noite. Estamos quase lá e foi tão rápido, Sandra Pereira, que eu não estava à espera que tivesse acalmado tanto, mas ainda bem,
1: Acalmou bastante.
0: Que assim é. Bom, nós despedimos-nos então as duas por agora. Estamos de volta amanhã. Tu ainda voltas depois das notícias das 8, por isso boa viagem também para ti.
1: Obrigada igualmente.
0: E bom regresso a casa.

0: Ao som de Ed Sheeran, podemos espreitar o Mesa para Dois de hoje, que chega já daqui a pouco, e pôr a mesa, os pratos, os talheres, enfim, para descobrir também a conversa com Silvana Pérez, que descobriu o fado graças aos cavalos. Pelos vistos tinha apenas 14 anos. Iniciou depois o seu caminho profissional 7 anos mais tarde, e é no novo disco A Todas as Mulheres que promove a igualdade, também a defesa dos direitos humanos, o combate a todas as formas de violência e também da não normalização dos discursos de ódio.
1: Acho que ainda há muita coisa para ser feita, e a verdade é que nós achamos sempre que acontece aos outros, que no que vemos na televisão só acontece na televisão, até percebermos que temos uma amiga, uma prima, ou a mãe ou a tia, também te chegam coisas que tu não queres passar por elas. As mulheres cada vez estão mais unidas, e nota-se que estão a criar um movimento e a falar muito sobre questões que lhes acabam por ser diretas, não é? Só que ter homens a mostrar aos seus pares e a falar com os seus pares e a não concordar com determinado tipo de atitudes, acho que é muito, muito importante, porque ainda dá mais força e tira força a essas pessoas que normalizam este tipo de comportamentos agressivos e este tipo de comportamentos que não são aceitáveis.
0: É o jantar com Silvana Pérez, fadista, que está à conversa com João Pedro Bandeira no Mesa para Dois de hoje, logo depois das notícias das 8, mas também já fica disponível em antena1.rtp.pt, na Radio Player e nas plataformas habituais de podcast. E por aqui seguimos com a música para o seu regresso a casa, ou então para ir jantar fora, se estiver de férias, por exemplo. Nada como o ritmo bom dos Bombazine. É a altura de viajarmos até Cartago.

0: Os Bombazino, Noémia Gonçalves, chega aqui, pertinho. Podes vir aqui pertinho?
1: Vou pertinho, sim.
0: Que hoje, portanto, tu tens feito todos os horários e mais algum, não é
1: assim,
0: verdade?
1: Sim, sim, sim.
0: Estiveste também aqui...
1: Já fiz o pleno, sim.
0: Já fiz o pleno. Estiveste também aqui nas últimas semanas, não foi?
1: Com
0: assegurar
1: certeza.
0: este...
1: Sim, para a menina e para banho, sim, sim.
0: É verdade. E fui. A minha cor revela um pouco isso. Peço desculpa, não queria...
1: Exato.
0: Não queria magoar. Tu vais fazer então agora a noite, não é? Vais fazer
1: Exato.
0: Uma noite
1: Próximos
0: em forma
1: dias,
0: de assim.
1: Não será uma noite em forma de assim, porque não há um espaço de conversa e de entrevista. Mas sim, são noites mais musicais, mais dão tempo, mais de acordo com o horário, mas basicamente música, sim.
0: Ora, muito bem. Depois das notícias das 8 da noite, cá estará a nossa Noémia Gonçalves para o acompanhar neste início de noite com a rádio que liga Portugal.

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1: Oito horas no continente e na Madeira, sete nos Açores. Temperaturas atuais a esta hora. Os termómetros apontam para os 20 graus em Ponta Delgada, 22 no Porto. Estão 23 em Lisboa e também no Funchal, 25 em Coimbra e em Faro. E a esta hora atualizamos novamente as notícias com Ana Isabel Costa. Quais são os principais títulos?
2: Voltamos à educação. Ainda não saímos desta polémica. Para além dos erros nas avaliações de físico-química e geografia, a missão Escola Pública anuncia agora mais problemas noutras disciplinas. É a polémica em torno dos exames nacionais, que parece não ter fim, mesmo depois da publicação das pautas e das explicações do Ministro da Educação. Os partidos querem mais explicações. O Ministro vai amanhã ao Parlamento. Vamos também espreitar a festa em Madrid. A seleção campeã do mundo está há horas a desfilar pelas ruas da capital.
1: É a edição das 8 na Rádio que Liga Portugal com Ana Isabel Costa.
2: Depois de físico-química, agora foram as notas do exame de geografia, que tiveram de ser corrigidas. Estão a chegar às escolas novas pautas para substituir as primeiras. Houve um erro na avaliação, diz o Júri Nacional de Exames, que explica a necessidade de revisão das provas, garantindo que, como as notas certas só serão afixadas hoje, os alunos vão ter mais um dia para se inscreverem na segunda fase. A prova de geografia está marcada para sexta-feira de manhã. Os alunos podem inscrever-se até quarta-feira. E a missão Escola Pública tem indicações de que estes erros na avaliação também se estão a registar noutras disciplinas.
3: No que diz respeito ao exame de matemática B, também existem relatos que poderá existir um item com problemas, e também no que diz respeito à versão 2 do exame de português, também parece estar a ter situações que estão a ser reportadas.
2: Cristina Mota, que é da missão Escola Pública, diz que estes erros só retiram credibilidade ao processo de avaliação.
3: Estas situações vêm dar evidências, vêm fundamentar ainda mais o argumento que não temos rigor nestas classificações. Portanto, foi desde logo uma das questões que a Missão Escola Pública entendeu querer ver salvaguardada no que diz respeito aos classificadores, e daí termos emitido logo desde bastante cedo uma minuta de escusa de responsabilidade. Porque já prevíamos situações destas que não têm que ver com os classificadores.
2: O Ministro da Educação garantiu que haverá uma época especial de exames, em setembro, para quem receber as notas mais tarde, mas as dúvidas e incertezas mantêm-se, como dá conta a Antena 1 José Miguel Antunes, da Confederação Nacional das Associações de Pais, a CONFAP.
4: De uma forma geral, os pais o que se têm queixado é da ansiedade e da indefinição. E é precisamente aí que a CONFAP tem tentado intervir, e pedimos a todos os alunos que tenham dúvidas para que consultem as provas e que peçam aos seus professores para verem se a prova está bem corrigida ou se é motivo de reavaliação.
2: O pedido de reapreciação de exames custa 25 euros e todos os partidos da oposição pedem ao Governo que recue e torne este pedido gratuito, mas o Ministro diz que não vai fazer porque é uma taxa moderadora. Aos alunos valem os professores, como explica o dirigente da FNE, Federação Nacional de Educação, Pedro Brandão.
5: O prazo para pedir a reapreciação começou há muito pouco tempo, ainda não temos noção, e os estudantes receberam, ou ainda estão a receber hoje, os PDFs com as provas que realizaram. Agora, tendo em conta que as provas foram disponibilizadas de forma gratuita a todos os alunos e que eles vão ter a possibilidade de, com a ajuda de professores, provavelmente, que estão disponíveis, nós temos esse feedback, os professores disponibilizaram-se para estar nas escolas a apoiar os alunos a verificar as suas provas. Tendo em conta que toda essa informação está disponível, imagino que o número de reapreciações que venham a surgir passem a ser não tão elevadas como aquilo que estaríamos a considerar inicialmente. Agora, só o futuro dirá.
2: Ainda é uma incerteza o número de reapreciações, que custam 25€ por pedido. E apesar do Ministro da Educação ter afirmado hoje, em conferência de imprensa, que tem todas as condições para continuar a ocupar o cargo, o certo é que as explicações que deu não convenceram os partidos da oposição. O Chega quer uma task force, o Bloco de Esquerda uma comissão parlamentar de inquérito, que o PCP, o Partido Comunista, diz que não é contra. O PS diz, no entanto, que gostava que não fosse precisa, mas aguarda esclarecimentos. Numa coisa todos estão de acordo, as reapreciações de exames devem ser gratuitas. O Ministro da Educação, Fernando Alexandre, vai amanhã de manhã ao Parlamento dar explicações sobre todo este processo que envolve milhares de alunos e condiciona o acesso ao ensino superior. Fernando Alexandre foi chamado pelo LIVRE e pelo PCP. A audiência está marcada para as 10 da manhã. E longe desta polémica, o Primeiro-Ministro foi hoje à Itália assinar acordos de cooperação com o Presidente Giorgia Meloni. Não houve lugar a perguntas dos jornalistas, ficaram por esclarecer dúvidas relativamente a todo este processo na educação. Luís Montenegro fez, no entanto, questão de anunciar o reforço do poder militar português.
0: Este acordo que hoje se celebrou na área da defesa, para a aquisição de 3 fragatas, estamos a falar com um investimento de 3.900 milhões de euros, aproximadamente. Estamos a falar de 3.900 milhões de euros, aproximadamente. Estamos a falar de capacidade.

0: em acordo com a presidente italiana Giorgia Meloni, a compra de fragatas para Portugal. E o Reino Unido tem um novo primeiro-ministro, começam a ser conhecidas as primeiras escolhas de Andy Burnham. Escolheu até agora dois nomes do governo anterior, de Keir Starmer, mas para agarrar novas pastas, John Healey foi nomeado ministro das Finanças. Era no governo anterior ministro da Defesa. E Ed Miliband é agora ministro dos Negócios Estrangeiros. No governo anterior era ministro da Segurança Energética. Andy Burnham promete uma nova governança no país e promete também apresentar amanhã um plano a 10 anos que inclui, entre outras coisas, a reindustrialização do país. Vamos até aqui ao país vizinho, a Espanha, mais exatamente à capital, Madrid, onde continuam a desfilar pelas ruas da capital os campeões do mundo de futebol, depois de terem sido recebidos pela família real e pelo chefe do governo, Pedro Sánchez. A festa faz-se na rua, com milhares de madrilenos e muito ruído, como vamos perceber pela reportagem da Marta Bacelar da Costa, a jornalista da RTP, que está na Praça Cibeles à espera da passagem dos campeões.
1: Faz-se o compasso de espera final para a chegada dos campeões do mundo à Plaza Cibeles, milhares de adeptos na rua de Madrid à espera de ver a seleção nacional. Outros que já tiveram essa sorte, que estão por todas as ruas do percurso pensado pela Federação Espanhola, que está agora a ser concretizado pelos campeões do mundo orientados por Luís de la Fuente. Nós estamos na zona frontal do palco principal. De um lado e do outro há ecrãs gigantes a mostrarem-nos aquilo que se vai passando por todas as ruas. Há uma cumplicidade enorme entre os jogadores com todos os adeptos que estão nas ruas, milhares e milhares de pessoas que estão a ter este carinho para com os jogadores depois da notícia feliz dada há menos de 24 horas. Portanto, já estamos a pouco tempo da chegada dos jogadores ao ponto alto. Aqui neste palco vão desfilar. Todos eles escolheram uma música que vai estar a tocar na hora em que entrarem no palco. E por isso esse é o momento mais aguardado da tarde, final de tarde, início de noite para os espanhóis. Aqui é mais uma hora e há essa expectativa de que os jogadores estejam mesmo quase a chegar.
0: Quase, quase a chegar à Praça Cibeles, onde termina este desfile pelas ruas da capital, os campeões do mundo de futebol ovacionados pelo povo espanhol.
2: Ana Isabel Costa com as notícias às 8 na RTP Antena 1, simultâneo com Madeira, Açores e Mundo. Toda a informação é disponível em noticias.rtp.pt. São 8h10 e é hora perfeita também para contatarmos pela última vez hoje o Serviço de Trânsito da RTP Antena 1. Sandra, olá, viva, boa noite.
3: Olá, boa noite, Noémia Gonçalves. Temos ainda complicações na região centro do país. No IP3, o trânsito mantém-se cortado devido a um acidente na zona de Penacova. A circulação ainda está a ser desviada pelas autoridades. Claro, o trânsito está bastante demorado. Depois, na A1, há muito trânsito no sentido Lisboa-Alverca devido a um acidente que ocorreu na zona de Via Longa e as filas estão a partir de São João da Talha. Quanto ao Porto, na VCI, no sentido Rábida Freixo, há também um acidente junto ao nó da A3. Está a ocupar a via mais à esquerda e o trânsito está igualmente mais demorado.
2: Certo, e ficamos então por aqui no que diz respeito a informações de trânsito. A linha na volta a estar disponível a partir das 7 da manhã e tu, Sandra, vais descansar.
3: Exatamente.
2: Uma boa viagem, um bom regresso a casa. Até amanhã. Nos próximos minutos há mesa para dois. João Pedro Bandeira convida Silvana Pérez.
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0: A mesa para dois hoje está posta em meu nome, João Pedro Bandeira, e também Silvana Pérez, fadista, nossa convidada. Olá, Silvana.
1: Olá,
0: vai ser ótimo jantar contigo, devo dizer.
1: Igualmente.
0: Até porque vamos a um sítio muito, muito, muito cheiro. Bom, já vamos falar sobre
1: muito
0: isso.
1: Especial,
0: muito especial para ti, exatamente. Que tem a ver com o fado, naturalmente.
1: Ótimo.
0: Naturalmente. Tu tens um disco novo, este é o pretexto também para nós conversarmos um bocadinho,
1: todas
0: a todas as mulheres. E é um disco, eu vou começar logo por aqui, porque tem tem duas frases que ficaram na cabeça. Tem várias, mas as duas que me ficaram na cabeça, e eu vou falar dessas duas. Uma é qualquer coisa do género, não sei se eu vivo a vida, se é a vida que me vive a mim.
1: Exatamente.
0: Isso é espetacular.
1: É a letra de Três Amores.
0: Eu adorei, adorei.
1: O poema chama-se Vida. E questiona-nos um pouco sobre essa questão de será que somos nós que vivemos a vida ou que a vida nos vive a nós. Ou seja, nós temos sempre a sensação de que controlamos tudo na nossa vida até acontecer alguma coisa que nos muda as prioridades, nos muda o tempo, nos muda a forma como vemos a vida.
0: É um bocado como aquela coisa... Nós não vivemos para trabalhar, trabalhamos para viver.
1: Exato.
0: Qualquer coisa assim
1: também,
0: do género.
1: Também engloba tudo.
0: Engloba tudo. E há outra muito gira, que tem a ver, nós temos aquela frase que é comer uma maçã por dia, nem sabes o bem que te fazia. E tu dizes que é tratar todos por igual.
1: Exatamente.
0: Nem sabes o bem que
1: nem sabem o que bem
0: isso
1: que
0: é muito,
1: fazia.
0: É muito gira.
1: Já dizia à minha avó.
0: Já dizia à tua avó. Ah, era, dizia.
1: Eu digo nesse tema, que é o tema preconceito. Que foi escrito por mim, pela Beatriz Felício e pela Rita Dias. E então nós acabamos por utilizar ali várias frases que já foram usadas
0: que
1: são muito conhecidas para deixar a mensagem.
0: A tua avó, mas estava a falar sério,
1: sim,
0: dizer, a tua avó não era portuguesa, ou era?
1: Dos meus pais, depende do pai ou da mãe.
0: Sim.
1: A minha mãe é alentejana, o meu pai
0: é
1: lisboeta, mas depois eu tenho a voz de Moçambique.
0: Exato.
1: E tenho um tio avô
0: brasileiro.
1: Mas os avós mesmo diretos, da parte da minha mãe e do meu pai, são portugueses.
0: Mas isso refletia-se nos teus discos anteriores.
1: Sem dúvida,
0: muito.
1: Eu sinto sempre que eu sou fruto de mistura, não é? De uma mistura. Porque lá em casa sempre só ouviu muitos estilos musicais, brasileiros, africanos, fado, música portuguesa. E então sempre foi um lugar muito confortável para mim. Cantar vários estilos musicais e fazer essas fusões, porque eu nasci dessas fusões,
0: claro.
1: E dessa mistura. E nos primeiros dois álbuns acabou por acontecer assim, dessa forma. E neste eu sinto que, embora seja o terceiro álbum, é onde eu me afirmo enquanto fadista e onde me posiciono.
0: Já vamos ter tempo para falar mais disso. E tu, no meio destas coisas todas, de um serem do Alentejo, de serem, tu és uma Betinha de Cascais. Certo.
1: Sou uma Betinha desconstruída.
0: De Cascais, aquela só dá um beijinho assim do lado. Não, estou a brincar contigo. Mas vives em Cascais.
1: Sim,
0: não é?
1: sim.
0: Já há muito tempo, mas não nasceste lá.
1: Não, nasci em Lisboa, mas temos vivido sempre em Cascais.
0: E estás quase a fazer 40 anos.
1: É só para o ano.
0: Como é que sentes?
1: Eu sinto-me igual, porque agora os 40 são os 9:30.
0: Exato, mas é aquela coisa de entrar nos entas, não é?
1: Certo.
0: A partir de já não sais. Só chegares aos 100, quer dizer.
1: Ah, epá, pois. Mas
0: não, entrar nos entas.
1: Mas desde que uma pessoa tenha qualidade de vida e se sinta bem.
0: Exato, a cabecinha é que conta, não é?
1: Exato, eu acho que sim. Sim. E hoje em dia, como eu disse, os 40 são os 9:30.
0: Exatamente. Bom, vamos jantar. Vamos jantar.
1: Até porque eu não pareço ter
0: nada,
1: quase 40.
0: Não, mas não pareces nada, confesso-te. Dava-te 20 e qualquer coisa.
1: Boa.
0: Sinceramente. Bom, vamos jantar ao Clube de Fado.
1: Sim, é um lugar muito especial.
0: Em Alfama, um clube onde tu cantas.
1: Uma casa de fados.
0: Isso, esse foi onde tu começaste.
1: Não.
0: Não.
1: Não.
0: Mas
1: eu
0: já
1: há
0: muito tempo.
1: Já estou há 4 anos no Clube de Fado. Sim, antes do Clube de Fado estive na Casa de Linhares, 8 anos. E antes da Casa de Linhares estive na Parreirinha de Alfama.
0: Parreirinha de Alfama.
1: E antes da Parreirinha de Alfama fazia substituições em várias casas, tanto de Alfama, Baixo Alto.
0: Mas começaste isso já com quê? Já 20 anos?
1: Eu tinha 20.
0: 21?
1: Não, eu comecei a cantar com 14.
0: Sim.
1: Só que eu só conto que da minha carreira profissional quando começa a acontecer de uma forma mais profissional e a chamarem para casas mais conceituadas, que foi por volta de aqui dos 20, 21. aí quando também comecei a gravar o primeiro álbum. Uhum. E portanto eu só começo a contar a partir dessa altura. Mas comecei a cantar aos 14.
0: Como é que chegaste ao fado?
1: Foi através de uma arte também, arte equestre, porque eu sempre fiz equitação durante muitos anos. Eu comecei a montar a cavalo aos 13. O meu irmão tem uma escola de equitação, o Lusitano Gold, e portanto está sempre por perto. Eu durante muito tempo dei aulas de equitação, fiz alta competição.
0: Foi.
1: E o meu irmão continuou a nível profissional, pronto, abriu a escola dele e dá aulas. E eu enverdei pela música.
0: Íamos para o Clube de Fado de Cavalo, não dá, não é?
1: Não, se fosse antigamente.
0: Se apanhamos aí um Uberzinho. Bom, vamos começar o nosso jantar. O couver passamos à frente, pronto, porque enfim, é o normal.
1: Exato, é o normal.
0: Manteiga, enchidos, aquelas coisas que coisas que não fazem mal nenhum.
1: Nenhum colesterol.
0: Muito nenhum colesterol.
1: Sabem bem.
0: Para a entrada, tu escolheste aqui um prato que isto parece-me interessante.
1: É.
0: Creme de tomate assado com ovos
1: calfados. Adoro. Eu quase todas as noites, quando chego ao Clube de Fado, eu peço.
0: É?
1: Quando não tenho tempo de jantar.
0: Creme de tomate assado.
1: É muito bom com ovos.
0: Estás a lembrar um bocado da sopa alentejana de tomate.
1: É,
0: né?
1: mas eles fazem aquilo de uma forma. O ovo escalfado fica mesmo no ponto.
0: Uhum.
1: E então aquilo. Ai, meu Deus.
0: Já estou aqui a ficar. Para o prato principal.
1: Eu dei três hipóteses porque nunca se sabe se uma pessoa quer carne ou vegetariano.
0: Então... Eu vegetariano risco já só por causa de um pormenor. Peço desculpa.
1: Eu
0: sei que toda a gente se queixa. Toda a gente é com os cogumelos.
1: Okay.
0: Toda a gente é contra mim, porque os cogumelos. Toda a gente adora cogumelos, mas eu não consigo.
1: Não consigo.
0: Aqueles de lata.
1: Sim.
0: Só o cheiro daquilo fico doente.
1: Ai, pois.
0: Ninguém pode comer aquilo ao pé de mim.
1: Ok.
0: Pronto, vamos
1: tirar.
0: Mas respeito. Agora entre os outros dois. Cataplana de corvina com camarão ou mimos de vitela à portuguesa ou magrete de pato com vinho do Porto. Olha, eu vou escolher a cataplana.
1: Olha, acho que fazes muito bem.
0: Gosto.
1: Além de ser muitíssimo bem servida, é muito boa. E dá para mais duas pessoas.
0: Ok.
1: Então uma pessoa fica sempre bem.
0: Só se for sozinha, pode depois no fim de uma caixinha.
1: Exato, leva para casa, completamente.
0: E à nossa volta, só estão estrangeiros ou não?
1: É sim, a maioria sim.
0: A maioria hoje é só estrangeiros na casa.
1: Embora haja clientes portugueses que vão com muita frequência, mas específicos.
0: Aqueles mesmo.
1: Ou então pessoas que, por causa de datas especiais, vão com a família toda.
0: Exato.
1: Mas em grande maioria são estrangeiros.
0: Temos que ir três fadistas a cantar?
1: Três fadistas por noite, duas mulheres e um homem e três músicos.
0: Então temos que ir a Silvana Pérez e mais quem?
1: Temos Carlos Leitão, temos a Mariana Bobone, temos a Sofia Ramos, o Pio Madureira, o José Maria Souto, a Lina, a Cristina Madeira, espero que não me estarem enganando. Sara Paixão.
0: Se tu pudesses, agora estou a brincar aqui uma rasteira, se tu pudesses escolher. Como é que é? Duas mulheres e um homem, não é?
1: Sim.
0: De todos os tempos do fado.
1: Ai.
0: Que tu adores.
1: Qual é o teu elenco? Para cantarem comigo. Para cantarem no Clube de Fado.
0: Clube de Fado. Uma noite de sonho. Qual era assim a tua noite de sonho?
1: Era a Beatriz da Conceição, o Fernando Maurício e o Vasco Rafael.
0: Também disseste esses três, por uma razão. É porque a Beatriz da Conceição. Está aqui no nosso jantar. De que maneira? Nós vamos ouvir uma canção dela. Tu tens.
1: Sim.
0: Foi uma das escolhas que tu fizeste. Enquanto jantamos.
1: Eu nasci amanhã.
0: Porquê a Beatriz da Conceição?
1: Primeiro porque é uma das minhas referências da antiga geração. Depois porque eu sinto que este tema, a letra é de Artur Ribeiro, infelizmente ainda está muito atual. Fala aqui de uma data de questões que se continuam a permanecer no tempo e por isso eu não vou já dizer, eu espero que as pessoas ouçam. E portanto acho que é um tema que ainda está muito atual e que eu até canto quase todas as noites no Clube de Fado. E portanto canto é num outro fado, a Beatriz da Conceição,
0: o fado laranjeiro, não é?
1: Não, o fado laranjeiro foi o Chico Madureira que mudou a letra para o fado laranjeiro e a Beatriz da Conceição canta, se não tenho a certeza, se é no Joaquim Campos, acho que é no fado Joaquim Campos. e que foi a criação dela e a criação do Chico Madureira, foi no Fado Laranjeiro. E eu canto a versão do Chico Madureira no Laranjeiro, mas também gosto muito da versão da Beatriz, e como foi ela a criadora do tema, escolhi o tema da Beatriz.
0: Isso é de 1900, sim, mais ou menos. E troca o passo, como se costuma dizer.
1: Sim, sim.
0: Então vamos ouvir a Beatriz da Conceição e já voltamos. Vamos comer aqui o nosso
1: a nossa cataplana.
0: A nossa cataplanazinha que está a arrefecer.

0: Mesa para dois hoje com a fadista Silvana Pérez, ela que está aí ainda com um menino novo nos braços, que é o A Todas as Mulheres, não é?
1: É verdade.
0: O disco Todas as Mulheres, porque o disco tem só letras escritas
1: por autoras,
0: por senhoras. E a maior parte até fizeram de propósito. Tipo uma encomenda, vá lá, que
1: sim,
0: tu fizeste, não é?
1: Sim,
0: direto. Porque o disco tem uma temática muito importante.
1: Sim, que é promover a igualdade, desconstruir estereótipos, sensibilizar o público para questões relacionadas com violência doméstica, violência no namoro e violência contra as mulheres, promover uma cultura de respeito pelos direitos humanos e destacar a criação artística feminina.
0: Uhum. Este disco, eu estava a pensar nisso. Para já, o facto de ser cantado por uma mulher no tempo da outra senhora já estava condenada à partida, quase, não é? Quase. Mas estas letras não passavam no lápis azul da censura.
1: Era muito provável que não.
0: Falas de homossexualidade, falares de violência, quer dizer, são temas que nunca passariam. Estou a lembrar, por exemplo, do fado, aquele que passámos no posto de escutamento de estreia, o Fado Cuf, e tens outro que é o Preconceito. Bem, esses
1: sim,
0: temas.
1: Sim, e tenho também o Tempo Novo, que foi escrito pela Maria do Rosário Pedreira, que descreve um senhor da antiga geração que está sentado numa varanda a ver um casal de jovens de mão dada a passear-se pela rua ele no seu tempo não teve essa possibilidade.
0: Exato.
1: Então que deseja ao casalinho que corra tudo bem e que vivam aquilo que ele não pôde viver na altura dele.
0: Sempre foste assim muito ativista, diria assim, muito
1: ligada. Eu sempre
0: ligada
1: fui muito
0: a este
1: ligada
0: tipo de...
1: a estas temáticas e.
0: Mas por alguma razão especial, por alguma coisa que passaste, perturba-te ver estas coisas?
1: Porque eu sinto que ao longo do tempo, a minha mãe sempre me incutiu muito tu tens que ser independente, tu tens que ser autónoma,
0: exato,
1: não precisas de nenhum homem.
0: Claro.
1: E portanto isto foi sempre muito. Foi desde pequenina que a minha mãe sempre me incutiu este sentimento. E portanto eu sempre. E depois eu só tenho irmãos.
0: Ah, ok.
1: Então sempre vivi no meio dos rapazes. E portanto sempre tive esta sensibilidade para estas temáticas porque senti ao longo do tempo sempre estas diferenças entre os rapazes e as raparigas e os homens e as mulheres e embora tenha havido uma grande evolução desde há 53 anos para cá, acho que ainda há muita coisa para ser feita e a verdade é que nós achamos sempre que acontece aos outros, que no que vemos na televisão só acontece na televisão,
0: claro,
1: até percebermos que temos uma amiga, uma prima, ou a mãe, ou a tia, também te chegam coisas que tu não queres passar por elas. E, portanto, acho que é importante falar-se destas questões e que os homens. Aliás, eu tenho que frisar que sinto que há cada vez mais homens a envolverem-se nestas questões. Mas precisamos de mais. E portanto, acho que é importante, porque as mulheres cada vez estão mais unidas e nota-se que estão a criar um movimento e a falar muito sobre questões que lhes acabam por ser diretas, não é? Só que ter homens a mostrar aos seus pares e a falar com os seus pares e a não concordar com determinado tipo de atitudes, acho que é muito, muito importante porque ainda dá mais força e tira força a essas pessoas que acham que normalizam este tipo de comportamentos agressivos e este tipo de comportamentos que não são aceitáveis.
0: Tens sentido que já há algum tipo de reações, de comentários que tenham feito chegar a propósito desta tua...
1: Sim, mas têm sido, curiosamente, têm sido
0: Domes.
1: bons.
0: Ah, bons, bons,
1: Muito
0: pois, pois,
1: bons.
0: pois, pois.
1: Até agora ainda não me chegou assim nenhum hater nem nenhum comentário mau. Claro que
0: Também
1: uma
0: quem vai
1: pessoa.
0: ser um hater teu? Ah.
1: Sei lá.
0: Achas que merecias ter?
1: Não, eu acho que não, até porque estamos num país livre, eu posso falar das
0: Claro.
1: coisas
0: Ah, mas
1: e dar as mensagens que eu quiser.
0: hoje em dia toda a gente acha que pode arrasar quem.
1: Pois, também há essa questão, que as pessoas confundem liberdade de
0: Ficam
1: expressão com
0: imunes
1: falta de
0: de
1: educação e
0: educação,
1: falta de
0: sim.
1: noção
0: E muitas
1: e
0: vezes
1: de respeito
0: coisas.
1: pelos
0: Muitas vezes
1: outros.
0: coisas que nem sequer conhecem
1: Na,
0: as coisas. É
1: exatamente.
0: tudo muito superficial, mas acham que.
1: Até porque eu, embora tenha sido sempre uma pessoa com curiosidade sobre estas temáticas, eu só quando comecei, quando consegui o apoio da SIG, da Comissão para a Cidadania e Igualdade de Género, é que eu percebi que eu precisava de me informar ainda mais. E portanto, acho que é importante as pessoas, no geral, debruçarem-se mais sobre estas questões e informarem-se.
0: Uhum.
1: Porque é importante. Por exemplo, o princípio da igualdade é o 13º princípio da Constituição Portuguesa. Ou seja, todas as pessoas têm o direito de ser tratadas de igual forma e ter as mesmas oportunidades.
0: Mas isso começa logo, o exemplo não vem logo de cima, começa logo por aí, não é? Mas pronto, esse é que é o problema.
1: E portanto, se as pessoas souberem que têm esse direito, também podem pedir que seja, ou tentar que seja cumprido esse direito que lhes é dado. E se as pessoas não tiverem a menor ideia e não souberem nada sobre estas questões, pronto, comem o que lhes dão.
0: É muita desinformação e as redes sociais têm muita,
1: exato,
0: muita porcaria. Deixa-me usar esta palavra.
1: Completamente.
0: Tu, em relação a esta temática que estamos agora mais séria desta conversa sobre este problema, tu há uma iniciativa que tu vais ter que tem a ver com escolas.
1: Sim,
0: não é?
1: Sim, sim.
0: Conta-me
1: sim,
0: lá,
1: sim.
0: Isso, eu acho isso interessantíssimo.
1: Paralelamente ao lançamento do álbum e aos concertos de apresentação.
0: Pode já fazer publicidade.
1: Pronto, os concertos de apresentação,
0: não é?
1: Vão ser em Lisboa,
0: 24
1: no 24 de julho, no Teatro Camões, às 21h,
0: uhum.
1: E em Irmesinde, dia 29 de julho, no Fórum Cultural de Irmesinde, às 21h.
0: Muito bem.
1: Paralelamente ao lançamento do álbum e estes concertos, este projeto prevê ações de sensibilização em escolas, direcionadas para alunos e alunas do 3º ciclo e secundário, uhum. Em que existem momentos musicais feitos por mim
0: nas escolas,
1: uhum. Acompanhados de palestras ministradas por pessoas especializadas nestas temáticas e nestas áreas.
0: Okay.
1: Mais focados na violência no namoro, na igualdade de género, na normalização dos discursos de ódio, não discriminação. E portanto é aqui, temos, por enquanto, a Câmara de Almada já aderiu, e vamos ver se existem outros municípios.
0: Professora Silvana Pérez a dar aulas aí aos nossos jovens. Não, isso é muito interessante.
1: Eu acho que a música tem este poder de mudar as mentalidades,
0: claro.
1: de criar aproximação das pessoas para todo o tipo de assuntos e, portanto, conseguir criar esta ponte entre consensos, entre os extremos, através da música,
0: claro.
1: Acho que é uma mais-valia.
0: E por arrasto os miúdos, se calhar, vão ouvir fado.
1: Sim, porque nestas ações complementares, das ações complementares, o que é que acontece? Durante as ações complementares e os momentos musicais, além de cantarem algumas das músicas do álbum comigo, vão criar para um determinado fado tradicional umas quadras, cada grupo.
0: Ah, ok.
1: E o objetivo é, depois, num concerto final, eles juntam-se a mim no concerto e cantam ao vivo.
0: Uau.
1: As quadras que criaram na ação complementar.
0: Que giro.
1: Sim.
0: Muito bem. Parabéns. Grande iniciativa.
1: Obrigada.
0: Violência foi o tema que despertou a atenção para este álbum. Tu lançaste um dia muito especial, que era o dia
1: 10 de dezembro,
0: que é internacional.
1: Pré-lançamento foi dia 25 de novembro, no dia de eliminação, internacional de eliminação da violência contra as mulheres. E depois o lançamento para o público foi no dia 10 de dezembro, no dia dos direitos humanos.
0: Pronto, duas datas escolhidas, mesmo.
1: Sim.
0: Não foi sem querer,
1: não foi
0: de propósito.
1: Sem querer, foi.
0: Um tema da Marina Mota.
1: Letra e música de Marina.
0: E tu reuniste aí uma série de cúmplices fantásticas.
1: Verdade.
0: Como é que foi esse processo?
1: Eu inicialmente gravei o sozinho.
0: Quantas fadistas são?
1: 13. Inicialmente.
0: Mas deu sorte.
1: Sim. Inicialmente eu gravei este tema sozinha.
0: Sim,
1: e depois
0: tu não tens as duas versões.
1: Tenho as duas versões.
0: A tua sozinha e a.
1: E com as convidadas. E depois falei, o produtor musical deste álbum é o Ângelo Freire, e eu falei com ele e disse-lhe que achava que este tema, sendo uma questão de grupo, não é? É um problema que tem a ver com muitas mulheres. Aliás, atenção que a violência doméstica também acontece a homens, não é só. Existe no masculino, não é só no feminino. Mas eu, ao ver as notícias, ao ver também, ao sentir que existem muitos casos na área das artes, eu achei que devia juntar várias mulheres para comigo darem voz a esta causa e sensibilizar para o caso de violência doméstica. E, portanto, disse-lhe, olha, eu gravei isto sozinha, eu acho que está muito bonito, mas eu sinto que tenho que fazer uma versão com mais mulheres. Portanto. E ele, opa, então vá, vamos a isso. Ele sempre está sempre do meu lado e sempre a apoiar-me tudo que. Uhum. Sim. E foi assim. Convidei a Marina, a Cristina Branco, a Joana Amendoeira, a Sofia. Eu não me quero esquecer de.
0: A Matilde
1: Cid, a Ana Rita Prada, a Ana Margarida Prado,
0: foram várias,
1: a Beatriz Felício, muitas.
0: Okay. Foram várias e este tema é impactante, de facto. Eu propunha que o ouvíssemos.
1: Sim.
0: Não sei se queres ouvir a versão das senhoras todas ou a tua sozinha.
1: Olha, deixa a tua escolha.
0: A sério?
1: Sim.
0: Não sei se quer. Epá, não sei. Estás-me a pôr aqui numa situação. Eu gosto das duas.
1: Não pode ser só para o meu lado.
0: Não, eu gosto das duas. Aquela que vocês todas cantam. Aliás, já passei no posto de escuta.
1: Então, se quiseres, passa-me outra.
0: Mas a das todas é mais impactante. Olha, não sei. Depois logo se vê.
1: Ok.
0: Não sei. Enquanto jantamos, a gente. Olha, faz-se a Nanina, não fica tu que eu não.
1: Ok. Combinado. Os lábios.

0: Bem, estamos quase quase aí para a sobremesa, né? O jantar está a chegar para o seu final. A Silvana Pérez é a nossa convidada nesta mesa para dois e ela, enfim, eu não vou dizer que ela está, não está elegante, porque está, mas quer dizer, mas a comer pudins abate perisco, eu não sei, porque isto tem calorias, minha Nossa Senhora.
1: É só hoje também.
0: Tu és muito gulosa.
1: Sou.
0: É, confessas.
1: Mesmo, eu adoro comer. Aliás, eu treino para poder comer.
0: Como é que é isso?
1: É, eu sou treinar para poder comer à vontade.
0: Ah, treinar no ginásio?
1: Sim.
0: Ah, ok.
1: É porque se eu não treinasse, eu era obesa.
0: Pois, estou a perceber. É uma justificação depois tens para poder comer.
1: Exato.
0: Mas o pudim abate de periscos é super doce. Mas é bom.
1: Mas lá é muito. Sabes, bom.
0: Eu por acaso não gosto de coisas muito, muito doces.
1: Mas lá eu acho que não é enjoativo.
0: Olha, pede-se um para ti e eu como só assim uma colherinha.
1: Tá
0: só
1: bem,
0: assim um
1: combinado.
0: Só com o café a acompanhar, que eu gosto de sempre acompanhar com o café. Estava aqui a falar contigo, e desculpa, eu sou muito curioso, estou a ler aqui no teu braço, tens aqui uma coisa, dizer uma vez.
1: Era uma vez.
0: Isso é o que? Era uma vez o quê?
1: É, porque quando este é a mão com que eu normalmente agarras
0: no microfone. Exato.
1: E normalmente eu costumo dizer que uma intérprete, não é? Conta histórias. E então acabei por as mensagens que eu canto, as histórias que eu canto. Acabam por ser, era uma vez e depois eu canto.
0: Ah, pensava que era a tua história, quis era uma vez, depois contavas a tua história.
1: Pode ser algumas
0: como é que
1: vezes.
0: A tua história?
1: Algumas vezes são a minha história, outras vezes são as histórias de outras pessoas.
0: Como é que começavas a tua história? Era uma vez.
1: Era uma vez uma menina chamada Silvana. Sim. Que nasceu em 1987. Todo um rol.
0: Que?
1: Todo um rol, é uma expressão que eu costumo.
0: Mas nessa altura o fado ainda estava longíssimo de...
1: Não, nessa altura.
0: Quando é que as coisas da música e do cantar te apanharam?
1: Foi através da área dos cavalos. Numa noite
0: cavalos?
1: Em que estávamos todos reunidos no picadeiro do João Cardiga, em Leceia. Eu na altura fazia alta competição de equitação de trabalho.
0: Tu ganhaste algum torneio, algum prémio?
1: Sim, sim.
0: Mas não foste aos Jogos Olímpicos?
1: Não, não cheguei a ir.
0: Sim, mas dizias.
1: Eles faziam todas as sextas-feiras fados.
0: Uhum.
1: E nessa sexta-feira os músicos eram jovens.
0: Okay.
1: E eu, normalmente, a ir para as provas de equitação com o meu pai tinha uma cassete.
0: Uhum.
1: E punha a cassete e passava uma data de fadistas, o Carlos Ramos, a Beatriz, montes. Uhum. Eram daquelas coletâneas com vários fadistas.
0: Sim, sim, sim.
1: E havia um tema que era uma sofadista que eu cantava sempre com a cassete. E nessa noite, uma amiga minha que lá estava, achou muita graça a um dos guitarristas e levantou o braço e disse assim: ai, minha amiga canta.
0: Ai, tu,
1: e eu assim,
0: minha
1: oh,
0: Nossa
1: meu
0: Senhora.
1: Deus, como estás a fazer?
0: Mas
1: e eles vieram ter comigo, então, qual é o tom? E eu, ai, eu não sei. Então canta lá assim à capela que nós
0: apanhamos o tom.
1: E foi assim que eu comecei a cantar. Eles já tocavam assim com outras pessoas e disse-me assim: então, olha, aprende mais uns fadinhos e começas a andar connosco. E começas a cantar e foi assim que começou.
0: Que giro.
1: Foi muito giro.
0: E houve um dia que trocaste os cavalos mesmo pelo fado.
1: É assim, eu só troquei os cavalos há coisa de uns 10 anos.
0: Já foi há algum tempo.
1: Foi há algum tempo, sim.
0: E agora
1: mas
0: exclusivamente do
1: da
0: fado
1: música,
0: e para o fado.
1: Sem dúvida.
0: Foste ao Festival da Canção?
1: É verdade.
0: Foi uma boa experiência?
1: Foi. Conheci muita gente. Foi uma experiência muito gratificante. Sinto que mais pessoas conheceram o meu trabalho e começaram a seguir o meu trabalho. E a música que eu levei da Rita Dias, a letra e música da Rita Dias, acho que tem tudo a ver com aquilo que eu estou a defender neste álbum. E portanto foi a continuação. Eu lancei o Violência, depois o Não Tem Fim no Festival da Canção foi aqui a continuação para o lançamento.
0: E o tema que está no álbum, Não Tem Fim.
1: Exatamente.
0: Estava-se a falar na Rita Dias, ela já tinha. Não, foi agora que só começou a escrever para ti,
1: anteriores não tinha escrito, mas neste álbum tenho dois temas, o Não Tem Fim e o Preconceito que escrevemos em conjunto.
0: E quando estamos aqui a jantar, por incrível que pareça, isto parece estar tudo. Isto é um sinal. A Rita Dias mandou-me aqui um SMS, um
1: WhatsApp.
0: WhatsApp mandou aqui uma mensagem. A sério? e mandou-te um beijinho e tem aqui duas questões para ti.
1: Ai, meu Deus.
0: Não, nada de especial. Olha, a primeira é assim. Como cultivas esse brilho poderoso que atravessa toda a gente quando chegas?
1: Através do meu sorriso.
0: Só assim? Uma pergunta tão importante, tão profunda, e tu só dizes isso. É isso? Está respondido?
1: É através do meu sorriso, através da minha boa disposição, do meu positivismo. Agora fiquei um bocadinho assim.
0: Caso não agora sabe, um sorriso às vezes é muito mais importante do que...
1: Eu acho que sim.
0: E as pessoas hoje em dia já não sorriem, não é?
1: Sim. E então eu tento sempre ter essa...
0: Aquelas pessoas que tu dizes bom dia não te respondem.
1: E não respondem. Pouco empáticos com as pessoas.
0: Desempáticos dizem obrigado para nada, vão mal dispostas, buzinam por tudo e por nada.
1: Pois, não, eu não sou essa pessoa.
0: Pois, eu já percebi. As pessoas precisam de um bocado de muitas silvanas pernas.
1: Exato.
0: Mas faço outra pergunta. Esta já é mais normal, mais simples. Existe alguma canção sem a qual não consegues viver? Uma canção que te atravessa a ti?
1: Ai, meu Deus. Isso é muito importante.
0: Depois acertas contas com elas. Eu não tenho nada a ver com elas. Não tenho nada a ver com isso.
1: É pá, não conseguir viver. Sem não conseguir viver.
0: Isso te atravessa. É um forte
1: mágico. É assim. Isto pode parecer suspeito, mas este tema, o violência, tem um grande marco para mim. Marca aqui várias coisas. Marca o meu posicionamento enquanto mulher, enquanto artista. A mensagem é super necessária e urgente. E o tema em si mexe muito comigo. Tanto que eu neste momento da minha vida, não desfazendo outros artistas que eu adoro e que são super necessários, na minha vida neste momento este tema tem uma grande importância. O violência.
0: Para além da Rita Dias, podemos também fazer aqui justiça. Temos Joana Espadinha, temos
1: Joana Alegre. Arnaud,
0: Joana Alegre, a Marta Rosa, que já falámos.
1: Elisa Rodrigues,
0: a Beatriz Felício, que também já falámos. E tu peças este disco, eu por acaso já estou para falar nisto desde a nossa ministra da conversa, mas não consigo me ir embora. Não sou capaz de me ir embora sem falar. Não capaz. Porque tu abres o disco
1: com uma letra da Rita Marrafa de Carvalho,
0: a nossa colega aqui da RTP, jornalista da RTP, que já conheço há muitos anos, uma querida. Não é uma canção, é só
1: um poema declamado.
0: Um poema declamado. E por uma pessoa, é a única intervenção que não é tua, porque é um transformista.
1: Exato, é Débora Cristal. É um Fernando Santos, mas na personagem de Débora Cristal.
0: Porquê esta escolha? Porquê decidiste abrir assim o disco?
1: Olha, porque...
0: Como é que isto surgiu, esta colaboração da Rita? Isto é curioso.
1: A Rita aconteceu porque num convívio entre artistas, o Ângelo Freire estava lá. E na casa do Paulo Sardinha. Houve assim momentos. Exatamente.
0: Eu sei.
1: E a Rita estava lá.
0: Okay.
1: Eu ia no programa seguinte, mas estava a ver via internet no Instagram e ouvia a Rita a declamar este poema. E o Ângelo estava lá, nós estávamos na altura a recolher repertório para o disco. E o Ângelo, eu sem lhe dizer nada, foi incrível. Ele ouviu aquilo e pediu à Rita se poderia ficar com o tema para eu gravar no meu disco. E eu, quando fui falar com ele, opa, tu viste aquele tema? E ele disse assim, já falei com a Rita, e a Rita generosamente cedeu o tema para tu gravar. E eu, o tema é muito grande e não tem uma estrutura que seja facilmente cantável.
0: Então,
1: e eu pensei assim, então e se declamá-lo? Mas depois pensei, eu acho que eu não tenho propriedade suficiente para dizer este poema. E eu pensei assim, eu acho que também era importante de alguma forma envolver os homens neste disco. O Ângelo Freire, obviamente, é o produtor musical, os músicos são a grande parte são homens. Como é que eu posso? E então pensei logo na Débora Cristal, porque o Fernando é uma pessoa que está muito ligada a todas estas temáticas e todas estas questões, muito sensível, e trabalha efetivamente com quase todos os artistas desta área. Uhum. E portanto achei que era a pessoa indicada e que não seria expectável.
0: Pois não.
1: Porque eu acho graça ao facto de as pessoas irem ouvir um álbum ou ir a um concerto e não ser expectável tudo o que vai acontecer. Uhum. E então foi por isso que eu escolhi.
0: Ele tem uma voz ainda por cima. Não vamos ter tempo, porque tem 2 minutos e tal.
1: Exato.
0: Mas vou só aqui 10, 15 segundos só para as pessoas ouvirem um bocadinho da voz e para perceberem um bocadinho que.
1: Sim.
0: Se achares bem, só para as pessoas perceberem um bocadinho que.
1: Certo.
0: O que é este capaz?
1: Mas estás a dizer para eu.
0: Não, vamos ouvir mesmo.
1: Ah, sim, também.
0: Do próprio disco.
1: Sim,
0: sim. Só aqui uns segundinhos só para ouvirmos a voz.
1: Sim.
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0: Pronto, é assim então começa não o... Depois quando o Perifor, são 2 minutos e tal. É assim que começa o disco da Soberana Peste. Estamos a chegar ao fim da nossa conversa. Lembra-me as datas dos seus concertos.
1: Dia 24 de julho em Lisboa, no Teatro Camões, às 21h. E dia 29 de julho no Fórum Cultural de Ermesinde, às 21h.
0: Muito bem. Alguma pergunta que eu não te fiz e gostasses que eu tivesse feito?
1: Não, fizeste todas. Sim. Sim.
0: Estás feliz e contente?
1: Muito feliz. Estás. Olha, o jantar soube muito bem. Sim, a tua companhia ainda mais. Muito obrigada pelo convite.
0: Agora vamos andar a cavalo para...
1: Exato, para desmoer. Para desmoer.
0: Para o fecho desta conversa, falta uma musiquinha escolhida por ti. Vamos. Sim. Acabar em festa.
1: Vamos acabar em festa.
0: Pronto,
1: minha
0: para alegrarmos um bocadinho. É minha festa.
1: Nelson Cavaquinho, interpretado por Beto Carvalho.
0: Beto Carvalho.
1: E é um tema que me traz sempre muita alegria, que fala sobre depois da tempestade veio a bonança. E portanto acho que é isso. Por muito que passemos por fases menos boas e complicadas, temos sempre que pensar que não será para sempre.
0: Depois vai, da tempestade
1: vai,
0: veio a bonança,
1: exatamente, é. Depois vai correr bem. E acho que este tema. Quando eu estou assim mais em baixo, assim, ou esse tema
0: as pessoas, às vezes as pessoas têm aquela coisa de olhar para o fadista. Agora já não, mas olhar para o fadista é uma pessoa muito triste.
1: Ah, não, eu não
0: muito
1: sou nada.
0: Deprimida, se vestiam de preto, agora as coisas mudaram
1: não,
0: muito. Tu não,
1: é.
0: Tu és foliona.
1: Sim, completamente, completamente.
0: E os Santos Populares também gostas dessas coisas?
1: Eu gosto de tudo que seja festa.
0: Então vamos acabar com a minha festa na voz de Beto Carvalho. Silvana, foi um gosto enorme.
1: Igualmente.
0: Muito obrigado.
1: Obrigada.

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1: Nove horas em Portugal continental e na Madeira, são 8 nos Açores. Boa noite, Cláudia. Em destaque nas notícias esta hora.
2: Para além dos erros nas avaliações de físico-química e geografia, a Missão Escola Pública anuncia mais problemas noutras disciplinas. É ainda a polémica em torno dos exames nacionais que parece não ter fim, mesmo depois da publicação das pautas e das explicações do Ministro da Educação. Esta tarde na Rádio Pública, a investigadora na área da Educação e professora de Políticas Públicas, Isabel Flores, foi taxativa. Todos os problemas com os exames resultam da política do Governo de reduzir as estruturas do Ministério da Educação.
1: Nesta altura, no Porto, estão 22 graus, 23 em Ponta Delgada, Lisboa e Coimbra, 24 no Funchal e 30 em Faro. As notícias às 9, a edição é de Cláudia Almeida.
2: Surgiram primeiro casos no exame de físico-química, a seguir geografia A, também com notas a necessitar de correções nas pautas e como as notas corretas só são afixadas hoje, os alunos têm mais um dia para se inscreverem na segunda fase para a prova que está marcada para sexta-feira. Para além dos exames nacionais de Física e Química e de Geografia A, com erros nas avaliações, há outras provas que podem vir a exigir correções. Cristina Mota, da Missão Escola Pública, refere que há relatos de erros nas provas de Matemática B, numa das versões e também numa das versões do exame de português.
3: No que diz respeito ao exame de Matemática B, também existem relatos que poderá existir um item com problemas e também no que diz respeito à versão 2 do exame de português, também parece estar a ter

0: situações que estão a ser reportadas.
1: Cristina Mota, deste movimento Missão Escola Pública, diz que os erros só retiram credibilidade ao processo de avaliação.
0: Estas situações vêm dar evidências, vêm fundamentar ainda mais o argumento que não temos rigor nestas classificações. Portanto, foi desde logo uma das questões que a Missão Escola Pública entendeu querer ver salvaguardada no que diz respeito aos classificadores, e daí termos emitido logo desde bastante cedo uma minuta de escusa de responsabilidade. Porque já prevíamos situações destas que não têm que ver com os classificadores.
1: Não há rigor no processo de classificação dos exames do secundário deste ano, conclui o movimento Missão Escola Pública. E a investigadora na área da educação, também professora de políticas públicas do ISCTE, Isabel Flores, considera que todos os problemas com os exames nacionais do secundário resultam da política do governo em reduzir as estruturas do Ministério da Educação.
2: Isto tudo acontece na sequência de uma vontade de desmembrar os serviços do Ministério da Educação, de reduzir o Júri Nacional de Exames, de não ouvir os professores classificadores, os professores responsáveis pelas provas. Eu não acho que isto seja por incompetência. Na minha visão, o ministro é uma pessoa muito competente, é uma pessoa muito inteligente. Isto faz parte do objetivo deste governo, que é destruir os serviços públicos.
1: Esta tarde na Rádio Pública, a investigadora do ISCTE, Isabel Flores, referiu também que o que se está a passar com os exames nacionais é grave e só o número de pedidos de revisão das provas pode determinar se os prazos de candidatura ao ensino superior podem ser cumpridos, conforme anunciou o Ministro da Educação esta tarde.
2: Isto é uma ferida enorme que se abre para a justiça no acesso ao ensino superior. E pronto, e já não falo das questões imediatas de prazos, de poder ter havido alterações dos prazos e das entradas dos ensinos superiores, este ano poderem sofrer alguma derrapagem de calendário. Vamos ver também os próximos dias, agora com o pedido de revisão de provas, não é? Ver qual é o volume desses pedidos e se de facto houver aqui um aumento muito grande de pedidos de revisão de provas, os alunos têm direito a ter as suas provas revistas para a sua candidatura.
1: Isabel Flores, professora de Políticas Públicas no ISCTE, entrevistada esta tarde na Antena 1. O Ministro da Educação garantiu uma época especial de exames em setembro para quem receber as notas mais tarde, mas a medida não sossega o representante da Confederação Nacional das Associações de Pais, José Miguel Antunes.
3: De uma forma geral, os pais o que se têm queixado é da ansiedade e da indefinição. E é precisamente aí que a CONFAP tem tentado intervir e pedimos a todos os alunos que tenham dúvidas para que consultem as provas e que peçam aos seus professores para verem se a prova está bem corrigida ou se é motivo de reavaliação.
1: E também as associações de estudantes do ensino básico e secundário manifestaram-se hoje. Consideram que nenhum aluno pode ter a certeza nesta altura se precisa ou não de ir à segunda fase, porque não tem todos os dados para fazer essa avaliação. Refere à agência Lusa Daniel da Silva, da Associação de Estudantes da Escola Secundária Anselmo de Andrade, em Almada.
4: Perante este caos, nenhum aluno, ou praticamente nenhum aluno, tem todas as condições de afirmar isso. Não tem toda a informação que necessitam para se inscrever na segunda fase. E acho que essa é que é a questão central aqui.
1: Daniel da Silva, aluno do 12º ano, ele era um dos mais de 30 alunos dos distritos de Lisboa e Setúbal que se concentraram esta tarde em frente ao Ministério da Educação, enquanto decorria a conferência de imprensa do ministro Fernando Alexandre. Quiseram manifestar descontentamento em relação a este governo e exigir uma escola pública de qualidade por causa dos problemas na fase de classificação dos exames. Estes manifestantes do básico e do secundário desconfiam agora do processo de classificação e de reapreciação das provas. Depois da maratona de espera para consultar as pautas nas escolas, desde sexta-feira à noite e que se prolongou durante o fim de semana. Hoje, uma outra realidade, as filas para as secretarias das escolas secundárias para se fazer o pedido de consulta de prova, garantir inscrição na segunda fase, que começa já amanhã, ou fazer o pedido da ficha ENES. Os casos e as singularidades multiplicam-se. O certo é que esta terça-feira se realizam 7 exames da segunda fase, exames de português, língua segunda e não materna,

0: noite dentro, depois da vitória sobre a Argentina ontem nos Estados Unidos. A seleção espanhola regressou esta tarde a Madrid. No futebol nacional prosseguem os jogos de preparação. A esta hora, no estádio do Algarve, o Sporting divide o campo com o Strasbourg. Está a acompanhar Marco António Fernandes, agora connosco em direto.
1: E nesta altura estamos em tempo de intervalo no Estádio Algarve, com 7 mil espectadores nas bancadas. O Sporting a defrontar então o oitavo classificado da Liga Francesa da última temporada. Sporting na frente do marcador ao intervalo por 2-0. Uma primeira parte com oportunidades para as duas equipas, mas com o Sporting a ser claramente mais eficaz e a marcar 2 golos por intermédio de 2 reforços. Adiantou a turma leonina no marcador logo aos 4 minutos. Issa Dumbiá a trabalhar muito bem na grande área do Strasbourg, ali da lateral da pequena área, a rematar forte, colocado e a bater o guardião da formação francesa. 1-0 para o Sporting logo aos 4 minutos e o 2-0 apontado ao minuto 36 por Sergi Altimira. Um remate forte, colocado da meia-lua da área francesa, a bater o guardião Milos Piekutov, guardião da formação do Estrasburgo. Boa primeira parte da turma leonina, está para já na frente do marcador aqui no Estádio Algarve. Vai vencendo em tempo de intervalo o Estrasburgo por 2-0.
0: E o Marco António Fernandes vai também acompanhar a segunda parte. Na política internacional, o Irão lançou esta noite vários ataques contra países do Golfo, numa altura em que Donald Trump ameaça vingar cada soldado norte-americano morto. Teherão avisa para os perigos de uma invasão terrestre e sublinha que os canais diplomáticos continuam abertos. Luís Peixoto.
2: O Ministério dos Negócios Estrangeiros do Irão confirma que recebeu propostas de vários mediadores, mas não adianta o conteúdo. O porta-voz Ismail Baghaei adianta que os esforços diplomáticos continuam ativos, mas garante que o Irão não vai abdicar dos seus próprios interesses.
3: A negociação e a guerra são meios, não são fins em si mesmas. Não percamos de vista o objetivo. O objetivo é salvaguardar os interesses nacionais do Irão, ora através da defesa, ora através da diplomacia, ora através das duas em simultâneo.
2: Em conferência de imprensa, Ismail Baghaei desafiou a Agência Internacional de Energia Atómica a condenar o ataque dos Estados Unidos à instalação nuclear de Darkovane. O porta-voz da diplomacia iraniana deixou ainda um aviso a Washington quanto a uma potencial invasão terrestre.
3: Eles vão enfrentar as consequências. Acredito que há pessoas nessas zonas, e não são poucas, que estão a contar os minutos até os poderem receber.
2: A Guarda Revolucionária iraniana anunciou esta segunda-feira ataques contra posições norte-americanas nos países vizinhos, como a Jordânia, o Kuwait e a Síria, numa altura em que o presidente dos Estados Unidos avisa que Teherão pagará o preço várias vezes por cada baixa no exército norte-americano. As palavras de Trump surgem depois da morte de 3 militares dos Estados Unidos em ataques atribuídos ao Irão no fim de semana.
0: Ainda no Médio Oriente, o exército libanês começou a assumir o controle de zonas-piloto no sul do país, na sequência do acordo entre Beirute e Tel Aviv. É uma informação que está a avançar o Departamento de Estado norte-americano.
4: Cláudia Almeida, com as notícias às 9 na RTP Antena 1, simultâneo com Açores, Madeira e Mundo. Toda a informação em permanência na internet em noticias.rtp.pt. Noite de segunda-feira, 20 de julho. Há muita música para ouvir nas próximas 2 horas, agora com Air, Ornatos Violeta e Sombras.
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É o Capitão Romance dos Ornatos Violeta nesta noite de segunda-feira, 20 depois do zero, com Gordon Trax em Playground Love. E para os fãs de Ornatos, há boas notícias, já que a banda de Manuel Cruz está de regresso ao estúdio, está a gravar o terceiro disco de originais, 27 anos depois do Monstro, de onde sai este Capitão Romance.

0: se não é um dos maiores nomes de canções, anda lá muito perto, Elderly Woman Behind the Counters in a Small Town, nos Pearl Jam, nesta segunda-feira 20. Lá mais para a frente há Somber, Maru e London Girl. Muita música para ouvir até bem perto das 11.
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É o tema vencedor do Festival da Canção em 2022, Maro com Saudade, Saudade, depois do norte-americano Somber com Back to Friends na RTP Antena 1.

0: live nesta noite na rádio, depois de Marisa Monte e a Língua dos Animais. Lá mais para a frente, às 10, voltamos a atualizar as notícias do país e do mundo. Daqui a pouco há uma viagem no tempo para um dos meus temas favoritos de Cocteau Twins.
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0: A brincar, já passaram 33 anos desde que chegou ao mercado o disco 4 Calendar Café, de onde sai este Bluebird dos Cocteau Twins. Sem sombra de dúvidas, uma das minhas músicas favoritas da banda. Daqui a pouco há Michel Gouvi com Party Girl, ainda Gonçalo Santos. Para já, São Pedro traz-nos a Dança Lenta.
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Aguarela é um dos temas que Gonçalo Santos lançou depois da sua participação no The Voice Portugal. Depois de por cá termos ouvido também a dança lenta de São Pedro, lá mais para a frente, às 10, voltamos a atualizar as notícias do país e do mundo. Para fecho desta hora de emissão, Michel Gourvic e Sylvain Stevens.

0: Vian Stevens na RTP Antena 1 com There's a World, depois da Party Girl de Michel Gorvic, ainda Gonçalo Santos com a Aguarela. Dentro de segundos, voltamos a atualizar as notícias do país e do mundo nesta noite de segunda-feira, 20 de julho. Olhando para a previsão do estado do tempo para amanhã, pode contar com algumas nuvens no litoral norte e centro até meio da manhã. Restante dia de sol em território continental. Está ainda prevista uma pequena subida da temperatura máxima nas regiões norte e centro. E quanto às máximas, precisamente, Bragança deverá chegar aos 34 graus, Castelo Branco e Évora 33, Vila Real, Porto Alegre, Santarém, Beja e Faro 32, Viseu, Coimbra e Setúbal 30, Braga, Guarda, Leiria e Lisboa 29, Aveiro 26, de Sagres 25, Viana do Castelo e Porto com máximas previstas de 24 graus. Vamos agora atualizar as notícias.
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0: Dez horas em Portugal continental e na Madeira, são 9 nos Açores. Esta hora em destaque nas notícias, Cláudia.
2: Para além dos erros nas avaliações de físico-química e geografia, há mais duas disciplinas. A Missão Escola Pública anuncia mais problemas nessas duas disciplinas e a Federação Académica de Lisboa está preocupada com os constrangimentos na classificação dos exames do secundário que podem potencialmente ter implicações no acesso ao ensino superior.
0: Nesta altura, no Porto, em Coimbra, Lisboa e Ponta Delgada estão 21 graus, 23 no Funchal e 25 em Faro. As notícias às 10, a edição é de Cláudia Almeida.
2: Primeiro surgiram os casos no exame de físico-química, a seguir foi geografia. Há também com notas a necessitar de correções nas pautas e como as notas corretas só são afixadas hoje, os alunos têm mais um dia para se inscreverem na segunda fase. A prova está marcada para sexta-feira, por isso os alunos podem inscrever-se até quarta-feira. Para além dos exames nacionais de Física e Química e Geografia A, com erros nas avaliações, a Missão Escola Pública refere também relatos de erros nas provas de Matemática B e numa das versões do exame de português, diz à Antena 1 Cristina Mota.
3: No que diz respeito ao exame de Matemática B, também existem relatos que poderá existir um item com problemas e também no que diz respeito à versão 2 do exame de português, também parece estar a ter situações que estão a ser reportadas.
2: Cristina Mota, deste movimento, diz que os erros só retiram credibilidade ao processo de avaliação dos exames nacionais do secundário.
3: Estas situações vêm dar evidências, vêm fundamentar ainda mais o argumento que não temos rigor nestas classificações. Portanto, foi desde logo uma das questões que a Missão Escola Pública entendeu querer ver salvaguardada no que diz respeito aos classificadores e daí termos emitido logo desde bastante cedo uma minuta de escusa de responsabilidade. Porque já prevíamos situações destas que não têm que ver com os classificadores.
2: E representantes de associações de estudantes do ensino básico e do secundário estiveram esta tarde em protesto em frente ao Ministério da Educação. Consideram que nenhum aluno pode ter a certeza se precisa ou não de ir à segunda fase dos exames nacionais do secundário, porque não tem os dados todos para fazer essa avaliação, como referiu à Agência Lusa Daniel da Silva, da Associação de Estudantes da Escola Secundária Anselmo de Andrade, em Almada.
4: Perante este caos, nenhum aluno, ou praticamente nenhum aluno, tem todas as condições de afirmar isso. Não tem toda a informação que necessitam para se inscrever na segunda fase. E acho que essa é que é a questão central aqui.
2: Daniel da Silva, aluno do 12º ano, era um dos mais de 30 alunos dos distritos de Lisboa e Setúbal que se concentraram esta tarde em frente ao Ministério da Educação enquanto decorria a conferência de imprensa do ministro. Quiseram manifestar descontentamento em relação a este governo e exigir uma escola pública de qualidade. Por causa dos problemas na fase de classificação dos exames, estes manifestantes do básico e secundário desconfiam agora do processo de classificação e de reapreciação das provas. A Federação Académica de Lisboa também emitiu hoje um comunicado a manifestar preocupação com potenciais implicações no acesso ao ensino superior perante os constrangimentos na classificação e divulgação das notas dos exames nacionais. E a Antena 1 também também escutou a Federação Académica do Porto, Diana Almeida.
5: As pautas são afixadas, após prazos adiados, notas suspensas e exames trocados. O processo de digitalização dos exames é marcado por falhas na plataforma e pelo descontentamento de alguns professores, pais e alunos. E até Pedro Monteiro, presidente da Federação Académica de Lisboa, está preocupado com as falhas.
6: Desde exames trocados, de notas suspensas, agora uma nova época especial. Entendemos que este processo de inovação e digitalização, a reforma do sistema educativo, foi feita de forma demasiado rápida, diria até talvez imprudente. Temos receio que todos os procedimentos associados ao ingresso ou acesso ao ensino superior possam de alguma forma estar prejudicados e não queremos evidentemente que os estudantes, por um lado, vejam esse processo prejudicado e por outro que sintam a ansiedade desnecessária.
5: Já Francisco Fernandes, o presidente da Federação Académica do Porto, aponta outros problemas.
7: Houve problemas na plataforma, houve problemas nos timings, as famílias já tinham a sua vida planeada.
5: E Francisco Fernandes diz que os próximos dias devem ser de serenidade e rigor.
7: Como há o feito, é preciso planear para que ninguém fique prejudicado. O que nós pedimos é serenidade e rigor.
5: O presidente da Federação Académica do Porto acredita num futuro positivo para o sistema educativo.
7: A FAP tem também confiança neste Ministério da Educação, nomeadamente no atual ministro.
5: Em Lisboa, o presidente da Federação, Pedro Monteiro, tem alguns receios.
6: Toda esta situação de instabilidade que se tem gerado em torno dos exames nacionais cria, em larga medida, uma certa desconfiança. E isso pode significar que as reformas que devem ser feitas ao sistema educativo português a todos os níveis possam ser dificultadas por essa percepção pública que neste momento não está favorável.
5: Hoje os alunos ainda relatavam problemas na correção das provas da primeira fase. Amanhã, terça-feira, realiza-se a segunda fase dos exames nacionais.
2: Pela primeira vez este ano, cerca de 300 mil exames nacionais do ensino secundário foram avaliados em formato digital, mas o processo registou várias falhas técnicas em vários momentos. Esta terça-feira de manhã, o Ministro da Educação regressa ao Parlamento para uma audição, precisamente, sobre o processo de digitalização dos exames nacionais do secundário. PCP e Livre deram entrada do requerimento para nova audição ao Ministro Fernando Alexandre. A Associação Coração Silenciado cancela na véspera a reunião no Palácio de Belém porque é com assessores do Presidente e não com António José Seguro e argumentam que têm documentos que só querem mostrar ao Presidente da República. Esta associação, que representa vítimas de abusos sexuais pela Igreja Católica, demorou a receber esta resposta de Belém para uma audição. A semana passada denunciava 3 meses de espera por uma resposta do gabinete do Presidente da República. A coligação liderada pela Arábia Saudita no Iémen promete responder em força às ameaças dos Houthis contra navios. Com o anúncio de um bloqueio naval à Arábia Saudita, o movimento Houthi, aliado de Teherão, abriu uma nova frente na guerra contra os Estados Unidos. Caso os Houthis tenham sucesso no bloqueio ao estreito de Bab el-Mandeb, entre o Mar Vermelho e o Oceano Índico, o preço do petróleo pode subir ainda mais, uma vez que 7% do petróleo mundial passa por aquela zona. Os Estados Unidos voltam a atacar o Irão, anuncia o Comando Central Norte-Americano, depois de vários ataques esta noite do Irão contra países do Golfo. Dos Estados Unidos paira a ameaça do presidente Trump de vingar cada morte de soldados norte-americanos e Teherão avisa para os perigos de uma invasão terrestre, sublinhando que os canais diplomáticos continuam abertos. Luís Peixoto.
8: O Ministério dos Negócios Estrangeiros do Irão confirma que recebeu propostas de vários mediadores, mas não adianta o conteúdo. O porta-voz Ismail Baghaei adianta que afirma que recebeu propostas de vários mediadores, mas não adianta o conteúdo. O porta-voz Ismail Baghaei adianta que os esforços diplomáticos continuam ativos, mas garante que o Irã

0: Porta-voz da diplomacia iraniana deixou ainda um aviso a Washington quanto a uma potencial invasão terrestre.
1: Eles vão enfrentar as consequências. Acredito que há pessoas nessas zonas, e não são poucas, que estão a contar os minutos até os poderem receber.
0: A Guarda Revolucionária Iraniana anunciou esta segunda-feira ataques contra posições norte-americanas nos países vizinhos, como a Jordânia, o Kuwait e a Síria, numa altura em que o presidente dos Estados Unidos avisa que Teherão pagará o preço várias vezes por cada baixa no exército norte-americano. As palavras de Trump surgem depois da morte de 3 militares dos Estados Unidos em ataques atribuídos ao Irão no fim de semana.
2: E agora, em relação ao futebol nacional, vamos em direto para o estádio do Algarve, onde decorre o jogo de preparação do Sporting com o Estrasburgo. Marco António Fernandes está nesta altura em direto connosco. Marco, e é verdade que já são 7 os golos que o Sporting já apontou?
3: É exatamente, final da partida, goleada do Sporting. O Sporting a despedir-se então da melhor forma do estágio no Algarve. 7-0 foi o resultado final. Muito boa a exibição da turma leonina, cujos reforços a exibirem-se todos em grande plano. A primeira parte terminou com o Sporting já na frente do marcador por 2-0. Golos apontados ao minuto 4 por Issa Dumbiá e ao minuto 36 pelo ex-jogador do Betis, Sérgio Altimira. Na segunda parte só deu Sporting, foi a história dos golos esta segunda parte, com a turma leonina a apontar mais 5 golos neste segundo tempo. 3-0 apontado ao minuto 51, de cabeça por Silas Anderson. Rodrigo Zalazar fez o 4-0 ao minuto 65, de grande penalidade. O ex-jogador do Sporting de Braga foi travado em falta na grande área do Estrasburgo e ele próprio transformou a grande penalidade no 4-0. 5-0 apontado por Maxi Araújo. Um primeiro remate de Zalazar, o guardião do Estrasburgo a defender para a frente. Na recarga, Maxi Araújo a fazer o quinto golo da turma leonina. 6-0 apontado por Jenny Catamo. Ao minuto 80, o remate forte colocado sem hipóteses de defesa para o guardião do Estrasburgo. E o 7-0 final apontado ao minuto 84 pelo regressado Ioannidis. Não jogava por lesão desde o passado mês de fevereiro. Regressou hoje à competição e regressou também aos golos. 7-0 então apontado pelo grego Ioannidis. Sporting termina então da melhor forma o estágio no Algarve com esta goleada diante do 8º classificado da Liga Francesa da última temporada, o Estrasburgo. A equipa leonina vai voltar a entrar em campo no próximo sábado, dia 25, em Alvalade, para o troféu 5 violinos, com o Sporting a defrontar o Mónaco de França.
2: Marco António Fernandes, em direto do estádio do Algarve. Ainda lhe digo que o Futebol Clube do Porto acaba de anunciar a contratação de Imbeom Wang, o médio sul-coreano de 29 anos, chega dos neerlandeses do Feyenoord, assina pelos Dragões até 2029, e John Duran acaba de assinar pelo Benfica. O internacional da Colômbia vem por empréstimo dos sauditas do Al Nassr, mas os encarnados ficam com uma opção de compra de 30 milhões de euros.
4: Cláudia Almeida está de regresso com as notícias às 11, à RTP Antena 1, simultâneo com Madeira, Açores e Mundo. 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São 10h12, noite de segunda-feira, com música nos próximos minutos. Capitão Fausto e Lina e Jules Maxwell.
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0: Quando achávamos que já tudo estava ouvido, nos anos 90 surgem os Radiohead e vêm abanar as nossas certezas. Fake Plastic Trees, nesta noite de segunda-feira, 20 de julho. Depois de Lina com Jules Maxwell e Não Deixei de Ser Quem Sou, e ainda os Capitão Fausto. Daqui a pouco há Verve, Amor, Medo e Coldplay.
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0: É mais um dos temas que fica para a história dos anos 90, Bittersweet Symphony com a dos Verve. Daqui a pouco há Coldplay com Fix You e ainda Clã em Tudo no Amor. Agora, Amor, Medo e Soma.
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fix you. Chris Martin e os Coldplay Fix You na RTP Antena 1. Agora é clã com tudo no amor nesta noite de segunda-feira. Lá mais para a frente ainda há para ouvir Rita Braga com GP Simões, Black Mamba, Jorge Drexler com Mon Laferte e, obviamente, os panfletos de Pedro Tadeu.

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dos temas de Salva a Vida, esta de Yellow, de 2017. Jorge Drexler com Mon Laferte neste extraordinário acismo. Daqui a pouco há panfletos com Pedro Tadeu, agora Black Mamba e Cornerstone.

0: É uma das propostas de Last Night in Amsterdam, Cornerstone de Black Mamba, de Tatanka, na reta final desta hora de emissão. Daqui a pouco às 11 atualizamos as notícias com a Cláudia Almeida. Na próxima hora de emissão, conhecemos portugueses no mundo com a Luís Vilaça. Noite de segunda-feira, 20.
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0: Como é hábito, no fecho desta hora de emissão, temos mais um panfleto que nos é trazido pelo Pedro Tadeu. Da minha parte, fica o encontro marcado para amanhã, depois das 9.

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1: Guerra Civil Espanhola e Marcha del Quinto Regimento. Esta Marcha del Quinto Regimento não deve ser confundida com a canção El Quinto Regimento, sobre a qual já fiz uma edição de panfletos na semana passada, nesta série onde assinalo a passagem dos 90 anos do início da Guerra Civil Espanhola. Esta marcha, aliás, não se destinava a servir como hino de uma unidade militar. A melodia era para ser usada nos Jogos Olímpicos Alternativos. Estou a referir-me à Olimpíada Popular de Barcelona, que deveria realizar-se entre 19 e 26 de julho de 1936, como resposta aos Jogos Olímpicos de Berlim, utilizados pelo regime nazi para promover internacionalmente a imagem da Alemanha de Adolfo Hitler. Organizada pelo Comitê Catalão Pró-Desporto Popular, reunia associações desportivas operárias, o governo da Frente Popular, que ganhara as eleições espanholas 5 meses antes, a Generalitat e a Câmara de Barcelona. Inscreveram-se cerca de 6 mil atletas, provenientes de várias regiões espanholas e de países europeus, africanos e americanos. A iniciativa pretendia opor ao nacionalismo racial nazi uma ideia de desporto popular, fraternal, internacionalista e antifascista. Para a cerimónia inaugural, o poeta catalão Josep Maria de Sagarra escreveu o Himne per a Olimpíada Popular. A música foi confiada a Hans Heisler, um dos grandes compositores do século XX, alemão e comunista, formado na escola de Arnold Schoenberg, colaborador de Bertolt Brecht, e que se exilara da Alemanha depois da chegada dos nazis ao poder. A abertura destes Jogos Olímpicos Populares de Barcelona estava marcada para 19 de julho, mas o levantamento militar nacionalista iniciado por Francisco Franco a 17 de julho no norte de África chegou 2 dias depois a Barcelona. Os combates com as forças fascistas obrigaram a cancelar o programa e alguns atletas estrangeiros chegaram a juntar-se às milícias republicanas. Em janeiro de 1937, Hans Heisler regressou à Espanha republicana e pediu uma nova letra para esta marcha ao poeta comunista José Herrera Petere. Petere tinha combatido no 5º Regimento, colaborava no seu jornal, a Milícia Popular, e escrever poemas dedicados às suas unidades. Nasceu assim a Marcha del 5º Regimento, numa altura em que o 5º Regimento estava já a ser integrado no novo Exército Popular. Mesmo assim, esta marcha passou a ser muito cantada entre os republicanos. A letra conserva a estrutura da marcha coletiva concebida para a Olimpíada, mas substitui a fraternidade desportiva pelo combate armado. Os batalhões, diz o texto, avançam ao som do fuzil, do canhão e do morteiro. E os atletas dão lugar a heróis de aço. A imagem do aço repete-se para representar disciplina, resistência física e unidade. O combatente ideal, canta-se, tem peito forte, pensamentos alegres e nervos temperados no fogo. A violência surge sem disfarço no verso que diz: a cada tiro, um cão fascista morto. A linguagem desumaniza o inimigo e procura eliminar dúvidas diante do ato de matar. Ao mesmo tempo, a guerra é explicada por um horizonte social que justifica a luta. O povo combate pelo pão e pela paz do futuro e para construir uma Espanha feliz. O refrão faz um apelo constante ao combate, a marcha fala num povo em armas e não admite recuo ou hesitação. E foi assim que esta música, criada para celebrar um encontro pacífico entre atletas, acabou convertida num hino de guerra.

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1: Pedro Tadeu estará de regresso amanhã com mais um panfleto. Dentro de instantes há notícias. Até lá, saiba também quais as máximas previstas para amanhã. Bragança deverá chegar aos 34 graus, Castelo Branco e Évora 33, Vila Real, Porto Alegre, Santarém, Beja e Faro 32 graus, Viseu, Coimbra e Setúbal 30, Braga, Guarda, Leiria e Lisboa deverão chegar aos 29, Aveiro 26, Sagres 25, Viana do Castelo e Porto com máximas previstas de 24 graus.
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1: Onze horas em Portugal Continental e na Madeira, são 10 nos Açores. Olhando para o topo da atualidade, Cláudia.
3: Perante a repercussão de falhas na digitalização dos exames nacionais do secundário, também a Federação Académica de Lisboa está preocupada com possíveis constrangimentos que podem gerar no acesso ao ensino superior. A Antena 1 escutou também esta noite a Federação Académica do Porto. O Ministro da Educação regressa esta terça-feira ao Parlamento a pedido do PCP e do LIVRE para falar do processo de digitalização dos exames.
1: Nesta altura, em Ponta Delgada, Lisboa, Coimbra e Porto estão 21 graus, 23 no Funchal e 25 em Faro. As notícias às 11, a edição é de Cláudia Almeida.
3: A Federação Académica de Lisboa emitiu hoje um comunicado a manifestar preocupação com potenciais implicações no acesso ao ensino superior perante os constrangimentos na classificação e divulgação das notas dos exames nacionais. E a Antena 1 também escutou a Federação Académica do Porto, Diana Almeida.
4: As pautas estão afixadas. Após prazos adiados, notas suspensas e exames trocados, o processo de digitalização dos exames é marcado por falhas na plataforma e pelo descontentamento de alguns professores, pais e alunos. E até Pedro Monteiro, presidente da Federação Académica de Lisboa, está preocupado com as falhas.
5: Desde exames trocados, de notas suspensas, agora uma nova época especial, entendemos que este processo de inovação e digitalização, a reforma do sistema educativo, foi feita de forma demasiado rápida, diria até talvez imprudente. Temos receio que todos os procedimentos associados ao ingresso ou acesso ao ensino superior possam de alguma forma estar prejudicados e não queremos evidentemente que os estudantes, por um lado, vejam esse processo prejudicado e por outro que sintam a ansiedade desnecessária.
4: Já Francisco Fernandes, o presidente da Federação Académica do Porto, aponta outros problemas.
6: Houve problemas na plataforma, houve problemas nos timings, as famílias já tinham a sua vida planeada.
4: E Francisco Fernandes diz que os próximos dias devem ser de serenidade e rigor.
6: Com mal feito, é preciso planear para que ninguém fique prejudicado. O que nós pedimos é serenidade e rigor.
4: O presidente da Federação Académica do Porto acredita num futuro positivo para o sistema educativo.
6: A FAP tem também confiança neste Ministério da Educação, nomeadamente no atual ministro.
4: Em Lisboa, o presidente da Federação, Pedro Monteiro, tem alguns receios.
5: Toda esta situação de instabilidade que se tem gerado em torno dos exames nacionais cria, em larga medida, uma certa desconfiança. E isso pode significar que as reformas que devem ser feitas ao sistema educativo português a todos os níveis possam ser dificultadas por essa percepção pública que neste momento não está favorável.
4: Hoje os alunos ainda relatavam problemas na correção das provas da primeira fase. Amanhã, terça-feira, realiza-se a segunda fase dos exames nacionais.
3: Pela primeira vez este ano, cerca de 300 mil exames nacionais do ensino secundário foram avaliados em formato digital. O processo registou várias falhas técnicas em vários momentos do processo. Para além dos exames nacionais de Física e Química e de Geografia A, com erros nas avaliações, há mais provas que podem vir a exigir correções, diz Cristina Mota, da Missão Escola Pública.
7: No que diz respeito ao exame de Matemática B, também existem relatos que poderá existir um item com problemas e também no que diz respeito à versão 2 do exame de Português, também parece estar a ter situações que estão a ser reportadas.
3: E Cristina Mota diz que estes erros só retiram credibilidade ao processo de avaliação.
7: Estas situações vêm dar evidências, vêm fundamentar ainda mais o argumento que não temos rigor nestas classificações. Portanto, foi desde logo uma das questões que a Missão Escola Pública entendeu querer ver salvaguardada no que diz respeito aos classificadores e daí termos emitido logo desde bastante cedo uma minuta de escusa de responsabilidade. Porque já prevíamos situações destas que não têm que ver com os classificadores.
3: Esta tarde a Antena 1 escutou Isabel Flores, investigadora na área da educação, professora de políticas públicas do ISCTE. Ela considera que todos os problemas com os exames nacionais do secundário resultam da política do governo de reduzir as estruturas do Ministério da Educação.
8: Isto tudo acontece na sequência de uma vontade de desmembrar os serviços do Ministério da Educação, de reduzir o Júri Nacional de Exames, de não ouvir os professores classificadores, os professores responsáveis pelas provas. Eu não acho que isto seja por incompetência. Na minha visão, o ministro é uma pessoa muito competente, é uma pessoa muito inteligente. Isto faz parte do objetivo deste governo, que é destruir os serviços públicos.
3: A investigadora do ISCTE, Isabel Flores, refere também que o que se está a passar com os exames nacionais é grave e só o número de pedidos de revisão das provas pode determinar se os prazos de candidatura ao ensino superior podem ser cumpridos, tal como anunciou o ministro da Educação esta tarde.
8: Isto é uma ferida enorme que se abre para a justiça no acesso ao ensino superior. E pronto, e já não falo das questões imediatas de atrasos, de poder ter havido alterações dos prazos e das entradas dos ensinos superiores, este ano poderem sofrer alguma derrapagem de calendário. Vamos ver também os próximos dias, agora com o pedido de revisão de provas, não é? Ver qual é o volume desses pedidos e se de facto houver aqui um aumento muito grande de pedidos de revisão de provas, os alunos têm direito a ter as suas provas revistas para a sua candidatura.
3: A investigadora Isabel Flores, professora de Políticas Públicas no ISCTE. Esta terça-feira de manhã o Ministro da Educação regressa ao Parlamento para uma audição sobre o processo de digitalização dos exames nacionais do secundário. PCP e LIVRE deram entrada do requerimento para esta nova audição ao ministro Fernando Alexandre. O governo norte-americano decidiu aplicar tarifas de 50% sobre a maioria das importações do Canadá. Avançam as agências de notícias internacionais que Donald Trump justifica esta decisão com uma alegada discriminação canadiana a produtos exportados pelos Estados Unidos, como automóveis, bebidas alcoólicas e laticínios. As novas taxas de 50% excluem produtos energéticos, potássio, peixe e minerais críticos. O diretor do FBI, Kash Patel, deve visitar a Rússia em meados de outubro. Avança a publicação Político esta segunda-feira. E hoje o presidente da Ucrânia reuniu-se com alguns dos principais comandantes militares do país numa tentativa de acalmar o descontentamento crescente em relação à liderança das forças de defesa, que desencadeou os maiores protestos de rua na Ucrânia desde a invasão russa em 2022. Milhares de pessoas em Kiev e noutras cidades saíram às ruas durante vários dias, desafiando a lei marcial para protestar contra a destituição na semana passada do jovem reformista Mikhailo Fedorov do cargo de ministro da Defesa e para exigir a admissão do comandante-chefe Oleksandr Sirsky. Os jovens lideram estes protestos, protestos que revelam também divisões profundas sobre a forma de travar os avanços da Rússia no campo de batalha. A coligação liderada pela Arábia Saudita no Iémen promete responder em força às ameaças dos Houthis contra navios. Com o anúncio de um bloqueio naval à Arábia Saudita, o movimento Houthi, aliado de Teherão, abriu uma nova frente na guerra contra os Estados Unidos. Caso os Houthis tenham sucesso neste bloqueio ao estreito de Bab el-Mandeb, entre o Mar Vermelho e o Oceano Índico, o preço do petróleo pode subir ainda mais, uma vez que 7% do petróleo mundial passa por aquela zona. E os Estados Unidos voltam a atacar o Irão, anuncia o Comando Central Norte-Americano, depois de vários ataques protagonizados por Teherão esta noite contra países do Golfo. Dos Estados Unidos paira a ameaça do presidente Trump, protagonizados por Teherão esta noite contra países do Golfo. Dos Estados Unidos paira a ameaça do presidente Trump de vingar cada morte de

0: Três jogadores portugueses que entraram em ação, apenas um seguiu em frente, como nos conta agora o jornalista João Gomes Dias.
1: E foi logo o triunfo mais inesperado. Tiago Torres, que está fora do top 400 e que nunca tinha jogado um encontro a este nível, venceu o georgiano e bem mais cotado Nicolas Basilashvili. Uma vitória em pouco mais de uma hora, com os parciais de 6-4 e 6-2, que surpreendeu o próprio jogador.
2: Não estou em mim sequer que entrei no Australian Open, quanto mais ganhar uma ronda. Foi brutal, nunca tinha jogado com tanta gente, já tinha jogado para aí com 200, 300 pessoas, nunca com o estádio basicamente cheio. Foi, no início foi muito complicado, estava muito nervoso, mas com o andar do jogo consegui mostrar bom ténis e consegui ganhar e estou muito feliz.
1: Já Henrique Rocha, num duelo ibérico, que terminou já depois das 10 da noite, acabou por perder na ronda inaugural diante do espanhol Pedro Martínez, com duplo 7-5. Também pelo caminho ficou Frederico Silva, no encontro mais longo da história do torneio, que durou 3 horas e 26 minutos. O tenista português caiu em 3 sets diante do francês Luca Vanache, mas nem tudo foi negativo.
3: Fiz o melhor que podia para chegar aqui hoje e jogar um bom jogo e ter as minhas hipóteses de ganhar a primeira ronda, e acho que isso que aconteceu. Acabei por fazer um muito bom jogo e apesar da derrota, acho que foi um jogo com bom nível.
1: Para esta terça-feira estão agendados os restantes encontros da primeira ronda, com mais 3 portugueses em ação. São eles Nuno Borges, Jaime Faria e Tiago Pereira.
0: João Gomes Dias, que está a acompanhar mais uma edição do Estoril Open em ténis.
4: Cláudia Almeida com as notícias às 11 na RTP Antena 1, simultâneo com Madeira, Açores e Mundo. 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

0: Hoje viajamos até ao país vizinho, vamos até à vitoriosa Espanha, que continua a afirmar-se no panorama desportivo internacional e que para milhares de portugueses é também o lugar escolhido para viver e trabalhar. Vamos conhecer duas histórias de vida escritas do outro lado da fronteira. A Inês Fonseca é de Lisboa, tem 39 anos, está em Madrid desde 2012, onde construiu a sua vida pessoal e profissional. O Carlos Calafate é natural da Póvoa de Varzim, tem 48 anos e está em Valência desde 2001. São mais de duas décadas de vida em Espanha. Inês e Carlos, bem-vindos a esta casa, uma casa que é também a vossa casa, a casa dos portugueses no mundo, na rádio. Antes de entrarmos nas vossas histórias, deixem-me começar pela atualidade, porque Espanha acordou, se é que se deitou, a celebrar um título mundial. Vocês gostam de futebol? Não gostam? Inês?
1: Eu gosto. Bom, quer dizer, não vejo muito futebol, mas eu acho que neste caso, quando o assunto é mundial, temos que ser de ver futebol. E é uma honra como portuguesa ter perdido contra o campeão do mundo. É uma dignidade diferente.
0: Carlos?
2: Pois, no meu caso, eu parecido à Inês. Eu não sou super fã de futebol, mas há momentos em que a pessoa tem de estar presente porque tem um impacto, afinal, nas nossas vidas, não é? De tudo que está à nossa volta.
0: Bom, a Inês falava daquele momento. Nós fomos eliminados do Mundial de Futebol pela campeã em título, pela Espanha. Como é que vocês, portugueses, a viverem em Espanha há muitos, muitos anos, imagino que tenham um carinho grande por este país que é a vossa casa, como é que viveram este momento? Primeiro da eliminação de Portugal e depois o da vitória da seleção espanhola, Inês?
1: Bem, a eliminação, eu vi o jogo, lembro-me perfeitamente numa esplanada em Madrid com um brasileiro que vinha,

0: choroso do dia anterior e com o espanhol, portanto estávamos ali muito multiculturais e pronto, foi uma derrota em que, do meu ponto de vista, era um bocado um win-win, era se eu perder, é triste porque é o meu país, eu vou ser sempre mais portuguesa, obviamente, mas pronto, se tivermos que perder, que fosse contra a Espanha. E no caso de ontem, é engraçado porque eu tive que vir para Lisboa porque tocava num concerto aqui e estava com o meu namorado espanhol e ele disse, olha, temos que ver o jogo com os espanhóis. Então acabámos no centro galego, ali ao pé do Hospital de São José, em Lisboa, rodeados de espanhóis e foi uma loucura, até não só pela vitória do ponto de vista de futebol, mas também pelo que ela significava, como a equipa jogou, o que a equipa representa, que é uma equipa muito diversa, que representa a pluralidade também de Espanha como país. E além disso também, não podemos deixar de mencionar que Espanha é campeã mundial, não só no futebol masculino, mas também no feminino, que é um acontecimento histórico nunca antes visto. Portanto, eu acho que foi ali um momento de euforia coletiva em que eu era também ibérica como o presunto, como eu costumo dizer, de certeza que o Carlos me percebe.
1: Ah, entendo,
0: Carlos.
1: claro. Pois, no meu caso, eu estava mais preocupado com o meu filho, era ver se ele vai ficar triste se ganhar Portugal. Não, mas para ele tanto fazia. Eu acho que ele ficava contente nos dois casos, pois ele é da nacionalidade espanhola, não é? Porque nasceu cá. Mas para ele também tanto fazia, e ontem ele até foi com os amigos aqui para a praça da Câmara Municipal, onde tinha um ecrã gigante, e estavam todos aí a ver o jogo, e eu vi desde casa, mantive a distância, não é, para deixar a juventude em paz. Mas quando foi no fim a celebração, eu também fui lá ter para ver como estava o ambiente e a festa, e realmente foi muito engraçado aquilo.
2: Ao fim de mais de 20 anos, e há pouco a Inês dizia, sou ibérica como o presunto. E apesar de não gostar muito do futebol, o Carlos dizia, também lá fui à festa, foi engraçado. Deu por si também a festejar.
1: Claro, claro, claro que festejei, e o ambiente é especial, ou seja, afinal as coisas têm a importância que as pessoas lhe dão, não é? E neste caso toda a gente estava ali muito feliz, e eu obviamente também estava feliz por eles, não é? Não tanto por mim, mas por eles, ver toda a gente tão alegre, ainda por cima, pois na terra onde eu moro é a terra onde nasceu o Ferran Torres, que foi o herói da noite, então podem imaginar o eufórico que estava todo mundo, porque são, pois, pessoas, vizinhos, que se calhar, pois, cresceram com ele, alguns estudaram com ele, não é?
2: E sentimos sempre orgulho quando vemos um filho da terra,
1: Claro,
2: como
1: claro.
2: herói nacional, não é?
1: Pois é.
2: Ó Inês, imagino que haja aí algum, entre aspas, amargo de boca por não ter passado a noite em Madrid.
0: Sim, eu tentei o meu melhor para que o meu namorado, acima de tudo o meu namorado que é espanhol, coitadinho, veio aqui acompanhar-me no concerto, tentei que ele não estivesse muito triste. E foi muito engraçado porque estávamos lá no centro galego e estavam todos os espanhóis eufóricos, ah, vamos todos ao Marquês de Pombal. Então nós fomos para o Marquês de Pombal e não estava lá ninguém. Então foi muito engraçado, tirámos uma fotografia sozinhos no Marquês e depois fomos ao Galeto e comemos um grande bife e ficou tudo bem. E foi, olha, foi a maneira de celebrar à distância. E claro, tivemos sempre a acompanhar nas redes sociais, com vídeos de amigos, mensagens de amigos, ligámos ao pai do Sérgio. Deu para viver à distância, mas todas as imagens que eu vi de Madrid, aquilo era uma loucura, não é?
2: Em algumas imagens de festejos, ouvi uma espanhola dizer que hoje, portanto, por estes dias, toda a gente celebrava com a mesma bandeira. Sabemos bem da diversidade das diferentes comunidades em Espanha. Vocês estão em comunidades diferentes. Também sentem isso, que neste momento temos uma Espanha pintada de vermelho e amarelo e está toda a gente unida em torno da seleção. O futebol tem esta capacidade, mesmo num país que tem as suas questões, Carlos?
1: Pois, eu acho que sim, não é? Eu sei que há zonas de Espanha que não são as onde nós moramos, nem a Inês nem eu, que aqui tem, o sentimento espanhol é mais forte. Se formos tipo ao País Basco, à Catalunha, pois sabemos que aí há menos esse sentimento, mas quando chega estas alturas e eles veem, pois os seus jogadores estão ali, estão a representar a Espanha, e é impossível não apoiar, não é? Então todos vão a uma.
2: Inês.
0: Acho que neste caso, se olharmos para os últimos anos da seleção espanhola, foi o ano em que a equipa da seleção foi a mais representativa das diferentes dos diferentes tons do tecido de Espanha. Havia jogadores do País Basco, como dizia o Carlos, da Catalunha, de uma data de comunidades autónomas que celebravam ser espanhóis, levavam a bandeira de Espanha, mas também levavam as bandeiras das suas comunidades.
2: Muitos deles tinham ontem a bandeira de Espanha, a bandeira das comunidades ao pescoço, não é?
0: Eu tenho a sensação que foi importante isso simbolicamente, até mesmo a própria história de uma série de jogadores, como o Lamine Yamal, vem de repente representar muitas formas de ser espanhol, mantendo essa unidade nacional e essa identidade do que é Espanha, mas também celebrando essa diversidade. Eu acho que houve, além da questão que o Carlos diz, de que um momento destes une sempre muito mais do que separa, acho que não é de desprezar a composição da equipa deste ano, foi capaz de celebrar muito bem essa diversidade e muita gente, que se calhar não se revia necessariamente na equipa da seleção, este ano reviu-se mais que nunca e há muita gente a falar disso. E eu acho que isso foi o mais bonito da vitória, no meu ponto de vista.
2: Bom, e agora Espanha estará certamente em festa durante os próximos dias. Espanha está aqui tão perto e tem as suas diferenças em relação ao nosso país. As vossas histórias passam por sair, mas ficar perto de casa. Escolher Espanha, Carlos, foi uma decisão consciente ou uma oportunidade que apareceu em 2001? Já lá vão 25 anos, não é?
1: 25 anos, pois é. Eu, no meu caso, não foi uma escolha premeditada, simplesmente pois foi o amor, não é? Pois casei-me com uma valenciana e pois normalmente tira um bocado para a terra da mulher, não é? É visto a todos os homens que há perigo. Costuma acontecer isso. E pronto, cá vim ter, ao princípio, pois custa um bocado integrar-se, não é? Numa sociedade totalmente diferente, mas depois com o passar dos anos dei-me conta que consigo integrar-me aqui muito bem, que sinto-me feliz com o meu trabalho, com o estilo de vida de cá. Só agora no verão é que queixo-me um bocado do calor. Preferia estar na pova lá fresquinho, mas de resto nenhuma queixa. Aqui realmente é um bom sítio para viver.
2: Bom, e com esse condimento particular que é o amor, quando chegou a Valência há mais de 20 anos, normalmente a gente sabe ou espera que o amor seja para a vida toda, imaginou que ao fim de 25 anos a história ainda estaria a ser escrita por aí?
1: Pois, eu com o tempo, depois, passado muitos anos, está casado, afinal divorciei-me, não é? Mas tenho dois filhos, não é? E eles sentem-se muito valencianos. Uhum. E obviamente eu quero estar ao lado deles, não é? Então não tenho previsão de sair de cá. E se calhar um dia deste até sou avô, não é? Então...
2: Porque na verdade o amor continua aí, não é? E as raízes aí estão.
1: Claro.
2: E fazem com que a história se escreva desta forma. Inês, 2012 é a altura em que acontece a mudança para Madrid. O que é que mais a surpreendeu na altura? Imagino que já conhecesse o país vizinho, a capital espanhola, mas uma coisa é irmos aí de férias, outra coisa é mudarmos de malas e bagagens.
0: Eu por acaso não conhecia muito Espanha, tinha estado em Barcelona na viagem de finalistas, mas eu tenho uma história parecida com o Carlos, que eu também fui porque me apaixonei por um madrileno, portanto, no meu caso não prevaleceu a terra da mulher, infelizmente, mas pronto, mas não me vou queixar porque tenho uma boa vida, mas eu também não sabia bem o que esperar, fui para lá porque me apaixonei por um madrileno. Também, como o Carlos, acabei a divorciar-me, portanto, acho que temos uma amostra estatisticamente extrapolável de que de Espanha nem bom vendo nem bom casamento. deixamos aqui o aviso estatisticamente comprovado. Eu acho que o que mais me surpreendeu foram duas coisas. Por um lado, havia muita gente, não sei se isso aconteceu, Carlos, muita gente me dizia: ah, vais para Madrid, isso é como ir para o Porto. Não, é outro país, é outra língua. Nós perdemos uma série de referências identitárias, não é? A tua língua, as tuas pessoas, os horários, a comida. É outro país, é uma imigração, mesmo que não haja tantos quilómetros a separar-nos. E por outro lado, eu acho que também tinha aquela expectativa, talvez injusta, não é? De que eu ia chegar e ia ter imensos amigos logo que iam todos beber cervejas e comer tapas comigo, e não foi assim. Realmente é preciso, não, os espanhóis são efetivamente muito sociais, muito abertos, muito divertidos, mas custa chegar a uma certa profundidade. É muita festa, mas depois aquela intimidade, digamos, de uma amizade, costuma um bocadinho a construir. E pronto, aos poucos, com os anos, fui fazendo aquilo que o escritor Joel Neto descreve tão bem, de fazer a nossa casa em casa alheia e aprender a ser visita na nossa própria casa, que eu acho que é o trabalho mais difícil de um emigrante. E aos poucos foi correndo melhor e continuo lá, já passaram quase 15 anos, portanto, Estou como o Carlos também. Acabou o outro amor, mas começou o amor pela terra e por este binómio de vida entre Lisboa e Madrid.
2: Até pegando naquilo que a Inês estava a dizer, que ir para Madrid é como ir para o Porto. Acham que, por ser o país vizinho, às vezes subestimamos o quanto Espanha é diferente de Portugal? Carlos?
1: Eu acho que sim. Também há muitas Espanhas, realmente, não é? Ou seja, eu sou do Norte, então eu de pequeno ia muito à Galiza, e a Galiza, pois, engana. Engana no sentido que não é representativa do resto de Espanha.
2: Uhum.
1: Então, lembro que os galegos até pediram pertencer à comunidade de países lusófonos, não é? E eles sentem-se muito próximos a Portugal, e a opinião dos portugueses, especialmente do Norte, quando criticam espanhóis e tal, é sempre com a imagem dos galegos, não é? Quem temos ali
2: mais
1: perto.
2: Mais próximo.
1: Então, quando eu vim para Valência, cá ninguém conhecia Portugal. Ninguém reconhecia o meu sotaque. Diziam, Portugal, sim, já me falaram que é um país bonito e tal, e que há galinhas por aí a correr pela rua e tal. Mas nunca tinham vindo, ou se calhar conhecia só uma pessoa ou duas que tinham visitado Lisboa. Então, pronto, foi uma experiência diferente, mas eu sempre me senti cá bem recebido. É certo, como dizem Inês, que fazer amizades já depois, quando uma pessoa é adulta e muda completamente para outra cidade, não são o mesmo tipo de amizades com aqueles miúdos pequenos com que tu ias à escola primária ou que estudaste, não é? As amizades que eu tenho mais fortes continuam a estar na Póvoa do Varzim, que são os meus amigos da juventude, não é? Então aqui, pois, vais criando outro tipo de amizades, pois muitas vezes no entorno do trabalho, ou alguns vizinhos, mas não é tão forte como uma amizade que tu tens de pequeno. Eu acho que isso aí é impossível conseguir.
2: Inês?
0: Eu, nesse aspecto, tenho uma experiência diferente, no sentido em que no início me custou, mas depois o que me foi acontecendo ao longo destes 15 anos foi um bocado ter essa noção de que, como eu não tenho a minha família nem o meu sistema de apoio em Espanha, quase que criei uma família diferente com pessoas, por exemplo, no caso de Madrid, não sei se é igual em Valência, mas em Madrid há imensa gente que não é de Madrid. É a capital do país, portanto é uma cidade de novos começos, é uma cidade de oportunidades para as pessoas fazerem as suas vidas, então há muita gente que não é de lá e tenho muito bons amigos. Tenho um super amigo, por exemplo, que é o Tony, que é de Barcelona. E quando ele vai ao hospital, sou eu que vou com ele e vice-versa. E é um bocado essa família também reinventada que eu acho bonito ter descoberto isso ao ter perdido as minhas referências todas. Não sei, acho que é diferente. E estou de acordo que se subestima um bocadinho a experiência de emigrar. Não é um choque cultural como seria, se calhar, com outros países do mundo, mas não é tão parecido como as pessoas pensam.
2: Carlos, o que é que mais gosta de viver em Valência?
1: Pois, muitas coisas. Para começar, é uma cidade magnífica e eu que trabalho na universidade dou-me conta disso porque recebemos muitos alunos do estrangeiro, não é? De toda a Europa, e eles ficam todos apaixonados por Valência, às vezes até demasiado apaixonados, e deixam de aparecer lá nas aulas, não é? E preocupam um bocado, mas gostam muito da cidade. E eu não sei, pois, para os ouvintes que nunca vieram cá a Valência, é a terceira maior cidade de Espanha, não é? Depois de Madrid e de Barcelona. E é uma cidade muito plana, não está tão saturada de turistas nem de tráfico como Madrid e Barcelona. E tem muito boa praia, tem uma praia espetacular, não é? Não é preciso ir às Caraíbas, é que temos um mar que a 26 graus, que a Inês deve saber, pois o pessoal de Madrid adora vir para cá, para a costa de Valência, para cidades tipo Gandia, e também os portugueses gostam muito de vir a Benidorm, que também pertence à comunidade valenciana, não é? Eu também vinha cá de pequeno. Então, é uma cidade, pois, isso, muito agradável, também bastante multicultural, com comida que para um português, pois, dá para adaptar-se, porque há muito arroz, não é? Valência é a terra do arroz, aqui nasceu a paella e o melhor arroz das plantações aqui são da zona da Albufeira, pois, que é uma lagoa enorme que nós temos na parte sul. Então temos uma comida bastante boa, também o presunto, não é? Isso nunca falta, e a tortilha espanhola. A única coisa que, a nível de comidas, que eu noto que falta, são os nossos doces. Como Portugal, não, acho que nenhum lado se consegue comparar em termos de doces. Aí, pois, há que fazer qualquer coisa para solucionar esse problema, a trazer mestras da culinária para cá, para Valência, e talvez para Madrid. Para
0: fazer... Exato. Ah,
2: não é? A Inês foi concordando. Madrid, Inês, Madrid tem fama de nunca parar. É mesmo assim?
0: É mesmo assim, há a famosa frase do Madrid me mata. Eu estes anos em Madrid vivi sempre um bocadinho fora do centro, mas suficientemente perto do centro para poder ir de transporte público rapidamente. Mas gosto de estar um bocadinho aliada. E eu acho que aquilo também que é mais apaixonante de Madrid, que eu acho que é o que me continua a lançar as garras e por isso é que eu continuo lá, é que é uma cidade que nos convida constantemente a descobrir, confrontarmos connosco próprios, descobrir o que é que somos afinal realmente. Eu acho que é uma cidade que te dá o espaço para também viveres em todo o esplendor a vida cívica, a vida social, a própria identidade. Ninguém está a olhar para como é que nós estamos vestidos, o que é que, enfim, é uma cidade enorme. Nota-se que estamos na capital de Espanha, há movimentos enormes como o Orgulho em julho, por exemplo, é uma coisa multitudinária que vale a pena ver. Isso é o que eu mais adoro em Madrid, é essa expressão tão forte e tão massificada de tudo, movimentos sociais, acho isso apaixonante. E há uma efervescência cultural que eu, por exemplo, como música, vejo que há sempre espaço para mais concertos, há sempre público, mesmo que haja 20 concertos ao mesmo tempo na mesma rua. Há sempre gente, há sempre vontade de sair, há uma atitude cultural que eu não vejo cá tanto e que é o que mais me apaixona neste país.
2: Quer um, quer outro, já falaram aqui da vossa vida profissional. O Carlos trabalha na universidade, quer falar-nos um bocadinho do projeto que tem em mãos?
1: E eu comecei cá em janeiro de 2002 com uma bolsa para fazer o doutoramento, não é, na parte informática das redes. E depois em 2005 já tinha conseguido entrar como professor, em 2018 passei a ser professor catedrático e pronto, estou muito bem integrado num excelente grupo, liderado por um italiano, também não é espanhol. E também veio para Valência, porque se casou com uma valenciana, só para confirmar em geral a regra. E pronto, nós na parte de investigação, pois trabalhamos em muitos aspectos diferentes, agora temos em mãos projetos de proteção de parques naturais e estamos, por exemplo, a utilizar drones para vigiar, digamos, a presença de aves, para estudar, pois, padrões de migração e isso, pois, tanto na comunidade valenciana como também na comunidade de Aragão, junto com a Universidade de Saragossa, não é? Uhum. Estou muito entretido aqui em Espanha, também agradeço que seja relativamente fácil conseguir financiação para a investigação, que os meus colegas de Portugal costumam se queixar sempre mais nesse sentido, não é? E pronto, isto é um bocado o meu trajeto por cá.
2: A Inês, há bocadinho falou da música, neste momento a dedicar-se 100% à música ou tem outros projetos profissionais em mãos?
0: Tenho uma colega que me chama a Barbie Profissões, uma mulher do Renascimento, mas eu tenho equilibrado os dois ofícios desde sempre, na verdade, porque eu cresci a estudar música e fiz música desde sempre e trabalhei em música desde sempre, mas trabalho em marketing também. Uhum. Há 18 anos. Trabalhava já em multinacionais aqui em Portugal e quando fui para Espanha fui trabalhar para a Lego, depois estive numa série de empresas diferentes, continuo agora a trabalhar para os Whiskies e mantenho essa atividade em paralelo da música e gosto da... Tive muitos dilemas muitas vezes, não é? Devia fazer só uma ou não, mas com o tempo fui-me tornando até ativista dessa possibilidade de nós equilibrarmos mais do que um ofício, ser excelentes nos dois ofícios, se for a forma de vida que faz sentido para nós, não é? Portanto, eu continuo a trabalhar, tenho uma posição de direção numa multinacional e também sou compositora, cantora, tenho lançado discos, faço concertos, tanto em Espanha como em Portugal, e enquanto o corpo me deixar, eu vou continuar a fazer as duas coisas e a tentar abrir caminho para outras pessoas que se calhar acham que não podem, e para saberem que podem e que é possível e que é ótimo e cada um tem que fazer um bocado o que quiser.
2: E dizia, e dizia logo no início da nossa conversa que perdeu a festa em, sim, Espanha porque veio para Portugal para dar um concerto.
0: Sim,
2: então, exato, e quem quiser ver estes dias ou ouvir estes dias, é possível? É só hoje? Vai ser nos próximos dias?
0: No dia 22 vou tocar em Lisboa, não é um concerto inteiramente meu neste caso, na semana passada sim, mas faço parte de um concerto maior com o meu pai, que é o Silvestre Fonseca, que é guitarrista. Pronto, se me seguirem No Instagram, a Inês Fonseca, sou fácil de encontrar, tenho lá sempre as minhas datas e agora estou a organizar também outros futuros concertos para Lisboa, mas eu não tenho data. Por isso eu acho que o mais seguro é seguir-me por lá e ver, tanto em Madrid como em Lisboa, quando é que há concertos.
2: Para poder ouvir, é seguir a Inês. Nesta relação e nesta quase dicotomia entre Portugal e Espanha, e há pouco usamos aquela expressão de Espanha nem bons ventos, nem bons casamentos, há uma rivalidade que os portugueses imaginam existir, ou isto é mais mito entre portugueses e espanhóis? Carlos?
1: Pois, da minha parte, aqui em Valência estamos tão longe que não há nenhum sentimento de rivalidade. Quase não há quase sentimento. Sabem que Portugal existe, mas não é como na Galiza, não é que eles sentem muito próximo e sempre pode surgir aí algum tipo de rivalidade, mas cá em Valência não há nenhum sentimento desse estilo que eu tenha detectado nunca, não é? Se calhar quando há algum jogo de futebol, pronto,
2: com o futebol entro, quando, a rivalidade aumenta
1: um bocadinho.
2: Quando
1: entro no trabalho e dizem, e Portugal perdeu, não é? Mando logo dizer-me, olá, então, olha, Portugal ontem não teve fino, não foi? Mas também quando Portugal ganha, pois eu também me rio.
0: Claro.
2: Inês?
0: Eu lembro-me quando vim para cá, surpreendeu-me, tinha uma ideia de que Espanha não nos tinha muito boa conta, porque efetivamente eu acho que também ao longo das décadas vimos alguns espanhóis vir para Portugal com um certo nariz empinado e um pouco uma sensação de superioridade, mas é verdade que quando vamos para a Espanha e começamos a viver lá, vemos que eles nos adoram. Eu tive a mesma experiência com o Carlos, de repente era quase, quando viam que eu era portuguesa, até me tratavam melhor, então mas fica com o meu número, não vais tu precisar de alguma coisa, etc. E isso é certo que eles gostam muito de nós. Agora, também é verdade que há duas coisas que às vezes me irritam um bocadinho. Uma é, quando eu fui para lá em 2012, e o Carlos também falava disso há 20 e tal anos, ninguém queria saber de Portugal, ninguém achava Portugal o máximo, ninguém queria saber de Portugal, ninguém achava Lisboa o máximo, e hoje em dia, como ficou tão na moda Lisboa e Portugal, já de repente os espanhóis dizem, ah, Portugal, uau, é portuguesa, e isso às vezes é, fico contente porque finalmente vê-se Portugal com todo o valor que Portugal tem, e Lisboa, eu como lisboeta também fico orgulhosa. Por outro lado é tipo, ah, ok, agora vês assim porque está na moda, mas na altura quando eu vim para cá ninguém queria saber de Portugal. E depois também está sempre aquele típico comentário, não sei se o Carlos já ouviu alguma vez, que é, ah não, nós devíamos era ser todos o mesmo país, não sei o quê. Eu digo, ah claro, diz isso porque és espanhol. E os teus reis tentaram isso várias vezes, mas eles acham imenso que nós queremos imenso ser todos parte de Espanha, e às vezes têm que nos chamar à razão e dizer, olha, ninguém em Portugal anda a dizer, ai que vontade de ser parte de Espanha, não ser um ou outro iberista, primo do Saramago. Eu acho que é uma coisa que é o típico comentário do espanhol, viemos ser todos, não, era o mesmo país. Eu digo sempre, pá, não, se calhar não, não ia achar muita graça. Então eu tenho esses mixed feelings, mas no geral eles adoram-nos e eu adoro-os, e por isso é que fazemos um matrimónio tão feliz, eu e o país, não eu e os espanhóis, claramente.
2: Mas sentem que os espanhóis nos conhecem bem o país. O Carlos dizia que quando chegou a Valência achavam que em Portugal as galinhas andavam à solta nas estradas. Que ideia que eles têm hoje em dia? Passados 20 anos, provavelmente o Carlos também foi, pelo menos à sua comunidade mais próxima, ensinando o que é ser português e o que é Portugal, mas que ideia é que têm do nosso país?
1: Pois, com o tempo foi mudando, não é? Então, hoje em dia também há mais facilidades, há voos diretos, que ajudam muito, voos diretos baratos, porque quando eu vinha cá, no ano 2000, era tipo 400 ou 500 euros a viagem, não é brincadeira, não é? E hoje em dia, se calhar por 50 euros consegues arranjar um bilhete, então o pessoal depois anima-se mais a ir a destinos que não são aqueles que na sua cabeça são os ideais, como Paris, Londres ou Roma, não é? Começam a viajar mais e dizer, porquê que não vamos a Portugal? Agora realmente começam a ir, e toda a gente que eu conheço que foi tanto ao Porto como Lisboa, todos me disseram que adoraram. Adoraram o país, adoraram a comida, que as pessoas são muito simpáticas, que entendem espanhol, ficam contentes porque entendem espanhol, porque os espanhóis falarem
2: não
1: inglês
2: nos entendem, não é?
1: Custa um bocado.
2: E eles
1: não
2: nos entendem a falar português, não é? Ou pelo menos é essa a ideia que nós temos. Se falamos em português, eles dizem, não te entendo.
1: Não entendo, mas os portugueses têm mais facilidade com as línguas, então mais ou menos conseguimos falar em um portunhol que eles já conseguem entender. Então também isso faz com que se sintam mais cómodos, não é? Toda a gente pois adora a viagem que fez a Portugal, sempre me dizer que maravilha e tal, e às vezes também me pedem a recomendação de que visitar, Então eu já tenho apontado como um roteiro. Já me pediram tantas vezes, então já tenho preparado até com coordenadas GPS e tudo, depois estaciona aqui, visita isto. Uau. E tal. E tudo muito organizado.
2: Inês, falava disso há pouco, não é? De Lisboa está na moda e, portanto, sim, passaram a olhar para Portugal ou para Lisboa com outros olhos. Sente também que passados estes 15 anos que nos conhecem um bocadinho melhor?
0: Eu penso que necessariamente nos conhecem melhor porque nos visitam mais e é o que diz o Carlos. Eu acho que uma das coisas maravilhosas de ser portuguesa em Madrid ou em Espanha é que qualquer pessoa tem uma história para contar sobre Portugal. É impressionante. Ah, és portuguesa, olha, eu há não sei quantos anos fui a não sei onde. E eu acho que isso é espetacular e ninguém tem uma palavra má sobre a sua experiência em Portugal. Agora, também é certo, mas eu acho que isto não é exclusivamente dos espanhóis, tem alguns lugares comuns, não é? Sobre nós, ah, os portugueses são todos tristes, o fado é muito triste, são todos não sei o quê. Mas eu acho que nós também fazemos isso ao contrário. Achamos que em Espanha só se comem fritos e que os espanhóis todos andam vestidos de semelhanas e vão aos touros. E realmente isto acontece entre todas as culturas, não é? Eu também tento às vezes desmontar isso, não é? Por exemplo, o fado, temos fado corridinho, que é alegre, temos fado triste, o flamenco também é uma grande tristeza, muitas vezes estão ali, ai! Ou seja, a nossa cultura é tão rica e tão dinâmica dentro do espectro da alegria e da tristeza como eles. Agora, também acho que nós temos uma certa abertura a viver a melancolia em toda a sua beleza, que eles também às vezes faltam-lhes um bocadinho e acho que também aprendem isso um pouco de nós. Da mesma forma que nós aprendemos deles também essa alegria, essa expressão sem espartilhos, não é? Culturalmente. E acho que nos vão conhecendo melhor e temos que continuar a desmontar lugares comuns para todos os lados. Nós também somos culpados.
2: Vocês ainda se sentem imigrantes? Sentem-se parte local do país onde vivem? Em Espanha são os portugueses, em Portugal são os espanhóis. Como é que se vive esta relação quando se vive tanto tempo num outro país? Carlos?
1: Pois, eu no meu caso sinto-me que já não pertenço a lado nenhum, Alice. E eu sinto-me como cidadão do mundo, aliás, pelo meu trabalho, pois tenho de viajar muito para conferências, não é? Por todos os países, não só da Europa, como do resto do mundo. E é muito bom para te abrir a mente, não é? E ver que há mil maneiras de fazer as coisas, há mil maneiras de entender a vida, mas chega um ponto em que às vezes sinto-me um bocado perdido, não é? Ou seja, sinto que afinal não falo bem nenhuma língua. No trabalho falo em inglês e depois o resto do tempo em espanhol, poucas vezes em português, mas era a única língua que eu realmente falava bem. Mas depois de 25 anos cá a qualidade começa a piorar, não é? Como seria de esperar. E esse sentimento de pátria também se começa a perder um bocado. Não é? Então, Portugal é onde está a minha família e onde eu vou de férias. Esse sítio tão bom para ir de férias. Uhum. Não é? E eu vivo cá, mas nesta terra onde eu moro, pois, aliás, que eu moro numa terrinha muito pequenina, não é? Que não está cheia de estrangeiros, como no caso da Inês, aqui são todos valencianos da terra, que falam valenciano, não é? Então, por exemplo, o meu filho integra-se super bem, a mim custa-me mais, não é? Porque eu não nasci cá, então não tenho esse sentimento de que também sou espanhol, não tenho sentimento de que sou realmente de nenhum lado. Eu não sei se acontece isto a mais alguém, mas é um bocado estranho.
2: Inês?
0: Sim, eu acho que identifico-me, não é? Com essa sensação de ser dos dois lugares e de nenhum deles, não é? Eu costumo às vezes sentir e tento falar sobre isso, que nós já, agora já estragámos tudo, entre aspas, já nos metemos numa alhada da qual é muito difícil sair ileso. Por exemplo, eu às vezes penso, olha, gostava de voltar para Portugal, quando fui para a Espanha tive um luto enorme por deixar Portugal, por muito que eu venha muitas vezes e tento vir uma vez por mês, mas perde-se a cotidianidade e às vezes penso, se eu for para Portugal agora, vou ter um luto também, porque fiz a minha vida em Madrid. Tenho o dobro de vida adulta vivida em Madrid do que em Portugal, por exemplo. E é verdade que há aí uma embrulhada em que nós já nos metemos e que não tem solução ilesa, mas eu, no meu caso, sempre fui muito consciente daquilo que significava emigrar e, por exemplo, só leio livros em português, nunca abri nenhuma exceção em 15 anos, só leio livros em português, é a minha regra, e isso ajuda-me a manter o idioma um bocadinho mais intacto, o vocabulário, tento falar com as pessoas, tento vir muito. Tive a oportunidade, por exemplo, de ir para outros países trabalhar, obviamente, e nunca quis porque eu conheço-me bem e sei que sou uma pessoa de raízes. Portanto, para mim, estar em Espanha faz sentido porque eu estou a criar raízes em Espanha também. Não gostava de ter uma vida nómada, de andar de um lado para o outro. Tenho raízes em Espanha e também sempre pensei que ou a pessoa também se entrega a esse processo de enraização ou nunca está bem num lado nem no outro, mas ao mesmo tempo nunca me quis desligar nada de Portugal. A minha identidade sempre que eu me apresento a alguém é: olá, eu sou a Inês e sou portuguesa, sempre. E também uma coisa que eu acho importante é não perdermos essa noção. Eu, por exemplo, que estou no mundo corporativo, em que há gente de todo o mundo e as pessoas às vezes gostam muito de diferenciar se é imigrante ou expat, e eu acho que nós temos sempre que ter noção que somos só mais um imigrante. Há uma comunidade de milhões de imigrantes portugueses por aí fora, com ofícios diferentes, nós somos mais uns, e eu acho que ter essa noção e não perdê-la é muito importante para não termos, nunca nos esquecermos dos nossos privilégios também, daquilo do tecido de portugueses fora do qual fazemos parte. Eu, para mim, isso é muito importante e faz parte da minha forma de viver esta dicotomia.
2: O que é que Espanha vos ensinou que Portugal não vos teria ensinado? Eu sei que é difícil responder esta pergunta porque estão fora há muitos anos e certamente seriam pessoas diferentes se tivessem cá ficado. Mas quando se faz este exercício, não é? Eu estou neste país há X anos. O que é que este país me ensinou? Carlos?
1: Eu não sei se vão gostar os portugueses de ouvir a minha resposta.
0: Vão sobreviver.
1: Mas vão sobreviver. Olha, foi assim, o que mais me estranhou quando vim para cá é que a maneira de tratar as pessoas era sempre por tu, e isso fazia-me sentir-me muito próximo. Então, eu vinha da universidade, não é? Lá do Porto, e pois nós já sabemos que em Portugal pois falas, tratas os professores por senhor professor, sou doutor e tal. E cá em Espanha, não, os meus diretores de tese dizem, pois a mim tens de me chamar Pietro e Manuel.
0: Exato.
1: Não é? E ninguém te chama senhor doutor, ainda que tenhas um doutoramento, não é? Toda a gente te chama pelo nome. E isso ajuda a romper barreiras a nível social. Porque eu notava, pois, quando estava em Portugal, pois, se uma senhora, por exemplo, era uma empregada que ia limpar a casa, não podia ter realmente uma amizade com alguém a quem chamava senhor doutor ou senhor doutora. Porque havia essa barreira social, quer dizer, estás num nível de vida muito diferente, nós não vamos poder ter uma amizade. Ou seja, há uma relação, mas essa amizade tão próxima parece que nunca vai chegar. E eu aqui achei isso mais engraçado, especialmente em terras pequenas como a que eu moro, não é que as pessoas às vezes comem no meio da rua, coisa que em Madrid, Inês, não se pode fazer, mas aqui dá. Põe-se uma mesa grande no meio da rua, à fresca, não é? Aqui disse jantar, não é? No fresco. E o pessoal, pois, pode ser qualquer profissão, não é? Pode estar aí a juntar engenheiros, médicos, arquitetos com a pessoa que limpa a rua, não é? Ama de casa, qualquer profissão, não há nenhuma diferença a nível social, pelo menos em terras pequenas. Eu não sei, se calhar, depois, se for a Valença, que já é uma cidade muito grande, a relação entre as pessoas já não é essa, não é? Mas aqui eu vivo em primeira mão é a relação em cidade pequena, e onde moro não chega a 8 mil pessoas, não é? Ainda estamos ao ladinho de Valença, não chega a 8 mil, e achei isso muito interessante, não é? Que realmente o nível social não é que tem de ditar as tuas amizades. E isso gostei, e acho que isso é uma lição que Portugal devia aprender.
2: Inês?
0: 100% de acordo com o Carlos. Eu assim que ouvi a pergunta, foi a primeira coisa que me veio à cabeça, foi esse tratar por tu, o não haver doutores, engenheiros, mesmo no mundo corporativo, não existe. Ninguém se trata por você, ninguém é doutor isto. Aliás, faz-me muita confusão quando de repente recebo uma chamada de Portugal, de alguma agência ou algo, e dizem, doutor Inês, você... Faz-me muita confusão e far-me-ia muita confusão voltar para Portugal agora e trabalhar num contexto corporativo português, não vou mentir. E eu acho que, além de toda a análise que o Carlos fez, que eu subscrevo integralmente, o que eu também aprendi com esta forma espanhola de se nivelar através da linguagem, porque acho que às vezes subestimamos o poder da língua e da linguagem, aquilo que não se diz, não se verbaliza e não se vocaliza, não existe. Portanto, ao vocalizar um tratamento nivelado para toda a gente, estamos a mudar a própria realidade, não é? Não quer dizer que em Espanha não haja pessoas classistas, também há, obviamente, não é? Não é um país perfeito. Mas é verdade que há um nivelamento aí, e aquilo que eu aprendi com isso também é que é preciso ter-se uma grande autoestima e uma grande segurança do nosso valor e uma grande elevação para não procurá-la nas palavras e no comportamento. Ou seja, não há nada mais elevado do que ter noção de que estamos todos com os pés no mesmo chão. E isto eu aprendi em Espanha, e soou-me muito coerente com aquilo que eu sempre senti na minha vida e que eu aprendi em casa. Mas eu acho isso espetacular. Eu vejo aqui ainda muito, quando às vezes visito empresas ou vou a sítios e vejo, ah, doutor, como é que está? Acho que é uma forma de marcar uma distância, e eu acho que quando tu tens real elevação, não precisas marcá-la. Porque tu sabes o que és, sabes a grandeza que tens por dentro, e tanto é verdade o que o Carlos diz que o meu namorado atualmente, por exemplo, é condutor de autocarro da Carris, digamos, de Madrid, e há muita gente que fica chocada, como é que ela que é tipo diretiva de uma empresa multinacional, e não faz sentido, claro, para mim não me entra na cabeça essa questão, não é? Mas há pessoas que questionam ou que ficam um bocado chocadas, dizem, não, diz a verdade. Mesmo em Espanha, também no contexto corporativo, ainda existe um pouco essa. Mas eu acho que essa elevação de não estar a querer marcar distâncias porque não faz sentido e não existem. Espanha já aprendeu, e para mim é grande disciplina da escola que nós não continuamos a chumbar. E faz muita confusão. Faz muita confusão.
2: Quando olham para o futuro e tendo em conta que tanto tempo da vossa vida já foi vivido nesse país, e há pouco a Inês até usava a expressão luto, quando saiu de Portugal teve que fazer algum luto, e sair de Espanha também vou ter que o fazer. Isto significa que o futuro vai passar por Espanha? É em Espanha que se vê nos próximos anos, Inês?
0: Eu diria que tenho a certeza que o futuro passará por Madrid e Lisboa. Continuo a alimentar a ideia da possibilidade de, nesse binómio, eu ir de vez em quando mudando de lado no Cissó, no recreio, não é? Mas por agora continuarei em Espanha, mas sempre com este equilíbrio que consegui mais ou menos construir ao longo dos anos de ter sempre possibilidade de vir cá muitas vezes, tenho aqui o meu apartamento ao pé do mar, manter este equilíbrio. Eu por agora não vou mudar a configuração da coisa, mas no futuro também gostava de poder passar aqui uns anos em Lisboa, mas mesmo assim continuaria a ter o pé em Madrid. Portanto, eu acho que vai passar sempre pelas duas cidades, talvez com equilíbrios diferentes da balança.
2: Carlos?
1: Não sei. Eu, no meu caso, a diferença da Inês, eu tenho filhos cá, não é isso? Uhum. Mas ata a pessoa à terra. Mas e se os meus filhos saem como eu e também querem ir para outra terra, não é? E se querem ir para Portugal, por exemplo?
2: Podem-se apaixonar por uma portuguesa
1: para Portugal. E depois, onde é que eu vou, não é? Ou se decidem ir para a Austrália. Então, a pessoa nunca sabe, não é? Então, o futuro dirá, mas eu, pelo menos de vez em quando, eu preciso de ir a Portugal. Não é? E respirar ar fresco lá do norte, do Atlântico, e recarregar as minhas energias. Não sei, ainda não sei o que é que vou fazer exatamente no futuro, vai depender isso do resto da família, mas tenho um pé em cada lado e tudo é possível.
2: Bom, antes de fecharmos, perguntas para respostas rápidas. Um local a visitar em Madrid, Inês?
0: Vou dizer o primeiro que me vem à cabeça. A loja do Lardi, L-H-A-R-D-Y, que é ao pé da Praça do Sol, no andar de cima, é um dos restaurantes mais antigos do mundo, em que servem um cozido comido por reis, e é um restaurante assim todo arranjado. E no andar de baixo tem o que eles chamam a loja, que é um género de loja de doces, salgadinhos, tudo muito belle époque, assim uma certa decadência linda do passado, em que servem um caldo, que é muito conhecido. E eu acho que toda a gente devia passar por lá, beber um caldo, viver aquele momento. Eu adoro lá ir sozinha. Diria que esse é o sítio obrigatório onde eu tento sempre levar as pessoas.
2: Carlos?
1: No meu caso, não vou dizer nada referente à cidade de Valença, que é onde automaticamente os turistas costumam ir. Então vou sugerir ir a El Palmar, que é uma pequena cidade de pescadores que está metida na Albufeira de Valência. Lá foi onde nasceu a paella, e lá é onde se produz o arroz e onde se faz as melhores paellas de toda a Espanha, não é? Então, recomendo ir lá e dar um passeio de barco na Albufeira ao fim da tarde, com o pôr do sol, não é? Podemos estar a ver aí flamingos a voar, milhares de flamingos, é uma experiência fantástica, e a maior parte dos turistas não tem essa experiência, porque não é tão fácil chegar lá, não é? Então fica aqui a minha recomendação.
2: Bom, A minha segunda pergunta para resposta rápida é um sabor, mas quer um quer outro já falaram de gastronomia. A Inês falou do caldo e o Carlos falou da paella. Mantêm estes sabores ou há algum outro sabor a provar quando se visitam os sítios onde moram? Inês?
0: Para mim, embora isto não seja típico de Madrid, a cecina é típico de León, mas é um género de presunto de vaca. É um sabor que não é parecido com nenhum outro sabor e que é uma loucura. Uma loucura.
2: Carlos?
1: No meu caso, eu recomendo a Orsata. É uma bebida aqui da típica de Valência, concretamente da Alboraia, que é uma cidade que está aqui muito pertinho de onde eu moro. E é um tubérculo, como se fosse uma mini batatinha, digamos, que esprememos e sai um sumo branco. E é a bebida típica do verão. Então, eles costumam até molhar uma espécie de pão doce assim alargado dentro da Orsata. E depois aquilo fica umedecido e comem e bebem. E pode também ser granizado, ou seja, que... É a bebida do verão.
2: Ótimas sugestões. E para terminar, uma palavra em castelhano. Pode ser a palavra que mais gostam, a que menos gostam, a que tiveram mais dificuldade em entender no vosso dia-a-dia, a que ouvem mais vezes, a que... Não sei. A escolha é vossa. No fim só têm a que dizer o que é que ela significa. Inês?
0: Oh, eu gosto de tantas. Eu por acaso tenho uma lista no telemóvel com palavras que eu gosto, mas vou escolher verbena. Verbena é o que chamam às festas tipo de bairro, festas de aldeia.
2: Os arraiais.
0: Sim, é os arraiais, aquilo eles chamam verbena e mistura entre arraiais, entre santos populares e há toda uma identidade e uma sensação à volta de verbena. Acho que é uma coisa muito espanhola.
2: Carlos.
1: Eu, pois a palavra saranga, que tem relação com a Inês, ela já disse que sim, que reconhece, tem a ver com a música. Então, aqui, Valência é a terra por excelência de músicos e quando há qualquer tipo de celebração, costuma-se contratar uma charanga, pois que é um grupo muito reduzido de músicos, mas bastante barulhentos, que animam qualquer festa, mais sim. ou menos do estilo dos brasileiros, não é? Que também têm aí os seus ritmos e adoro poder ouvi-los por cá.
0: Não sei se sabes, Carlos, porque em Valência há imensas charangas e Valência é a cidade da Europa com maior concentração de músicos per capita.
1: Eu sei porque o meu filho é músico.
0: Sim,
1: e aqui na cidade onde eu moro, que são só menos de 8 mil pessoas, tem 132 músicos na banda.
2: Uau!
1: Não é? Que supera, pois, a de Berlim e outras grandes cidades. É uma coisa incrível.
0: É uma particularidade de Valência.
1: É terra de músicos, certamente.
2: E certamente por estes dias serão muitas as verbenas e charangas para celebrar a conquista do Mundial de Futebol pela seleção espanhola. Hoje atravessamos a fronteira e fomos precisamente até à vizinha Espanha para descobrir duas histórias que mostram que mesmo quando os países são vizinhos, há sempre muito para aprender, descobrir e viver. O Carlos e a Inês lembram-nos que emigrar não depende da distância, depende da coragem de começar uma nova vida e da capacidade de fazer de outro lugar um novo lar. Muito obrigada aos dois, Inês e Carlos. Eu volto na próxima semana com mais histórias com gente dentro. Até lá, boas conversas.

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1: Meia-noite em Portugal Continental e na Madeira, são 11 horas nos Açores. 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
2: O vice-presidente do PSD, Sebastião Bugalho, em entrevista na Antena 1, diz que no dia em que Fernando Alexandre deixasse de ser ministro, seria um mau dia e acrescenta que nem governo nem o país estão em crise. Esta terça-feira de manhã, o ministro da Educação regressa ao Parlamento para uma audição sobre o processo de digitalização dos exames do secundário, a pedido do PCP e do LIVRE. Quanto ao presidente da República, inicia uma visita de Estado de 3 dias a Cabo Verde.
1: Esta altura em Ponta Delgada, Lisboa, Coimbra e Porto estão 20 graus, 23 no Funchal e em Faro. 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
2: Diz Sebastião Bugalho, vice-presidente do PSD e porta-voz daquele partido, que no dia em que Fernando Alexandre deixasse de ser ministro seria um mau dia.
3: Eu não vou usar a palavra sabotagem, não vou mesmo usar.
2: Mas
3: acho que é muito diferente ter uma agenda reformista quando se está no poder há 2 anos, depois do partido adversário ter estado no Estado durante 9. É diferente. É diferente, as coisas funcionam de forma mais devagar.
2: Portanto, acha que há grãos na engrenagem?
3: Só para dizer, é mais difícil acertar à primeira. Portanto, há mais coisas a remendar e neste processo isso foi muito evidente. Agora, respondendo diretamente à sua pergunta do ponto de vista político, no dia em que o professor Fernando Alexandre deixasse de ser Ministro da Educação, da Ciência e do Ensino Superior em Portugal, seria um mau dia, não só para este governo, como para o país.
2: Sebastião Bugalho, convidado desta semana do podcast Política com assinatura, entrevistado por Natália Carvalho, afirma também que não há nem governo nem país em crise a propósito da discussão do próximo orçamento do Estado na rentrée política em outubro.
3: Desta ideia de que há um governo em crise, há contas em crise, há uma crise política, eu não vejo as coisas assim, mas compreendo que os partidos da oposição tencionem patrocinar essa perspectiva.
2: Mas sente que há já esse discurso de crise política?
3: Acho que os partidos da oposição estão a fazer um esforço nesse sentido.
2: 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Sebastião Bugalho é o convidado desta semana do podcast Política com Assinatura. A segunda fase dos exames nacionais do ensino secundário começa hoje, ainda que muitos alunos tenham dúvidas quanto às notas que tiveram na primeira prova devido às falhas na classificação digital. Esta terça-feira de manhã, o Ministro da Educação regressa ao Parlamento para uma audição, precisamente por causa desse processo de digitalização dos exames do secundário. PCP e LIVRE deram entrada do requerimento para nova audição ao ministro Fernando Alexandre. Na véspera, durante a tarde, em conferência de imprensa, na sede do Partido Comunista Português, a líder parlamentar comunista, Paula Santos, defendeu que os pedidos de revisão aos exames do secundário devem ser gratuitos.
4: Aquilo que se coloca neste momento é uma questão de justiça, porque eu creio que é justo que os estudantes possam ter essa oportunidade e essa possibilidade e que não sejam condicionados por um pagamento de uma taxa que para algumas famílias tem um peso de facto muito significativo. E é legítima a interrogação se de facto a classificação que têm corresponde efetivamente à prova que realizaram.
2: O PCP defende que, tendo em conta os erros, os atrasos e a falta de credibilidade no procedimento da correção dos exames do secundário, o Governo devia avançar com a isenção de pagamento da taxa de 25€ para pedido de reapreciação. A Federação Académica de Lisboa emitiu um comunicado esta segunda-feira a manifestar preocupação com potenciais implicações no acesso ao ensino superior perante os constrangimentos na classificação de exames do secundário. A Antena 1 também escutou a Federação Académica do Porto, Diana Almeida.
5: As pautas estão afixadas. Após prazos adiados, notas suspensas e exames trocados, o processo de digitalização dos exames é marcado por falhas na plataforma e pelo descontentamento de alguns professores, pais e alunos. E até Pedro Monteiro, presidente da Federação Académica de Lisboa, está preocupado com as falhas.
6: Desde exames trocados, de notas suspensas, agora uma nova época especial. Entendemos que este processo de inovação e digitalização, a reforma do sistema educativo, foi feita de forma demasiado rápida, diria até talvez imprudente. Temos receio que todos os procedimentos associados ao ingresso ou acesso ao ensino superior possam de alguma forma estar prejudicados e não queremos evidentemente que os estudantes, por um lado, vejam esse processo prejudicado e por outro, que sintam a ansiedade desnecessária.
5: Já Francisco Fernandes, o presidente da Federação Académica do Porto, aponta outros problemas.
7: Houve problemas na plataforma, houve problemas nos

0: Times, as famílias já tinham a sua vida planeada.
1: E Francisco Fernandes diz que os próximos dias devem ser de serenidade e rigor.
0: Com mal feito, é preciso planear para que ninguém fique prejudicado. O que nós pedimos é serenidade e rigor.
1: O presidente da Federação Académica do Porto acredita num futuro positivo para o sistema educativo.
0: A FAP tem também confiança neste Ministério da Educação, nomeadamente no atual ministro.
1: Em Lisboa, o presidente da Federação, Pedro Monteiro, tem alguns receios.
2: Toda esta situação de instabilidade que se tem gerado em torno dos exames nacionais cria, em larga medida, uma certa desconfiança. E isso pode significar que as reformas que devem ser feitas ao sistema educativo português a todos os níveis possam ser dificultadas por essa percepção pública que neste momento não está favorável.
1: Hoje os alunos ainda relatavam problemas na correção das provas da primeira fase. Amanhã, terça-feira, realiza-se a segunda fase dos exames nacionais.
3: Pela primeira vez este ano, cerca de 300 mil exames nacionais do ensino secundário foram avaliados em formato digital, mas o processo registou várias falhas técnicas em vários momentos do processo. Reuniões institucionais, uma visita ao Tarrafal e encontros com a comunidade portuguesa. O Presidente da República começa esta terça-feira uma visita de 3 dias a Cabo Verde, o país que António José Seguro escolheu para a primeira visita de Estado. A agenda começa na cidade da Praia. Inês Ameixa.
4: Ilha de Santiago, 270 mil habitantes. Karina, 26 anos, é uma delas e olha assim para a visita de Estado do presidente português a Cabo Verde.
5: Acho que é importante até porque temos muitos, como assim dizer, muitos irmãos em Portugal. E é muito bom para a parceria entre os dois países, Cabo Verde e Portugal, que não é de hoje, desde muito tempo, para fortalecer ainda mais a relação que existe entre eles.
4: Cabo Verde, o país escolhido por António José Seguro para a primeira visita de Estado do mandato. Karina espera que as relações entre os dois países saiam fortalecidas.
5: Espero bem que possa melhorar, pelo menos pelos nossos irmãos que estão em Portugal. Agradecia mesmo que melhorasse.
6: Tem pessoas conhecidas, cabo-verdianas, a viver em Portugal?
5: Sim, tenho várias.
6: O que é que lhe dizem das condições de vida? Estão satisfeitos de viver lá? O que é que lhe contam?
5: Tem várias definições de cada um. Uns estão a passar bem, outros mais ou menos.
4: Pontos que poderão estar em cima da mesa no encontro do presidente português com o presidente cabo-verdiano, José Maria Neves. A visita dura 3 dias na Ilha de Santiago, com uma rápida passagem também pela Ilha da Boa Vista. Além dos habituais encontros institucionais, António José Seguro também visita empresas de tecnologia, participa no Fórum Económico Cabo Verde Portugal e visita ainda o Tarrafal, antigo campo de concentração para presos políticos do Estado Novo. Entre hoje e quinta-feira, o presidente português em visita de Estado a Cabo Verde. O programa fecha com um encontro com a comunidade portuguesa no país, que tem cerca de 20 mil cidadãos registados.
3: Inês Ameixa, enviada da Antena 1, é uma agenda preenchida do presidente da República com esta visita de Estado a Cabo Verde que se prolonga até quinta-feira. Os Estados Unidos voltam a atacar o Irão, anunciou o Comando Central norte-americano, depois de vários ataques iranianos esta noite contra países do Golfo. Dos Estados Unidos paira a ameaça do presidente Trump de vingar cada morte de soldados norte-americanos. Tieron avisa para os perigos de uma invasão terrestre e sublinha que os canais diplomáticos continuam abertos. Luís Peixoto.
7: O Ministério dos Negócios Estrangeiros do Irão confirma que recebeu propostas de vários mediadores, mas não adianta o conteúdo. O porta-voz Ismail Baghaei adianta que os esforços diplomáticos continuam ativos, mas garante que o Irão não vai abdicar dos seus próprios interesses.
8: A negociação e a guerra são meios, não são fins em si mesmas. Não percamos de vista o objetivo. O objetivo é salvaguardar os interesses nacionais do Irão, ora através da defesa, ora através da diplomacia, ora através das duas em simultâneo.
7: Em conferência de imprensa, Ismail Baghaei desafiou a Agência Internacional de Energia Atómica a condenar o ataque dos Estados Unidos à instalação

0: surgem depois da morte de 3 militares dos Estados Unidos em ataques atribuídos ao Irão no fim de semana.
1: E Donald Trump já falou com o novo primeiro-ministro britânico. Escreve nas redes sociais que vai encontrar-se com Andy Burnham em breve sobre o telefonema. Trump diz que discutiram vários assuntos, entre os quais o petróleo do Mar do Norte, o comércio, a aliança militar e a desminagem do Estreito de Hormuz. Andy Burnham assumiu esta segunda-feira a liderança do governo britânico, entre outros líderes mundiais com quem já conversou está também o presidente da Ucrânia. E o governo dos Estados Unidos atribuiu um green card, ou cartão verde, a Eduardo Bolsonaro, que lhe permite residir e trabalhar nos Estados Unidos. O filho do antigo presidente brasileiro foi condenado no Brasil por coação durante o processo judicial do pai a 4 anos de prisão. Com esta ajuda norte-americana, pode permanecer nos Estados Unidos numa altura de tensão diplomática entre o Brasil e os Estados Unidos por causa do aumento das tarifas em produtos brasileiros. E o irmão de Eduardo, Flávio Bolsonaro, é pré-candidato à presidência do Brasil, país que vai a eleições dia 4 de outubro. No ténis, segunda-feira começou a jogar-se a primeira ronda do Estoril Open. Dos 3 jogadores portugueses que entraram em ação, apenas um seguiu em frente, como nos conta o jornalista João Gomes Dias.
2: E foi logo o triunfo mais inesperado. Tiago Torres, que está fora do top 400 e que nunca tinha jogado um encontro a este nível, venceu o georgiano e bem mais cotado Nicolas Basilashvili. Uma vitória em pouco mais de uma hora, com os parciais de 6-4 e 6-2, que surpreendeu o próprio jogador.
3: Não estou em mim sequer que entrei no Estoril Open, quanto mais ganhar uma ronda. Foi brutal, nunca tinha jogado com tanta gente, já tinha jogado para aí com 200, 300 pessoas, nunca com o estádio basicamente cheio. Foi, no início foi muito complicado, estava muito nervoso, mas com o andar do jogo consegui mostrar bom ténis e consegui ganhar e estou muito feliz.
2: Já Henrique Rocha, num duelo ibérico que terminou já depois das 10 da noite, acabou por perder na ronda inaugural diante do espanhol Pedro Martínez com duplo 7-5. Também pelo caminho ficou Frederico Silva no encontro mais longo da história do torneio, que durou 3 horas e 26 minutos. O tenista português caiu em 3 sets diante do francês Luca Vanache, mas nem tudo foi negativo.
4: Fiz o melhor que podia para chegar aqui hoje e jogar um bom jogo e ter as minhas hipóteses de ganhar a primeira ronda, e acho que isso aconteceu. Acabei por fazer um muito bom jogo e apesar da derrota, acho que foi um jogo com bom nível.
2: Para esta terça-feira estão agendados os restantes encontros da primeira ronda, com mais 3 portugueses em ação. São eles Nuno Borges, Jaime Faria e Tiago Pereira.
1: É o repórter João Gomes Dias que acompanha a edição deste ano do Estoril Open em ténis.
5: Cláudia Almeida com as notícias à meia-noite na RTP Antena 1, simultâneo com Madeira, Açores e Mundo. 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
5: Fica agora com os vencidos de Luís Osório.
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tenho hoje à minha frente uma, na minha opinião, certamente uma das melhores portuguesas. No mundo financeiro, maioritariamente ocupado por homens, construiu uma reputação sem mácula. No mundo da influência, foi ouvida durante toda a sua vida por decisores políticos, económicos e sociais. No mundo da diplomacia, talvez contem pelos dedos de uma única mão os portugueses que entendem verdadeiramente o que é a China. Maria Celeste Agatong é uma delas, mas é muito mais. Presida à Fundação Jorge Álvares, estrutura fundamental para manter a memória de Macau, mas sobretudo a relação com a China a partir do que desejamos contribuir para o futuro de um território que faz parte da nossa história. Maria Celeste licenciou-se em Finanças, foi Presidente do Banco de

0: da COSEC, administradora do BPI, do Banco Português de Investimento. Bem, já agora reza a lenda que foi ela quem impediu uma guerra civil em Portugal em 1977 e deixem-me confessar que foi assim que nos conhecemos, por causa de um postal do dia em que escrevi, com alguns erros, a história de 1977, em que havia quase, Mário Soares dizia, que podia ter havido uma guerra civil porque o Gabriela Cravo e Canela era para não ir para o ar num dia muito específico, e foi a Maria Celeste que salvou o país dessa derrocada depois do PREC. Muito obrigado, é um privilégio tê-la aqui, até porque eu sei que dá mesmo muito poucas entrevistas, conversa muito pouco, é uma mulher muito discreta, portanto é um grande gosto tê-la aqui.
1: Muito obrigada.
0: Também é que agradeço. Vamos lá começar por aqui, que é para descontrairmos. 1977, para quem não assistiu à Gabriela em 77, ou porque é muito novo, porque é a única justificação para não ter seguido, porque o país seguia, toda a gente seguia a Gabriela. O que é que aconteceu em 77? Nós não tínhamos dinheiro para pagar à Globo?
1: Nós não tínhamos divisas.
0: Não tínhamos divisas.
1: Nós tínhamos do euro.
0: Eu estava
1: na Direção-Geral do Tesouro e a minha responsabilidade era exatamente assegurar as transferências para o estrangeiro de toda a administração pública e empresas públicas.
0: Mas quantos anos tinha?
1: Era muito nova, portanto tinha...
0: Menos de 30?
1: Tinha menos de 30. Eu tive um convite para ser diretora de serviços com menos de 30 e o secretário de Estado não tinha essa... Eu disse que não ao meu diretor-geral e ele disse-me: olha, o secretário de Estado quer falar consigo. E eu falei com ele e expliquei-lhe que tinha menos de 30 anos e se eu aceitasse isso ia ficar toda a vida no Estado. E, portanto, fiz lindamente, porque 5 anos depois estava numa experiência fantástica que foi na minha vida ao BPI e, portanto...
0: Logo 5 anos depois.
1: Depois, logo por volta de 85, mais, 8
0: mais,
1: anos.
0: Um mais.
1: 8 anos depois estava no BPI e, portanto, quando nós aderimos à União Europeia, eu privatizei-me e
0: Exato.
1: Fui para o BPI e tive uma vida fantástica no BPI, divertidíssima. E, portanto, trabalhei muito, mas sempre com muito arrojo nas soluções que encontrávamos e naquilo que fiz. Aliás, era meu objetivo, desde que me formei, era ir trabalhar para um banco. Mas como me formei em 74... O mercado de trabalho era mil vezes...
0: Isso teve a ver com o seu avô? Um bocadinho, o seu avô, julgo que materno?
1: Paterno.
0: Paterno.
1: O meu avô macaense trabalhou toda...
0: O seu avô chinês?
1: Pois, é mais chinês, mas era português-chinês. Porque há uma diferença muito grande entre ser português-chinês ou ser chinês. Portanto, o meu avô já era católico, tinha sido educado em Macau, falava lindamente português, portanto, e chinês também.
0: Uhum.
1: E foi responsável no Banco Nacional Ultramarino, e quer durante a última guerra, quer depois, quando houve os acontecimentos da Revolução Popular, teve um papel muito importante, porque tinha uma relação muito, muito forte com os meios chineses de Macau. Mas a razão não é essa.
0: Apesar de ser católico, conseguiu resistir à Revolução Cultural. Portanto, conseguiu...
1: Mas há um respeito enorme. Havia de lado a lado um respeito enorme entre os chineses e os portugueses, que é uma coisa que as pessoas cá não percebem. É que os chineses...
0: Não sabem, não.
1: Não sabem. Há uma senhora que fez um livro, que é a Maria de Céus Saraiva Jorge, que foi professora do professor Marcelo Rebelo de Sousa, e foi ele que apresentou o livro. A senhora já estava doente, tinha sido professora metodóloga no Liceu Pedro Nunes. E essa senhora explica o que era Macau. E uma das coisas muito interessantes que ela explica era o respeito que os chineses e os portugueses tinham uns pelos outros, porque os chineses respeitavam os portugueses, porque os portugueses também os respeitavam nas suas tradições. E ela diz: olha, quando era o Ano Novo Chinês, eles iam todos embora e nós tínhamos que respeitá-los. E a mesma coisa acontecia ao contrário. Eu lembro que em casa do meu avô havia um dia por semana que a criada chinesa não aparecia. Porquê? Porque ia jogar à noite à jogo com as amigas. E, portanto, no outro dia de manhã, ao pequeno almoço, o meu avô dizia-me sempre: ela perdeu ou ela ganhou, conforme a alegria que ela trazia na cara. Sim. Ou não. Portanto, é para ver que esta relação de confiança que se gerou entre as duas comunidades foi a relação que manteve Macau há 500 anos sob a administração portuguesa. Portanto...
0: Não, e é razão também para aquela coisa que muita gente não entende. Eu falo com alguns estrangeiros e não entendem muito bem como foi possível para eles o milagre de Macau, de uma transição absolutamente tranquila, pacífica.
1: Mas há aí dois pontos. Eu acho que há uma grande sabedoria oriental, no sentido em que a transição demorou largos anos e foi exatamente para preparar tudo. porque houve um dia que foi fechar a casa de uma administração e abrir a casa no dia seguinte de outra administração. Portanto, desde os funcionários que foi preciso formar, e muitos vieram para Portugal ser formados nas universidades, sobretudo licenciados nas universidades de Direito, desde isso até às coisas mais pequenas, tudo se teve que preparar, e portanto o general Rocha Vieira teve um papel fundamental nesta transferência, que foi exemplar. E foi exemplar porque ambos os lados se respeitavam.
0: Deixe-me só, para eu perceber aqui um bocadinho melhor, a sua entrada para a banca, para o BPI, com a privatização em 1985. Mas o
1: não
0: seu...
1: foi a privatização. Em 85, o que tinha havido era a abertura dos bancos, e que já podiam ser bancos. Eu, quando entrei, negociei toda a minha entrada como um SPI, Sociedade Portuguesa de Investimento, que era a única figura que havia. E depois, em 85, foi aprovado exatamente a lei de que podia haver bancos privados.
0: Exato.
1: E, portanto, o BPI transforma-se em banco, a SPI transforma-se em banco, e é aí que eu entro. Porquê é que eu entro? Eu tinha concorrido a uma bolsa...
0: Estava nas finanças?
1: Estava na Direção-Geral do Tesouro, e tinha concorrido a uma bolsa de estudo patrocinada pelos Estados Unidos, que na altura davam bolsas de estudo, Fulbright, davam várias bolsas de estudo, e tinha já as coisas todas arrumadas para ir para os Estados Unidos, porque era um objetivo meu, era ir trabalhar lá fora, e como acho que tinha bom nome no Banco Mundial e naquelas organizações com quem eu lidava, acontece que há um dia que há uma chamada telefónica maravilhosa do Fernando Rique, que é meu colega de curso, e que me diz: ouvi dizer que é ir para os Estados Unidos, nunca vi trabalhar connosco. Eu, era a chamada que eu mais queria daquele dia, era exatamente ficar em Portugal, porque tive sempre resistência a ir para o estrangeiro. Não é que não tenha ofertas, mas havia alguma resistência. Eu acho que estava, eu pensava, aqui é tudo fácil para mim, vou para o estrangeiro, é tudo difícil para mim, primeiro que me adapte e que tenha um dia-a-dia normal como tenho hoje. Demorei vários meses a decidir, e no BPI tiveram paciência de esperar, e realmente no 1 de setembro de 85 comecei a minha carreira como bancária. Sim. Nessa altura, que me diverti imenso, até porque fui trabalhar para a banca de investimento. E, portanto, acompanhei aí, sim, as privatizações, acompanhei o crescimento de grandes grupos económicos, que hoje em dia são grandes grupos económicos, de entrada em bolsa, de emissões de obrigações,
0: etc. Com Mário Soares, com o Presidente de Cavaco Silva, como Primeiro-Ministro.
1: Exatamente. Uhum. Portanto, mas vamos lá ver, estas operações eram privadas, porque quando entrei no BPI, na SPI, e eu acho que isto é muito importante dizer, haviam regras muito rigorosas no banco, que é para financiar acionistas, que era para financiar empresas públicas. Portanto, isto, o BPI cresce, vamos lá ver, é constituído numa demonstração de que era possível haver mercado financeiro em Portugal. E, portanto, as entidades que participavam no capital do BPI eram entidades portuguesas, empresários portugueses, sobretudo do norte do país, porque eram os que estavam com maior sucesso na altura, e um conjunto de instituições financeiras, a UBS, a AFC, que era do Banco Mundial, o Crédit Lyonnais, que era francês, e a Allianz. Portanto, era um conjunto europeu que quis dar mão a este projeto, que era como uma bandeira de que se podia fazer coisas privadas em Portugal.
0: É interessante que tanto o BPI como também o BCP depois, posteriormente, avançam, nascem muito com capital dos industriais do Norte.
1: E era normal, porque os industriais do Norte tiveram uma coisa que foi importante, foi o crawling peg, que era a desvalorização da moeda, que lhes permitia ganhar bastante na exportação.
0: Claro.
1: E, portanto, é normal, os grupos estavam melhor estruturados. Os do Sul foram todos nacionalizados, a maior parte deles, e, portanto, estavam com grandes dificuldades.
0: Começam a ter liquidez no Norte e têm que investir o dinheiro de alguma maneira.
1: Não, e também querem apostar numa iniciativa privada.
0: Claro.
1: Vamos lá ver.
0: O querem Norte crescer também.
1: Queria também apostar em bancos privados. Tinham a história de ter um setor privado também no sistema financeiro, porque o sistema financeiro até aí era todo regulado administrativamente, quer pelo Banco de Portugal, quer pelo Estado. Portanto, não existia, na verdade, a taxa de juros era definida, tudo era definido, quase. E, portanto, não havia banca privada. E o BPI deu aqui uma volta muito grande. E é preciso perceber outra coisa, é que para investir é preciso crédito de médio prazo. Ora bem, só havia duas instituições portuguesas, dois bancos, que na altura podiam dar crédito de médio prazo, era a Caixa Geral de Depósitos e o Banco Fomento. Uhum. E o crédito perdial, 3, mais para a habitação e projetos imobiliários. Sim. Mas vamos lá ver, numa altura em que o país queria crescer, era pouco. E então o BPI aparece sobretudo de médio prazo.
0: E é preciso também termos em conta que em meados da década de 80 está tudo a acontecer ao mesmo tempo. Não é? A Europa, a entrada para a União Europeia, para a CEE, e com muitas oportunidades, não é?
1: E tinha-se de fazer um crescimento rápido para atingir os objetivos da entrada na União Europeia. E no meio disso tudo tivemos uma crise muito grave, que é a crise que aparece
0: o FMI,
1: e portanto foi uma crise muito devastadora. Aliás, lembramos sempre daquelas declarações do Bispo de Setúbal relativamente ao que se passava na Península de Setúbal.
0: Dom Manuel Martins.
1: Foi gravíssima. Mas quer dizer, quando eu entro no BPI já tínhamos entrado na União Europeia. Portanto, é o boom, pode-se dizer, as taxas de crescimento maiores que Portugal teve nestes últimos anos foi exatamente durante essa fase.
0: A minha convidada hoje é Maria Celeste Agatong, que é uma das figuras mais importantes, uma das mulheres mais importantes no sistema financeiro em Portugal. Aliás, isto eu gostava de falar um bocadinho consigo, porque não são tantas mulheres assim que fazem parte desta história inicial em democracia do sistema financeiro, do nascimento da banca privada. Não há tantas assim.
1: Não, há uma senhora que eu costumo dizer que é um exemplo, que é a doutora Manuela Morgado. Uhum. De todos os lados, quando passou, deixou a sua marca e foi presidente do BNU.
0: Certo.
1: Nessa altura.
0: Muito esquecida hoje.
1: Pois, hoje em dia está bastante. Pronto, esquecida, mas ela fez coisas fantásticas, quer na Brisa, defendemos-lhe as redes de autoestradas, ou pelo menos deixar a Brisa preparada para a rede de autoestradas, foi no BNU, foi presidente da COSEC e foi presidente da Autoridade Monetária de Macau, que foi importantíssima.
0: Macau atravessa isto tudo, não é?
1: Atravessa muita gente.
0: Muita gente, não é? Já vamos falar assim de Macau. Permita-me, Maria Celeste Agatong é uma mulher, mas é uma mulher que assume um discurso e um discurso profissional, técnico, que é só seu e que é feminino de alguma maneira, não é? Existe, é uma dupla virtualidade, diria assim, porque parece-me sempre que existe, continua a existir falta de mulheres em lugares de verdadeiro poder e ainda falta de uma linguagem de poder mais feminina.
1: Eu acho que isso não se pode estragar, porque senão estamos arrumados, porque estamos a concorrer em pratos da balança desequilibrados. E eu tenho que dizer que tive sempre a minoria nos conselhos de administração. Aliás, sempre que fui entrevistada e me perguntavam porquê, eu dizia, olha, é melhor perguntar ao Fernando Rico e aos outros meus colegas para saber porque é que paturam, porque eu estou lá, pronto.
0: Sim, não, está. Está lá a sobreviver
1: Gostei muito de estar lá.
0: Eu lembro-me e conheci, tive a oportunidade de falar longamente com a doutora Teodora Cardoso, que teve uma carreira muito importante no Banco de Portugal.
1: E também muito esquecida.
0: Muito esquecida. Maria Luz Pintasil, que fala-se muito do seu papel político, mas teve um papel importante, né, economicamente, não é? No pensamento macroeconómico do país. Talvez Olga Duarte.
1: Sim.
0: Olga Duarte no BNU. Mas não há assim tantos casos assim. Que ambiente é que se vivia entre os seus amigos, entre em casa, nessas madrugadas iniciais depois do 25 de Abril, como escreveu a nossa Sofia de Melbrenner?
1: Bem, eu depois do 25 de Abril, o primeiro trabalho que tive...
0: Sempre em Lisboa.
1: O primeiro trabalho que tive foi um trabalho que ninguém fala hoje em dia, mas que foi importantíssimo. Eu estive na gênese da reforma das finanças locais. E, portanto, que só foi aprovada depois da alteração de ter sido aprovada a Constituição, mas foi importantíssima.
0: É.
1: E se me perguntar se eu sabia alguma coisa daquilo que eu saí da faculdade, sabia zero. Fui para o Ministério da Administração Interna, e gosto sempre de dizer isto, e era um ministério vestido de preto. Eu achava que toda a gente era viúva, porque andava tudo vestido de preto. Não havia mulheres. E eu chego lá como a única economista, portanto nem tinha ninguém para trocar opiniões. E foi assim que eu fui lançada no mercado de trabalho. Portanto, correu-me muito bem aí a vida. E depois fui convidada para ir para as finanças, que era o primeiro passo para chegar à banca. Se me perguntar porquê, olha, não sei. Sei que passei de um lado para o outro e, portanto, foi sempre um percurso. Para mim, um desafio é apanhá-lo. e levar a carta a Garcia. Isto deve vir dos chineses. Porque...
0: Já vou perguntar qual é a percentagem que dentro de si é chinesa, não é?
1: Eu acho que há 50% de cada lado.
0: 50%, até tem um avô.
1: Tinha o avô e a minha avó paterna nasceu em Macau e era descendente da terceira geração de portugueses. Tinha olhos azuis,
0: tinha
1: e, era
0: olhos
1: loura,
0: azuis sim.
1: E era loura, assim como as primas dela, quando eu ia a Hong Kong e ia visitar as sobrinhas da minha avó, eram todas louras, claras e de olhos azuis, não tinha nada com os chineses. E portanto, nós, agatons da minha geração, retomámos a zona da minha avó. Hoje em dia não há ninguém com cara de chinês, portanto tem tudo loura.
0: É preciso também, eu creio que o avô, em Macau, é o primeiro coordenador da entrada do negócio dos seguros.
1: Não, o meu trisavô.
0: É trisavô, ok. Portanto, já era da banca, o pai dele.
1: Não, era do lado da minha avó.
0: Os dois lados da família estão ligados à banca.
1: Sim, o meu trisavô era, segundo o que diz nos livros das famílias de Macau, era o patrão do pau preto, ou o rei do pau preto.
0: Sim.
1: E o meu bisavô era do Porto. E foi para Macau na altura das guerras liberais, mais ou menos.
0: E século XIX.
1: Século XIX, princípio do século XX, mais ou menos. E então há um padre que é muito famoso em Macau, que é o padre Teixeira, que tem as histórias das famílias de Macau, tradicional, viveu muitos anos. E um dos meus primos de Hong Kong pedia-me sempre: veja lá se sabe porque é que o nosso avô veio do Porto para Macau. E o padre Teixeira dizia sempre: foi para casar com o rei do pau preto. Casar com a filha do rei do pau preto.
0: Bem, a Maria Celeste nasce e é de famílias privilegiadas. O facto desse privilégio existir aumentou e pode dar à família. Eu conheço as duas coisas. Conheço quem vê isso como uma exigência e uma responsabilidade, e quem vê isto como uma libertinagem e vai destruindo em poucas gerações o que...
1: Olha, nós fomos educados de uma maneira muito rigorosa, porque o meu pai era muito rigoroso. E, portanto, a mim nunca me deu grande valor em casa. Quando me estava a perguntar,
0: não.
1: Nunca me deu valor nenhum em casa. Achava que
0: era obrigação.
1: Não sabia nada, mesmo quando fui para o BPI, não achava nada. Nunca me disse que sorte, estás muito bem. Nunca. Eu tirei o curso dele, em Económicas, e ele gostava muito que eu tivesse boas notas, mas nunca me disse que eram ótimas notas. Nunca tive grandes elogios em casa, o que é muito bom. Porque eu acho que isso é uma parte da educação das crianças, é exatamente serem rigorosos naquilo que exigem. E, portanto, o rigor foi sempre uma coisa que existiu lá em casa. E depois fui estudar, tive desde os 3 anos até ao 7º ano, num colégio que nos obrigava imenso a estudar. Aliás, há muita gente deste país que é muito conhecida e que foi minha colega no Liceu Francês.
0: Ah, no Liceu Francês.
1: E realmente esse rigor ajudou-me imenso na minha vida profissional.
0: Deixem-me confidenciar aqui, a doutora Maria Celeste Agaton tem uma relação ótima e privilegiada com a China, e conhece, já falamos lá da China, mas eles ficam muito chateados, muito tristes, porque, deixe-me confessar, não fala mandarim.
1: Eu não falo mandarim porque nunca vivi em Macau.
0: Não fala mandarim.
1: Não, aliás, se falasse era cantonês e não era mandarim.
0: Era cantonês, pois.
1: Meu pai falava, as minhas tias falavam, então. O meu avô falava, era uma língua que se usava em Macau como segunda língua.
0: Isto só por causa, esta boca por causa do Liceu Francês, fala muito bem francês,
1: fala melhor francês do que, só sei meia dúzia de palavras em cantonês, mas acho que tenho boa pronúncia, porque cada vez que as pronunciam os chineses percebem, e de maneira já tive 2 ou 3 experiências, uma vez num restaurante em Londres e outra vez a pedir um táxi em Macau, e nos dois sítios as coisas correram bem. Agora, quando há o discurso a seguir, eu já paro, porque já não sei mais nada. Mas eu não aprendi chinês exatamente porque estava em Portugal, e o chinês não era uma coisa que as famílias macaenses da estrutura da minha falassem em casa, porque, como já disse, o meu avô foi educado já em escolas portuguesas, falava português, e a minha avó também era de famílias ocidentais. Pronto. Agora, é evidente que em Macau era preciso falar chinês, porque a população chinesa era muito grande e no dia-a-dia toda a gente falava. Agora, eu não falo chinês e tenho muita pena.
0: Sim.
1: Hoje em dia ainda tenho mais.
0: Mas da Fundação Jorge Álvares, que preside, é talvez é uma das estruturas que permite que muitos portugueses aprendam a falar chinês.
1: Sim, eu acho que a estrutura da Fundação Jorge Álvares é muito interessante, porque uma das coisas que nós temos, e ao contrário do que acontece em outras instituições que também estão vocacionadas para esta ligação entre Portugal e o Oriente, é que realmente nos nossos órgãos sociais, e eu repito isto sempre, temos portugueses que vive em Portugal, temos portugueses que vivem em Macau, nos órgãos sociais, temos chineses que vivem em Portugal, chineses que vivem em Macau e macaenses, que é a mistura dos dois, cá e lá. Portanto, esta mistura de pessoas faz com que seja a Fundação muito enriquecida nas suas ações. E, portanto, ao princípio, a Fundação já tem mais de 25 anos, foi criada uns dias antes da passagem de Macau para a China. Ao princípio patrocinou muitos cursos de chinês, porque não era habitual chinês, etc. E patrocinou alguns cursos de chinês. Hoje em dia os cursos de chinês já estão
0: democratizaram-se.
1: Na altura, mas temos boas ligações com algumas instituições chinesas. E para lhe dar um exemplo, tivemos um convite no dia 10 de junho de uma associação de amizade, como é a Associação Portuguesa de Amizade China, Portugal-China, queriam fazer a apresentação do livro da Isabel Alçada e da Ana Magalhães, Camões no Oriente, que é uma publicação da Fundação. E eu disse, mas os chineses pedem-nos isto, não há nenhum português que nos peça isto. E
0: uma aventura.
1: a verdade é que fomos a essa associação e os meninos portugueses contavam história em chinês e os meninos chineses contavam história em português. Portanto, foi uma tarde
0: Bonito.
1: Muito bonita, muito
0: É.
1: bonita, ainda por cima mais bonita, porque foi exatamente no dia 10 de junho que nos foi
0: Claro,
1: feito o desafio. E, portanto, é uma ligação entre dois mundos que nós tentamos fazer.
0: como é que a China nos vê?
1: Ah, eu acho que a China nos vê bem, vê positivamente, porque a história é muito importante para os chineses. E, por exemplo, ser apresentado a um chinês não interessa se é apresentado agora. Se tiver história com esse chinês, da sua família com esse chinês, essa história é valorizada na relação futura.
0: Carrega.
1: Carrego. Eu posso dizer que, quando foi a Fundação Jorge Alves, fui apresentada a um dos curadores chineses e ele tinha também lá a filha e disse-me: "Olha, esta senhora é filha de um grande amigo do pai, neta de um grande amigo do pai.
0: Isso basta.
1: Basta, porque a partir daí as coisas estão muito familiarizadas, já tem-se um ADN já conhecido, está a ver?
0: Existe, dá-me ideia, algum equívoco no modo como os portugueses olham para a China, sem, na verdade, compreender muito bem os chineses, a história da China e como é que os chineses culturalmente reagem. De todos os equívocos que nós muitas vezes cometemos quando pensamos sobre a China, qual é que acha que é, se quisesse destacar um ou dois, o que é que lhe vinha à cabeça?
1: Não, eu acho que não percebem, pronto, porque a cabeça é diferente, os princípios são diferentes, a atuação é diferente, desde a mímica tudo é diferente. E, portanto, se não mandarmos mais portugueses para a China estudar, nós não conseguimos perceber os chineses.
0: Certo.
1: E, neste momento, o grande desafio não é trazer chineses para cá, é levar portugueses para estudar na China. E eu acho que esse desafio tem que ser um desafio muito importante na China ou em Macau, porque hoje em dia Macau tem uma série de universidades muito bem cotadas no mundo, e perceber e viver naquela zona do Oriente é uma das coisas mais importantes que existe, é exatamente desafiar os mais novos.
0: E o balanço, acha que nos últimos anos isso tem, alguma coisa tem acontecido a esse nível ou ainda estamos muito por baixo naquilo que deveria ser?
1: Eu acho que algumas coisas têm acontecido e há bons exemplos em Portugal, sobretudo no domínio da ciência, que eu acho que vai ser o domínio do futuro da relação Portugal-China, vai ser a ciência. Vamos voltar ao princípio da nossa relação, que também foi o conhecimento de coisas que os chineses não dominavam, e vamos voltar, e temos hoje em dia uma série de laboratórios e universidades que têm polos na China já de desenvolvimento e têm polos em Portugal e que trabalham conjuntamente. E eu acho que essa parte é importantíssima e devíamos desenvolvê-la ao máximo. E este ano lançámos um prémio chamado Prémio Fundação Jorge Alves a General Rocha, Vasco Rocha Vieira, em honra do Sr. General, em homenagem ao Sr. General Rocha Vieira, que foi o fundador da Fundação, exatamente para privilegiar num ano instituições de ligação entre Portugal e a China via Macau. E no outro ano, que será para o ano, trabalhos de investigação sobre um tema que a Fundação dá e já deu o tema. Já fecharam as candidaturas e o número de candidaturas são praticamente 2 dezenas e tal de
0: Relevante.
1: candidaturas, que é relevante.
0: Relevante, é?
1: Temos instituições portuguesas e chinesas também, e de Macau. Mas o mais relevante é que as instituições de ciência também concorreram. E isso acho muito importante terem concorrido. Não quer dizer que vão ganhar, porque há um júri que é internacional, com pessoas de Portugal, Macau, Hong Kong e Brasil. Porque o Brasil tem uma colónia muito grande de gente de Macau. E, portanto, deste conjunto, vai sair com certeza um vencedor, mas é interessante ver que hoje em dia já há entidades, instituições que fazem esta ligação através da ciência. Portanto, há uma série de oportunidades aí.
0: Vamos lá ver. O paradoxo hoje em relação à China é que nós continuamos a ter, de alguma maneira, uma leveza em relação àquilo que é a força hoje do país. Continuamos a fazer uma dicotomia, a colocar, quando se fala de comunismo, o Partido Comunista Chinês. Bem, hoje a China é talvez o país tecnologicamente mais desenvolvido do mundo.
1: E tem mais ricos.
0: Tem mais ricos no mundo, que tem uma classe média que não para de crescer todos os anos, em ascensão muito, muito para lá do segundo dos americanos, por exemplo. Tem, por exemplo, a nível da desmaterialização, hoje em Pequim ou em Xangai não circulam notas nem moedas já. Há carros que voam e carros sem condutor nas principais metrópoles. Do que é que nós estamos a falar quando falamos assim? E mais, com o trumpismo, aquilo que acontece é que já vimos muita gente até de direita, a dizer que hoje o parceiro chinês é mais confiável do que os velhos parceiros e as velhas alianças.
1: Eu acho que a China deu um pulo muito grande porque nunca se desviou do seu caminho. Portanto, podemos dizer que eu conheci a China nos anos 80, fui a primeira vez em 89 ao lado de lá das portas de cerco, e se vissem o que era o lado de lá das portas de cerco, não podem imaginar do que era. Mas de qualquer maneira, hoje em dia é uma coisa extraordinária, porque nunca desviaram a sua atenção daquilo que queriam fazer, e isto é muito importante. O foco dos chineses foi sempre ser e vencer, e este é um foco não só da administração, mas do chinês individual que trabalha em equipe, que quer vencer, que quer ganhar e não quer ficar para trás. Ora bem, esta maneira de estar na vida é uma maneira muito, muito importante. E, portanto, se os chineses, houve muitos chineses que se foram embora depois da Segunda Guerra Mundial, posso dizer que há muitos chineses que devem ter voltado dos Estados Unidos amplamente qualificados. Eu vi alguns quando fui fazer uma visita à Shenzhen, nomeadamente à Bolsa de Valores, em que fiquei de boca aberta com o nosso guia. Eu digo que se ele não tivesse feições de chinês, estava em Nova Iorque. Pronto. Portanto, é bom também dizer que a China também voltou a aceitar uma série de chineses que estavam no mundo e que foram educados. Mas a China tem este propósito, tem o seu fim. Hoje em dia, os artefactos que antigamente havia, hoje em dia na China, já não são feitos na China. A última vez que eu fui a Hong Kong, quis ir a uma loja de artesanato, pode-se dizer assim, de alta qualidade chinês, estavam todas fechadas. Já não têm mão de obra para fazer isso. Nem querem ter.
0: Engraçado. Não querem ter.
1: Não querem ter. Há uma intenção que é ter as pessoas alocadas a indústrias de valor acrescentado.
0: Portanto, é uma economia dirigida.
1: É dirigida, mas também as pessoas têm essa vocação de terem valor acrescentado nas suas indústrias. Por exemplo, vejam o que acontece nos carros hoje em dia, que é uma coisa que a gente olha para aquilo e até ficamos assim, mas como é que é possível terem derrotado todos os fabricantes de automóveis ocidentais? Como é que é possível?
0: Mas como é que é possível que antes de Deng Xiaoping, pronto, a China fosse um país subdesenvolvido, um país muitíssimo pobre, para em menos de 50 anos ter-se transformado no país mais rico do mundo?
1: Bem, se nós fizemos as taxas de crescimento que eles tiveram durante esse período, ficamos banzados com as taxas de crescimento. Portanto, a China crescia a uma taxa de crescimento, uma coisa assustadora no mundo.
0: Em alguns anos acima de dois dígitos.
1: Sim, sim, sempre acima dos dois dígitos durante
0: sempre
1: esse período. E, portanto, é normal que uma economia que é um fenómeno, podemos dizer que é um fenómeno nunca visto, chegou onde chegou. Pronto, é o que lhe posso dizer. Agora, a sociedade também se foi organizando e adaptando.
0: Se quer dizer que a democracia, como nós a conhecemos no Ocidente, não é o melhor de todos os sistemas, com exceção de todos os outros,
1: como diria Churchill? Eu não digo isso. O que digo é que a sociedade chinesa era diferente da nossa desde o início.
0: Nunca houve democracia na China.
1: Nunca houve democracia. Houve sempre uns a mandar e outros a obedecer. É diferente da nossa sociedade ocidental, que tem outros valores e outra maneira de estar. E eles têm os seus valores. E há uma coisa que o Confúcio diz, é que as coisas devem estar em equilíbrio e não devem entrar em fricção. E isto está na cabeça dos chineses, porque é que ele nunca diz não. É porque não quer entrar em confronto com ninguém. Nós temos que perceber que é assim que a China funciona. Uhum. É diferente da Europa.
0: Há um momento muito importante culturalmente, que é os Jogos Olímpicos.
1: Sim, sim. Isso foi uma demonstração incrível.
0: Força, não é? Lembro-me da cerimónia de inauguração, que extraordinária, feita pelo Yang Vimo, que é um grande realizador de cinema, e em que o estádio, 80 mil pessoas, com uma sociedade chinesa que nós nunca tínhamos visto.
1: Não, mas o mais interessante era o que eles transmitiram naquela sessão. Eu acho que a maior parte das pessoas não perceberam.
0: Historicamente, a cultura do...
1: Não, era o que os chineses tinham trazido ao mundo.
0: Sim.
1: Portanto, tinha sido o papel e depois tinha sido não sei o quê e depois não sei o que mais. Portanto, sim, aquilo era tudo uma cerimónia de grande força da cultura chinesa ao longo de séculos. Portanto, não é agora por causa dos carros elétricos, nós já devemos aos chineses
0: muita
1: coisa.
0: É uma coisa engraçada, que é uma mudança. É, enquanto os outros regimes não democráticos continuam a mostrar os seus tanques e o seu armamento, aquela cerimónia mostram aqui uma evolução a partir da cultura e dos legais, que é uma força ainda mais esmagadora.
1: E da ciência que eles tinham,
0: e
1: dos produtos novos que trouxeram ao mundo, e de tudo isso é a força deles. É. E hoje em dia é essa força principal que eles têm. Hoje em dia, veja, eu costumo dizer, os automóveis, o lítio, não sei o quê, é tudo. Uma das preocupações que naquela zona de Macau têm é a regulamentação do tráfego de média altitude. E a gente pergunta o que é aquilo, tive que ir ler, sabe o que é?
0: Não.
1: Então é a regulamentação da utilização de drones. Eu fui ler, mas que coisa é esta de média altitude? Então não é o tráfego de média altitude, o que era? É os drones. Porque já há muita coisa a movimentar-se por drones.
0: Claro, claro.
1: Portanto, entregas de encomendas, mesmo de comidas e tudo, já há muita coisa que é drones.
0: Vai faltar muito tempo, 4, 5 anos, talvez um pouco mais, talvez um pouco menos, de termos como aqueles filmes distópicos, Blade Runner, etc., que víamos os carros
1: a voar.
0: Isso vai ser.
1: Isso já está a começar.
0: Já está a começar e vai acontecer muito.
1: Já há um drone que leva pessoas de um lado para o outro. Ontem vi a televisão. Eu vejo todos os dias a televisão de Macau, a TDM, e estava alguém a entrevistar. Estava a ter uma experiência de andar num drone não tripulado, portanto, mandado para alguém, ir de um lado para o outro. Portanto, isto já não é ficção, já estamos em regimes experimentais e quase a produção, não é?
0: Muito bem, vamos então àquele exercício. Perguntas rápidas, respostas rápidas. Tem filhos?
1: Não, não tenho filhos.
0: Xi Jinping?
1: Foi importante na China, muito importante.
0: E tem um ar indecifrável. Tenho um enorme... Já li uma biografia, aliás, muito bem feita sobre Xi Jinping. É, de facto, é quase indecifrável quando olhamos. Mas se ele fosse um jogador de póquer, não se percebia nunca o que é que ele tinha na mão.
1: Mas isso é típico dos chineses.
0: É, não é?
1: É uma das armas que nos desarmam aos ocidentais. Tenho uma família, hoje em dia, com 3 enteados e que tenho 5... filhos no total e, portanto, tenho netos e indiretamente tenho netos.
0: E fiz-lhe esta pergunta por esta coisa, por esse 50% chinês da passagem, não é? Da passagem sempre e da memória da passagem.
1: Mas eles levam memória, porque têm que ir memória, aprendendo.
0: Claro. E temos esta entrevista que é para ficar, agora vai ficar na nuvem, não é? Para sempre, espero eu. Jorge Álvares.
1: A Jorge Álvares é um português relevante, foi o primeiro português, primeiro europeu, não é português, europeu, que chegou de barco às costas da China. Naquela altura é uma coisa relevantíssima. Volta dos anos 1500 e tal, vem de freio de espada à cinta e chega à China, é um personagem importantíssimo e foi um mercador importante.
0: É incrível, não? Nós temos esta coisa em Portugal de sermos os que, digo muito isto, sermos os que partiram à conquista do mundo, mas também somos os que ficaram a dizer mal dos que partiam. É, temos as duas coisas.
1: Sim, mas nós conhecemos poucos que partiram e uma das preocupações da Fundação Jorge Álvares hoje em dia é ensinar aos mais novos, exatamente os portugueses que foram ilustres no Oriente. E, portanto, temos uma coleção de livros e a Isabel Assada e a Ana Magalhães fazem-nos o favor de nos escrever esses livros e que nós distribuímos de forma gratuita nas bibliotecas todas, quer em Portugal, quer em Macau, quer na China, por 40 universidades e uma dezena de escolas secundárias. É importante dizer isto.
0: É, né?
1: E de todas elas recebemos uma carta a agradecer, do lado chinês, muito simpática. Mas, para além disso, este ano fizemos um concurso, Vale a Pena Ler, dos livros da Isabel Assada e Ana Magalhães, das que fazem parte da nossa biblioteca.
0: Estou a dizer que é para as pessoas, as autoras de uma aventura.
1: São de uma aventura da biblioteca digital. Temos disponíveis na nossa biblioteca digital, que temos para crianças, para jovens. E fizemos um concurso para escolas secundárias no país. Tivemos uma adesão que nos deixou contentes para a primeira edição. Já distribuímos os prémios e tivemos 16 escolas e em todas as escolas visitámos as escolas e distribuímos pessoalmente, e eu tive em algumas, muitas.
0: Sei que foi um sucesso em Torres Vedras com mais de 500 miúdos.
1: Isso foi a apresentação do livro.
0: Foi impressionante.
1: Mas este foi muito impressionante, porque nós, em todos os sítios que íamos, tivemos um acolhimento por parte das professoras, das bibliotecárias e das crianças que ganharam o prémio enorme. Portanto, tivemos cerca de 20 escolas e 30 e tal miúdos que ganharam o prémio, e tivemos 100 candidatos. Portanto, repare, isto no ano, sem publicidade, sem nada, é um trabalho muito forte que nós fazemos. Andámos 2000 e tal quilómetros para a distribuição dos prémios, é bom saberem. Portanto, não somos uma fundação que temos muita gente, temos pouquíssima gente.
0: E somos... Está preparada para uma campanha eleitoral, não é?
1: Estamos quase, mas é da leitura, quase. É da leitura para conhecer.
0: Nunca pensou em... Certamente que teve desafios políticos. Teve algum convite para ministra?
1: Não.
0: Não?
1: Não, eu tive sempre uma atividade muito dedicada àquilo que faço e o meu percurso profissional aconteceu. Pronto, se me perguntasse eu alguma vez quando saí do Tesouro esperava ser administrador do BPI, não esperava. Olhe, trabalhei sempre naquilo que tinha que fazer e cheguei lá, mas não aconteceu nada de especial. Como é que fui para o Banco de Fomento? Me convidaram para o Banco de Fomento. Como é que fui para a COSEC? Porque a COSEC era participada pelo BPI, eu acompanhava a COSEC e fui presidente.
0: Foi
1: da
0: presidente
1: COSEC.
0: Ainda vários anos.
1: Fui.
0: 7 ou 8.
1: Eu fiz 2 mandatos na COSEC.
0: 8 anos.
1: E na COSEC tinha uma responsabilidade importantíssima, que eram os seguros de crédito de dados com garantia do Estado, sobretudo para países de maior risco, e que era uma fonte importantíssima da nossa exportação.
0: Então foi fundamental para depois presidir ao Banco de Fomento.
1: Então foi fundamental, porque nunca transferiram esses seguros para o Banco de Fomento, apesar das minhas múltiplas existências. O Governo nunca quis transferir, ou nunca decidiu na transferência desses fundos, apesar de muitas propostas feitas, e bem feitas na altura, e que naturalmente vão ser seguidas algumas, mas nunca transferiu, que é um instrumento que todos os países europeus têm e que é importantíssimo para prever exportações, sobretudo para países de maior risco e dos quais nós temos um mercado natural, que é o mercado dos países de língua oficial portuguesa. São mercados que para nós valem imenso, porque as nossas marcas entram lá diretamente. Claro. Sair uma cerveja de Matosinhos para um continente ou ir para Moçambique ou para outro país é exatamente a mesma coisa se tiver um seguro de crédito. Portanto, esta facilidade que se deve dar aos exportadores é muito importante, que era na África.
0: Qual foi o motivo principal político para que isso não tivesse acontecido?
1: Político, não sei.
0: Porque, não faz sentido teoricamente, por não querer arriscar meios que depois
1: não,
0: são fundamentais,
1: mas acha,
0: para alavancar o orçamento, sabe?
1: Não, eu acho que é um problema, é que nós precisamos também de políticos financeiros. E às vezes faltam-nos políticos financeiros, porque a atividade financeira, como outras indústrias, é uma indústria muito específica e que hoje em dia é bastante mais complicada do que era. E para que estas coisas se percebam é preciso também políticos financeiros.
0: Só temos advogados nas lideranças, historicamente.
1: Não,
0: a faculdade
1: agora temos relações
0: direito...
1: internacionais.
0: Agora temos, sim, temos. Nesta reta final estão mais três ou quatro questões. Pata a pequim ou cabrito assado?
1: Ah, pata a pequim.
0: Eu também gosto imenso. A primeira coisa que comi num restaurante chinês foi pata a pequim e continuo a adorar pata a pequim.
1: Eu provei pata a pequim em Pequim.
0: Não me diga que é naquele restaurante especial, que é onde nasceu o pata a pequim, com 2 ou 3 andares. É. Esse.
1: Estive lá na altura da entrega da Cruz Vermelha de Macau à China. A presidente era a doutora Maria Jesus
0: Barroso.
1: E o BPI...
0: Doutora Maria Sesta Gatons era da administração? Ou era
1: da direção. Foi um prémio de consolação que tivemos, porque o BPI ofereceu em mecenato estudo para a recuperação, porque na altura aquilo estava muito mal, da Cruz Vermelha. Depois a doutora Maria de Barroso, muito simpaticamente, convidou-me para ir com ela a Macau e à China. E foi a primeira vez que eu comi pata a Pequim na China mesmo. Foi exatamente nesse restaurante em Pequim.
0: Deus.
1: Ah, é uma coisa importantíssima na minha vida. Eu sou crente.
0: Católica.
1: Católica. E as pessoas de Macau são muito católicas. Posso dizer, ou são católicas ou não são. E as pessoas de Macau são muito católicas e, portanto, eu vivi num ambiente muito católico.
0: E o jogo? O seu lado 50% macaense não, claro, não é uma condenação a ter que, uma vez por semana, jogar bacará com, os seus amigos?
1: Não, eu não jogo. Pronto, porque lá em casa, sempre que o meu avô era bancário, não podia jogar. Nem podia entrar nos casinos em Macau.
0: Pois.
1: Portanto, só podiam num dia no dia do Ano Novo Chinês uma vez e depois acabava. E, portanto, na família nunca houve jogo. Agora, se me perguntasse, se eu for a um sítio e vir uma máquina de jogo, até acho piada deitar lá umas moedas para ver se me sai alguma coisa, mas não sou jogadora. Eu não tenho muita experiência do que é jogar hoje, mas daquilo que eu vejo às vezes nos filmes já não têm essa questão que era antigamente, era uma coisa empolgante, hoje em dia já é. E reparem, em Macau, sempre que eu fui de férias, tenho que dizer que passei pelos casinos e era uma coisa que me impressionava, era de manhã à noite os casinos estarem cheios.
0: Sempre.
1: Aliás, estive em Las Vegas e não, nem se compara com o que era Macau nos anos 70, 80, os casinos, como os casinos estavam cheios e de uma massa de gente bastante popular nos casinos.
0: Sim, sim, sim.
1: Há grandes jogadores, mas depois há uma massa
0: todas,
1: popular.
0: Todas as faixas, não é?
1: É uma massa popular.
0: E várias
1: popular.
0: Salas em função
1: tudo
0: também
1: cheio,
0: da
1: estratificação. Tudo cheio, seja lá dentro, sejam os que jogam no meio da rua, tudo joga.
0: Esta coisa, porquê que esta questão do jogo? Há uma razão.
1: Não,
0: de
1: há
0: procura de destino.
1: Que é a única maneira de alguém poder alterar o seu destino, porque toda a gente nasce com destino, é jogar, e portanto isso é uma forma de ultrapassar o seu destino. Portanto, ou fica rico, e portanto para ficar rico rapidamente é pelo jogo, não há outra maneira de fazer. Os chineses gostam de ganhar, gostam de ter dinheiro, por isso é esta força que hoje em dia existe. Também se tem que perceber que isto é uma coisa que os chineses sempre gostaram, é ter dinheiro, e nem todos os chineses perderam dinheiro todo na China. Houve muitos que saíram, aliás, Hong Kong foi feito com o dinheiro de muitos refugiados chineses ricos que foram para Hong Kong, né? Muitas companhias, etc.
0: É inevitável que Taiwan seja chinês um dia?
1: O Taiwan é chinês, pertence à República Popular pelas Nações Unidas. A questão é se o regime altera ou não altera. Portanto, eu acho que com a paciência chinesa e sabedoria, um dia chegam a acordo sobre a forma de governar. Aliás, Macau é um dos exemplos mais bem conseguidos para poder convencer Taiwan do que é a possibilidade de haver um país e dois regimes. Uhum. É Macau e Hong Kong pior, mas Macau é um sítio onde nunca houve grandes convulsões até agora. Temos pena é que a população portuguesa esteja a diminuir, mas isso depende também da população portuguesa não se interessar por Macau.
0: Então, duas palavras para acabar. Foi mesmo um prazer muito grande tê-la aqui. Eu continuaria aqui a conversa mais algum tempo, mas... Morte.
1: É um destino que todos temos. Temos que encarar a morte como o dia a dia.
0: Olha como com apaziguamento para esse momento.
1: Eu olho como um destino que toda a gente tem e, portanto, tem que ser uma fase de, vamos lá ver, da nossa existência. Eu aí sou chinesa. Os chineses dizem que devemos lutar naquilo que podemos ganhar e não devemos lutar com aquilo que não podemos ganhar. A morte é um caso em que realmente nós não temos nenhuma força impeditiva que isso aconteça. Aqui embora, está a sabedoria chinesa.
0: Embora também não haja nenhuma prova que nós aqui, quem nos está a ouvir, vá morrer, não é? Nunca morremos.
1: Sim, mas
0: se calhar morremos, não é?
1: Vai acontecer a toda a gente, vai acontecer a toda a gente. Isso podemos ter certeza.
0: E para acabar, claro, numa homenagem ao seu avô, dança, dançar.
1: Não é muito o meu género. Aliás, eu fui muito influenciada pelo meu pai.
0: Como é que ele se chama?
1: Armando Agatung.
0: Armando Agatung.
1: Foi o presidente da Casa de Macau e foi o grande impulsionador da junção da comunidade de Macau aqui.
0: Como é que define o seu pai numa palavra?
1: Olha, eu acho que era uma pessoa brilhante, sabedora e, sobretudo, que adorava as filhas e a família. Portanto, era uma
0: e a sua mãe, como é que se chamava?
1: A minha mãe chamava-se Alice. Era farmacêutica, mas nunca gostou do curso que tirou, porque ela queria ser médica, mas por impeditivos familiares, porque não era bem uma menina e fazia bancos do hospital naquela altura e coisas do género, foi para a farmácia, que era o mais parecido. E tentou, ensinou-nos imensa química, a mim e à minha irmã, ensinou-nos imensa física, imensas coisas para irmos para botânica, sabíamos tudo. Mas nunca nos convenceu a ir para a farmácia. E foi uma derrota que ela
0: era
1: teve.
0: Era uma mulher doce.
1: Era, mas também exigente.
0: Também exigente.
1: Nós vivemos numa família muito simpática, muito unida, e em todos os sítios que tivemos dificuldades, a família era um bloco.
0: Uma vez a Pina Baus, uma grande bailarina, uma grande dançarina, talvez a principal figura da dança contemporânea do século XX, eu perguntei-lhe o que era a dança, e ela respondeu: a dança é o desequilíbrio, porque a dança só começa quando nos desequilibramos da posição inicial.
1: Eu não sou grande dançarina, só que o meu avô aos 7 anos é que fazíamos essas coisas.
0: Não gosta de se desequilibrar?
1: Não gosto de desequilibrar, mas gosto muito de conviver.
0: Foi um grande prazer. Então,